0: Lomé continua a dominar. Bola para Córdoba, agora perde. Bola para Nuno Mendes, João Félix, Nuno Mendes. Ronaldo na frente do ataque, este ataque dá para Bruno Fernandes. Cai Ronaldo, fica a pedir falta, segue o jogo. Dá a lei da vantagem, o árbitro, bola para a ponta direita para Neto. Pedro Neto vai cruzar, tem apoio de Cancelo, mete a bola tarde. Saiu tarde o passe de Pedro Neto, Cancelo desmarcou-se com velocidade, mas soltou tarde Pedro Neto. Agora a falta óbvia de Ruben Dias nas costas de um colombiano. É chamado pelo árbitro Alireza Farrani, o central português. E Farrani recomenda calma a Ruben Dias. Falta nas costas de James Rodríguez. Pontapé livre para a seleção colombiana. Livre para a Colômbia no meio campo defensivo ainda da equipa orientada por Néstor Alonso, que era o adjunto de José Peckerman, que orientou a Colômbia no último campeonato do mundo em que a Colômbia participou, o Mundial 2018. A Colômbia falhou a qualificação para o Mundial do Qatar em 2022. Bola para a seleção cafetera. Vai receber o guarda-redes Camilo Vargas. Solta para David Sanchez. O central que cai para a direita. Vai tocar curto para o meio. Para Gustavo Puerta. Lá está o médio de 22 anos do Racing. Aí está a Puerta a adiantar para James. Passa muito por James o jogo colombiano. Bola para trás para Jefferson Lerma. Lerma para a esquerda para a direção de James. Recua no terreno James para soltar para o craque da equipa, Luís Dias. Aí está o intratável Luís Dias. Vai deixar a bola para James. James e Luís Dias, dois jogadores passaram pelo Porto. Aí está Luís Dias a jogar para Lerma. Lerma para John Arias. Ainda em posição frontal, a meio de campo de Portugal. Longe da baliza, com muitos jogadores à frente. Dá para Luís Dias, solta-se pela direita, mete para Arias, já na área, cruzou, perigoso, e carta João Cancelo. Outra vez a Colômbia a cheirar o golo junto à baliza portuguesa, com uma jogada espetacular que passou pelos pés de Luís Dias durante vários momentos. A bola foi da esquerda até à direita, cruzou rasteiro Santiago Arias e interceptou João Cancelo, a fechar muito bem por dentro. Lançamento para a Colômbia. Portugal em dificuldades. A Colômbia, com este resultado, passa em primeiro. Estamos a cerca de 10, 15 minutos do intervalo. Lançamento para Santiago Arias, à direita, lateral de 34 anos. Vai lançar junto ao banco de Roberto Martínez. Lança para James. James domina com o peito. Pica para Arias, mas a bola já ultrapassou o lateral. É por isso, lançamento para a equipa das esquinas. Está com pouca energia a seleção portuguesa. Não se está a conseguir adaptar ao clima, ao adversário, ao ambiente do estádio. A seleção portuguesa descaracterizada nesta partida. Lançamento para Nuno Mendes, lança para Cristiano Ronaldo. Dá um charuto lá para a frente. Não se percebeu o que é que Ronaldo, sem nexo, este pontapé de Ronaldo. A bola foi até o guarda-redes da seleção da Colômbia. Portugal com alguma incapacidade para ter a bola. Avança a seleção colombiana para o ataque. Lá está a bola para Gustavo Puerta. Puerta a redupiar, a deixar para a esquerda, para Arias. A seleção colombiana vai se divertindo também com a bola. David Machado atrasa para Lucumi, toca para Jefferson Lerma. Jefferson Lerma deixou nos pés de Davinson Sanchez, ainda no meio campo defensivo colombiano. Toca curto para James, de primeira de pé esquerdo para trás, para Davinson Sanchez. E o atraso ainda mais prolongado até o guarda-redes, Camilo Vargas. O jogo acalma o ritmo e a seleção da Colômbia tem uma vontade tremenda para trocar a bola. Dá-me a ideia que Portugal também já não pressiona tão alto. Não se quer expor tanto ao espaço nas costas e à velocidade dos jogadores colombianos no ataque, já aqui identificamos. Estamos a 10 minutos dos 45, 0-0 no resultado. Lançamento para a seleção colombiana. Grande festa dos colombianos nas bancadas, vão-se divertindo os adeptos colombianos nas bancadas do Hard Rock Stadium. Estádio com capacidade para 65 mil espectadores. Bola está no guarda-redes da Colômbia, Camilo Vargas, vai anoitecendo aqui em Miami, mas com um calor tremendo ainda. Bola pontapeada por David Sanchez, vai tentar ganhar Córdoba, ganha o avançado, mas à falta de Renato Veiga, foi para lá das leis na abordagem a este lance, o central do Villarreal. Falta assinalada pelo árbitro iraniano Alireza Farrani, com ascendência australiana. É pontapé livre para a Colômbia. Livre já no meio campo de Portugal, para a seleção da América do Sul. Em frente ao banco de Roberto Martínez. Está ali estático de blazer. Do outro lado está sentado também de blazer, mais escuro, preto, o selecionador argentino Néstor Lorenzo. Ele é argentino de nacionalidade, selecionador da Colômbia. Livre, batida à maneira curta. Bola para James, zona central, mete para a área. Arias, cruzamento, é direitinho para as luvas do guarda-redes português, Diogo Costa. Segura Diogo Costa, agora acalma o jogo. Bem Diogo Costa, a perceber os ritmos do jogo. O guarda-redes larga para Ruben Dias. Ruben Dias à saída da linha defensiva portuguesa. Deixa para Ruben Neves. Finalmente Portugal tem bola. Há muito tempo que não tinha bola Portugal. Diogo Costa. O guarda-redes toca curto para Renato Veiga. Está ainda na área portuguesa. Dá para Diogo Costa. Pressiona a alta Colômbia. Diogo Costa, o guarda-redes joga bem nos pés. Ainda assim bate mal. Afasta a bola da seleção portuguesa com Ruben Dias. Vai a bola a sobrar. Dificuldades para Portugal. Muito mal Portugal. Muito mal Portugal. Bola para a esquerda, para Luís Dias. Já perdeu a bola a seleção portuguesa. Olha a Colômbia. Cruzamento para a área. Segundo poste. Não aparece ninguém da Colômbia. E vai agora a expulsão de Nuno Mendes. Vai pela esquerda em grande velocidade. Tem espaço para correr. Tem apoio de João Félix. Mas João Félix agora fica tapado atrás dos defesas da Colômbia. Bola para o meio para Vitinha. Dá para Bruno Fernandes. Bruno Fernandes tenta acelerar o jogo português. Faz um bom passo. A bola passa por dois médios. Vai para Cristiano Ronaldo. Vai de direita para o meio. Solta para a direita. É para Pedro Neto. Pedro Neto cruzou para a área. João Félix saltou. Não ganhou. A bola sobra ainda para Vitinha na entrada da área. O remate bloqueado por parte de Vitinha. Passa ao perigo, insiste Portugal. Bruno, dá a cabeça para a direita da área, para João Cancelo. Ainda Cancelo, vai para o cruzamento, mal. Cruzou para a zona do segundo posto, não apareceu ninguém da seleção portuguesa e perde o ataque da seleção nacional. Estamos a 7 minutos do intervalo e Costa Monteiro, a seleção portuguesa parece-me que está cada vez pior. É verdade que a Colômbia não criou muito perigo nos últimos minutos, mas Portugal com grande incapacidade para controlar o jogo.
1: Olha, deixa-me utilizar uma expressão mais ou menos popular para entender, para não entrar em grandes leituras táticas. Eu acho que Portugal é uma equipa com fecha-clés, ou seja, é uma equipa que não fala entre si. Os jogadores não falam corporalmente entre si, os jogadores não falam taticamente entre si. É, parece uma equipa muda, que foi contra o Congo, libertou-se, tirou o fecha-clés no segundo gol. A equipa chega sempre tarde às marcações, uma equipa clara, completamente inibida. E não conquista os espaços. A equipa da Colômbia claramente melhor nos espaços, nas marcações, muito, muito flexível em termos de posições, e Portugal passou, tem passado até agora.
0: Olha agora Portugal finalmente na área para marcar, vai marcar e a defesa, ainda Ronaldo bicicleta e não entra, que grande ocasião. A bola para Nuno Mendes, ainda no ataque da seleção portuguesa, dá para João Félix a grande área, faz o passe, a bola para a esquerda, é para Neto, cruzamento a sair, tira a defensiva colombiana. Que grande situação para Portugal marcar, ainda insiste João Félix pela esquerda, dá para Nuno Mendes, para trás Vitinha, meteu Bruno Fernandes, zona central, ainda Bruno Fernandes tocou, João Félix, o toquezinho também é para Ronaldo, dá para Nuno Mendes para a esquerda na grande área, para Pedro Neto, pé esquerdo para trás, Vitinha, chuta Vitinha, não chutou, meteu mais para trás Ruben Neves, chuta daí, atirou para fora. A bola passa a centímetros do poste direito da baliza do guarda-redes Camilo Vargas. Mas que grande pontapé, e era canto. A bola ainda desviou no adversário. Ainda desviou no adversário. O remate de Ruben Neves. A bola toca nas costas de um jogador da Colômbia e passa a centímetros do poste. É a primeira vez que Portugal cria perigo. Há pouco na grande área, cruzamento de João Cancelo. Um falhanço da defesa da Colômbia e depois o remate de Bruno Fernandes e há queima-roupa. O guarda-redes Camilo Vargas fez uma enorme defesa. É uma defesa fantástica do guarda-redes Vargas, concorre com aquela há pouco do Diogo Costa. Costa Monteiro.
1: E estes lances, Portugal tem que tirar partido, face à dificuldade que tem entrar na defesa contrária, os remates de longe. E Portugal é forte. Tem Bruno Fernandes, tem Ruben Neves, e foi nessa ocasião que Portugal caiu para ele. Libertou-se. Digamos que Portugal teve agora 2-3 minutos em que mostrou alguma coisa.
2: Sim, sendo que a grande ocasião, que foi do Bruno Fernandes, resultou também de um corte falhado de um jogador colombiano. Mas o importante nesta jogada, na minha opinião, é a presença de muitos homens de Portugal na área, o que obviamente faz toda a diferença quando se aposta num jogo de cruzamentos.
0: Mais um cruzamento de Bruno Fernandes e João Félix também no ataque, corta a defensiva da Colômbia. Portugal está agora a melhorar nestes últimos instantes com duas chegadas à baliza. 4 minutos para o intervalo. Lançamento para Portugal. 0-0 no Colômbia-Portugal, o jogo mais aguardado da fase de grupos pelos adeptos, o mais procurado, um dos mais mediáticos. Lançamento, Nuno Mendes, mete com força na área, Félix recebe, chuta para a defesa, não foi por cima. O remate de João Félix, recebeu com o peito e rematou já em desequilíbrio, a bola passa por cima da baliza de Camilo Vargas. Depois do lançamento, surpresa de Nuno Mendes, recebeu com o peito João Félix, rematou já em queda, Bola passa um palmo acima da barra. É pontapé de baliza para a Colômbia.
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0: A seleção que nos aquece o coração está em campo, joga-se a primeira parte do Colômbia-Portugal 0-0 no resultado. É um resultado que não interessa a Portugal, não serve para Portugal se qualificar em primeiro lugar para encontrar o caminho teoricamente mais fácil neste campeonato do mundo até à final de New Jersey, marcada para 19 de julho, queremos lá estar. Bola para a Colômbia, a seleção que para já lidera o grupo com 6 pontos, 7 virtualmente. Bola para a esquerda para David Machado, lateral esquerdo do Nantes de França, vai tocar para Luís Dias, combinação entre Cafeteiros à esquerda, agora Rames. Rames Rodrigues põe no meio, apoio nos pés de Jefferson Lerma, caminha para o ataque Lerma com alguma liberdade, aí está Lerma, depois deixa para Davidson Sanchez. Davidson Sanchez adianta para Luís Dias, descai agora para a direita Luís Dias, procura agora o corredor esquerdo, lá está, transporta a bola para a zona mais lateral, dá para Rames Rodrigues, ainda sobre a faixa central, mete para a entrada para Santiago Arias, agora à direita a receber, atenção a Arias, vai cruzar, é para Arias, falhou outro, Arias ainda, Rames do remate, corta Renato, o corte de Renato Veiga à frente, bem a travar o caminho da bola, o remate de Rames Rodrigues, há ali uma falta de Pedro Neto, livre para a Colômbia, falta sobre David Machado. Estamos muito perto do intervalo aqui em Miami, primeira parte do jogo 0-0 entre Colômbia e Portugal. Portugal já conseguiu criar perigo por duas vezes, três momentos, ou melhor, em dois momentos três remates perigosos. Um de Bruno Fernandes, outro de Ruben Neves e há pouco outro de João Félix. A Colômbia já teve três grandes situações para marcar. Jogo divertido aqui para os adeptos no Hard Rock Stadium em Miami. Bola para Diogo Costa, guarda-redes português. Estamos a um minuto dos 45. Vai deixar a bola para Ruben Dias. A Ruben Dias para a direita, a bola vai para os pés de João Cancelo. João Cancelo viaja para a zona central. Aí está João Cancelo. Liberta para Ronaldo. Vem até o meio campo defensivo português tentar ganhar lá alguma coisa. Ganha lançamento no entender do árbitro, então foi falta. Alguma coisa aconteceu, Ronaldo queixa-se de falta de Davison Sanchez nas costas e é mesmo falta. Entendo o árbitro da partida, pontapé livre para a equipa portuguesa, já cobrado. Bola vai para Vitinha. Vitinha endossa a bola para o corredor esquerdo, onde aparece Renato Veiga a dar continuidade ao ataque Portugal. Entrega para Nuno Mendes. Nuno Mendes encara na marcação a Santiago Arias. Leva a melhor Nuno, bem jogado, dá para João Félix. Estava destruído. Perde a bola, agora está desposicionada a defesa portuguesa. Muito bem, João Cancelo, na antecipação a Luís Dias. Muito bem, João Cancelo a conseguir perceber que a bola ia parar a Luís Dias. Foi lá e conseguiu fazer o corte. Pois agarrou-se em a bola, perde a bola, Cancelo é para soltar. Olha, olha, Arias vai para a área. Olha, olha, olha, Arias passa por Renato Veiga, dá para trás, que perigo, remata a zona frontal, à figura de Diogo Costa, ai, ai, ai, ai, e vai Diogo, larga já para Bruno, Bruno Fernandes atira a bola para a frente, atira a bola para Pedro Neto, vai com algum espaço, lá vai Pedro Neto, 3 minutos de compensação, avança Portugal, chega ao intervalo, Pedro Neto vai para cima de Lucumi e não passa por ele. Não conseguiu passar por John Lucumi. Faz o desarme. O central da Colômbia no sítio certo. Mas se Pedro Neto passasse, ficava isolado na cara do guarda-redes. Tempo adicional mínimo 3 minutos. Avança a Colômbia. O jogo repara-se momentaneamente. Bola para o lado esquerdo para Luís Dias. Vai até a área. Está no meio da área. Puxa para dentro. Movimento característico. Luís Dias no remate. Ao lado. Sai sem perigo. É pontapé de baliza.
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0: Está muito calor, vamos ver se Roberto Martínez vai puxar para algum suplente ao intervalo, se vai fazer alterações. Já 0-0 no resultado, os jogadores parecem alcançados. Bate o ponto, a pé de baliza, Diogo Costa. Bola com muita força, vai até à zona de Lucumi, central da Colômbia. Aí está Lucumi, ganha a bola, joga bem. Há pouco desarmou por completo o Pedro Neto, caminhava até a área. Lá vai a seleção da equipe, lá vai a seleção da Colômbia para o ataque. Zona central, Lerma. Deixa para Ramés Rodrigues. Ramés Rodrigues pica para a esquerda, para a velocidade de Luís Dias. Recebe com a coxa direita. Aí está Luís Dias. Vai entrar na área com perigo. Ainda Luís Dias dá atrás. O remata a sair para a grande área. Tira Vitinha. Vem novo contra-ataque. Pedro Neto. São 2-4. Pedro Neto e Ronaldo. Aparece também no apoio. João Félix recebe. Portugal vai em campo aberto. Atenção. João Félix. Nuno Mendes também está a aparecer. Félix está para Nuno. Lado esquerdo. Na área em movimento a Ronaldo. A bola para trás. João Félix recebe. Vão apoiar alguns jogadores da Colômbia. O ataque da defesa colombiana, bola para Cristiano Ronaldo, o remate do pé esquerdo sai mal, sai contra o adversário, vai para a resposta à Colômbia, Ramés Rodrigues, e à falta de Nuno Mendes, o árbitro dá a vantagem, a Colômbia permanece no ataque, atenção, Córdoba lá direito, vai para cima de Renato Veiga, estava um pouco na corrida, ficou para trás Ramés, depois daquela falta de Nuno Mendes, que pode vir o cartão amarelo eventualmente, a bola para a seleção colombiana, estamos muito perto de Val, falta um minuto para acabar a primeira parte aqui em Miami, a bola para a esquerda para Luís Dias, o jogo ligado à corrente, Luís Dias para o meio, dá a bola para Gustavo Puerta. É Gustavo Puerta, tocou para Lerma. Agora Arias, Ramés, Ramés pé esquerdo, meio lua, atirou, defende Diogo. Outra vez Diogo Costa a parar o remate. Ramés Rodrigues avança agora para contra-ataque. A seleção portuguesa vai em velocidade. Pedro Neto, ui, ui, ui, ui, que arrancada. O Neto vai para a baliza pela direita, vai sozinho, não tem apoio. Chega depois Ronaldo, chega tarde Ronaldo e vem a Colômbia, já que está completamente partido, lá vai a Colômbia, lá vai a Colômbia, ficam para trás vários jogadores portugueses, bola para Jorar e a zona central, estamos mesmo à beira do intervalo, um jogo completamente partido, bola para a chebra, Luís Dias vai para a área, defende Portugal, é o último lance, lá está Luís Dias, mete para áreas, pode rematar, zona central, ainda áreas, dá a bola para Ramés, pode arrancar cruzamento, não cruza, que estava no jogo e vai apitar o árbitro, bola para a entrada da área e apita na boca. Intervalo em Miami. Intervalo em Miami de uma primeira parte com muita energia, com oportunidades para os dois lados, mas com o marcador em branco. 0 para a Colômbia, 0 para Portugal. Vamos lá analisar então este primeiro tempo. Costa Monteiro, primeira parte. Eu ia dizer, é que não foi muito boa para nós, porque Portugal não conseguiu controlar o jogo frente à seleção da Colômbia. Mas foi um espetáculo bastante interessante desde aqui no relvado de Miami.
1: Eu acho que os treinadores devem estar com os cabelos em pé face àquilo que tem sido as equipes. Mais o português, Martínez. Eu acho que Portugal, acho que ficou entupido no trânsito de Miami, chegar a Miami. Portugal só entrou em campo aos 31 minutos. É quando teve aqueles dois lances de perigo quase seguidos, de João Félix aos 41 minutos, uma excelente jogada de João Félix. Parece uma equipa portuguesa presa de movimentos. Não sei se também o clima terá aqui alguma influência na reação à perda da equipa portuguesa. Não pressiona, os jogadores da equipa da Colômbia jogam perfeitamente à vontade, trocam de posições, recebem a bola à vontade, pensam o jogo à vontade. Digamos, Portugal nesta primeira parte, e depois a palavra ao João Nuno Coelho, acho que Portugal, e sintetizando, acho que Portugal nesta primeira parte tem sido a equipa mais assistente e não ator. E Portugal, que precisa de ganhar, tem sido uma equipa mais ator e menos assistente na cadeira para ver o jogar a equipa da Colômbia.
2: Sem dúvida. Parece-me que esta primeira parte confirmou uma ideia que acho que se vai formando e confirmando nestes jogos, é que Portugal dificilmente poderá ser uma equipa que aposte na pressão alta. Não tem jogadores com perfil para fazer essa pressão. Desde logo o Cristiano Ronaldo não tem esse perfil.
1: E João Félix também não.
2: João Félix também não. O próprio Bruno Fernandes não é
1: especialidade.
2: Não é especialidade dele e, portanto, acaba por não ter grandes argumentos nesse particular. E o que vimos hoje foram dificuldades ainda maiores, porque, ao contrário do Uzbequistão e do Congo,
1: esta é uma equipa
2: que sabe atacar e sabe variar a forma como ataca. O que nós vimos foi a Colômbia muitas vezes a conseguir sair apoiado, mas alternando essas saídas apoiadas
1: com bola longa.
2: Bola longa quando estava a sentir-se mais pressionado, não bem pressionado, mas um pouco mais pressionado. E a verdade é que em várias situações o Renato Veiga teve muitas dificuldades para segurar o Córdoba, que não é por acaso caiu mais sobre o Renato Veiga e não tanto sobre, claro, sobre o Rubem Dias. Estava estudado naturalmente, e segurou a bola para que os jogadores Luís Dias, Rames, Arias viessem de trás a apoiar o avançado. E até aos 40 minutos, como disse, até aos 39 minutos, como disse muito bem o Costa Monteiro, Portugal não conseguiu lidar com isto. Ainda foi disfarçando nos primeiros, no primeiro período, digamos assim, antes da pausa publicitária, que aqui justifica-se como de hidratação, neste caso. A verdade é que Portugal ainda foi disfarçando com alguma posse de bola que retirava, pelo menos, o esférico dos colombianos. A posse de bola chegou a ser de 55%, mas no segundo período da primeira parte, nem isso Portugal conseguiu fazer. É que a Colômbia teve mais bola que Portugal e acabou com mais bola que Portugal nesta primeira parte.
1: E é curioso, inverteram-se os papéis. A leitura que fazemos é que a Colômbia é uma equipa com dificuldades defensivas. Não foi isso. E Portugal tem uma arma, que é uma equipa mais solidez defensiva, não foi isso.
2: Exatamente.
1: Porque a equipa portuguesa era o pavor quando a equipa colombiana aproxima de grande área e depois remata de qualquer lado.
2: Sim, é verdade.
1: Remates potentes e comprimidos.
2: Já tínhamos visto isso nos jogos anteriores.
1: Eu diria que Diogo Costa, para já...
2: Para já foi o melhor elemento.
1: Está a salvar o resultado da equipa portuguesa.
2: Sim, e só para complementar, a sensação ficou de superioridade colombiana, ficou um pouco atenuada pelos últimos 10 minutos, contando os descontos de tempo, porque aí Portugal teve duas boas situações. Primeiro com aquele remate de Bruno Fernandes para uma excelente defesa do Vargas, e depois ainda com um número acrobático de grande qualidade do João Félix, que dominou com o peito, tirando um adversário do caminho, e chutou um pouco por cima, todo no ar. Foi, se calhar, o lance mais espetacular por parte da equipa portuguesa nesta primeira parte. Atenuou um bocadinho a má sensação com que saímos destes 45 minutos, porque, honestamente, a Colômbia foi melhor que Portugal.
1: Há aqui um pormenor que posso dizer...
5: Eu já voltei, porque, entretanto,
1: temos que
5: os portas para entrar. Tiago Santos, vamos então um olhar pelo lado colombiano, pela forma como as coisas estão a ser vistas aí no restaurante.
6: Estava aqui a conversar em off ainda, enquanto vos escutava, com um adepto colombiano, uma primeira parte que foi vivendo e com muita intensidade, muitos adeptos se levantaram das cadeiras para ver um pouco melhor ou um pouco mais próximo o ecrã, para escutar também aquilo que era o relato do encontro, porque, e perguntei a este adepto colombiano, foi uma primeira parte muito emocionante e com a Colômbia com mais oportunidades do que Portugal.
7: Falaste la mejor definición, muy emocionante. Un partido muy parejo.
6: Muy próximo, muy igualado.
7: Muy igualado, sí, es verdad. Acho que Colombia ha tenido más oportunidad de hacer el gol. Mas, Portugal también es un time muy, muy bueno. Todos gustamos de Ronaldo, mas ahora. Somos colombianos y estamos torciendo por Colombia, creemos que Colombia va a ganar y vamos a esperar el segundo tiempo para ver qué acontece, pero un partido muy, muy bueno, muy agradable, y lo importante que las dos torcedores de Portugal y Colombia disfruten de un partido muy agradable, la verdad.
6: Esta primera parte faz os adeptos colombianos acreditar un poco más que es posible ir longe, fazer história no campeonato do mundo. Agora estão a bater-se com Portugal. É um jogo diferente daqueles contra a República Democrática do Congo, contra o Uzbequistão, um adversário de outro nível.
7: Desde el principio nosotros sabíamos que era el juego más importante, más, con más dificultad de grupo, y estamos preparados para ese juego. Sabíamos que no iba a ser fácil y pues ahora estamos a luchar por el primer lugar del grupo, y pues los dos teams quieren ganar. Mas vamos a esperar que aconteça na segunda parte, pero seguimos acreditando que Colômbia vai ganhar.
6: É ainda mais importante para os colombianos que estão fora do seu país viver estes momentos com a seleção, viver aqui, por exemplo, em Lisboa, num local como este, cheio de adeptos colombianos.
7: Oh, sim, muito importante, na verdade. Temos um lugar aqui onde nos podemos reunir, compartilhar todos os colombianos. Sentirnos un cadín en casa y pues disfrutar igual estamos muy agradecidos con Lisboa, con Portugal, porque es un país muy lindo que nos ha
6: nos han recibido, ¿no?
7: Nos han recibido de la mejor manera. Estamos a morar aquí, a trabajar, y ficamos muy contentos de morar en Portugal. Un lindo país, muy hermoso, gente muy boa, y muy obrigado por recibir-nos em seu país.
6: Muito obrigado. Do ponto de vista de um colombiano sentado à espera que comece o segundo tempo do jogo lá em Miami e com essa expectativa que a segunda parte seja tão boa como a primeira e, se possível, com golos.
5: Ora bem, vamos ver o que é que vem então a segunda metade do jogo entre Portugal e a Colômbia, sendo que o Miguel Taveira também está no intervalo. O outro jogo deste grupo, se bem que, enfim, para nós não aquece nem arrefece muito, não é?
8: É, não há grandes diferenças para Portugal, a não ser que houvesse um resultado estratosférico de uma vitória por goleada do Congo, e se Portugal perdesse por muitos golos também frente à Colômbia, nesse caso as equipas ficariam empatadas, Portugal e o Congo, entenda-se, e poderia ser que o Congo ultrapassasse Portugal e chegasse ao segundo lugar, mas é um cenário quase de fantasia. Nesta altura, inclusive, a seleção africana do Congo vai perdendo frente ao Uzbequistão por uma bola a zero, um gol logo aos 10 minutos apontado por Eldor Shomu Murodov, o avançado e uma das grandes referências, capitão de equipa do Uzbequistão. Ele já tinha marcado um golo aos 30 segundos de jogo, que foi anulado por posição irregular, e houve também um outro golo anulado, mas para o outro lado, para a República Democrática do Congo, isto aos 17 minutos. Na altura, Mbuku fez o golo, mas o próprio tinha feito também uma falta mais cedo na jogada, que acabou por invalidar esse empate da República Democrática do Congo, que tem tentado, e bastante, no que restou da primeira parte, chegar à igualdade. Tem sido claramente a equipa por cima, com muito mais posse de bola, acima de 60%, com muito mais remates, mas até ao momento não tem conseguido ser eficaz, e portanto o Uzbequistão vai surpreendendo e por agora virtualmente conquista os primeiros pontos e a primeira vitória de sempre num campeonato do mundo, dado que esta é também a sua primeira participação.
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5: E daqui a nada, Braga, mas antes disso, Rock in Rio, com música e futebol, Maria Ramos Santos, uma noite diferente.
17: Eu quero ouvir!
18: Está extraordinário, Mário. É impressionante a quantidade de pessoas que ainda está aqui a assistir o jogo. É que são milhares. O concerto de Rod Stewart acabou, faltavam mais ou menos 10 minutos para o início do jogo e foram poucas aquelas que abandonaram o recinto. Talvez também porque o tempo está assim convidativo para estar a ver o jogo ao

0: a seleção, também deixar esta nota que mesmo antes do início do jogo também se fez cumprir por aqui um minuto de silêncio. Eu agora vou aproveitar este tempo de intervalo para tentar falar aqui com algumas pessoas. Vejo aqui uma rapariga que também tem uma camisola de Portugal vestida. Olá, boa noite, em direto para a TSF, como é que te chamas?
1: Olá, o meu nome é Maria.
0: Maria, como é que está a ser ver o jogo aqui?
1: Olha, está a ser muito, muito giro. Eu nunca tinha visto um jogo de futebol assim no meio de tanta gente. Por acaso, o Rock in Rio está mesmo de parabéns, que isto está a ser mesmo muito giro, muito divertido.
0: E agora, para a segunda parte, foram assim dois lances de Portugal, mesmo a fechar o primeiro tempo, assim a dizer que Portugal está presente, mas ao mesmo tempo assim um bocadinho partida. Acreditas que o golo ainda pode surgir?
1: Ah, sim, eu acho que sim. Eu acredito muito na nossa seleção. Eu acho que a esperança é sempre a última a morrer. Então, sim, eu acredito que ainda vem o golo, que nós ainda vamos ganhar. Espero mesmo que sim. Ainda há muito tempo de jogo e ainda tudo pode acontecer.
0: Vamos lá ver. A chave é mesmo acreditar, Mário. É muito entusiasmo. A noite já vai longa. Agora ouve-se aqui um bocadinho de música. Também estamos num festival. Já é 1:20 por aqui. E pelo palco já passaram Fernando Gomes, Cindy Lauper, Rod Stewart. Mas agora, Mário, só dá mesmo Portugal.
2: Vamos lá ver se esta segunda parte corre melhor. Está quase a recomeçar. Eles vão voltar ao relevado. Mas Tiago Barquinha Gonçalves, há ainda uma mensagem que possa vir de Braga nesta altura?
3: Há uma mensagem de um senhor que tem a camisola de Ricardo Velho, um dos convocados, neste caso o quarto guarda-redes, e é mesmo o pai de Ricardo Velho que está na Avenida Central de Braga a ver o jogo pelo ecrã gigante. Já me disse que vai estar na próxima semana nos Estados Unidos, no jogo dos 16 avos de final. Há essa promessa, resta saber contra quem. Como é que está a ser esta emoção de ver o jogo em Braga hoje?
4: Maravilhoso, muita gente junta, ver os portugueses a vibrar aqui com a nossa seleção e ter esperança, vamos chegar à final, penso eu.
3: E como é que é esta a sensação de ver o filho convocado? É certo que é numa condição especial, não é de quarto guarda-redes, mas não deixa naturalmente de ser também um orgulho para o pai, neste caso.
4: Sim, claro, é uma... como é que é dizer? É... um trabalho fruto de infância, sempre lutou pelo melhor e conseguiu. E é um sonho dele que foi realizado com o trabalho dele.
3: E agora resta saber onde é que vai ser o jogo, se é nos Estados Unidos ou no Canadá, não é? E contra quem?
4: Sim, claro, vamos ver, que seja o melhor e é para ganhar.
3: Para terminar, tem falado com o seu filho? E acredito que ele não queira que nenhum guarda se lesione, mas tem no fundo essa esperança de poder vir a ser chamado para o banco?
4: Opa, é complicado, mas é esperar e ver. Ele está contente, está lá, está bem, está a treinar bem, está muito integrado lá no grupo da seleção e vai treinando e é um sonho dele realizado.
3: Muito obrigado, Mário Velho, pai de Ricardo Velho, ele que está a ver o jogo hoje contra a Colômbia aqui na Avenida Central em Braga e na próxima semana vai viajar para o continente americano para assistir ao jogo dos 16 avos de final. Resta saber contra quem e onde.
2: António Botelho, para sabermos é mais 45 minutos.
5: Mais 45 minutos e com duas alterações da seleção portuguesa, Diogo Dalot e João Neves lançados para os lugares de João Cancelo e Ruben Neves Costa Monteiro. Duas trocas de Martínez ao intervalo, fazem ou não sentido?
6: Fazem. Eu, se pudesse, substituía 10. Só ficava o Diogo Costa da baliza. Quero ser irónico, que a equipa não tem funcionado, desconexada completamente. Acho que falta energia e estas duas peças têm a ver um pouco com isso. Dar mais energia à equipa, Dalot e João Neves, particularmente ali na zona central do meio, onde Portugal perdeu completamente o meio campo, digamos, a zona de meio campo da equipa do Colômbia dominou completamente o jogo, falta de energia na marcação, chegar sempre tarde à bola, e portanto acho que passa por aí, dar energia à equipa, em setores que são fundamentais. Dalot não ataca tanto como Cancelo, defende melhor, e João Neves faz todas as posições de meio campo.
7: Sim, isto poderá permitir soltar um pouco mais o número menos do outro lado, porque Dalot tem tendência para segurar mais, eventualmente até poder fazer ali os três centrais em momento ofensivo com o Nuno Mendes a projetar-se no corredor esquerdo.
5: Rola a bola já na segunda parte deste Portugal-Colômbia, jogo então da terceira jornada do grupo, onde Portugal tenta o apuramento para a próxima fase em primeiro lugar. Avança Bruno Fernandes, já usa na zona central, abre na direita Bruno Fernandes, dá a bola para Pedro Neto, pode cruzar para a área. Pedro Neto já tem um jogador na área, dá atrás para Diogo Dalot, recém-entrado, primeiros minutos deste Mundial, dá para Pedro Neto, usa o pé esquerdo, vem até a linha final, vai para o cruzamento, não vai, a bola já saiu pela linha de fundo, cruzamento de Pedro Neto já para lá da linha final, não conseguiu cruzar, vai bater o ponto, a pé de baliza à Colômbia. A equipa que não mexe ao intervalo, o selecionador Néstor Lorenzo não faz qualquer alteração para a segunda parte. A pontapé de baliza para os colombianos. Já batido. Joga na linha defensiva Davinson Sanchez. Bate para o ataque Davinson Sanchez. Vai tentar solicitar Córdoba, que tende a ganhar a posição ao Ruben Dias. Ruben Dias corta, mas a bola vai para Ramos. Tenta um passo interior. Em antecipação ganhou João Neves, que foi titular nos últimos dois jogos do Mundial. Ele que hoje é suplente utilizado, entrou ao intervalo. A bola para a Colômbia. Vai para o ataque a seleção colombiana. Cheio de colombianos aqui nas bancadas a apoiarem a seleção sul-americana. A bola para Lerma, zona central, abre um bocadinho para a esquerda para Luís Dias, recebe com a zona abdominal, baixa para a relva, pode arrancar cruzamento, dá para trás, dá para Puerta, lá está Gustavo Puerta na zona frontal, combinação com Lerma, agora John Arias, também zona posição frontal, o jogador do Palmeiras mete mais para a direita para outro Arias, é Santiago, dá para Ramos, zona central, meteu para a grande área, caiu Vitinha, depois de fazer o corte, é assinalada falta contra a Colômbia. Livre para Portugal, pontapé livre para a seleção nacional. Vai ser batido junto à zona defensiva por Vitinha. Já no início da segunda parte, vejo alguns portugueses em festa nas bancadas, com 2 minutos no segundo tempo. A seleção portuguesa, em caso de vitória, garante o primeiro lugar e vai defrontar o Gana nos 16avos de final no Kansas. Caso Portugal passe em segundo e isso acontece, Portugal não vencer o jogo, a seleção portuguesa defronta a Croácia nos 16avos de final em Toronto, já no dia 2 de julho, próxima quinta-feira. Se Portugal ganhar, joga dia 3 de julho, na sexta-feira. Mais um lance em que Ronaldo não conseguiu dar continuidade ao ataque, a seleção portuguesa volta a perder a bola, joga à Colômbia, bola para Jefferson Lerma, posição frontal, ainda longe da baliza, marcação de João Neves, abre rasteiro para a direita até à zona de Santiago Arias, mete mais para o meio, mete para Lerma, a Lerma tem muita força naquele meio campo, muita energia, coloca para Ramos Rodrigues, este é um pé esquerdo maravilha, abre tudo à esquerda para David Machado, David Machado para Luís Dias, está aqui o craque, aí está o 7 Luís Dias, o jogador mais mediático dos cafeteiros e com mais qualidade, vai meter a bola para Ramos Rodrigues, abre outra vez para a esquerda, para Luís Dias, Luís Dias tem à frente Diogo Dalot, era um antigo duelo da Premier League, dá para Ramos Rodrigues, Ramos Rodrigues para o meio, entrega a bola para Gustavo Puerta, é Colômbia no ataque no meio campo de Portugal, Ramos Rodrigues vai combinar com o baixinho Arias, escapa à marcação de João Neves, aí está Arias, ainda com a bola João Arias, joga para Puerta, a Colômbia a rondar a área portuguesa, atraso para a zona de Sanchez. A Sanchez, o central, muito subido, está subido à Colômbia no terreno de jogo. Portugal agora encolhido, ataque da Colômbia, mais um, atenção, Sanchez mete para Puerta, perde a bola, recuperação de Bruno Fernandes, vai tentar sair, dá para Ronaldo, tocou para Félix, faz uma finta, entrega para Bruno, a falta a anunciar Portugal. A falta sobre João Félix, a Alireza Farrani vai ali junto do João Félix, fica a protestar, queria cartão amarelo, entendo o português que foi travado num contra-ataque e que seria cartão amarelo, mas manda jogar o árbitro, está também caído Bruno Fernandes, já se vai levantando o 8 da seleção portuguesa, é pontapé livre para a equipa portuguesa, livre para Bruno Fernandes no círculo central, deixa para Vitinha bater, aí está a Vitinha, toca curto o homem de 26 anos e atrasa a bola para Ruben Dias, a Ruben Dias toca curto para Diogo Dalot, primeiros minutos neste campeonato do mundo, o lateral do Manchester United, aí está Diogo Dalot, encara Luís Dias, toca curto para João Neves, João Neves varia para o lado esquerdo para Renato Veiga, recebe com a coxa esquerda, entrega mais na frente para Nuno Mendes, projeta-se na profundidade, agora Ronaldo a avançar pela esquerda, aí está Ronaldo, tenta trabalhar a jogada perto, não está a ser um bom jogo de Ronaldo. Mais uma perda de bola do capitão da seleção portuguesa. Vai responder a Colômbia. Avança John Arias em contra-ataque e depois Nuno Mendes a sufocá-lo no corredor. Ganhou a bola Nuno Mendes. Aí está poderoso Nuno Mendes. Combinação com o Bruno Fernandes. A Bruno Fernandes vê desmarcação também de João Félix. Vai tomando para a esquerda e entrega para Cristiano Ronaldo. Arregaça as mangas. Mete para o meio para Vitinha. Vitinha abre no campo da Colômbia. Abre mais na direita para Diogo Dalot. Até apoio também de Pedro Neto. Pede a bola Pedro Neto. Aí está Neto. Combinação. Dalot. Pode devolver a Neto, meter no meio, a bola para João Neves, circula a bola da seleção portuguesa no meio campo da Colômbia. Nuno Mendes a receber. Nuno Mendes dá para o meio para João Neves. Olha em redor João Neves, aí está ele. Mete a cabeça na horizontal, depois baixa a olhar para o relvado, dá para Vitinha, longe da baliza, abertura para a direita. Pedro Neto pode cruzar, lá está Neto, dá para trás, para Dalot, cruzamento, cabeceamento a sair ao lado. Foi João Félix que apareceu entre os centrais da Colômbia, mas cabeceou bastante ao lado da baliza de Camilo. Camilo Vargas, cruzamento da direita de Diogo Dalot, cruzou de primeira, bola tensa e apareceu bem na zona do ponta de lança João Félix, mas parece-me que ele dá-lhe com o ombro, não cabeceia bem João Félix, onde a pé de baliza já cobrado pela Colômbia. 6 minutos do segundo tempo, 0-0 no resultado, é um resultado que não interessa, apesar de Portugal já estar apurado para os 16avos de final. O caminho teoricamente mais fácil é o caminho do primeiro lugar, e para isso a seleção portuguesa precisa de marcar na segunda parte. O jogo mais procurado do Mundial para já não tem golo. 0-0 em Miami, no Colômbia-Portugal. A bola para a esquerda para Arias, agora Córdoba, dá para Rames Rodrigues, grande talento da seleção, jogo 130 pela Colômbia, segundo melhor marcador da história da Colômbia, atrás de Radamel Falcão. Atrasou a bola para Lucumi, variou para Davison Sanchez. A Davison Sanchez a receber na zona defensiva, a adiantar depois para John Arias. Tenta acalmar o jogo a Colômbia, passes mais devagar, mais lentos. Aí está a Colômbia a sair, atrás para o guarda-redes Camilo Vargas. Camilo Vargas recebe a grande área, todo equipado cinzento. O guarda-redes colombiano vai chutar de pé esquerda para o meio-campo adversário, vai tentar ganhar a corda, ganhou. Bola bate em Ruben Dias, sobra ainda para a Colômbia, sobra ainda para Lerma, em posição do miolo, joga a bola para Arias, para a direita, rasteiro para os pés de Arias, outra vez para outro Arias, a bola vai de Arias para Arias, agora John Arias acalma o jogo, a Colômbia com o futebol mais pausado quando tem bola, já não tem tanta verticalidade, tanta pressa para sair para o ataque. Ora, Davison Sanchez chuta a bola contra Bruno Fernandes, a bola a sobrar para Lucumi, corre atrás da bola Cristiano Ronaldo, sacode, ouviu-se cá de cima de pé esquerdo Lucumi, olha que buraco na defesa portuguesa, Córdoba aparece, não há fora de jogo, tenta o passo para Luís Dias e corta a defesa portuguesa, não havia fora de jogo, estava tudo a dormir. Um buraco naquela defesa, que saudades do Pepe. Avança a defensiva, avança o ataque da Colômbia outra vez. Agora estava distraído o jogador colombiano, Bruno Fernandes tenta roubar-lhe a bola e consegue. Dá para o Laio, dá para o Félix, tocou o Vitinha, vai agora Portugal, avança João, já passou João Félix, a velocidade, mete velocidade, disse João, dá para o meio, Bruno deixou passar para Ronaldo e o corte. O corte de Lerma era bem visto. Aquela simulação de Bruno Fernandes, Ronaldo ficaria na cara do golo, mas conseguiu cortar in extremis Lucumi, evitando o golo de Portugal. Mas que grande bola de João Félix. Saiu em contra-ataque numa vertical, numa grande velocidade pela asa esquerda e depois tentou servir bem Bruno Fernandes. Que vertigem de João Félix pela esquerda, mas não houve depois harmonia no ataque, ou melhor, até houve uma excelente antecipação, mérito também para a forma como a Colômbia defendeu este lance. Portugal agora perto do golo neste contra-ataque, e tem sido mais a Colômbia a jogar em contra-ataque. Bola para a Colômbia, primeiros 10 minutos aqui da segunda parte em Miami. A bola chega aos pés de Arias. Arias dá no meio para Rames Rodrigues. Rames Rodrigues para o Lerma, outra vez Rames. Rames vai levantar a bola para a esquerda, levanta a bola para Luís Dias. Bola longa, recebe Luís Dias com a barriga. Vai para a área, dá para trás. É para Machado, dá para Machado na grande área. Vai com João Neves, cai Machado, levanta-se. Dá para trás Gordinho, para Lerma. Chuta a baliza e com os punhos defendeu Diogo Costa. Atenção que o remate foi fortíssimo de Lerma, grande defesa de João, de Diogo. Agora João leva a bola, João Félix. Mas que corte de Davison Sanchez. Leva à loucura os adeptos com este corte. É que o João Félix passasse, ficava na cara do golo. Há pouco remate fortíssimo de Lerma. Deu bem os punhos à bola, Diogo Costa para afastar. Lá vai a Colômbia, bola para Luís Dias, a meter mais no meio, em perto, dá para Rames, a Rames da zona central, pé esquerdo da bola, cá está Rames, trata sempre muito bem a bola, tem a bola coladinha à bota à esquerda, dá para Puerta, Puerta para a entrada da área para John Arias chutou, outra vez, viu, cá está a bola, saiu outra vez, à figura do guarda-redes português, e com as duas mãos, Diogo Costa segura a bola. Remate de John Arias, à entrada da área, mais um remate da Colômbia, muito rematador à seleção da Colômbia. E Diogo Costa, para já, um dos melhores em campo. O guarda-redes português, há pouco com os punhos, travou muito bem o fortíssimo pontapé de Lerma. A partida leva 10 minutos da segunda parte. 0-0 entre Colômbia e Portugal. Joga a seleção das esquinas, Rubem Dias. Portugal tenta sair para o ataque, mas com poucos ataques, a seleção portuguesa, com pouca continuidade no ataque. É a Colômbia que manda mais no jogo e que tem mais bola. A bola vai agora para a seleção portuguesa, Vitinha. Vitinha vai com calma, joga a passo, joga a bola para Diogo Dalot. Pede junto à linha Pedro Neto. Vai receber Pedro Neto, junto ao banco de Roberto Martínez. Atraso para Rubem Dias. Está assim um ambiente fantástico aqui em Miami, no Hard Rock Stadium. Ambiente espetacular, festa latina no Hard Rock Stadium em Miami. 0-0 no Colômbia Portugal, a TSF a transmitir o Campeonato do Mundo a partir dos Estados Unidos. Lá vai Vitinha, lá vai Vitinha, deixa a bola para João Neves. Os dois jogadores do PSG combinam na zona central. Mete à direita Vitinha, mete para o Neto, dá para Cristiano Ronaldo, para trás para Vitinha, ainda sobre a zona central. João Neves, Vitinha. Agora Portugal respira com bola. Vitinha para a esquerda, para Renato Veiga. Renato Veiga vai para a bola mais para a esquerda, para Nuno Mendes. Nuno Mendes para a área. João Félix vai para dentro, atirou rasteiro contra o corpo de um colombiano. Ou vai rasteirinha e vai contra um jogador colombiano. Vai tentar responder em contra-ataque a seleção da Colômbia. Bola vai longa para Córdoba. Atenção outra vez na seleção portuguesa. 3 a defender para 3. 3 para 3. Renato Veiga, Rubem Dias, controlam a jogada, mas que aflição, ai, ai, ai, Rubem Dias. Saiu agora com classe. Saiu com classe, a jogada dá para a esquerda. Dá para João Félix, trava na corrida. E o jogo acalma, o ritmo também é mais lento por causa deste calor que se sente aqui em Miami. Um calor interminável. Já anoiteceu aqui, mas continua o mesmo calor. Uma umidade, percentagem de umidade muito alta. Bola para Pedro Neto. Pedro Neto para Diogo Dalot. Diogo Dalot para o meio, para João Neves. A João Neves vai receber. Aí está João Neves, joga atrás para Rubem Dias. Daqui a pouco vai mexer o selecionador colombiano. A seleção da Colômbia basta-lhe o empate para assegurar o primeiro lugar do grupo. Basta-lhe o empate. Bola para Renato. Renato vem a dominar. Aí está Renato Veiga, a jogar depois para Rubem Dias. Rubem Dias vai a despejar na frente, não. O jogo está com um ritmo bastante mais lento nesta fase. Um ritmo bastante mais lento com a seleção da Colômbia a tentar agora proteger-se deste ataque português. Lado esquerdo, Ronaldo. Dá para Nuno Mendes. Nuno Mendes pode depositar no meio e deposita nos pés de Rubem Dias. A Rubem Dias avança ligeiramente do terreno. Agora a seleção portuguesa instalada no meio-campo da Colômbia. Abre na direita. É para Pedro Neto. Mete mais no meio para João Neves. João Neves recebe. João Neves tem apoio de Vitinha. A seleção portuguesa vai tentar agora procurar espaço para a mano remate. João Neves abre tudo à esquerda. Abre para a zona de João Félix. Recebe com o peito de João Félix. Cruza para a área com muita força. Encaixa à vontade o guarda-redes Camilo Vargas. À vontade a segurar o guarda-redes. Estamos mesmo no momento para as alterações da Colômbia. Vão entrar na Colômbia Richard Rios e Luís Soares. Olha que dois. Richard Rios e Luís Soares. Os dois jogadores que atuam em Portugal. Richard Rios do Benfica, Luís Soares do Sporting. Vão jogar meia hora. Vão ser lançados daqui a pouco para a última meia hora de jogo aqui em Miami. Com o marcador ainda em branco. A assinalar 0-0. A bola para Rames Rodrigues. Rames Rodrigues para Arias. Outra vez Rames. Rames tudo para a esquerda. Antecipação de Diogo Dalot. Com o peito serve João Neves. Devolução para Diogo Dalot. Vai pela direita. Acompanha-o também Pedro Neto. O passe é para o meio para João Félix. Vai João. Dá para a área. Ronaldo bateu ao lado. Mas estava fora de jogo. Estava fora de jogo. Apareceu na cara do golo Cristiano Ronaldo. Mas parece-me que ele movimentou-se demasiado cedo. E estava em posição irregular, ainda assim falhava a posição frontal Cristiano Ronaldo. Nota para o passe de Dalot, é um grande passe para a esquerda para João Félix. E depois o Ronaldo está completamente adiantado. Não valia mesmo se acertasse na baliza. Alterações na Colômbia. Nesta altura sai o ponta de lança Córdoba. Entra Luís Javier Soares, avançado do Sporting. e sai também o médio Jefferson Lerma, que estava amarelado, em risco para o jogo dos 16 avos final. Entra Richard Rios. Estamos com 60 minutos. Em Miami, mantém-se 0 para a Colômbia, 0 para Portugal.
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5: Como é que está o jogo, Costa Monteiro?
7: Para já está um jogo um bocado chato, passa a palavra. São equipas que, com medo, medrosas, há muito menos risco de parir a parte. Acho que há aqui uma mudança estratégica das equipas. Equipa da Colômbia, mais bola, com mais paciência, menos vertical. Equipa da Colômbia, uma equipa que sabe fazer pausas e meter também velocidade. Desde a segunda parte está a meter-se a pausa. A equipa portuguesa dá-me a ideia que é uma equipa que está mais retraída e a apostar no contra, ou seja, mudou um pouco a estratégia. Se na primeira parte era a equipa da Colômbia que apostava no futebol vertical, agora Portugal tenta sair velocidade. Desde a segunda parte está a meter-se a pausa. A equipa portuguesa dá-me a ideia que é uma equipa que está mais retraída e a apostar no contra, ou seja, mudou um pouco a estratégia. Se na primeira parte era a equipa da Colômbia

0: Olha,
1: olha, olha, a Colômbia quase marcou! Quase marcou Luís Suárez, Richard Rios. Que grande chance para a Colômbia. É a primeira grande oportunidade da segunda parte. Mas grande jogada pela direita. Voltou a fugir em velocidade. Um jogador pelo corredor direito cruzou atrasado. Estava lá os dois jogadores que atuam em Portugal. Richard Rios e Luís Suárez. Apareceu vindo de trás. Rios de pé esquerdo atirou. Estava batido de Costa. A bola passou a centímetros do poste da baliza portuguesa. É o aviso da Colômbia, Costa Monteiro.
0: É, e há este pormenor. Rios aparece mais na área do que Lerma. Lerma era mais defensivo. Claro. Era um duplo pivô, digamos assim. Rios liberta-se mais, é um box-to-box, aparece mais da grande área e pode ser mais perigoso para a defesa portuguesa, para já oprimir o sinal da segunda parte.
1: Olha, olha, olha, olha, atenção outra vez, bola para a esquerda, Luís Dias vai para a área, corta a defensiva portuguesa. Outra vez um susto, vai para contra-ataque a Portugal. A bola na zona central, agora finalmente o jogo abriu-se. Finalmente, Vitinha, Vitinha, leva Vitinha. Tá, apanhou ali uma pegadinha. Richard Rios dá-lhe ali uma pegadinha. O árbitro chama o jogador do Benfica e apenas uma advertência para Richard Rios é que Portugal saía com perigo para contra-ataque. Costa Monteiro, finalmente.
0: Eu já tinha terminado mais ou menos o meu pensamento.
1: Mas durante toda a partida, dizer, Costa, começaste a falar que o jogo estava chato, se calhar melhor passar mais a bola para ti, porque de repente o jogo ficou bom, não é?
0: Quilómetros de distância ouviram, de facto. Olha, deixa-me dizer outra coisa que tenho notado nesta partida. Ramiro Rodrigues, claramente muito mais atrás. Foge claramente às marcações e é ali que não corre muito, mas foge às marcações e liberta. Veremos quanto. E agora é um livre.
1: É livre para Portugal, posição frontal, ainda um pouco longe. Vai bater Bruno Fernandes, será a jogada ensaiada. Aí está Bruno para a cobrança do livre. Bateu, picou para a área. Ronaldo vai aparecer para desviar. A bola vai com muita força. Vai com muita força, sai pela linha de fundo e é ponta, pé de baliza.
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1: Soares na cara do gol, na grande área, remate, Renato! Renato Veiga! Que grande corte a evitar o golo de Luís Soares! O avançado Sporting desmarcou-se pela direita, atingiu uma grande velocidade, depois na grande área, simulou o remate, rematou à segunda e que grande corte de Renato Veiga! Evita aqui uma explosão de alegria nas bancadas do Hard Rock. O jogo ganha outra dimensão. Já vamos ouvir o João Nuno Coelho. Daqui a pouco a pausa para a hidratação. Ramés Rodrigues mete trivela na área, desvio ao lado. Sai de cabeça ao lado. O cabeceamento de um dos centrais. Foi Davison Sanchez que cabeceou ao lado da baliza da Diogo Costa. Muito ao lado para a esquerda, sem qualquer perigo. Vai com 20 minutos na segunda parte. Rafael Leão. Parece-me que vai entrar na seleção portuguesa. Também Samu Costa é chamado. Samu Costa não jogou ainda neste Mundial. Vai estrear-se em fases finais. Pela seleção portuguesa, Samu Costa, jogador do Mallorca. Daqui a pouco a pausa para a hidratação. Também ouvimos o João Nuno Coelho. 0-0 no resultado. Lançamento agora para a seleção portuguesa. Roberto Martínez vai fazer mais duas alterações. Vai ficar com mais duas para efetuar para a reta final do jogo. Lançamento para Diogo Dalot. Portugal tem de marcar para assegurar o primeiro lugar. Seria importante. Bola para João Neves. Recebe João Neves. Perde a bola. Olha, olha, olha, olha, olha, olha. Vai com um espaço a Colômbia. Bola na zona central. A puerta dá para a direita para Arias. Fica caído no momento. Agora que marca falta. Não. Manda jogar. Está caído no momento. Atenção ao ataque da Colômbia. O jogo mais anárquico. Atenção ao passe. Arias na área. Dá para trás. Outro Arias. O remate. Diogo. Outra vez. Diogo Costa. A inversão. Diogo Headlines. Um salto do guarda-redes português para a esquerda. E atirou a bola para canto. Mais um lance de muito perigo, cruzamento atrasado de Santiago Arias, o remate é de John Arias, a bola resvala ainda no corpo de Renato Veiga e é canto para a Colômbia. É agora um vulcão aqui no Hard Rock. Minuto 66, Ramés Rodrigues bateu, segundo poste, Renato tira, ainda Luís Dias, atenção.

0: A bola na grande área, lado esquerdo, sai da área. Está aqui do jogador português, bola para a entrada da área, Puerta no remate. Ai, ai, ai, ai, ai, ai, ai, ai, ai, ai, ai, ai, ai. A bola passa pertíssimo do posto direito. Ponta a pé de Gustavo Puerta à entrada da área. Teve caminho aberto para o tiro. A bola passa a arrasar o posto direito. E atenção que há preocupação. Está caído um dos melhores jogadores da seleção nacional, Nuno Mendes. Está caído Nuno Mendes. Numa altura em que vamos para a pausa, para a hidratação, vai a meio o segundo tempo, aqui em Miami. O jogo está mexido, mas o marcador está em branco. Colômbia 0, Portugal 0.
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0: Daqui a pouco, João Nuno Coelho, o jogo começou com aquele ritmo lento, mastigado, mas nesta altura o jogo abriu um pouco mais. A Colômbia nota-se que quer ganhar o jogo, mas também no fim, se calhar, vai servir o empate, portanto vai-se fechar mais. Portugal não está a fazer assim tanto para ganhar o jogo. Se calhar,
8: não,
0: se
8: não
0: uma equipa estivesse na frente, seria a Colômbia, não é? Mais oportunidades, mais remates.
8: Sim, temos que admitir isso como um facto. Repara que a Colômbia já vai nos 18 remates contra 11 de Portugal. E muitos remates perigosos, mesmo que não constituindo grandes oportunidades, mas já tínhamos dito que a Colômbia remata de todo lado e remata bem. Diogo tem sido o melhor jogador português, claramente. E mesmo em termos de remates dentro da área e toques dentro da área, superioridade clara. O dobro de remates dentro da área e o dobro de toques dentro da área da equipa sul-americana. Portanto, neste momento, os colombianos estão mais perto de marcar. A equipa portuguesa pareceu adormecer um pouco no início da segunda parte. Aliás, como ao jogo no todo, a Colômbia também deixou de pressionar. Portugal aprendeu com a primeira parte a não pressionar tão alto. E o jogo...
0: Ora, João, desculpa,
8: que...
0: sai João Félix e também sai Vitinha, entram Samuel Costa e Rafael Leão.
9: E deixa-me aproveitar para dizer que a República Democrática do Congo empata o jogo em Atlanta frente ao Uzbequistão, gol de penalti de Johan Vissá, ele que sofreu a falta cometida por Kuzanov, defesa do Manchester City, e converteu essa grande penalidade. Portanto, agora ao minuto 69, 1 para a República Democrática do Congo, 1 para o Uzbequistão. Os congoleses estão a um golo de conseguir chegar aos 4 pontos e com isto poder entrar nesses 8 melhores terceiros classificados e também qualificar-se para os 16 avos de final.
8: Deixa-me só acrescentar que, arriscando-me a ser contrariado por Ronaldo daqui a pouco, mas eu neste momento acho que Portugal poderia ganhar mais mantendo Félix em campo, se estiver em condições físicas para isso, no lugar de Ronaldo, e fazer as duas substituições que Martínez fez também, porque me parece que é necessária Genica, maior intensidade, maior combatividade. E velocidade no 1 para 1 que podem ser dadas por Leão em termos de aceleração no flanco e por Samu em termos de combatividade no meio campo. Portugal está a ficar claramente para trás nesse setor.
0: E é o jogo menos conseguido Ronaldo até agora neste Mundial.
8: Exatamente.
0: O segundo deu ao jogo neste, não é?
8: Pois, neste nem sequer teve oportunidades assim, ainda.
0: Está abaixo daquela exibição com o Congo, não é? Dá uma ideia. A seleção portuguesa está a precisar, se calhar, de Gonçalo Ramos agora na parte final para tal momento de pressão e de frescura no ataque.
8: Pois, mas Ronaldo, pelos vistos, tem que jogar o tempo todo.
0: 72 minutos, 0-0 entre Colômbia e Portugal. Portugal tem de marcar um gol para se apurar em primeiro. Vamos ver o que acontece nesta reta final. Grande expectativa aqui no Hard Rock Stadium, onde está a TSF a transmitir o relato deste terceiro jogo de Portugal no Campeonato do Mundo. A bola para a esquerda para Deiber Machado. Deiber Machado para o meio, para Rames Rodrigues. Rames Rodrigues, é difícil tirar a bola a Rames Rodrigues. E a bola não chora nos pés de Rames. Dá a bola para a Puerta. Puerta para o meio, para Richard Rios. A Rios entrega rasteirinho para a direita para Santiago Arias. Arias com pressão de Rafael Leão. A Colômbia está a atacar, Portugal está a defender e Portugal precisa de um gol para se apurar em primeiro. Bola para Rames, Rames para o meio. É um resultado que interessa muito à Colômbia. Aí está a bola para Richard Rios. Tentou fazer o passe, falhou o passe Rios. A bola para Rafael Leão. Dá para o lado esquerdo para Samuel Costa. Samuel Costa vai para o revólver. É falta, é rasteirada, é livre. Não, o artista não. Tentou enganar o árbitro Samuel. A bola para a Colômbia. Atenção a Santiago Arias. A cruzar a bola para a área. O Arias recebe, chuta, que perigo. E o corte da defensiva portuguesa. A tremer ali por todos os lados a defensiva portuguesa. Vai tentar sair Bruno Fernandes para Ronaldo. Perde a bola outra vez, Cristiano Ronaldo. Olha, olha, olha a Colômbia. Luís Dias, lado esquerdo, triblada para a área. Renato vem a atirar, segunda bola, Gámez. Renato outra vez. Renato Veiga está a crescer no jogo. Tirou agora duas bolas de golo. Renato Veiga evita o golo da Colômbia, que parecia que podia ter acontecido neste lance. Olha o cano já cobrado na curta, mas o árbitro não deixa. Vai ser novamente cobrado. A Colômbia claramente mais esperta a vitória neste jogo. Já ultrapassou os 20 remates. Portugal tem 11. Atenção a Luís Dias na grande área, lado esquerdo. Mete a bola para a Rames. Picou. Segundo posto, pode ser. E o remate, penalti. Não. Caiu Luís Soares na área. Contra-ataque, sai mal. Ainda Portugal. Portugal não está. É incrível. Os passos não saem. A seleção portuguesa agora podia ter sido em contra-ataque. Estavam tantos homens na frente e o passo não saiu. O árbitro descobriu ali uma falta bem há pouco na grande área. É um lance de grande dúvida. Cai Luís Soares, lance com Nuno Mendes, está a ouvir o VAR. O árbitro da partida, mas dá-me ideia que é o Luís Soares que chuta nas pernas de Nuno Mendes. Nuno Mendes já lá estava e é um lance casual. Portanto, vai deixar seguir, ainda bem, Alireza Ferrari. Mas voltou a avisar a seleção da Colômbia, voltou a tremer. A defesa da seleção portuguesa a tremer muito. Vai mexer novamente o selecionador colombiano. Vai entrar outro jogador que representou o Futebol Clube do Porto, Juan Quintero, um dos mais internacionais também. Vai entrar Juan Quintero, ele que atua agora no River Plate. Aí está Quintero para ser lançado. Fez uma assistência no jogo com o Congo. E vai entrar outro jogador na Colômbia daqui a pouco. É o Kevin Castanho. Bola para a seleção portuguesa, vamos entrar no último quarto hora. Até ao final, 0-0 no Colômbia-Portugal. Joga a seleção portuguesa com Cristiano Ronaldo a receber na frente. Toca curto para a esquerda para Rafael Leão. Vai tentar avançar em velocidade, fica a pedir falta, mas o árbitro manda jogar. Portugal não consegue elaborar uma jogada de perigo. Portugal não consegue elaborar uma jogada elaborada no ataque, mas bonita, que a bola passe por todos os jogadores, uma jogada de ataque posicional. Seleção portuguesa vive de rasgos neste jogo, não está compacta, não está em harmonia. Estamos com 75, um quarto hora para os 90 aqui em Miami. 0 para a Colômbia, 0 para Portugal.
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0: O estádio levantou-se para aplaudir Rames Rodrigues. Saiu Rames Rodrigues na equipa da Colômbia. Entrada de outro jogador. Atenção, Rafael Leão ali, explodiu pelo redor esquerdo. Vai para a área, Rafael Leão. Mas não, deixa-se antipar por áreas. É canto, ainda assim. Para a seleção portuguesa, ponta de canto para Portugal. Alterações na Colômbia, saíram John Arias, extremo, e também James Rodríguez. A seleção da Colômbia dá-me ideia que ia fechar o meio-campo, com as entradas de Kevin Castanho e também de Juan Quintero. Temos número oficial de espectadores, ali a bater nos 65 mil. São 64.478. Full house, hoje em Miami. Vamos ao pontapé de canto para a seleção portuguesa e vamos lá ver se é a bola parada. Vamos lá ver se é a bola parada. Portugal a bronzear de um canto. Já não falta muito. Último quarto hora. Renato Veiga vai ao banco receber uma indicação. Vamos ao pontapé de canto para a seleção portuguesa. Aí está o canto para ser batido do lado esquerdo do ataque. Aperta as botas Bruno Fernandes. Aqui em Miami com calor abraçador, ainda já é de noite. Vamos ao canto. Vamos ao canto. Aureza Farrani ainda vai até à grande área, perceber se está tudo bem. Vamos ao ponto de canto, minuto 77 aqui em Miami. Vai bater a Bruno Fernandes, o canto à esquerda. Portugal com muitos jogadores na área. Vamos lá, Portugal. Aí está Bruno Fernandes. Levando o braço direito, bate a maneira curta, a bola para trás. Vai para Ruben Dias, remate ao lado do passo esquerdo. Tentativa foi Diogo Dalot. Remate de Diogo Dalot à entrada da área. A bola passa ao lado do passo esquerdo, a baliza colombiana. E há pouco Costa Monteiro dá-me ideia que o selecionador colombiano reforçou o meio-campo, até porque o empate para a Colômbia é um bom resultado.
8: Do técnico colombiano, Epitólita de Castanho para o lugar de Arias, já fez isso num dos últimos jogos, é mais médio centro do que propriamente ala, mas está em função na ala, características diferentes, Arias é muito mais perigoso, mas é claramente a apostar também em segurar o resultado, que é perfeitamente acessível para a equipa da Colômbia. Na equipa portuguesa é um reforço claro do meio-campo de Samu, mais
0: íntimo. Atenção à Colômbia, pode ir para o gol, deve abaixar na área, mete atrasado, Luís Dias vai atirar, corta! A equipa portuguesa, mais um calafrio, mais um calafrio. Vai agora Pedro Neto, uma corrida desenfreada para o ataque, mas vai sozinho. O que é que ele tentou fazer? Ganha falta, é que ninguém o apoiou. Ali o ataque da seleção portuguesa está muito desgastado, está muito desgastado. Livre para
8: esta defesa. António, há treinadores que têm esta ideia bem absorvida, construir as equipas de trás, e a equipa portuguesa de trás, e ambos defensivos, recuperação defensiva, solidez defensiva, está neste jogo e em jogos anteriores, mas neste jogo está completamente
0: onde. Olha, Portugal, Bruno equipa. Fernandes mete para a área, Ronaldo picou e o corte. Corta a aparecer para a linha final. Portugal finalmente entrou com perigo na grande área da seleção colombiana e criou muito perigo. Os colombianos puxam pelos adeptos, os adeptos colombianos puxam pelos jogadores e também os adeptos portugueses a puxarem pela equipa. O jogo a aproximar-se do fim, entramos numa fase decisiva da partida. A seleção portuguesa agora cheirou o golo. Ronaldo não conseguiu cruzar para a cabeça de Rafael Leão. Vamos ao canto, minuto 80. Portugal tem que pressionar. O árbitro vai até a área novamente conferir os agarrões entre os jogadores. Vamos ao canto. Vamos ao pontapé de canto para a seleção portuguesa. É o segundo. Vai bater à esquerda Bruno Fernandes. Há uma grande confusão na área da Colômbia. Alguém tem que aparecer para desviar para o golo. Aí está Bruno Fernandes para cruzar. Lado esquerdo do ataque português. Bateu Bruno. Bola na área. Tira a defensiva colombiana. Atenção ao contra-ataque. É perigosíssimo. Luís Dias vai com perigo. Atenção. 4 para 3. Conduz pelo meio Luís Dias. Abre tudo à esquerda para Juan Quintero. Na área está Luís Suárez. O cruzamento partiu. Corta. Diogo Talo. A impedir, a travar o contra-ataque da Colômbia. Portugal já não tem forças. O calor também a afetar a seleção portuguesa. A bola vai longa para Rafael Leão. Há ali um corte por parte de Arias. A bola só ainda para Rafael Leão. A ceifar Arias, o Rafael Leão é livre para a seleção portuguesa. Livre para Portugal. Está a ficar quente no relvado do Hard Rock Stadium.
9: Já está, e atenção, quente. Porque António marca também a República Democrática do Congo. Consegue a reviravolta. Fiston Mayele, saído do banco de suplentes, consegue um desvio na cara do guarda-redes depois de um cruzamento ao minuto 77. E a República Democrática do Congo passa para a frente do marcador, 2-1, frente ao Uzbequistão. Passa também para uma posição de apuramento para os 16 avos de final, ficando no terceiro lugar com 4 pontos.
0: que a bola entrou na baliza portuguesa, mas não valeu. Estava interrompido o jogo. E houve um jogador da Colômbia que atirou a bola para o fundo da baliza portuguesa, mas estava interrompido o jogo. Há falta a anunciar a seleção nacional. O tempo aproxima-se do fim. Faltam 8 minutos para os 90. Mais compensação. Pontapé livre para a equipa nacional. Roberto Martínez continua sem fazer a quinta alteração. Há desgaste no ataque português. Vamos, estão 4 jogadores em aquecimento. Pontapé livre. Já não há muito tempo para Portugal ainda saltar para o primeiro lugar, para ficar do lado mais favorável da chave do torneio. Vamos ao livre para a seleção nacional. Nuno Mendes para bater à esquerda, para a área da Colômbia. Aí está Nuno Mendes, recebe a autorização do árbitro, a levantar, tira Luís Suárez, mas há falta. Há falta ofensiva, livre para a Colômbia. E João Nuno Coelho, a seleção portuguesa, simplesmente, como há pouco dizia, não consegue um ataque longo, posicional, bonito, com harmonia.
8: Sim, esperemos que não seja isto que está reservado aos adeptos portugueses quando Portugal defronta equipas mais fortes, porque está a ser muito pobre. Portugal praticamente não construiu uma situação de perigo na segunda parte. Diria mesmo que não teve.
5: 79 agora, aquele lance de Ronaldo. Foi agora.
8: Sim, sim. Mas só pronto, esse, mas foi um cruzamento. Perigo, foi um cruzamento. Claro. Nem sequer chegou a haver um remate. Parece muito pouco para uma equipa que tinha mais motivação para procurar a vitória neste jogo, dado precisar desse resultado. A Colômbia joga por 2 resultados e, portanto, é um pouco constrangedor ver a equipa portuguesa a ser maniatada pela Colômbia, mesmo que sem grandes oportunidades nestes últimos minutos. Mas a verdade é que a Colômbia, como eu disse, pode jogar pelo empate e parece-me que é o que vai fazer nos minutos que faltam. Não vai querer arriscar. Portugal é que terá que assumir essa responsabilidade e, na verdade, não tem nada a perder. Se perder o jogo, o resultado vai ser o mesmo, vai ficar em segundo na mesma.
0: Portugal arrisca-se a ficar do lado da Espanha, da França, grandes favoritas também à conquista deste campeonato do mundo. A seleção portuguesa que, com este empate, vai jogar em Toronto no dia 2 de julho, no Canadá. Bola para a Colômbia. É a Colômbia que tem a bola. Roberto Martínez parece-me que vai fazer a quinta alteração. Ele tirou os que estavam a aquecer. Alguém deve estar a vestir o equipamento de jogo no banco de suplentes. Não consigo ver quem é. Será a última alteração. Bola para a Colômbia. Atenção ao passe que entera. Corte Renato Veiga. Bola a sobrar ainda para a seleção colombiana. Vai para Castanho. Aí está Kevin Castanho. Joga atrás. Luís Dias. Agora Puerta. Mete para perto a área para Luís Soares. Corta Portugal. Vai tentar partir para contra-ataque. Bruno Fernandes dá já a bola para a direita. Vai avançar já no meio-campo da Colômbia. Pedro Neto, mas já muito desgastado também. Aí está Neto. Entrega para Bruno Fernandes. Para trás. Para Diogo Dalot. Diogo Dalot vai colocar nos pés do Pedro Neto lá direito. Avança a seleção portuguesa a subir os colombianos. Mas vai com muito pouca gente a seleção portuguesa. Muito pouca gente. Há muito desgaste. Não está a fazer bem o calor de Miami. A bola vai para os pés de Renato Veiga. Renato Veiga para a esquerda, para Nuno Mendes. Já muito desgastado também. Aí está Nuno Mendes a empurrar para a junta lateral. Para Rafael Leão. Rafael Leão para Cristiano Ronaldo. Outra vez Rafael Leão. Mete para Samuel Costa. Samuel Costa para Ronaldo. Para trás. João Neves. Agora ataque trabalhado da seleção portuguesa. Já não falta muito tempo. 5 minutos para os 90 aqui em Miami. A bola vai para a direita. Vai para Pedro Neto. Pedro Neto pode cruzar para a área. Aí está Pedro Neto. À direita. Bico da área. Vai para dentro. Levanta para a extrema esquerda para Rafael Leão. Recebe Leão. Pé direita a bola, passa por um, vai para a área Leão, vai tentar passar pelo segundo e consegue, linha final, cruzamento, quem é que aparece? Aparece Dalô, mas não vai conseguir, ainda conseguiu recuperar, está na área, picou, corta Lucumi, ainda vai, não vai, já não vai Pedro Neto, bola para fora e o que é que está Roberto Martínez à espera para mexer? Não compreendo, não faz a quinta alteração. O que é que está Roberto Martínez à espera para fazer a quinta alteração? A equipa já não tem forças. Vai entrar Daniel Muñoz, um dos melhores jogadores da Colômbia. Vai ser lançado. Sai Santiago Arias, também já muito desgastado. É porque Rafael Leão está ali fresquinho na ala e o selecionador quer ali fechar. Mas o que é que se passa com Martínez? Onde é que está a quinta alteração?
5: Eu tenho
0: uma equipa já de rastro, não é?
5: E utilizando as palavras de Martínez, é uma questão de processo. A equipa não tem processo, a equipa não tem identidade. Claramente, tu vês jogar Portugal de um jogo para outro e não vês uma identidade própria. Não sabes muito bem como é que Portugal vai jogar. Não tem consistência. É o processo de Martínez. Eu penso que mais do que individualidade, é o processo.
10: Eu acho pelo menos estranho que Martínez não refresque, por exemplo, o flanco direito, onde o Pedro Neto já está a dar imensos sinais de cansaço, eventualmente preocupado com Luís Dias e apostando no apoio que Neto tem dado a Dalo do lado esquerdo, aliás, do lado esquerdo do ataque colombiano, onde joga Luís Dias. Mas
0: olha que perigo! Olha a Colômbia, atenção, Munhoz na grande área, pode ser, cruzamento e não entra! A bola cheirou a linha de golo de Diogo Costa. Luís Suárez não conseguiu o desvio final. Que perigo, a bola não entrou por milagre. Ainda o ataque da Colômbia, atenção, Quintero levantou, defendeu, recarga e vai para fora! Incrível como a Colômbia não chega ao golo. Dupla situação de golo para a Colômbia. Cruzamento Quintero, Diogo Costa saiu com os pés e depois Suárez de baliza aberta na marca de penalti. Remata acrobático, sai muito torto. A Colômbia podia ter fechado aqui a questão do primeiro lugar. É um pontapé falhado por parte de Luís Suárez, que há pouco também de cabeça só não marcou porque Rubem Dias fez um corte milagroso. Agora sim vai mexer Roberto Martínez. Vai entrar. Não conseguiu receber ainda. Matheus Nunes vai estrear-se neste Campeonato do Mundo. 2 minutos para os 90. Grande ambiente das bancadas. Os colombianos sentem que a Colômbia está muito perto de atingir 7 pontos e ficar à frente de Portugal neste Grupo K. A Colômbia muito perto de qualificar-se em primeiro lugar. A bola para Pedro Neto. 1 minuto e meio para os 90. Neto já não consegue fazer um passe. Está a rebentar. Se lhe puserem a mão na boca, pum, rebenta. Já não consegue mais. Lançamento para Dalot. Vai lançar à direita. Ambiente da festa latina nas bancadas. Vai lançar Diogo Dalot. Lança para Bruno Fernandes. Dá de cabeça para Diogo Dalot. Colegas do Man United. Outra vez Bruno Fernandes. Para trás. Para João Neves. Recebe João Neves. 1 minuto para chegarmos aos 90. Mais um tempo de compensação. A bola para Rubem Dias. Portugal já não tem muito tempo para marcar. E para evitar ficar do lado da França e da Espanha. A bola para Rubem Dias. Dá para Renato Veiga. Mais uma desilusão. Portugal em 3 jogos. Somar 2 empates. 2 empates e uma vitória com o grande Uzbequistão. A bola para Rubem Dias. Rubem Dias deixa para Diogo Dalot. Diogo Dalot procura apoio. Deixa para Pedro Neto. Pedro Neto joga por dentro para João Neves. Para trás para Diogo Dalot. A seleção portuguesa a jogar assim não vai lá nenhum. Só ganhou ao Uzbequistão neste Campeonato do Mundo. Não conseguiu ganhar ao Congo. Não conseguiu ganhar à Colômbia. A bola para Renato Veiga. Renato Veiga adentro. A bola vai rasteira mais mal. Que passe! Que é isto? Que passe mal de Renato Veiga. E a bem a Colômbia quer ganhar o jogo e se calhar merecia. Já teve grandes situações para marcar. A bola vai para a direita, vai para Juan Quintero. Levanta para a asa esquerda. É para Luís Dias. Olha o perigo. Deixa para a Puerta. Dá outra vez para Luís Dias. Outra vez para a Puerta. E outra vez para Luís Dias. Ao lado esquerdo o ataque da Colômbia. Mete para trás. A Colômbia a maniatar agora Portugal. A 5 minutos está o árbitro. Não é muito tempo. Portugal já não tem muito tempo para chegar ao 1-0. A bola sendo levantada para dar Daniel Munhoz, lado direito, junto à bandeirola de canto, tira o cruzamento, Suárez desviou, desviou mal, mas continua a carregar a Colômbia, os jogadores portugueses estão a ver jogar, atenção ao cruzamento e canto! Canto para os colombianos! Portugal vai passear à Flórida, pontapé de canto para a Colômbia, lado esquerdo, o jogo quase a terminar. Portugal vai ficar no segundo lugar do Grupo K. A bola para a seleção colombiana. Atenção. Ainda não está com um cruzamento do Quintero. Segundo posto vai ser e é. Marca a Colômbia. O estádio vai abaixo. É golo de Davinson Sanchez. Isto é mau demais. Isto é mau demais. Mas é no lado. O golo é anulado. Há uma autêntica explosão de alegria aqui no Hard Rock Stadium. Mas não conta. O golo é anulado. a Davinson Sanchez. Mas não há fora de jogo, vai ser validado. O que é que se passou? Foi com a mão. Vai ser gol. Parece-me que vai ser gol. O gol está no VAR. Vai ser gol da Colômbia. Não me parece que haja qualquer irregularidade. Sai Nuno Mendes, entra Matheus Nunes. E Portugal vai terminar o grupo com uma vitória, um empate e uma derrota. É horrível para já a prestação da seleção portuguesa neste campeonato do mundo. E atenção, Portugal, com este resultado, aí está, não é invalidado o golo, é invalidado, fora de jogo. Vocês aí detectaram fora de jogo, não?
5: Não.
10: Na verdade,
0: não está
10: não,
0: fora de jogo.
10: Sabes que às vezes pode ser a ponta de um dedo.
0: Terá sido antes na jogada. Ora, vamos perceber mais do fim. Ataca Portugal. Sim. Afinal ainda há tempo. Afinal ainda está empatado. Mas toda a gente, os colombianos aqui a festejarem também na bancada da imprensa, depois de verem as imagens, já estavam a fazer a festa. Não consegui perceber porque é que o gol foi anulado. Mas Portugal pelo menos não perde. Ataca Portugal, ainda acredita Portugal. Atenção, lado esquerdo. Rafael Leão vai romper. Vai Leão. O remate ao lado da baliza. Podia ter jogado com alguém. Tentou ele sozinho fazer o golo. O remate tentou deslocar a bola do guarda-redes, mas podia ter feito o passe. Estavam tantos jogadores para finalizar e era agora que Portugal marcava.
9: E em Atlanta marca o terceiro a República Democrática do Congo, Biza, Yohan Bissá, que chega aos 3 golos neste Campeonato do Mundo. O Congo vai vencer o Uzbequistão e vai estar nos 16avos de final, muito provavelmente como um dos 8 melhores terceiros.
0: Aqui a Colômbia marcou, o golo foi anulado, está ainda por explicar. Foi fora de jogo, se calhar foi no momento antes do canto curto, não sei se foi aí, mas foi assinalado então fora de jogo. E Portugal aqui desperdiçou uma das grandes chances da segunda parte, com Rafael Leão na cara do golo, pela esquerda, rematou, a bola passou ao lado da baliza de Camilo Vargas, guarda-redes que quase não fez defesas, fez uma grande defesa na primeira parte. Aí vem Portugal, lado esquerdo, Dalô, passou para a esquerda, Matheus Nunes está à direita, o corte efetuado por Daniel Munhoz, sacode a defensiva da Colômbia, o jogo está a terminar, 1 minuto para chegarmos aos 5, mas deverá dar ainda mais um, deveremos ir até aos 96, devido ao golo anulado à Colômbia, perdeu-se ali 1 minuto, estou aqui a rever, e os adeptos protestam porque parece uma imposição legal, um jogador da Colômbia. É um lance polémico. Olha a Colômbia, ainda procura ganhar o jogo. Luís Dias dá no meio. A bola para Luís Soares, dá para Luís Dias. Picou para Quintero, atenção. Agora Puertas, é perseguido por João Neves. Vai meter para Luís Dias à esquerda. Pode marcar a Colômbia ainda. Dá para Puertas, atirou, corta. Ainda há existência. É a Colômbia que quer ganhar mais o jogo. Atenção, mais um passo melhor na cara do golo. Sai Diogo e agarra Diogo Costa. Foi atingido Diogo Costa e fica caído. Foi atingido por Munhoz e o jogo volta a estar interrompido. Corajoso na saída aos pés de Munhoz. O guarda-redes português foi atingido na cabeça e entra a equipa médica da seleção portuguesa. Já estamos com 5 minutos e terá sido pela unha que Sanchez foi apanhado em fora de jogo. Não cortou as unhas antes do jogo, mas é um lance muito polémico, porque eu não sei se a linha está bem feita. Os colombianos viram agora as imagens dos ecrãs gigantes, como há pouco ouvimos, e discordam totalmente da decisão da equipa de arbitragem. É o lance que, imaginem que Portugal marca, vai criar enorme discussão. Assim, mantém-se tudo na mesma. Vamos lá ver o que acontece. O certo é que mesmo se Portugal marcar nestes instantes finais, provavelmente não vai acontecer, seria injusto para a Colômbia, que foi a seleção que mais quis ganhar. Portugal tem de acordar, tem que meter gelo na cara, porque isto não é nada. Prestação muito fraca da seleção portuguesa em 2 de 3 jogos no Mundial. Ganhou ao temível Uzbequistão. Bola para Portugal, o árbitro vai apitar para o final. Diria que vai dar ainda mais 1 minuto. Aureza Farrani apita a Colômbia. É a primeira classificada do grupo K. Portugal, com uma exibição fraquinha, volta a empatar neste grupo e vai jogar em Toronto com a Croácia no dia 2 de julho. Portugal não passa em primeiro e fica do lado da Espanha e da França. No caminho até à final, poderemos ter um duelo ibérico nos oitavos de final. Portugal vai defrontar a Croácia na próxima fase, nos 16avos de final, e depois poderá ter a Espanha. Já não teremos um Portugal-Argentina eventualmente nos quartos de final. 0-0 é o resultado aqui em Miami. Portugal termina com 5 pontos. Este grupo K com menos 2 que a Colômbia, primeira do grupo com 7 pontos. Que desilusão a participação até agora da seleção portuguesa neste campeonato do mundo. Portugal vai jogar numa zona que tem muitos portugueses, em Toronto. Provavelmente vai jogar em casa frente à Croácia, mas depois terá um caminho sério até à final deste campeonato do mundo. Vamos lá ver o que é que isto vai dar. Mas os colombianos cerram os punhos, festejam aqui nas bancadas. Eles sentem que ficam no lado mais favorável para chegar mais longe no torneio. Desilusão portuguesa no relvado, dos jogadores muito cansados, desiludidos com este empate. 0-0 é o resultado final aqui em Miami. A seleção portuguesa está a desiludir neste campeonato do mundo. 2 empates com a Colômbia e com o Uzbequistão, e uma vitória frente ao 2 empates, um com o Congo e outro com a Colômbia, uma vitória frente ao Uzbequistão. Mas Costa Monteiro, João Nuno Coelho, Costa, podemos começar por ti. Foi uma desilusão, não só este jogo, mas também esta fase de grupos que Portugal realizou. Prometia tanto, uma seleção com tanta qualidade individual, mas muito aquém das expectativas. E se hoje alguém merecia vencer, era a Colômbia e não Portugal.
5: Sim, e foi a equipa que não precisava, que fez tudo para vencer. Portugal é que precisava de vencer, não teve nenhum momento do jogo é que nos dá essa sensação de que queria vencer esta partida. Jogou mal Portugal outra vez, claramente um retrocesso frente àquilo que fez com o papão Azerbaijão. Atenção, Portugal fez uma excelente exibição com uma das melhores equipas da Europa, o Azerbaijão, e com uma goleada. E de facto aqui, obviamente, veio outra vez atrás. Muito mal, uma equipa desconexa, uma equipa sem processo, uma equipa sem identidade, e uma equipa que defensivamente é de facto o caos. A equipa não está organizada defensivamente, não sabe ocupar os espaços, muito pouco agressiva, sob a pressão sobre a bola, praticamente sempre sozinho o portador da bola, sempre à vontade para pensar o jogo e dirigir o jogo. Acho que foi uma exibição muito fraca da equipa portuguesa. Precisava de ganhar, teve 2 ou 3 lances de relativo perigo junto à baliza da equipa da Colômbia. E se nós dissermos que Diogo Costa foi o melhor jogador português, eu acho que Diogo Costa livrou a seleção portuguesa de uma derrota que poderia eventualmente ser humilhante. A equipa da Colômbia não teve 1, 2 ou 3, o casamento de perigo teve mais. E Diogo Costa conseguiu sobreviver e manter a seleção portuguesa no segundo lugar.
0: Olha, Costa Monteiro, é eleito pela FIFA o melhor em campo. A FIFA concorda contigo, eu também concordo contigo. Diogo Costa, melhor em campo. E vê-se bem que a Colômbia foi melhor que Portugal ao ser eleito o guarda-redes português o melhor jogador em campo.
5: Eu acho que isso diz tudo. Diogo Costa hoje ganhou pontos a nível mundial e o Porto também deve estar satisfeito com isso, porque vai subir claramente a cotação de Diogo Costa na questão dos cifrões e dos milhões. Uma grande exibição e jogadores claramente abaixo daquilo que é habitual. Vitinha foi um deles, Ronaldo foi outro, digamos que não houve nenhum. Bruno Fernandes, eu acho que há aqui um pormenor importante e tem a ver com o desgaste e com os minutos das pernas. Há aqui jogadores claramente, aqui a portuguesa, que acusam um desgaste enorme da temporada que tem feito. Nuno Mendes é um deles também, não é o explosivo que é habitualmente. Rubem Dias, o homem que vai sustentando a defesa face aos falhanços e à intermitência e à vulgaridade de Renato Veiga, cancela ausente da partida. Digamos, foi claramente uma exibição para, eu não diria para esquecer, mas uma exibição para recordar. Digamos, estamos outra vez da roleta russa. Viemos de uma euforia, passamos para a depressão, passamos para a euforia, vamos outra vez recuar um bocado para a subdepressão, digamos assim. Mas foi mais do que o resultado, foi a exibição que a mim particularmente, João Nuno Coelho, a mim particularmente me decepciona e me preocupa.
10: Sim, e olhando para os dados estatísticos deste jogo, não restam dúvidas. A Colômbia fez 24 remates contra 13 de Portugal. E não se pode dizer que os 24 remates tenham sido tentativas vãs. Não foram propriamente remates do meio campo. Houve muitos remates perigosos.
5: Rematam bem
10: e muito. Também por isso é que o Diogo teve que se aplicar fortemente. Desses 24 remates, 15 foram dentro da área portuguesa. Atenção, é que esse é um aspecto fundamental para perceber a debilidade defensiva da equipa portuguesa neste jogo. Sim, Mário.
11: Já voltamos aí à vossa contabilidade, até porque há aqui muita coisa para descascar. E já agora tenho uma enorme curiosidade em ouvir o que é que o Roberto Martínez vai dizer. Bom, mas Tiago Barquinha Gonçalves, aí em Braga, é debandada, porque esta noite não correu nada bem para os adeptos que estiveram aí na fanzone.
12: Sim, são poucos os resistentes, mal o jogo terminou, muita gente abandonou esta zona na Avenida Central, onde está instalado um ecrã gigante em Braga. Um dos resistentes está aqui comigo, um adepto da seleção portuguesa. O que é que achou deste jogo de Portugal?
13: Achei que faltou mais finalização, a ideia está lá, mas falta a concretização, a finalização, ter a garra na grande área, é a minha opinião.
12: Os adeptos, sobretudo na primeira parte, ainda foram cantando por Portugal, mas no segundo tempo, talvez pelo maior domínio da Colômbia, houve até alguma frustração, não havia tanto ânimo por parte dos portugueses, aqui em Braga.
13: Eu sinto que a frustração, pode-se dizer que sim, mas o ânimo nunca falta, nunca nos falta. Agora, é olhar para o jogo e estar a senti-lo como milhões de pessoas, como milhões de portugueses que nós somos.
11: Olha, vamos já aproveitar para ouvir o Diogo Costa ali na flash da Sport TV.
14: Sinceramente, preferia ter ganho o jogo, ter trocado o prémio por uma vitória. Mas acho que por muitos momentos partimos o jogo, não era o que nós queríamos. Hoje fui eu que ajudei a equipa, o próximo jogo vai ser outro jogador, vai ser o Cris, vai ser o Bruno, vai ser qualquer um. Mas estamos no jogo, estamos no campeonato mundial, que vem ao próximo jogo, com a mentalidade de ganhar.
15: E olhando para aquilo que fizeram durante a semana e que prepararam, o que é que faltou a Portugal aqui para Portugal estar como queria no jogo, para sermos nós?
14: Sinceramente, acho que foi tal como eu referi, acho que por muitos momentos entramos no jogo mais emocional e mesmo de controlo, e acho que isso que nos levou por vezes a desorganizar muito, e a Colômbia num ponto muito, muito forte, que é a transição com os jogadores rápidos e fortes na frente, tentaram fazer perigo, felizmente ou infelizmente não conseguiram marcar, queríamos muito a vitória, mas é o futebol. Agora é pensar no próximo jogo, que é o que nós queremos, que é ganhar sempre.
15: Próximo jogo, Croácia, olhar em frente, é um novo Mundial que começa agora.
14: Sim, acho que é o jogo, é o mata, né? E acho que há um pouco mais de tensão, mas temos jogadores de grande qualidade, jogadores que ganharam Champions, campeonatos de cada país do seu clube. Temos a experiência necessária para ganhar o jogo.
15: Obrigado, Diogo Costa, guarda-redes da Seleção Nacional, que foi eleito.
11: Diogo Costa, primeira reação de um jogador da Seleção Nacional, ele que foi eleito o Man of the Match. Eu penso que podemos ter aqui mais reações a todo instante, assim que for possível. Está ali o Samuel Costa na RTP. Vamos tentar aproveitar para ouvir também o jogador português.
16: Opa, estamos aqui há 14 dias.
17: É uma realidade também, não é?
16: Sim, pode ser que se cansou, que se fique um bocado mais cansado, mas para as duas equipas, a Colômbia também chegou há pouco tempo a Miami, nós tivemos tempo para preparar e é igual para os dois, então não vejo isso como um tema.
17: Quem quer ser campeão do mundo não fica um pouco incomodado em ser segundo do grupo?
16: Não, continuamos super focados, humildes, estamos todos juntos contra quem tiver que ser e eu acredito muito nos meus companheiros.
17: Samu Costa, obrigado pela presença.
11: Samu Costa, e quem se segue é Croácia. O próximo adversário de Portugal é à meia-noite da próxima quinta-feira, ou seja, na madrugada de sexta-feira, de quinta para sexta. O jogo é à meia-noite.
17: Hora portuguesa, o Portugal-Croácia que vai realizar-se em Toronto. A todo instante, conter mais reações, mas Hugo Miguel Taveira, entretanto, encerrou o outro jogo do grupo e a equipa africana acaba por se qualificar.
9: Precisamente, a República Democrática do Congo está nos 16avos de final deste Campeonato do Mundo, será adversária da Inglaterra nessa fase, depois de ter vencido por 3-1 a seleção do Uzbequistão, de reviravolta, até porque foram os asiáticos que marcaram primeiro aos 10 minutos por Shomurodov. A República Democrática do Congo empatou de penalti por Johan Vissá aos 68, Maele aos 78 fez o 2-1 e Vissá viria a avisar na partida já nos descontos para fazer o 3-1 final. Recordo que é o terceiro golo já de Johan Vissá neste Campeonato do Mundo, é um dos melhores marcadores e vai ter a oportunidade de marcar mais, isto se conseguir fazer o gosto ao pé nesses 16 avos de final frente à seleção inglesa, a República Democrática do Congo, e aqui em jeito de curiosidade é até o melhor terceiro classificado de toda a fase de grupos até ao momento, com os 4 pontos que tem e com a diferença de golos que conseguiu conquistar. Eles que empataram frente à seleção portuguesa e estão agora no mata-mata deste Mundial.
17: E a todo instante aguardo então por mais reações, nomeadamente as primeiras de Roberto Martínez. Lembro então, uma vez mais, que temos um Portugal-Croácia na próxima quinta-feira, à meia-noite, portanto de quinta para sexta, em Toronto, um jogo que tem um outro grau de dificuldade, mas é evidente que já estamos nos 16 avos de final, sendo que, meus caros, enquanto aguardo a chegada do Roberto Martínez ali à Flash, sendo que, dizia eu, meus caros, isto não deixou propriamente um grande entusiasmo para aquilo que aí vem.
8: Não deixou. Acho que esta exibição de Portugal deixou, acima de tudo, muita preocupação, porque fomos ultrapassados claramente pela Colômbia, e não estamos a falar propriamente de um candidato ao título mundial.
5: Não é uma super seleção.
8: Não é uma super seleção.
5: É uma boa seleção.
8: E, portanto, nós que temos construído esta ideia de candidatura ao título, saímos... Não saímos reforçados de certeza deste jogo. Os dados estatísticos da partida apontam, no fundo, para a confirmação daquilo que foi possível ver durante a partida, a olho nu, digamos assim. Muito mais remates da Colômbia, 3 vezes mais remates dentro da área, 15 contra apenas 5 de Portugal. O dobro dos toques dentro da área portuguesa, e um aspecto que me levanta também alguma incredulidade é que Portugal fez 6 faltas num jogo todo. Com certeza que agora vão aparecer muitas teorias que vão encontrar no aspecto tático a grande explicação para este empate e para esta inferiorididade portuguesa, mas acima de tudo pareceu-me que foi muito mais ao nível da energia, da agressividade no sentido positivo, numa palavra que é de gíria, mas que quem gosta de futebol percebe, genica. Sim. Muito mais genica, muito mais disposição para o jogo, muito mais vontade de ganhar da parte da Colômbia, e eu penso que esses são aspectos inegociáveis quando falamos de seleções de topo, e Portugal hoje, mais uma vez, não cumpriu os mínimos nesse particular e ficou muito atrás daquilo que pode fazer e daquilo que um não candidato ao título fez contra Portugal.
5: E é um dado interessante para mim, muito mais como o sistema tático, o 4-2-3, o 4-3-3, o 4-4-2, acho que o futebol é saber ocupar os espaços, jogar com os espaços. E a Colômbia, nesta partida, soube jogar claramente com os espaços, e Portugal nunca soube encontrar os espaços para jogar e nunca soube neutralizar os espaços da Colômbia, curiosamente. Portanto, acho que foi uma exibição muito carente, uma exibição muito longe daquilo que seria que a equipa é capaz de dar. Mas vamos fazer um retrocesso histórico. Eu neste consulado de Roberto Martínez, eu se espremer os jogos todos, sou capaz de, os dedos de uma mão, sobram e sobejam para ver uma equipa nacional de nível alto. Não chegam. Não chegam. Cinco dedos, posso tirar dois ou três. Portanto, isto tem a ver com uma ideia, com um processo, tem a ver com uma capacidade de liderar e pôr a equipa a jogar. Provavelmente falta a Roberto Martínez a capacidade de saber de lidar com... Sabes que às vezes muita gente boa numa equipa atrapalha. Não é?
18: É verdade.
5: Um treinador de vez em
18: quando. O que é que queres dizer?
5: Estás a perceber?
18: Falta complementaridade muitas Exato. Vezes na equipa portuguesa.
5: É, e às vezes muita gente boa ou excelente num plantel, por vezes as escolhas são capazes de toldar a mente. E penso que o Roberto Martínez está um pouco cristalizado nesse processo. Acho que a seleção portuguesa é uma equipa cristalizada desde a altura em que apareceu Roberto Martínez até o jogo de hoje. Foi um jogo mau, um jogo para pensar e pensar bem e fundamentalmente para ver quem deve e quem não deve jogar.
18: Sim, nesse sentido...
19: Gonçalo Ramos, deixamos ao poder aqui a colher à mesa, jogou 7 minutos neste Mundial. O Trincão,
18: é
19: em boa forma também, praticamente não jogou, fez uns minutos também neste Mundial. E há aqui os jogadores, o Francisco Conceição nem foi lançado hoje, o Gonçalo Guedes também não calçou no Campeonato do Mundo, mas pronto, já não vou ao Gonçalo Guedes. Mas jogam sempre os mesmos. E o Cristiano Ronaldo, por muito respeito que tenhamos por ele, e mesmo ele é útil à seleção, mas hoje claramente que não servia para o modelo de jogo que Portugal estava a jogar, não? Eram 5 a atacar, 5 a defender praticamente. E o Cristiano Ronaldo fez todos os minutos
18: todos os minutos dos 3 jogos.
5: Em relação ao Ronaldo, não quero expandir a opinião se deve ou não jogar. Eu ponho a questão antes, eu ponho a questão a montante, ou seja, eu ponho a questão da gestão de Ronaldo.
18: É isso.
5: Fundamentalmente é isso. Se deve jogar de início, se é muito mais útil entrar depois, quando a equipa está desgastada, eu não quero para já pôr em causa a capacidade, o grado de Ronaldo. Agora, há uma coisa que eu ponho em causa, é que Roberto Martínez, com esta teoria, repara, a seleção portuguesa não tem ponta de lança. Saindo o Ronaldo, tem o Gonçalo Ramos. Que rotinas é que Gonçalo Ramos tem na Seleção Nacional?
18: Não tem. Neste momento já nem ritmo competitivo tem.
5: Exatamente. E, portanto, aqui não se põe a questão não só do presente, mas põe-se a questão do futuro da Seleção Nacional. Saindo o Ronaldo, temos quem? Gonçalo. Ele não tem ritmo. Ele não joga. Eu não estou a atacar Ronaldo. Estou a defender a Seleção Nacional e estou a defender o futuro da Seleção Nacional.
18: Claro. E num jogo como este contra a Colômbia, acho que se justificava totalmente a saída do Ronaldo a meio da segunda parte, numa altura em que era preciso dar mais velocidade à equipa, dar mais...
5: Agilidade.
18: Agilidade, exatamente, é essa a palavra, perante um adversário que tem essas qualidades em quantidade. E portanto não seria diminuir Ronaldo ele sair aos 65 minutos. Eu penso que esse é um problema que vamos continuar a ter que debater, porque é um problema real e é um problema que é preciso resolver.
5: Olhar de frente.
18: Portuguesa. É preciso olhar de frente. E não é com o discurso redondo do selecionador que se faz isso, e muito menos com a sensação que dá que Ronaldo tem que ter o lugar garantido em todos os minutos, todos os jogos deste Mundial.
5: Atenção, mas não foi só o Ronaldo que chegou mal hoje.
18: Não
5: se trata disso. Mas esta gestão, e falando de gestão, repara, a Argentina, no primeiro jogo, Messi fez 2 golos, creio eu, a meio da segunda parte saiu. Mbappé, com a França, fez 2 golos à volta disso, a meio da segunda parte saiu. Há ali uma gestão pensada das suas mais-valias.
20: Messi começou com um hat-trick.
5: Exato, o hat-trick, olha, ainda pior a situação. E portanto, a meio da segunda parte saiu. E portanto, acho que tem de ser assim. E portanto, acho que não mal, a não ser que esteja aqui na mente um recorde que não é coletivo e é claramente individual, de o Roberto Martínez estar a fazer os possíveis para Ronaldo jogar muito tempo para atingir os 1000 golos. Se é isso que passa pela cabeça de Martínez, acho que não será.
18: Não vai ser,
5: não eu
18: vai
5: não quero
18: ser,
5: acreditar.
18: Não vai ser neste Mundial que isso vai acontecer, de certeza.
5: Mas não quero, mas ajuda.
18: Muitos minutos que ele jogue.
19: Dia que faltam 25 golos para o Ronaldo.
18: Pois, não vai ser neste Mundial.
11: Mas ajuda.
18: Um bocadinho. Sim, porque está ali o Ramos da RTP, melhor do que Portugal.
20: Está claro que nós queremos chegar longe. É um caminho duro para todos nós, mas hoje fizemos um grande jogo contra uma equipe muito forte, com grandes jogadores, mas acho que estamos prontos para tudo o que vem.
18: Em 2014, no Brasil, foram aos quartos de final. Podem ir mais longe?
20: Esperemos que sim. Nossa mentalidade é isso também, ficar com uma mentalidade forte, mas estamos prontos para tudo o que vem.
18: Agora vamos falar do seu antigo clube, o Futebol Clube do Porto. O treinador que consigo ganhou a Liga Europa e o campeonato é o presidente do clube. Tem falado com ele? Já lhe deu os parabéns?
20: Não, ainda não. Mas é um clube que amo muito. Eu sou portista mesmo. Vivi tempos únicos lá. Ganhei tudo. É um clube que levo no meu coração. Minha filha foi feita lá. Então... são lembranças boas.
18: Uma história bonita, obrigado Ramos Rodrigues.
11: Vamos então ouvir a primeira reação do Roberto Martínez.
21: Luciano, vamos concluir o raciocínio?
18: Vamos tentar aqui arranjar aqui uma outra forma de tentar
22: fazer um jogo partido que se abre muito, que tem situações de um contra um. Acho que para nós foi um teste muito valioso, porque precisávamos mesmo disto, só para respeito de saber levar o jogo onde nós queremos. Forçamos os nossos ataques muito, precisamos de controlo de bola, jogadores como Vitinha. Precisamos de utilizar mais o seu talento na nossa fase de construção e nos nossos padrões de ofensivos, mas um teste muito valioso, porque quando está num jogo assim, mostramos muito carácter, mostramos para manter a baliza zero. É fantástico ver o Diogo Costa ao nível, a intensidade defensiva que tivemos, bloqueios. Então, um jogo que ajuda muito para poder ajustar, alinhar e crescer para o que precisamos de fazer agora no Mundial a seguir, que é um Mundial totalmente diferente. Apuramos, que é o que queremos, agora podemos avaliar os três jogos e podemos preparar a equipa para o próximo jogo.
15: Roberto, falei de um teste valioso depois desta mostra de caráter, mas também é certo que Portugal precisava e queria ganhar para ficar em primeiro e não conseguiu sobrepor-se no jogo. O que é que tira daqui? O que é que está a faltar a Portugal para ser realmente acutilante neste Mundial?
22: Não, é isso, nós tentamos ganhar, não é um jogo que é uma situação daquilo que Portugal quer. Precisamos de respeitar a Colômbia, uma equipa que tem muita qualidade, e acho que para nós era muito importante utilizar muitos jogadores. Já temos 21 jogadores de campo que já tiveram a estrela no Mundial, é importante, uma equipa que teve bola. Nós precisamos de utilizar o jogo para ajustar muitos aspectos, mas é o que o Mundial traz, é que os jogos não correm como nós esperamos. Precisamos de estar preparados para poder ajustar, e acho que a equipa reagiu bem durante todo o jogo. Acho que a Colômbia teve muitas remates a distância, longe, e foi um jogo onde precisamos de defender a área. Defendemos a área muito, muito bem. E agora é ajustar, melhorar e poder levar o jogo onde nós queremos, que é ter mais posse de bola, mais controle do jogo e poder, nessa ideia, poder utilizar melhor o talento individual que nós temos na equipa. Mas isso faz parte do Mundial, isso faz parte dos estilos que há no Mundial, faz parte daquilo que falei, de que precisamos desses três jogos para poder chegar ao máximo nível, e é um jogo muito, muito valioso.
15: Estava só de fazer uma última questão, uma terceira e última questão, que é sobre as alterações, Roberto, porque vimos a equipa muito partida, muito desgastada, sobretudo na frente do Cristiano, muitas vezes muito longe. O que é que sentiu para não tirar o Cristiano e colocar o Gonçalo Ramos, o Gonçalo Guedes, e optar por outras opções aqui no jogo?
22: O Cristiano é o ponta de lança, um jogador que tem nos movimentos na área, e para nós é muito importante poder ajustar e sincronizar os nossos movimentos com os outros 10 jogadores, e é isso que faz parte de crescer como equipa e poder ajustar aspectos. O Cristiano está bem fisicamente, nós controlamos ao vivo formação física e o Cristiano esteve muito, muito bem. Temos agora 4 dias para recuperar e acompanhamos todos os jogadores ao mesmo nível.
15: Obrigado. Roberto, vem aí agora a Croácia para Portugal
2: e
15: neste campeonato.
2: E, portanto, Roberto Martins, olha, a vossa questão ou a vossa dúvida sobre o Ronaldo, ele respondeu, foi aquilo que vocês ouviram, mas não é mais. Tentámos ganhar, precisamos usar muitos jogadores e estamos preparados para ajustar.
18: Tivemos muita posse de bola.
2: Pois.
5: E foi um jogo
18: 45%. O Roberto Martínez ultrapassa tudo.
5: Eu confesso.
18: Tudo que é aceitável em termos de relação com a realidade.
5: Há uma coisa que eu te peço, Mário. Não me peço para comentar o discurso de Roberto Martínez, que eu não consigo comentar, não consigo perceber. É curvas e contra-curvas, curvas e contra-curvas. E sempre a questão da intensidade, do caráter. Depois vem o Diogo Costa, que foi o melhor. Depois é um jogo, teste muito valioso. Precisava do curso de Roberto Martínez, que eu não consigo comentar, não consigo perceber. É curvas e contra-curvas, curvas e contra-curvas. E sempre a questão da intensidade, do caráter. Depois vem o Diogo

0: chegar ao máximo nível. Não há uma equipa, ou você pode utilizar a história nos mundiais, que não há equipas que ganham nos mundiais e ganham todos os jogos 3-0. Isso não é futebol. O que é importante hoje foi um jogo exigente, como já pensamos, condições climáticas difíceis, contra uma equipa sul-americana que gosta dos duelos. Nós precisamos de sofrer muito. E num jogo que foi muito aberto, que abriu muito, não queríamos que fosse assim. E isso fez que tivéssemos de defender a área muito, com muita intensidade. O Diogo Costa esteve muito, muito bem. E acho que é um jogo perfeito, um teste valioso para nós, para poder crescer, avaliar e poder melhorar.
1: Mas não queria acabar em segundo.
0: No Mundial, nós queremos ganhar todos os jogos, mas o adversário também joga, eles também têm os seus objetivos e nós agora vamos a ir a Toronto, vamos a jogar contra a Croácia e a ideia é de continuar a ganhar. Ganhar o grupo não quer dar uma vantagem.
1: E agora explique-me as alterações ao intervalo e a meio da segunda parte. Depois o regresso do João Neves, no fim de contas, ao 11 inicial, depois outras entradas como a de Samu Costa, como a de Rafael Leão e por aí adiante.
0: Importante, temos jogadores que nós acreditamos muito em todos eles. Era importante utilizar jogadores que ainda não fizeram a estrela no Mundial. Já temos 21 jogadores de campo que já fizeram a estrela. Era importante hoje utilizar a frescura do Ruben Neves e também utilizar a energia do João Neves para 45 minutos. Já comprovamos que a exigência física era muito, muito alta e importante quando nós temos jogadores que podemos gerir e partilhar o esforço, faz sentido utilizar como utilizamos para poder começar organizados e poder terminar também com frescura. O Samu entrou muito bem nessa posição, não conseguimos aguentar a bola como nós queremos, então o talento do Vitinha não conseguimos utilizar o seu talento ao máximo, mas todos os jogadores que entraram acrescentaram e deram um aspecto diferente ao jogo.
1: Para terminar muito rapidamente, olhe lá para casa, os portugueses podem continuar a ter esperança em ser campeões do mundo?
0: Claro, o nosso objetivo era apurar. Queremos ganhar tudo, mas a realidade é que estamos apurados. É o momento agora para preparar o próximo jogo em Toronto, é a Croácia, e vamos a melhorar muito deste teste, e é exatamente isso que esperamos. Já mostramos depois do primeiro jogo que temos capacidade de refletir, capacidade de avaliar, capacidade de autocrítica e melhorar muito. Então foi um teste valioso, porque quando jogas em condições diferentes, um adversário diferente, é fácil perder o jogo, e quando não estamos ao melhor nível, não perder o jogo mostra o carácter e tudo aquilo que nós temos. Então os nossos adeptos podem estar muito, muito orgulhosos do desempenho que nós fizemos, não com o estilo, a qualidade que normalmente temos, mas com muitos valores que são importantes para também ser uma equipa campeã.
1: Muito obrigado, Roberto.
2: Se bem entendi, o que ele quis dizer é que foi bom não perder o jogo. Rafael Leão, penso que ele vai daqui a nada passar ali na flash da RTP, não será já, mas enfim, vamos esperar mais um bocadinho. De qualquer forma, mais umas pequenas contribuições de Roberto Martínez. O jogo foi bom para crescer, os campeões não ganham jogos todos e é sempre bom utilizar quem ainda não jogou.
3: João, eu tenho dificuldade em comentar um discurso com tantas por lado de contradições.
2: E está aqui o Francisco Mateus a lembrar-me, e foi um teste valioso.
3: Sim, é isso.
4: Foi um teste perfeito.
3: E tantas curvas e contracurvas, vai para a frente.
4: Foi isso, foi um teste perfeito.
3: Não, e repara, aqui em causa não está tanto o resultado.
4: Exatamente, é isso mesmo.
3: Ele batalha muito na questão do resultado. Não perdemos, vencemos. Não é questão do resultado que está em causa, para mim, nesta noite. É aquilo que a seleção é incapaz de dar, perante ou foi incapaz de dar, para uma equipa que não é uma seleção do outro mundo. É uma seleção, é uma boa seleção, não é uma super seleção. Ela é incapaz de responder porque é que a equipa não joga bem.
4: Exatamente.
3: Não é? Se puderes comentar.
4: Então, seja difícil. Eu já não me surpreendo nada o discurso do selecionador nacional, porque na verdade é sempre circular, muito redondo, não responde às perguntas e parece que tem.
3: Estava atrapalhado hoje.
4: Sim, também deu um bocadinho a sensação.
3: Claramente.
4: Mas de qualquer maneira, ele tem um conjunto de chavões que utiliza quando está atrapalhado, quando não tem
3: Tenho a Bíblia.
4: Tenho a Bíblia.

0: Bíblia, sim, em que fala de faz parte do crescimento,
1: caráter,
0: é importante, a equipa, a equipa, a equipa tem os seus processos trabalhados.
1: E temos de crescer.
0: Temos de crescer. Quando não se pode ter a bola, tem que se defender bem a área. Quer dizer, no fundo, diz sempre a mesma coisa, mas nunca acrescentando nem
1: nada,
0: nada. Lendo especificamente um jogo.
1: Explicando.
0: No fundo, o que ele tem é um conjunto de desculpas preparadas para quando as coisas não correm bem. E é a segunda vez que as coisas não correm bem. O empate com o Congo foi um empate com uma equipa inferior, mas apesar de tudo, num jogo em que tivemos as melhores oportunidades do jogo. Desta vez nem isso. Porque, como dizes muito bem, o que preocupa mais neste jogo não é o resultado. Mesmo até que tivesse sido uma derrota por 1-0, seria sempre a exibição. Seria a sensação de impotência que esta seleção deu ao longo de 90 minutos. E essa sensação de impotência não foi explicada pelo selecionador. E é isso que se torna mais preocupante em termos de futuro imediato neste Campeonato do Mundo. O que faz pensar esta exibição é como é que nós nos podemos considerar candidatos a vencer o Campeonato do Mundo jogando desta maneira.
1: Sim, apanhando pela frente, hoje Portugal jogar assim, pelo que eu vi da França, por exemplo, hoje a jogar assim Portugal levava uma goleada, não tenho dúvidas. Não tenho dúvidas. A melhor França, que já tenho visto jogar, contra este Portugal que vi jogar hoje, a jogar assim, é evidente que perde com a França, mas com grande facilidade.
0: E repare, das duas uma, ou a preparação foi mal planeada, porque Portugal jogou a umas dezenas de quilómetros do sítio onde estagiou, e portanto, ao final,
1: não tem essa desculpa.
0: Ao final de mais de 10 dias de estágio, tem que estar preparada para o clima que se sentiu hoje.
2: Ou então, agora que falas de preparação, estou aqui a recordar-me de uma das declarações do Martínez ontem, na conferência de imprensa, quando ele, quando lhe perguntaram sobre a Colômbia e tal, a preparação e tal, por causa da história do treino que foi interrompido. Diz.
3: Sim. Fui eu que lhe perguntei.
2: Exatamente.
3: Se estava arrependido de estagiar aqui.
2: Exato, por causa da trovada, do treino interrompido. Exatamente.
3: E ele disse: não, este é o jogo que estamos mais bem preparados, porque estamos aqui há 13 dias, portanto estamos habituadíssimos ao clima de Miami.
1: Ele disse mais: preparamos o jogo em março.
2: Exatamente. Ele foi mais longe. Que este jogo começou a ser preparado em março.
0: Sim, ele disse mesmo que este foi o jogo que teve mais tempo de preparação.
2: Pois.
0: Ora, se este foi o jogo que teve mais tempo de preparação, imagine-se os outros.
2: Pois é,
0: o que é que pode acontecer?
2: É melhor nem pensar nos outros lá.
0: É que é mesmo melhor não pensar, desde já, logo no próximo jogo com a Croácia.
1: E teve sorte de ser a Croácia.
0: Sim, eventualmente sim.
1: Eventualmente
3: podia ser um primeiro classificado e um grupo.
2: Ao Manel, vamos ver.
3: Um segundo.
2: Vamos ver.
1: É isso que eu digo, teve sorte.
0: Exatamente.
1: Porque, repara, eu estive aqui a olhar, eu era capaz de temer muito mais o Gana do que a Croácia, nesta altura. Não é pelo nível futebolístico, não é pelo nível exibicional, mas é pelo caráter e pela forma...
0: Uma equipa mais intensa, eventualmente.
1: Muito mais intensa. Equipas africanas são de uma intensidade extraordinária. O futebol africano está mudou completamente.
2: Basta só dar um nadinha para trás e lembrarmos da República Democrática do Congo, não é?
0: Quer dizer, sim.
2: É que nem é preciso ir muito mais longe, não é?
0: E o Gana é melhor. Queiroz,
2: é? E o Gana é melhor.
0: Treinado por Carlos Queiroz.
2: Sim, o Gana é melhor.
1: Que é pragmático.
2: E o Gana é melhor.
1: E repara, e o futebol africano há uns anos levou uma volta dos diabos. Já não temos aqueles jogadores de brincar na areia, brilhantes, tecnicistas. São muito mais europeus, muito mais corpulentos, muito mais físicos, muito mais preparados estrategicamente. São equipas diferentes. E eu tinha muito receio, confesso, tinha mais receio, posso dizer que não engano, tinha muito mais receio do Gana, porque esta equipa da Croácia, já falamos sobre isso,
0: sim,
1: parece uma equipa claramente em fim de ciclo.
0: Sim,
1: já
0: é
1: uma equipa não deixa andar já sem ritmo, uma equipa de ritmo baixo, já sem grandes duelos. Penso que se Portugal estiver ao melhor nível, se estiver como hoje, é capaz de não ganhar, mas estiver ao nível normal...
3: Se as coisas correrem... Depois a França, se calhar.
0: Sim, mas se as coisas correrem de uma forma mais ou menos normal, e que já aconteceu antes, aliás, aconteceu há poucos dias, vamos entrar nas próximas horas num novo capítulo de raiva e de injustiça nas críticas realizadas.
1: E nós vamos ajudar a selecionar ganhados.
0: Exatamente. E nós vamos ter que criticar.
1: Vamos explicá-los.
0: Porque a nossa função é avaliar
1: cada jogo
0: de uma forma o mais justa possível. E, portanto, vai haver revolta na seleção. Martínez e os jogadores vão se sentir muito injustiçados pelas justas críticas que vão receber
1: e no
0: próximo jogo vão voltar provavelmente a não cometer apenas 6 faltas durante 90 e tal minutos em que foram constantemente ultrapassados nos duelos com os adversários e portanto provavelmente vai correr tudo bem. Agora esperemos é que depois do jogo com a Croácia não haja outra vez o adormecimento geral que se viu hoje, porque nessa altura
3: é
0: provavelmente vai ser contra a Espanha.
3: João. Isto, Portugal joga sem harmonia, sem alma, não é uma equipa, parece
0: foi
3: que se partem duas.
0: Não... Foi o que se sentiu hoje.
3: Olha, mesmo com o Congo, isto é muito, muito pouco. Portugal não joga.
1: Olha, António, prepara, comparando com a Argentina.
3: Tenho aqui o som do Roberto Martínez, que eu aqui tenho o som da sala de imprensa, não sei se estavam a ouvir também.
4: Estavam a ouvir.
1: Eu estava a dizer, comparando Portugal com a Argentina, a Argentina também não é uma seleção que me encante, mas há uma coisa fundamental. A Argentina é um estado de alma e Portugal não é.
2: É verdade. Olha, deixa-me então aqui aproveitar para avançarmos para a conferência do Roberto Martínez. Vamos dar aqui o suporte da RTP. Depois deste impacto da Colômbia, que deixa Portugal no segundo lugar do grupo e, portanto, a defrontar a Croácia nos 16-avos final. Primeira pergunta, então.
5: Provavelmente vou ter que traduzir.
6: Olá. Boa noite. Eu gostava de lhe perguntar um pouco sobre a intensidade do jogo. Parece que Portugal teve dificuldade no início da intensidade. O que é que lhe pareceu o jogo e que opinião teve do jogo? E o que é que este resultado poderá querer dizer para o futuro? Porque Portugal vai para um caminho e não vai para outro.
7: O primeiro, dizer que o jogo foi, para nós e para a Colômbia, um jogo fantástico. Estamos a falar de duas equipas que já estão apuradas e pode ser que o terceiro jogo seja uma formalidade, seja um jogo para continuar. E não foi isso. Foi em duas equipas com um foco de tentar ganhar, de chegar à baliza. E para nós foi um teste muito, muito valioso. É desses jogos que depois do jogo, ao fim do jogo, estás muito mais preparado, a todos os níveis. A exigência do Mundial, já falamos das condições, era difícil tentar tomar boas decisões quando estamos... as condições físicas são difíceis. E, em geral, posso dizer que fiquei muito, muito satisfeito com a intensidade defensiva, com o desempenho do Diogo Costa, como podemos manter a baliza zero quando a Colômbia teve muita chegada no último terço. E isso ajuda muito para poder melhorar e ajustar bem a nossa estrutura tática defensiva. O outro aspecto, deixamos a Colômbia ter o jogo que eles queriam. Colômbia é uma equipa que gosta das transições, criar situações de muitos duelos. Nós precisamos de controlar o jogo, controlar a bola. Acho que não conseguimos tomar as decisões certas para poder fazer isso. Se nós não controlamos a bola, perdemos algum jogador individual, o talento desses jogadores. Então, em geral, para nós é um teste muito, muito valioso, como já mostramos depois do primeiro jogo. O grupo é autocrítico, o grupo está preparado para crescer e agora tivemos 3 jogos, é o momento de avaliar, preparar o jogo contra a Croácia e há um aspecto, claro, queremos ganhar e queremos ganhar todos os jogos 3-0 e controlar os jogos, mas a realidade no futebol é que tivemos 3 jogos, 2 empates, 1 vitória e a equipa agora está totalmente preparada para o próximo jogo.
8: Catarina?
9: Olá, Roberto Martínez, Catarina Cardoso, TVI CNN Portugal. Em jeito de avaliação, como dizia ainda agora, depois desta fase de grupos, entramos no mata-mata. Portugal mantém-se como candidato, pode continuar a assumir-se como candidato a vencer este Mundial, depois desta fase de grupos?
7: Eu nunca mudei a nossa ideia. A nossa ideia era o primeiro Mundial são 3 jogos. E o que a equipa pode fazer é defrontar momentos difíceis e crescer muito, com responsabilidade e muito, muito esforço. Nós tivemos isso. Os valores do balneário, eu estou muito, muito satisfeito com os jogadores. Tivemos já 21 jogadores de campo que tiveram a estrela. Acredito muito em todos os jogadores, com aquilo que nós podemos fazer. Então, estamos apurados. Já o primeiro Mundial já acabou. Agora já é preparar o próximo adversário, a Croácia, uma equipa que já conhecemos bem, uma equipa europeia, mas acho que agora a equipa está preparada para continuar com o nosso objetivo, que é tentar ganhar todos os jogos. Então, não há objetivo, não muda, o processo não muda, e agora estamos focados em recuperar bem e preparar o jogo em 4 dias.
4: Boa noite, Pedro Neves de Sousa, CMTV. Ontem disse que era indiferente ficar em primeiro ou em segundo. O que é certo é que Portugal fica com menos um dia de descanso. Se eliminar a Croácia, pode jogar com a Espanha. Hoje, a certa altura, dava a sensação que Portugal estava satisfeito com o empate. Diogo Costa foi o melhor jogador em campo. Perante isto tudo, como é que consegue fazer uma avaliação positiva e se para si o resultado hoje mais justo era a derrota de Portugal?
7: A sua avaliação não é positiva, então alguém tem que fazer avaliações.
4: Estou a perguntar a sua avaliação.
7: E eu estou a responder. O jogo de hoje contra a Colômbia é um jogo que já esperamos com muita exigência das condições climáticas, um adversário diferente. Nós precisamos de jogos diferentes para poder chegar ao máximo nível. Atitude, o esforço, tudo aquilo que trabalhamos, mas o adversário tem qualidade. Há momentos que é importante poder defender a área. O Diogo Costa, o desempenho é fantástico. Para nós, ver o nível do Diogo Costa é muito importante. E aspectos que agora precisamos de melhorar. É importante fazer isso e preparar o jogo contra a Croácia. Ganhar hoje ou perder hoje não é o momento de ter ideia se isso ajuda a ganhar o Mundial ou não. O caminho é o caminho que é. Se nós, o objetivo é jogar 8 jogos, o caminho é o caminho que é. Então, para nós, não faz a diferença. Nós tentamos ganhar o jogo, mas o adversário também tentou ganhar o jogo e foi um jogo muito aberto. Provavelmente mais aberto daquilo que nós queremos, porque é um jogo onde a Colômbia utiliza muito bem a transição e os aspectos de duelos, e para nós ajuda muito a preparar o resto do Mundial.
8: Boa tarde, boa noite, Mr. Roberto Martínez, António Oliveira da Lousa. O que lhe perguntava era, o Mr. foi dizendo várias vezes que este era o primeiro Mundial e agora começava um outro. O que lhe perguntava era, depois destes 3 primeiros jogos, é um Portugal mais confiante ou um Portugal mais desconfiado de si próprio que vai chegar ao jogo com a Croácia?
7: É muito boa pergunta, porque sem dúvida é muito mais confiante, muito mais preparado, porque é uma equipa que defronta momentos difíceis, que consegue melhorar, que consegue estar mais unida ao aspecto psicológico, de responsabilidade, de confiança, mas isso faz parte do processo. Nós precisamos de olhar para os 3 desempenhos, não só hoje, os 3 desempenhos, melhorar aspectos que precisamos de ajustar e manter os aspectos bons, mas para nós estamos num momento bom, porque já, como disse, temos 21 jogadores de campo que já tiveram oportunidade de estar no campo e sinto que a equipe está preparada para o próximo jogo.
10: So we will now open the floor to questions in English e em espanhol também. Prensa colombiana?
2: Agora, para a imprensa internacional, penso que...
11: Boa noite, professor Martínez. Le pregunta a Jesús Niño de Win Sports. Le quisiera preguntar si lo sorprendió esta Colombia con el dinamismo que tuvo hoy.
5: ¿Sorprendeu a dinámica da Colômbia?
11: Si cree que el empate fue justo, gracias.
5: ¿O empate fue justo?
7: No, sorprenderme no.
5: No me sorprendeu.
7: Sí que es verdad que ya sabíamos que el nivel de esta Colombia con partidos, el partido que tuvo amistoso contra a Espanha.
5: Já sabemos que esta Colômbia, no jogo amistoso, esteve contra a Espanha.
7: Um bom partido para apreciar.
5: Esteve muito bem.
7: E
5: foi ótimo para apreciar a grande capacidade que esta equipa tem.
7: Situações de um contra um.
5: Nas situações de um contra um.
7: Os partidos e levar os partidos onde querem.
5: E para levar os jogos para onde quer. Não foi uma surpresa.
7: Que nos custou muito tentar levar o partido em onde nós podemos.
5: Sendo que nos custou muito levar o jogo
7: para onde nós queremos. Possessão, como Vitinha, e
5: temos muita qualidade na posse com jogadores como Vitinha.
7: Para poder utilizar o seu talento personal.
5: E não conseguimos utilizar o seu talento pessoalmente.
7: É bueno, eu creio que são partidos, como já vimos contra a Argentina, muito competitivos, onde a Colômbia utiliza generalmente os...
5: Vimos também no jogo com a Argentina, são muito competitivos.
7: Que mencionei.
5: Utiliza e todos os aspectos que eu mencionei.
7: Nos prepara e também diria que o profe Néstor Lourenço diria o mesmo. Depois do partido, seu equipo está muito mais preparado agora depois deste partido que tivemos.
5: E queria dizer também isso ao Néstor Lourenço. As equipas estão mais preparadas depois deste jogo que tivemos.
7: Tivemos que defender a área mais de lo que queremos.
5: Pero tivemos que defender mais a nossa área do que aquilo que queríamos.
7: Demonstrar boa capacidade de acciones defensivas, com intensidade, de bloqueos.
5: Tivemos que demonstrar bons bloqueios, boas ações defensivas.
7: E para ver a Diogo Costa ao nível que mostrou aí.
5: E para ver também a Diogo Costa ao nível que hoje se viu.
7: Em um grande momento.
5: Estou muito feliz por estar num grande momento.
12: Sou Jorge León Ceballos Acosta, freelancer FIFA e medio virtual Rovega Fútbol de Cartagena, Colômbia. Professor Roberto,
5: mais uma questão,
12: quando um técnico
5: colombiano
12: prepara um partido, sua planificação sempre tem em conta os antecedentes do rival.
5: Sempre leva em conta os antecedentes do rival?
12: Colômbia. Colômbia hoje introduz três cambios essenciais.
5: Hoje a Colômbia fez três mudanças essenciais.
12: Reemplazou Santiago Arias. Por el costado izquierdo,
5: Muñaz,
12: David
5: por Arias.
12: Machado reemplazou a John Mojica e adelante
5: Machado por Mojica.
12: Reemplazou a Luis Suárez. La pregunta
5: e depois Córdoba
12: es,
5: por Suárez.
12: ¿Qué tuvo en cuenta usted para este partido? Y si lo sorprendió los tres cambios que
5: sorprendeu
12: hizo
5: Colombia y en qué le afectó Colombia. Ello.
12: Y su concepto sobre el arbitraje. Muchas gracias.
5: Y ahora también su opinión sobre el arbitraje.
7: Quiero decir, para nosotros preparar a nivel de selecciones siempre hay que preparar la idea del equipo y luego juegue quien juegue.
5: Preparamos para enfrentar uma equipa com uma ideia, joguem jogar.
7: Não nos surpreendeu que jogue Arias.
5: E não nos surpreendeu a entrada de Arias, ou seja, de quem for.
7: Mújica ou Machado.
5: Se tivesse jogado Mújica ou Machado.
7: Ou Suárez ou Johnny. A ideia é a mesma.
5: A ideia é a mesma.
7: O que sim é verdade que provavelmente não pudimos levar o partido onde nós queríamos.
5: O que é verdade é que não conseguimos levar o jogo para onde queríamos.
7: Se abriu muito o partido e se hizo um pouquinho onde a Colômbia é mais forte.
5: E abriu-se muito o jogo e isto fez com que a Colômbia aparecesse ainda mais forte.
7: O VAR dominou o partido, um partido exigente, porque havia muitas situações de duelos, muito contacto.
5: Foi um jogo muito exigente, com muitos duelos, muito contacto.
7: E ajudou muito à ideia de dois equipos que queriam ganhar e chegar à área rival.
5: E isto reforça a ideia de duas equipas que queriam ganhar muito e chegar à grande área rival.
13: You're going to be playing your next game very close to the anniversary of Diogo's passing. Can you just give us a sense of how difficult that is going to be for you and your players?
5: Como vai ser
13: and
5: difícil
13: also, how much is Diogo
5: ultrapassar a questão de Diogo Jota quando estamos quase a fazer um ano? Todos os jogos, todos os dias são difíceis. E nos treinos temos momentos em que
7: comes back into our memory, so I would,
5: em que Diogo Jota regressa à nossa memória.
7: Needs to be especially difficult.
5: E é especialmente difícil.
7: A little bit of a celebration. I think we need to honor Diogo Jota. I think it's a moment to cherish that everything we started in this team started with him. We
5: e é preciso também with him. Focar porque queremos ganhar tanto.
7: The light of the biggest stimulation that we have. We
5: e ele tem sido a luz do maior estímulo que tivemos até aqui.
7: It's a moment that he makes the game to be the Diogo Jota's game. Not a difficult moment. I think the difficulty is
5: e quando esse momento chegar, se completar um ano, será complicado, mas teremos de nos lembrar dele de forma positiva. E fazendo isso, seremos uma equipa mais forte. Recuperar a sua crença, o seu desejo, é bom que isso esteja sempre connosco. E ele está sempre connosco.
14: Cristiano is 41 years old now and he's played every minute of every game so far.
5: Cristiano jogou todos os minutos destes três jogos com 41 anos.
14: For the benefit of the tournament, just to make sure he lasted, that you rest him, or are you just happy that he plays every minute?
7: I think obviously we don't compare players in our
5: team. Não vamos comparar jogadores, porque a questão também falava de Messi.
7: And very unprofessional.
5: Não seria profissional e seria até infantil.
7: All the information that we get live on during the games and obviously what we do in between training.
5: Socorremos daquilo que são os indicadores nos jogos, também nos nossos treinos.
7: João Neves energy for 45 minutes
5: and e hoje utilizamos, por exemplo, a energia do João Neves para 45 minutos, Ruben Neves para 45 minutos, Dalot e Cancelo também parcialmente. São diferentes posições no campo que têm diferentes necessidades. O Cristiano está habituado a estar no sítio certo, na altura certa. Tem essa mentalidade muito forte e também com essa disciplina no que respeita ao jogo posicional.
7: Cristiano, in today's game, to play the 90 minutes. Maybe the next game we need to make a change. But that's
5: hoje jogou 90 minutos. Talvez no próximo jogo tenhamos de fazer alguma alteração.
7: There is information between games.
5: Há informação entre jogos, dados. Há jogadores que estão ligeiramente tocados, outros que estão a 100%. Todas essas informações serão importantes para depois tomarmos a decisão. Vamos dividir minutos, mas também vamos olhar para as diferentes...
15: Julián Collazos, de Sport Fans e El País de Cali, Colômbia.
5: As diferentes coisas que os jogadores podem trazer para o jogo.
15: Uma das virtudes que tuvo Colômbia era ganhar-lhe a espalda a los laterales de Portugal. Quizá una de las fuerzas más grandes que tenía.
5: Quisieron ganar
15: las
5: costas los laterales de Portugal.
15: Si me devuelvo el partido del amistoso que jugó Colombia contra Croacia, justamente una de las grandes virtudes que tenía Croacia era justamente eso, ganarle la espalda a los laterales de Colombia. ¿Qué tanto
5: y eso fue algo que Croacia consiguió explorar en el juego con Colombia?
15: En 16 de final y quisiera pedirle en una segunda pregunta una opinión de un hombre como Gustavo Puerta, que con 22 años parece haber manejado la mitad de la cancha como la manejó hoy frente a...
5: ¿Qué achó de Puerta, tan nuevo, y a lidar con aquel medio campo como lidó?
7: Estamos comparando una selección europea como la Croacia con una selección... sul-americana como a
5: estamos a comparar coisas que não têm comparação, uma seleção europeia como a Croácia, com uma sul-americana, como a Colômbia. Diferenças ao nível de jogo, de exploração de espaço.
7: Nosotros no estuvimos sorprendidos por las ideas de buscar la fuerza de Luis Díaz en el espacio, de poder.
5: Não estamos surpreendidos com a forma como tentaram explorar a presença de Luis Díaz no espaço.
7: Encontrar espaços intermédios onde James pode executar. Para mim,
5: e também na procura de espaços intermédios onde James executa bem.
7: Nós conhecemos muito bem a Richard Rios e se Puerta deixa Richard Rios fora do 11 inicial.
5: Nós conhecemos muito bem Richard Rios e se Puerta deixa Richard Rios fora do 11 inicial, é muito está dito.
10: Vou ainda informar que a Seleção Nacional regressa hoje a Palm Beach, onde ficará amanhã e não haverá agenda mídia.
2: Portanto, obrigado, encerrada a conferência de imprensa de Roberto Martínez e ficamos então a saber que a seleção está totalmente preparada para o próximo jogo.
3: Preparada para fazer uma figura solo, destas? Parte. Esperemos que não, não é? Porque a exibição foi medonha hoje. Mas Roberto Martínez vai...
2: Eu só sublinhei isto porque...
3: Os tais chavões que o João falava.
2: Eu só sublinhei isto porque ele disse exatamente a mesma coisa quando foram para os Estados Unidos.
16: Sim, sim.
2: Depois do jogo do Congo, depois do Uzbequistão e agora depois da Colômbia, portanto, não é...
17: Mas o que é incrível...
2: Já é a quarta vez que o ouço dizer isto.
16: É, e ele consegue associar ideias completamente contraditórias, porque ele diz, hoje não conseguimos fazer o que tínhamos que fazer, deixamos a Colômbia levar o jogo para aquilo em que eles são melhores, fomos incapazes de ter bola... e portanto não fizemos o necessário. Portanto, a equipa agora está preparada para, totalmente preparada para o que tem que fazer no próximo jogo. Eu não percebo qual é a ligação entre as duas coisas.
2: Foi a aprendizagem.
17: O conceito, não estou a brincar,
2: o conceito dele
17: ser.
2: É mesmo este, ou exatamente. Seja, correu mal, isto saiu tudo mal, portanto aprendemos como é que não
17: foi
2: se faz.
17: Teste.
2: Foi, exatamente.
17: Cada jogo é um
2: o tal processo que estavas a falar. Não é?
17: É. Ele diz que se os jogos são para crescer. Quer dizer, os jogos são treinos.
1: já estão para crescer, mas eu não vejo crescimento. Para mim é esse. A equipa não cresce. E há uma coisa que me parece que Roberto Martínez, para já, neste Mundial tem. A medalha de ouro. É porque conseguiu meter na seleção, utilizar na seleção, 21 jogadores. E eu acho que isto é uma medalha para Roberto Martínez. Está, ganhou o campeonato. Não há dúvida nenhuma.
0: Esperemos agora que, terminados os jogos de preparação, no primeiro Mundial, o segundo Mundial seja completamente diferente. Porque, no fundo, é isso que Roberto Martínez está a tentar fazer passar, a ideia de que não se preocupem com o que aconteceu até agora, porque isto foi uma espécie de pré-Mundial, e agora vamos ter o verdadeiro Mundial a partir do momento em que começa a fase eliminatória. Se for assim, eu assino por baixo. Agora, sinceramente, não acredito nem um pouco.
1: Eu espero que as críticas que vão surgir, e que não devem ser magas, imagino eu.
0: Não vão ser magas, imagino eu.
1: Possam dar alguma raiva ao balneário, para depois poder mover o Ronaldo, dizer: voltei, estou cá outra vez, voltei. Veremos, mas as críticas são sobre cada jogo. E quando o Rubem Dias tem infelicidade, penso que foi o Rubem Dias, tem infelicidade de dizer que há muitos portugueses que não querem que a seleção ganhe, acho que está tudo dito. Não? São coisas que não se dizem.
2: Acho que foi
1: não se devem dizer.
2: Foi Dalo, perdão.
0: Sim, mas o próprio Roberto Martínez já disse que momentos como o jogo com o Congo também serviam, e as reações a esse jogo, serviam para ver quem estava com a seleção e quem estava contra a seleção. Portanto, não foi apenas o Dalo, o próprio selecionador já teve esse tipo de reação. E nota-se que mesmo o seu discurso é redondo, mas está a perder alguma da...
1: Fulgor.
0: Sim, algum fulgor e alguma tolerância. Viu-se agora numa reação a uma pergunta de que ele não gostou claramente, já com modos menos delicados, digamos assim, e sinto que o próprio Roberto Martínez está aqui a atingir um limite qualquer em que a diplomacia e
1: a capacidade de sorrir,
0: exatamente, começa a perder-se.
1: Perdeu. O sorrisinho está a desvanecer.
0: Sim, já está-se a perder um bocadinho, tá? E é normal que veja a equipa descontrolada, sinceramente, desnorteada. A equipa portuguesa não é... Mesmo quando as coisas não correm bem, em jogos passados, não vejo a equipa, ou não vi a equipa tão perdida como vi na segunda parte do jogo com o Congo, e em muito tempo deste jogo com a Colômbia, em que, sinceramente, por muito que custe dizer isto, pareceu uma equipa banal.
1: Eu acho que eu já a leitura que fiz na altura, e fiz aqui na TSF no programa do Mundial, foi um pouco esta ideia. A equipa portuguesa não tem liderança. Não tem liderança dentro das quatro linhas. Uma coisa é ser capitão.
2: Deixa-me só dar ali um saltinho à zona mista. Está ali o Diogo Dalo, nem de propósito. Vamos só tentar
18: obviamente
2: ouvir.
18: Obviamente, vimos para o jogo porque queremos ganhar e queremos ser primeiros. Não sendo possível, é o que tivemos que fazer pela frente. Agora, uma seleção forte como a Croácia, temos que ganhar e passar à próxima fase.
19: Que balanço é que fazem desta?
20: A temperatura, a equipa por vezes pareceu um pouco fortemente desgastada no jogo.
18: Eu acho que o erro que cometemos algumas vezes durante o jogo foi tentar ou cair no jogo da própria Colômbia. Sabemos que era uma equipa muito forte em transições, e se caíssemos nesse erro de não controlar muito o jogo e não controlar essas transições, iríamos perder muita energia durante o jogo inteiro, e isso poderia-nos custar caro em alguns momentos. Eu acho que acaba por dar essa sensação, mas houve também muitos momentos onde conseguimos controlar, criar ocasiões, podíamos ter marcado gol, como também podíamos ter sofrido, mas num campo geral eu acho que foi um jogo complicado, mas um jogo em que podia ter dado para qualquer equipa.
19: O balanço é que fazem desta primeira fase, não ficou um pouco aquém daquilo que eram as expectativas que tinham?
18: Eu acho que fica aquém, não o resultado com a Colômbia, mas obviamente o resultado com o Congo. Eu acho que, obviamente, vindo para este Mundial tínhamos de ter ganho, não escondemos isso, nem volto a repetir, não fugimos a essa responsabilidade, mas também quero passar a mensagem de que isso é o mais importante, que nós, aquilo que nós queremos era passar à próxima fase. Esse é o objetivo e tem que ser o nosso grande objetivo. Agora temos uma seleção frente como a Croácia pela frente, é ganhar o jogo e fazer tudo para ganhar.
6: Mas
21: quando é que o Mister está sempre a dizer que a exibição foi fantástica, a atitude foi fantástica, para dentro há esse discurso de maior responsabilização, de exigir mais à equipa, porque a equipa pode claramente fazer mais?
18: Pô, mas nós não nos escondemos, nem vamos esconder. Amanhã, só nós que estamos lá dentro, amanhã vamos analisar o jogo, sabemos que há coisas que temos que melhorar, como é lógico, mas não há competição, é impossível tu não teres coisas para melhorar, não há jogos perfeitos, não é só analisar Portugal, analisem as outras seleções também. Há seleções que também têm resultados em que provavelmente não era aquilo que estávamos à espera. Agora, isso é a exigência de um Mundial, nós não escondemos, volto a repetir, essa responsabilidade é nossa e temos um jogo grande pela Croácia e esperemos que os portugueses sejam connosco também.
19: Portugal continua a ser candidato.
22: Obrigado.
19: Diogo Dalô na zona mista, já passou também Cristiano Ronaldo.
2: Zona mista da seleção com o Diogo Dalô. Não sei se vai aparecer agora ali mais alguém, provavelmente não. António Botelho. Bom, o Botelho já volta. Vamos. Estão vocês a dizer que isto agora vai ser um. Pronto, é difícil interpretar em rigor o discurso de Roberto Martínez, porque está satisfeito, mas não está satisfeito. Foi complicado, mas
0: seria,
2: não foi.
0: Seria tão mais fácil se simplesmente admitisse que Portugal foi inferior à Colômbia, jogou muito pouco, há coisas a mudar e vamos tentar mudar. Agora, dizer que está tudo bem porque aprendemos a lição e estamos preparadíssimos para o próximo jogo, para mim é um discurso que não faz sentido nenhum e acho que vai acabar por toldar ainda mais as relações com os adeptos, com os mídia, porque não é honesto. É essa a sensação que eu tenho.
1: E repare, agarra-se ao individual. Isso. No último jogo...
0: A destacar a exibição do Diogo Costa.
1: Não, no último jogo foi Cristiano Ronaldo e agora foi Diogo Costa. Portanto, nunca faz uma leitura coletiva do jogo, puxa sempre lados individuais, falou muito em Vitinha, que não apareceu no jogo, mas não apareceu no jogo porquê? Porque é mau, porque é mau jogador, a equipa coletivamente não funciona, e portanto, obviamente, Vitinha também está ali amarrado e neutralizado. Portanto, precisa de alguém que consiga abrir espaços para Vitinha expandir todo o seu futebol. Portanto, acho que eu volto um pouco atrás. Eu acho, e posso eventualmente estar completamente errado, mas noto na seleção falta liderança fora das quatro linhas. E dentro das quatro linhas, falta liderança. Não há alguém que agarre a equipa e puxa a equipa quando o momento é mau, quando a equipa está má. A equipa não fala, parece que não fala, não há transmissão, não há energia, e fora do campo também não. Parece-me que é claramente óbvio que também fora do campo não há liderança. Acho que uma coisa é ser capitão, outra coisa é ser líder. Voltar à minha opinião, que pode ser criticável. Para mim, Ronaldo é o capitão. Para mim, o homem que pode liderar a seleção dentro das quatro linhas é Rubem Dias.
0: Claramente. Não posso estar mais de acordo e acho que vai ter que haver alguma coisa a mudar para o próximo jogo. Eventualmente, o que disse o Costa Monteiro, se calhar vai haver aquele discurso de união contra os críticos que não querem que Portugal ganhe, vai haver se calhar uma utilização novamente da ideia da raiva e do unidos contra o mundo, se resultar ainda bem, mas não me parece que Portugal possa almejar...
1: Mas não é por aí.
0: Pois, não me parece que Portugal possa almejar às fases decisivas do campeonato só com esse...
1: Sim.
0: Recorrendo a esses, a esses truques, digamos assim. Falta muito futebol, falta muita intensidade, falta física e mentalmente outro poder a esta seleção. Mais uma vez insisto, por muito que nos custe, esta é uma equipa que não mostrou até agora no Mundial as credenciais que apareceram apenas no discurso, porque vemos constantemente, sejam os jogadores, sejam os observadores, a dizer que temos alguns dos melhores jogadores do mundo, que temos muita qualidade, mas não está a reverter a favor da equipa. E isso é o que conta na realidade.
1: Eu fiz um exercício meramente teórico antes deste jogo e fiz o seguinte: a colocar a seleção nacional, a melhor equipa.
2: Olha, deixa-me só dar ali um saltinho às zona mista. Está ali o Samu Costa, vamos tentar ouvi-lo.
4: O que é que isto diz da seleção nacional e daquilo que produziu em campo?
8: Bom, o que diz é que temos um grande guarda-redes, que fez uma grande exibição e estou muito contente pelo Diogo e confiamos muito nele.
9: Está fazendo o balanço.
23: Quando é que vamos, de facto, fazer temer as outras seleções com a nossa equipa, que é constituída pelos melhores jogadores? Quando é que vamos encontrar o fio de jogo certo?
8: Bom, nós já temos o nosso fio de jogo, que nos trouxe ao Mundial, o que nos levou a ganhar a Liga das Nações. Então temos que continuar a acreditar no treinador, acreditar em nós mesmos e manter unidos, e o barulho de fora, pois, deixá-lo fora.
19: 0 a 10, quanto é que dá esta fase de grupos? De 0 a 10, quanto é que dá esta fase de grupos?
24: Não sei se sois conscientes de que o caminho agora é bastante mais complicado de teoria, não sei,
8: primeiro. Bueno, assim nos gusta, complicado.
19: Samu, nesta
2: pronto,
19: zona...
2: Samu Costa. Uma passagem rápida. Enfim, este zonista também é tradicionalmente rápido.
1: Eu fiz um exercício meramente teórico e especulativo antes deste jogo e pus a equipa nacional, habitual, e pus do outro lado o 11 da Colômbia. Tentei encaixar um jogador da Colômbia na seleção nacional. Perdia. Não fez isso agora, perdia. E só punha Luís Dias, eventualmente.
2: Sim, sim, sim.
1: Mas o coletivo é que funciona. E depois, quando o coletivo não funciona, o individual desaparece completamente.
0: Sim, hoje acho que isso acaba por resumir um pouco. Hoje a Colômbia foi muito melhor que Portugal. Essa é que é a realidade. E não adianta estarmos sempre com o mesmo discurso sobre a qualidade maravilhosa dos nossos jogadores, de serem alguns dos melhores jogadores do mundo, porque, na verdade, o que interessa é o que eles conseguem produzir enquanto equipa. Eles são os melhores do mundo nos respectivos clubes. Na seleção, não os temos visto a afirmarem-se como tal, muito sinceramente. E, portanto, preocupa-me e só posso estar muito pessimista em relação ao que aí vem. Ainda tive a esperança de que Portugal aparecesse no momento em que começasse a defrontar as seleções mais fortes, ou pelo menos seleções fortes, pela tal motivação extra que isso implica.
1: Isso é histórico, mais ou menos.
0: É um bocadinho histórico, claro, em relação a Portugal. Também pelo facto de provavelmente haver mais espaços nos jogos, quando as equipas jogam olhos dos olhos. Mas o jogo de hoje deixou-me realmente pessimista. Não sei se o fator motivacional só vai surgir com mais ímpeto na altura em que os jogos forem do famoso mata-mata, como dizia Scolari, em que é uma questão de sobrevivência. Hoje, se Portugal perdesse, passava na mesma. Talvez apareça nessa altura. Para já, vi uma equipa pouco agressiva, uma equipa pouco intensa, uma equipa pouco comprometida e muito pouco ligada. E quando é assim, é uma sorte não se perder os jogos.
1: É, e repara, a equipa portuguesa contra uma equipa que se fechava bem, não jogou bem.
0: Uhum.
1: Jogou bem com o Papão, com os bem que estão. Com uma equipa que dá espaço e que joga olhos nos olhos, também não jogou bem.
0: Exatamente.
1: Ou seja, a seleção portuguesa, neste triângulo de jogos, fez um jogo... Há muita gente que disse um jogo superlativo e excelente jogo da Seleção Nacional Portuguesa, o último jogo. Não achei, foi um bom jogo, simplesmente um bom jogo, não mais que isso. Mas hoje foi um jogo de menos, claramente, e tinha de demonstrar hoje, perante uma seleção que é uma boa seleção, não é uma super seleção, mas uma seleção que sabe trocar a bola, uma seleção que joga positivo, uma seleção que dá espaços, tinha por obrigação de vir ao de cima mais-valia individual e coletiva. Nem individual,
0: nem
1: coletiva. E acho que há aqui jogadores claramente desgastados. Nuno Mendes, penso que é um caso evidente. Vitinha começa a dar sinais claros de ser também um caso evidente de algum cansaço. E hoje, por exemplo, Bernardo Silva podia ser um homem muito útil na zona intermediária. não na ala, mas na intermediária. Vitinha não estava a dar o fulgor que dá habitualmente na construção, e Bernardo Silva, que é de facto um estratega dentro do campo, é um treinador dentro do campo, pode dar eventualmente outra orientação, mesmo não sendo líder, potencialmente líder, podia dar outra orientação à Seleção Nacional.
16: Eu às vezes tenho que admitir que, nem sempre concordando com a nossa companheira Sofia Oliveira, mas cada vez tenho que lhe dar mais razão no que diz respeito à Seleção Nacional, quando ela diz que provavelmente o que menos interessará serão os nomes, entrar X e sair Y, ou entrar Z e sair YZ, se o coletivo não funciona. E eu começo a achar que realmente na nossa Seleção Nacional o problema é acima de tudo o problema de coletivo. É um problema de ligação entre os jogadores, e
1: eu diria o jogador comprar a ideia do jogador.
16: Pois, exatamente, do treinador.
1: Não,
16: exatamente.
1: Do treinador.
16: É isso,
1: não
16: é.
1: Sei se os jogadores nesta altura eu também compram a ideia do treinador.
16: Eu também não sei se isso acontece, até porque não sei se os jogadores chegarão a perceber muito bem a ideia do treinador.
2: E então, deputado, está na hora, não é? Até porque passa a andar mais.
3: Aqui é cedo, mas aí não, já é aqui, quase, aqui já... o sol já está quase a nascer.
1: Deixa passar o trânsito.
3: Ora bem, não, mas saiam antes do trânsito. Ainda bem. Ora bem, olhando aqui para o calendário, só para fechar, Portugal então joga com a Croácia no dia 2 de julho, quinta-feira, às... à meia-noite, a hora portuguesa, jogo em Toronto. Depois, se passar, vai defrontar o vencedor do jogo entre a Espanha e o segundo classificado do Grupo J, que está ainda em aberto, e joga em Dallas no dia 6 de julho. Se conseguir avançar até às meias finais, Portugal vai até Los Angeles e pode encontrar, por exemplo, a seleção dos Estados Unidos ou da Bélgica, que estão nessa chave do torneio. E se avançar até à meia final, novamente em Dallas, aí Portugal poderá encontrar a França ou a Alemanha, mas para isso é preciso passar já na quinta-feira a Croácia, e a jogar assim fica muito, muito difícil. Vamos ver como corre esta semana a seleção portuguesa, mas temos então já a viagem para marcar para Toronto, no Canadá, é onde a seleção vai tentar seguir para os oitavos de final deste campeonato do mundo. O sonho continua vivo, mas é preciso jogar muito mais. Vamos ver como corre o próximo jogo. Um grande abraço para todos e até breve.
16: Um abraço.
2: Costa Monteiro, João de Coro, obrigado pela vossa participação nesta emissão especial. E, portanto, é pôr na agenda, quinta-feira à noite, há um Portugal-Croácia, só que a partir de agora, quem perder, salta fora.
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3: Aí está, começou o Portugal, o Uzbequistão, Portugal em busca da vitória.
11: Somos os melhores do mundo.
3: Na projeção da área, Neto vai para dentro, ainda Neto até à frente do adversário, pé esquerdo da bola, vai baralhando as coisas do adversário, dá para trás, dá para Cancelo, vai para a linha, cruzamento, Ronaldo bateu.

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1: Estamos a 15 minutos das 4 horas, estamos na madrugada de domingo, 28 de junho, dentro de momentos, os negócios em português, edição semanal com Ana Maria Ramos. Para já, temperaturas, há momentos, Ponta Delgada e Porto 18 graus, Lisboa 20, Funchal 21 graus e Faro em instantes com 23. Para hoje, no território do continente, o Instituto do Mar e da Atmosfera prevê céu com poucas nuvens ou mesmo limpo de norte a sul, apenas nuvens junto ao mar, mas há a possibilidade de chuva fraca no litoral norte e centro até ao final da manhã. Vento a soprar de fraco a moderado, por vezes forte nas terras altas e no litoral oeste, principalmente a partir da tarde. Formação de neblina no nevoeiro ao longo da manhã em algumas zonas também do litoral oeste. Ligeira subida das temperaturas máximas no Algarve. Nos Açores, previsão de muitas nuvens, com algumas abertas de sol e vento a soprar fraco. Quanto à Madeira, também previsão de tempo cinzento e possibilidade de aguaceiros fracos nas vertentes norte e nas zonas mais altas da ilha. Vento a soprar de fraco a moderado, por vezes forte nas terras altas da ilha da Madeira e nos extremos leste e oeste a partir da parte da tarde. Temperaturas máximas previstas para este domingo, dia 28 de junho, nas ilhas. Funchal máxima de 26 graus, Ponta Delgada máxima de 23. Quanto ao território do continente, Lisboa máxima de 27 graus, Faro 33, Porto máxima de 23 graus. Outras temperaturas máximas previstas para este domingo: Bragança 30 graus, Vila Real 27, Viseu 25 graus, Guarda também máxima de 25 graus. Coimbra 26, Aveiro 23 graus, Braga 29, Viana do Castelo máxima de 23 graus, Leiria máxima de 24, Santarém e Setúbal máxima de 29 graus, Castelo Branco máxima de 32, Porto Alegre máxima de 30, Beja máxima de 31 graus e 32 graus de temperatura máxima para Évora.
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1: Não traz na bagagem o rato Mickey como metáfora para descrever cenários económicos tão suportados na explosão da inteligência artificial que dispensaria qualquer inquilino na Casa Branca. Mas Nouriel Roubini é esperado em Portugal já a partir da próxima semana como convidado do QSP Summit, o evento dedicado ao mundo da gestão que este ano quer colocar mais de 100 oradores e 3 mil participantes a falar de liderança da economia do futuro. E este economista, que previu a crise das hipotecas um ano antes do subprime de 2008, desta vez também quer falar da deriva geopolítica atual e de como a escalada dos conflitos desencadeia uma estagflação semelhante à dos anos 70 do século passado.
2: We live in a time in which there are major changes in the global economic order.
3: Nós vivemos num tempo em que há grandes mudanças na ordem económica global, quer na ordem tecnológica mundial, quer também na ordem geopolítica. E, claro, algumas dessas mudanças, como as geopolíticas, estão a provocar alguma deriva e lideradas pelas mudanças de posição da administração Trump nos Estados Unidos da América. No lado económico, nós vimos forças de estagflação que reduziram o crescimento e aumentaram a inflação. Algumas delas vivem em função das guerras comerciais, através do protecionismo, que têm sido as tarifas, mas também por batalhas contra as democracias liberais com as suas políticas populistas. Grandes déficits podem ser observados e podem levar à inflação. Contudo, dos comerciais, através do protecionismo, que têm sido as tarifas, mas também por batalhas contra as democracias liberais com as suas políticas populistas. Grandes déficits podem ser observados.

0: Temos os conflitos geopolíticos que começaram em 2022 com a brutal invasão russa da Ucrânia, seguida da guerra entre Israel e os outros países, que alastrou ao Hamas, aos Houthis, ao Hezbollah no Líbano e agora com o Irão. Em paralelo, existe uma tensão resultante da Guerra Fria e existe da rivalidade entre os Estados Unidos e a China.
1: As tarifas de Trump afetaram o comércio global, as deportações de imigrantes em massa estão a mudar o mercado, os preços dispararam por causa da crise do petróleo, mas o Dr. Catastro, como é conhecido, acredita que as novas tecnologias vão ser o motor da economia e provocar um choque positivo na oferta, impulsionando o crescimento global, como o passo mais importante da história recente da humanidade.
2: In the short run, there are downside economic risks.
0: Diria que, embora a curto prazo exista um lado negativo, existem riscos económicos decorrentes da inflação e também do protecionismo. E, claro, das implicações que o Irão está a ter nos preços do petróleo e da energia com o fecho do Estreito de Hormuz, mesmo que seja consequência deste impacto os preços estarem mais elevados. Mas, a longo prazo, acredito que forças da inovação tecnológica serão prioritárias, mesmo de primeira ordem, e enquanto o protecionismo for geopolítico, passará para um plano secundário, porque a tecnologia proveniente da inteligência artificial vai aumentar radicalmente o potencial de crescimento e a produtividade, o mais importante da história da humanidade. Por isso, ela tem já efeitos de primeira ordem. No ano passado, critiquei o estatuto das tarifas de Trump sobre a tecnologia. Quis dizer que a tecnologia é a primeira a produzir grandes efeitos no crescimento económico, enquanto as tarifas produziram apenas um pequeno efeito económico potencial. Ora, o que vemos agora é que a tecnologia levou a melhor sobre Trump e as tarifas levaram a birras temperamentais e o ruído das questões geopolíticas da administração de Trump são mais de curto prazo do que a inovação tecnológica que vai, outra vez, reforçar o efeito crescente. Por isso, quando analisamos o lado do risco do crescimento económico, se por um lado vemos a subida do risco da inflação no curto prazo, já a médio prazo vemos o inverso. O oposto do crescimento por ser maior e a inflação ser menor. Portanto, estou moderadamente otimista sobre o que vai acontecer a médio prazo, mesmo que veja alguns riscos negativos este ano no curto prazo.
1: Sobre o emprego ou o mercado de trabalho, Rubini está agora mais otimista do que quando escreveu sobre as 10 mega ameaças que rondam a espécie humana.
2: Well, in the short run, actually, AI leads to more demand for workers.
0: Na realidade, a curto prazo, a inteligência artificial vai levar a mais procura de trabalhadores, porque precisa de todas as pessoas para construir os centros de dados. Todas as startups estão a contratar pessoas. A oferta, a procura por trabalho, na verdade, estão a aumentar. A longo prazo, é claro, pode haver desemprego tecnológico permanente, mas se o crescimento é maior, podemos taxar os vencedores, podemos redistribuir aqueles que ficam para trás. Podemos educá-los de novo, podemos rescalá-los, o que significa que então podemos fazer todos mais e melhores, mesmo que existam algumas interrupções no mercado de trabalho.
1: Apesar de apontar como riscos o endividamento global excessivo, o inverno demográfico, a população envelhecida, a desordem climática e as tensões geopolíticas, além de ameaças cibernéticas e impactos disruptivos da inteligência artificial, Rubini encontra motivos para olhar o futuro com otimismo.
2: I'm actually optimistic about the global economy.
0: Na verdade, estou otimista sobre a economia global no médio prazo, porque acredito que a inovação tecnológica que estamos a assistir agora, com a inteligência artificial, os semicondutores, a robótica, a automação e a fusão, o quântico, a exploração espacial, a pesquisa biomédica, a ag-tech, a fintech, a green tech, a revolução da mobilidade, vão aumentar o crescimento exponencialmente, vão levar a mais saúde, mais longevidade, vão levar ao aumento do bem humano. Então, essas coisas nos próximos anos e décadas vão ser as mais importantes e estar em primeiro lugar é muito importante. Por isso, considero que essas disrupções tecnológicas vão ser boas para o ser humano, para o desenvolvimento económico e para o crescimento da própria atividade económica, mesmo que existam alguns riscos no curto prazo.
1: Licenciado pela Universidade de Milão, o professor emérito da Escola de Negócios Stern, da Universidade de Nova Iorque e doutorado em Harvard, considera que o momento é de reflexão depois de afirmar

0: que os Estados Unidos cresceriam até com o Mickey Mouse na presidência, porque vê que só a inteligência artificial pode reduzir o impacto de Trump e contrariar riscos estruturais de longo prazo pela atual prática de políticas protecionistas, deportações e déficits fiscais crescentes.
1: É certamente importante e urgente refletir sobre isto, e é por isso que este evento em Matosinhos, esta conferência, serão uma ocasião para ajudar a entender as mudanças geopolíticas, as mudanças tecnológicas, as mudanças do próprio regime económico e como todas estas coisas estão interligadas e conectadas umas às outras. Pelo menos eu gostaria de apresentar a minha opinião e ter um diálogo sobre este assunto que considero ser muito importante a nível global, económico, tecnológico e geopolítico.
0: Diálogos desejados no país que desacelerou este ano, com o FMI a rever em baixa a estimativa de crescimento da economia portuguesa de 1,9% para 1,7% e o próprio Banco de Portugal a indicar que a economia nacional crescerá a um ritmo mais lento do que se esperava antes do conflito no Médio Oriente. Mesmo assim, Pedro Reis, o antigo ministro da Economia e atual chairman da Simpor, acredita que Portugal e a Europa podem ter um papel importante na economia mundial que merece saltar para cima da mesa.
2: O grande desafio para se discutir nesta próxima QSP Summit tem a ver com o papel de Portugal e da Europa no novo mundo. Face aos novos desafios e à volatilidade externa extrema, face aos novos alinhamentos e geometrias estratégicas internacionais, a Europa terá que saber e Portugal terá que aproveitar estes novos tempos, estes novos ciclos, eu diria mesmo esta nova era da geopolítica e geoestratégia mundial. A nível da Europa, há que discutir qual a sua capacidade e forma de recuperar ou de investir na sua soberania estratégica. Isso quer dizer na sua autonomia. Para tal, precisa de uma vez por todas de ser um espaço de atração de investimento flexível e ágil, e precisa de ter uma agenda reformista que não é mais do que aplicar na prática a agenda Draghi. Em relação a Portugal, que tem um espaço potencial estratégico extraordinário para afirmar uma nova centralidade no mundo e não só já no Atlântico. Portugal é considerada, a economia portuguesa, um porto de abrigo e uma plataforma estratégica neste momento, a contar em cima do seu talento, das suas infraestruturas que ainda vão ser mais reforçadas, da inovação que se vê no país e nas empresas, desde as startups aos grandes grupos económicos, passando por excelentes PMEs, que densificam valores e cadeias de valor críticas a nível dos setores mais com maior potencial de crescimento. Portugal é também um hub considerado segurança estratégica, e isso tem muito valor no mundo de hoje, na economia mundial de 2026. Estou firmemente convencido que, apostando Portugal ainda mais na mitigação da burocracia, no reforço da energia e na capacidade de recuperar ainda com mais aceleração competitividade ao nível fiscal e ao nível logístico e ao nível de investimento, poderá captar ainda mais investimento externo para o país, numa nova centralidade baseada numa plataforma estratégica de acesso a mercados que interessam a muitas multinacionais, a muitos grupos económicos, quer na Europa, quer em África, quer na América Latina e não só no Brasil, quer em outras regiões que se vão afirmando crescentemente neste novo palco mundial. Assim, Portugal saiba aproveitar este momento e esta oportunidade. É isso que é interessante discutir, face a novos atores e uma nova agenda que se vai afirmando, qual o espaço da Europa e qual o espaço de Portugal para reinventar o seu crescimento e acelerar a sua inovação.
0: Num mundo cada vez mais competitivo, Jorge Portugal, o diretor da Cotec, realça a importância de expor ideias sobre pensamento estratégico quando não há espaço para retorno a práticas passadas.
3: Hoje nós atravessamos um momento, digamos, que alguns podem chamar um ponto de inflexão, que é, digamos, aquilo que eram as instituições, as práticas, a organização do passado, já não servem, e todos nós sentimos, já não servem para o futuro. E portanto, estamos em transformação acelerada, e aqui há uma transformação tecnológica, mas também transformação das preferências sociais, energética, mais uma transição energética, tivemos outras na história, a reorganização da geopolítica e da geoeconomia, não traz apenas diagnóstico, mas fundamentalmente uma reflexão absolutamente necessária e estratégica sobre quais são os desafios da competitividade, do crescimento, da liderança económica e, acima de tudo, neste novo ciclo que todos nós já sentimos que estamos a viver. E é extremamente relevante para todos que procuram compreender e tirar sentido daquilo que será a economia do futuro e as sociedades do futuro.
0: Também vou contar aqui com uma ajuda do Nouriel Roubini, não é? Que antecipou a crise do subprime nesta altura com o mundo, digamos que numa guerra comercial entre dois grandes blocos. Isto também poderá servir de ponto de reflexão para eventuais riscos futuros. Não só oportunidades, mas também desafios, não é?
3: Bom, é um enorme privilégio este debate muito aguardado entre duas vozes com experiência e com perspectivas muito distintas do futuro da economia. E é esse cruzamento de experiências e de perspectivas que vai ser interessante. Por um lado, o Nouriel Roubini, que é uma das figuras de referência na análise macroeconómica e na geopolítica. Enfim, teve esse tiro certeiro de perceber, efetivamente, que estava num ponto de um ponto sísmico de fratura em 2008. Mas também o Pedro Reis, que é um antigo ministro da Economia, é um profundo conhecedor da realidade empresarial portuguesa, europeia e mundial, e por isso também este cruzamento de perspectivas vai ser certamente, e nós vamos ter este privilégio de poder moderar este confronto de perspectivas e portanto mais do que uma conferência, eu diria, vai ser um espaço privilegiado de cruzamento entre conhecimento, entre experiência e entre perspectiva de futuro.
0: Num contexto de custos elevados, talento escasso, pressão sobre resultados e com novas tecnologias a entrar cada vez mais pela porta das empresas. Hélder Ribeiro, diretor para a área digital da EMC, do Grupo Sonae, admite que ferramentas como a AI estão a ajudar a decidir melhor, mas também a aumentar a pressão sobre os gestores.
4: Os gestores estão a liderar equipas e liderar equipas muitas vezes significa também gerir a ansiedade das pessoas acerca do que está a passar. Hoje em dia, muita da ansiedade que vem das pessoas é acerca de toda a turbulência que existe à nossa volta, seja por causa da AI, seja por sinais de inflação, seja por sinais de guerra. Então, se os gestores já tinham essa responsabilidade de gerir a ansiedade, nos dias de hoje, com todas as incertezas que existem, acho que essa responsabilidade só cresce e fica cada vez maior. Por isso é um grande sim. Passamos muito tempo a gerir a ansiedade das nossas equipas. Toda a gente que está no mercado neste momento sofre por algum tipo de ansiedade. Repare, nós somos uma empresa de grande consumo, então preocupações macroeconómicas são sempre preocupações que nós vivemos na pele e que tentamos garantir que estamos aqui prontos para ajudar os nossos consumidores e as nossas equipas, que são nossos consumidores também e estão neste cenário de transformação e também existe ansiedade que nós temos que gerir naturalmente. No que diz respeito à inteligência artificial, é algo que nós estamos a adotar, é algo que nós estamos a esforçar-nos bastante por preparar as equipas para poder saber usar da forma certa, mas claramente isso vem sempre, como qualquer grande transformação, com um grau de ansiedade associado.
0: E portanto, a AI nesta altura está a ajudar mais ou a decidir melhor, ou está apenas, digamos, que a aumentar a pressão para essa decisão ser mais rápida?
4: Eu acho que ambas são verdadeiras. Está a ajudar bastante. Nós temos bastantes casos de uso em que nós estamos a usar IA para colocar mais informação, mais processo de pensamento sobre a informação disponível às pessoas para as facilitar na tomada de decisão e para as facilitar no trabalho delas no dia-a-dia. No entanto, a IA também traz alguma preocupação e algum fomo porque é algo que está a evoluir todos os dias e todos os dias tem capacidades novas e capacidades diferentes, então acho que muitas pessoas sentem que estão sempre a tentar apanhar um comboio que está a andar muito rápido no que diz respeito à IA.
0: E neste contexto de custos elevados, talento escasso, pressão sobre resultados, então o que é que está aqui a pesar mais para que se possa, digamos que, afirmar que há um bom líder? O que é que ele não pode perder de vista?
4: Eu acho que apesar de as particularidades deste contexto serem muito específicas, como eu falei há pouco, a macroeconomia, a guerra, a inflação, a AI, para um bom líder, eu acho que aquilo que é mesmo importante continua a ser o mesmo que sempre foi, que é garantir que tenha as pessoas certas, com o skill set certo, orientadas para as tarefas certas, com o grau de motivação certo. E óbvio, também garantir que se faz isso dentro de um cenário em que se vai gerindo os custos e as receitas para garantir que a empresa continue a ser viável. Mas, sobretudo, para mim, o papel do líder é assegurar o bem-estar e a produtividade das pessoas, sobretudo nestes momentos de mais ansiedade exterior.
5: E, portanto, são características indispensáveis quando se fala de economia de futuro ou de liderança no futuro da economia.
4: Ah, sim, a 100%, a 100%. Nós estamos... É difícil, neste momento, ter certezas absolutas acerca do que será economia do futuro e liderança do futuro, por causa do cenário da grande transformação que estamos a viver. Mas eu acho que, sobretudo, mais do que nunca, é necessário, em primeiro lugar, garantir que cuidamos e apoiamos as pessoas neste cenário de transformação, que nós, enquanto líderes, e guiamos as nossas organizações para que elas possam experimentar, testar e aprender neste contexto, e que sejamos, inclusivamente, bastante mais flexíveis e abertos à mudança do que fomos, talvez, em períodos anteriores, porque eu não sei qual vai ser a economia de futuro ou o trabalho de futuro, mas há uma coisa que eu estou bastante confiante, será diferente daquilo que ela é hoje. Então, temos que estar preparados para lidar com essa transformação.
0: Já Pedro Moutinho, administrador da NOS, considera que os tempos que correm exigem nervos de aço aos gestores. A incerteza passou a ser uma incógnita constante nas organizações, cabendo aos líderes não perder princípios de ética na gestão.
6: O que acontece agora, eu diria que está marcado por duas dimensões do mundo de hoje. A primeira é a enorme incerteza com que trabalhamos todos os dias e com que gerimos as empresas. A incerteza deixou até de ser uma variável para passar a ser uma constante. Há uma coisa que nós temos a certeza, é que há incerteza na nossa gestão. E há incerteza em múltiplas dimensões. Nós, se olharmos aos últimos 4 ou 5 anos, nós encontramos incerteza política, incerteza energética, incerteza nas cadeias logísticas, incerteza na segurança, que muitos de nós estávamos e dávamos como adquirida, incerteza relativamente à saúde de cada um de nós e à sua capacidade de se mover e se deslocar e de habitar nesta aldeia global. E, portanto, esta incerteza, que passou a ser uma constante, estar presente na vida de todos nós, exige aos gestores uma abordagem em gestão que passe por modelos de negócio sustentáveis, robustos, por modelos operativos muito, muito disciplinados, por uma gestão, em particular aos líderes, convoca-os a ter níveis de resiliência muito elevados, é preciso ter nervos de aço hoje em dia na gestão, porque a tentação para reagirmos ao minuto e ao segundo e ao dia ao que está a acontecer é grande, e portanto é preciso haver uma grande resiliência, e por último termos a capacidade de dar a melhor resposta que se pode dar à incerteza, que é dar confiança. A melhor resposta e reação que pode haver perante a incerteza é a confiança, e a confiança é uma responsabilidade de todos na sociedade e dos gestores em particular. A segunda dimensão do mundo de hoje, além da incerteza, é uma atração, uma necessidade grande por uma constante disrupção e por uma competitividade intensa entre empresas, entre geografias, entre países, entre regiões. E esta competitividade intensa está cada vez mais acelerada pela tecnologia, pela transmissão de informação, pelo acesso ao conhecimento. Felizmente, no mundo, as assimetrias de conhecimento são cada vez menores e, portanto, isso provoca ainda mais competitividade, e à qual está na tecnologia também associada a explosão da inteligência artificial, generativa, que nos coloca a todos num exercício de disrupção provavelmente maior que a nossa geração está a sentir. E, portanto, A isso teremos que responder seguramente com uma primeira dimensão, que é de consciencialização, que a criatividade é algo que é incontornável, é necessário, a inovação, a disrupção estará sempre presente nos nossos negócios, nas nossas empresas, na nossa economia, mas que todas estas evoluções e adoções têm que ser feito com uma preocupação muito grande de sustentabilidade, porque é possível, provável e acontece com frequência, infelizmente, que haja adoções muito rápidas, pouco refletidas, uma transição tecnológica muito grande que depois não tem sustentabilidade e leva as empresas para sítios menos bons onde querem estar e para algumas dificuldades financeiras. A inteligência artificial está a ajudar a aumentar a produtividade das equipas, e quando eu refiro a aumentar a produtividade é nós termos as nossas equipas a deixar de fazer trabalhos e ações rotineiras, mecanizadas, pouco disruptivas, que apelam um pouco à criatividade, nas quais gastam muito tempo, para pôr ferramentas de inteligência artificial a fazer por si essas componentes e a poderem dedicar o seu tempo e o seu talento e a sua criatividade a gerar valor, a observar o mundo e a aplicar esse resultado na transformação do mundo. E, portanto, eu diria que está a ajudar a decidir mais depressa, porque fazemos hoje com inteligência artificial mais rápido o que fazíamos no passado, está a ajudar a decidir melhor, porque temos hoje acesso a mais informação de forma mais abrangente e de forma mais estruturada. A inteligência artificial, tal como qualquer outra tecnologia que foram surgindo ao longo dos séculos, é uma ferramenta, e portanto é uma ferramenta que está à nossa disposição, à disposição dos gestores, de todos os elementos das nossas equipas, que a poderão usar bem ou mal, poderão usar com a parcimónia certa para tomar decisões melhores. Eu diria que faz parte da gestão de equipas gerir a dimensão emocional dos elementos das suas equipas, e é evidente, é claro que o mundo de hoje, aquele que eu apelava há pouco, que está repleto de incerteza, que está com elevados níveis de disrupção, em que a competitividade é cada vez mais intensa, que esse contexto possa gerar ansiedade, o contexto das inovações tecnológicas gerem ansiedade, portanto cabe aos líderes gerir também a dimensão emocional das suas equipas, para uma vez mais lhes dar tranquilidade para o caminho que estão a percorrer, para gerar confiança relativamente às oportunidades de futuro e ao caminho sustentável das suas organizações. Eu diria que a sustentabilidade é aquilo que o gestor não pode perder de vista, e na atuação na sua empresa não perder as referências nem da ética na gestão da empresa, nem do humanismo na gestão das marcas e das pessoas.
0: São temas para os palcos de um evento que no último ano deixou um retorno na ordem dos 10 milhões na região do Porto, que entrou no top 25 do Mundial de Destinos de Congressos e que faz parte de uma estratégia de longo prazo, como confirma o Beirão, o vereador da Câmara Municipal do Porto, com a tutela.
7: Estamos a trabalhar numa estratégia de médio e longo prazo, para captarmos eventos alinhados com aquilo que são os setores estratégicos da cidade. Falamos de áreas como saúde, ciência, tecnologia, economia do mar, sustentabilidade ou outras indústrias criativas, definitivamente. Além disso, participamos regularmente em ações internacionais, de promoção e em feiras especializadas para reforçar a notoriedade do Porto enquanto destino de negócios. E o objetivo não é apenas trazer mais eventos, é trazer eventos que deixem valor duradouro e que promovam a inovação, que criem redes de colaboração e que reforcem a competitividade da cidade. Turismo de negócios é uma prioridade para o Porto, porque gera mais valor, reduz a sazonalidade e reforça a projeção internacional da cidade. O sucesso de eventos como o QSP Summit demonstra que o Porto tem capacidade para acolher encontros de dimensão internacional e confirma que esta é uma aposta estratégica para o desenvolvimento económico e para a afirmação da cidade internacionalmente. Um impacto evidente, beneficia a hotelaria, a restauração e vários serviços da região, mas, e essencialmente, reforça a imagem do Porto como centro de conhecimento, inovação e atração de investimento. Isso é que é importante sublinharmos. Os dados conhecidos dos eventos anteriores apontam-nos para um impacto económico superior a 10 milhões de euros.
0: O retorno também assinalado pela autarca anfitriã, Luísa Salgueiro, não fosse Matosinhos, um dos 5 concelhos com maior poder de compra per capita do país.
8: Neste ano conta-se que haja à volta de 3.500 pessoas a participar, todas com um perfil interessante, porque são pessoas com responsabilidade na área empresarial e que vêm aqui a Matosinhos conhecer aquilo que melhor existe em termos de intervenções, em termos de oradores que vão estar aqui em Matosinhos. Isso para nós era um impacto, por um lado direto, em termos dos 3.500 participantes que aqui vêm, mas também toda a movimentação que gera um evento como este, que nos diz que o impacto direto em Matosinhos é de quase 2 milhões de euros, é 1.9 milhões de euros, de acordo com as estimativas que estão realizadas. E uma fortíssima projeção mediática, uma vez que estão previstas 8 mil inserções publicitárias, mais de 20 mil interações e 6 milhões de impressões. Portanto, um outreach de 6.1 milhões. Portanto, tudo isto acontecendo aqui é naturalmente para nós mais uma razão pela qual Matosinhos fica no centro. Nós somos o 5º maior município do país em termos de atividade económica. O turismo não é aquele que apresenta o maior peso, temos outros como as pescas, a agricultura, a indústria de distribuição, a logística, que tem um papel mais relevante, mas os números do turismo são muito animadores, continuamos a crescer nas mais variadas domínios, seja nos peregrinos, seja no turismo do surf, seja no turismo religioso, seja no turismo da arquitetura, todos os indicadores vão nesse sentido e, portanto, a oferta de camas também tem acompanhado esse aumento, naturalmente dando a atenção que o setor necessita, com o terminal de cruzeiros aqui no nosso território, mas não tendo como principal atividade, né, em termos de impacto económico concelhio, o turismo. Mesmo o The Guardian publicou uma peça sobre Matosinhos que vale a pena ler e que é mais isenta vista relativamente de Matosinhos e, portanto, é mais uma razão para estarmos animados na avaliação que fazemos do trabalho que temos vindo a realizar.
0: Apontando para a economia do futuro, o QSP Summit abre portas a 30 de junho, fica na Exponor até 2 de julho e promete ativar mais de 430 bilhões de neurónios.
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11: Dizem os especialistas que o verão chegou este domingo. Não quero ser negacionista, mas ontem, quando muito, chegou a mulher do verão com os filhos. É que o verão já cá estava. Desta vez não se tratou do solstício, mas sim de reagrupamento familiar. E correu muito bem. Às 9h24 da manhã, estavam despachados da AIMA e num domingo. A verdade é que tem estado muito calor, tanto que Pedro Santana Lopes, no sábado à noite, teve de ir dar um passeio a pé. Não aguentava estar em casa. Eu já venho. E saiu. Foi andando. Quando deu por ele, estava em Sangalhos e começou a ver muita gente. Se calhar estão a oferecer alguma coisa. Pensou e entrou. era o congresso do PSD. Uma vez lá, não podia dar parte fraca, acabou por se refiliar e até discursou. Pelo menos não se candidatou. Chegava à casa no dia seguinte a liderar o partido. Então, mas tu não ias já dar um passeio por causa do calor? Apareces-me neste estado todo líder do PSD? Tens razão, mas encontrei uma malta. Não volta a acontecer. Vou adquirir uma ventoinha. Entretanto, o congresso correu muito bem, isto se tivermos em conta as expectativas, porque o famigerado pacote laboral foi chumbado na sexta-feira. Já lá vamos. Ora, como se não bastasse, o encontro estava marcado para um velódromo que muitos julgavam ser uma infraestrutura para velar, neste caso o partido. Os congressistas apresentaram-se então de cara fechada e com flores. Diz aqui que é num velódromo. Anda, vai buscar a coroa que já está paga. Mas não. Trata-se de ciclismo. Quiseram mostrar que ainda estão com pedalada. Luís Montenegro nem foi reeleito, desta vez recebeu a camisola amarela. A sua nova direção foi eleita com 88% dos votos dos ciclistas, perdão, dos congressistas, mais um bocadinho e ganhava a outra lista que nem sequer existia. No pelotão da frente do Luís há novidades. Sebastião Bugalho, Carlos Moedas e Pedro Duarte são os novos vice-presidentes, mas Carlos Moedas foi o único que conseguiu verdadeiramente unir o partido. Foi quando se ofereceu para ficar com o pelouro do lixo e gritaram todos não! A propósito, o congresso do PSD podia ter sido no altar-palco que o novo vice-presidente encomendou para a Jornada Mundial da Juventude. Está para lá abandonado no Parque Tejo a assistir ao Rock in Rio. Uma infraestrutura sagrada que no sábado à noite ouviu canções como Essa mulher enlouqueceu, ela quer montar em cima de mim, ela pirou de vez, está pensando que eu sou seu cavalinho. Mas enfim, é melhor não dar ideias porque o engenheiro Moedas ainda investe mais 1 ou 2 milhões de euros a tapar os ouvidos ao altar-palco. Agora, vamos ao chute do pacote laboral na sexta-feira. Está visto que os ciclistas começaram a festejar antes da meta. Depois do não é não, da AD ao Chega, o sim é não, do Chega à AD. Horas depois, no Congresso Social Democrata, a ministra Palma Trabalho agradeceu ao primeiro-ministro todo o empenho e disse: bem o conheço, lá iremos outra vez fazer esta e outras reformas pelos portugueses e por Portugal. Ora esta, se a fizerem, não é outra vez, será a primeira. Ainda está em negação. Mas pior, não sei se esta foi uma mensagem de força, como foi recebida, porque a mim pareceu-me um pedido de ajuda. É que a expressão, se bem o conheço, toma a anteceder um ato de loucura. Por exemplo, se bem o conheço, vai entrar pelo velódromo com a bicicleta, porque aquilo não é um congressódromo. Nunca vi, se bem o conheço, adivinhar boas intenções. E Palma Trabalho até acrescentou, lá iremos outra vez fazer esta e outras reformas. Como quem diz, alguém me ajude. Ainda no domingo, o primeiro-ministro prometia fazer Portugal maior no congresso do seu partido e ontem ficámos a saber que a população residente no país ultrapassou os 11,4 milhões de pessoas. Está visto que a promessa era literal para acomodar esta gente toda. Aquelas máquinas que estiveram a repor as praias depois da passagem dos vendavais parece que vão continuar por ali fora. Quem reside no litoral vai mudar-se para o interior sem sair do mesmo sítio. O país é que cresce. Então onde é que andas? Olha, estou aqui na A72 para Ponta Delgada. Muitos norte-americanos, deslumbrados com aquele presidente deles, faz salões de baile e pinta piscina. A piscina estragou, aparentemente. E nós aqui, a alargar o território, em abono da verdade, Trump também quer fazer os Estados Unidos maiores, mas a comprar nós fazemos com as nossas mãos e um bocadinho de PRR. É uma obra de engenharia muito grande. Os portugueses estão muito curiosos, não tanto com a construção, mas com o que se fará para inaugurar isto. Se para inaugurar uma ponte metemos uma feijoada no Guinness, agora vai ser com certeza um cozido para os 11,4 milhões de pessoas. Estes números devem-se, já sabemos, a um aumento da população estrangeira, que representa agora 14%. Falamos de pessoas que escolheram Portugal para viver, para trabalhar ou para fugir aos impostos. Nem todas escolheram. É verdade, algumas simplesmente não conseguem sair. Estavam na fila do aeroporto, entretanto tiveram de pedir residência para não estarem ilegalmente no país. Depois foram-se afeiçoando. Chegou a vez delas, mostraram o passaporte, voltaram para trás, quiseram ficar. É a síndrome de Portela. E depois há outras armadilhas. Aliás, deixa ver se a Katy Perry continua a turnê, porque vi que se deliciou com um pastel de nata e já sabemos como é que estas coisas são. Começa com um pastel de nata, depois vão umas iscas, um bacalhau, tropeça numa praia, num fado, vê um debate quinzenal. Quando dá por ela, está a cantar via Zoom ou Teams. Já não sai daqui. É que até o clima, apesar de tudo, continua a vender o país. Veja-se agora, a Europa a sofrer com uma onda de calor infernal e nós, que devíamos estar a passar pelo mesmo. Fomos bafejados por uma brisa atlântica que está a controlar mais ou menos a temperatura. Até parece mal. Se nos ligarem, digam que está igual a lá. A vergonha. Temos ar-condicionado. É claro que não chega a todos os cantos do território. E quando o Luís fizer Portugal maior, provavelmente temos de adquirir outro aparelho. Mas é melhor do que nada. Ontem estavam 23 graus em Albufeira e 28 em Londres. Já estão a levar os parques aquáticos para Westminster. Este verão vai tudo para o Reino Unido. Por falar nisso, o primeiro-ministro Keir Starmer demitiu-se. Motivo? Estava há quase 2 anos no cargo. É muito tempo. Já parecia uma ditadura. Temporadas destas no poder, só o rei. Agora, calma, não podemos brincar. Temos a obrigação de ajudar, até porque mantemos com o Reino Unido a aliança mais antiga do mundo. Por isso, se continuarem sem conseguir fixar um chefe de governo, podem vir para cá. Ah, mas nós somos muitos. Não há problema. Nós estamos a fazer Portugal maior. Estamos de volta a Houston, desta feita para o encontro entre Portugal e o Uzbequistão, que está pela primeira vez num campeonato do mundo. Mas não é preciso estarem nervosos, não é muito diferente do campeonato lá no Uzbequistão. Qualquer dúvida, perguntem. Mais uma vez, quem assistiu à partida, por favor, não diga nada, respeite quem só agora se vai inteirar. As equipas estão neste momento a entrar, Portugal apresenta-se novamente de casaco. Desta vez podiam ter entrado com capotes alentejanos ou com aquelas camisolas poveiras, sempre aproveitávamos para dinamizar produtos regionais. Os do Uzbequistão estão todos de branco, da cabeça aos pés, parece que foram casar ao Texas. Ou então, parecem enfermeiros. Quando estiverem todos atrás do nosso velhote, vai ficar um bocado estranho. Começa o jogo. Apitou o árbitro Jolad Jaed, de Marrocos. Oxalá não tenha levado as poeiras com ele. Gol, gol de Portugal. Cristiano Ronaldo marca. Dizem os críticos que foi sem saber como. Se calhar queria atrasar para o guarda-redes adversário. Quem sabe, nunca esquece. Os enfermeiros deixaram o senhor escapar e ele aproveitou. Bateu-se mais um recorde, mas já lá vamos. Antes é preciso dizer que o golo foi aos 6 minutos, como já tinha sido o primeiro contra o Congo. Não quero ser supersticioso, mas se a FIFA pudesse registar que foi aos 5 mais 1 ou aos 8 menos 2, agradecia. Vamos aos recordes? Há vários. Por exemplo, com este golo, Ronaldo tornou-se o primeiro jogador a marcar em 6 mundiais. Competitivo como é, já sonha em bater este recorde e ser o primeiro jogador a marcar em 7, depois em 8 e assim sucessivamente. Golo. Golo de Portugal. Nuno Mendes, de livre. Parecia que era para o Cristiano Ronaldo bater, mas isso foi apenas para enganar os enfermeiros. Marcou Nuno Mendes. 2-0, tudo a correr de feição e lá foi o jogo interrompido para pôr água nos jogadores. Chamam-lhe pausa para hidratação, mas é mais para publicidade, porque os americanos só estão bem a vender coisas. Felizmente inventaram esta pausa, porque a outra opção era vestir os jogadores com neons, tipo Times Square. Recomeçou a partida e, sem surpresa, o ritmo é outro. Tudo muito mais empenado. Em vez de água, têm de começar a ver o óleo. E gol! Gol do Uzbequistão. Como é que é anulado? Anulado! À falta dos enfermeiros antes, não estavam preparados para jogar num campeonato do mundo, não vinham. Portugal volta a crescer. Gol! Volta a marcar Cristiano Ronaldo. Quando o conseguirem apanhar, vão ter de o amarrar. E aos críticos também. Uma assistência de Bruno Fernandes, com um passe em profundidade, mas em profundidade intelectual. Deixou o mundo à procura de um sentido para a bola, enquanto ela corria para junto do seu mestre, que lhe dá um chute com o pé direito, não porque queria, mas porque é assim a vida, é o trabalho dele. Intervalo, 3-0, nada mal. Que é ti, Rosis, que é, desculpem, em uzbek, espero eu. Recomeça a partida. Tenho de acelerar, porque a TSF tem mais do que fazer. Não tarda, estão a ligar para o fórum. E eu aqui. Gol, gol de Portugal. Este ameias com o Uzbequistão, porque a bola entra graças a um dos enfermeiros, foi Nematov. E eu digo, em nome dos portugueses, Ragmat, que é obrigado, espero eu. 4-0. Na tribuna, a assistir ao jogo, encontra-se Luís Montenegro. Por pouco esta partida não tinha duas pausas para hidratação e uma para o Luís anunciar mais 10 medidas ao calhas. Gol, gol de Portugal. 5-0. Rafael Leão, sem piedade, marca aos 87 minutos e acaba com a esperança uzbek de dar a volta ao resultado. Com razão, porque entretanto chegou ao fim a partida. E é a grande pausa para hidratação até ao próximo jogo, que será com a Colômbia em Miami. Também tem tudo para ser uma festa. O pacote laboral já foi chumbado, a prestação social única acaba de ser aprovada e Donald Trump continua de volta da piscina. O presidente norte-americano quis tornar o espelho de água do Lincoln Memorial em Washington mais azulinho, assim da cor da bandeira, mas meteu-se noutro conflito sem fim à vista, agora com algas que, sem surpresa, também estão a levar a melhor. Estas algas ali não são de agora, é verdade. Trump queixa-se de que a piscina estava uma autêntica lástima e culpou, como sempre, os anteriores presidentes, que pelos vistos também cuidavam da piscina. Não se arranjam pessoas para trabalhar hoje em dia. Mas pode ser verdade, atenção, sou pessoa para acreditar, e piamente, que os ex-presidentes nunca deram muita atenção aqui à piscina e são então responsáveis por não terem feito nada, o que neste caso é ótimo para eles, é que já havia algas e não fizeram nada, certo. Mas Donald Trump está a enfrentá-las. Até já assinou algumas ordens executivas e elas, que, vamos lá, não passam de um vegetal clorofilino, estão a ganhar. Falamos do homem mais poderoso do mundo, líder da maior superpotência, rodeado dos maiores especialistas, com o último grito da tecnologia, já depois de 14 milhões de dólares. E lá continuam as algas. É que os ayatollahs até se percebe que deem luta. Agora, limo! Só gostava de saber se esta sexta-feira há negociações entre J.D. Vance e representantes das algas com a intermediação do Paquistão na Suíça. E Trump nem pode ir para a sua rede social ameaçar reduzir as algas a pó, porque não há problema. Elas voltam, são um inimigo dos piores. Até já há boots on the ground, com a Guarda Nacional a patrulhar a piscina. Isto porquê? Porque o presidente norte-americano diz que se trata de vandalismo e até anunciou que já há detidos. Pobres das pessoas que iam a passar naquele momento. Ainda não perceberam o que lhes aconteceu. A polícia ali a meter-lhes algas nos bolsos. Trump até perdoou a invasão do Capitólio, mas ai de quem se puser entre ele e as algas nesta guerra. Entretanto, a tinta especial também começou a descascar. A Casa Branca já sabe o que se passou. Vandalismo, é claro. E foi. Mas de quem está a arranjar o histórico tanque? Despejaram peróxido de hidrogênio para matar as algas. Como é que despejaram? Então foram à drogaria, compraram uns garrafões e deitaram numa piscina com cerca de 32 mil metros quadrados. Ora, o peróxido de hidrogênio matou algumas algas assim à volta e a piscina por completo. O revestimento começou a saltar. Nadam agora algas e revestimento. Entretanto, por causa do vandalismo e para não se fotografar aquele bonito serviço, a Casa Branca mandou erguer uma vedação à volta. Depois do Estreito de Hormuz, agora fecharam a piscina. Preparem-se, os combustíveis vão aumentar, mais o cabaz alimentar. Oxalá cheguem a um acordo na sexta. Isto não é um espelho de água, é o espelho de Trump. O mundo não pode estar sossegado, nem quando se mete na bricolagem. O Fundo Monetário Internacional voltou a rever em baixo o crescimento da economia portuguesa para este ano, de 1,9% para 1,7%, vejam bem, isto é ser mesquinho. Se se convidasse o Fundo Monetário Internacional para jantar, chegava à conta e lá, desculpem, mas eu não toquei nas azeitonas. 1,9%, 1,7%, qual é a diferença? Deixavam ficar. O povo é simpático, recebe sempre muito bem, siga, arredonda para 2. Em causa, para esta revisão em baixa, está o austerismo. Não está outra coisa, não inventa. Em conceitos económicos. Se estiver mais alguma coisa, então é ansiedade. Ai, os efeitos do comboio de tempestades. Ai, o fim do PRR. Ai, a guerra no Médio Oriente. O comboio de tempestades não deixa de ser um comboio, portanto é investimento em ferrovia. Sobre o PRR, também não damos assim essa importância toda. Termina em agosto. Em maio estava a 75%. Fomos usando. Sabemos que está lá. Se precisarmos, vamos à procura. É como aquelas moedas que se enfiam entre o banco e a consola do automóvel. Aliás, o governo diz que vai executar 100% dos fundos, provavelmente é porque vai aspirar e sacudir os tapetes. Quanto à guerra no Médio Oriente, aumentou os preços, grande coisa. Já temos sempre tudo alto, chama-se preparação. Tem graça estes economistas não reconhecerem que nós já estávamos preparados para os efeitos deste conflito no Médio Oriente? Desde o conflito no Médio Oriente anterior, se o mundo inteiro seguisse a nossa estratégia, nem tinha sido notícia. Nós, quando ouvimos, o estreito está bloqueado, vamos assim, ai que susto, pensei que fosse um acidente na ponte. Aprendam, a vacina para os grandes choques é estar sempre chocado e nisso nós temos imunidade de grupo. Fala-se muito no meteorito, venha ele, estamos preparados. Menos uma chatice, era o que se ouvia um português gritar segundos antes do impacto. Já se o FMI fizesse um relatório sobre o grande meteorito, ui, só dramas. Certo, é que à conta deste esterismo todo, o fundo pede contenção a Portugal. foi através do diretor executivo para o nosso país, Ricardo Ercoli. Afável, mas é por um R que não é uma bactéria. A nossa resposta veio do Ministério das Finanças, pelo antibiótico Mirandoxona Sarmenticina. Não vai ser preciso contenção. É assim mesmo. Este é o nível certo de basófia, nem mais nem menos. Até vamos criar um fundo soberano, tipo saudita sem guita. Normalmente é preciso um fundo, porque de fundos. Nós precisamos de um fundo e dos fundos. Mas o Primeiro-Ministro está focado e nós resilientes. Nada nos vai parar. Se for caso disso, pronto, chamamos o FMI. É para isso que ele serve. Até já temos o número nos favoritos. Quando os chamamos, chegam aí com aquela conversa de nós avisámos. Não, vocês agoiraram, que é uma coisa muito diferente. A economia, quando vos vê, até começa a abrandar sozinha. Depois, para não parecerem sempre pessimistas, lá vão elogiando uma outra coisa. Por exemplo, o Fundo Monetário Internacional apoia ao governo na prestação social única. Concordam com a ideia, mas se calhar acham que se chama prestação social única porque só se paga uma vez.
12: Uma nota muito rápida antes, por exemplo, urgente é ouvir o Fórum TSF, dando um exemplo a quase uma presidência aberta aí do estúdio, vai a muitos sítios através do contributo das pessoas.
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0: Há dias cruzei-me com uma publicação no Instagram que me despertou muita atenção. Era um de vários relatos sobre o modo de estar em Lisboa. Falava sobre a forma como as esplanadas se instalam nos passeios entre betão e alcatrão, sem qualquer vegetação e sem se tornarem um espaço acolhedor. E pensei que é um facto. Muitas esplanadas são apenas mesas e cadeiras no exterior, enquanto outras parecem um pequeno oásis. E a cidade, especialmente Lisboa, precisa não de pequenos, mas de grandes oásis. E ocorreu-me que poucos se importarão com o ambiente que os rodeia ou que rodeia a esplanada, porque afinal, tantas pessoas passam parte do seu tempo a olhar para o telefone, a viver mais online do que na realidade de todos os dias. E numa altura de profundas alterações climáticas, com temperaturas cada vez mais altas, com vagas de calor, é urgente trazer o verde de volta à cidade, equilibrando a relação entre betão e vegetação. Este não é um episódio sobre tecnologia, mas sobre o que faz a natureza na cidade, o que faz à cidade e o que faz a cidade ao corpo e à mente das pessoas. Numa época em que estamos tão acelerados, como voltar ao essencial? Esta é também uma história sobre o poder da atenção cidadã na era digital, pois o Nuno já conseguiu impedir o abate de árvores. Nuno Prates, bem-vindo.
1: Olá, obrigado.
0: Há 25 anos, o Nuno Prates decidiu plantar num canteiro abandonado à porta do seu prédio em Lisboa. Não pediu autorização, não esperou pela Câmara, simplesmente plantou. Hoje é conhecido por ser o jardineiro lisboeta. Tem formação em património, não aprendeu jardinagem com ninguém e tornou-se especialista na adaptação de plantas exóticas em Portugal. Fundou a Academia do Jardineiro Lisboeta no Chiado, onde guarda mais de 1000 livros de botânica e ensina quem quiser aprender. A ciência diz-nos que espaços verdes reduzem o cortisol, baixam a tensão arterial, melhoram o humor e a nossa cognição. Que uma árvore na rua não é decoração. É saúde pública. Nuno, o que tens a dizer sobre isto?
1: Que bonitas essas palavras.
0: Obrigado.
1: Para mim é um elogio ouvir dessa forma, com tanta ternura e com tanta dedicação. Para mim é um elogio e um estímulo.
0: Ainda bem. É bom que sejas estimulado, sim, a continuar.
1: Sim, porque sou estimulado pela sociedade civil, anónima. Os cidadãos dão-me esse apoio, mas até porque revêem muito naquilo que eu faço. Afinal de contas, passei a ser um rosto, apesar de não
0: para
1: procurar.
0: Por uma causa, não é?
1: Por uma preocupação, sim. Eu tenho essa preocupação. Eu não faço por ativismo, não faço por extremismo, nem uma ideologia quase cega, mas por preocupação de sentir que a cidade, desde há muito tempo, já poderia ter recuperado o tempo perdido de tanta instabilidade política, de tanta pobreza, mas agora nós não estamos nesse enquadramento, já felizmente estamos um pouco melhor, portanto a cidade poderia investir no ambiente e não tanto em outras áreas que são importantes, mas esta do ambiente é fundamental, é a base para que nós, população residente, flutuante, que nos visita, que vive cá, que é portuguesa, que não é portuguesa, pouco importa, aquela que está cá, possa sentir a mesma qualidade de vida e o mesmo bem-estar que quando atravessamos a fronteira, assim, vimos isso nas outras cidades europeias.
0: O que é que falta em Lisboa? Estamos-nos a focar em Lisboa e poderíamos estar a falar de outra cidade, mas tu és daqui, eu também, o teu foco é esta cidade, é quase como que se eu puder melhorar a minha rua, então eu já estou a dar um contributo e eu quero que este episódio seja visto nesse sentido, ou seja, estamos a falar de Lisboa, mas podemos estar a falar de qualquer outra cidade. E esta lógica de vou tentar fazer algo pela minha rua. E foi por aí que tu começaste. O que é que falta nesta nossa cidade?
1: Falta à sociedade que vive na cidade. Falta educação ambiental. Falta. Nós somos uma sociedade que não se respeita a si própria. Portanto, eu compreendo que todos os programas, todo o investimento que é feito pelo poder local aqui em Lisboa, é difícil de ter sucesso, porque a própria população também não tem um respeito, não se revê, não acolhe, não acarinha.
0: Não queremos saber.
1: E não temos interesse. E eu descubro isso não só pelos exemplos por toda a cidade, mas também quando eu próprio, como cidadão e completamente anónimo, fiz algumas intervenções já há muito tempo, quando saí de casa dos meus pais e fui viver para um prédio numa rua onde não havia uma única árvore, e então eu tentei plantar nessa rua e fui muito mal recebido pelos próprios moradores, portanto.
0: Porquê? Isto,
1: porque...
0: O que é que as pessoas disseram?
1: Nos anos 90 ainda estávamos mais longe de ter alguma consciência ambiental, de ter conhecimento, até uma certa erudição no tema. Hoje já há muito mais... Primeiro, a comunicação é rápida, imediata. As redes sociais, para mim, foi uma novidade. Eu tenho redes sociais desde 2019 e vejo as redes sociais como uma fonte enorme, inesgotável de conhecimento. E foi aí que eu me senti acompanhado. Pelos vistos, desde os anos 90 eu já tinha este tipo de preocupação, mas por toda a Europa havia também outros concidadãos que faziam o mesmo, e eu aí senti-me enorme, inesgotável de conhecimento. E foi aí que eu me senti acompanhado. Pelos vistos, desde os anos 90 eu já tinha este tipo de preocupação, mas por toda a Europa havia também outros concidadãos que faziam o mesmo, e eu aí senti-me estimulado. As pessoas nos anos 90 viam o tema do ambiente, vegetação, jardinagem, como um tema ainda muito problemático, porque toda a vegetação é vista como um problema, derruba prédios, causa infiltrações, entope...
0: Levanta o alcatrão.
1: Tudo, portanto, não vê vantagem, só vê o problema. E qualquer coisa que fosse plantado de novo, portanto, que não fosse herdado ou que a própria natureza tivesse conseguido sobreviver, era visto como um problema. E assim foi, ali não houve exceção nenhuma. Eu plantei duas pequenas árvores à porta do prédio onde morava e foi um problema terrível. Eu tive que acorrentar literalmente as duas árvores à parede para não serem roubadas e depois poderem enraizar, e aí, a partir daí, nunca mais houve problema. Ainda hoje estão lá. Essa rua, para mim, tornou-se icónica, porque ainda hoje estão lá, é no Campo Pequeno, e foi onde tudo começou. Atualmente há mais abertura, a rapidez com que a informação circula tem vantagens também, não é? Se for bem tratada, tem vantagens, e esta é... eu estou aqui hoje exatamente pela publicação que fiz no domingo.
0: É um facto.
1: A verdade é que eu...

0: Nunca me ocorreu que tantas pessoas pensassem do mesmo modo que eu quando fiz aquela publicação. Eu apenas tentei chamar a atenção para algo que realmente me incomoda, que é o facto de não haver sensibilidade para o conforto, o acolhimento, criar um ambiente menos hostil na cidade, que ela própria não está a caminhar para esse ambiente. Portanto, o poder local, ele próprio, também não está preocupado em descarbonizar, em arborizar, em retirar tanto tráfego rodoviário. Não está verdadeiramente preocupado, não faz esse investimento. E depois, se não somos nós, cidadãos, o comércio, nós que vivemos na cidade, se não nos preocuparmos com esse pequeno detalhe, então a cidade está completamente selvagem no pior sentido.
1: No pior sentido. Portanto, no sentido da agressividade.
0: Da agressividade, da agressão, não é? E eu fiz o meu percurso, eu pratico natação, fui ali à piscina municipal praticar, fazer o meu treino, e de repente vejo aquelas quatro mesas colocadas entre o passeio, pilaretes, carros estacionados e a Avenida de Roma com um tráfego pesadíssimo, e pensei, como é que alguém
1: e as mesas ocupadas, se senta aqui?
0: Como é que alguém se sente bem a tomar uma refeição, porque não é um café, é um restaurante. E atenção que eu não, nem sequer referi o nome do restaurante.
1: Não interessa.
0: Eu pensei, isto já está a passar todos os limites, normalizou-se, e é efetivamente perigoso que, eu não tenho filhos, mas noto que as crianças já estão tão insensíveis a isto que acham normal sentarem-se em plástico e estarem num ambiente hostil. Portanto, o que é que elas vão repetir ao longo da sua vida?
1: Isso mesmo.
0: É isso mesmo.
1: Sim. Será que nos tornamos indiferentes?
0: Muito, sim, claro que sim. Claro, essa é a minha preocupação, por isso eu fiz aquela publicação e perguntei, sou eu que sou marciano? Eu sei que sou marciano, mas será que já estou em Plutão? Será?
1: Já mudei de planeta.
0: Se calhar já estou ainda mais para lá, não é?
1: É só a mim que isto incomoda?
0: E não. De facto, eu fiquei surpreendidíssimo porque foram 230 mil visualizações, o que é uma enormidade de pelo menos de pessoas que participaram, fizeram comentários, e houve debate entre as pessoas que viram e efetivamente se reviram naquele detalhe. Agradou-me, mas é preciso retirá-las do sofá ou do teclado e pô-las a intervir.
1: Agir.
0: É? Esse tem sido.
1: Estamos um bocadinho anestesiados, no fundo.
0: Muito, sim. Então, porque eu tenho promovido muitas iniciativas desde novembro de 2024. Sempre fiz sozinho, mas eu também já não consigo fazer aquilo que fazia há 30 anos atrás, sozinho. Pedi essa colaboração e efetivamente apareceram cerca de 15 voluntários, o que para mim foi uma enormidade e uma surpresa, e o grupo tem crescido, as pessoas têm aderido, a adesão tem sido enorme, a preocupação tem-se expandido e o apoio está a tornar-se eficaz, mas falta ainda as pessoas envolverem e tomarem a iniciativa própria.
1: Tu sentes que há uma espécie de paradoxo. Por um lado, estamos completamente anestesiados, a ficar um bocadinho indiferentes a quase tudo o que é menos positivo e até negativo, mas, por outro lado, queremos envolver-nos, queremos participar, queremos fazer. Será que as pessoas só não sabem o que fazer e como fazer? Qual é a tua perspectiva sobre isso?
0: Eu descobri que primeiro precisam de um rosto.
1: Preciso de um Nuno.
0: Eu passei a ser esse rosto, apesar de eu não procurar protagonismo nem.
1: Isso é claro, nas tuas publicações. Nada sobre ti.
0: É que nem sequer eu tenho a destreza para. A tecnologia, de facto, não gosta de mim, apesar de
1: então,
0: eu achar.
1: Então vamos fazer aqui uma pausa. Porque a parte que tu me contaste também, que a tecnologia, eu não perguntei se tinhas um site para eu procurar mais informação sobre tudo, mas a tecnologia não gosta muito de mim e nem fui eu que criei o perfil de Instagram. Conta-nos como é que tudo isso começou. E eu já volto à parte que íamos discutir.
0: Ok. Eu tenho um fascínio pela tecnologia, até porque eu gosto de estética. Tudo o que é bem-estar visual, a mim, importa tremendamente. Falamos muito de poluição sonora, poluição atmosférica, mas não falamos de poluição visual. E a poluição visual

0: reparo. Reparo na degradação do património, reparo na disposição de uma montra, reparo, por exemplo, vou fazer aqui dar aqui um exemplo muito prático. Vi há pouco tempo uma crítica porque nos anos 80 os carros tinham várias cores. Eu achava aquilo horrível, ver o tráfego com carros muito coloridos. É agressivo para mim visualmente. Atualmente os carros têm umas cores mais neutras. E eu até prefiro assim, porque pelo menos tornam-se exatamente mais neutros. Não vamos chamar a atenção para o tráfego rodoviário e vamos chamar a atenção para outras coisas que são muito mais importantes. Portanto, até nesse detalhe incomoda-me e altera o meu equilíbrio e a minha sanidade também. Portanto, a tecnologia é uma ferramenta que eu adoraria poder usar diariamente para publicar mais e melhor, mas não consigo. E então, dentro do meu círculo de conhecidos, disseram que eu tinha que ter uma rede social porque aí iria comunicar muito mais facilmente com o mundo. E efetivamente ajudaram-me a fazer essa rede social. Eu gosto tremendamente de usar a rede social, não consigo evoluir nela. Acabo por ter publicações muito pueris, quase parolas até, porque são tão básicas que já me disseram que é isso que também está a chamar a atenção, porque muitas pessoas têm exatamente a mesma limitação que eu tenho.
1: Mas era isso que eu estava a ouvir-te e estava a pensar. Parolas ou não, isso para já é a tua opinião, não é?
0: Sim.
1: Com base nas tuas limitações, mas isso é uma contracorrente, porque a plataforma da qual estamos a falar, é o Instagram, tornou-se de tal forma sofisticada que encontrar um perfil que vai às raízes, que vai ao essencial, que usa apenas aquilo que é o básico, acaba por ser uma forma também de respirar dentro de uma plataforma extremamente sofisticada e às vezes até um bocadinho cansativa, porque é tão elaborada e do ponto de vista estético é de tal forma exigente que ou cumprimos os parâmetros ou estamos fora. E tu não cumpres e não queres saber dos parâmetros e fazes aquilo que sabes fazer e que no fundo te interessa fazer. E estás a chegar lá porque tu cresceste muito rapidamente.
0: Sim, na verdade a minha conta não se torna repetitiva nesse aspecto, é verdade. Esteticamente ela não é nada apelativa e eu vejo outras contas com uma aparência tremenda. Vou dar outro exemplo. Eu vou promover alguns encontros sobre o tema da botânica e como promovo pontualmente, exatamente na academia. E não vou ser eu a fazer a publicação, porque são outras pessoas. Eu vou também dar um workshop, essa faço com a minha publicação, e vai ser uma publicação dentro daquela, das
1: dentro
0: minhas
1: limitações.
0: Dentro do teu
1: estilo.
0: No meu estilo. As outras não. Aliás, o que eu vou fazer é aquilo que tenho feito. Eu faço um desenho, e depois tiro uma fotografia e aquilo
1: e
0: publico. Todos os outros elementos que vão fazer também workshops já me estão a dizer que vão ao Canvas.
1: Canva.
0: E realmente fazem coisas maravilhosas e eu olho e penso que me dera a fazer aquilo, mas não, eu só consigo pintar a aguarela ou às vezes com café ou coisas muito
1: mas
0: básicas.
1: Mas isso é o contrário daquilo que todos andamos a fazer e isso acaba por chamar a atenção das pessoas e é até uma forma de antipoluição visual num contexto em que tudo é igual e que é tudo muito digital. Trazer de regresso o analógico é chamar a atenção, é ser importante, é lembrar-nos por onde tudo começou, porque quando fazíamos um cartaz antigamente não existia Canva nenhum e não o publicávamos no Instagram e os cartazes apareciam à mesma, não é?
0: Sim, Paula, isso é aquilo que eu sei fazer. Aliás, eu quando projeto jardins, eu digo sempre aos clientes que eu não vou apresentar um projeto em computador, porque eu não sei trabalhar com AutoCAD. Atenção que eu não sou, eu não me estou a reduzir à incapacidade total. Eu simplesmente não consigo trabalhar no computador, portanto faço um
1: fazes
0: design,
1: o essencial?
0: Pinto a aguarela e muitas vezes até os clientes
1: que gostam mais, não é?
0: Querem a aguarela e eu tenho que lhes dar a aguarela. O que é curioso. Sim, na verdade, as publicações acabam por ser tão elementares, tão básicas, tão pueris, que chamaram a atenção. Eu notei isso porque

0: também me disseram, e foi um jornal digital que me contactou e disse precisamente, fez esse comentário. E eu senti-me mais
1: motivado,
0: senti-me motivado,
1: é?
0: Sim, e pensei, bom, afinal de contas, não parece assim tão mal dentro de tantas publicações com designs.
1: Mas sabes que esse também é um dos problemas das redes sociais e particularmente do Instagram.
0: A exigência, não é?
1: Não, a comparação.
0: Ah,
1: tu achas que não estás a fazer bem, ou que estás a fazer pior, ou que és menos, porque há outros que fazem supostamente mais, mas menos... é mais.
0: É mais, sim.
1: Menos
0: sim.
1: É mais. Então vamos voltar à outra questão que eu, de certa forma, interrompi-te para fazer aqui este parênteses sobre o teu perfil de Instagram, que é a questão de estarmos todos um bocadinho anestesiados e de tu dizeres que as pessoas, de facto, precisam de um rosto, precisam de um exemplo, de alguém que as ajude a perceber o que fazer e como participar. Qual é que tem sido o processo, por assim dizer?
0: O processo é... é muito espontâneo, é tudo muito orgânico. E
1: como deve de ser.
0: Como deve ser.
1: Estamos a falar de natureza, não é?
0: É espontâneo, é genuíno. Eu tenho uma ideia, ocorre-me uma ideia e no grupo de voluntários eu proponho essa ideia e pergunto. Vou fazer uma publicação
1: e
0: a pedir...
1: E o grupo de voluntários está no WhatsApp?
0: No WhatsApp, sim. Foram eles que criaram, sim,
1: também.
0: Foram eles que criaram, nem sequer sou administrador, portanto, eu mantenho-me à margem disso. E faço a publicação e depois é um rastilho. De facto, aquilo estimula muito os seguidores e não seguidores. Eu tenho, de facto, muitas respostas de não seguidores, o que é bom, não é? É tudo orgânico porque a ideia passa pela cabeça, eu publico e 2 dias depois estamos
1: está a acontecer.
0: Está a acontecer.
1: Então o que é que acontece?
0: Por exemplo, ontem eu estava a falar com uma das voluntárias para a próxima iniciativa. O que é que haveríamos de fazer na próxima iniciativa? Eu tenho várias ideias e de repente eu pensei, vou fazer um refúgio climático do jardim que já plantámos.
1: Uau! Que é um refúgio climático.
0: E realmente eu pensei, aquele jardim que fui eu que plantei, foi as primeiras iniciativas, tinha todas as características para ser um refúgio climático. E em 45 minutos eu mudei a estrutura do jardim, que é público, é um jardim público, que fica em Alvalade, e tem mais uma função. Agora, vou publicar e dizer como é que nós podemos transformar e usar espaços públicos para fazer refúgios climáticos. Aquilo é um pequeno canteiro e que eu plantei plantas que ganharam muito corpo, muita densidade e fizeram uma cúpula completamente fechada. Eu abri um caminho. Ora, quando entramos e olhamos para cima...
1: É fresco
0: e vimos o céu através da silhueta das folhas. À volta é um parque de estacionamento, portanto aquilo é uma bolha, é um refúgio, é um bem-estar tremendo. E esse exemplo é aquilo que nós devemos replicar na cidade inteira. No caminho até aqui, até ao estúdio, eu passei ali por Sete Rios e fiquei mais uma vez atónito com a requalificação que, primeiro, os anos que aquela praça demorou a ser
1: requalificada. Estamos a falar da zona em frente ao Jardim Zoológico,
0: Jardim Zoológico,
1: não é?
0: E fizeram um terreiro tremendo.
1: Em betão. Ou pedra?
0: Assim, aquilo ou é pedra ou é cimento branco, é totalmente impossível.
1: Mas é quente.
0: Totalmente impossível. Reflete, só está arborizado dos lados, portanto, aquilo.
1: Isso é uma vegetação.
0: É uma vegetação, tem algumas árvores, mas por baixo das árvores são canteiros, portanto. Ninguém vai pisar o canteiro para ter sombra, não é? Este tipo de desenho é que preocupa-me, porque eu não quero intervir nos, e não vou contra os urbanistas, nem urbanistas, nem arquitetos paisagistas, nada.
1: Mas que falta verde falta.
0: Mas que falta verde e que isto não está... não está pensado para uma cidade quente e para uma cidade que tem um clima seco, em que as pessoas realmente vivem o exterior, gostam de passear, mas depois não se consegue. Quando é que nós passamos por aquele jardim que é suposto ser um jardim? Ao fim do dia, porque durante o dia, com o sol a bater de chapa,
1: é impossível.
0: Só com um protetor solar e com óculos de sol. E os dermatologistas não iriam aconselhar passar por ali.
1: Sim.
0: E depois, mais ao fundo, há quatro bicas, portanto, há um lago ou um repuxo, onde, sim senhor, é um elemento a mais...
1: Mais estético do que outras coisas.
0: Mais estético quando vimos a plantação de árvores a sofrer porque não são regadas, os jardins secos porque não são regados, porque há poupança de água, e há ali um elemento decorativo que é completamente dispensável, é que é absolutamente dispensável, onde há uma perda de água tremenda por evaporação, porque aquilo são repuxos, onde há uma manutenção artificial de algo que pode ser canalizado. Então, para isso, eu prefiro que essa manutenção, como cidadão, prefiro que essa manutenção seja direcionada para o verde e não para um mecanismo, para uma bomba de água, para um lago que exige tanto cuidado. É esse tipo de pormenores e atitudes que me preocupam.
1: De onde é que vem esta relação tão difícil que nós temos com os jardins? Antigamente não se podia pisar a relva. Não é? Havia muito essa cultura de estar ali a relva e não é para usufruirmos da relva, é para não pisar, é só para ver. Mas hoje em dia já podemos em alguns locais.
0: E somos convidados até.
1: Exato. Mas os jardins públicos, embora tenham tratamento, porque enfim-se pessoas a cuidar do jardim, mas nem todos têm o mesmo nível de cuidado e o mesmo nível de atenção. E há muitas zonas da cidade que não só não têm, como os que têm não estão bem tratados. De onde é que vem esta relação difícil com a natureza?
0: Nós temos uma relação, ou fazemos uma leitura de todos os espaços verdes de uma forma muito... eu vou ser muito pragmático, egoísta. Portanto, é aquilo que nos convém, sem atendermos ao respeito, sem percebermos o trabalho, sem mantermos respeito e civismo e consideração por aquilo que está ali, que é um jardim, e fazemos muito mau uso. As pessoas que têm animais de companhia fazem do jardim o local onde os animais...
1: Fazem do jardim e da rua.
0: A rua, portanto. É uma casa de banho e é uma estância balnear para os animais. Eu sempre tive animais, não tenho nada contra animais, mas a verdade é que tem que haver...
1: Os saquinhos próprios para o efeito.
0: Isso é uma contradição, porque se nós agora somos convidados a usufruir dos relvados... Não
1: convém
0: podemos.
1: Que o relvado esteja limpo.
0: Os relvados estão contaminados, portanto, é uma incongruência tão grande. Depois é o sítio onde os animais têm a sua liberdade, que eu compreendo que tenham que ter essa liberdade, mas não pode ser.
1: A liberdade deles termina onde começa a nossa.
0: É,
1: não é?
0: Que diminui a nossa. Não é? Diminui a nossa. E também há um uso excessivo por parte da população em que faz parque de jogos desses jardins.
1: Piquenique também.
0: E isso causa um desgaste muito grande. Portanto, eu compreendo que as pessoas gostem de se divertir, mas um jardim não é um parque de jogos.
1: O que é que nos falta saber enquanto cidadãos sobre os jardins e sobre viver com o verde na cidade?
0: Falta-nos primeiro perceber que um jardim, e sobretudo no nosso clima, no norte de Portugal há mais facilidade, nas ilhas são abençoadas, portanto não se põe, mas... O território português é muito difícil de se manter um jardim em condições saudáveis. Portanto, a manutenção é altíssima. E as pessoas acham que se partiu, se degradou, se estragou, cresce novamente. Isto regenera. Mas a demora. A pressão é tanta, isto demora a crescer, demora a regenerar. E nós vamos perdendo vamos perdendo os espaços verdes, porque eles vão ficando cansados, vão ficando abandonados. As pessoas acham que a vegetação se regenera com rapidez, e não é verdade. Muito menos em espaço urbano com tanta pressão.
1: E naturalmente.
0: Espontaneamente não acontece, até porque, vou dar aqui um exemplo muito, muito pragmático. As espécies invasoras em meio urbano, nem as espécies invasoras em meio urbano conseguem sobreviver. Nem elas, até as próprias invasoras que têm, que se conseguem estabelecer com uma certa
1: rapidez,
0: são mais
1: fortes, não é?
0: Elas têm muita dificuldade. Portanto, nós, enquanto sociedade, olhamos para a vegetação como algo que se autorregenera com rapidez e quase instantaneamente,
1: e
0: que não precisamos de nos preocupar, o que não é verdade. Depois, não respeitamos como seres vivos. E um exemplo são as árvores que são... Os troncos das árvores que são danificados, as suculentas que são telas de declarações de amor ou de marcar presença, estive aqui na data tantos, e os danos, portanto, eu vejo crianças de uma forma muito espontânea a danificarem, porque faz parte da descoberta, o que é normal, mas que os pais não se incomodam e acham isso natural. Portanto, depois tem consequências na vida toda. Por isso é que olhamos para a vegetação como algo que está ali. Não fala, não chora, não grita.
1: Não se manifesta.
0: Portanto, é fácil eliminar.
1: Se pudesses fazer apenas uma coisa para tornar a cidade mais verde... O que é que seria?
0: Primeiro, a primeira preocupação seria olhar para as ruas mais densificadas, menos arborizadas, e mesmo que não fosse possível arborizá-las, colocar árvores por circunstâncias óbvias, o próprio urbanismo e a malha urbana dessa zona, desses bairros, dessas ruas não permite, mas seria possível criar pontos verdes. Isso é possível. E fazer com que as pessoas abrissem a janela e olhassem a regra dos 3, 30, 300. E olhassem a menos 3 metros um ponto verde. Portanto,
1: isso é um sonho, não é?
0: Sim, que é aquilo que se está a passar pela Europa inteira. Portanto, nós não precisamos de...
1: Não vamos inventar a roda.
0: Não, nada. Nem eu iria trazer aqui uma ideia mirabolante, nem brilhante, nem pouco mais ou menos. Mas quando converso com a Câmara Municipal, os técnicos e diretores não têm essa visão. Não têm, efetivamente. E criam muitos desafios que eu, pelos vistos, com estas iniciativas... Não quero aqui vangloriar-me, mas a verdade é que
1: alguma
0: pelo menos 10 jardins eu já plantei e eles sobrevivem sozinhos.
1: Nuno, muito obrigado.
0: De nada, eu agradeço o convite.
1: Nuno Pratos não é cientista ou urbanista. É o jardineiro de Lisboa. Um homem com formação em património que passou 25 anos a plantar nas ruas de Lisboa sem pedir licença e que acabou por transformar essa teimosia num regulamento municipal e numa academia dedicada às plantas e aos jardins. 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
1: Esta semana, a Caixa Geral de Depósitos entregará ao Estado, seu único acionista, 1.250 milhões de euros, um valor recorde que resulta de um lucro também recorde obtido em 2025 de 1.900 milhões de euros. O resultado do último ano teve um incremento especial, cerca de 200 milhões de euros provenientes da venda da participação da Caixa nas Águas de Portugal. É uma receita não recorrente, por isso é importante identificar. Mas os resultados são bons, mesmo sem receitas extraordinárias, sobretudo se considerarmos que em 2025 iniciou-se a redução das margens financeiras pela quebra no valor das taxas de juros. Nos últimos 6 anos, a Caixa Geral de Depósitos entregou ao Estado aproximadamente 5 mil milhões de euros. Representa um contributo anual equivalente a 5% do IRS pago por todos os portugueses. São boas notícias. Resultados positivos são sempre um sinal de que o caminho está a ser bem traçado e a seguir pelo sentido certo. Mas ainda há rúbricas onde o Banco Público pode crescer mais para estimular a economia, nomeadamente no crédito às empresas. Em 2025, cresceu 5%, metade do crescimento registado no crédito de habitação, que foi 10%. É claramente uma rúbrica para desenvolver no futuro. Falando no futuro, o Presidente da Caixa Geral de Depósitos disse, na passada semana, que talvez fosse o último ano em que os lucros da CGD superam os lucros do Banco Digital Revolut. Paulo Macedo, com este prognóstico, chamou a atenção para as assimetrias nos modelos de negócio. Enquanto a banca tradicional, como a CGD, está obrigada a um conjunto pesado de normas de compliance, regras que são impostas pelos bancos centrais, os bancos digitais começam quase sempre como instituições de moeda eletrónica, sem estar sob a pressão dos bancos centrais. Permite que cresçam rapidamente no online e, quando passam a bancos licenciados pelos bancos centrais, sujeitos a regras iguais, já adquiriram uma grande vantagem competitiva sobre os bancos tradicionais. Enquanto os bancos tradicionais têm sistemas antigos, com estruturas pesadas, balcões físicos e milhares de empregados, os bancos digitais têm sistemas nativos, baseados na cloud, mais leves e com maior automação. Por isso, quanto maior for o ímpeto regulatório da União Europeia e dos bancos centrais, maior será a vantagem dos bancos digitais sobre os bancos tradicionais. É importante que as instituições europeias tenham isso bem presente cada vez que publicam mais um diploma dos milhares que já estão em vigor. Luís Montenegro, Primeiro-Ministro, anunciou a constituição de um fundo soberano que permitirá ao Estado ter participações no capital de empresas estratégicas em setores críticos, nomeadamente na energia, na banca, nas comunicações e nas infraestruturas. A ideia pode ter virtudes, mas é apresentada de uma forma, até agora, muito pouco explicada. Portugal já tem um banco cujo capital é 100% do Estado, é a Caixa Geral de Depósitos, banco que tem tido um ótimo desempenho, nomeadamente a nível operacional. Poderá melhorar em alguns aspectos, como seja, na missão de moderar o mercado, pela intervenção no próprio mercado. Poderá evitar as comissões elevadas dos outros bancos, praticando comissões mais baixas, ou obrigar o mercado a reduzir margens financeiras, reduzindo as suas. Mas isso faz-se em articulação entre o Governo, representando o acionista-Estado, e a Administração da Caixa Geral de Depósitos. Não é necessário o Estado adquirir mais participações em mais bancos. Os fundos soberanos têm sido da economia e do desenvolvimento em alguns dos países mais avançados do mundo. Investem muito em inovação, em áreas onde as fontes de financiamento tradicionais têm mais receio. A Noruega, Singapura ou os Emirados Árabes Unidos utilizam estes fundos para transformar riqueza temporária em prosperidade duradoura. A Noruega tem o maior fundo soberano do mundo, mas o fundo da Noruega é financiado pelas receitas do petróleo. Tem uma missão ambivalente. Por um lado, estimular a inovação e, com ela, o desenvolvimento económico. Por outro, cumprem uma função de solidariedade intergeracional. Os excedentes produzidos no presente são investidos para responder a necessidades futuras ou das próximas gerações. Num tempo em que o egoísmo se tem imposto nas opções políticas, a ideia tem especial virtude. Mas precisa ser melhor explicada. Portugal não tem excedentes. Por isso, as verbas que forem alocadas ao Fundo Soberano terão de ser subtraídas a uma qualquer rúbrica orçamental. Nas contas do Estado, só a Segurança Social apresentou excedente no último ano, cerca de 6 mil milhões de euros. Se o Fundo Soberano servir para investir os excedentes transitórios da Segurança Social, conferindo-lhe uma dimensão mista de repartição e capitalização, pode ser uma boa notícia, mas teremos de aguardar por melhores explicações. A escalada do preço das casas denunciava um grande desequilíbrio de mercado, mas agora esse equilíbrio tem o número 300 mil. Pelas contas do Banco de Portugal, faltam 300 mil casas no mercado de habitação português. O número reflete um caminho de retração que começou há 20 anos. Os números da retração na construção são muito fortes. A quebra em relação ao ano 2000 é de 68%. Ou seja, Portugal constrói hoje apenas cerca de um terço das casas que construía no início do século. O pior ano foi 2015, ano de saída da Troika. Portugal construiu menos de 10 mil focos, uma quebra de cerca de 87% face a 2000. Foi um dos colapsos mais severos da construção de habitação nova na Europa. O desequilíbrio é agravado pelo aumento da população residente, ou seja, no mesmo período em que há uma queda abrupta da oferta de novas casas, há também um aumento muito significativo da população residente. Aumentou em mais de 1 milhão e 200 mil pessoas. Em 2000, Portugal tinha uma população residente de 10 milhões e 280 mil pessoas. Em 2025, segundo os dados revelados recentemente pelo INE, tem 11 milhões e 400 mil. Perante este diagnóstico, está encontrada a justificação para o brutal aumento das casas. Durante muito tempo, foram apontados falsos culpados e isso levou a que as respostas passassem completamente ao lado da solução. A solução é construir mais, não há outra. Construir mais significa processos mais célebres de decisão por parte das câmaras, estabilizar a legislação que regula o arrendamento e promover uma imigração ativa de trabalhadores para o setor. Apesar de termos aumentado por via da imigração a população residente em 1 milhão e 400 mil, o setor da construção debate-se com um dramático problema de falta de mão de obra. As associações do setor estimam que falta cerca de 80 mil trabalhadores na construção civil. Portugal tem de criar canais de recrutamento ativo, nomeadamente junto à Cplp, para permitir inverter este ciclo. Só assim poderemos ter habitação acessível. A Alemanha tem em curso uma reforma profunda na estrutura do sistema de segurança social. O anúncio foi feito esta semana pelo chanceler Friedrich Merz. Entre várias mudanças, destaca-se a criação de um fundo de pensões semelhante ao modelo sueco, com uma nova contribuição obrigatória. O sistema de pensões da Suécia é considerado um dos mais sólidos e resilientes aos desafios demográficos e económicos. A pensão pública tem três pilares principais. No primeiro pilar está a pensão-rendimento. Baseia-se no sistema de repartição, semelhante à Segurança Social Portuguesa, onde os trabalhadores no ativo financiam os pensionistas. No segundo pilar está a pensão-prémio. Todos os anos, 2,5% do rendimento de cada trabalhador é colocado numa conta individual e investido em fundos financeiros. O trabalhador pode escolher os fundos privados ou entregar o valor ao fundo público, o que acontece automaticamente e por defeito. No terceiro pilar estão as pensões ocupacionais, fundos complementares pagos pelos empregadores. Um modelo sueco é visto com referência porque o Fundo Público de Capitalização, designado por AP7, acumulou uma valorização superior a 700% desde que foi lançado no ano 2000, superando a média de todos os fundos privados disponíveis no sistema. A vertente mista de repartição e capitalização permite à Suécia estabilizar no tempo a taxa de subvenção das pensões no 70%. É um forte sinal de robustez e confiança para o futuro. Em Portugal, o sistema é apenas de repartição. E com a introdução do fator de sustentabilidade, a taxa de substituição tende a diminuir. O fator de sustentabilidade faz com que as pensões sejam reduzidas em função do aumento da esperança de vida. Quanto mais aumenta a esperança de vida, maior é o corte nas pensões.

0: Por isso, não garante que no futuro as pensões substituam o rendimento. As simulações da Comissão Europeia e diversos estudos académicos apontam para, em 30 anos, sofrerem um corte entre 40% a 55% do último salário. O fator de sustentabilidade protege o sistema, mas não protege os pensionistas, porque podem ver o seu rendimento cair para quase metade. Faz sentido Portugal começar a pensar em modelos complementares ao sistema de repartição que vigora. O modelo sueco é um bom exemplo e pode ser um bom ponto de partida. O Instituto Nacional de Estatística atualizou os valores da população residente em Portugal. No final do ano 2025, Portugal tinha como residentes 11 milhões e 424 mil pessoas, um crescimento de 1 milhão e 400 mil em relação a 2021. No último ano, em 2025, o crescimento da população foi particularmente expressivo. Cresceu 6,2%, representando mais 670 mil residentes. O peso da população imigrante também aumentou, passando para 14%. A atualização, feita pelo Instituto Nacional de Estatística, tem implicações nos indicadores que caracterizam a economia portuguesa, nomeadamente no PIB per capita, na receita fiscal per capita, na dívida pública per capita, nos rácios entre população e médico-família e no rácio de casas por habitante. Todos sofrem um impacto de 6%. O PIB per capita cai cerca de 1.800 euros, passa de 30.700 euros para 28.900. Distancia-se mais da média da União Europeia, passa de 81% para cerca de 77%. Cai 5 posições no ranking europeu, passa da 18ª posição entre os 27 Estados-membros para a posição 22. Portugal é ultrapassado por vários Estados, nomeadamente a Roménia, a Croácia e a Estónia. A redução do PIB per capita, mais do que um indicador económico comparativo com outros países, também nos dá sinais sobre a produtividade. Portugal, globalmente, está a crescer mais que a média europeia. O crescimento anual está acima da média europeia, mas está a produzir menos por cada trabalhador. Significa que, em matéria de produtividade, estamos a regredir. Ou seja, produzimos mais, mas produzimos pior. Por isso, também cai a receita fiscal por habitante, passa de 11.300 euros para 10.700. Nos indicadores sociais, o mais relevante é a diminuição do rácio de médicos por habitantes. Tínhamos 6 médicos por 1.000 habitantes e passámos para 5,6. Os números falam por si. Não são resultados de mera opinião, são o espelho da realidade. E a realidade diz-nos que Portugal ainda não conseguiu passar de uma economia de baixos salários para uma economia de forte valor acrescentado.
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0: Lançou música nova este ano, depois de 5 álbuns editados entre 2006 e 2016. Participou ou participa ainda em projetos como Elas e o Jazz e vai atuar no próximo dia 2 de julho, em nome próprio, no Festival Jardins do Marquês, em Oeiras. Esta semana, Joana Machado está aqui, ao vivo, no concerto de bolso TSF.

0: Joana Machado, esta semana, no concerto de bolso TSF, bem-vinda. Música nova em 2026, que já vamos ouvir ao longo deste concerto de bolso. Distance e Broken, os dois temas que vamos poder ouvir. Começámos com Infatuation, um dos temas de outros álbuns da Joana Machado. Agora com música nova, 20 anos depois do primeiro álbum, o Crude, 10 anos depois do último álbum, Life Stories. Houve muito para fazer e cantar entre esse último álbum e o próximo que está para chegar?
1: Sim, houve muito a fazer, a cantar, a viver, sim.
0: Nós conhecemos a Joana Machado do jazz, mas a sua aprendizagem até começou no conservatório, começou num ambiente mais formal, digamos.
1: Era o que havia e era o que havia na Ilha da Madeira, não é? Há muito tempo atrás. Eu comecei com 5 anos naquilo que eles chamavam de formação musical, que não havia ainda instrumento a escolher. Mas posso dizer que sempre me senti música, ou seja, desde que sou muito pequenina, sabia que a minha vida ia ser isto de alguma forma. E depois fiz assim a minha aprendizagem mais profunda e mais alargada no jazz, e ele está comigo, vive comigo desde então. Para responder à pergunta.
0: E porquê o jazz? Quando depois veio da Madeira para o continente, para Lisboa especificamente, foi logo para o outro clube de jazz? Por coincidência, porque era logo uma vontade que tinha?
1: Eu não fui logo, porque eu quando vim para Lisboa tinha 17 anos e era menor. E vim fazer o 12º ano na Escola António Roio, porque eu ia para artes, tinha que fazer um curso. Música estava fora de questão como vida profissional, não é? Lá em casa. E então o Hot Club na altura era conotado como assim uma coisa bafom, boémia e não muito respeitável, e portanto eu não pude ir para a escola do Hot. Só fui um ano depois. Portanto fiz um ano na Academia de Amadores de Música, enquanto fiz o 12º, e um ano depois fui para a escola do Hot. Mas quer dizer, o jazz surge nos discos lá em casa, foi assim uma... Eu acho que são coisas que não se explicam, acho que isto é um clichê muito grande, é muito transversal aos músicos de jazz, ele entra em nós e de repente há qualquer coisa que nos atrai profundamente, talvez porque há uma tristeza e uma história difícil de resistência e resiliência implícita no som dos instrumentos todos, na história que depois nós vamos descobrir. Mas eu tinha que ir lá ver, tinha que ir lá experimentar, e depois sim fui para a escola do Hot, onde fui muito feliz e percebi que o tipo de ensino era muito mais focado no indivíduo, promovia essa descoberta de uma voz, de uma voz própria, também a criatividade, que era uma palavra que não existia tanto na escola de música clássica. E pronto, eu estava feliz e foi o meu caminho.
0: E essa consolidação musical da Joana depois passou pelos Estados Unidos, passou por outras escolas onde acabou por se formar, por crescer também no jazz. Nos Estados Unidos foi também quase uma espécie de aventura?
1: Os Estados Unidos foi fundamental, porque eu tinha acabado design industrial, portanto chamar as coisas pelos nomes, tinha que entregar esse curso aos meus pais. Portanto, acabei design industrial, estou no Hot, não há muito mais para fazer no Hot, vou ser cantora, porque já estou a ser cantora, e conheço pessoas que tinham acabado de vir dos Estados Unidos de estudar na New School em Nova York, que me dizem, vai para Nova York, tens que ir para Nova York, e eles têm bolsas para estrangeiros e bolsas de mérito, e pronto, eu trato da papelada, candidato, consigo essa bolsa e depois vou falar com os meus pais, porque os meus pais são pessoas com quem se fala com as contas feitas e com os Excels no sítio. E fui pedir ajuda, disse, olha, isto vai acontecer, portanto eu fui demitida e preciso de ir. E foi incrível, porque foi uma experiência muito diferente, porque vamos dizer que a Europa, portanto, a academia do jazz surge um bocado na Europa, não é? Uhum. E esta coisa de ser o ensino formal. E na América, e em Nova Iorque, e nesta escola em particular, os meus professores foram pessoas que fizeram a história do jazz e que não sabiam muito de teoria musical, ou seja, isso não foi a ferramenta deles. E aprendi imenso a ouvir histórias de hangout, não é? Portanto, de convívios, sei lá, do Reggie Workman, que tocou com o Coltrane e com o Wayne Shorter, e que nos trazia as partituras originais escritas à mão e que nos punha a aprender pelos discos, e tantos outros, o Buster Williams, a Joan Birkin, Jane Ira Bloom, portanto, homens, mulheres, menos mulheres, não é? Isso é um outro assunto. A Luciana Souza, uma grande cantora brasileira, que também foi minha professora, porque a New School tem uma coisa ótima, que é os alunos que eles consideram verdes ou imaturos têm que fazer um programa que está desenhado e pré-definido. E os alunos que já têm, assim, que já estão avançados, que já têm vontades assim mais definidas, podem escolher qualquer professor que vive em Nova Iorque, qualquer pessoa, qualquer músico, para estudar, e a escola paga. Então é uma coisa fantástica. E na altura a Luciana Souza estava, e falaram-me dela, aliás a Sheila Jordan, com quem eu tive aulas, disse-me: ah, tens que ir ter aulas com a Luciana Souza, porque eu tinha muito interesse em improvisar, em usar a voz como um instrumento. E ela é fantástica, e gravou com o Hermeto e com o Pat Metheny e com o Danilo Pérez e toda a gente, e também tem a sua carreira como cantora e compositora, e foi incrível. E portanto, para além disto, não é? Ou seja, está toda a gente à mão de semear ali, há uns concertos para ir ver, há uma vida difícil que eu acho que é fundamental perceber que a vida é muito difícil nesta música. Há uma cidade para descobrir, sei lá, há trabalhar-se num restaurante, ou seja, isto faz tudo parte, é tudo muito, muito típico, não é? Quase toda a gente que vive no estrangeiro conta esta história, mas foi, de facto, foi fundamental, e perceber que tinha que estudar imenso, porque toda a gente é ótima, e ainda por cima os americanos têm música no liceu, sempre, nós aqui temos o quinto e o sexto ano a tocar flauta.
0: Aquela educação musical básica.
1: E portanto, tudo o resto é uma opção própria, e é preciso ter apoio familiar para a pessoa ir para a escola de música. Hoje em dia é tudo muito mais fácil e portanto, há mais opções. Mas na altura não era assim tão fácil. E, portanto, eu chego a Nova Iorque com 23 anos e toda a gente com 18 a tocar imenso. Muito bem mesmo. Pronto, já me alonguei, porque de facto eu entusiasmo-me imenso com Nova Iorque, e mesmo agora, apesar do Trump, é uma cidade incrível, e é uma cidade que eu acho que é imprescindível para quem quer fazer jazz.
0: Mas o Joana Machado depois traz essa bagagem toda, e mesmo assim ainda vai para as MAI, no Porto, também para...
1: Foram necessidades académicas, ou seja, porque... Porque eu fui ser professora, não é? Eu cheguei a Portugal e gravei o meu primeiro disco, ou seja, eu cheguei a Portugal em 2004, gravei o meu primeiro disco em 2005, que foi lançado em 2006, tinha gigs, tinha concertos, tive que dar aulas porque tinha que trabalhar e ganhar a vida, e depois fui convidada para ser professora universitária. E comecei assim a minha carreira académica, digamos assim, e era fundamental ter esses títulos.
0: E era aí que eu queria chegar, porque, como falou de tudo o que aprendeu com tanta gente, num sistema bastante diferente do nosso, o que é que, com essa bagagem toda, depois, sendo agora professora, já é professora há uns anos, não é?
1: Sim.
0: O que é que pôde trazer também um bocadinho para o nosso meio? A forma como se ensina, algumas coisas devem ser difíceis porque não dependem da Joana, não é? Mas essa bagagem também ajuda, não?
1: Sim. Eu acho que é sempre, ainda por cima porque a música tem esta particularidade, o ensino é um para um. É a única área da academia que tem isto, que é uma sala de aula, um professor e um aluno. E, portanto, o ensino deve ser particularizado. Ou seja, está ali aquela pessoa, eu não vou só despejar-lhe um conjunto de conteúdos, eu tenho que perceber quem é esta pessoa. E, para isso, eu também tenho que mostrar que pessoa é que sou eu, não é? Portanto, nós temos que fazer uma grande introspeção sobre como é que eu aprendi determinadas coisas, o que é realmente importante. e também perceber quem é esta pessoa que está à minha frente, o que é que ela pretende e de que forma é que nós conseguimos chegar aqui a um sítio que seja interessante. Uhum. Primeiro para aquela pessoa, mas também para mim enquanto professor, pronto, perceber que desafio é que eu tenho pela frente. Ou seja, é um trabalho muito, muito sensível, vamos dizer assim. E há muitas histórias de algum terrorismo psicológico. Portanto, o conservatório é famoso. Isto vai ser sacrilégio aqui, mas é famoso. Portanto, existem muitas histórias dos mentores que são um bocadinho agressores e que são muito egocêntricos e tal. Portanto, isto é preciso mesmo a pessoa trabalhar psicologicamente sobre isto. Estamos ali por causa daquela pessoa. Então, esta coisa de partilhar histórias, eu acho que aprendi sobretudo na América, e a pessoa tem que ser autêntica e tem que partilhar as suas frustrações também, porque há muita frustração na aprendizagem da música. E então no canto é total, porque somos nós connosco. Ou seja, é um mergulho inevitável cá dentro, e é só o corpo, e é aprender como é que eu vou controlar o corpo, mas que tudo depende também do meu estado emotivo, e enfim, uma longa conversa. Mas a parte teórica, vamos dizer assim, ou a parte das teses que eu tive que escrever, porque depois doutorei-me, isso é outra história, foram 10 anos, um inferno, e depois foi bom no fim. Porque é bom pensar e é bom escolher um assunto qualquer para desenvolver, mas não tem um impacto direto naquilo que eu faço enquanto professora. Uhum. Teve um impacto grande na minha vida, na minha forma de pensar e no meu crescimento pessoal. Mas aquilo que eu acho que é interessante, e eu trazia isso do design industrial, porque foi pré-Bolonha, portanto foram 5 anos, e muitas disciplinas não diretamente relacionadas. Portanto, a coisa da investigação científica, de ler, da filosofia, do pensar, de conceptualizar, porque eu acho que isto é uma coisa que é fundamental para um artista também, para apresentar o seu trabalho, ou para até encontrar um mote para desenvolver trabalho, que é um conceito, esta coisa de ter um conceito e de fazer girar à volta desse conceito, por exemplo, a concepção de um álbum, etc. Portanto, não ser só música pura e dura, não é ser só as notas, é ter uma história, é de alguma forma aquele ser visual. E pronto, eu acho que também transmito isso aos meus alunos, e sem dúvida essa é a minha praxis enquanto artista. Aquilo está pensado, as minhas músicas estão pensadas para serem também cinematográficas de alguma forma, para terem alguma coisa de conteúdo visual.
0: Uhum. E é professora em jazz e música moderna?
1: Exato.
0: E a Joana, que jazz é que quer fazer? Nós vamos ouvir um dos novos temas, já a seguir, Distance. Qual é que é o seu caminho?
1: O meu caminho já teve tantas curvas. Já teve muitas curvas. Neste momento eu sou uma escritora de canções. Embora tenha começado por não ser exatamente isso, eu escrevo canções, eu canto canções. Não sei o nome delas em termos de estilísticos. Aliás, eu tento não pensar nisso. Eu tenho imensas influências. Sou uma pessoa que saiu muito à noite. Portanto, eu comecei a viver sozinha aos 17 anos. Portanto, podemos imaginar que uma pessoa com essa idade faz coisas à noite fora de casa, vai à discoteca, etc. Portanto, eu cresci, ou seja, a minha adolescência com o grunge, depois ouvi as Ericas Badu, à medida que elas iam saindo, a Bjork, fui ao Lux desde que ele abriu, portanto dancei os Kruder Dorfmeisters e os DJs todos.
0: Portanto, há muito mundo que entra no seu jazz,
1: claro,
0: não é?
1: Claro, claro, e na verdade há muito jazz que entrou nesses universos. E portanto, se fiz, que eu acho que toda a gente faz, não é? Durante o percurso de aprendizagem ali, por e do jazz, fechar as fronteiras e só ouvir jazz, depois abri tudo, porque acho que é preciso. E se nós apreciamos música, seja ela qual for, quer dizer que essa música faz parte de nós. Pronto.
0: Então vamos ouvir aqui na versão teclas, piano, no caso é um teclado, e voz da Joana Machado, um dos novos temas da Joana Machado, é este Distance.

0: Distance, um dos novos temas de Joana Machado, esta semana ao vivo no concerto de bolso TSF, com música nova em 2026. Vamos ouvir outro tema novo, Broken, no final deste concerto de bolso. Quer dizer que vem aí um novo disco, Joana Machado, ainda este ano. Chama-se, ou vai-se chamar, Handful?
1: Sim. Como é que sabes?
0: Tive que perguntar a alguém.
1: Okay. Sim. Tem um mote. O mote é que todos os títulos são uma palavra apenas. Todos os títulos das canções. E é um disco que, para já, tenho que dizer que tem o apoio da SPA. E portanto não tenho desculpas para não o fazer. E tem estes dois singles cá fora e vai ser gravado em setembro o restante. O que é que eu posso dizer sobre este disco? Que ainda não perguntou. Quer me perguntar ou posso começar a desenvolver?
0: Pode desenvolver já. Então, ia perguntar a seguir.
1: É um disco muito diferente de todos os discos que eu já fiz. Porque não é feito naquele paradigma do jazz, do live session, não é? Tipo aquilo que ficou. Porque eu percebi que as minhas canções não são para ser feitas dessa forma. E para isso tive a felicidade de me juntar ao Rodrigo Correia, que é o meu parceiro de produção deste disco. Apesar da sua tenridade, é uma pessoa com uma grande experiência já.
0: Esteve aqui a semana passada com a Carolina dos Lanes.
1: Ele deve vir cá todas as semanas, porque ele toca com toda a gente. Mas é uma pessoa muito especial, porque apesar da sua tenridade e tendo feito algum do percurso formal do jazz, não muito, ele saiu da escola por opção, é um miúdo sem preconceitos, o que é uma coisa muito interessante. Ele não tem quaisquer pruridos em ir tocar com a Bárbara Bandeira, a Carolina Deslandes ou o João Paulo Esteves da Silva. Quer dizer, ele não distingue, é trabalho, ele gosta, ele toca com a Lura, portanto é uma pessoa que toca em todas as áreas da música, vamos dizer, e que trabalha imenso em Portugal. E tem muita experiência de produção em estúdio, portanto é o que ele mais faz, ele está todos os dias em estúdio a produzir este, aquele, o Missy Miles, o Menininho Vaz Maia, portanto, you name it, o Rodrigo Correia está lá. E o Rodrigo chamou-me a atenção, ele disse: Joana, tu tens tratado mal a tua música. Eu, como assim? Mas eu toquei com estes, tive estas pessoas a trabalhar comigo este tempo todo. Sim, mas a tua música não é para ser feita assim. A gente tem que pensar de outra forma. Portanto, vamos gravar assim vamos dizer, o cru da coisa com a banda em estúdio, mas depois temos que ir acrescentando layers e camadas. Portanto, tudo passo pelo nós, mas vamos acrescentando camadas e depois temos que trabalhar o som, temos que fazer pós-produção. Olha o John, depois apresentou-me um produtor que é o John, que faz batidas e faz coisas, e eu fiquei entusiasmadíssima. E portanto, isto é um disco, temos que trabalhar o som, temos que fazer pós-produção. Olha o John, depois apresentou-me um

0: estreia 2016, em 2006, o Crude, uhum. Depois A Casa do Oscar, uhum. onde homenageou Tom Jobim, A Travessia dos Poetas, Rosa Peixe, onde musicou poetas portugueses, e depois, a partir daí, mais com as suas composições, no Blame It On My Youth, que está aqui representado no Concerto de Bolso. Já ouvimos há pouco o Infatuation, vamos ouvir o That's Life já a seguir, e finalmente o Life Stories, onde também teve as suas composições, mas agora, 10 anos depois, este salto também para olhar a gravação do álbum novo de uma forma diferente.
1: Sim, e aconteceram muitas coisas nestes 10 anos.
0: É, claro.
1: Falo sobre isso?
0: Ok. Sim, porque, porque ao longo deste tempo tocou com muita gente, gravou com muita gente, não é?
1: Sim. Primeiro é preciso falar sobre uma questão, um fenómeno que existe, que é o de crítica e da coisa de nos quererem pôr num sítio específico, não é? De nos quererem enfiar numa gaveta traduzível. Isso tem um impacto muito negativo nos artistas e sobretudo num país tão pequeno como o nosso. E pronto, eu acrescento a dificuldade de facto, eu canto em inglês, eu escrevo em inglês, eu penso em inglês, eu optei por não escrever em português, embora tenha cantado em português do Brasil e em português de Portugal. Eu às tantas, depois do Live Stories, fiquei sem vontade. Fiquei sem vontade de me apresentar a solo por várias razões, não porque me tenha sentido mal sucedida, mas simplesmente porque senti que não estava a ser percebida, de alguma forma. E o problema não é de ninguém, o problema é, pronto, são as circunstâncias, são as coisas. E acontece que um ano depois, o Left Story sai em 2016, um ano depois há uma proposta externa de um grupo de cantoras. Vamos lá fazer um grupo de cantoras, uma coisa assim, gira a vozes, e eu penso, cantoras, as minhas amigas, Marta Hugon, Mariana Norton, como é óbvio, soprano, e eu, ligeiro, soprano, a Marta, mezzo-soprano a Mariana, perfeito. E criámos esse projeto, Elas e o Jazz. Uhum. E onde eu fui arranjadora, portanto fui eu que fiz os arranjos vocais, e portanto posso dizer que foi um projeto que consumiu a minha energia criativa durante algum tempo. Foi um projeto de sucesso, ficámos todas contentes, e até porque foi uma espécie de manifesto e de homenagem a todas as elas do jazz, que são menos do que eles. Pronto, então e isso gerou imensa comichão, vamos dizer assim. Pronto, e para além desse projeto Elas e o Jazz, eu depois fui fazendo canções a vulso, fiz uma canção para um projeto que a Marta promoveu que se chamou Calliope.
0: Calliope. Uhum.
1: Que era a inversão do estereótipo de ser a musa criadora e não só a música, a musa inspiradora.
0: Uhum. Um álbum e alguns espetáculos.
1: Sim, uhum. Espetáculos e um álbum muito giro, com várias cantoras, compositoras. E depois, agora recentemente também gravei no álbum do Rodrigo Correia, escrevi uma canção juntamente com o Júnior Maceió, que é um saxofonista brasileiro que está a viver em Portugal. Enfim, e pronto, e também estive a fazer o meu doutoramento, que começou em 2013, e eu fiquei grávida e portanto não foi possível continuar ali durante um tempo. E tinha assim uma certa resistência a fazer aquilo, porque pensei, isto não me serve para nada, isto não vai servir para nada como artista. E acabei há 2 anos, só defendi o ano passado. Portanto, tirei isso do caminho, agora estou livre. E voltei a reconciliar-me com... Porque nós precisamos de crescer, não é? Nós precisamos de ganhar essa confiança, essa certeza de que aquilo que estamos a fazer está certo. Pronto. E então... Agora estou aqui outra vez.
0: Com novas músicas.
1: Sim.
0: E que vamos ouvir daqui a pouco, porque para já vamos voltar ainda ao álbum Blame It On My Youth. Voltamos uns anos atrás para esse quarto álbum da Joana Machado, para ouvir um tema, That's Life.
1: Sim, que é muito intimista. Aviso já. E muito autobiográfico. Vamos lá.

0: That's Life, Joana Machado ao vivo no concerto do Bolso TSF e agora vamos poder vê-la ao vivo já no dia 2 de julho no Festival Jardins do Marquês. Joana, o que é que está a preparar? Tem estas músicas novas? Tem
1: uma banda nova também.
0: Uma banda nova.
1: Sim. Tenho a Lana Gasparotti nos teclados e o Chico Santos na bateria, que são dois jovens. O Chico é um super baterista, né? Está em turnê com a Marisa, mas toca com Femme Falafel e outras bandas, eu não sei todas de cor, mas é um baterista ultra versátil, que groova muito, é muito querido. A Lana é uma super teclista, tem um álbum da Rombo.
0: Já esteve cá também.
1: Sim, o álbum de estreia dela foi incrível. Também tem um single novo. E sabe bem esta coisa intergeracional, não é, da música. Sabe muito bem ter estes inputs das gerações mais novas. Estou a preparar um concerto que tem música inédita, tem estes singles e também tem músicas antigas. É um concerto curtinho, é um concerto de uma hora, mas estou super contente. E acho que vai ser muito interessante.
0: No dia 2 de julho, nos Jardins do Marquês. Depois a seguir toca a Esperança Spalding, uma contrabaixista vocalista. É uma ela no jazz,
1: é uma
0: que
1: ela
0: gosta,
1: no jazz.
0: Que admira.
1: Admiro muito, sim.

0: experiência incrível. Ela é muito incrível, na verdade. E tem feito uma carreira com muita dignidade e mesmo interessante, ou seja, desafiando os estereótipos todos, sendo que o primeiro álbum dela foi mais comercial, depois ela foi fazendo aquilo que lhe apeteceu, fez um álbum incrível de música de câmara. É uma fã do Milton Nascimento, eu acho que eles são fãs
1: gravaram um do
0: outro, gravaram, ou seja, ela é uma pessoa que procura essas influências e essas fusões todas do jazz.
1: Até a cantar em português.
0: Canta em português também. Ela tem ascendência hispânica. E por acaso ela foi colega na Berkeley de uma pianista portuguesa que é a Paula Sousa. E penso que do Gonçalo Marques, trompetista e outros que andaram na Berkeley na mesma altura. É uma super artista e é uma honra estar a tocar mesmo antes dela. Vou tocar entre o Júlio Rezende e a Esperança noutro palco, mas muito feliz de fazer parte deste festival e de ter esta oportunidade e pronto, e acho que vai ser ótimo.
1: No dia 2 de julho em Oeiras, no Festival Jardins do Marquês, e depois vai continuar a ter espetáculos de outros projetos, que falou há pouco também, o Elas e o Jazz, que continuam sempre a cantar.
0: Sempre
1: não é?
0: Ativo, sim, é impressionante por acaso. Sim, e também depois o recato para acabar de escrever o disco, que vai ser gravado 7, 8 e 9 de setembro. Portanto, tenho estas três datas para gravar a parte toda instrumental e depois vamos para a pós-produção.
1: Depois vamos poder ficar a conhecer então esse Handful, o novo disco, será o novo disco da Joana Machado. Tem lá dois temas, já tem dois temas que nós conhecemos, ouvimos aqui um que foi o Distance, agora ouvimos o Broken para o final deste concerto bolso com a técnica do Abel Paiva. Joana Machado, muito obrigado.
0: Obrigada, eu queria só deixar aqui um agradecimento ao Hugo Lobo, esse grande pianista nosso, que me emprestou o teclado para estar aqui hoje. Pronto. Ok, cá vai.

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1: A Garota Não é, para mim, das vozes mais relevantes da música portuguesa contemporânea, porque faz da música um espaço de intervenção e consciência social. A sua escrita é atenta, sensível e profundamente humana. Escolhi a canção Que Mulher É Essa? Porque ela afirma de forma clara e poética a importância de desconstruir estereótipos e de olhar para a identidade feminina com liberdade e complexidade. É uma artista que acrescenta significado ao presente da música portuguesa e convida quem a ouve a pensar um mundo com mais atenção e cuidado.

0: quanto talento gasto em vão.
1: Muitas pessoas conhecem o Ângelo Freire apenas como o gênio da guitarra portuguesa. Mas ele é muito mais do que isso. É multi-instrumentista, autor, compositor, intérprete e produtor musical. É alguém que vive a música em todas as suas dimensões. Escolhi o tema Se Um Dia Eu Te Disser, que faz parte do seu mais recente álbum a solo, onde o Ângelo dá continuidade à tradição, compondo novos fados tradicionais, também escritos, interpretados e tocados por ele. É um trabalho em que assume por completo o processo criativo, mas sempre em diálogo com a tradição que o formou. Vão ficar surpreendidas e surpreendidos. Espero que gostem.

Life is Real, interpretada por Hayo. Esta música transmite-nos a coragem de não nos escondermos atrás do que seria esperado pelas outras pessoas e simplesmente viver de forma autêntica, sem pedir permissão. Viver exatamente como somos, com as nossas escolhas, emoções e contradições, sem o peso constante do julgamento exterior. Há uma liberdade tranquila nesta forma de olhar a vida. A ideia de que não precisamos de performance nem de aprovação para sermos reais. Basta sermos nós, mesmo quando isso não agrada a toda a gente.

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1: Eu adoro fusões e Erca Picua é uma das artistas mais criativas e conscientes da música portuguesa contemporânea. A sua obra vai muito além da música, é pensamento, é intervenção, é uma forma de olhar o mundo com atenção e propósito. Tudo o que escreve tem intenção, nada é óbvio e cada verso parece abrir espaço para reflexão. Nesta canção, Passiflora, em colaboração com Camané, existe um encontro entre o rap e o fado, entre a palavra dita e a palavra cantada, e o mais incrível é que este encontro não é nada forçado, é natural, profundo e cheio de significado. Capicu e Camané criam uma ponte entre mundos diferentes que acabam por se reconhecer no mesmo lugar, o da emoção e da verdade. São ambos, para mim, profundamente inspiradores.

Eu tenho sempre tendência de pesquisar e seguir novos artistas independentes como eu. E aproveito para deixar esse conselho para o público no geral se propor a conhecer novos artistas portugueses. Capital da Bulgária é o nome artístico de Sofia Reis, cantora, compositora e produtora portuguesa, nascida em Moura. O projeto destaca-se pela sonoridade pop, alternativo, e pela abordagem intimista, lírica e autoral, integrando a nova vaga da música independente em Portugal. A Sofia Reis construiu o seu universo de forma muito pessoal, quase artesanal, criando as suas canções e a sua identidade artística com uma liberdade muito própria, uma escrita íntima, estranha, divertida e vulnerável ao mesmo tempo. Acho que vão gostar.

O fado tem esta capacidade incrível de guardar memórias, histórias e emoções de um povo. E esta canção é um exemplo perfeito disso. Escolhi o Novo Fado Alegre, escrito pelo genial José Ari dos Santos, um dos maiores poetas da música portuguesa, cuja escrita tem sempre uma enorme força, inteligência e consciência do mundo. Interpretado por Carlos do Carmo, uma das grandes figuras do fado, uma referência pela forma como trouxe ao género uma enorme elegância, profundidade e modernidade, e Ana Moura, que representa a nova geração de fadistas, muito empenhada na defesa dos direitos das mulheres e capaz de aproximar o fado de novos públicos.

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1: Esta versão de Josinho Cabral, de Dino Santiago com os Tubarões, na minha opinião, é uma das colaborações mais fortes e simbólicas da música cabo-verdiana recente. É um encontro entre o passado e presente da música cabo-verdiana. Dino recupera um clássico histórico e transforma-o num diálogo entre gerações, mantendo viva a identidade, a língua e a memória de Cabo Verde. Não é apenas um remake, é quase um gesto cultural, uma forma de dizer que a música de Cabo Verde continua viva, a evoluir e a ser passada de geração em geração. E porque quem dança é ainda mais feliz, desfrutem e dancem muito.

Escolhi este encontro porque sinto que ele reúne dois génios da cultura portuguesa em diálogo direto. A palavra de Natálio Correia e a linguagem musical do maestro António Vitorino de Almeida. Natálio Correia é uma das maiores vozes da poesia portuguesa do século XX, uma escritora de pensamento livre, profundamente interventiva, que usa a poesia como forma de questionamento político, social e existencial. A sua escrita não se limita ao belo, ela provoca, confronta e expande a forma como pensamos o mundo. Do outro lado, António Vitorino de Almeida é um compositor e maestro de enorme erudição e sensibilidade, capaz de transformar a música num prolongamento da palavra. Na sua obra, a música não acompanha a poesia de forma decorativa, ele interpreta-a, respira com ela e apresenta-lhe novas camadas de estilo. É precisamente neste cruzamento que este encontro ganha força, duas formas de genialidade que não competem, mas que se completam. Criam um espaço onde a poesia e a música se tornam uma linguagem só.

0: dourado, um novilho atravessasse meus flancos de seda branca, e o trajeto me deixasse uma açucena na anca, como se eu apenas fosse o efeito de um feitiço, um astro me desse um coice e eu não sofresse com isso, como se eu já existisse antes do sol e da lua, e se a morte me despisse eu não me sentisse nua, como se Deus cá em baixo fosse um cigano morano, como se Deus fosse macho e as minhas coxas de pano, como se alguém dos espaços me desse o nome de flor. Ou me deixasse nos braços este cordeiro de amor.
1: Fausto Bordal Dias é um artista incontornável na história da música portuguesa. Não compunha para ilustrar emoções, mas sim para pensar Portugal por dentro. Fausto é também geografia, história e pensamento, e é por isso que a sua obra permanece. Porque não se limita a ser ouvida, exige ser compreendida como parte de uma forma muito própria de olhar o mundo português. E o tema que vos escolhi, Lembra-me um Sonho Lindo, não é exceção.

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1: Quem me conhece sabe que a dança é uma das minhas grandes paixões, especialmente o forró. Há algo neste ritmo que me faz sentir presente, ligado ao corpo, à música e às pessoas à minha volta. Escolhi esta versão de Lamento Sertanejo porque ela mostra algo muito bonito, a forma como a tristeza e a alegria podem existir no mesmo lugar. A música começa com um sentimento de saudade, quase de silêncio interior, mas rapidamente se transforma num movimento leve, como se o próprio lamento aprendesse a dançar. O encontro entre Gilberto Gil e Dominguinhos é especial precisamente por isso. A voz e a sanfona parecem conversar, como se uma contasse a história e a outra respondesse com emoção. Não há excesso, não há pressa. Para mim o forró é isso. É mais do que dança, é comunicação, é encontro, é partilha.

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2: Bom dia, 6:58, menos uma hora nos Açores.
3: Portugal está na próxima fase.
2: Bom dia, 6:58, menos uma hora nos Açores.
3: Portugal está na próxima fase do Mundial, mas deixou escapar o primeiro lugar do grupo para a Colômbia. O jogo desta madrugada acabou empatado a zero. Roberto Martínez elogiou a exibição da equipa, já Diogo Dalot reconheceu que há muitos aspectos a melhorar. Rui Tavares vai deixar a liderança do Livre para assumir um papel estratégico na comunicação e na formação de lideranças fortes. Na entrevista TSF-JN desta semana, Rui Tavares defende que o partido tem de estar preparado para governar. Está a esgotar o prazo de 72 horas indicado pelas equipas de resgate para conseguir encontrar sobreviventes nos escombros na Venezuela. O último balanço dá conta de 1.400 mortos nos terremotos de quarta para quinta-feira.
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2: Manhã de domingo, bom dia, nesta altura 18 graus em Ponta Delgada, também no Porto, 18 graus em Ponta Delgada e no Porto, 19 em Lisboa, 22 em Faro e no Funchal. Vamos à edição das 7, Inês Duarte Coelho.
3: Já passaram 3 dias desde os violentos terremotos que atingiram a Venezuela. Este prazo de 72 horas é crucial para as equipas de resgate e ajuda humanitária, porque é o tempo considerado médio para conseguir resgatar pessoas com vida. O último balanço dava conta de 1.430 mortos e mais de 3.200 feridos. Outras 3 mil pessoas estão sem casa e mais de 50 mil continuam desaparecidas. Portugal está na próxima fase do Mundial, mas deixou escapar o primeiro lugar do grupo para a Colômbia. O jogo desta madrugada acabou empatado a zero. Na análise à partida, Roberto Martínez elogiou as exibições das duas equipas. O selecionador diz que viu duas formações muito ambiciosas dentro de campo.
4: O jogo foi, para nós e para a Colômbia, um jogo fantástico. Estamos a falar de duas equipas que já estão apuradas e pode ser que o terceiro jogo seja uma formalidade, seja um jogo para continuar. E não foi isso. Foi em duas equipas com um foco de tentar ganhar, de chegar à baliza. E para nós foi um teste muito, muito valioso. É desses jogos que depois do jogo, ao fim do jogo, estás muito mais preparado, a todos os níveis.
3: O próximo teste de Portugal é frente à Croácia, na madrugada.

0: Jogada de quinta para sexta-feira, à meia-noite. Roberto Martínez garante que a equipa está preparada para esse encontro.
1: Tivemos três jogos, é o momento de avaliar, preparar o jogo contra a Croácia e há um aspecto, claro, queremos ganhar e queremos ganhar todos os jogos, 3-0 e controlar os jogos, mas a realidade no futebol é que tivemos três jogos, dois empates, uma vitória e a equipa agora está totalmente preparada para o próximo jogo.
0: E a contrastar com o otimismo do selecionador, Diogo Dalot considerou o jogo de ontem complicado, disse que a equipa caiu muitas vezes na armadilha da Colômbia.
2: O erro que cometemos algumas vezes durante o jogo foi tentar ou cair no jogo da própria Colômbia. Sabemos que era uma equipa muito forte em transições e se caíssemos nesse erro de não controlar muito o jogo e não controlar essas transições, iríamos perder muita energia durante o jogo inteiro e isso poderia nos custar caro em alguns momentos. Eu acho que acaba por dar essa sensação, mas houve também muitos momentos onde conseguimos controlar, criar ocasiões, podíamos ter marcado gol, como também podíamos ter sofrido. Mas num campo geral, eu acho que foi um jogo complicado, mas um jogo em que podia ter dado para qualquer equipa.
0: Diogo Dalot diz que o dia de hoje vai ser de análise dos momentos menos bons e que daqui para a frente o foco é a preparação do jogo com a Croácia.
2: Nós não nos escondemos, nem vamos esconder. Amanhã, só nós que estamos lá dentro, amanhã vamos analisar o jogo. Sabemos que há coisas que temos que melhorar, como é lógico, mas não há competição, é impossível. Tu não tens coisas para melhorar, não há jogos perfeitos. Não é só analisar Portugal, analisem as outras seleções também. Há seleções que também têm resultados em que provavelmente não era aquilo que estávamos à espera. Agora, isso é a exigência de um Mundial, nós não escondemos. Volto a repetir, essa responsabilidade é nossa. E temos um jogo grande pela Croácia e esperemos que os portugueses sejam connosco também.
0: O apelo de Diogo Dalot. Portugal joga agora com a Croácia na madrugada de quinta para sexta-feira, à meia-noite. Em caso de vitória, Portugal pode encontrar a seleção espanhola nos oitavos e França nas meias-finais do Campeonato do Mundo. E fechada esta primeira fase do Mundial, vamos a contas. O melhor marcador foi Lionel Messi, da Argentina, com 6 golos. México e Espanha ainda não sofreram qualquer golo. Alemanha, Países Baixos e França são os melhores ataques. No primeiro Mundial, com 48 equipas, só uma das 10 seleções africanas participantes não se qualificou para as eliminatórias, foi a Tunísia. A Europa, que tinha o maior contingente, já perdeu a Chequia, a Escócia e a Turquia. Mas são as seleções asiáticas as mais penalizadas. Da Ásia, caíram o Qatar, a Coreia do Sul, o Irão, a Arábia Saudita, o Iraque, a Jordânia e o Uzbequistão. Sobram apenas o Japão e a Austrália, que, não sendo asiáticas, competem na Confederação Asiática. E esta madrugada retomaram os ataques em força no Médio Oriente. Primeiro, os Estados Unidos bombardearam o Irão, atingiram a costa sul do país. Dizem que é uma resposta ao ataque iraniano de ontem contra um navio de mercadorias que passava no Estreito de Hormuz. O Irão diz que estes ataques representam uma violação brutal do cessar-fogo e lembra que o memorando de entendimento assinado entre os dois países dá ao Irão o controle do Estreito de Hormuz e que, por isso, é Teherão quem escolhe quem passa ou não pelo Estreito. Mas também do lado do Irão voltou a atacar bases americanas no Bahrein e também no Kuwait com mísseis e drones. Um pequeno aviso, diz Teherão, depois dos ataques da Marinha e da Força Aérea dos Estados Unidos que atingiram 10 alvos militares iranianos perto do Estreito de Hormuz. E face a este intensificar do conflito dos dois lados, Donald Trump deixou uma mensagem na True Social. Escreveu que pode chegar um momento em que os Estados Unidos não serão capazes de ser mais razoáveis e vão ser forçados a concluir militarmente o trabalho que começaram. E se isso acontecer, diz Donald Trump, o Irão deixará de existir. O Livre não é um partido de nicho, mas sim de governo. É a visão de Rui Tavares, deputado e ainda co-porta-voz do Livre. Vai deixar o cargo no próximo congresso do partido. Em entrevista à TSF e ao Jornal de Notícias desta semana, Rui Tavares defende que o Livre tem de estar preparado para governar.
3: O que nós temos é que, durante estes anos, até o povo decidir, prepararmos para governar. Isso é a responsabilidade de qualquer partido e o Livre não é enjeita, não somos um partido de nicho, não somos um partido de contrapoder, somos um partido para governar o país. Porque raio é que às vezes o debate público em Portugal é como se só a direita é que tivesse direito a ter ambição? Quer dizer, nós somos uma esquerda ambiciosa. Não por nós individualmente, mas pelo país. Bem, e portanto temos que ter objetivos que queremos conquistar. Ao mesmo tempo, temos que dar às pessoas uma experiência partidária que é diferente da dos partidos tradicionais.
0: E sobre esta experiência partidária, Rui Tavares quer que o LIVRE esteja presente na sociedade civil e não apenas nos gabinetes da Assembleia da República. O historiador define mesmo o partido como um movimento de libertação da política egoísta e agressiva da extrema-direita.
3: Hoje os partidos são só partidos. Antes os partidos eram também uma realidade social, estavam presentes no local de trabalho, estavam presentes em várias esferas da vida, em associações de defesa do património, em universidades locais e universidades populares, e isso nós podemos e vamos fazer, é parte da estratégia que temos na nossa moção, porque o LIVRE não é só um partido, na verdade o LIVRE é um movimento de libertação desta política egoísta, agressiva, mal educada, que rebaixa a qualidade do discurso político em Portugal, e a principal alternativa, a principal maneira de derrotar isso tudo é através do LIVRE.
0: E nesta entrevista à TSF e ao Jornal de Notícias, o fundador do LIVRE alerta que se está a criar a ideia de que, mais cedo ou mais tarde, a extrema-direita vai chegar ao poder. O que leva, diz Rui Tavares, o atual governo a adotar muitas bandeiras do Chega.
3: Nós estamos a correr riscos graves para a nossa democracia, para o nosso Estado de Direito, para os nossos direitos fundamentais. Nós, ainda por cima, estamos a chegar a um momento em que a cultura política do comentariado de algum jornalismo em Portugal nos quer impor como inevitável um dia sermos governados pela extrema-direita. E que, ainda por cima, neste momento, isso já está a fazer com que o governo acabe por isso sempre atrás da agenda da extrema-direita. Quem é que tem capacidade de se opor a isso? Olha, nós opomos a isto. Nós, claramente, somos a linha de defesa da democracia, do Estado de Direito e dos direitos fundamentais em Portugal. Nós representamos, contra aqueles que dizem 50 anos de corrupção e era preciso três Salazares, nós representamos aqueles que a esses podem dizer vocês são uns ingratos. São uns ingratos porque não se reconhecem na democracia, no Estado de Direito, no Estado Social que nos deu todas estas oportunidades.
0: Entrevista TSF Jornal de Notícias a Rui Tavares passa hoje na íntegra depois das notícias do meio-dia. Está também disponível no site da TSF em tsf.pt e também na aplicação. O Partido Socialista inicia hoje as jornadas parlamentares que se prolongam até terça-feira. O partido vai focar-se no aumento do custo de vida, desde logo na área metropolitana de Lisboa, onde vão decorrer as jornadas. O líder parlamentar Eurico Brilhante Dias explica que a iniciativa vai servir para fazer um balanço da sessão legislativa, mas também para preparar o debate sobre o Estado da Nação.
4: O Partido Socialista irá focar a sua atenção percorrendo diferentes concelhos da margem norte e da margem sul do Tejo, mas vai focar no custo de vida e no aumento do custo de vida, que é aquilo que hoje mais preocupa os portugueses. Na habitação e no aumento dos custos da habitação, vamos olhar também para a economia, para o emprego, mas acima de tudo para o aumento dos preços, e o aumento dos preços do cabaz alimentar. Vamos também, evidentemente, falar de mobilidade e transportes, algo que é central para a qualidade de vida dos portugueses. O país hoje, infelizmente, não está melhor. O governo tem governado mal, é preciso dar atenção a estes problemas e apresentar propostas.
0: E para contribuir para estas propostas, o Partido Socialista convocou um velho aliado, Mário Centeno.
4: Iremos concluir com um painel. Esse painel será moderado pelo nosso deputado António Mendonça Mendes, mas que terá a participação do professor Mário Centeno, mas também da professora Susana Peralta, que connosco vão discutir custo de vida. É um momento de aproximação do grupo parlamentar à realidade concreta desta área metropolitana, que supera os 2 milhões de habitantes e onde vamos fazer um balanço desta sessão legislativa e preparar o debate do Estado da Nação.
0: As jornadas arrancam hoje nas festas de São Pedro, em Sintra. Os 58 deputados do Partido Socialista vão percorrer 13 dos 18 concelhos da área metropolitana.
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1: 7:12, bom dia, amanhã de domingo 28 de junho, conte com um dia com céu pouco nublado ou limpo, nebulosidade matinal no litoral oeste e a possibilidade de ocorrência de chuvisco no litoral norte e centro até ao final da manhã. Conte também com neblina ou nevoeiro matinal no litoral oeste. Quanto a máximas, 23 graus de máxima para Ponta Delgada e para o Porto, mais quente no Funchal com 26, 27 em Lisboa e ainda mais quente no Algarve, com máxima prevista de 33 graus para este domingo.

A música do Abismo, dos Cassete Pirata. Daqui a pouco atualizamos as notícias na TSF. Antes, Yolanda, Lana Del Rey e também Leon Bridges para ouvir nesta manhã de domingo. Bom dia.

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1: Bom dia, 7:30, menos uma hora nos Açores, temperaturas atualizadas, 17 graus em Ponta Delgada, 18 no Porto, 19 em Lisboa, 22 graus em Faro e também no Funchal. Voltamos a olhar para a atualidade, temas em destaque, Inês Duarte Coelho.
2: Portugal está na próxima fase do Mundial, mas não conseguiu o primeiro lugar do grupo. A seleção nacional empatou ontem a 0 com a Colômbia. O guarda-redes Diogo Costa foi eleito o melhor jogador em campo, fez 6 defesas. Qualidade defensiva foi elogiada pelo selecionador Roberto Martínez.
3: Fiquei muito, muito satisfeito com a intensidade defensiva, com o desempenho do Diogo Costa. Como podemos manter a baliza a 0 quando a Colômbia teve muita chegada no último terço?
2: 0-0, resultado final. O próximo teste de Portugal é frente à Croácia na madrugada de quinta para sexta-feira. O jogo realiza-se à meia-noite. O Júri Nacional de Exames anunciou ontem um novo cronograma de trabalho para o processo de correção dos exames nacionais. Num comunicado distribuído pelo Instituto Educa e partilhado pelo Ministério da Educação, são já reconhecidas dificuldades técnicas no processo de correção digital dos exames. A partir de amanhã, o Júri Nacional de Exames vai começar a distribuir as respostas aos professores classificadores, que terão 10 dias para entregar as correções. No noticiário das 8, vamos também recuperar excertos da entrevista TSF Jornal de Notícias a Rui Tavares, o ainda co-portavoz do LIVRE, vai deixar o cargo no próximo congresso do partido. Nesta entrevista, diz que defende que o LIVRE tem de estar, aliás, preparado para governar. O historiador define mesmo que o partido é um movimento de libertação política, da libertação política egoísta e agressiva da extrema-direita. Esta madrugada retomaram os ataques em força no Médio Oriente. Primeiro, os Estados Unidos bombardearam o Irão, atingiram a costa sul do país. Dizem que é uma resposta ao ataque iraniano de ontem contra um navio de mercadorias que passava no Estreito de Hormuz. Mas também o Irão voltou a atacar bases norte-americanas no Bahrein e no Kuwait com mísseis e drones. Um pequeno aviso, diz Teherão, depois dos ataques da Marinha e da Força Aérea dos Estados Unidos, que atingiram 10 alvos militares iranianos, também perto do Estreito de Hormuz. Face a este intensificar de conflito, Donald Trump deixou uma mensagem na Truth Social. Escreveu que pode chegar um momento em que os Estados Unidos não serão mais capazes de ser razoáveis e vão ser forçados a concluir militarmente o trabalho que já começaram. E se isso acontecer, diz Donald Trump, o Irão deixará de existir. Também às 8 vamos atualizar as informações sobre a situação no Líbano. Apesar do acordo entre Israel e Líbano, os ataques continuam. Já passaram 3 dias desde os violentos terremotos que atingiram a Venezuela. Este prazo de 72 horas é crucial para as equipas de resgate e ajuda humanitária, porque é o tempo considerado médio para conseguir resgatar sobreviventes. O último balanço dá conta de 1.430 mortos e mais de 3.200 feridos. Outras 3 mil pessoas estão sem casa e mais de 50 mil continuam desaparecidas.
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1: Já vamos à música portuguesa na TSF. Antes, espreitamos para a previsão do tempo. Este domingo, conto com céu pouco nublado ou limpo. Nubosidade matinal no litoral oeste e a possibilidade de ocorrência de chuvisco no litoral norte e centro até ao final da manhã. Também há possibilidade de neblina ou nevoeiro matinal no litoral oeste. Esta vai ser uma semana de calor, principalmente a partir da quarta-feira. Mais uma onda de calor expectável para Portugal. As temperaturas vão subir muito no final da semana. Nesta altura, 17 graus em Ponta Delgada, 18 no Porto, 19 em Lisboa, 22 graus em Faro e também 22 no Funchal. Vamos então à música portuguesa. Rita Red Shoes com este lindíssimo A Tua Trança. Depois, Luísa Sobral. Bom dia.
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português na TSF, Luísa Sobral também, Rita Red Shoes. Estamos a 17 minutos das 8, manhã de domingo 28 de junho, agora com a recordação deste Lady Writer, os Dire Straits de Mika, de Dire Straits na TSF.

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1: Estamos a 6 minutos das 8. Daqui a pouco há notícias na TSF. Na próxima hora vamos ter compacto Parece Mentira, as crónicas de humor de Zé Pedro Silva para ouvir na versão compacto na próxima hora. Até às notícias, Marisa Lixe.

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1: Sete e 58, bom dia, menos uma hora nos Açores.
2: Rui Tavares diz que vê caminho para uma coligação entre o Livre e o Partido Socialista no governo. O ainda co-porta-voz do Livre desafia a esquerda a assumir que vai voltar a vencer a direita. Depois de quase duas semanas em silêncio, voltam a soar as sirenes no Médio Oriente. Os Estados Unidos e o Irão têm trocado vários ataques esta manhã. Donald Trump ameaça fazer desaparecer o Irão, caso o país continue a ofensiva. Depois das queixas dos professores, o Júri Nacional de Exames anunciou um novo cronograma de trabalho para o processo de correção dos exames nacionais. Os docentes têm 10 dias para devolver as provas corrigidas.
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1: Temperaturas atualizadas, 18 graus em Ponta Delgada, 19 em Lisboa e no Porto, 22 graus no Funchal, 24 graus nesta altura em Faro. Daqui a pouco há compacto memória de... Aliás, parece mentira, memória de elefante depois das 9. Daqui a pouco então, parece mentira, versão compacto das crónicas de Zé Pedro Silva, humor na TSF. Agora vamos às notícias, edição às 8, Inês Duarte Coelho.
2: Portugal está na próxima fase do Mundial, mas não conseguiu o primeiro lugar do Grupo K. A seleção nacional empatou 0 com a Colômbia. Na análise à partida, Roberto Martínez elogiou as exibições das duas equipas. O selecionador diz que viu duas formações muito ambiciosas dentro de campo.
3: O jogo foi, para nós e para a Colômbia, um jogo fantástico. Estamos a falar de duas equipas que já estão apuradas e pode ser que o terceiro jogo seja uma formalidade, seja um jogo para continuar. E não foi isso. Foi em duas equipas com um foco de tentar ganhar, de chegar à baliza. E para nós foi um teste muito, muito valioso. É desses jogos que depois do jogo, ao fim do jogo, estás muito mais preparado a todos os níveis.
2: O guarda-redes Diogo Costa foi eleito o melhor jogador em campo, fez 6 defesas nestes 90 minutos. A qualidade defensiva foi elogiada pelo colega Samu Costa.
4: Bom, o que diz é que temos um grande guarda-redes que fez uma grande exibição e estou muito contente pelo Diogo e confiamos muito nele.
2: Já Diogo Dalot reconheceu as dificuldades frente à Colômbia, mas disse que Portugal está focado no próximo teste frente à Croácia na madrugada de quinta para sexta-feira à meia-noite.
5: Não se esqueçam que estamos a jogar com uma seleção historicamente fortíssima em mundiais. Eu acho que há que ter respeito pela Colômbia, é uma seleção forte. Acho que foi visível também a qualidade dos jogadores que eles têm. Obviamente vimos para o jogo porque queremos ganhar e queremos ser primeiros. Não sendo possível, é o que tivemos que fazer pela frente. Agora é uma seleção forte como a Croácia, temos que ganhar e passar à próxima fase.
2: Portugal joga com a Croácia na madrugada de quinta para sexta-feira, à meia-noite. Em caso de vitória, Portugal pode encontrar a seleção espanhola nos oitavos e a França nas meias-finais. Rui Tavares admite que vê caminho para uma coligação entre o Livre e o Partido Socialista no governo. O ainda co-porta-voz do Livre é o convidado desta semana da entrevista TSF Jornal de Notícias. Rui Tavares vai deixar o cargo no próximo congresso do

0: partido, mas nesta entrevista desafiou a esquerda a assumir que vai voltar a vencer a direita.
1: Eu não quero que os democratas sobrevivam a esta fase de predomínio da direita radicalizada. Nós não estamos aqui para as pessoas sobreviverem, nós estamos aqui para as pessoas viverem plenamente. Eu não quero estar na resistência, eu quero estar na vitória. E acho que as pessoas só se juntam a quem diz que nós vamos estar na vitória. Portugal pode e merece ser muito mais e tem muito para dar, desde que tenha políticas que tragam o melhor de cada um. Como é que nós ainda temos 15% de pessoas em pobreza ou risco de pobreza? Nós sabemos que as prestações sociais podem acabar com isto. Estamos a perder agora uma oportunidade com a prestação social única. E nós sabemos isso porque sabemos que sem prestações sociais os pobres em Portugal não eram 15%, eram 40%. Incluindo muitos dos nossos primos, dos nossos irmãos, dos nossos vizinhos, das pessoas da nossa terra.
0: Sobre a saída da liderança do LIVRE, Rui Tavares lembra que o partido tem uma liderança coletiva e vai continuar a estar perto das decisões.
1: Isto não é novidade nenhuma. O LIVRE sempre teve uma liderança coletiva e eu faço parte dela há 4 anos. Neste mandato, recandidato-me com os meus camaradas a essa liderança coletiva. Queremos ter
2: com outros pelouros, queremos ter um reforço
1: na nossa linha estratégica, porque é muito importante também aí as pessoas perceberem que quem trouxe a fundação, a viabilização e o crescimento do LIVRE é quem já pensou longamente nas próximas etapas e sabe o que fazer nas próximas etapas, mas a liderança dentro do partido ou fora do partido, ela faz de muitas maneiras. Eu nunca usei para mim a palavra líder, mesmo quando as perguntas iam nesse sentido, porque não acho que seja um cargo, não acho que seja um título, não acho que seja um nome, porque se achamos que é alguma dessas coisas, isto induz nas pessoas a ideia errada, que é ser líder para ser líder. Não, nós temos que encarnar em nós a capacidade de liderança que se tem em qualquer momento da vida.
0: Questionado sobre se vai continuar como deputado até ao final da legislatura, Rui Tavares recorda que até agora cumpriu sempre os mandatos até ao fim. Rui Tavares é o convidado esta semana da entrevista TSF-JN, conduzida pelos jornalistas Francisco Nascimento e Rui Farinha. Passa na rádio depois das notícias do meio-dia. Está também disponível no site da TSF, em tsf.pt e na aplicação. A digitalização dos exames nacionais tem gerado algumas dúvidas entre professores e Ministério da Educação. Os docentes queixam-se dos atrasos na obtenção dos códigos para poder começar a corrigir as provas. Agora, o Júri Nacional de Exames anunciou um novo cronograma de trabalho para o processo de correção dos exames nacionais, Nuno Domingos.
3: Num comunicado distribuído pelo Instituto Educa e partilhado pelo Ministério da Educação, são reconhecidas dificuldades técnicas no processo de correção digital dos exames. A partir de amanhã, o Júri Nacional de Exames vai começar a distribuir as respostas aos professores classificadores, que terão 10 dias para entregar as correções. O júri mantém a data de 10 de julho para o fim da correção das provas e sugere às escolas e aos professores convocados para este processo que aguardem com tranquilidade novas informações. No mesmo comunicado, o Júri Nacional de Exames explica que a convocação de professores para a correção das provas seguiu o mesmo critério usado nos anos letivos anteriores. No comunicado é referido que se estão a ser convocados professores inelegíveis, a responsabilidade pertence às escolas que não indicaram previamente essa incompatibilidade. O processo de classificação digital dos exames do secundário e do nono ano está rodeado de polémica nos últimos dias devido a falhas e atrasos denunciados pelo movimento Escola Pública. Este movimento de professores denunciou, por exemplo, que os professores não receberam as provas a tempo porque os originais não chegaram a ser digitalizados. Num comunicado distribuído ontem, este movimento de professores admite pedir escusa de responsabilidade ao abrigo da Lei Geral do Trabalho em Funções Públicas.
0: Os professores corretores têm agora até ao dia 10 de julho para entregar a correção dos exames nacionais. Continuam a soar os alarmes no Médio Oriente, desde a madrugada que Estados Unidos e Irão têm trocado vários ataques com mísseis e drones. Primeiro, os Estados Unidos bombardearam o Irão, atingiram a costa sul do país. Dizem que é uma resposta ao ataque iraniano de ontem contra um navio de mercadorias que passava no Estreito de Hormuz. O Irão diz que estes ataques representam uma violação brutal do cessar-fogo e lembra que o memorando de entendimento assinado entre os dois países dá ao Irão o controlo do estreito e que por isso, diz Teherão, é ele quem escolhe quem passa ou não pelo Estreito de Hormuz. Também o Irão voltou a atacar bases norte-americanas no Bahrein e no Kuwait com mísseis e drones. É um pequeno aviso, diz Teherão, depois dos ataques da Marinha e da Força Aérea dos Estados Unidos. Face a este intensificar de conflito, Donald Trump deixou uma mensagem na Truth Social. Escreveu que pode chegar um momento em que os Estados Unidos já não serão capazes de ser mais razoáveis e vão ser forçados a concluir militarmente o trabalho que já começaram. Donald Trump acrescenta que, se isso acontecer, o Irão deixará de existir. E também no Líbano continuam os ataques, apesar do acordo assinado na sexta-feira. O objetivo era alcançar a paz duradoura e estabelecer bases para um processo de paz mais alargado entre o Líbano e Israel, mas, entretanto, Tel Aviv não cumpriu. Em comunicado, as forças de defesa israelitas reconhecem mesmo que voltaram a atacar elementos do Hezbollah no sul do Líbano. Pelo menos uma pessoa morreu, mas Benjamin Netanyahu vê este acordo de outra perspectiva.
4: Isso representa um grande golpe para o Irão e para o Hezbollah. O Irão, que nos tentou impor um acordo a partir do sul do Líbano. Vocês ouviram essas exigências durante todo este tempo e também ouviram a desaprovação e as críticas ao acordo, tanto deles como do Hezbollah. Eu defendi os nossos interesses e opus-me a essa ideia de nos impor um acordo à força. Líbano, Israel e Estados Unidos estão basicamente a dizer ao Irão: isso não é da vossa conta. Vocês não têm lugar aqui. Vocês não têm nenhum envolvimento, nem desempenham papel algum. Nem vocês, nem o Hezbollah, nem qualquer organização terrorista.
0: E por isso, as forças de defesa israelitas continuam com os ataques ao Hezbollah no sul do Líbano. Como dizia, pelo menos uma pessoa morreu. Este acordo assinado na sexta-feira entre Israel e o Líbano não contempla, por isso, o grupo xiita libanês e, por isso, os ataques continuam no sul do Líbano. E na Venezuela vamos a um balanço. Já passaram 3 dias desde os violentos terremotos que atingiram o país. Este prazo de 72 horas é crucial para as equipas de resgate e ajuda humanitária. O tempo considerado o médio necessário para conseguir resgatar sobreviventes. O último balanço das autoridades venezuelanas dava conta de 1.430 mortos e mais de 3.200 feridos. Outras 3 mil pessoas estão agora sem casa e mais de 50 mil continuam desaparecidas.
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1: 8 horas, 11 minutos, bom dia.
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1: Vamos à música nesta manhã de domingo, recordação de Sade, clássico Smooth Operator, Benjamin Clementine e Viviane.

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1: Oito e meia, menos uma hora nos Açores. Bom dia, voltamos a olhar para a atualidade. Temas em destaque, Inês Duarte Coelho.
2: Depois de quase duas semanas em silêncio, voltaram a soar as sirenes no Médio Oriente. Os Estados Unidos e o Irão têm trocado vários ataques esta manhã. Primeiro, os Estados Unidos bombardearam o Irão, atingiram a costa sul do país. Dizem que é uma resposta ao ataque iraniano de ontem contra um navio de mercadorias que passava no Estreito de Hormuz. Também o Irão voltou a atacar bases norte-americanas no Bahrein e no Kuwait com mísseis e drones. É um pequeno aviso, diz Teherão, depois dos ataques da Marinha e da Força Aérea dos Estados Unidos. Face a este intensificar de conflito, Donald Trump deixou uma mensagem na True Social, escreveu que pode chegar um momento em que os Estados Unidos já não serão capazes de ser mais razoáveis e vão ser forçados a concluir militarmente o trabalho que já começaram. E se isso acontecer, diz Donald Trump, o Irão deixará de existir. No Líbano também continuam os ataques, apesar do acordo assinado na sexta-feira entre Israel e o Irão, imediato pelos Estados Unidos. O objetivo era alcançar a paz duradoura e estabelecer bases para um processo de paz mais alargado, mas Israel não cumpriu. Horas depois, o exército israelita voltou a atacar elementos do Hezbollah no sul do Líbano. Pelo menos uma pessoa morreu. Este acordo permite a Israel manter-se em território libanês até que o Hezbollah seja totalmente desarmado. Um final que parece estar longe, até porque o grupo xiita já disse que não reconhece o acordo. Rui Tavares admite que vê caminho para uma coligação entre o Livre e o PS no governo. O ainda co-porta-voz do Livre é o convidado esta semana da entrevista TSF-JN. Rui Tavares vai deixar o cargo no próximo congresso do partido, mas nesta entrevista desafiou a esquerda a assumir que vai voltar a vencer a direita. Alguns excertos desta entrevista vamos para ouvir-te na edição às 9. A digitalização dos exames nacionais tem gerado muitas dúvidas entre professores e o Ministério da Educação. Os docentes queixaram-se inicialmente dos atrasos na obtenção dos códigos para poder começar a corrigir as provas. Agora, o Júri Nacional de Exames anunciou um novo cronograma de trabalho para o processo de correção dos exames nacionais. Os professores corretores têm até ao dia 10 de julho para entregar as correções das provas. E no Mundial, Portugal está na próxima fase do Campeonato do Mundo, mas não conseguiu o primeiro lugar do grupo. A seleção empatou a zero com a Colômbia. Na análise à partida, Roberto Martínez elogiou a exibição da equipa. O selecionador diz que viu uma formação muito ambiciosa dentro de campo. O guarda-redes Diogo Costa foi eleito o melhor jogador em campo, fez 6 defesas. A qualidade defensiva foi elogiada pelo colega Samu Costa.
3: Bom, o que diz é que temos um grande guarda-redes, que fez uma grande exibição e estou muito contente pelo Diogo e confiamos muito nele.
2: E Portugal joga agora com a Croácia na madrugada de quinta para sexta-feira, à meia-noite. Em caso de vitória, Portugal pode encontrar a seleção espanhola nos oitavos e França nas meias-finais.
1: São temas para desenvolver no Jornal das 9 na TSF este domingo, com máximas previstas de 23 graus em Ponta Delgada, também no Porto, 26 no Funchal, 27 em Lisboa, 33 é a máxima prevista para Faro. Daqui a pouco, na TSF há humor para ouvir, ou voltar a ouvir, as crónicas de Zé Pedro Silva. Parece mentira.
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1: Música com Janeiro e Walter Lobo, Cor lá fora. Também Carlão, Para lá da espuma, antes das crónicas, Parece mentira, de Zé Pedro Silva.

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0: A música de Carlão na TSF. Estamos a 17 minutos das 9, estava prometido. Parece mentira. Crónicas de Zé Pedro Gomes, de Zé Pedro Silva, aqui na versão compacto, até bem perto das 9, altura em que atualizamos as notícias na TSF.
1: Dizem os especialistas que o verão chegou este domingo. Não quero ser negacionista, mas ontem, quando muito, chegou a mulher do verão com os filhos. É que o verão já cá estava. Desta vez não se tratou do solstício, mas sim de reagrupamento familiar. E correu muito bem. Às 9h24 da manhã, estavam despachados da AIMA e num domingo. A verdade é que tem estado muito calor, tanto que Pedro Santana Lopes, no sábado à noite, teve de ir dar um passeio a pé. Não aguentava estar em casa. Eu já venho. E saiu. Foi andando. Quando deu por ele, estava em Sangalhos e começou a ver muita gente. Se calhar estão a oferecer alguma coisa. Pensou e entrou. Era o congresso do PSD. Uma vez lá, não podia dar parte fraca. Acabou por se refiliar e até discursou. Pelo menos não se candidatou. Chegava à casa no dia seguinte a liderar o partido. Então, mas tu não ias já dar um passeio por causa do calor? Apareces-me neste estado todo líder do PSD? Tens razão, mas encontrei uma malta. Não volta a acontecer. Vou adquirir uma ventoinha. Entretanto, o congresso correu muito bem, isto se tivermos em conta as expectativas, porque o famigerado pacote laboral foi chumbado na sexta-feira. Já lá vamos. Ora, como se não bastasse, o encontro estava marcado para um velódromo, que muitos julgavam ser uma infraestrutura para velar, neste caso o partido. Os congressistas apresentaram-se então de cara fechada e com flores. Diz aqui que é num velódromo. Anda, vai buscar a coroa que já está paga. Mas não, trata-se de ciclismo. Quiseram mostrar que ainda estão com pedalada. Luís Montenegro nem foi reeleito, desta vez recebeu a camisola amarela. A sua nova direção foi eleita com 88% dos votos dos ciclistas, perdão, dos congressistas, mais um bocadinho e ganhava a outra lista que nem sequer existia. No pelotão da frente do Luís há novidades. Sebastião Bugalho, Carlos Moedas e Pedro Duarte são os novos vice-presidentes, mas Carlos Moedas foi o único que conseguiu verdadeiramente unir o partido. Foi quando se ofereceu para ficar com o pelouro do lixo e gritaram todos não! A propósito, o congresso do PSD podia ter sido no altar-palco que o novo vice-presidente encomendou para a Jornada Mundial da Juventude. Está para lá abandonado no Parque Tejo a assistir ao Rock in Rio. Uma infraestrutura sagrada que no sábado à noite ouviu canções como Essa mulher enlouqueceu, ela quer montar em cima de mim, ela pirou de vez, está pensando que eu sou seu cavalinho. Mas enfim, é melhor não dar ideias porque o engenheiro Moedas ainda investe mais 1 ou 2 milhões de euros a tapar os ouvidos ao altar-palco. Agora, vamos ao chumbo do pacote laboral na sexta-feira. Está visto que os ciclistas começaram a festejar antes da meta. Depois do não é não, da AD ao Chega, o sim é não, do Chega à AD. Horas depois, no Congresso Social Democrata, a ministra Palma Trabalho agradeceu ao primeiro-ministro todo o empenho e disse: se bem o conheço, lá iremos outra vez fazer esta e outras reformas pelos portugueses e por Portugal. Ora esta, se a fizerem, não é outra vez, será a primeira. Ainda está em negação. Mas pior, não sei se esta foi uma mensagem de força, como foi recebida, porque a mim pareceu-me um pedido de ajuda. É que a expressão, se bem o conheço, costuma anteceder um ato de loucura. Por exemplo, se bem o conheço, vai entrar pelo velódromo com a bicicleta, porque aquilo não é um congressódromo. Nunca vi, se bem o conheço, adivinhar boas intenções. E Palma Trabalho até acrescentou, lá iremos outra vez fazer esta e outras reformas. Como quem diz, alguém me ajude. Ainda no domingo, o primeiro-ministro prometia fazer Portugal maior no congresso do seu partido e ontem ficámos a saber que a população residente no país ultrapassou os 11,4 milhões de pessoas. Está visto que a promessa era literal para acomodar esta gente toda. Aquelas máquinas que estiveram a repor as praias depois da passagem dos vendavais parece que vão continuar por ali fora. Quem reside no litoral vai mudar-se para o interior sem sair do mesmo sítio. O país é que cresce. Então onde é que andas? Olha, estou aqui na A72 para Ponta Delgada. Muitos norte-americanos, deslumbrados com aquele presidente deles, faz salões de baile e pinta piscina. A piscina estragou, aparentemente. E nós aqui, a alargar o território, em abono da verdade, Trump também quer fazer os Estados Unidos maiores, mas a comprar nós fazemos com as nossas mãos e um bocadinho de PRR. É uma obra de engenharia muito grande. Os portugueses estão muito curiosos, não tanto com a construção, mas com o que se fará para inaugurar isto. Se para inaugurar uma ponte metemos uma feijoada no Guinness, agora vai ser com certeza um cozido para os 11,4 milhões de pessoas. Estes números devem-se, já sabemos, a um aumento da população estrangeira, que representa agora 14%. Falamos de pessoas que escolheram Portugal para viver, para trabalhar ou para fugir aos impostos. Nem todas escolheram. É verdade, algumas simplesmente não conseguem sair. Estavam na fila do aeroporto, entretanto tiveram de pedir residência para não estarem ilegalmente no país. Depois foram-se afeiçoando. Chegou a vez delas de mostrar o passaporte. Voltaram para trás, quiseram ficar. É a síndrome de Portela. E depois há outras armadilhas. Aliás, deixa ver se a Katy Perry continua a turnê, porque vi que se deliciou com um pastel de nata e já sabemos como é que estas coisas são. Começa com um pastel de nata, depois vão umas iscas, um bacalhau, tropeça numa praia, num fado, vê um debate quinzenal. Quando dá por ela, está a cantar via Zoom, ó Teams. Já não sai daqui. É que até o clima, apesar de tudo, continua a vender o país. Veja-se agora, a Europa a sofrer com uma onda de calor infernal e nós, que devíamos estar a passar pelo mesmo, fomos bafejados por uma brisa atlântica que está a controlar mais ou menos a temperatura. Até parece mal, se nos ligarem, digam que está igual a lá. A vergonha, temos ar-condicionado. É claro que não chega a todos os cantos do território e quando o Luís fizer Portugal maior, provavelmente temos de adquirir outro aparelho, mas é melhor do que nada. Ontem estavam 23 graus em Albufeira e 28 em Londres. Já estão a levar os parques aquáticos para Westminster. Este verão vai tudo para o Reino Unido. Por falar nisso, o primeiro-ministro Keir Starmer demitiu-se. Motivo? Estava há quase 2 anos no cargo, é muito tempo. Já parecia uma ditadura. Temporadas destas no poder, só o rei. Agora, calma, não podemos brincar. Temos a obrigação de ajudar, até porque mantemos com o Reino Unido a aliança mais antiga do mundo. Por isso, se continuarem sem conseguir fixar um chefe de governo, podem vir para cá. Ah, mas nós somos muitos. Não há problema. Nós estamos a fazer Portugal maior. Estamos de volta a Houston, desta feita para o encontro entre Portugal e o Uzbequistão, que está pela primeira vez num campeonato do mundo. Mas não é preciso estarem nervosos, não é muito diferente do campeonato lá no Uzbequistão. Qualquer dúvida, perguntem. Mais uma vez, quem assistiu à partida, por favor, não diga nada, respeite quem só agora se vai inteirar. As equipas estão neste momento a entrar, Portugal apresenta-se novamente de casaco. Desta vez podiam ter entrado com capotes alentejanos ou com aquelas camisolas poveiras, sempre aproveitávamos para dinamizar produtos regionais. Os do Uzbequistão estão todos de branco, da cabeça aos pés, parece que foram casar ao Texas. Ou então, parecem enfermeiros. Quando estiverem todos atrás do nosso velhote, vai ficar um bocado estranho. Começa o jogo. Apitou o árbitro Jolad Jaed, de Marrocos. Oxalá não tenha levado as poeiras com ele. Gol, gol de Portugal. Cristiano Ronaldo marca. Dizem os críticos que foi sem saber como. Se calhar queria atrasar para o guarda-redes adversário. Quem sabe, nunca esquece. Os enfermeiros deixaram o senhor escapar e ele aproveitou. Bateu-se mais um recorde, mas já lá vamos. Antes é preciso dizer que o golo foi aos 6 minutos, como já tinha sido o primeiro contra o Congo. Não quero ser supersticioso, mas se a FIFA pudesse registar que foi aos 5 mais 1 ou aos 8 menos 2, agradecia. Vamos aos recordes? Há vários. Por exemplo, com este golo, Ronaldo tornou-se o primeiro jogador a marcar em 6 mundiais. Competitivo como é, já sonha em bater este recorde e ser o primeiro jogador a marcar em 7, depois em 8 e assim sucessivamente. Golo. Golo de Portugal. Nuno Mendes, de livre. Parecia que era para o Cristiano Ronaldo bater, mas isso foi apenas para enganar os enfermeiros. Marcou Nuno Mendes. 2-0, tudo a correr de feição e lá foi o jogo interrompido para pôr água nos jogadores. Chamam-lhe pausa para hidratação, mas é mais para publicidade, porque os americanos só estão bem a vender coisas. Felizmente inventaram esta pausa, porque a outra opção era vestir os jogadores com neons, tipo Times Square. Recomeçou a partida e, sem surpresa, o ritmo é outro. Tudo muito mais empenado. Em vez de água, têm de começar a ver o óleo. E gol! Gol do Uzbequistão. Como é que é anulado? Anulado! À falta dos enfermeiros antes, não estavam preparados para jogar num campeonato do mundo, não vinham. Portugal volta a crescer. Gol! Volta a marcar Cristiano Ronaldo. Quando conseguirem apanhar, vão ter de o amarrar. E aos críticos também. Uma assistência de Bruno Fernandes, com um passe em profundidade, mas em profundidade intelectual. Deixou o mundo à procura de um sentido para a bola, enquanto ela corria para junto do seu mestre, que lhe dá um chute com o pé direito, não porque queria, mas porque é assim a vida, é o trabalho dele. Intervalo, 3-0, nada mal. Que é ti, Rosis, que é, desculpem, em uzbek, espero eu. Recomeça a partida. Tenho de acelerar, porque a TSF tem mais do que fazer. Não tarda, estão a ligar para o fórum. E eu aqui. Gol, gol de Portugal. Este a meias com o Uzbequistão, porque a bola entra graças a um dos enfermeiros, foi Nematov. E eu digo, em nome dos portugueses, Ragmat, que é obrigado, espero eu. 4-0. Na tribuna, a assistir ao jogo, encontra-se Luís Montenegro. Por pouco esta partida não tinha duas pausas para hidratação e uma para o Luís anunciar mais 10 medidas ao Calhas. Gol, gol de Portugal. 5-0. Rafael Leão, sem piedade, marca aos 87 minutos e acaba com a esperança uzbek de dar a volta ao resultado. Com razão, porque entretanto chegou ao fim a partida. E é a grande pausa para hidratação até ao próximo jogo, que será com a Colômbia em Miami. Também tem tudo para ser uma festa. O pacote laboral já foi chumbado, a prestação social única acaba de ser aprovada e Donald Trump continua de volta da piscina. O presidente norte-americano quis tornar o espelho de água do Lincoln Memorial em Washington mais azulinho, assim da cor da bandeira, mas meteu-se noutro conflito sem fim à vista, agora com algas que, sem surpresa, também estão a levar a melhor. Estas algas ali não são de agora, é verdade. Trump queixa-se de que a piscina estava uma autêntica lástima e culpou, como sempre, os anteriores presidentes, que, pelos vistos, também cuidavam da piscina. Não se arranjam pessoas para trabalhar hoje em dia. Mas pode ser verdade, atenção, sou pessoa para acreditar, e piamente, que os ex-presidentes nunca deram muita atenção aqui à piscina e são então responsáveis por não terem feito nada, o que neste caso é ótimo para eles, é que já havia algas e não fizeram nada certo. Mas Donald Trump está a enfrentá-las. Até já assinou algumas ordens executivas e elas, que, vamos lá, não passam de um vegetal clorofilino, estão a ganhar. Falamos do homem mais poderoso do mundo, líder da maior superpotência, rodeado dos maiores especialistas, com o último grito da tecnologia, já depois de 14 milhões de dólares. E lá continuam as algas. É que os ayatollahs até se percebe de em luta. Agora, limo! Só gostava de saber se esta sexta-feira há negociações entre J.D. Vance e representantes das algas com a intermediação do Paquistão na Suíça. E Trump nem pode ir para a sua rede social ameaçar as algas a pó, porque não há problema. Elas voltam, são um inimigo dos piores. Até já há boots on the ground, com a Guarda Nacional a patrulhar a piscina. Isto porquê? Porque o presidente norte-americano diz que se trata de vandalismo e até anunciou que já há detidos pobres das pessoas que iam a passar naquele momento. Ainda não perceberam o que lhes aconteceu. A polícia ali a meter-lhes algas nos bolsos. Trump até perdoou a invasão do Capitólio, mas ai de quem se puser entre ele e as algas nesta guerra. Entretanto, a tinta especial também começou a descascar. A Casa Branca já sabe o que se passou. Vandalismo, é claro. E foi. Mas de quem está a arranjar o histórico tanque? Despejaram peróxido de hidrogênio para matar as algas. Como é que despejaram? Então foram à drogaria, compraram uns garrafões e deitaram numa piscina com cerca de 32 mil metros quadrados. Ora, o peróxido de hidrogênio matou algumas algas assim à volta e a piscina por completo. O revestimento começou a saltar. Nadam agora algas e revestimento. Entretanto, por causa do vandalismo e para não se fotografar aquele bonito serviço, a Casa Branca mandou erguer uma vedação à volta. Depois do Estreito de Hormuz, agora fecharam a piscina. Preparem-se, os combustíveis vão aumentar, mais o cabaz alimentar. Oxalá cheguem a um acordo na sexta. Isto não é um espelho de água, é o espelho de Trump. O mundo não pode estar sossegado, nem quando se mete na bricolagem. O Fundo Monetário Internacional voltou a rever em baixo o crescimento da economia portuguesa para este ano, de 1,9% para 1,7%, vejam bem, isto é ser mesquinho. Se se convidasse o Fundo Monetário Internacional para jantar, chegava à conta e ia lá, ai, desculpem, mas eu não toquei nas azeitonas. 1,9%, 1,7%, qual é a diferença? Deixavam ficar. O povo é simpático, recebe sempre muito bem, siga, arredonda para 2. Em causa, esta revisão em baixa, está o austerismo, não está outra coisa, não inventa em conceitos económicos. Se estiver mais alguma coisa, então é ansiedade. Ai, os efeitos do comboio de tempestades. Ai, o fim do PRR. Ai, a guerra no Médio Oriente. O comboio de tempestades não deixa de ser um comboio, portanto é investimento em ferrovia. Sobre o PRR, também não damos assim essa importância toda. Termina em agosto. Em maio estava a 75%. Fomos os antes. Ai, o fim do PRR. Ai, a guerra no Médio Oriente. O comboio de tempestades não deixa de ser um comboio, portanto é investimento em ferrovia. Sobre o PRR também não damos assim essa importância toda. Termina em agosto. Em maio estava a 75%. Fomos usando. Sabemos que está lá. Se precisarmos, vamos à procura. É como a

conflito no Médio Oriente, desde o conflito no Médio Oriente anterior. Se o mundo inteiro seguisse a nossa estratégia, nem tinha sido notícia. Nós, quando ouvimos, o estreito está bloqueado. Vamos assim, ai que susto, pensei que fosse um acidente na ponte. Aprendam, a vacina para os grandes choques é estar sempre chocado e nisso nós temos imunidade de grupo. Fala-se muito no meteorito, venham ele, estamos preparados. Menos uma chatice, era o que se ouvia um português gritar segundos antes do impacto. Já se o FMI fizesse um relatório sobre o grande meteorito, ui, só dramas. Certo é que, à conta deste histerismo todo, o Fundo pede contenção a Portugal. Foi através do diretor executivo para o nosso país, Ricardo Ercoli. Afável, mas é por um R que não é uma bactéria. A nossa resposta veio do Ministério das Finanças, pelo antibiótico Mirandoxona Sarmenticina. Não vai ser preciso contenção. É assim mesmo. Este é o nível certo de basófia, nem mais nem menos. Até vamos criar um fundo soberano, tipo saudita sem guita. Normalmente é preciso um fundo porque há fundos. Nós precisamos de um fundo e dos fundos, mas o Primeiro-Ministro está focado e nós resilientes. Nada nos vai parar. Se for caso disso, pronto, chamamos o FMI. É para isso que ele serve. Até já temos o número nos favoritos. Quando o chamamos, chegam aí com aquela conversa de nós avisámos. Não, vocês agoiraram, que é uma coisa muito diferente. A economia, quando vos vê, até começa a abrandar sozinha. Depois, para não parecerem sempre pessimistas, lá vão elogiando uma outra coisa. Por exemplo, o Fundo Monetário Internacional apoia o governo na prestação social única. Concordam com a ideia, mas se calhar acham que se chama prestação social única porque só se paga uma vez.

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1: Bom dia, 9 horas menos 1 hora nos Açores.
2: As equipas de socorro internacionais já conseguiram retirar 33 sobreviventes dos escombros na Venezuela. Está a terminar o prazo de 72 horas indicado pelas equipas para conseguir resgatar sobreviventes. A presidente interina, Delcy Rodrigues, diz que cada local onde trabalham estas equipas de resgate representam um sinal de esperança. Depois das queixas dos professores, o Júri Nacional de Exames anunciou um novo cronograma de trabalho para o processo de correção dos exames nacionais. Os docentes têm agora 10 dias para devolver as provas corrigidas. Portugal está na próxima fase do Mundial, mas deixou escapar o primeiro lugar do grupo para a Colômbia. O jogo desta madrugada acabou empatado a zero. Roberto Martínez elogiou a exibição da equipa. Já Diogo Dalot reconheceu que há muitos aspectos a melhorar.
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0: Nesta altura, 18 graus em Ponta Delgada, 20 no Porto, também Lisboa, 22 no Funchal, 26 em Faro. Notícias às 9, edição de Inês Duarte Coelho.
1: A França registou mais 1000 mortos do que o habitual devido ao calor extremo. As autoridades francesas divulgaram há pouco um primeiro balanço sobre as vítimas associadas a este calor extremo no país. Desde quarta-feira registaram-se então mais 1000 mortos do que o habitual, que coincidem precisamente com a passagem desta onda de calor. O fenómeno afetou principalmente os mais idosos, os maiores de 65 anos. França retoma hoje temperaturas mais respiráveis depois de 11 dias desta onda de calor histórica, já é considerada.

0: considerada a mais intensa desde 2003. Depois de quase duas semanas em silêncio, voltam a soar as sirenes no Médio Oriente. Os Estados Unidos e o Irão têm trocado vários ataques esta manhã. Primeiro, os Estados Unidos bombardearam o Irão, atingiram a costa sul do país. Dizem que é uma resposta ao ataque iraniano de ontem contra um navio de mercadorias que passava pelo Estreito de Hormuz. Também o Irão voltou a atacar bases norte-americanas no Bahrein e no Kuwait com mísseis e drones. É um pequeno aviso, diz Teherão, depois dos ataques da Marinha e da Força Aérea dos Estados Unidos. Perante este intensificar de conflito, Donald Trump deixou uma mensagem na rede social Truth Social. Escreveu que pode chegar um momento em que os Estados Unidos não vão ser mais capazes de ser razoáveis e vão ser forçados a concluir militarmente o trabalho que já começaram. E se isso acontecer, diz Donald Trump, o Irão vai deixar de existir. Também no Líbano continuam os ataques, apesar do acordo assinado na sexta-feira entre Israel e o Irão. O objetivo era alcançar uma paz duradoura e estabelecer bases para um processo de paz mais alargado, mas Israel não cumpriu. O exército voltou a atacar elementos do Hezbollah, pelo menos uma pessoa morreu. Este acordo, mediado pelos Estados Unidos, permite a Israel manter-se em território libanês até que o Hezbollah seja totalmente desarmado. Um final que parece estar longe, até porque o grupo xiita já disse que não reconhece este acordo. O Hezbollah diz que este documento é humilhante e que vai permitir às tropas israelitas permanecerem o tempo que for necessário no Líbano. E é essa permanência que é uma espécie de vitória para o primeiro-ministro israelita. Benjamin Netanyahu diz que a manutenção das tropas no Líbano é um golpe para o Irão.
1: Isso representa um grande golpe para o Irão e para o Hezbollah. O Irão, que nos tentou impor um acordo a partir do sul do Líbano. Vocês ouviram essas exigências durante todo este tempo e também ouviram a desaprovação e as críticas ao acordo, tanto deles como do Hezbollah. Eu defendi os nossos interesses e opus-me a essa ideia de nos impor um acordo à força. Líbano, Israel e Estados Unidos estão basicamente a dizer ao Irão: isso não é da vossa conta. Vocês não têm lugar aqui. Vocês não têm nenhum envolvimento, nem desempenham papel algum. Nem vocês, nem o Hezbollah, nem qualquer organização terrorista.
0: Noutra frente de guerra na Palestina, dezenas de soldados israelitas dispararam sobre refugiados palestinianos durante uma incursão militar, precisamente num campo de refugiados em Jerusalém Oriental. Nesta operação, as forças de defesa de Israel detiveram duas pessoas e fizeram buscas em dezenas de casas. Nas últimas semanas, Israel tem aprovado uma série de medidas para ajudar os colonos a adquirir terras na Cisjordânia e também em Jerusalém, ambas regiões palestinianas ocupadas por Israel. Benjamin Netanyahu vê com naturalidade a adoção destas medidas porque diz que está cada vez mais distante a solução de dois Estados.
1: Outra política que quero aplicar no governo que vou liderar é que não há lugar para dois Estados. Do mar ao Jordão não há lugar para dois Estados. Há 3 anos, antes da guerra, o povo estava dividido. Na minha opinião, a maioria das pessoas era contra, mas uma parte significativa ainda era a favor. Acho que isso mudou. Essa é a base para um acordo.
0: Embora 157 dos 193 Estados-membros da ONU já reconheçam a Palestina como um Estado, a Palestina não é membro da ONU, o que significa que a maioria dos palestinianos não são reconhecidos pela Organização Internacional como cidadãos de nenhum Estado. As equipas de socorro internacionais já conseguiram retirar 33 sobreviventes dos escombros. Está a terminar este prazo de 72 horas indicado pelas equipas para conseguir resgatar sobreviventes. A presidente interina da Venezuela, Delcy Rodríguez, diz que cada local onde trabalham estas equipas de resgate representa um sinal de esperança. O último balanço dava já conta de 1.430 mortos e mais de 3.200 feridos. Outras 3 mil pessoas estão sem casa e mais de 50 mil continuam desaparecidas. A digitalização dos exames nacionais tem gerado dúvidas entre professores e Ministério da Educação. Os docentes têm-se queixado dos atrasos na obtenção dos códigos para poder começar a corrigir as provas. Agora, o Júri Nacional de Exames anunciou um novo cronograma de trabalho para o processo de correção dos exames nacionais, Nuno Domingos.
1: Num comunicado distribuído pelo Instituto Educa e partilhado pelo Ministério da Educação, são reconhecidas dificuldades técnicas no processo de correção digital dos exames. A partir de amanhã, o Júri Nacional de Exames vai começar a distribuir as respostas aos professores classificadores, que terão 10 dias para entregar as correções. O júri mantém a data de 10 de julho para o fim da correção das provas e sugere às escolas e aos professores convocados para este processo que aguardem, com tranquilidade, novas informações. No mesmo comunicado, o Júri Nacional de Exames explica que a convocação de professores para a correção das provas seguiu o mesmo critério usado nos anos letivos anteriores. No comunicado é referido que se estão a ser convocados professores inelegíveis, a responsabilidade pertence às escolas que não indicaram previamente essa incompatibilidade. O processo de classificação digital dos exames do secundário e do nono ano está rodeado de polémica nos últimos dias devido a falhas e atrasos denunciados pelo movimento Escola Pública. Este movimento de professores denunciou, por exemplo, que os professores não receberam as provas a tempo porque os originais não chegaram a ser digitalizados. Num comunicado distribuído ontem, este movimento de professores admite pedir escusa de responsabilidade ao abrigo da Lei Geral do Trabalho em Funções Públicas.
0: Os professores corretores têm agora até ao dia 10 de julho para devolver a correção das provas. O LIVRE não é um partido de nicho, mas sim um partido de governo. É esta a visão de Rui Tavares, deputado e ainda co-porta-voz do LIVRE. Vai deixar o cargo no próximo congresso do partido, mas em entrevista à TSF e ao Jornal de Notícias esta semana, Rui Tavares defendeu que o LIVRE tem de estar preparado para governar.
2: O que nós temos é que, durante estes anos, até o povo decidir, prepararmos para governar. Isso é a responsabilidade de qualquer partido e o LIVRE não é enjeita, não somos um partido de nicho, não somos um partido contra poder, somos um partido para governar o país. Porque raio é que às vezes o debate público em Portugal é como se só a direita é que tivesse direito a ter ambição? Quer dizer, nós somos uma esquerda ambiciosa. Não por nós individualmente, mas pelo país. Bem, e portanto temos que ter objetivos que queremos conquistar. Ao mesmo tempo, temos que dar às pessoas uma experiência partidária que é diferente da dos partidos tradicionais.
0: Nesta entrevista à TSF e ao JN, o fundador do LIVRE alerta que se está a criar a ideia de que mais cedo ou mais tarde a extrema-direita vai chegar ao poder, o que leva, diz Rui Tavares, o atual governo a adotar bandeiras do Chega.
2: Nós estamos a correr riscos graves para a nossa democracia, para o nosso Estado de Direito, para os nossos direitos fundamentais. Nós, ainda por cima, estamos a chegar a um momento em que a cultura política do comentariado de algum jornalismo em Portugal nos quer impor como inevitável um dia sermos governados pela extrema-direita. E que, ainda por cima, neste momento, isso já está a fazer com que o governo acabe por isso sempre atrás da agenda da extrema-direita. Quem é que tem capacidade de se opor a isso? Olha, nós opomos a isto. Nós, claramente, somos a linha de defesa da democracia, do Estado de Direito e dos direitos fundamentais em Portugal. Nós representamos, contra aqueles que dizem 50 anos de corrupção e era preciso três Salazares, nós representamos aqueles que a esses podem dizer vocês são uns ingratos. São uns ingratos porque não se reconhecem na democracia, no Estado de Direito, no Estado Social que nos deu todas estas oportunidades.
0: São certos da entrevista TSF Jornal de Notícias a Rui Tavares. A entrevista passa na íntegra depois das notícias do meio-dia. Está também disponível no site da TSF, em tsf.pt e também na aplicação. E vamos ao desporto. Portugal está na próxima fase do Mundial, mas deixou escapar o primeiro lugar do Grupo K para a Colômbia. O jogo desta madrugada acabou empatado a zero. O guarda-redes Diogo Costa foi eleito o melhor jogador em campo, fez 6 defesas. Na análise à partida, Roberto Martínez elogiou as exibições das duas equipas. O selecionador diz que viu duas formações muito ambiciosas dentro de campo.
3: O jogo foi, para nós e para a Colômbia, um jogo fantástico. Estamos a falar de duas equipas que já estão apuradas e pode ser que o terceiro jogo seja uma formalidade, seja um jogo para continuar. E não foi isso. Foi em duas equipas com um foco de tentar ganhar, de chegar à baliza. E para nós foi um teste muito, muito valioso. É desses jogos que depois do jogo, ao fim do jogo, estás muito mais preparado, a todos os níveis.
0: E a contrastar com este otimismo do selecionador nacional, Diogo Dalot considerou que o jogo de ontem foi complicado. Disse que a equipa caiu muitas vezes na armadilha da Colômbia.
4: O erro que cometemos algumas vezes durante o jogo foi tentar ou cair no jogo da própria Colômbia. Sabemos que era uma equipa muito forte em transições e se caíssemos nesse erro de não controlar muito o jogo e não controlar essas transições, iríamos perder muita energia durante o jogo inteiro e se poderia nos custar caro em alguns momentos. Eu acho que acaba por dar essa sensação, mas houve também muitos momentos onde conseguimos controlar, criar ocasiões, podíamos ter marcado gol, como também podíamos ter sofrido. Mas num campo geral eu acho que foi um jogo complicado, mas um jogo em que podia ter dado para qualquer equipa.
0: E depois deste jogo complicado, o Diogo Dalot diz que o dia de hoje vai ser de análise dos momentos menos bons, precisamente, mas que daqui para a frente o foco da Seleção Nacional é a preparação do jogo com a Croácia.
4: Nós não nos escondemos, nem vamos esconder. Amanhã, só nós que estamos lá dentro, amanhã vamos analisar o jogo. Sabemos que há coisas que temos que melhorar, como é lógico, mas não há competição, é impossível. Tu não tens coisas para melhorar, não há jogos perfeitos. Não é só analisar Portugal, analisem as outras seleções também. Há seleções que também têm resultados em que provavelmente não era aquilo que estávamos à espera. Agora, isso é a exigência de um Mundial, nós não escondemos. Volto a repetir, essa responsabilidade é nossa. E temos um jogo grande pela Croácia e esperemos que os portugueses sejam connosco também.
0: E Portugal joga com a Croácia na madrugada de quinta para sexta-feira, à meia-noite. Em caso de vitória, a seleção portuguesa pode encontrar a Espanha nos oitavos e França nas meias-finais. E fechada esta primeira fase do Mundial, vamos a contas. O melhor marcador foi Lionel Messi, da Argentina, com 6 golos. México e Espanha ainda não sofreram qualquer golo. Alemanha, Países Baixos e França são os melhores ataques. No primeiro Mundial com 48 equipas, só uma das 10 seleções africanas participantes não se qualificou para as eliminatórias, foi a Tunísia. A Europa, que tinha o maior contingente, já perdeu a Chequia, a Escócia e a Turquia, mas são as seleções asiáticas as mais penalizadas. Da Ásia caíram o Qatar, a Coreia do Sul, o Irão, a Arábia Saudita, o Iraque, a Jordânia e o Uzbequistão. Sobram apenas Japão e Austrália, que, não sendo asiáticas, competem na Confederação Asiática.
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1: Nove horas, 17 minutos, a seguir a crónica.
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1: Nove horas, 17 minutos, a seguir a crónica de Rui Cardoso Martins, levante-se o réu para ver na TSF. Bom dia, bom domingo.

0: ao ladrão violento, ou rouba motoretas a desgraçados da Glovo, ou dono de Ferraris, ou mestre do disfarce, ou rapaz avariado de todo, ou Cláudio, ou Miguel, ou pedreiro, ou soldado, ou imigrante, ou folha limpa, ou cadastrado, ou falso filho de ex-ministro, ou filho de drogados adotado em bebê, ou inocente, ou culpado, ufa. Seja lá o que for, este cidadão português, quando quarta-feira entrei na sala do tribunal, as coisas não batiam certo. Três agentes armados, pistolados, acacetados, em coletes antibala de Kevlar, braços como pernas tatuadas, brasões de elite e a sigla GISP nas costas, o corpo de elite para mutis em prisões e transporte de presos ultraperigosos. Um dos guardas encostado à parede, um poste musculado, mistura de Stallone, Schwarzenegger e Clint Eastwood nos seus filmes Estou Calmo, Mas Já Te Digo, Punk. Outro, à porta, tirou-me as medidas e pediu para me sentar mais longe. E um terceiro Rambo atrás do arguido, mesmo em cima das suas costas. Mas e o arguido? Um lingrinhas com pele de leite, nada faria adivinhar aquilo de que é capaz. O Procurador da República alegava não haver provas suficientes de que fora Cláudio assaltar para uma mota e fazer um mata-leão ao homem das entregas numa estação de serviço do Parque das Nações. Esta vítima, por sinal, não aparecer em tribunal. E também sobre falsas declarações de identidade não encontrava prova suficiente. Também a advogada de defesa alegou que o arguido dera um dos seus nomes reais à polícia e que não se provara, sem qualquer dúvida, que fora ele a tentar roubo violento. Mistério, isto tem de ser mais do que isto, pensei. Façam o que fiz e procurem na internet notícias sobre falso espião russo. E de lá escorre uma lista de aventuras que dava para filmes, séries, olhem, para esta crónica. Era o rapaz que tentou vender segredos militares à Embaixada da Rússia em Lisboa com uma pena encriptada dada em mão pela janela de um carro diplomático depois de roubar o computador portátil a um alto militar da NATO que estava no hotel da Caparica e de pôr-se em fuga da PJ. O mesmo jovem que, tendo estado no exército, se dizia filho de um ex-ministro e se alojava em hotéis com namoradas a quem convencia ser um 007 russo e as conduzia por Lisboa em carros de luxo. O que foi detido na Ucrânia por suspeita de espionagem e no Luxemburgo por roubos e furtos, etc, etc. A juíza perguntou-lhe depois das alegações: Sr. Cláudio Rodrigues, há alguma coisa que queira acrescentar no fim? Já disse tudo o que tinha a dizer? E ele disse: quero deixar uma nota, que é o sentir-me extremamente humilhado da maneira que fui tratado, que eu não sou nenhum criminoso. Eu posso estar preso preventivamente, mas eu não sou nenhum criminoso. Eu não roubo. Eu não preciso roubar. Tenho, como o Ministério Público sabe, tenho posses. Nos atos eu tenho levado as posses. Por isso, eu só tenho que pedir a Vossa Excelência que se faça justiça e pedir a este douto tribunal que venham a ser apuradas as devidas diligências para perceber realmente o que se passou, porque eu estou com um processo em curso e para mim é mau. Eu só quero que Vossa Excelência, que para mim é penoso que se coloque no papel de outras pessoas que me irão julgar também. Eu já ter este processo aqui é uma realidade porque eu estou em condições extremamente duras. Eu só quero que perceba que para mim é mesmo importante que se faça justiça. Simplesmente isso. Obrigado. Isentou-se. Depois, os agentes da elite, dos guardas prisionais com a sua cara de cortar aço com o laser dos olhos, algemaram o rapaz e fizeram-o sair pela porta do fundo, a dos magistrados, cercando-o como paredes. Talvez para evitar a fuga, talvez para proteger a sua inacreditável vida aos 23 anos.
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2: Nós hoje não temos que atender chamadas de nenhum partido. Às 5 da manhã, se tiverem a oportunidade, ou às 6, podem ligar que eu já estou de pé. Eu vou observar os astros esta noite, gosto muito de levantar cedo e a noite é sempre a melhor conselheira. E é assim que nós fazemos. Nós fizemos o nosso percurso com paz e tranquilidade. Qual é a pressa?
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1: 22 minutos depois das 9, regressamos à música na TSF. Sam Fender e Elton John neste Talk to You. Ainda antes da síntese das notícias, Morrissey. Bom dia, bom domingo.

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0: 9:30, bom dia, menos uma hora nos Açores, temperaturas atualizadas, 18 graus em Ponta Delgada, 20 no Porto, 21 em Lisboa, 22 no Funchal e 24 em Faro. Voltamos a olhar para a atualidade, temas em destaque no Domingos.
1: Agora já não há espaço para empates, a seleção portuguesa empatou esta noite sem golos com a Colômbia e garantiu o apuramento para os 16avos de final do Mundial de Futebol da América do Norte. Foi a segunda classificada no Grupo K e marcou o encontro com a Croácia à meia-noite de quinta para sexta-feira nos jogos dos 16avos de final. Em Miami, Portugal esta noite passou por apertos, Diogo Costa, o guarda-redes, foi o melhor em campo. O defesa Diogo Dalot, que jogou a segunda parte do jogo, disse que Portugal defrontou uma grande equipa que agora tem de preparar-se para defrontar outra.
2: Não se esqueçam que estamos a jogar com uma seleção historicamente fortíssima em mundiais. Eu acho que há que ter respeito pela Colômbia, é uma seleção forte. Acho que foi visível também a qualidade dos jogadores que eles têm. Obviamente vimos para o jogo porque queremos ganhar e queremos ser primeiros. Não sendo possível, é o que tivemos que fazer pela frente. Agora é uma seleção forte como a Croácia, temos que ganhar e passar à próxima fase.
1: Croácia, terceira classificada no último campeonato do mundo de futebol no Qatar, foi já vice-campeã do mundo na Rússia. Ainda durante a última madrugada, Lionel Messi marcou o terceiro dos golos da vitória da Argentina por 3-1 frente à Jordânia, alargou a liderança na lista dos marcadores, tem agora 6 golos e já tem 19 na lista de todos os campeonatos do mundo em que participou desde 2006. Hoje começam as eliminatórias com um único jogo, às 8 da noite, o África do Sul, Canadá. O Júri Nacional de Exames anunciou ontem um novo cronograma de trabalho para o processo de correção dos exames nacionais do secundário e também do nono ano. Num comunicado distribuído pelo Instituto Educa, partilhado pelo Ministério da Educação, são reconhecidas dificuldades técnicas no processo de correção digital dos exames. A partir da manhã, o Júri Nacional de Exames vai começar a distribuir as respostas aos professores classificadores, que terão depois cerca de 10 dias para entregar as correções. O júri mantém a data 10 de julho para o fim da correção das provas e sugere às escolas e aos professores convocados para este processo que aguardem com tranquilidade novas informações. A comunidade portuguesa e lusodescendente é das comunidades de origem estrangeira mais afetada no sismo que abalou a Venezuela na quarta-feira à noite, um duplo terremoto que já provocou mais de 1.400 mortos, mais de 40 são da comunidade de lusodescendentes residentes na Venezuela. Há ainda mais de 80 desaparecidos. António Jorge Gonçalves é o primeiro vencedor do Prémio Nacional de Banda Desenhada, criado pelo Ministério da Cultura. É distinguido com o Prémio Carreira pela trajetória permanentemente inovadora e eclética que nunca estagnou ou se acomodou a um tipo de traço. É o que pode ler-se no comunicado do júri. Nas palavras do júri deste prémio, António Jorge Gonçalves é também descrito como sempre experimental no uso das cores, dos materiais e das narrativas que refletem os limites e as possibilidades da banda desenhada. António Jorge Gonçalves é desenhador, cartunista, professor, um dos criadores de BD mais premiado em Portugal, com uma carreira de mais de 4 décadas. Há outros premiados nesta primeira edição do Prémio Nacional de Banda Desenhada que vamos conhecer às 10 da manhã.
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0: Mais um jogo de grandes emoções para acompanhar na TSF. Estamos a 24 minutos das 10, vamos às contas que contam com Nuno Correia da Silva, gestor, que ao longo da semana vai dando dicas e sugestões. Ao fim de semana reunimos todas essas dicas e sugestões neste compacto Contas que Contam.
6: Esta semana, a Caixa Geral de Depósitos entregará ao Estado, seu único acionista, 1.250 milhões de euros, um valor recorde que resulta de um lucro também recorde obtido em 2025 de 1.900 milhões de euros. O resultado do último ano teve um incremento especial, cerca de 200 milhões de euros provenientes da venda da participação da Caixa nas Águas de Portugal. É uma receita não recorrente, por isso é importante identificar. Mas os resultados são bons, mesmo sem receitas extraordinárias, sobretudo se considerarmos que em 2025 iniciou-se a redução das margens financeiras pela quebra no valor das taxas de juros. Nos últimos 6 anos, a Caixa Geral de Depósitos entregou ao Estado aproximadamente 5 mil milhões de euros. Representa um contributo anual equivalente a 5% do IRS pago por todos os portugueses. São boas notícias. Resultados positivos são sempre um sinal de que o caminho está a ser bem traçado e a seguir pelo sentido certo. Mas ainda há rúbricas onde o Banco Público pode crescer mais para estimular a economia, nomeadamente no crédito às empresas. Em 2025 cresceu 5%, metade do crescimento registado no crédito de habitação, que foi 10%. É claramente uma rúbrica para desenvolver no futuro. Falando no futuro, o Presidente da Caixa Geral de Depósitos disse, na passada semana, que talvez fosse o último ano em que os lucros da CGD superam os lucros do Banco Digital Revolut. Paulo Macedo, com este prognóstico, chamou a atenção para as assimetrias nos modelos de negócio. Enquanto a banca tradicional, como a CGD, está obrigada a um conjunto pesado de normas de compliance, regras que são impostas pelos bancos centrais, os bancos digitais começam quase sempre como instituições de moeda eletrónica, sem estar sob a pressão dos bancos centrais. Permite que cresçam rapidamente no online e, quando passam a bancos licenciados pelos bancos centrais, sujeitos a regras iguais, já adquiriram uma grande vantagem competitiva sobre os bancos tradicionais. Enquanto os bancos tradicionais têm sistemas antigos, com estruturas pesadas, balcões físicos e milhares de empregados, os bancos digitais têm sistemas nativos, baseados na cloud, mais leves e com maior automação. Por isso, quanto maior for o ímpeto regulatório da União Europeia e dos bancos centrais, maior será a vantagem dos bancos digitais sobre os bancos tradicionais. É importante que as instituições europeias tenham isso bem presente cada vez que publicam mais um diploma dos milhares que já estão em vigor. Luís Montenegro, Primeiro-Ministro, anunciou a constituição de um fundo soberano que permitirá ao Estado ter participações no capital de empresas estratégicas em setores críticos, nomeadamente na energia, na banca, nas comunicações e nas infraestruturas. A ideia pode ter virtudes, mas é apresentada de uma forma, até agora, muito pouco explicada. Portugal já tem um banco cujo capital é 100% do Estado, é a Caixa Geral de Depósitos. Banco que tem tido um ótimo desempenho, nomeadamente a nível operacional. Poderá melhorar em alguns aspectos, como seja, na missão de moderar o mercado, pela intervenção no próprio mercado. Poderá evitar as comissões elevadas dos outros bancos, praticando comissões mais baixas, ou obrigar o mercado a reduzir margens financeiras, reduzindo as suas. Mas isso faz-se em articulação entre o Governo, representando o acionista-Estado, e a administração da Caixa Geral de Depósitos. Não é necessário o Estado adquirir mais participações em mais bancos. Os fundos soberanos têm sido um motor da economia e do desenvolvimento em alguns dos países mais avançados do mundo. Investem muito em inovação, em áreas onde as fontes de financiamento tradicionais têm mais receio. A Noruega, Singapura ou os Emirados Árabes Unidos utilizam estes fundos para transformar riqueza temporária em prosperidade duradoura. A Noruega tem o maior fundo soberano do mundo, mas o fundo da Noruega é financiado pelas receitas do petróleo. Tem uma missão ambivalente. Por um lado, estimular a inovação e com ela o desenvolvimento económico. Por outro, cumprem uma função de solidariedade intergeracional. Os excedentes produzidos no presente são investidos para responder a necessidades futuras ou das próximas gerações. Num tempo em que o egoísmo se tem imposto nas opções políticas, a ideia tem especial virtude. Mas precisa ser melhor explicada. Portugal não tem excedentes. Por isso, as verbas que forem alocadas ao Fundo Soberano terão de ser subtraídas a uma qualquer rúbrica orçamental. Nas contas do Estado, só a Segurança Social apresentou excedente no último ano, cerca de 6 mil milhões de euros. Se o Fundo Soberano servir para investir os excedentes transitórios da Segurança Social, conferindo-lhe uma dimensão mista de repartição e capitalização, pode ser uma boa notícia, mas teremos de aguardar por melhores explicações. A escalada do preço das casas denunciava um grande desequilíbrio de mercado, mas agora esse equilíbrio tem o número 300 mil. Pelas contas do Banco de Portugal, faltam 300 mil casas no mercado de habitação português. O número reflete um caminho de retração que começou há 20 anos. Os números da retração na construção são muito fortes. A quebra em relação ao ano 2000 é de 68%. Ou seja, Portugal constrói hoje apenas cerca de um terço das casas que construía no início do século. O pior ano foi 2015, ano de saída da Troika. Portugal construiu menos de 10 mil focos, uma quebra de cerca de 87% face a 2000. Foi um dos colapsos mais severos da construção de habitação nova na Europa. O desequilíbrio é agravado pelo aumento da população residente, ou seja, no mesmo período em que há uma queda bruta da oferta de novas casas, há também um aumento muito significativo da população residente. Aumentou em mais de 1 milhão e 200 mil pessoas. Em 2000, Portugal tinha uma população residente de 10 milhões e 280 mil pessoas. Em 2025, segundo os dados revelados recentemente pelo INE, tem 11 milhões e 400 mil. Perante este diagnóstico, está encontrada a justificação para o brutal aumento das casas. Durante muito tempo, foram apontados falsos culpados e isso levou a que as respostas passassem completamente ao lado da solução. A solução é construir mais, não há outra. Construir mais significa processos mais céleres de decisão por parte das câmaras, estabilizar a legislação que regula o arrendamento e promover uma imigração ativa de trabalhadores para o setor. Apesar de termos aumentado por via da imigração a população residente em 1 milhão e 400 mil, o setor da construção debate-se com um dramático problema de falta de mão de obra. As associações do setor estimam que falta cerca de 80 mil trabalhadores na construção civil. Portugal tem de criar canais de recrutamento ativo, nomeadamente junto à Cplp, para permitir inverter este ciclo. Só assim poderemos ter habitação acessível. A Alemanha tem em curso uma reforma profunda na estrutura do sistema de segurança social. O anúncio foi feito esta semana pelo chanceler Friedrich Merz. Entre várias mudanças, destaca-se a criação de um fundo de pensões semelhante ao modelo sueco, com uma nova contribuição obrigatória. O sistema de pensões da Suécia é considerado um dos mais sólidos e resilientes aos desafios demográficos e económicos. A pensão pública tem três pilares principais. No primeiro pilar está a pensão-rendimento. Baseia-se no sistema de repartição, semelhante à Segurança Social Portuguesa, onde os trabalhadores no ativo financiam os pensionistas. No segundo pilar está a pensão-prémio. Todos os anos, 2,5% do rendimento de cada trabalhador é colocado numa conta individual e investido em fundos financeiros. O trabalhador pode escolher os fundos privados ou entregar o valor ao fundo público, o que acontece automaticamente e por defeito. No terceiro pilar estão as pensões ocupacionais, fundos complementares pagos pelos empregadores. Um modelo sueco é visto com referência porque o fundo público de capitalização, designado por AP7, acumulou uma valorização superior a 700% desde que foi lançado no ano 2000, superando a média de todos os fundos privados disponíveis no sistema. A vertente mista de repartição e capitalização permite à Suécia estabilizar no tempo a taxa de substituição das pensões no 70%. É um forte sinal de robustez e confiança para o futuro. Em Portugal, o sistema é apenas de repartição. E com a introdução do fator de sustentabilidade, a taxa de substituição tende a diminuir. O fator de sustentabilidade faz com que as pensões sejam reduzidas em função do aumento da esperança de vida. Quanto mais aumenta a esperança de vida, maior é o corte nas pensões. Por isso, não garante que no futuro as pensões substituam o rendimento. As simulações da Comissão Europeia e diversos estudos académicos apontam para, em 30 anos, sofrerem um corte entre 40% a 55% do último salário. O fator de sustentabilidade protege o sistema, mas não protege os pensionistas, porque podem ver o seu rendimento cair para quase metade. Faz sentido Portugal começar a pensar em modelos complementares ao sistema de repartição que vigora. O modelo sueco é um bom exemplo e pode ser um bom ponto de partida. O Instituto Nacional de Estatística atualizou os valores da população residente em Portugal. No final do ano 2025, Portugal tinha como residentes 11 milhões e 424 mil pessoas, um crescimento de 1 milhão e 400 mil em relação a 2021. No último ano, em 2025, o crescimento da população foi particularmente expressivo. Cresceu 6,2%, representando mais 670 mil residentes. O peso da população imigrante também aumentou, passando para 14%. A atualização, feita pelo Instituto Nacional de Estatística, tem implicações nos indicadores que caracterizam a economia portuguesa, nomeadamente no PIB per capita, na receita fiscal per capita, na dívida pública per capita, nos rácios entre população e médico-família e no rácio de casas por habitante. Todos sofrem um impacto de 6%. O PIB per capita cai cerca de 1.800 euros, passa de 30.700 euros para 28.900 euros. Distancia-se mais da média da União Europeia, passa de 81% para cerca de 77%. Cai 5 posições no ranking europeu, passa da 18ª posição entre os 27 Estados-membros para a posição 22. Portugal é ultrapassado por vários Estados, nomeadamente a Roménia, a Croácia e a Estónia. A redução do PIB per capita, mais do que um indicador económico comparativo com outros países, também nos dá sinais sobre a produtividade. Portugal, globalmente, está a crescer mais que a média europeia. O crescimento anual está acima da média europeia, mas está a produzir menos por cada trabalhador. Significa que, em matéria de produtividade, estamos a regredir. Ou seja, produzimos mais, mas produzimos pior. Por isso, também cai a receita fiscal por habitante, passa de 11.300 euros para 10.700. Nos indicadores sociais, o mais relevante é a diminuição do rácio de médicos por habitantes. Tínhamos 6 médicos por 1.000 habitantes e passámos para 5,6. Os números falam por si. Não são resultados de mera opinião, são o espelho da realidade. E a realidade diz-nos que Portugal ainda não conseguiu passar de uma economia de baixos salários para uma economia de forte valor acrescentado.
0: Contas que contam todos os dias na TSF, Nuno Correia da Silva, ao fim de semana, em versão compacto, também em tsf.pt. E mais logo há concerto de bolso.
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0: E neste concerto de bolso, Miguel Fernandes recebe Joana Machado.

Joana Machado, Broken Radio, ela que esta semana passa pelo concerto de bolso com Miguel Fernandes para ouvir de novo, mais logo depois das 2 da tarde. Até às notícias das 10 na TSF, Lola Young, depois à memória de Elefante Compacto, também prato do dia.

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0: tem de estar preparado para governar. São declarações à TSF e ao Jornal de Notícias na entrevista que vai poder ouvir hoje depois do meio-dia. Hoje é dia do Partido Socialista fazer-se à estrada para começar as jornadas parlamentares na área metropolitana de Lisboa e preparar o debate do Estado da Nação que está marcado para o próximo dia 16. Portugal tem encontro marcado com a Croácia na madrugada de quinta para sexta-feira, jogo dos 16avos de final do Campeonato do Mundo da América do Norte. Um jogo que resulta do empate a zero da última madrugada frente à Colômbia no final do grupo K. Portugal foi segundo classificado e tem assim encontro marcado com a Croácia. Vamos escutar alguns dos protagonistas do jogo da última noite.
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2: Temperaturas máximas para este domingo, 23 graus para Ponta Delgada e para o Porto, 26 para o Funchal, 27 para Lisboa, 33 graus de máxima prevista para Faro. 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
0: Já vamos ao rescaldo do Portugal 0, Colômbia 0. Antes, o LIVRE não é um partido de nicho, mas sim de governo. A frase é de Rui Tavares, é deputado e é ainda o co-porta-voz do LIVRE. Vai deixar o cargo no próximo congresso do partido daqui a duas semanas. Em entrevista à TSF e ao Jornal de Notícias, Rui Tavares defende que o LIVRE tem de estar preparado para governar.
3: O que nós temos é que, durante estes anos, até o povo decidir, prepararmos para governar. Isso é a responsabilidade de qualquer partido e o LIVRE não é enjeita, não somos um partido de nicho, não somos um partido contra poder, somos um partido para governar o país. Porque raio é que às vezes o debate público em Portugal é como se só a direita é que tivesse direito a ter ambição? Quer dizer, nós somos uma esquerda ambiciosa. Não por nós individualmente, mas pelo país. Portanto, temos que ter objetivos que queremos conquistar. Ao mesmo tempo, temos que dar às pessoas uma experiência partidária que é diferente da dos partidos tradicionais.
0: Sobre ser líder ou não, a posição nunca foi claramente assumida por Rui Tavares, mas era um dos porta-vozes do partido. Rui Tavares lembra que o partido tem uma liderança coletiva e vai continuar a estar perto das decisões.
3: Isto não é novidade nenhuma. O LIVRE sempre teve uma liderança coletiva e eu faço parte dela há 4 anos. Neste mandato, recandidato-me com os meus camaradas a essa liderança coletiva, queremos ter
4: com outros pelouros, queremos ter um reforço
3: na nossa linha estratégica, porque é muito importante também aí as pessoas perceberem que quem trouxe a fundação, a viabilização e o crescimento do LIVRE é quem já pensou longamente nas próximas etapas e sabe o que fazer nas próximas etapas, mas a liderança dentro do partido ou fora do partido, ela faz de muitas maneiras. Eu nunca usei para mim a palavra líder, mesmo quando as perguntas iam nesse sentido, porque não acho que seja um cargo, não acho que seja um título, não acho que seja um nome, porque se achamos que é alguma dessas coisas, isto induz nas pessoas a ideia errada, que é ser líder para ser líder. Não, nós temos que encarnar em nós a capacidade de liderança que se tem em qualquer momento da vida.
0: Importante mesmo é derrotar a extrema-direita e para isso podem os portugueses contar com um tridente do LIVRE.
3: Eu até agora não houve nunca nenhum mandato que o povo me tenha dado como responsabilidade e que eu não tenha cumprido até ao fim. Evidentemente, há sempre os imponderáveis familiares e de saúde e por aí afora, mas é a minha firme intenção dar exatamente o mesmo empenho que tenho dado até agora e também no partido, porque reforço, a liderança no partido é coletiva e, portanto, o que nós temos aqui é, de certa forma, um trio de ataque para derrotar a extrema-direita. Na verdade, nós precisamos, porque...

0: de outra forma, a jogar o jogo que nos querem impor, nós não chegamos lá. Nós temos que reinventar o plano de jogo que queremos e para isso eu acho que é necessário este trio de ataque.
1: Um trio de ataque com Isabel Mendes Lopes, a líder parlamentar, e também com Jorge Pinto. Rui Tavares é o convidado desta semana da entrevista TSF-JN, conduzida pelos jornalistas Francisco Nascimento e Rui Farinha. Passa na rádio depois das notícias do meio-dia. Está também disponível em tsf.pt, na aplicação da TSF para telefones Android e iPhone, e pode ser lida na edição de hoje do Jornal de Notícias. Hoje é dia de Comissão Nacional do Partido Socialista, a reunião em Lisboa ao início da tarde vai discutir as moções setoriais assumidas no último Congresso Socialista de Viseu. Um dos documentos da autoria de Miguel Costa Matos, é uma voz dissonante durante esse Congresso, desafiou o partido a sair de cima do muro e ser mais assertivo nas posições que defende publicamente, deixando de ser o partido do NIM. Depois da Comissão Nacional, o partido segue para Sintra, onde vai realizar as jornadas parlamentares até à próxima terça-feira. O aumento do custo de vida na área metropolitana de Lisboa é o mote para os trabalhos. Mas não só, o líder parlamentar Eurico Brilhante Dias diz que estas jornadas parlamentares servem ainda para preparar o debate do Estado da Nação do próximo dia 16.
2: O Partido Socialista irá focar a sua atenção percorrendo diferentes concelhos da margem norte e da margem sul do Tejo, mas vai focar no custo de vida e no aumento do custo de vida, que é aquilo que hoje mais preocupa os portugueses. Na habitação e no aumento dos custos da habitação, vamos olhar também para a economia, para o emprego, mas acima de tudo para o aumento dos preços, o aumento dos preços do cabaz alimentar. Vamos também, evidentemente, falar de mobilidade e transportes, algo que é central para a qualidade de vida dos portugueses. O país hoje, infelizmente, não está melhor. O governo tem governado mal, é preciso dar atenção a estes problemas e apresentar propostas.
1: São palavras de Eurico Brilhante Dias, líder parlamentar do Partido Socialista. As jornadas parlamentares arrancam mais logo ao fim da tarde nas festas de São Pedro em Sintra. Os 58 deputados do Partido Socialista vão percorrer nos próximos 3 dias 13 dos 18 concelhos da área metropolitana. Vão contar com a presença de Mário Centeno, o antigo ministro das Finanças, antigo governador do Banco de Portugal, que em 2015 foi o autor do plano económico que os socialistas submeteram a votos e que lhes permitiu ganhar as eleições para o primeiro governo de António Costa. Também atividade intensa ao longo do dia. Está hoje o Partido Chega, que está a eleger um pouco por todo o país órgãos regionais nas 11 estruturas distritais do partido, nos distritos de Lisboa, do Porto, de Faro, também na Comissão Política Regional da Madeira. Em grande parte destes distritos há concorrência, ou seja, há vários candidatos para um único lugar. Não é o caso de Castelo Branco, da Guarda, de Viana do Castelo, de Vila Real e da Madeira, onde há apenas uma lista candidata. Talvez a lista, o distrito onde há maior concorrência seja o de Santarém, com 4 listas candidatas à Comissão Política Distrital. O Júri Nacional de Exames anunciou ontem um novo cronograma de trabalho para o processo de correção dos exames nacionais do secundário e do terceiro ciclo do ensino básico. Um comunicado distribuído pelo Instituto Educa, partilhado pelo Ministério da Educação, são reconhecidas dificuldades técnicas no processo de correção digital dos exames. No início deste processo, a partir da manhã, o Júri Nacional de Exames vai começar a distribuir as respostas aos professores classificadores, que terão 10 dias para entregar as correções. O júri mantém a data de 10 de julho para o fim da correção das provas e sugere às escolas e aos professores convocados para este processo que aguardem com tranquilidade novas informações. Também ontem, em comunicado, o Movimento Escola Pública, que tem denunciado as falhas neste processo de início de correção dos exames, agora com método digital, que vai recomendar aos professores que peçam escusa de responsabilidade ao abrigo da Lei Geral do Trabalho em Funções Públicas. A noite foi semi-doce ou semi-amarga, conforme queiramos olhar. Portugal apurou-se para os 16avos de final do Campeonato do Mundo da América do Norte, mas com um empate a 0 frente à Colômbia. O objetivo anunciado era o de ganhar o jogo e ser primeiro no grupo, só que não foi isso que aconteceu. O selecionador nacional considera mesmo assim que foi um teste muito valioso.
3: O jogo foi para nós e para a Colômbia um jogo fantástico. Estamos a falar de duas equipas que já estão apuradas e pode ser que o terceiro jogo seja uma formalidade, seja um jogo para continuar. E não foi isso. Foi em duas equipas com o foco de tentar ganhar, de chegar à baliza. E para nós foi um teste muito, muito valioso. É desses jogos que depois do jogo, ao fim do jogo, estás muito mais preparado, a todos os níveis.
1: Roberto Martínez, o selecionador nacional, que não poupou nos elogios a Diogo Costa, o guarda-redes eleito o melhor jogador da partida.
3: E, em geral, posso dizer que fiquei muito, muito satisfeito com a intensidade defensiva, com o desempenho do Diogo Costa, como podemos manter a baliza zero quando a Colômbia teve muita chegada no último terço. E isso ajuda muito para poder melhorar e ajustar bem a nossa estrutura tática defensiva.
1: A meio da segunda parte entrou em campo Samu Costa para reforçar a capacidade, a intensidade da seleção portuguesa, também ele com elogios a Diogo Costa.
4: Bom, o que diz é que temos um grande guarda-redes, que fez uma grande exibição e estou muito contente pelo Diogo e confiamos muito nele.
1: Samu Costa, um dos intervenientes na partida de mais logo e por isso deve ficar fora do treino da seleção portuguesa previsto para hoje. Seleção portuguesa que em princípio vai continuar em Palm Beach, na Flórida. No final do jogo de ontem, já houve quem pensasse na próxima partida, que é frente à Croácia, na madrugada de quinta para sexta-feira. E por isso há já a intenção de Diogo Dalot de comparar as grandes equipas que participam neste campeonato do mundo, e entre elas estão a Colômbia e também a Croácia.
5: Não se esqueçam que estamos a jogar com uma seleção historicamente fortíssima em mundiais. Eu acho que há que ter respeito pela Colômbia, é uma seleção forte. Acho que foi visível também a qualidade dos jogadores que eles têm. Obviamente vimos para o jogo porque queremos ganhar e queremos ser primeiros, não sendo possível. É o que tivemos que fazer pela frente. Agora é uma seleção forte como a Croácia, temos que ganhar e passar à próxima fase.
1: A seleção portuguesa de futebol vai jogar então de quinta para sexta-feira, à meia-noite, frente à Croácia, o jogo dos 16avos de final desta competição. Hoje começam precisamente as fases eliminatórias. O primeiro jogo é o África do Sul-Canadá, está marcado para as 8 da noite. Amanhã hão de jogar Brasil e Japão, Alemanha e Paraguai, Países Baixos e Marrocos. Mas há já algumas contas que podem ser feitas em relação a esta fase, esta primeira fase do Campeonato do Mundo, e elas têm a ver com um domínio muito, diria, inédito da parte das seleções africanas. Das 10 seleções africanas presentes neste Campeonato do Mundo, 9 conseguiram o apuramento para a fase a eliminar. Ao contrário da Ásia, caíram quase todas: Qatar, Coreia do Sul, Irão, Arábia Saudita, Iraque, Jordânia e Uzbequistão. Todas foram afastadas logo na primeira fase. Sobram apenas Japão e Austrália. A Austrália não é da Ásia, mas compete-se na Confederação Asiática, e foi através da Confederação Asiática que se apurou para este Campeonato do Mundo. Agora que está terminada esta primeira fase do Mundial, a figura do momento continua a ser Lionel Messi, que esta madrugada voltou a marcar pela Argentina. Já tem 6 golos neste Campeonato do Mundo, 19 em fases finais, e é o primeiro jogador a marcar em 7 jogos seguidos em fases finais de Campeonato do Mundo, uma contagem que começou ainda no Mundial do Qatar. Os melhores ataques neste Campeonato do Mundo são, até agora, Alemanha, Países Baixos e França, com 10 golos, México e Espanha. São as únicas duas seleções que ainda não sofreram golos. São, portanto, estas algumas das ideias que ficam deste Campeonato do Mundo, que leva para já um recorde de golos marcados. 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Eles somam duas vitórias nos primeiros quatro jogos da final do play-off. Ambas as equipas lisboetas ganharam os dois jogos que jogaram em casa, sendo a maior vitória a conquistada pelo Sporting no segundo jogo, quando goleou os encarnados por 8-3. O Benfica, recordo, é o campeão em título. 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António Jorge Gonçalves é o primeiro vencedor do Prémio Nacional de Banda Desenhada, um prémio criado pelo Ministério da Cultura este ano. É distinguido com o Prémio Carreira numa trajetória descrita pelo júri como permanentemente inovadora e eclética, que nunca estagnou ou se acomodou a um tipo de traço. Nas palavras do júri deste prémio, António Jorge Gonçalves foi sempre experimental no uso das cores, dos materiais e das narrativas que refletem os limites e as possibilidades da banda desenhada. É desenhador, cartunista, professor, um dos criadores de BD mais premiados em Portugal, com carreira de mais de 4 décadas. Nesta primeira edição do Prémio Nacional de BD, foi distinguido como obra do ano o livro Dormindo Entre Cadáveres, uma novela gráfica de Luís Moreira Gonçalves e Feril Paruchi, editada em Portugal pela Ziggurat, que descreve o efeito da pandemia de Covid-19 na Amazónia. Outro dos prémios distingue a inovação na nona arte, vai para a obra Rumo ao Eclipse, de Ana Matilde Sousa, Ana Simões, André Nóvoa e Hugo Soares. É uma edição da Chile com Carne, ao mesmo tempo um álbum de BD, mas também um jogo. Cada um dos distinguidos nesta primeira edição do Prémio Nacional de Banda Desenhada vai receber 10 mil euros.
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1: 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Agora vamos à memória de elefante. 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
2: é
1: e Manuel Costa Monteiro.
2: Anos 60, sem apontarmos logo os Beatles e os Rolling Stones como os chefes de fila da música britânica que marcou uma geração. Totalmente verdade, mas algo injusto para outras bandas que também contribuíram para a afirmação do Reino Unido. Para tentarmos dar alguma atenção aos outros que também tiveram um papel neste caminho, comecemos pelos Hollies, criados em 1962, a primeira banda de Manchester a atingir uma projeção planetária, muito à conta do trabalho dos dois fundadores, o vocalista Alan Clark e Graham Nash. Exatamente aquele que em 1968 deixou os Hollies para formar os Crosby, Stills and Nash. Este He Ain't Heavy Is My Brother, de 1969, é o primeiro álbum da banda já sem Graham Nash, no mesmo ano em que lançaram um outro álbum unicamente com temas de Bob Dylan. A história desta canção, escrita por Bobby Scott e Bob Russell e originalmente cantada por Kelly Gordon, vem de um filme sobre um orfanato chamado Boys Town. Existem duas ou três narrativas ligeiramente diferentes sobre o que está por detrás disto, mas convergem em grande parte. No livro de 1884, As Parábolas de Jesus, James Wells, uma figura ligada a uma igreja presbiteriana escocesa, conta a história de uma rapariga que carregava um bebê grande. Vendo-a com dificuldade, alguém pergunta se ela não estava cansada, ao que ela responde: não, ele não é pesado, ele é o meu irmão. E assim nasceu He Ain't Heavy Is My Brother. Aqui os Hollies deram uma carga que vai bastante mais longe do que a história narrada por James Wells.

Nova Iorque é, porventura, a cidade mundial mais cantada. As energias, os ambientes, o cruzamento de culturas. Para Lou Reed, nascido em Brooklyn, Nova Iorque era quase o seu ADN, a sua musa. Tinha os pais e depois dizia Nova Iorque. Dedicou-lhe um dos seus álbuns míticos, Nova Iorque, agressivo, caótico, publicado em 1988, para o seu biógrafo Anthony Curtis. As 14 canções são uma narração feroz, poética, surreal, onde a realidade se sobrepõe ao poder da arte e da música. Lou Reed vê Nova Iorque, nessa altura, como microcosmos do resto do país. Nos anos 80 de Reagan, com o urbanismo desenfreado, a falta de habitação, a divisão mais profunda das classes sociais, o crime e o corte nos programas sociais. Na faixa de abertura do álbum New York, Romeo and Juliet, Lou Reed transporta a clássica tragédia de Shakespeare para Nova Iorque dos anos 80. O romance passageiro, entre personagens de diferentes classes sociais, ela de classe alta, ele de origem latina, no meio do caos urbano do crime, na cidade de Nova Iorque, nos anos 80.

Mais uma daquelas bandas de que os britânicos não abdicam quando se fala da tal herança dos anos 60, que na verdade não se resume aos Beatles e aos Rolling Stones, muito longe disso. Os Faces, que sucederam aos Small Faces, eram de facto uma parada de estrelas, ainda que todos eles no início das respectivas carreiras. Uma banda tipicamente londrina, desde logo com Rod Stewart, depois com uma reveladora carreira a solo, mas também Ron Wood, depois elemento dos Rolling Stones, Kenny Jones, depois nos The Who, e Ian McLagan, que passaria depois a ser uma espécie de braço direito de Billy Bragg. Enfim, um luxo, pelo que não pode surpreender o trabalho produzido por eles. A Nod's As Good As A Wink To A Blind Horse é o terceiro álbum desta banda e o segundo lançado em 1971, mas de longe o mais marcante de toda a carreira. Esta canção, Debris, tem uma novidade. Por norma, Ronnie Lane fazia os apoios vocais a Rod Stewart. Aqui decidiram inverter os papéis e resultou.

Uma das mais marcantes duplas da década de 60 começou na escola primária de Queens, em Nova York, 1953. Eram, na altura, o Tom e o Jerry. Conheceram-se com 10 anos de idade, lançaram o primeiro single, Ace Call Girl, em fevereiro de 1970. Mudar de nome, Simon & Garfunkel alcançaram o topo das tabelas por mais de 300 semanas com o álbum Bridge Over Troubled Water. Tiveram uma vida efêmera. Com o tempo, os egos cresceram, os conflitos agudizaram-se, as discordâncias artísticas levaram à separação em 1970. Reencontraram-se, recordo, 11 anos depois, 500 mil espectadores num concerto memorável no Central Park de Nova York em 1981. The Unliving Boy, New York, escrita por um solitário Paul Simon em Nova York, enquanto Art Garfunkel, distante, participava no México nas gravações do filme Catch, de Mike Nichols. Uma canção de separação, feita da ausência do amigo e companheiro e da saudade dos dias felizes da infância do Tom e do Jerry, quando a música, para eles, era apenas um hobby e um hino também à cidade de Nova York, onde eles cresceram.

Do lote das bandas britânicas que, para lá de fazerem história, foram elas próprias pilares dessa história, há aqui um destaque maior que até colocaria logo a seguir aos Beatles e aos Rolling Stones na linha hierárquica dos anos 60 no Reino Unido. Na verdade, os Kinks são os meus favoritos, faço já a minha declaração de interesses, porque Ray Davies é um personagem impagável, além de um criador antológico. Celluloid Heroes é uma canção que eles colocaram no álbum de 1972, Everybody's in Showbiz, um disco no qual examinaram a diferença entre os estereótipos de Hollywood e a realidade americana, com este número sobre estrelas de cinema e o Walk of Fame. A música cita vários atores famosos do cinema do século XX, como Greta Garbo, Rodolfo Valentino, Bela Lugosi, Bette Davis, Marilyn Monroe, George Sanders e Mickey Rooney. É uma ode aos ícones clássicos de Hollywood, feita por um Ray Davies cuja costela de ator pode ter pesado na escolha.

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0: Caminhamos a passos largos em direção à hora do almoço. Ficam aqui as sugestões desta semana do Prato do Dia com Fernando Melo.
2: Fica no Rotunda de Algés, um restaurante japonês que dá pelo nome de Kanazawa e que nos dá a nós muitas alegrias. O chefe Paulo Moraes é o integral responsável por tudo o que se passa no balcão de apenas 8 lugares de que gostamos tanto. Uma refeição aqui é sempre uma grande experiência. E tudo acontece olhos nos olhos do mestre e comensais do dia, com a enorme diferença da facilidade de expressão e da generosidade com que tudo acontece. A um ritmo tranquilo, praticamente tudo é novidade. Entregamos-nos nas mãos do chefe e logo ele trata de definir a refeição connosco. O almoço é normalmente orientado para menus, enquanto o jantar visa uma experiência mais prolongada e uma volta maior pelo espaço mental do chefe Paulo Moraes. Temos várias opções ao nosso dispor. A mais simples é a que consta de 5 momentos e enquadra-se na cozinha Shōjin de Ryōri, matriz vegetariana. É evanescente dos templos budistas clássicos do Japão e baseia-se em legumes e alimentos de origem vegetal. É delicioso o conteúdo, aprimorado por molhos e apontamentos que visam intensificar os sabores. O patamar logo a seguir, em termos de complexidade, é o Kaiseki Ryōri, de 7 momentos. Equivale, grosso modo, ao que chamamos alta cozinha. Ingredientes trabalhados individualmente, com integrações desafiantes. Surge naturalmente a opção Kanazawa, composta por 8 momentos, alinhados na forma de sushi omakase. Interpretações livres do nosso herói, de que destaca o incrível arroz. Configura a cozinha de autor e corresponde ao nível criativo superlativo que excede as nossas expectativas. E, finalmente, temos a seleção de 9 momentos, a que a casa chama tasting e que envolve harmonização com bebidas. Não é todos os dias que se vai ao Kanazawa e este é o momento crucial para visar ao cúmulo da experiência. As sugestões de Paulo Moraes são tão surpreendentes quanto certeiras. Só por isso, vale muito a pena. Ficamos sempre com uma perspectiva diferente sobre os vinhos portugueses à mesa. Conhecimento ao rubro e muito prazer. O pormenor do arroz emprego no sushi não é despiciente. No Japão, é sempre o mestre que faz o arroz, todas as outras peças podem ser executadas pelos assistentes. Não posso deixar de chamar a atenção para a biodiversidade que o chefe Moraes convoca para as experiências que nos propõe. Desde espécies de peixes inesperadas, até variedades pouco usuais, tudo contribui para uma pequena revolução. Saímos por isso sempre mais ricos, no final de mais uma empreitada. O restaurante Mesa Farta, em Tavira, simboliza um retorno às origens e um regresso ao essencial do chefe João Viegas. Após passar por casas de renome, com a maturidade estabelecida e a pedir os desafios mais sérios, o sempre jovem chefe Viegas decide instalar-se na sua terra natal. As entradas dizem praticamente tudo. Uma delas, composta por ostras da Ria Formosa, escabeche de funcho e maçã, só podia medrar na mente de um grande criador com a paixão da mesa. Já os pastéis de raia alhada com ovos fumados e limão fazem-nos vibrar e acrescentar esperança a tudo o que pensávamos conhecer. É bom estarmos num lugar assim. Produz-se aqui uma sopa de peixe que é pura redenção. Caldo profundo e apurado, camarão vermelho e coentros picados. Claro que ficamos logo mais felizes. A secção da carta que dá pelo sugestivo nome para assentar oferece-nos o paraíso. 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O pratinho de polvo do Algarve, limão preservado e tomate seco, põe-nos a pensar na vida de outra maneira. 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É um brás de alho francês e azeitona que fica para sempre na memória. De tonalidades mais terra, dispomos o brilhante corte do chefe do Novilho Nacional. Peça cinzelada, à maneira de escultura delicada, depois sacrificada com muito carinho. Afinal, há sempre espaço para um bom bife. Temos também o complexo de leitão assado com pimentas e laranja, que nos ensina muitas coisas novas, jamais imaginadas. O cachaço de porco ibérico com figo seco e mostarda é delicioso. Encontro pouco usual de texturas e temperos. E a caprichosa presa de porco alentejano surge numa mesa farta, como inteiramente domada e capaz de nos surpreender a ponto de repetirmos a dose. Há pratos pensados para repartir, todos rápidos e evocativos de bons momentos. O arroz de pato à antiga, por exemplo, feito com fumeiro de zambujal, é um enorme regalo. O arroz de bochecha de tamboril com salicórnia e alho assado corporiza a redefinição do vezeiro prato, tal como normalmente praticado. Há uma massinha de peixe à algarvia com coentros e limão que nunca mais nos sai da memória. E o arroz de bochecha de vaca com couves fermentadas é de comer a terra para o tacho. Para terminar docemente a refeição, temos a excepcional mousse de chocolate 85%, avivada com caramelo, flor de sal e amêndoa, ou a incrível torta de claras com morangos e lima. Fica-se sempre com vontade de voltar. 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Vai querer voltar muitas vezes, talvez mesmo já amanhã. 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

0: Congresso daqui a cerca de duas semanas. Rui Tavares é o convidado da entrevista TSF-JN desta semana e defende que o LIVRE tem de estar preparado para governar. Hoje começam as jornadas parlamentares do Partido Socialista, com o PS a convocar para a conversa Mário Centeno. Da madrugada veio o empate a zero de Portugal com a Colômbia no Campeonato do Mundo, apuramento fechado para os 16avos de final. Portugal vai jogar em Toronto com a Croácia na madrugada de quinta para sexta-feira, durante a próxima semana. Escutamos o guarda-redes Diogo Costa, que foi eleito no jogo desta madrugada o melhor em campo por Portugal.
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2: Temperaturas atualizadas, 19 graus em Ponta Delgada, 22 no Porto, 23 em Lisboa e no Funchal, 26 em Faro. Daqui a pouco vamos conhecer melhor a República Checa. A distância que nos aproxima tem como convidada esta semana Ana Pavlo Pereira, ela que vive em Portugal há 26 anos, mas é natural da República Checa. A distância que nos aproxima depois das notícias às 11 com Nuno Domingues.
0: Há cada vez menos esperança em encontrar sobreviventes nos escombros das cidades e bairros destruídos na Venezuela. O duplo terremoto aconteceu na quarta-feira à noite, ou seja, há mais de 80 horas. As equipas de socorro internacionais já salvaram mais de 30 pessoas desde que começaram a chegar na sexta-feira. E são, nesta altura, mais de 2.500 socorristas internacionais aqueles que estão a atuar no terreno. A missão portuguesa instalou-se ontem, deve estar já a operar. É uma missão de resgate e apoio clínico e humanitário. Deverá permanecer na Venezuela até ao próximo fim de semana e vai operar a partir de La Guaira, onde instalou o comando de coordenação em ligação com as autoridades venezuelanas, por um lado, e por outro lado, com as outras missões da União Europeia. Até agora morreram 41 pessoas portuguesas ou lusodescendentes, residentes nas áreas afetadas. Há mais de 80 desaparecidos entre a comunidade lusa, isto dentro de um balanço total de mais de 1.400 mortos e mais de 3.200 feridos. O Partido LIVRE não é um partido de nicho, mas sim um partido de governo, garantia dada à TSF e ao Jornal de Notícias por Rui Tavares, deputado, ainda co-porta-voz do LIVRE. Ele vai deixar o cargo no próximo congresso do partido daqui a duas semanas. Nesta entrevista, Rui Tavares defende que o LIVRE tem de estar preparado para governar.
3: O que nós temos é que, durante estes anos, até o povo decidir, prepararmos para governar. Isso é a responsabilidade de qualquer partido e o LIVRE não é enjeita, não somos um partido de nicho, não somos um partido contra poder, somos um partido para governar o país. Porque raio é que às vezes o debate público em Portugal é como se só a direita é que tivesse direito a ter ambição? Quer dizer, nós somos uma esquerda ambiciosa. Não por nós individualmente, mas pelo país. Bem, e portanto temos que ter objetivos que queremos conquistar. Ao mesmo tempo, temos que dar às pessoas uma experiência partidária que é diferente da dos partidos tradicionais.
0: Rui Tavares fala ainda nesta entrevista da experiência partidária, quer que o LIVRE esteja presente na sociedade e não apenas nos gabinetes da Assembleia da República, e define mesmo o partido como um movimento de libertação da política egoísta e agressiva da extrema-direita.
3: Hoje os partidos são só partidos. Antes os partidos eram também uma realidade social, estavam presentes no local de trabalho, estavam presentes em várias esferas da vida, em associações de defesa do património, em universidades locais e universidades populares, e isso nós podemos e vamos fazer, é parte da estratégia que temos na nossa moção, porque o LIVRE não é só um partido, na verdade o LIVRE é um movimento de libertação desta política egoísta, agressiva, mal educada, que rebaixa a qualidade do discurso político em Portugal, e a principal alternativa, a principal maneira de derrotar isso tudo é através do LIVRE.
0: Ainda a propósito da extrema-direita, o fundador do LIVRE alerta que está a criar-se uma ideia de que mais tarde ou mais cedo a extrema-direita vai chegar ao poder, o que leva o atual governo a adotar bandeiras do Chega.
3: Nós

0: estamos a correr riscos graves para a nossa democracia, para o nosso Estado de Direito, para os nossos direitos fundamentais. Nós, ainda por cima, estamos a chegar a um momento em que a cultura política do comentariado de algum jornalismo em Portugal nos quer impor como inevitável um dia sermos governados pela extrema-direita. E que, ainda por cima, neste momento, isso já está a fazer com que o governo acabe por isso sempre atrás da agenda da extrema-direita. Quem é que tem capacidade de se opor a isso? Olha, nós opomos a isto. Nós, claramente, somos a linha de defesa da democracia, do Estado de Direito e dos direitos fundamentais em Portugal. Nós representamos, contra aqueles que dizem 50 anos de corrupção e era preciso três Salazares, nós representamos aqueles que a esses podem dizer vocês são uns ingratos. São uns ingratos porque não se reconhecem na democracia, no Estado de Direito, no Estado Social que nos deu todas estas oportunidades.
1: Rui Tavares é o convidado desta semana da entrevista TSF-JN, conduzida pelos jornalistas Francisco Nascimento e Rui Farinha. Passa na rádio depois das notícias do meio-dia. Está também disponível em tsf.pt, na aplicação da TSF para telefones Android e iPhone, e pode ser lido na edição de hoje do Jornal de Notícias, que está nas bancas. Hoje é dia de Comissão Nacional do Partido Socialista, uma reunião que vai decorrer ao início da tarde em Lisboa para discutir as moções setoriais assumidas no último Congresso de Viseu. Depois, os deputados do Partido Socialista que participam nesta Comissão Nacional vão seguir para Sintra, onde à boleia da noite de São Pedro vão arrancar com as jornadas parlamentares na área metropolitana de Lisboa. Vão passar por vários concelhos, quase todos os concelhos da área metropolitana de Lisboa, 13 dos 18. Eurico Brilhante Dias diz que estas jornadas parlamentares servem também para preparar o debate do Estado da Nação, mas também para falar sobre o custo de vida.
2: O Partido Socialista irá focar a sua atenção percorrendo diferentes concelhos da margem norte e da margem sul do Tejo, mas vai focar no custo de vida e no aumento do custo de vida, que é aquilo que hoje mais preocupa os portugueses. Na habitação e no aumento dos custos da habitação, vamos olhar também para a economia, para o emprego, mas acima de tudo para o aumento dos preços, e o aumento dos preços do cabaz alimentar. Vamos também, evidentemente, falar de mobilidade e transportes, algo que é central para a qualidade de vida dos portugueses. O país hoje, infelizmente, não está melhor. O governo tem governado mal, é preciso dar atenção a estes problemas e apresentar propostas.
1: São palavras de Eurico Brilhante Dias no lançamento das jornadas parlamentares do Partido Socialista, que começam hoje e vão até terça-feira na área metropolitana de Lisboa. Portugal terminou a primeira fase do Campeonato do Mundo sem derrotas e com apenas uma vitória. Na última madrugada, apesar do objetivo ser ganhar o jogo, Portugal empatou a zero com a Colômbia. O guarda-redes Diogo Costa, com 6 defesas ao longo do jogo, foi o melhor em campo. De resto, dos 3 jogos desta primeira fase, o melhor em campo nos jogos de Portugal foi sempre um jogador português, João Neves, no primeiro jogo, contra a República Democrática do Congo, Ronaldo contra o Uzbequistão, e agora o guarda-redes do Futebol Clube do Porto e da Seleção Nacional, que garantiu que a baliza portuguesa tenha ficado a zero durante o jogo desta madrugada. Diogo Costa, que no final, em declarações registadas pela Sport TV, reconheceu que preferia ter ganho o jogo.
3: Sinceramente, preferia ter ganho o jogo, ter trocado o prémio por uma vitória, mas acho que por muitos momentos partimos o jogo, não era o que nós queríamos. Hoje fui eu que ajudei a equipa, o próximo jogo vai ser outro jogador, vai ser o Cris, vai ser um Bruno, vai ser qualquer um, mas estamos no jogo, estamos no campeonato mundial, que venha ao próximo jogo com a mentalidade de ganhar.
1: Próximo jogo, que é Croácia, na madrugada de quinta para sexta-feira, em Toronto, começa à meia-noite. No final da primeira fase do Mundial, o melhor marcador é Lionel Messi, da Argentina, tem 6 golos. México e Espanha ainda não sofreram golos. Alemanha, Países Baixos e França já marcaram 10, cada seleção, são os melhores ataques. No primeiro Mundial, com 48 equipas, só uma das 10 seleções africanas participantes não se qualificou para as eliminatórias, foi a Tunísia. Na Europa, que tinha o maior contingente, já ficaram pelo caminho a Chequia, a Escócia e a Turquia, mas são as seleções asiáticas e as americanas as mais penalizadas. Da Ásia, caíram o Qatar, a Coreia do Sul, o Irão, a Arábia Saudita, o Iraque, a Jordânia e o Uzbequistão. Sobram apenas o Japão e a Austrália, que, não sendo asiática, compete na Confederação Asiática. Hoje começam as eliminatórias, o primeiro jogo, África do Sul, Canadá, às 8 da noite. Precisamente à mesma hora vai começar a jogar-se o último jogo da final da Liga de Futsal. Benfica e Sporting somam somam 2 vitórias nos primeiros 4 jogos da final do play-off. Ambas as equipas lisboetas ganharam os 2 jogos em casa. A maior vitória até agora nestes 4 jogos foi conquistada pelo Sporting no segundo jogo, quando goleou os encarnados por 8-3. O Benfica é o atual campeão em título, mas o Sporting é quem tem mais títulos, 19 contra 9 do Benfica, 19 do Sporting, que tinha equipa a ganhar títulos e a participar no campeonato de futsal desde muito cedo, desde o início da década de 90. O Benfica só chegou no início deste século. O jogo de mais logo às 8 da noite no Pavilhão da Luz vai passar em direto na TSF, também em tsf.pt. 45 corredores portugueses de elite partem hoje para a prova principal dos Campeonatos Nacionais de Estrada de Ciclismo. Ivo Oliveira, da equipa Emirates, defende o título alcançado no ano passado e é um dos favoritos ao lado do irmão, Rui Oliveira, e também de António Morgado, companheiro de equipa na Emirates. Alinham ainda Afonso Eulálio, que brilhou na edição deste ano da Volta à Itália em bicicleta e que já foi campeão nacional de sub-23. Do pelotão nacional, ainda alguns destaques: Rafael Reis, Dani Color, Fábio Costa da Feira dos Sofás Boa Vista e César Martins Gil da FAPEL, só para referir a alguns. A prova começa ao meio-dia, consiste num percurso de 181 km à volta da cidade da Guarda. Os campeonatos arrancaram na sexta-feira, já consagraram António Morgado da Emirates como campeão masculino de contrarrelógio. Nas provas femininas, Maria Martins ganhou a prova de fundo, Ana Carmelo ganhou o contrarrelógio.
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1: Emissão especial de desporto a não perder depois das 7:30. Vamos acompanhar este grande jogo de futsal em perspectiva. Agora, vamos conhecer a história de mais um migrante em Portugal e o seu país de origem. Ana Pavlu Pereira é natural da República Checa e chegou há 26 anos a Portugal. É bióloga e investigadora na Faculdade de Farmácia e é presidente da Associação de Checos e Eslovacos em Portugal. Até bem perto do meio-dia na TSF, a distância que nos aproxima, programa de Nelson Santos com a sonorização de José Guerreiro e o apoio técnico de Abel Paiva.
2: Estamos na Europa Central, terra de castelos, são mais de 2000. Cidades medievais, o berço de Kafka e Kundera, na quinta capital mais visitada do mundo, país de estâncias termais e monumentos sem fim. Os antigos reinos da Boémia e da Morávia são hoje uma nação próspera, que já foi chão de muitos interesses. Fez parte do Império Austro-Húngaro, foi invadida pela Alemanha Nazi ainda antes da Segunda Guerra Mundial, foi Estado Comunista sob a esfera de influência da União Soviética e acaba por ser um dos países mais jovens do mundo, depois da separação com a Eslováquia. Hoje, a distância aproxima-nos da República Checa.
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0: Ana Pavlo Pereira, 55 anos, bióloga molecular e investigadora na Faculdade de Farmácia da Universidade de Lisboa. É doutorada em Bioquímica e Biologia Aplicada e é também a presidente da Associação de Checos e Eslovacos em Portugal. A doutora Ana está cá há 26 anos, tem três filhas que já nasceram em Portugal, está também encarregue do coro Slava, um coro académico misto na Faculdade de Letras da Universidade de Lisboa e ajudou na preparação da ópera Janufa de Leos Janáček como tradutora de checo. Olá, Ana, bem-vinda. Há muitos checos a viverem aqui em Portugal?
1: Bom dia, muito obrigada pelo convite. Eu acho que dentro das comunidades que vivem cá em Portugal, os checos são relativamente poucos. A minha estimação é à volta de 1000 pessoas. Pode ser que há algumas mais, porque é um país muito preferido para os estudantes de Erasmo. Como nós temos a Associação dos Checos e Eslovacos, permite-me também falar pelos eslovacos. Devem ser um pouco menos, mas deve corresponder aos 600 pessoas que também fazem parte da nossa comunidade.
0: Os eslovacos. 600-700, talvez 1000 e poucos checos, é pelo menos essa a informação que vem no último relatório da AIMA, que já data de 2024, portanto, se houver diferença, são pouco mais, só para termos uma ideia da quantidade. E estas pessoas, os ex-checoslovacos, gostam deste país, Portugal?
1: Gostam, pelo menos acho que é aqueles que decidem ficar, gostam todos e vieram por razões diferentes, claro, mas grande maioria delas com quem tenho oportunidade de falar gostam de estar aqui e apreciar o país, o povo.
0: É um país com mais sol do que a República Checa e a Eslováquia. Ainda assim, as temperaturas também podem ser altas lá nos vossos países de origem.
1: Eu acho que mesmo nestes dias as temperaturas são muito mais elevadas lá na República Checa do que aqui, o que me causa alguma preocupação com a minha mãe, que está lá. Uhum. Mas pode acontecer, embora para os períodos bastante curtos, mas as temperaturas podem subir bastante.
0: É verdade, a Europa Central está outra vez sob uma vaga de calor, ainda há pouco antes de vir para aqui, e hoje, no dia em que estamos a gravar, reparei que hoje Paris pode ter 41 graus de temperatura máxima. Portanto, é de facto um clima estranho este por estes dias. Chequia ou República Checa? Oficialmente, desde há 10 anos esta parte, o governo de Praga pede que a comunidade internacional trate o país por Chequia, mas os próprios checos ainda não estão muito habituados.
1: É completamente verdade. É uma palavra que, depois de tantos anos de utilizar a República Checa, não nos soa muito natural, embora esta palavra surgiu como uma opção logo no início, depois da separação da Checoslováquia. Houve algumas negociações entre os checos e moravos, qual é que seria a palavra mais apropriada, e então o termo mais consensual na altura, em 93, foi o termo República Checa. Mas nós próprios também sentimos que, de um lado, República, pode parecer que adquirimos a democracia parlamentar há pouco tempo. Uhum. Não vale a pena destacar a palavra República. Do outro lado, queríamos ter uma palavra curta, por exemplo, para apoiar a nossa seleção no futebol.
0: Sim.
1: Que seria muito mais confortável apoiar Chequia do que República Checa. Portanto, ambas as formas são corretas, e há pessoas que preferem uma ou outra versão, embora acho que a maioria ficou pela República Checa.
0: República Checa. E a fonética, o soletrar na Chequia, é como Zequia?
1: Chequia.
0: A Chequia mesmo, a mesma. É muito igual a português, portanto.
1: Peço desculpa, não percebi bem. A palavra em checo é Česko.
0: Ah,
1: o que acho que é uma palavra ainda menos bonita do que Chequia.
0: Sim, exato. Česko. Ok. Falou há pouco da sua mãe. Presumo que ocasionalmente regresse ao seu país, à República
1: Checa.
0: Sim,
1: tenho sorte de conseguir visitar a República Checa umas 3 vezes por ano. Ah, normalmente estamos nos períodos Natal, das férias, e às vezes outono ou Páscoa, consigo ter uma ligação ainda bastante próxima com o país.
0: Uma vez que é uma pessoa que quase passou metade da vida na Chequia e a outra metade aqui em Portugal, e vai lá, portanto está a par das realidades dos outros dois países,
2: É possível dizer aqui qual é o país com a melhor qualidade de vida? Digo eu porque eu sei que a Chequia tem crescido muito, mesmo em termos de população é praticamente semelhante, anda ali perto dos 11 milhões cada um dos dois países.
1: Exatamente.
2: Percebe a minha questão?
1: Percebo perfeitamente. As nossas proximidades são também no território, a população. Exato. Nós, na verdade, somos povos bastante próximos de vários aspectos. Qualidade de vida depende do que consideramos os aspectos mais importantes da qualidade da vida. Em termos de serviços, por exemplo, tendo transportes, Portugal é um país com uma qualidade de vida muito, muito boa. Ao contrário, transportes aqui
2: Os comboios são bem fortes na República Checa.
1: E especialmente na cidade, em Praga, os transportes públicos funcionam na perfeição. Isto é que facilita muito o dia-a-dia a viver na cidade tão grande como Praga. Mas acho que até em termos de qualidade de vida, os países são comparáveis.
2: Pode-nos faltar a algumas coisas, até mesmo a nível artístico. Temos muitos monumentos, sim, mas a arte na República Checa...
1: A arte é uma coisa que me causou algumas saudades. Especialmente o teatro, que eu gosto muito de teatro. E aqui, às vezes, confesso que me faz triste que vou ao teatro e a sala fica meio vazia. Enquanto com o número das salas de teatro que há em Praga, todas ficam esgotadas praticamente no início da época. Mas acredito que também aqui as pessoas vão se habituar mais a ir ao teatro.
2: Outras gerações já tiveram mais teatro. Agora talvez seja um pouco cultural, as pessoas não têm muito a tendência desse tipo de arte e entretenimento. Ainda assim, pronto, temos o sol e as praias aqui.
1: Isto, sem dúvida.
2: Para colmatar. Ainda na década de 90, quando trabalhava na área das doenças metabólicas na Universidade Charles, ou Carlos, em Praga, uma das mais antigas da Europa Central, num estágio em Lyon, conhece o seu futuro marido, daí o apelido Pereira.
1: Exatamente.
2: Pronto, é aqui que começa a sua história com Portugal, não é? É pouco depois muda-se.
1: Sim, foi aqui que começou a minha história inesperada. Portugal, um país tão distante na minha imaginação, mas o país que comecei a gostar logo desde a minha primeira visita, que foi em 97. Foi Portugal ainda muito diferente de Portugal de hoje em dia, mas houve coisas que me trouxeram uma paixão logo desde o início. A natureza, a forma das pessoas de estar, gostei sempre muito.
2: Portanto, essas sensações quando aqui chegou, uma leste europeia a gostar do sul da Europa, era sempre um ambiente diferente daquele em que cresceu, não é?
1: Era. Posso aqui fazer um pequeno protesto?
2: À vontade.
1: Os checos reclamam muito com o facto de serem chamados de leste, porque nós somos muito orgulhosos de sermos da Europa Central.
2: Está a ver, coisas que nós aqui não fazemos a ideia. Para nós é de leste, para lá da Áustria.
1: Exatamente.
2: É tudo de leste.
1: Eu percebo. Mas, por exemplo, até um dos diretores da Skoda, que era um senhor alemão, dizia: façam só uma reta entre Viena e Berlim e vejam onde é que fica Praga, e fica bem para o oeste desta reta. Portanto, nós estamos de ser chamados de ser da Europa Central.
2: Europa Central, sempre.
1: Peço desculpa por esta correção.
2: E como é, se tivermos... Não, está à vontade. Nós aqui queremos mesmo aprender com isso. Se tiverem uma tendência, será sempre mais ocidental do que de leste.
1: Sim.
2: Digamos, não é?
1: Sim, acho que poderíamos dizer.
2: Também há sempre aqui o estigma soviético e...
1: Sim. Mas agora, com esta conversa, eu me perdi um pouco na sua pergunta. Peço desculpa.
2: Não, eu estava a falar das primeiras sensações às quais já respondeu quando chega aqui a Portugal, que vinha de uma realidade diferente, que se calhar até nem é assim tão diferente quanto isso, só não tem é litoral. Do resto, pronto, há as devidas semelhanças entre Portugal e República Checa.
1: Há muitas. Uma coisa, quando cheguei, que me chamou atenção, que as pessoas muito antigas, tanto na República Checa como cá em Portugal, independentemente, diziam: hoje em dia, pouca gente sabe, mas nos anos 30, as cidades mais bonitas da Europa eram consideradas exatamente Lisboa e Praga. E eu vi histórias da antiga geração, tanto aqui como em Praga.
2: Há 100 anos, praticamente.
1: Portanto, sim, acho que temos mais ligações do que podia parecer.
2: Bom, ora, isto é um belo dado. As pessoas mais antigas nessa altura, tanto checas como portuguesas, diziam que por volta de 1930, Lisboa e Praga eram as mais bonitas cidades europeias. Entretanto, essa família numerosa do início dos anos 2000, não é? Separou-se. A Ana tem-se dedicado à investigação. Aqui teve a oportunidade de continuar a trabalhar na sua área de metabolismo e genética, uma área em que já cursava na Chequia.
1: Sim, é uma área que me entusiasmou muito na República Checa e depois tinha a sorte de poder estar incluída no Laboratório de Metabolismo e Genética aqui em Lisboa, na Universidade de Lisboa, na Faculdade de Farmácia, e continuar na área de que sempre gostei muito.
2: Tem mais de uma dezena de textos em publicações internacionais da área, muitos anos de investigação. O que mais a continua a fascinar nesta dinâmica imensa que é a vida e a forma como funciona, vista a esta escala menor?
1: São mecanismos que, apesar de complexidade de que falamos, às vezes descobrem-se uns mecanismos muito simples, que estavam lá, estavam à nossa vista, e às vezes surgem com alguma descoberta dos colegas pelo mundo, uns mecanismos que afinal têm toda a lógica.
2: Exato.
1: Outro dia falamos com um colega de Salzburgo e ela falou-me de um artigo que é muito engraçado. Muito recentemente descobriu-se um mecanismo muito, muito simples, como os pinguins se orientam mesmo no escuro da noite polar.
2: Sim.
1: Por exemplo, que é simplesmente utilizando o ferro que sai da hemoglobina, mecanismo que
2: claro, estava ali debaixo dos olhos, mas nós não víamos, não é?
1: Exatamente.
2: É uma coisa elementar.
1: É a beleza da ciência, que há coisas sem dúvida muito complexas e que crescem com complexidade, que estamos a descobrir, por exemplo, na imunoquímica. É outro mundo por si, mesmo cada vez parece mais complexo, mas depois, no meio disto tudo, há mecanismos muito simples que se descobrem.
2: Claro, e perceber como chegamos aqui em milhões de anos de evolução, desde o primeiro organismo unicelular até agora a imensa complexidade de todos os nossos órgãos, enfim, é uma coisa.
1: Exatamente, exatamente.
2: Pensar, sim, e continua a ser fascinante. Bom, Ana, vamos ouvir música checa. Cechomor.
1: Cechomor.
2: É uma banda folk rock da vila de Svitavy que nos traz aqui. Promenem, um título que tive a curiosidade de traduzir para português, significa mudanças?
1: Sim, mudanças, transformações. É mais no sentido de transformações.
2: Porque esta canção em particular?
1: Eu gosto muito deste grupo, porque este grupo trabalha as canções tradicionais muito antigas, algumas até vêm da idade medieval, e introduzem os elementos de rock, de folk, e escolhem sempre umas canções que se destacam por alguma coisa. Esta, por exemplo, esta fala uma menina que avisa ao rapaz que nunca vou ser tua, e se tu vais atrás de mim, eu vou me transformar, por exemplo, num passarinho. E ela, mas eu vou atrás do passarinho e tenho meio como chegar até a ti. E então é assim uma discussão muito, muito bonita e
2: muito engraçado.
1: Entusiasmante.
2: Vamos tentar imaginar nesta letra em checo dos Cechomor Promenade.

0: Sem Rumor, banda checa fundada no final dos anos 80, oriunda de Praga e da região de Pardubice, no centro-leste da Chequia, ou República Checa. Consta que era uma das preferidas esta banda de Václav Havel. O último presidente da Checoslováquia e primeiro presidente da República Checa era também poeta e dramaturgo e, arrisco dizer, um dos grandes homens do país, respeitado internacionalmente. A Chequia tem outras figuras marcantes na literatura, como Franz Kafka e Milan Kundera, na música Antonín Dvorak ou Leos Janáček, no cinema Miloš Forman e Eva Herzigova, por exemplo. Na genética, área da nossa convidada Hannah Pavlo Pereira, Gregor Mendel, formulador das leis de hereditariedade, chamadas leis de Mendel, o pai da genética. Os irmãos Josef e Karel Kapetsch, que inventaram o termo robô, e até Sigmund Freud, o pai da psicanálise, que, embora tivesse naturalidade do Império Austríaco, nasceu na cidade de Pribor, hoje situada no leste da República Checa. Hanna Pavlo, quando se dá a Revolução de Veludo na Checoslováquia no final de 1989, estava no seu primeiro ano de faculdade. Uhum. Viveu essas semanas com especial intensidade, acredito.
1: Exatamente. Foram semanas muito entusiasmantes. Infelizmente, no dia que começou isto tudo, no dia 17 de novembro, eu não estava na manifestação porque estava com febre em casa. E quando ouvi as notícias, as notícias oficiais não disseram nada disso, mas eu e o meu pai, à noite, costumamos ouvir The Voice of America. E então ouvimos completamente chocados o que se estava a passar. Ainda estava a acabar aquela massacre dos restaurantes na Rodnitsida. E então fiquei logo muito, muito comovida com isto tudo. E pensei, será que é agora? Porque toda a gente já estava a sentir que o fim se está a aproximar, o fim da totalidade. Depois já telefonámos com os meus colegas e combinou-se logo fazer uma greve dos restaurantes logo a partir da segunda-feira. A manifestação aconteceu, foi uma sexta-feira, e a partir da segunda-feira os restaurantes entraram em greve. O meu pai não me queria sequer deixar sair de casa, porque isso ainda está em recuperação. Não, mas eu praticamente fugi.
0: Ok. Tinha 18 anos, uma coisa...
1: Exatamente, tinha 19 acabados de fazer.
0: Oh. É um tempo fantástico para viver uma coisa dessas.
1: Foi um tempo fantástico e o entusiasmo e o acreditar e a esperança que agora sim, agora vamos levar o processo até o fim, foram muito grandes, e senti que todos ficamos muito focados e o movimento estudantil, claro que não foi o mais importante, mas acho que o apoio foi muito importante e ajudou a criar uma atmosfera no país que foi muito importante para todo este processo, que foi tão pacífico e rápido, que foi muito bom.
0: Atmosfera que também já se registava noutros países.
1: Exatamente.
0: Vizinhos e do Bloco de Leste, e depois tivemos a queda do Muro de Berlim. Enfim, o comunismo soviético, o Pacto de Varsóvia, o modelo partidário único chegavam ao fim. Nesse aspecto, eram tempos excitantes para uma jovem, porque uma jovem que era liberdade, não é?
1: Exatamente. Nós já passamos uma semana complicada enquanto ainda estava no secundário, porque era o aniversário de Jan Palach. Jan Palach foi um estudante que, no protesto com os acontecimentos de Primavera de Praga, queimou-se.
0: Imolou-se.
1: Exatamente. E foi exatamente a semana deste aniversário, do 20º aniversário destes acontecimentos, que houve muitas manifestações em Praga, mas estas foram ainda silenciadas. Mas a partir deste momento já todos vivemos este entusiasmo que um dia tem que acontecer.
0: Sim.
1: E tinha sorte de viver isto mesmo já na faculdade e participar ativamente. Foi muito.
0: Portanto, já teve uma semana em que teve um vislumbre dessa revolução maior que depois se viria
1: sim,
0: materializar no inverno de 1989.
1: Sim, em janeiro de 89 já houve esta semana, que até hoje os históricos chamam de Semana de Palach. que foi exatamente, foi já o início do
0: início do ano e no final do ano.
1: Exatamente.
0: Conseguir-se-ia então a democracia desejada. A Checoslováquia Democrática com Václav Havel e Alexander Dubček, o presidente do Parlamento, estadista que já tinha sido então herói na chamada Primavera de Praga de 68 e 69, não é? Essa Checoslováquia durou pouco, só até ao final de 92, porque a parte eslovaca do país também quis independência e há então a divisão entre a República Checa e Eslováquia. Esse processo foi totalmente pacífico, como é descrito?
1: Foi mesmo completamente pacífico. Foi um processo um pouco complicado, de que acho que muitos de nós ainda temos alguma pena, porque houve, o processo surgiu da parte da Eslováquia e surgiu de um governo que se formou a partir dos 33% dos votos que este partido obteve nas eleições. Foi, portanto, uma decisão entre os dois primeiros ministros, o primeiro ministro da parte da Eslováquia e da Chequia, porque nós tivemos três governos. Um era o governo federal e era depois governo checo e governo eslovaco. E dentro das negociações o processo foi bastante rápido e fácil. Václav Havel tinha um grande desgosto desta decisão, mas foi decisão muito calma, pacífica, e foi um consenso.
0: Eu, na altura, lembro-me dessas notícias e liguei essa situação à emancipação das repúblicas russas, as do Báltico, a Geórgia, a Arménia, e eu pensei, bom, a Eslováquia também quer ser independente. Foi nesta onda,
1: embora as necessidades se calhar eram um pouco diferentes, eram históricas, porque curiosamente ao longo da história não tivemos muito em comum os checos e os eslovacos, embora sempre irmãos.
0: Há de facto diferenças culturais?
1: Há algumas diferenças culturais, mas foi mais o contexto histórico, que não tinha fundações para existir Checoslováquia, porque nós ficámos juntos durante o país que se chamava Grande Morávia, e a partir daí os dois países ficaram sempre separados, os eslovacos sempre mais perto dos húngaros, os checos mais perto dos austríacos e dos alemães. E com o movimento do século XIX, o movimento patriota, era uma oportunidade para os dois países ligarem os seus movimentos nacionalistas e criarem o país. Então.
0: Mas pronto, são dois vizinhos irmãos.
1: Exatamente.
0: Praticamente.
1: Irmãos.
0: Noto que há alguma pena que as coisas não sejam como antigamente, mas pelo menos aqui em Portugal, essa Checoslováquia continua a existir na associação a que a Hanna preside.
1: Continua perfeitamente. E mesmo, acho que entre os dois países as relações são ótimas até hoje em dia. As embaixadas fora também sempre colaboram de uma maneira muito, muito próxima. E aqui temos sorte de ter uma associação dos checos e eslovacos que às vezes nem reparamos nas diferenças.
0: Nas diferenças, exato.
1: E temos dentro da associação, temos escolas checas e temos também escola eslovaca. E acho que faz todo o sentido continuarmos, já que somos tão poucos, continuarmos juntos.
0: Claro que sim. A mantê-la. Que atividades fazem os seus conterrâneos nesta associação? Falou-nos nas escolas, encontram-se, fazem eventos?
1: Fazemos alguns eventos, fazemos, por exemplo, em outono, fazemos um evento desportivo, que é uma corrida que é organizada a partir da República Checa, mas convidam participantes de todo
0: o
1: mundo.
0: Corrida.
1: Uma corrida assim simbólica.
0: Ah, pensei que fosse uma Praga Lisboa. Hoje em dia fazem-se corridas de longo curso e tudo lá.
1: A não ser mais no Parque do Expo. Mas é mais uma oportunidade de convívio. Agora, há três semanas, fizemos um acampamento que foi muito apreciado. Tivemos várias famílias, muitas famílias checas e eslovacas. Acampámos perto do rio Nabão. E foi um fim de semana muito bem passado.
0: Nabão, ali junto a tomar?
1: Exatamente. Fizemos o que os checos e eslovacos gostam muito de fazer. Fomos para a canoagem. Foi muito simpático da parte da junta da freguesia de Agroal, que nos deixou um espaço, um prado onde tivemos as nossas tendas, e era um espaço mesmo apropriado para acampamento, com condições que eram muito boas, e fazemos assim, às vezes alguns convívios são orientados mais para as famílias, outros mais para os adultos, como esta corrida, embora também temos uma parte para as crianças. Às vezes encontramos nos restaurantes, ou também a Embaixada da República Checa organiza alguns eventos culturais, e então também é uma outra oportunidade onde a comunidade se junta. E
0: os eslovacos são bem-vindos, obviamente.
1: Claro que sim.
0: Claro que sim. Há uma ligação à natureza, sei que na República Checa falou aí de acampar e atividades na floresta. Vocês têm muito o hábito de colher cogumelos, não é?
1: Ah, sim.
0: Aqui não há tantos para isso.
1: É desporto nacional, que se faz desde a primavera até o outono. Como não temos mar, temos este tipo de tratamento na natureza, e os checos são apaixonados por fazer vários pratos dos cogumelos, mas acho que sobretudo o apanhar cogumelos é a atividade ainda mais importante depois cozinhá-los.
0: Sim. Falamos agora do corso lava, porque a vida de uma pessoa ligada à ciência não podem ser só microscópios. Um coro misto na Faculdade de Letras, são vários falantes de línguas eslavas que se encontram lá para cantar?
1: E não só, o nosso repertório é nas línguas eslavas, mas temos cantores portugueses, muitos. Tivemos cantores já de vários países, espanhóis, polacos, ucranianos, russos e búlgaros. O nosso repertório é realmente das todas as línguas eslavas. Também cantamos em eslavo ortodoxo, ou eslavo antigo. E é um coro puramente amador, mas cantamos por alegria, e temos algumas atuações que nos trazem satisfação.
0: Ótimo, sim, são convidados para alguns eventos para cantar, porque se ensaiam, têm que mostrar o melhor e devem estar afinadinhos.
1: Exatamente, fomos convidados para um festival dos coros que foi organizado em Almada. Tem um nome que eu acho muito, muito engraçado, porque é Almada Voz.
0: Almada Voz.
1: Almada, e acontece em Almada. Foi um festival muito bem organizado e participamos com muita alegria e satisfação.
0: Pensem o quê? Uma vez por semana?
1: Sim, uma vez por semana. Sim. Aqui posso deixar o convite, se calhar, porque somos abertos a toda a comunidade. Ensaiamos na Faculdade das Letras todas as terças-feiras, às 19h.
0: Coro Slava. São sempre iniciativas positivas que ajudam também a destressar, as pessoas comunicam, estão juntas, e ainda para mais a aprender uma nova língua e a cantar. Acredito que só traga vantagens.
1: E o convívio, pois, é uma parte também importante.
0: Importante, claro que sim. É uma pessoa que gosta de cultura em geral, teatro, música. Sei que não há muito tempo participou na preparação da ópera Janufa, do compositor checo Leoz Janacek, estes Jotas às vezes lêem-se I, outras vezes lêem-se J.
1: Janacek,
0: e a ópera é Janufa?
1: Janufa.
0: Participou como coach de checo, ajudou então na tradução?
1: Não, tradução já foi feita.
0: Foi só na parte linguística.
1: Sim. A parte da
0: então, foi ensinou pessoas de várias origens a falar checo.
1: Exatamente. E foi um trabalho que me entusiasmou muito, e tenho que dizer que foi muito fácil, porque as pessoas que gostam da música também têm ouvido muito apurado pelas línguas, e então foi uma alegria. Foi muito fácil. Foi muito fácil ensinar pronúncia de checo, e gostei muito deste trabalho, porque também era uma experiência de conhecer o processo da preparação da ópera, que é ainda mais complexo do que a preparação de alguma peça de teatro, que já participei em algumas, mas isto foi um mundo completamente novo para mim, e gostei imenso. Foi uma experiência muito rica.
0: Onde decorreu a performance, objetivamente?
1: Foi no Centro Cultural de Belém, porque já foi na altura quando o Teatro de São Carlos entrou em obras. Então foi da produção do Teatro de São Carlos, mas o evento depois, a própria ópera foi no Centro Cultural de Belém.
0: Estamos a falar aqui de instituições com um nível já bem alto, o Teatro de São Carlos e o CCB. Teve o contributo da Hanna, bióloga, mas com um dedo muito importante nesta ópera, Gianufa. Bom, falou-me do Agrual.
1: Agrual.
0: Falou-me do Agrual há pouco. Gostava de saber, e já cá está perto de 27 anos, quais são as suas zonas preferidas do país, por onde é que costuma viajar mais?
1: Houve a altura que viajámos muito para Algarve, para estar com o filho mais velho. O filho emprestado, exatamente. Mas este filho emprestado depois passou a viver connosco, e então deixámos estas viagens para Algarve. Gosto muito da riqueza das paisagens portuguesas. O mar, para mim, é uma coisa que ainda me tira o fôlego, até hoje. Mas gosto também muito do interior. Gosto muito da zona da Serra da Estrela, a paisagem à volta de entre Tomar e Ourém, que tivemos agora a oportunidade de conhecer. Também é muito bonita. Uhum. Muito bonita. Sobretudo, admiro muito a riqueza da paisagem, da natureza em Portugal.
0: E a variedade, não é?
1: A variedade entre Alentejo e Jerez, por exemplo. São zonas muito bonitas. Quando tinha a oportunidade de ir a Jerez, sempre tinha sorte de avistar os cavalos selvagens, okay. Que é uma coisa que também me entusiasma muito.
0: Sim.
1: Portugal tem uma riqueza muito grande em paisagem, e estou contenta que noto alguma diferença desde que mudei para cá até hoje, que a natureza está a ser mais apreciada, mais cuidada. Ultimamente, uhum. É o que acho que é muito importante.
0: Ainda quanto a personalidades checas, referência para o desporto, cuja modalidade maior no país é o hóquei no gelo. A nós portugueses não nos diz muito, mas pronto, sei que muitos países ali à volta levam bem a sério.
1: Sim, sim, sim.
0: Mas conhecemos bem os nomes de Martina Navratilova e Ivan Lendl no ténis, Emil Zatopek e Jan Zalesny no atletismo.
1: Sim, sim.
0: E Pavel Nedved ou Antonin Panenka no futebol, por causa
1: futebol.
0: Do penalti característico. Quanto às cidades, e agora vou dizer mesmo erros certamente fonéticos, para além da capital Praga temos Ostrava, Plzeň, Brno, Olomouc, Liberec, Hradec Králové, as cidades medievais de Český Krumlov ou Kutná Hora, e será fundamental uma passagem pelo castelo de Praga. São 70 quilómetros quadrados de castelos.
1: Exatamente. É um dos maiores castelos,
0: será o maior. Sim, se considerarmos todas as alas que tem por ali fora. O relógio astronómico da Cidade Velha, Kroměříž na Morávia, as montanhas e os parques nacionais, a chamada Suíça Checa. Bom, Ana, o que mais a orgulha e que acha que um viajante não deve perder no seu país de origem?
1: Como disse sobre Portugal, a República Checa também tem uma grande variedade, embora não tanta. É uma região que é a região do meu coração, é Boêmia do Sul. É uma região que tem três rios muito bonitos, um deles é Vltava, que tem muitos lagos, e já desde a Renascença, porque em Renascença aquela região desenvolveu muito a produção de peixe e regulação para ajudar a agricultura, a regulação das águas. Então aquela região tem milhares dos lagos artificiais pequenos. E é muito bonita ver as árvores nos espelhos dos lagos. É uma coisa tão específica.
0: Pois, porque também é uma zona medieval e meio montanhosa.
1: Também. Como mencionam, há tantos castelos, tantos palácios. Sim. Acho que ninguém na vida consegue visitar todos que são visitáveis.
0: Praga é a quinta cidade mais visitada do mundo, mas o resto da República Checa também merece uma escapadela.
1: Merece. O Český Krumlov já é muito popular. O Český Krumlov, acho que posso comparar à Sintra.
0: Sintra.
1: Mas há um castelo muito perto de Praga, que se chama Karlstein, que é muito bonito. Foi fundado para o imperador Carlos IV, com o propósito de guardar as joias de coroa. Tem uma capela única, muito bonita, com pinturas de um artista gótico, Magistre Theodoricus, que são muito bonitas. E há, não só castelos, como florestas, paisagens. E a República Checa tem uma coisa que é única e está muito bem estruturada: é uma rede dos caminhos turísticos. Nós temos 4 cores para marcar os caminhos turísticos e dá para planear pelos mapas umas caminhadas incríveis.
0: Sim. Eu li que é possível andar a pé pelo país todo.
1: É exatamente. Isso. E tudo pelos caminhos marcados, muito, muito bem.
0: Com belos trilhos e paisagens ao lado onde não vão os autocarros.
1: Exatamente. Sim.
0: Quase precisávamos duas vidas para visitar todos os belos países que me têm surgido aqui. Cara Hanna, para o fecho, deixa-nos mais uma canção da Susana Navarova, aqui com um título que nos diz muito: Adeus. Explique-nos então aqui esta história desta cantora, que eu acho também tem ligações à América Latina, e porquê a escolha da Susana para passarmos no programa.
1: A Susana Navarova era uma cantora que tinha um estilo único. Ela conseguiu trabalhar vários estilos e criar o seu próprio. E era uma pessoa que... Cada vez mais na vida me sinto mais próxima da filosofia, da atitude perante a vida. Ela infelizmente faleceu com os seus 45 anos. E o início da carreira dela foi muito intenso. Ela própria, depois, no final de vida, reconheceu que a intensidade da vida artística não lhe deu tempo para refletir, para meditar. Então, os textos, depois deste período mais tardio da criação dela, já trazem sempre alguns pensamentos quase filosóficos que estão entre... Por exemplo, esta canção...
0: Esta que já faz parte da fase
1: muito
0: final
1: específica.
0: Da carreira dela.
1: Sim. Esta canção é muito específica porque não é muito claro se fala com uma pessoa, um amante, ou com Deus. Possivelmente consegue ligar as duas coisas num só, e é por isso que gosto tanto desta canção. E os elementos que aparecem em português, como uma pronúncia muito poética para mim, acho que também se consegue sentir isso.
0: São fascinantes a forma como ela canta, e também a aparecer o português aqui a seguir ao checo. Foi surpreendente quando ouvi esta canção pela primeira vez, de Susana Navarova, De Terrada. Este De Tejada ou Terrada é um nome cubano, porque ela acabou por casar com...
1: Sim, com um cubano. Ela estudou na Faculdade das Letras Espanhol e Checo, e era amiga de uma grande amiga minha que vive aqui em Portugal, que foi a primeira alma da comunidade checa e eslovaca cá em Portugal, e depois me juntei. Então nós as duas somos muito amigas, e tenho orgulho que esta minha amiga era também amiga da Susana Navarova.
0: Portanto, provavelmente, se a Susana tivesse vivido um pouco mais, a Ana possivelmente iria conhecê-la também.
1: Possivelmente sim, possivelmente ia visitar Portugal e ia ter concertos aqui. É pena que a vida dela foi cortada tão cedo.
0: Susana Navarova morreu de cancro aos 45 anos de idade, em 2004. Disse-nos adeus com esta ponte entre a latinidade e o leste europeu. Vamos cortar daqui o leste, não é o leste, é o centro da Europa. Uma ligação que tivemos hoje aqui, tão bem representada com a presença de Hanna Pavlo Pereira, bióloga e investigadora na Faculdade de Farmácia da Universidade de Lisboa, a quem agradeço por ter vindo à TSF. Mox Dekui.
1: Eu é que agradeço muito. Foi com grande prazer que participei nesta entrevista. Muito obrigada.
0: Obrigado nós, Ana. Temos nova viagem pelo mundo marcada para a próxima semana, sempre acompanhada de uma história de vida e integração em português. Conto consigo.

0: sons que vêm da República Checa, o final desta distância que nos aproxima. Desta vez estivemos a conhecer melhor a República Checa através de Ana Pavlo Pereira, ela que chegou a Portugal há 26 anos, presidenta da Associação de Checos e Eslovacos em Portugal. República Checa em destaque na distância que nos aproxima, edição de Nelson Santos com sonorização de José Guerreiro, apoio técnico de Abel Paiva. 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
1: Onze e 58, menos uma hora nos Açores.

Pelo segundo dia consecutivo, serão mais de 190 milhões os europeus que vão estar sujeitos hoje a temperaturas superiores a 35 graus. A vaga de calor está a fazer disparar todos os números da mortalidade adicional, especialmente em França. A noite voltou a ser tensa no Golfo Pérsico, com ataques cruzados entre o Irão e os interesses americanos, ao ponto do Irão dizer que está em causa o memorando de entendimento assinado com os Estados Unidos. Neste jornal, voltou a ser tensa no Golfo Pérsico, com ataques cruzados entre o Irão e os interesses americanos, ao ponto do Irão dizer que está em causa o memorando

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1: Temperaturas máximas para este domingo, de acordo com o Instituto Português do Mar e da Atmosfera, 23 graus para Ponta Delgada e para o Porto, 26 para o Funchal, 27 para Lisboa. Faro vai chegar ou deve chegar neste domingo, deve chegar aos 33 graus de máxima. Vamos à edição do meio-dia na TSF, depois entrevista TSF-JN ao líder do Livre, Rui. Rui, é a entrevista que vamos ouvir daqui a pouco de Rui Tavares, já a seguir na TSF, depois das notícias ao meio-dia com Nuno Domingues.
2: A noite voltou a ser tensa no Golfo Pérsico. O Irão atacou o Bahrein e o Kuwait, interesses americanos, diz o Irão. Os Estados Unidos atacaram também várias posições em território iraniano, especialmente no Estreito de Hormuz. As justificações foram as mesmas de ontem. Ambos alegam ter respondido a ataques cruzados. O Irão voltou a falar em violações flagrantes do acordo de cessar-fogo, que pode estar mesmo em causa com estes ataques. Na Rússia, uma pessoa morreu como consequência de um ataque ucraniano contra uma refinaria em Krasnodar, no sul do país. Os ucranianos usaram drones para atacar esta refinaria. Os russos responderam, atacaram a Ucrânia e causaram dois feridos em vários pontos do país. A onda de calor que continua a atravessar a Europa vai, pelo segundo dia consecutivo, colocar mais de 190 milhões de pessoas europeus com temperaturas acima de 35 graus. Muitos deles vão mesmo estar sujeitos a temperaturas acima dos 40 graus. Em França, os picos de calor já fizeram aumentar a mortalidade adicional para mais de 1000 casos. Na Venezuela, há cada vez menos esperança de encontrar sobreviventes nos escombros das cidades e bairros destruídos no país. O duplo terremoto de quarta-feira à noite aconteceu já há mais de 80 horas. As equipas de socorro internacionais, e são mais de 2.500 operacionais que estão no terreno, já salvaram 33 pessoas. Representantes dessas missões estiveram reunidos com Delcy Rodrigues, a presidente interina do país. A missão portuguesa instalou-se ontem, deve estar já a operar, integra já este contingente internacional. É uma missão de resgate e apoio clínico e humanitário. Deverá permanecer na Venezuela até ao próximo fim de semana. Vai operar a partir de La Guaira, uma das zonas com maior destruição. Está instalado um comando de coordenação em ligação com as autoridades venezuelanas e também com outras missões da União Europeia. Entre a comunidade portuguesa e lusodescendente morreram 41 pessoas, há mais de 80 desaparecidos. O balanço global de vítimas aponta para 1.400 mortos, um pouco mais, e mais de 3.200 feridos. Não é possível estimar, nesta altura, o número de desaparecidos, mas os modelos que estão a ser seguidos apontam para quase 50 mil pessoas que continuam incontactáveis nesta altura, não se sabendo se estão, de alguma forma, retidas debaixo dos escombros ou, pura e simplesmente, não têm forma de entrar em contacto com os entes mais próximos. A estafeta internacional da Conferência das Partes da Convenção do Clima vai entregar ao governo português 10 propostas para promover o uso de bicicletas para proteger o ambiente. Em causa está uma atividade de ciclismo, conta com a participação de vários países. Os atletas vão levar um documento com medidas ambientais até à Turquia, um país onde vai realizar-se em novembro deste ano a COP31. O testemunho já esteve no Brasil, fez escala nos Açores e este domingo vai passar pelas mãos da Ministra do Ambiente, Maria da Graça de Carvalho, vai depois seguir viagem. O coordenador da iniciativa em Portugal é António Gonçalves Pereira, que a TSF explicou o papel dos ciclistas portugueses neste percurso de ativismo internacional.
3: Vamos arrancar com a parte de bicicleta europeia em Oeiras, no Porto Recreio de Oeiras. Vão ser 8 dias a atravessar Portugal, por Moscavide, Sacavém, esses com a Câmara de Louros, depois Vila Franca, Samara Correia, Vendas Novas, Montemor-o Novo, Évora, Alandroal, no Caia, na fronteira do Caia, também com a Junta de Freguesia Local. Iremos fazer a passagem de testemunho para os nossos seguidores espanhóis que irão fazer a travessia de

0: Espanha e depois será a travessia de França, além de que, entretanto, vão começar também outras ramificações, digamos, nos Países Baixos e no Reino Unido, que depois se juntarão também ao itinerário principal.
1: Nesta entrevista à TSF, António Gonçalves explica que, além do plano internacional, é preciso olhar para o país. O coordenador considera que falta planeamento em Portugal para facilitar o uso de bicicletas no dia-a-dia.
0: Na realidade, está em cima da mesa, neste momento, algo no caminho errado, que é tornar ainda mais complicado e menos incentivador andar de bicicleta, com regras que em nenhum país em que a bicicleta como meio de transporte é um sucesso, em nenhum desses países existem estas leis, estas regras. Está em cima da mesa, esperemos que não vá para a frente. É exatamente ao contrário, é haver uma aposta em a bicicleta enquanto veículo citadino, sobretudo, criando ciclovias segregadas, ruas escolares, baixar a velocidade e cidades muito mais felizes e muito mais gente nas ruas, muito mais gente a andar de bicicleta e muito menos carros, muito menos trânsito, muito menos estresse, muito menos emissões, muito menos problemas de saúde pública. Portanto, estas medidas são comprovadamente um sucesso.
1: Esta iniciativa global chama-se COP31 Bike Ride. É uma iniciativa para chamar a atenção. No entanto, é o próprio António Gonçalves Pereira, coordenador da iniciativa em Portugal, que recomenda baixar as expectativas em relação àquilo que vai ser discutido e eventualmente aprovado na Conferência das Partes da Convenção do Clima deste ano na Turquia.
0: Eu tenho que lhe confessar que eu tenho normalmente expectativas baixas, mas, portanto, também assim também é a maneira de não apanhar grandes desilusões. Muitas vezes estas reuniões internacionais com os decisores são logo feitas com algumas premissas erradas, com grandes pegadas, vai-se lá falar de faz o que eu digo, não faças o que eu faço, e muitas vezes inclusivamente, e ultimamente então com as derivações políticas em vários países do mundo que têm acontecido, a sustentabilidade ou são só discursos bonitos e poucas medidas, ou até muitas vezes nem isso. Estamos a tentar, neste momento já, em 2026, já algo desesperadamente, comprar algum tempo de sobrevivência para as próximas gerações, para os nossos filhos, para os nossos netos, dar-lhes alguma hipótese de poderem morrer de velhos e com alguma qualidade de vida.
1: António Gonçalves Pereira, o coordenador desta iniciativa em Portugal, nestas declarações à TSF, ele é também embaixador do Pacto Climático Europeu, espera que esta feita internacional de bicicletas consiga sensibilizar pelo menos o governo português a adotar medidas para promover o uso da bicicleta e por isso tentam hoje envolver a Ministra do Ambiente também nesta iniciativa. O deputado e ainda porta-voz, ou voz principal do Partido Livre, Rui Tavares, garante que quando sair de cena, como porta-voz, depois do Congresso daqui a duas semanas, não vai deixar de lutar pelos objetivos do Partido Livre. E o principal desses objetivos é ser um movimento de libertação da política egoísta e agressiva da extrema-direita.
2: Hoje os partidos são partidos. Antes os partidos eram também uma realidade social. Estavam presentes no local de trabalho, estavam presentes em várias esferas da vida, em associações de defesa do património, em universidades locais e universidades populares, e isso nós podemos e vamos fazer, é parte da estratégia que temos na nossa moção, porque o LIVRE não é só um partido, na verdade o LIVRE é um movimento de libertação desta política egoísta, agressiva, mal educada, que rebaixa a qualidade do discurso político em Portugal, e a principal alternativa, a principal maneira de derrotar isso tudo é através do LIVRE.
1: Rui Tavares é o convidado desta semana da entrevista TSF-JN, conduzida pelos jornalistas Francisco Nascimento e Rui Farinha. É uma entrevista que passa na rádio já a seguir, fica disponível em podcast, em tsf.pt, na aplicação da TSF para telefones Android e iPhone, e pode ser também lida na edição de hoje do Jornal de Notícias. Portugal terminou a primeira fase do Campeonato do Mundo de Futebol sem derrotas e com apenas uma vitória. Ganhou ao Uzbequistão, empatou com a República Democrática do Congo e esta madrugada com a Colômbia. O objetivo era ganhar o jogo e ser primeiro no grupo. Portugal empatou a zero com a Colômbia e por isso ficou em segundo lugar. Vai defrontar a Croácia na madrugada de quinta para sexta-feira em Toronto, nos 16avos de final do Mundial de Futebol, que começam já hoje com o África do Sul-Canadá, marcado para as 8 da noite. Às 2 da tarde, George Russell, em Mercedes, vai partir da pole position para o Grande Prémio da Áustria no circuito Red Bull Ring em Spielberg. O piloto britânico bateu ontem, nos últimos segundos da qualificação, os dois Ferrari, que estavam na frente da grelha, mesmo no final da qualificação. Assim, a primeira linha da grelha vai ser composta por Russell, em Mercedes, Leclerc, em Ferrari. A segunda linha com Lewis Hamilton ao lado do ainda líder do campeonato, o lucente Kimi Antonelli, em Mercedes. A qualificação de ontem terminou literalmente com um estrondo. O neerlandês Max Verstappen estava a fazer uma volta rápida, mas perdeu o controle do carro e deslizou até às barreiras numa das últimas curvas do circuito. Depois de conquistar na Áustria 5 poles consecutivas entre 2020 e 2024, este é o segundo ano em que Verstappen fica longe da primeira linha da grelha de partida. O piloto da Red Bull foi quinto classificado na qualificação de ontem. Como disse, a corrida vai começar às 14h.
3: Na luta contra o cancro, ajudar é o melhor papel.
4: Qual papel?
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3: Concerto do Bolso para ouvir depois das 14h na TSF. Convidado esta semana de Miguel Fernandes é a cantora Joana Machado, para ouvir depois das notícias das 14h. Meio-dia, 14 minutos, vamos à entrevista TSF-JN. Esta semana, o Rui Tavares é o convidado. O fundador do LIVRE vai deixar a liderança do partido já no próximo congresso, embora não veja esta decisão como uma despromoção. O futuro do LIVRE e a possibilidade de integrar um governo de esquerda são temas nesta entrevista, conduzida por Francisco Nascimento, da TSF, e Rui Farinha, do Jornal de Notícias.
4: Historiador, saltou para a ribalta nos palcos da política. Rui Tavares, 53 anos, há 4 como deputado na Assembleia da República, os mesmos como co-porta-voz do LIVRE, cargo que vai deixar no próximo Congresso para dar lugar a outros protagonistas. Antes de mais, Rui Tavares, muito obrigado por estar na TSF e no Jornal de Notícias. À luz dos estatutos do LIVRE, podia fazer mais um mandato como co-porta-voz do partido? Sai por motivos políticos?
5: Bem, boa tarde, muito obrigado pela oportunidade. Em primeiro lugar, uma precisão. Os 4 anos como deputado não são exatamente os mesmos dos 4 anos como co-porta-voz.
4: Sim, sim. Há poucos meses de diferença.
5: Sim, mas é isso. É uma coisa importante. As pessoas esquecem-se que eu fui candidato nas eleições legislativas de 2022, fiz os debates, liderei, acho que posso dizer, essa candidatura como um dos cabeças de lista do partido.
4: Quando ainda não era líder.
5: E na altura, candidato principal, e não era co-porta-voz. Uhum. Portanto, o que se passa é que o LIVRE tem uma liderança coletiva, que é uma equipa, sempre foi assim, e eu sempre o disse antes e continuarei a dizê-lo depois. E uma equipa, nós temos que olhar para ela de acordo com a estratégia que queremos implementar e de acordo com a cultura de jogo que temos. Isto agora com uma terminologia que acho que se aplica à nossa época. E, portanto, aí faz sentido saber quem é que são os pontas de lança, saber quem é que é distribuidor de jogo, saber quem é que são os alas, o trinco e por aí afora. E nós, a novidade que temos nesta lista que apresentamos ao Congresso e que vai ter que ser validada pelos membros do LIVRE, portanto, evidentemente apresentamos a votos para que nos deem essa responsabilidade, é a equipa certa para a próxima etapa da estratégia. Porque é assim, muita gente duvidava sequer da capacidade de fundarmos o LIVRE. Isso foi ultrapassado, é uma resposta que foi dada. Depois de termos um partido viável, isso também é uma resposta que foi dada, o LIVRE é um partido viável. Depois de crescermos, e o LIVRE cresceu. Agora, depois da fundação, da viabilização e do crescimento do partido, o que nós queremos é ampliar o LIVRE. Portanto, o que nós queremos é um partido que cresça para fora. Nós queremos um partido que tenha como horizonte os 10% neste ciclo eleitoral que vamos...
4: Mas sendo o Rui Tavares a principal figura do partido, não era também a melhor figura para desempenhar esse papel? Ou seja, para que o partido pudesse crescer tanto dentro como fora?
5: O partido tem várias figuras principais e eu até me arriscaria a dizer que...
4: Mas o Rui Tavares é mais visível.
5: Sim, certamente. Eu não, se sou conhecido e se as pessoas me conhecem, amanhã não deixo de ser conhecido. Portanto, isso é uma falsa questão. Para quem conhece o partido e sabe que é um partido em algumas questões sui generis, singular, evidentemente, isso aí nem toda a gente que está de fora e nem todos os jornalistas o conhecem, sabem, por exemplo, da enorme preponderância que tem Isabel Mendes Lopes, que é líder parlamentar, que é co-porta-voz e que na configuração de lista que apresentámos continua a apresentar-se como candidata a co-porta-voz. O que acontece é que, pela primeira vez na história do partido, tivemos a transparência de apresentar a lista já com a designação das funções que queremos que os membros e apoiantes do LIVRE nos deem mandato para desempenharmos. E aí sim há novidades. O Jorge Pinto, como co-porta-voz, lá está a tal dupla de pontas de lança, um bocado como eu dizia, eu, numa função que é da estratégia, é um pilar novo de estratégia que criamos no partido, e comunicação e formação, o que significa que, dentro da estratégia, a formação de lideranças é aquilo que estamos a fazer, já estávamos a fazer e continuamos a fazer. A esquerda vai precisar de uma nova geração de lideranças jovens, de lideranças locais, de lideranças que tenham, que sejam quadros, que venham de todas as trajetórias do país, e essas estão a formar-se no LIVRE, e é isso que o LIVRE vai dar ao país. E outras novidades, por exemplo, termos o Tomás Cardoso Pereira como candidato a secretário-geral do partido, porque achamos que a máquina do partido tem que funcionar bem, os membros e apoiantes têm que sentir-se acompanhados, e há todo um lado administrativo que é muito importante que haja quem o supervisione, junto com a tesoureira a Inês Pires, porque assim temos, nas várias funções de uma equipa que nós temos que desenhar, todas as necessidades do partido cobertas, com um sentido para o país. Não é o partido pelo partido, é porque o país precisa de uma alternativa progressista, e só há alternativa progressista em Portugal com o LIVRE a crescer e com o LIVRE a atingir os limiares que nos propõe.
4: Portanto, a justificação é colocar outros titulares na equipa principal, além do Rui Tavares.
5: Alguns já estavam desde sempre, é noutras funções, quer dizer, o Jorge Pinto é um fundador do LIVRE e sempre esteve no LIVRE, a Isabel Pinto é uma fundadora do LIVRE, já estiveram em direções do partido nas quais eu não estava e que contribuíram para dar essa viabilidade ao partido, que é até principalmente obra deles, durante anos que eram anos mais difíceis, porque o LIVRE não conseguiu a representação parlamentar na altura da geringonça e, portanto, era uma solução que apoiávamos, mas de fora do Parlamento. Quem nessa altura estava na direção do partido não era eu, era gente como a Isabel Mendes Lopes e como o Jorge Pinto. E, portanto, tal como depois foi necessário gerir a equipa, na altura em que depois eu entrei para a direção, agora também, o que há, eventualmente, de uma leitura mais individual minha, é apenas isto. Como disse, nós temos limitação de mandatos no partido, e, portanto, em cada órgão, e bem, aliás, eu lutei, se não fui eu a fazer esta proposta, mas creio que até fui, lutei bastante para que ela fosse implementada lá na fundação do partido, e, portanto, haveria mais um mandato, se os membros do partido assim quiserem, para eu estar na direção do partido, no executivo do partido, que se chama Grupo de Contacto. O que eu achei é que queria aplicar estes 2 anos a pensar os próximos 10 a 20 anos do futuro do partido. E que isso se faria melhor nesta função estratégica e não tanto na de co-porta-voz, que é uma função mais cotidiana.
6: Houve sempre críticas internas de que o LIVRE era um partido com apenas um rosto, sem espaço para outros protagonistas. Sai também para passar uma mensagem?
5: Internas, sou franco, que poucas, e que quando aparecem são apenas porque não há diferenças estratégicas ou ideológicas assinaláveis para apresentar, e, portanto, apresenta-se isso. Externas mais, mas externas é de quem não conhece bem o LIVRE. O LIVRE sempre foi um partido plural. Eu devo dizer que nunca ninguém me viu sozinho num cartaz do LIVRE. Nunca ninguém me viu, porque isso também não é a minha relação com o país, a querer saturar o país com a minha presença. Acho que as pessoas não gostam disso. Acho que as pessoas, na verdade, estão indignadas com a dieta única que nos média, em particular alguns diretores de informação, tentam passar ao país de dura ao pequeno almoço, ao almoço, ao jantar e à ceia. Acho que isso é uma coisa má para o país, acho que é uma coisa horrível para o país, e eu não quero ter essa relação com o meu país. Eu quero ter uma relação que é a que eu já tinha antes, como o Francisco dizia, como historiador, e que estava no debate público. Estive até antes de haver um partido como o LIVRE, para lá do próprio LIVRE, mas com muito orgulho também no LIVRE, porque é um partido que representa um campo progressista, um campo ecologista, um campo humanista, que eu acho que é muito grande. Nós sempre acreditámos nisso desde o início. A questão é, enquanto não há a oferta partidária, esse eleitorado não tem em quem votar. Enquanto essa oferta partidária não é viável, o eleitorado ainda tem algum receio. Quando essa oferta partidária, que é a do LIVRE, começa a crescer, nós temos, às vezes ouvimos críticas que são aquelas de é um livro, é um partido que tem muita expressão nas regiões urbanas. Bem, as regiões urbanas são 60% do país. É um partido que tem muita expressão entre os jovens educados. Bem, os jovens com licenciatura são 50% dos jovens do país. O que eu quero dizer com isto é que o LIVRE não é um partido de nicho, é um partido com vocação maioritária para formar maiorias, não quer dizer que seja sozinho a maioria, mas vai contribuir para formar maiorias progressistas neste país, e que se está a preparar para governar. E para isso ninguém governa sozinho, nunca é só uma única pessoa. Nós temos que saber, e o país tem que ter essa confiança em nós, de que teremos pessoas na altura certa para presidir a câmaras municipais, para ocuparem ministérios e secretarias de Estado, que terão a capacidade técnica de o fazer, que terão a compaixão, a sensibilidade para o fazer. E quem é para o nosso grupo parlamentar, não só estas três pessoas de que já falámos, mas também a Patrícia Gonçalves, a Filipa Pinto e o Paulo Moacho, vê isso. Essa formação de lideranças, de protagonismos, ela está connosco desde sempre, agora vai-se multiplicar, naturalmente. E depois, por outro lado, quando eu digo que é preciso que o LIVRE seja o partido mais bem preparado para governar, é porque há certas coisas que às vezes não vale a pena correr delas. Correr atrás delas, quero dizer. Vale a pena correr atrás de ser o menino querido dos diretores de informação? O apadrinhado dos maiores financiadores dos mais ricos do país? Não vale a pena. Nós nunca vamos ter os maiores financiadores do país. Nós podemos ter esperanças de que as muitas pessoas que apoiam o LIVRE percebam que para o LIVRE crescer precisa de ter o seu contributo. Em tempo, em ideias, também financeiro, em participação nas nossas primárias e por aí afora. Mas não vale a pena correr atrás dos maiores financiadores do país, nem o queremos.

0: correr atrás dos diretores de informação para estar manhã, tarde e noite nas televisões. Isso provavelmente olha, da maneira que a coisa já está enviesada. Não, então o que é que nós podemos fazer que depende de nós? Prepararmos, ouvir as pessoas, trazer pessoas para o partido, alargarmos, tornarmos uma realidade social. Os partidos hoje em dia já não são o que os partidos foram no passado. Hoje os partidos são só partidos. De antes os partidos eram também uma realidade social, estavam presentes no local de trabalho, estavam presentes em várias esferas da vida, em associações de defesa do património, em universidades locais e universidades populares, e isso nós podemos e vamos fazer, é parte da estratégia que temos na nossa moção, porque o LIVRE não é só um partido, na verdade o LIVRE é um movimento de libertação desta política egoísta, agressiva, mal educada, que rebaixa a qualidade do discurso político em Portugal, e a principal alternativa, a principal maneira de derrotar isso tudo é através do LIVRE.
1: Apesar de deixar a liderança do LIVRE, vai manter-se como deputado na Assembleia da República, pode garantir que vai ficar no lugar até ao final da legislatura, em 2029?
0: Bem, eu até agora não houve nunca nenhum mandato que o povo me tenha dado como responsabilidade e que eu não tenha cumprido até ao fim. Evidentemente, há sempre os imponderáveis familiares e de saúde por aí afora, mas é a minha firme intenção dar exatamente o mesmo empenho que tenho dado até agora e também no partido, porque reforço, a liderança no partido é coletiva e portanto o que nós temos aqui é de certa forma um trio de ataque para derrotar a extrema-direita, na verdade nós precisamos, porque de outra forma, a jogar o jogo que nos querem impor, nós não chegamos lá. Nós temos que reinventar o plano de jogo que queremos e para isso eu acho que é necessário este trio de ataque.
2: Colocar Jorge Pinto como co-porta-voz depois das presidenciais, onde ficou abaixo de 1% dos votos, é um salto de fé ou um tiro no escuro?
0: O Jorge Pinto nas eleições presidenciais teve as melhores prestações em debates, isso foi reconhecido por comentadores que não são afetos ao LIVRE, aliás, porque não há comentadores afetos ao LIVRE. Vocês vão aí rádio a rádio, televisão a televisão e não têm, isso não existe, parece que não houve atualização. Para o Chega houve toda a atualização, para a Iniciativa Liberal houve, mas parece que à esquerda as coisas ainda ficam como se estivéssemos há 5, 6 ou até 10 anos atrás. Mas pronto, também assim isso permite-nos dizer que comentadores que não são da área do LIVRE disseram que o Jorge teve das melhores prestações em debate. É hoje em dia conhecido de centenas de milhares, eventualmente de milhões de portugueses, por causa das ideias que levou às eleições presidenciais. O único candidato a falar de ecologia nas eleições presidenciais, o único candidato a falar de regionalização nas eleições presidenciais. As pessoas conhecem hoje em dia a sua história de vida, como um jovem de Amarante que cresceu com as oportunidades que a democracia e o 25 de Abril lhe deram, que estudou, que trabalhou lá fora e que largou um belíssimo emprego na Comissão Europeia, como funcionário europeu na Eurocontrol, para vir servir o seu país como deputado aqui, com os custos que isso significa. Portanto, as pessoas ficaram a gostar do Jorge Pinto, porque é uma pessoa de quem é muito difícil não gostar. E além disso, também, como co-porta-voz, as pessoas já têm a Isabel Mendes Lopes, que vão conhecendo cada vez mais, que também teria sido uma belíssima candidata presidencial, e na qual as pessoas reconhecem empatia, capacidade legislativa, capacidade de liderar uma bancada, e portanto quantas mais pessoas do LIVRE forem reconhecíveis, quantas mais vozes, mais rostos, e cada vez mais vão aparecer com maneiras de estar diferente, porque o LIVRE é um partido de esquerda que acredita na equipa e acredita no indivíduo. Não somos um partido coletivista que acha que o indivíduo não tem importância nenhuma. Portanto, cada pessoa tem o seu estilo, tem a sua maneira de estar, e nós temos que, de certa forma, acarinhar isso. E, portanto, evidentemente que isso significa que, se calhar, olha, há pessoas que podem não adorar o meu estilo e gostar mais do estilo de algum dos meus camaradas. Eu fico muito contente com isso, e o contrário também acontecerá, certamente.
1: Mas isso quer dizer que a escolha de Jorge Pinto para as presidenciais já teve que ver com esta estratégia de direção?
0: A estratégia não tem a ver com eleições específicas nem com cargos. Isso não é uma estratégia, não é? Isso é outra coisa. As pessoas às vezes falam de estratégia e é das palavras mais mal compreendidas em política. Uma estratégia é um objetivo e um plano para alcançar esse objetivo. A nossa estratégia é derrotar o tipo de política que nós temos em Portugal e iniciar uma nova era de uma política de otimismo, de generosidade, em que este país vá para a frente, não contra as pessoas, não a estigmatizar ninguém, não a insultar alguém todos os dias, mas a ver como é que todos nós puxamos este país para cima. E isto é mais fácil de dizer do que de fazer, mas o LIVRE sabe o que faz e tem estado a fazê-lo. E, portanto, nas presidenciais, como é evidente, criámos um novo protagonismo, que é mérito do Jorge, porque o Jorge teve essa coragem, essa generosidade de dizer presente, como ele próprio disse. Não quer dizer que seja para preparar esta pessoa para aquela ou para outra eleição, quer dizer que, sim, nós temos uma estratégia de formação de protagonismos, de formação de lideranças, de formação de quadros para servir o país. É bom que as pessoas saibam isso e é bom que entendam que eu já estava empenhado nessa estratégia antes, continuo a estar empenhado nessa estratégia agora e ainda mais agora terei exatamente essa responsabilidade.
2: Antes de fundar o LIVRE, foi eurodeputado, eleito nas listas do Bloco de Esquerda. Uhum. É um fato que gostaria de voltar a vestir?
0: Olha, a resposta é exatamente a mesma do que aquela que dei há pouco. As eleições são contingentes, dependendo de uma série de coisas. Nós não sabemos se vai haver eleições antecipadas e qual é que é o contributo que cada um de nós no LIVRE vai ter que dar nessas eleições antecipadas. Não fazemos ideia. Toda a gente ignora qual é que é o calendário eleitoral. Elas podem acontecer este ano, para o próximo ano, ou daqui a 4 anos. Evidentemente, quer dizer, se eu estivesse aqui a dizer política europeia é uma coisa que não me interessa nada, as pessoas diriam, aquele tipo não está a falar a verdade, porque toda a gente sabe que eu sou um apaixonado pelo projeto europeu. Mas também começou por outros projetos. Fui vereador em Lisboa durante 4 anos, mais outro mandato que cumpri até ao fim, com muito gosto, e olho desgostoso para aquilo que está a acontecer em Lisboa com este desgoverno de Carlos Moedas. Onde é que é que o meu contributo ou o contributo de qualquer outra pessoa do LIVRE vai ser necessário? Será decisivo em algum momento? Não sabemos, porque a estratégia tem que ser a de dar resposta às necessidades do país e depois, evidentemente, de, enfim, estar à altura das responsabilidades em cada momento político. Portanto, eu não sei dizer a esta distância se é sendo candidato a este ou àquela eleição ou se é fazendo aquilo que me será dito que também faço quando não tenho atividade política com um mandato. Nunca deixei de participar no debate público do meu país e não o deixarei de fazer, muito menos na situação em que o país se encontra. É preciso que as pessoas tenham noção que a política portuguesa hoje não é uma política normal. É que há 1 ou 2 décadas atrás nós até podíamos, de vez em quando, sonhar com, da minha parte, como vocês sabem, teria muito gosto nisso, em dedicar-me mais à minha trajetória académica, em o que quer que seja. E uma pessoa podia dizer, olha, a política toma conta dela sozinha e nós vamos seguir a nossa vida. Não. Nós estamos a correr riscos graves para a nossa democracia, para o nosso Estado de Direito, para os nossos direitos fundamentais. Nós, ainda por cima, estamos a chegar a um momento em que a cultura política do comentariado, de algum jornalismo em Portugal, nos quer impor como inevitável um dia sermos governados pela extrema-direita. E que, ainda por cima, neste momento, isso já está a fazer com que o governo acabe por isso sempre atrás da agenda da extrema-direita. Quem é que tem capacidade de se opor a isso? Olha, nós opomos a isto. Nós, claramente, somos a linha de defesa da democracia, do Estado de Direito e dos direitos fundamentais em Portugal. Nós representamos, contra aqueles que dizem 50 anos de corrupção e era preciso 3 Salazares, nós representamos aqueles que a esses podem dizer vocês são uns ingratos. São uns ingratos porque não se reconhecem na democracia, no Estado de Direito, no Estado Social que nos deu todas estas oportunidades. A geração que a gente tem no LIVRE, olhe para todo o grupo parlamentar, desde uma Patrícia Gonçalves, que é uma professora catedrática, diretora de um laboratório dos mais importantes do país. Olhe para uma Filipa Pinto, professora na escola pública, com anos de trajetória a ensinar pessoas, pedagoga. Olhe para o Paulo Moacho, que veio de Campo Maior e que, para o Seixal, para os subúrbios de Lisboa, jovem advogado, batalhador pelos direitos fundamentais, é a geração daqueles que têm gratidão à democracia. E é por isso que este eleitorado é crescente. Porque, na política, as pessoas precisam de reconhecer que quem está nos partidos, quem se candidata, é parecido com elas. A nossa história de vida é parecida com a história de vida de milhões de portugueses. E nós temos que voltar a despertar esse orgulho pelo 25 de Abril, pela democracia, que nos permitiu a nós hoje sabermos de onde viemos, termos respeito por onde viemos, mas sermos estas pessoas que estudaram lá fora, que desempenharam cargos importantes, que voltaram ao país. Isso é o país, é o Portugal que tem respeito, que valoriza as pessoas, o conhecimento, o território. Os outros, aqueles que apesar de todas essas oportunidades querem deitar abaixo aquilo que nós construímos, na verdade estão a optar por uma política de egoísmo e de ingratidão. E eu acho que o dar voz a esta geração, o pedir aqui aos microfones da TSF e do JN que venham mais, porque eu sei que há muitos Jorge Pintos, há muitas Isabel Mendes Lopes, há muitas Filipas Pintos, Paulos Moás, Patrícias Gonçalves, Rui Tavares, por aí. Somos milhões deles. Somos aqueles que são os filhos e netos daquelas que eram criadas de servir no antigo regime e que hoje em dia o maior orgulho dessas pessoas é dizer: a minha neta está a fazer o Erasmus, o meu neto está a acabar o doutoramento. É este país que a gente não pode perder e que a gente tem que levantar. E isso é um enorme trabalho. Nós precisamos de muita gente para esse trabalho. O LIVRE quintuplicou de membros e apoiantes. Éramos um partido de cerca de 1000 pessoas, hoje somos um partido de cerca de 5000 pessoas. E eu acho que podemos ser um partido de 10 mil, 20 mil pessoas ou mais. Não estamos neste momento a pensar só nos próximos 2 anos do LIVRE. É crucial que nos deem responsabilidade e que nos deem mandato para esses 2 anos, mas nós temos que pensar nos próximos 10 a 20 anos e garantir que esta população nunca deixa de ter representação, nunca deixa de ter quem lute por eles.
2: O LIVRE ficou à porta do Parlamento Europeu em 2024. O Rui Tavares seria a pessoa certa para dar representatividade ao partido em Bruxelas?
0: O LIVRE ficou fora do Parlamento Europeu por uma bola na trave que bateu cá embaixo e que por um bamburro não entrou. Quer dizer, na altura a candidatura do Francisco Paupério, que praticamente não era conhecido umas semanas ou uns meses antes, ficou a poucos milhares de votos de partidos com 100 anos e com 20 anos. E, portanto, podia ter havido ali uma enorme surpresa nas eleições, mas isso é uma coisa que acontecerá inevitavelmente. O LIVRE terá deputados e deputadas e se possível mais do que um ou uma no Parlamento Europeu, como terá um dia presidentes da Câmara neste país. Alguém tem dúvidas que se o Jorge Pinto um dia se candidatasse a Amarante? Não é para já, porque agora ele tem muito que fazer. Não seria um candidato fortíssimo na sua terra? Alguém tem dúvidas que, como outros partidos verdes europeus que governam as capitais, Berlim já foi governada pelos verdes alemães, o nosso partido irmão em Espanha já governou Madrid, ou Barcelona, ou em Paris, fazem parte dos elencos. As pessoas talvez ainda não tenham pensado nisso. Mas não é que sejam céticas em relação a isso, é que nunca se lembraram desta possibilidade. É para isso que serve o discurso político. Eu agora, ao responder à sua pergunta, estou a passar às pessoas, estou a plantar-lhes a ideia de que isso é possível, de que não precisamos estar sempre a ser governados pelos mesmos e que isto que nós estamos a fazer com este partido é dar possibilidade a uma nova política cidadã onde estes candidatos e candidatas progressistas, ecológicos, humanistas vão fazer a política para um eleitorado que nós acreditamos francamente que é maioritário em Portugal. Eu acredito francamente. A maioria dos portugueses e das portuguesas são pessoas solidárias, são pessoas generosas, são pessoas que reconhecem no seu vizinho, independentemente de ser um vizinho recente ou um vizinho antigo, alguém com quem se pode falar e com quem se pode construir comunidade. Tenha faltado a liderança moral na política que diga isto. E, portanto, as lideranças são de vários estilos, dentro dos partidos, fora dos partidos, e nós estamos interessados em construí-las e em protagonizá-las.
1: Rui Tavares, a lista A, que é feita à atual direção, diz na moção que quer centrar-se no desejo de futuro, que é ampliar o LIVRE para dentro e para fora. Politicamente e rapidamente, isto significa o quê?
0: Bem, então, os desejos de futuro é a nossa maneira de fazer política, essa é, enfim, a minha teoria e a minha prática. Eu creio que a política tem que ser feita de objetos de desejo político. Quer isto dizer que quando outros fazem política a criar o escândalo nosso de cada dia, a indignação, o insulto ou a injúria, isso evidentemente concentra as atenções, as pessoas ficam viciadas naquilo e passa-se todos os dias a viver de uma forma que é pouco saudável para o país, dentro do psicodrama da cabeça de um líder político que achou que tinha que engolir o país. E, desculpem, eu sou um libertário, além de ser de esquerda, e acho que cada pessoa tem que florescer por si mesma. Nós não temos que andar aqui na cabeça de quem acha que nasceu para mandar nisto. E, portanto, por isso opomos a essa política uma política que é feita de objetos de desejo político. Quando nós dizemos a herança social, porquê é que os jovens, ao chegarem aos 18 anos, não têm direito a ter um pecúlio com o qual começar uma vida independente? Isso é um objeto de desejo político. As pessoas ouvem e dizem, vale a pena lutar por isto. Quando nós temos o passo ferroviário nacional e, hoje em dia, tantas pessoas que vêm ter connosco e se provavelmente muitas dezenas de milhares que usufruem dele e não sabem que foi uma ideia do LIVRE, que nos disseram que era impossível. Eu tive entrevistas, se calhar aqui mesmo, em que me disseram, ah, Pedro Nuno Santos disse que não podia ser e hoje existe. E até, afinal, Luís Montenegro vê a ideia e diz, ah, vamos chamar isto passo ferroviário verde.
1: Foi implementado pelo governo de Luís Montenegro.
0: Não, foi implementado ainda pelo governo de António Costa e depois foi alargado pelo Luís Montenegro. Exato. E muito bem. O Luís Montenegro até lhe deu um nome, era passo ferroviário nacional, passou a passo ferroviário verde, ainda nos fez mais justiça porque é a nossa cor. Ótimo. À escala local, quando nós dizemos veredas urbanas, reconstruir as nossas cidades de maneira a que interliguemos os jardins, os parques, as florestas urbanas que temos, e muita gente vem dizer, isso é uma ideia maravilhosa, porque é que o meu bairro não é assim? Isso são os tais objetos de desejo político. O que é que quer dizer ampliar o LIVRE por dentro e para fora? Para fora, toda a gente imagina o que é o que nós fazemos com a criação da rede de trabalho LIVRE, com a rede de autarcas, a rede de jovens livres, e que se vai seguir com outras redes na cultura, na ciência, nos lugares pequenos. Eu acho que as pessoas nas aldeias querem muito ter representação. Digo, eu que cresci numa aldeia e, portanto, sou próximo dessa realidade, embora tenha nascido em Lisboa. E, portanto, essas redes vão-nos dar uma maior tessitura social. Ou seja, vamos expandir a forma como nos relacionamos com o nosso país através de vários eixos de comunicação. E que não vão ser todos só de uma pessoa ou desta pessoa. Temos que ter centenas, milhares de pessoas a fazer esta capacidade de comunicação dentro do partido. O que é que isto significa? Significa enriquecer a experiência de quem entra no LIVRE. Muitas vezes as pessoas entram num partido, sentem que têm que dar esse passo cívico. Nós, no LIVRE, temos muitas pessoas, a começar pela liderança, que são pessoas que nunca pensaram fundar um partido ou ter vida partidária, que o fizeram porque achavam que o país precisava, mas muitas vezes a primeira barreira de entrada num partido é, e agora o que é que eu faço? E agora, como dar, e do lado da liderança política, como dar missões, trabalho, responsabilidades a toda a gente que chega. E, portanto, nós queremos empenhar-nos muito nesse aspecto, porque queremos que as pessoas que já entraram e as que vão entrar tenham todas uma experiência de poderem ser úteis ao LIVRE e ao país, de poderem ser úteis às nossas causas. E isso é ampliar a experiência do LIVRE. As pessoas, já há muitas coisas que se pode fazer. Eu vejo todos os dias, conheço no LIVRE mais pessoas interessantes que eu não conhecia antes. Já não é aquele partido em que eu conheço o nome de toda a gente. E isso significa que tanta coisa que há para fazer. Nós podemos fazer.
1: Mas tendo em conta até o que diz e as propostas de que falou para o país, e não só, é certo supor que num futuro governo minoritário do Partido Socialista o LIVRE vai ter lugar no Conselho de Ministros?
0: Bem, isso aí é o povo que vai decidir. O que nós temos é que, durante estes anos, até o povo decidir, prepararmos para governar. Isso é a responsabilidade de qualquer partido, e o LIVRE não é enjeita, não somos um partido de nicho, não somos um partido contra poder, somos um partido para governar o país. Porque raio é que às vezes o debate público em Portugal é como se só a direita é que tivesse direito a ter ambição? Quer dizer, nós somos uma esquerda ambiciosa. Não por nós individualmente, mas pelo país. Bem, e portanto temos que ter objetivos que queremos conquistar. Ao mesmo tempo, temos que dar às pessoas uma experiência partidária que é diferente da dos partidos tradicionais. Porque é que os partidos hoje em dia, isso é um sonho meu que muita gente conhece, não têm sedes que sejam abertas às pessoas e que tenham, por exemplo, livrarias, numa altura em que há cada vez menos livrarias independentes e menos portas abertas para as pessoas. Fundámos há pouco tempo, em coprodução com o Instituto Tangarrinha, que é um instituto ligado ao LIVRE, um instituto de ideias, com a coordenação da Filipa Pinto, o progressistas.pt, que é um portal de opinião progressista, onde as pessoas já podem enviar os seus textos. Convido-os a irem a progressistas.pt e a lerem a opinião de alta qualidade que já lá se faz. Criámos o jornal Lê, que pretendo que tenha uma regularidade, e que pretendo que chegue a muita gente, que possa estar em banca, que possa ser distribuído por toda a gente. Portanto, isto é o tipo de coisas que Os partidos podem fazer, mas também sou sincero com as pessoas, o LIVRE poderá fazer se vocês nos ajudarem. O LIVRE é um partido que tem uma importância política grande, tem uma subvenção pequena e vai precisar da vossa ajuda em ideias, em tempo, em capacidade de trabalho, nas coisas que vocês sabem fazer, eventualmente financeira se puderem, porque as pessoas não podem crer que a gente combate à extrema-direita e que a gente não tenha meios. Mas eu vou-vos dizer uma coisa, nós com meios, nós não vamos só combater a extrema-direita, nós vamos derrotar a extrema-direita. Assinalem estas palavras. Eu não quero que os democratas sobrevivam a esta fase de predomínio da direita radicalizada. Nós não estamos aqui para as pessoas sobreviverem, nós estamos aqui para as pessoas viverem plenamente. Eu não quero estar na resistência, eu quero estar na vitória. E acho que as pessoas só se juntam a quem diz que nós vamos estar na vitória. Portugal pode e merece ser muito mais e tem muito para dar, desde que tenha políticas que tragam o melhor de cada um. E isso é apoiando. Como é que nós ainda temos 15% de pessoas em pobreza ou risco de pobreza? Nós sabemos que as prestações sociais podem acabar com isto. Estamos a perder agora uma oportunidade com a prestação social única. E nós sabemos isso porque sabemos que sem prestações sociais os pobres em Portugal não eram 15%, eram 40%. Incluindo muitos dos nossos primos, dos nossos irmãos, dos nossos vizinhos, das pessoas da nossa terra. E, portanto, nós sabemos como fazer. O 25 de Abril conseguiu isso, diminuir a pobreza. Falta estes 15%. Vamos erradicar se, com um governo em que também esteja o PS, o PS estiver nessa, o LIVRE está lá. Se for para ser uma coisa pouco ambiciosa ou uma coisa para andar a fazer esta gestão da política cotidiana, então aí não sei se temos caminho para andar, mas eu acredito que vamos ter caminho para andar.
2: Já defendeu uma frente de esquerda nas autárquicas. Uma coligação largada também nas legislativas é essencial para evitar o avanço das direitas?
0: Bem, nós estamos muito longe de legislativas e cada eleição tem um quadro legal que é diferente. Isso até é uma coisa que às vezes torna estas respostas complicadas, porque as pessoas não têm a obrigação de conhecer todas essas diferenças. Nas câmaras municipais, quem tem mais um voto tem o presidente de câmara, acabou. E, portanto, aí, se não queremos continuar com o desgoverno de alguns municípios e freguesias em Portugal, é importante juntar forças, e por isso nunca dissemos que não.
1: Mas é possível já em 2029?
0: Numas legislativas, o que é importante é que as pessoas saibam que há uma capacidade de governação. E, portanto, creio eu, desnecessário que os partidos se apresentem nas mesmas listas. Enfim, quer dizer, tudo também depende muito das circunstâncias, mas as eleições legislativas, à partida, e por isso sempre nos apresentamos sozinhos, são eleições em que vale a pena que uma voz da esquerda verde europeia se apresente de forma autónoma. Aliás, essa era a grande lacuna que o país tinha. Até tinha partidos ecologistas, mas que se apresentavam sempre em coligação, não se apresentavam com uma estratégia autónoma, e isso era uma coisa que nos fazia falta. Portanto, em legislativas, eu acho que, em princípio, cada partido tem vantagem em apresentar-se por si. Mas isso não quer dizer que não haja um programa de governo, ou os alicerces de um programa de governo, por exemplo, que tenham a assinatura dos partidos que querem fazer outra governação do país. Que é para assim o Sr. Presidente da República saber que, em caso de indigitação de Primeiro-Ministro, aquele Primeiro-Ministro terá um apoio maioritário no Parlamento, por exemplo. Não é? E aí o Primeiro-Ministro será o candidato do partido do campo progressista, neste caso, que tenha mais votos. Vocês estão a partir do princípio que seja o PS, mas isso não é obrigatório, não é? Quer dizer, pode ser o LIVRE. Se não nesta eleição, noutra eleição, mas por que não colocar as coisas assim? O que é importante é saber, há congruência no Parlamento para outro tipo de governação? Vai haver clareza perante os eleitores de dizer a nossa governação ideal é com estes parceiros, porque é uma governação progressista e sabemos que no Serviço Nacional de Saúde, na educação, no projeto europeu, na ecologia, nós temos estas garantias que estão assinadas no papel e é isto que nós vamos seguir e o povo vai poder fiscalizar? Isso é o mais importante.
1: Mas para terminar a entrevista, Rui Tavares, este é um adeus definitivo à liderança ou um até já? Admite voltar um dia?
0: Eu vou aqui fustigar-me um bocadinho, porque eu não consegui, durante o decurso desta entrevista com o Francisco e com o Rui, apesar de ter dito a mesma coisa que disse durante anos, fazer passar a mensagem de que a liderança do LIVRE é coletiva, sempre foi, sempre será. Do ponto de vista do executivo do partido, que é o grupo de contacto, um nome um bocadinho arrevesado, essa liderança é coletiva e também nos outros órgãos. Eu sei que o LIVRE é um partido um bocadinho singular e, portanto, isso se calhar é culpa nossa ou é responsabilidade nossa, às vezes as pessoas não conseguirem tão bem entender o LIVRE. Do lado de fora também é um bocadinho responsabilidade vossa, ou seja, é um partido que também não nasceu ontem, tem representação parlamentar e é muito importante conseguirmos explicar aos nossos concidadãos que isto não é novidade nenhuma. O LIVRE sempre teve uma liderança coletiva e eu faço parte dela há 4 anos. Neste mandato, recandidato-me com os meus camaradas a essa liderança coletiva. Queremos ter queremos ter um reforço na nossa linha estratégica, porque é muito importante também aí as pessoas perceberem que quem trouxe a fundação, a viabilização e o crescimento do LIVRE é quem já pensou longamente nas próximas etapas e sabe o que fazer nas próximas etapas. Isto é importante para os países como para os partidos. E, portanto, já houve muito tempo em que eu não estive no grupo de contacto, até porque temos, e bem, limitação de mandatos. Certamente, nos próximos estatutos, mesmo que isso mudasse, para mim não mudava, ou seja, este próximo mandato é o último mandato no grupo de contacto, mas a liderança, dentro do partido ou fora do partido, ela faz de muitas maneiras. Eu nunca usei para mim a palavra líder, mesmo quando as perguntas iam nesse sentido, porque não acho que seja um cargo, não acho que seja um título, não acho que seja um nome, porque se achamos que é alguma dessas coisas, isto induz nas pessoas a ideia errada, que é ser líder para ser líder. Não, nós temos que encarnar em nós a capacidade de liderança que se tem em qualquer momento da vida, numa redação. Vocês na TSF e no JN passaram por momentos difíceis nos últimos anos, que eu sei que eu visitei as vossas redações. Muitas vezes a liderança veio de trás. Foi de quem disse, epá, pessoal, nós não vamos baixar os braços, nós vamos lutar, nós não queremos que o jornalismo se perca. E foram bravíssimos e aqui estão. Portanto, também houve momentos na vida do LIVRE em que tivemos, como toda a gente sabe, dificuldades, péssimas, momentos em que estava em dúvida. Nunca ninguém nos deu nada. Nós tivemos que lutar para estar nos debates, tivemos que ir a tribunal. Os diretores de informação na altura, e eles sabem isto, porque falam connosco e sabem o que é que fizeram. Mancomunaram-se para excluir o LIVRE dos debates. Tivemos que ganhar em tribunal. Portanto, o LIVRE nunca teve nenhuma oferta do establishment. Aí vale a pena usar o anglicismo. Isso é, o establishment tem outros meninos bonitos. Mas as pessoas gostam de nós. Mesmo as que não votam em nós. Vem um partido que é genuíno, que lhes fala a verdade, que é transparente com elas e também nisto é. E aqui estamos para continuar a fazer o mesmo trabalho e eu, pessoalmente, aqui estou para continuar a fazer o mesmo trabalho.
1: Rui Tavares, muito obrigado por ter vindo à TSF e ao Jornal de Notícias.
3: Final da entrevista TSF-JN com o Rui Tavares do LIVRE. Daqui a pouco há notícias. Até lá, a música dos Marillion. A emissão da TSF fica com Mónica Mendes. Boa tarde, bom fim de semana.

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0: 10h58, muito boa tarde. É menos uma hora nos Açores.
1: Aumentou o número de vítimas entre a comunidade portuguesa no sismo, duplo sismo da Venezuela de quarta-feira. São agora 51 as vítimas mortais, de acordo com o último balanço do Ministério dos Negócios Estrangeiros. Uma experiência que deveria ser festiva em França terminou em tragédia. Morreram 11 pessoas na queda de um avião que tinha a bordo várias pessoas que faziam o primeiro salto, ou iriam fazer o primeiro salto de paraquedas nas suas vidas. O incidente está a provocar outro tipo de danos na localidade de Nancy. Neste jornal, vamos também perceber como vai a Ministra do Ambiente perceber que as bicicletas são importantes para a COP31 deste ano na Turquia.
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0: Avançamos agora com as notícias à uma. A edição é de Nuno Domingos.
1: São números atualizados, os que acabam de chegar, oriundos do Ministério dos Negócios Estrangeiros. Foram confirmadas 51 mortes entre a comunidade portuguesa e luso-descendente residente na Venezuela, 4 dias depois do duplo sismo. Segundo dados revelados esta tarde pelo governo português, há agora 84 pessoas desaparecidas. Quanto às vítimas mortais, são indicados 44 luso-descendentes, 6 cidadãos com nacionalidade única portuguesa e ainda um outro com nacionalidade adquirida através do casamento. Entre as vítimas, 44 são adultos, 7 são crianças. Os números foram revelados esta manhã, aliás, esta tarde, pelo Ministério dos Negócios Estrangeiros. Não há, entretanto, uma atualização do número global de vítimas, que ontem já atingia os 1.400, com mais de 3.200 feridos, havendo a hipótese de estarem ainda desaparecidas ou incontactadas cerca de 50 mil pessoas. As equipas no terreno continuam a aumentar, são muitas as equipas internacionais, mais de 2.500 socorristas internacionais estão no terreno, 33 pessoas foram resgatadas com vida dos escombros nas últimas horas, já por ação das equipas de socorro internacional, que entretanto estiveram reunidas com a presidente interina do país, Delcy Rodrigues. Um batismo de voo que estava a decorrer na cidade de Nancy, em França, correu mal. Era um batismo de saltos de paraquedas e terminou em tragédia. Um pequeno avião que transportava instrutores, alunos e também um piloto despenhou-se. Morreram o piloto, os tripulantes e os alunos, que seriam, de acordo com os relatos que agora vão chegando, seriam todos enfermeiros. Esta é uma indicação que está a ser dada por Yves Segui, o autarca de Meurthe-et-Moselle, em Nancy.
2: Alors qu'il s'agissait donc d'une activité propre à un club de parachutistes.
3: Era uma atividade organizada por um clube de paraquedismo. O avião que transportava 11 pessoas caiu repentinamente nas imediações do aeródromo. Até ao momento há 11 vítimas fatais. Não há outros feridos. A unidade médico-psicológica de emergência está neste momento a prestar apoio a diversos familiares das vítimas que estavam presentes no aeródromo, além de auxiliar as testemunhas do acidente.
1: Como ouvimos, não há mais vítimas, pelo menos conhecidas nesta altura. As causas do acidente não são ainda conhecidas. A zona onde caiu este avião, este pequeno avião, está neste momento sem fornecimento de eletricidade. A estafeta internacional da Conferência das Partes da Convenção do Clima vai entregar ao governo português 10 propostas para promover o uso de bicicletas para proteger o ambiente. Em causa, uma atividade de ciclismo que conta com a participação de vários países. Os atletas vão levar um documento com medidas ambientais até à Turquia, país que acolhe este ano, em novembro, a COP31. O testemunho já esteve no Brasil, já fez escala nos Açores e este domingo está a passar pelas mãos da Ministra do Ambiente, Maria da Graça Carvalho, em Oeiras. Há depois continuar a viagem até à Turquia. O coordenador da iniciativa em Portugal, António Gonçalves Pereira, explica que o papel dos ciclistas portugueses neste percurso de ativismo internacional é fundamental para chamar a atenção.
4: Vamos arrancar com a parte de bicicleta europeia em Oeiras, no Porto Recreio de Oeiras. Vão ser 8 dias a atravessar Portugal, por Moscavide, Sacavém, esses com a Câmara de Louros, depois Vila Franca, Samara Correia, Vendas Novas, Montemor o Novo, Évora, Alandroal, no Caia, na fronteira do Caia, também com a Junta de Freguesia Local. Iremos fazer a passagem de testemunho para os nossos seguidores espanhóis, que irão fazer a travessia de Espanha e depois será a travessia de França, além de que, entretanto, vão começar também outras ramificações, digamos, nos Países Baixos e no Reino Unido, que depois se juntarão também ao itinerário principal.
1: Esta entrevista à TSF, António Gonçalves Pereira.

0: Explica que além do plano internacional é preciso olhar para o país. O coordenador considera que falta planeamento em Portugal para facilitar o uso de bicicletas no dia-a-dia.
1: Na realidade, está em cima da mesa neste momento algo no caminho errado, que é tornar ainda mais complicado e menos incentivador andar de bicicleta, com regras que em nenhum país em que a bicicleta como meio de transporte é um sucesso, em nenhum desses países existem estas leis, estas regras. Está em cima da mesa, esperemos que não vá para a frente. É exatamente ao contrário, é haver uma aposta em a bicicleta enquanto veículo citadino, sobretudo, criando ciclovias segregadas, ruas escolares, baixar a velocidade e cidades muito mais felizes e muito mais gente nas ruas, muito mais gente a andar de bicicleta e muito menos carros, muito menos trânsito, muito menos estresse, muito menos emissões, muito menos problemas de saúde pública. Portanto, estas medidas são comprovadamente um sucesso.
0: Inspirados por Greta Thunberg, a grande ativista das causas ambientais dos últimos anos, a COP31 Bike Ride espera alcançar precisamente o efeito de chamar a atenção para a importância da proteção do clima.
1: O efeito Greta, eu acho que é positivo o que ela faz. Aliás, todos os ativistas, nas suas várias formas de ativismo, são extremamente necessários, cada vez mais. Aqui é numa abordagem pela positiva, pela sensibilização, pela passagem de informação concreta e factual, e portanto, sim, esperamos que tenha esse efeito.
0: No entanto, as expectativas para a Conferência das Partes na Convenção do Clima deste ano na Turquia não deixam de ser reduzidas.
1: Eu tenho que lhe confessar que eu tenho normalmente expectativas baixas, mas, portanto, também assim também é a maneira de não apanhar grandes desilusões. Muitas vezes estas reuniões internacionais com os decisores são logo feitas com algumas premissas erradas, com grandes pegadas. Vai-se lá falar de faz o que eu digo, não faças o que eu faço, e muitas vezes, inclusivamente, e ultimamente então com as derivações políticas em vários países do mundo que têm acontecido, a sustentabilidade ou são só discursos bonitos e poucas medidas, ou até muitas vezes nem isso. Estamos a tentar, neste momento já alto, em 2026 já alto, desesperadamente, comprar algum tempo de sobrevivência para as próximas gerações, para os nossos filhos, para os nossos netos, dar-lhes alguma hipótese de poderem morrer de velhos e com alguma qualidade de vida.
0: Nestas declarações à TSF, António Gonçalves Pereira, o coordenador da Bike Ride COP31 em Portugal, embaixador do Pacto Climático Europeu, espera que a estafeta internacional consiga sensibilizar pelo menos o governo português e adotar medidas para promover o uso da bicicleta. A propósito de bicicletas, está a correr-se hoje a última das provas dos Campeonatos Nacionais de Estrada na Guarda. Campeonatos que começaram já durante a última semana. Hoje corre-se a prova de fundo para elite, com 45 participantes. O campeão nacional Ivo Oliveira lidera este pelotão. Ivo Oliveira da equipa Emirates, tal como o irmão Rui Oliveira e António Morgado. Também Afonso Eulálio da Bahrein, que brilhou na edição deste ano da volta à Itália em bicicleta, que já foi campeão nacional de sub-23. Do pelotão nacional, a lista de ilustres é grande, mas destacam-se Rafael Reis, Dani Color, Fábio Costa da Feira dos Sofás Boa Vista e César Martins Gil da FAPEL, só para referir a alguns. A prova começou ao meio-dia, tem 181 quilómetros de extensão à volta da cidade da Guarda e nos últimos quilómetros tem havido várias tentativas de fuga, todas elas até agora sem sucesso. Ao quilómetro 43 deu-se a mais recente dessas tentativas de destacar e com António Morgado da Emirates e Hugo Nunes da Credibon LA Alumínios outra vez em destaque. Eles estão a destacar-se neste momento do pelotão. Como disse, esta é uma prova longa, 181 quilómetros, a chegada está marcada para perto das 5 da tarde. No futsal, o campeão nacional vai ser conhecido logo à noite, no Pavilhão da Luz. Benfica e Sporting que somam duas vitórias nos primeiros quatro jogos da final do play-off. Ambas as equipas lisboetas ganharam os dois jogos que jogaram em casa. A maior das vitórias até agora foi alcançada pelo Sporting no segundo jogo, goleou os encarnados por 8-3, mas contas feitas, o Benfica tem liderado mais tempo que o Sporting, mas as partidas também têm estado muito tempo empatadas. O Benfica é o atual campeão em título, o Sporting é a equipa com mais campeonatos conquistados, 19 no total, mas entrou em competição 10 anos mais cedo que o Benfica. Desde o início deste século já ganhou 9 campeonatos. Na era em que convivem os dois grandes de Lisboa, só por uma vez um dos dois não foi campeão. Na final de 2002, o Freixer derrotou o Benfica na final do campeonato. Depois disso, o Benfica conquistou os tais 9 títulos, o Sporting 13. A final do campeonato foi um derby em 17 dos últimos 23 anos. Mais logo em direto na TSF, também em tsf.pt, acertam-se estas contas para um ou para o outro lado, logo se vê. O jogo começa às 8 da noite, o especial desporto começa na TSF um pouco antes.
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0: Muito boa tarde, um bom fim de semana. É 1h14.
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0: E a convidada desta semana de Miguel Fernandes no Concerto de Bolso TSF é a Joana Machado. Pode ouvir depois das notícias das 2. Temperaturas a esta hora estão 23 graus no Porto, 26 em Lisboa, 27 em Faro, 21 em Ponta Delgada e 24 no Funchal.
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0: E nesta edição de Monóculo, Paula Cordeiro recebe a investigadora Inês Risques.
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0: Inês Riscos está a fazer um doutoramento cujo primeiro estudo apresentou na conferência Druid, na Copenhagen Business School, e é uma das conferências de referência mundial em inovação, gestão estratégica e economia empresarial. O tema da investigação é o valor das competências humanas numa força de trabalho aumentada por inteligência artificial. O que a inteligência artificial não sabe fazer e nós ainda sabemos? Esta é a pergunta central da investigação da Inês e é exatamente a pergunta que mais preocupa quem nos ouve. À medida que a inteligência artificial entra nos locais de trabalho, o que é que continua a ter valor por ser humano? Esta não é uma pergunta abstrata, é a pergunta que qualquer um se questiona e pergunta-se se o seu trabalho vai sobreviver aos próximos 5 anos. Bem-vinda.
1: Obrigada.
0: O que é que vai acontecer? Os trabalhos, no geral, vão sobreviver? Vamos continuar a ter profissões ou vai ser tudo vaporizado?
1: As boas notícias são vamos continuar a ter profissões. Não vai ser tudo vaporizado. As profissões vão mudar e as competências humanas que nos conferem valor vão mudar também, mas vão continuar a haver profissões, sim.
0: Participaste no painel The Digital Economy, The Role of Human Agency, ou seja, o papel do humano neste contexto, e estiveste ao lado de investigadoras como Ila Azaf, coautora de Navigating the Jagged Technology Frontier, um dos artigos mais influentes sobre os limites e fronteiras muito irregulares daquilo que a inteligência artificial consegue e não consegue fazer bem. Por onde é que devemos de começar? Por aquilo que a inteligência artificial consegue ou não consegue fazer bem? Ou a pergunta que qualquer pessoa que está a ouvir-nos está a fazer? O meu trabalho vai sobreviver aos próximos 5 anos?
1: Sim, eu acho que temos de começar por nós, humanos, não pela inteligência artificial. E eu acho que o nome do painel diz tudo, que era Human Agency. E a ideia dessa Human Agency é exatamente que não é a inteligência artificial que vai ser como nós usamos a inteligência artificial que vai fazer a mudança e o impacto que vamos ter no futuro. Agora, como é que as coisas vão mudar e como é que nós, profissionais, nos podemos adaptar? Isso até é uma pergunta muito rica e muito interessante do ponto de vista humano e das nossas competências. O que é que eu posso responder? A inteligência artificial tem realmente capacidades que são distintas de tecnologias que foram desenvolvidas antes dela, nomeadamente a inteligência artificial é um jogo de imitação, não é? Desde o seu início, e muitos de nós já teremos visto o Imitation Game, que retrata a vida do Alan Turing. E desde o seu início, a inteligência artificial é uma tecnologia desenvolvida neste jogo de imitação com os humanos. Por isso, essas dúvidas e medos são normais, porque, no fundo, é uma tecnologia que está a tentar imitar a nossa inteligência e só isso é assustador. Mas, durante muito tempo, fomos protegidos por uma ideia filosófica, que é o paradoxo de Polanyi, que no fundo diz que aquilo que nós sabemos como humanos é muito maior do que aquilo que nós conseguimos explicar. E enquanto a inteligência artificial tinha de ser programada, acabámos por ser protegidos desses desenvolvimentos, desses receios, porque como nós não sabíamos codificar todo o nosso conhecimento, a inteligência artificial acabava por não ganhar esse jogo da imitação. No entanto, uma coisa aconteceu nos últimos anos, que foi o desenvolvimento de machine learning, que permitiu às máquinas, à inteligência artificial, arranjar, no fundo, truques para conseguir aprender sozinha através de padrões, a conseguir entender padrões, conseguir entender a tal próxima palavra que faz mais sentido estatisticamente vir. E a partir daí deixou de ser necessário nós humanos termos de lhe transmitir o nosso conhecimento, porque os próprios algoritmos começaram a perceber por si próprios, dentro de formas completamente distintas da nossa inteligência ou forma de pensar, o que é que seria a resposta às nossas perguntas. E isso faz com que, como tecnologia, a inteligência artificial entre num território que nós sempre pensámos ser exclusivamente nosso, que é o território cognitivo, o território da inteligência. Isso não significa que não exista um papel para nós. Aliás, nós somos os criadores de inteligência artificial e nós é que devemos definir essa human agency, como é que a inteligência artificial há de ser integrada no nosso trabalho.
0: Então, resumindo, o que é que a inteligência artificial faz bem e o que é que não faz assim tão bem?
1: Então, a inteligência artificial faz muito
0: neste
1: bem...
0: Neste contexto profissional.
1: Sim. Bem... Primeiro,
0: imita-nos bem, é isso?
1: A inteligência artificial é muito eficaz e muito rápida a processar
0: dados.
1: Um largo número de dados e consegue ter capacidades, por exemplo, de resolver problemas. Não é? Consegue resolver problemas. O que é que fica do nosso lado? A inteligência artificial consegue resolver problemas que já existem. Não consegue definir novos problemas que precisam de ser resolvidos. E aí é que vem a nossa agência, aí é que vem a importância humana e as competências que são precisas para conseguir definir o problema e não encontrar a solução. E aí há uma mudança de paradigma da forma como nós trabalhamos e aprendemos, no fundo, a ser profissionais.
0: Mas aqui estamos também a falar de outras questões que têm a ver com as tarefas. Vamos pensar em tarefas relativamente simples, porque a inteligência artificial é excelente em algumas tarefas, como processar uma grande quantidade de dados de forma rápida e eficaz, mas é muito má em outras tarefas e é absolutamente imprevisível, quando é que ela vai ser má. Isto, ao mesmo tempo, também nos cria um problema de literacia digital. Como é que o profissional comum, por assim dizer, ou seja, aquele que não é programador, aquele que não se dedica a estudar estes temas, como é que um profissional vai saber naquilo em que pode confiar? Ou seja, está a pedir a execução de uma determinada tarefa, como é que sabe se vai poder confiar nos resultados?
1: Bem, aí vem para uma competência que nós já temos, que é a nossa expertise num domínio. Torna-se mais importante, e é uma das competências que eu encontro ser valiosa, torna-se muito importante sermos especialistas dentro de uma determinada área para podermos validar, para podermos identificar erros, para podermos recusar os outputs da inteligência artificial. Só profissionais muito competentes, com uma grande experiência e conhecimento, é que o vão conseguir fazer. E aí está do nosso lado, não do lado da inteligência artificial, no fundo, esse conhecimento que nos permite decidir quando ou não confiar no que a inteligência artificial nos está a propor. Sobre esta opacidade, e é um tema muito, muito importante e que trouxeste, há um exemplo interessante e importante que está no livro do Stiglitz, que fala sobre o desenvolvimento de um antibiótico, a Halicin, que foi feito entre cientistas do MIT juntamente com inteligência artificial. E o que aconteceu, e é extraordinário, é que a inteligência artificial conseguiu propor um antibiótico que correspondia aos critérios que os cientistas lhe tinham proposto. O antibiótico era eficaz, mas os cientistas não conseguem até hoje explicar porquê. Ou seja, foi descoberto um antibiótico que é muito eficaz, que não teria sido descoberto por humanos. Mas que até hoje nós humanos não conseguimos entender esta opacidade que gerou, no fundo, o algoritmo a propor este antibiótico. Mas depois foram os cientistas que decidiram, com o seu discernimento, continuar as investigações para que testassem o antibiótico e vissem se era realmente possível de ser disseminado. Por
0: Ou
1: isso existe.
0: seja, há competências, que nós não podemos desprezar e que, neste contexto, temos de valorizar cada vez mais.
1: Há competências
0: Humanas, obviamente humanas,
1: que
0: convém
1: ganham
0: refletir.
1: valor No fundo, há dois tipos de competências humanas. Umas que já cá estão, que são intrinsecamente nossas e que ganham valor porque existe a AI e
2: porque
1: a AI tem esta opacidade.
2: Criatividade?
1: Não necessariamente. A AI consegue ser criativa, consegue gerar muitas ideias.
2: Consegue gerar ideias ou replicar ideias?
1: Consegue gerar ideias. Há um estudo que mostra que, avaliando a criatividade na definição que nós temos...
2: É um desbloqueador de conversa, pelo
1: exatamente,
2: menos isso,
1: ou
2: não
1: seja,
2: é
1: um sparring partner. Ou seja, a inteligência artificial consegue lançar várias ideias que nos permitam a nós humanos...
2: Algumas
1: depois
2: tão más que depois ajudam a ter...
1: Mas vou dar um exemplo de uma skill que se calhar, ou uma competência que se calhar não é tão óbvia como essencial, mas, por exemplo, a empatia. Na Microsoft, o atual CEO, o Satya Nadella, quando tomou posse, isto é uma empresa tecnológica, não é? Quando tomou posse, implementou a empatia por via da sua história de vida, que é muito rica e muito desafiante. Por isso implementou a empatia como uma cultura estratégica para a empresa. Porquê? Porque assim põe a tecnologia ao serviço da nossa capacidade de interpretar as necessidades humanas e as necessidades dos outros. No caso
2: e não
1: deles,
2: ao contrário, não é?
1: E não ao contrário. Por isso a empatia, que é uma competência que se calhar nas entrevistas não se testa, na Microsoft foi essencial para dar a volta à estratégia da empresa de um ponto de vista tecnológico. Por isso há realmente competências muito interessantes que ganham valor porque complementam as capacidades técnicas da inteligência artificial.
2: E quais são as outras competências de que falavas?
1: As outras competências são competências que não existiam necessariamente sem AI. São mais competências de conseguir trabalhar
2: de
1: com
2: produtividade? De conseguir trabalhar com a inteligência.
1: De integrar a AI no nosso trabalho.
2: No fundo, da interação com a inteligência artificial e da sua integração no nosso trabalho. Que competências são essas?
1: Olha, por exemplo, foi em 2005, penso, houve um torneio de xadrez. O Kasparov escreveu inclusivamente um livro sobre isso. E nesse torneio de xadrez dava-se a possibilidade de grandes mestres, Kasparov, formarem equipa com inteligência artificial para jogarem um torneio. E esperava-se...
2: Seriam imparáveis, portanto.
1: Exatamente. Esperava-se que um grande mestre, combinado com uma inteligência artificial, fosse uma coisa...
2: Mastermind!
1: Exatamente. Quem é que ganhou?
2: Quem não estava a usar
1: dois jogadores de xadrez amadores com grandes conhecimentos de como manipular, como usar a inteligência artificial sabendo as regras do jogo. Ou seja, não é que eles não tivessem domínio, mas eles não eram grandes mestres. E isso é que é interessante. São estas capacidades de integração que nos tornam mais valiosos e que ultrapassam, em certa, por exemplo, no xadrez, que ultrapassam as capacidades que antigamente eram inabaláveis. E isso faz-nos também
2: e isso
1: pensar.
2: É o que estavas a dizer, é muito curioso, porque nós vamos integrando e vamos fazendo, mas não refletimos sobre isso e não sabemos, no fundo, categorizar de que competências estamos a falar e que alterações, além de aumentar o volume de produtividade, na maior parte dos casos, não sabemos exatamente como descrever e explicar esta relação. Por falar em descrever e explicar, tu também orientas teses de mestrado com projetos de consultoria com empresas reais. E o que é que tu estás a aprender com os teus alunos sobre como esta geração mais jovem está a lidar ou a integrar ou qual é a relação que estão a estabelecer com a inteligência artificial logo no início da sua carreira? E no fundo é uma relação que já deve vir de trás, não é?
1: Eu não tenho como responder essa pergunta porque não, os nossos alunos não fazem disclaimer sobre a utilização que fazem da AI. O que nós vemos, por exemplo, na escrita. A escrita vem mais correta, vem uma escrita mais afinada. No entanto, para mim são pequenas, como é que é dizer, não é isso que vai fazer a diferença no futuro do trabalho. Eu acho que utilizar a AI no dia-a-dia para melhorar aquilo que nós não fazemos tão bem é essencial e todos o devem fazer. No entanto, se só utilizarmos para aumentar a produtividade, por exemplo, vou explicar de outra maneira. Quando uma tecnologia é inserida numa empresa, normalmente existe sempre ganhos de produtividade, não é? Agora, essa produtividade pode vir de duas maneiras distintas. Por substituição, vamos substituir o trabalho humano pela nova tecnologia, ou por esta complementaridade que eu falava. Ambas aumentam
2: Por exemplo, a revisão de texto.
1: não é? Ambas aumentam a produtividade de uma empresa. Agora, a única que permite que o valor humano, não é? O valor marginal do trabalho humano, das competências humanas, permaneçam, é esta complementaridade. E essa complementaridade tem as tais competências que eu dividi nestes dois grupos, aquelas que são intrinsecamente nossas, porque a inteligência artificial não consegue chegar lá. Não, a inteligência artificial não consegue ser empática, pelo menos pelas nossas
2: Ainda.
1: vias. Consegue, é por esta razão que a inteligência artificial chega à frase empática por
2: Por
1: formas que não
2: imitação.
1: são necessariamente
2: Sim.
1: humanas. Existe uma maneira humana de pensar e uma maneira
2: Não humana.
1: não humana, algorítmica de pensar, que é da AI. Por isso existe esta imitação que não é necessariamente genuína, não vai entender.
2: Sim. E os agradecimentos e o não quero desiludir-te, não é tudo isso, enfim, não é natural, não é autêntico,
1: Não é
2: não é
1: autêntico.
2: genuíno, como dizias. E agora, pegando no que estavas a dizer, nesta questão do aumento da produtividade pela complementaridade, não pela substituição, para quem está mais ou menos a meio da carreira e tem algum receio que a inteligência artificial possa substituir as suas tarefas ou parte das suas tarefas, o que é que a tua investigação até agora te permite dizer com alguma confiança? O que é que tu já percebeste?
1: Eu já percebi, e não fui só eu, aliás, no fundo, o meu trabalho até agora foi uma revisão sistemática de 85 artigos científicos
2: Isso já é um excelente trabalho, já dá
1: publicados.
2: muitas respostas.
1: Por isso eu cito muitos destes estudos, porque no fundo foram esses os meus dados, neste momento são estes 85 artigos científicos. O que eu posso dizer é que existem estudos que mostram. A inteligência artificial tem capacidades, e olhando para uma profissão, e olhando de um ponto de vista em que uma profissão, occupation, é composta por várias tarefas, não existe nenhuma profissão que não seja, de alguma maneira, afetada em alguma das suas tarefas por inteligência artificial, porque a inteligência artificial vai ter capacidade de fazer alguma das tarefas. No entanto, nenhuma profissão é 100% afetada pela inteligência artificial. O que é que eu quero dizer com isto? As profissões vão se alterar, porque se pensarmos numa profissão como um conjunto de várias tarefas, algumas das quais passam a ser feitas por inteligência artificial, existem muitas outras que continuam a ser feitas por nós. E eu não consigo provar ainda, mas o que me dizem os meus dados, a minha interpretação destes 85 papers, é que essas tarefas que sobram precisam de competências muito mais sofisticadas, muito mais complexas. Estamos a falar de empatia, estamos a falar de abstrato, uma abstração para
2: Pensamento
1: definir o
2: abstrato, sim.
1: problema. Estamos a pensar numa inteligência emocional para ter na equipa essa confiança de lidar com a inteligência artificial e do risco de tomar uma decisão errada. Por isso estamos a falar de competências que, na verdade, até são mais difíceis quase que desenvolver, porque não são tão lineares.
2: E são muito subjetivas.
1: E são muito subjetivas, por vezes, mas são, ou seja, são competências que nós temos, mas muitas vezes não investimos no seu desenvolvimento. Por isso, à tua pergunta, o que é que então um profissional em meio de carreira tem de fazer? Não tem o seu trabalho em risco, porque as tarefas que vão ficar precisam de competências que são, ou seja, eleva-se a fasquia para as competências que são precisas para continuar a fazer o trabalho, que mudou a combinação do que é feito por humanos e o que é feito por AI, e essas competências estão mais elevadas, a fasquia está mais elevada, por isso temos de nos requalificar, temos de nos formar, temos se calhar de voltar a estudar, e é isso que temos de fazer para acompanhar esta complementaridade que queremos ter para dominar a tecnologia.
2: Não te esqueças do que estás a dizer. Inês Riscos veio do mercado financeiro, trabalhou em Londres e Nova Iorque e hoje investiga. Entre a sala de aula e a indústria do luxo, a pergunta que mais nos preocupa: o que é que continua a ter valor por ser humano quando a inteligência artificial entra no trabalho? Vamos voltar ao que estavas a dizer, porque tu dizias que vai haver uma necessidade de requalificação, ou seja, os trabalhos não vão ser todos vaporizados, vamos continuar a ter os nossos trabalhos, mas temos de aceitar a integração de uma nova tecnologia no contexto. A pergunta que me ocorria enquanto falavas é muito simples. Estamos preparados para isso? Será que não há também uma resistência da parte do ser humano e dos profissionais, que é chamada resistência à mudança, por assistir a uma situação que se desenvolve mais rapidamente do que aquilo que conseguimos acompanhar e que vai obrigar a muitos de nós a estudar outra vez, a aprender a fazer coisas de forma diferente? Será que toda esta quase celeuma que existe em relação à inteligência artificial, que de facto está a substituir muita coisa, está a alterar muita coisa, será que também não tem a ver com a resistência humana? Encontraste informação na tua investigação?
1: Acho que a resistência humana pode existir.
2: E existe?
1: Porque é normal termos receios sobre o desconhecido e não conseguirmos entender o que é diferente daquilo que até agora nós conhecíamos. Mas isto, ou seja, mesmo sem inteligência artificial, vamos esquecer a inteligência artificial se é possível, mas existe um livro fantástico que é sobre vamos nos preparar para trabalhos que ainda não existem. Porquê? Porque hoje em dia nós todos trabalhamos. Primeiro, vivemos muito mais, não é? Longevidade aumentou incrivelmente nos últimos anos. As pessoas têm carreiras muito longas, muito mais longas do que era a média há 10, 20 anos atrás. Por isso, essa necessidade já existia sem AI, porque com carreiras tão longas, temos de nos formar constantemente, porque mesmo no CGI, outras coisas...
2: Outras ferramentas de digital têm estado no mercado e também têm sido alvo de muitas questões, não é?
1: Por isso, nós caminhamos largamente para carreiras muito, muito longas, não é? Temos sempre a pessoa mais velha que já alguma vez existiu neste momento na Terra, não é? Existem sempre essas barreiras a serem quebradas. A nossa carreira profissional está-se a alongar imenso, por isso, embora possa haver essa resistência, como falavas, é importante que numa carreira...
2: Inevitável.
1: Que numa carreira tão longa se vá ter várias carreiras.
2: Sim, e que tenhamos que fazer a requalificação, ou seja, que não vai adiantar muito o discurso mas eu sempre fiz assim, ou eu antigamente fazia assim. Pois, antigamente fazíamos de outra maneira, hoje fazemos...
1: E mais do que isso,
2: e
1: antigamente
2: é?
1: Podia-se fazer...
2: Como é que as pessoas se habituam a isto? Há alguma estratégia que se possa usar? Algum procedimento que as empresas possam adotar? O que é que tu notaste na revisão de literatura que tu fizeste? É imposto aos trabalhadores? É imposto às pessoas a mudança? A sua adaptação? Ou há uma negociação nestes casos?
1: Eu acho que... As pessoas, os trabalhadores, vão ser ajudados pelas empresas e pelo sistema de educação. Por isso, eu acho que existe essa fala-se muito de reskilling, não é? Requalificar. E realmente, para se vingar, para se ter uma vantagem competitiva, falando das empresas, não é só adotar a tecnologia. É preciso ter estas competências contra-intuitivas, porque não é só contratar engenheiros informáticos ou programadores ou engenheiros de inteligência artificial, não. é também requalificar e contratar outras pessoas que desenvolvam estas competências que eu acabei de falar no início da nossa conversa. Também, do lado de vista da educação, nós neste momento temos um sistema educativo que é para formar especialistas, para testar se o aluno responde à pergunta certa. Não para testar se o aluno faz a pergunta correta.
2: Ou se é capaz de encontrar a informação para aquela pergunta.
1: Que é para formar especialistas. Para testar se o aluno responde à pergunta certa. Não para testar se o aluno faz a pergunta correta.
2: Ou se é capaz de encontrar a informação para aquela pergunta.
1: Por isso, sim, exatamente, olha, falas nisso e há uma ideia que eu acho que retrata muito deste nosso valor, que é a inteligência artificial, é um repositório de informação fora de série,
2: sim.
1: Não é? Nem há palavras para descrever, mas não existe um índice para lá chegar.
2: Não.
1: É preciso ter
2: conhecimentos. É preciso saber fazer a pergunta, não é?
1: É preciso ter conhecimentos, muitas vezes completamente diferentes, tanto de arte, cultura, história. Ou seja, se calhar conhecimentos que nós não valorizamos tanto nas profissões que hoje temos, que precisamos, e que no fundo vão conseguir extrair uma grande riqueza do vasto repositório de informação que a inteligência artificial tem.
2: E saber confirmar as fontes. Muito importante ter essa noção. Portanto, tu vives aqui numa espécie de duplo laboratório. A tua vida organiza-se numa espécie... É um laboratório como sempre, não é? Mas há um duplo laboratório, porque tu consegues testar as tuas ideias em dois mundos bastante diferentes, podemos dizer assim. A sala de aula e a indústria do luxo. O que é que estes dois mundos te ensinam, um em relação ao outro, sobre este valor humano?
1: Olha, é muito interessante fazer-se essa pergunta, porque há cerca de um mês ou dois dei uma aula sobre luxo que trazia a inteligência artificial para a equação. E a verdade é que o luxo, a gestão de marcas de luxo, o setor de luxo, tem competências humanas excepcionais, é isso que o torna. É uma das características, é este saber fazer o trabalho manual, ser feito à mão, demorar tempo, ser um pouco não perfeito, não é? Esta imperfeição que vem de uma peça, de uma obra de arte.
2: Que vem de não ser feito por uma máquina.
1: Exatamente. Que em tudo contradiz a eficiência, a rapidez, a produtividade que a inteligência artificial traz. Por isso é muito interessante como estes dois conceitos chocam muito.
2: E como estão a coexistir também, ou não?
1: Eu acho que as marcas de luxo têm sempre alguma dificuldade, precisamente por estas características que eu te falei, em saber como usar a tecnologia. Havia um grande debate sobre se as marcas de luxo deviam sequer ter lojas online. A Chanel, durante muito tempo, não vendia online. Colocava o catálogo, a história, os desfiles, mas não vendia uma única peça de roupa online. Porquê? Porque vai contra o aspiracional
2: associado àquela
1: associado
2: marca.
1: A este tipo de gestão de uma marca.
2: Desculpa interromper-te. Curiosamente, muitas marcas neste momento estão a fazer campanhas nas quais mostram que nada foi produzido por inteligência artificial. Estão a mostrar os bastidores das filmagens, os bastidores da produção, para que o consumidor perceba que é mão humana. E isto também é paradigmático.
1: Não, eu acho que vai ao encontro exatamente que existem competências humanas que vão ser sempre essenciais e ainda mais valiosas num contexto de tecnologia. E as marcas de luxo funcionam realmente como um laboratório extremo em que essas competências humanas são essenciais. E daí isso, ou seja, provar que isto foi feito, que isto foi pensado por uma pessoa, porque os diretores criativos de uma marca de luxo, supostamente, deveriam estar a criar tendências, a imaginar o que ainda não existe. O algoritmo, como te falei, consegue usar
2: as tendências
1: as tendências passadas, que é completamente oposto ao que as marcas de luxo deveriam estar a fazer, que é inventar a próxima tendência que há depois alimentar o algoritmo. Por isso, as marcas de luxo e a gestão das marcas de luxo simbolizam quase uma forma extrema o valor humano que fica quando trabalhamos no mundo em que existe esta
2: inteligência artificial, sim. Na nova SBE, a Inês Risques dirige o Luxury Management Workstream e leciona Luxury Seminar e Luxury Value Chain. No Instituto Superior Técnico está a concluir um doutoramento sobre o valor das competências humanas, o que temos estado

0: a falar num local de trabalho aumentado por inteligência artificial. E, portanto, pensando em tudo o que tu estavas a dizer, se nós queremos perceber o que é que distingue o valor humano do valor que é automatizável, o luxo, como dizias e bem, será o ponto certo para expor esta questão. Ou seja, nós pagamos algum dinheiro, pagamos um valor que podemos dizer elevado, vá, por algo que tecnicamente uma máquina poderia produzir de forma mais barata e muito depressa. Porquê continuamos a fazê-lo?
1: Porque não estamos a pagar pelo produto.
0: Estamos a pagar pela representação?
1: Estamos a pagar por várias razões subjetivas.
0: Estamos a pagar várias coisas, na verdade. Tudo menos o produto, não é?
1: Ou seja, neste momento já existem máquinas que fazem, não é tão, se calhar, eficiente ou produtivo, mas já existem. Quando estamos a falar do valor, porque em luxo não se fala sequer de preço, não é? Estamos a falar do valor em que...
0: Mas depois, efetivamente, está lá uma etiqueta que tem um número que é um preço.
1: É, mas olha, falava de empatia, não era?
0: Sim.
1: E a empatia, eu liguei uma teoria que existe relacionada com a empatia, que é The Job to be Done, que é do Clayton Christensen, que escreveu a tese de doutoramento dele foi sobre Disruptive Innovation. E ele fala de uma coisa que é The Job to be Done, para entender os clientes. E esse Job to be Done é, muitas vezes, nós achamos que um cliente está a comprar um produto para servir uma determinada função, mas temos de entender qual é realmente o trabalho que esse produto está a servir. E eu acho, outra vez, um produto de luxo representa totalmente essa distância entre o que pensamos que seja o trabalho de um produto, uma mala, pôr coisas,
0: lá dentro para transportar,
1: e uma mala de uma marca de luxo. O job que está a ser feito não é funcional.
0: Pode ser até para ficar em casa, como elemento de coleção.
1: É um sonho, é uma aspiração.
0: É um valor, não é um preço, como dizes.
1: É um prazer. Tem tantas razões sociais, porque aí depois também temos um prazer individual e um prazer social, e é uma combinação tão rica que o trabalho que essa mala está a fazer é muito diferente do que uma mala que tenha sido feita em linha para servir a função de guardar coisas lá dentro.
0: Mas além do aspecto funcional, no luxo, tecnologia à parte, no luxo prevalece a questão daquilo que nós valorizamos naquele objeto. É isso?
1: Sim, mas o que se valoriza não é necessariamente um aspecto técnico, funcional. A função, o preço, é muito superior à função daquele objeto.
0: E porque efetivamente nós encontramos produtos muito mais baratos para a mesma função, não é? Pensemos num relógio. Podemos comprar um relógio de 5 euros, que dá as horas, e podemos comprar um de 5 mil euros, também vai dar as horas.
1: Porque a razão pelo qual estás a comprar é diferente de uma razão puramente utilitária. E é essa emoção, é essa psicologia que as marcas de luxo fazem muito bem em se posicionar em termos de valor.
0: E como é que as marcas de luxo vão integrar a inteligência artificial nestes processos?
1: É complicado, sabes? Porque, por exemplo, ao comprares um produto de luxo, supostamente deverias ter um lado humano de atendimento personalizado.
0: Serviço também.
1: O
0: não
1: serviço.
0: É?
1: E esse, quando eu ouço falar sobre os bots, por mais sofisticados que sejam, equiparam, no fundo, nivelam todas as interações de client service. Seja uma marca de luxo, seja outra, ou uma Zara que consegue tecnologicamente ser muito avançada. Por isso eu acho difícil, muito difícil, as marcas de luxo conseguirem a otimização que vem da integração da AI, quando as marcas de luxo supostamente têm de ser ineficientes.
0: E também vão diferenciar-se das restantes marcas por não utilizar.
1: Exatamente.
0: Nós sabemos que do outro lado vai estar uma pessoa a responder-nos. E isso também não tem preço, tem valor.
1: E não é só uma pessoa, é uma pessoa com quem eu estabeleço uma relação íntima. Ou seja, de quem eu me sinto uma proximidade ao ponto de, se essa pessoa mudar de marca X para marca Y, eu sigo essa pessoa para outra marca, para onde ela foi. Por isso, acho que as marcas de luxo têm aqui uma oportunidade de se diferenciarem ainda mais pela forma como não integram necessariamente a inteligência artificial para a otimização de todos os seus processos.
0: A Inês trocou os números da Wall Street e agora investiga cientificamente porque é que essa troca fez sentido. A pergunta que esta conversa deixa não é se a inteligência artificial vai mudar o trabalho, porque já está a mudar. A pergunta tem sido outra. O que é que em nós fica mais valioso, precisamente por não ser substituível? Talvez essa seja a verdadeira literacia digital do nosso tempo. Não aprender a usar melhor as máquinas, mas aprender a reconhecer o que em nós as máquinas não conseguem fazer. Obrigada, Inês.
1: Obrigada, foi um gosto.
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2: É verdade, vamos ter emissão especial de desporto na TSF depois das 19h30. Vamos acompanhar o 5º jogo da final de futsal. Benfica Sporting para seguir em direto na TSF. Faltam 8 para as 2. Seguimos agora com este Walking on Broken Glass. É Annie Lennox.

0: TSF e este Walking on Broken Glass. Faltam 4 minutos para as duas. Vamos a caminho das notícias.
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1: Muito boa tarde, 1:58, meio-dia e 58 nos Açores.
2: Subiu para 51 o número de portugueses ou lusodescendentes que morreram nos sismos da Venezuela. Papa Francisco, na habitual missa de domingo na Praça de São Pedro, mostrou-se solidário com as vítimas destes sismos e agradeceu àqueles que estão a ajudar nas operações de salvamento. A queda de uma avioneta com paraquedistas em França provocou a morte de 11 pessoas.
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1: As máximas previstas para este domingo, dia 28 de junho, esperamos 23 no Porto. Os termómetros chegam aos 27 em Lisboa e aos 33 em Faro. Vamos ter o concerto de bolso com Joana Machado logo a seguir às notícias, às 2. No ar agora da TSF com o jornalista David Alvito.
2: Subiu para 51 o número de portugueses ou lusodescendentes que morreram devido aos sismos na Venezuela. Os números foram revelados ao início da tarde pelo Ministério dos Negócios Estrangeiros. O MNE adianta que, dos mortos, 44 são lusodescendentes, 6 são portugueses e 1 tem nacionalidade portuguesa através do casamento. Entre estes mortos, 7 são crianças. O Ministério, liderado por Paulo Rangel, revela também que, por esta altura, estão 84 pessoas desaparecidas que têm ligação a Portugal. O último balanço feito pelas autoridades venezuelanas aponta para 1.430 mortos e mais de 3.200 feridos. E o Papa Leão XIV expressou solidariedade com o povo venezuelano depois dos sismos de quarta-feira. Na habitual missa de domingo, o Papa dirigiu também uma mensagem de agradecimento aos operacionais que estão a ajudar nas operações de resgate.
3: Deseo expressar minha cercania às irmãs e irmãos venezolanos.
4: Desejo expressar a

0: por esta tragédia. Além disso, expresso a minha gratidão e incentivo àqueles que estão a trabalhar com generosidade nos esforços de resgate e na prestação de assistência.
1: A quantos trabalham com generosidade nas labores de búsqueda e de assistência.
2: O agradecimento do Papa Francisco aos que estão a ajudar nas operações de resgate dos sismos na Venezuela. Terminou em tragédia um voo de paraquedismo nos arredores de Nancy, em França. 11 pessoas morreram devido à queda da aeronave onde seguiam. A imprensa local adianta que a bordo iam o piloto do avião turístico e 10 pessoas que iriam saltar de paraquedas. Não há sobreviventes. Yves Segui, o autarca da localidade onde caiu a aeronave, adianta que está a ser prestado todo o apoio aos familiares das vítimas.
3: Alors qu'il s'agissait donc d'une activité propre à un club de parachutistes.
4: Era uma atividade organizada por um clube de paraquedismo. O avião que transportava 11 pessoas caiu repentinamente nas imediações do aeródromo. Até ao momento há 11 vítimas fatais. Não há outros feridos. A unidade médico-psicológica de emergência está neste momento a prestar apoio a diversos familiares das vítimas que estavam presentes no aeródromo, além de auxiliar as testemunhas do acidente.
3: E na charge également de témoins de l'accident.
2: As autoridades informam que foi também ativado um centro operacional com a presença de todos os serviços, de modo a assegurar o acompanhamento em tempo real deste acontecimento. Já na Arábia Saudita, a queda de um helicóptero provocou a morte de 14 pessoas. O aparelho pertencia à petrolífera Aramco. A agência de notícias saudita adianta que as vítimas eram todas nacionais da Arábia Saudita. Já foi aberta uma investigação para apurar as causas do acidente. Já na Rússia, uma pessoa morreu devido a um ataque ucraniano contra uma refinaria em Krasnodar, no sul do país. Várias casas foram também danificadas devido à queda dos destroços de drones. Antes, um ataque com mísseis balísticos russos contra Kiev, a capital da Ucrânia, provocou pelo menos 2 feridos. A estafeta internacional da Conferência das Partes da Convenção do Clima vai entregar ao governo português 10 propostas para promover o uso de bicicletas para proteger o ambiente. Em causa está uma atividade de ciclismo que conta com a participação de vários países. Os atletas vão levar um documento com medidas ambientais até à Turquia, país onde se vai realizar a COP31 em novembro deste ano. O testemunho já esteve no Brasil, fez escala nos Açores e este domingo vai passar pelas mãos da Ministra do Ambiente, Maria da Graça Carvalho, em Oeiras. Depois segue viagem. O coordenador da Iniciativa em Portugal, António Gonçalves Pereira, explica o papel dos ciclistas portugueses neste percurso de ativismo internacional.
5: Vamos arrancar com a parte de bicicleta europeia. Em Oeiras, no Porto Recreio de Oeiras, vão ser 8 dias a atravessar Portugal, por Moscavide, Sacavém, esses com a Câmara de Louros, depois Vila Franca, Samara Correia, Vendas Novas, Montemoro Novo, Évora, Alandroal, no Caia, na fronteira do Caia, também com a Junta de Freguesia Local, iremos fazer a passagem de testemunho para os nossos seguidores espanhóis, que irão fazer a travessia de Espanha e depois será a travessia de França. Além de que, entretanto, vão começar também outras ramificações, digamos, nos Países Baixos no Reino Unido, que depois se juntarão também ao itinerário principal.
2: Em entrevista à TSF, António Gonçalves Pereira explica que, além do plano internacional, é preciso olhar para o país. O coordenador considera que não falta planeamento em Portugal para facilitar o uso de bicicletas no dia-a-dia.
5: Na realidade, está em cima da mesa neste momento algo no caminho errado, que é tornar ainda mais complicado e menos incentivador andar de bicicleta, com regras que em nenhum país que a bicicleta como meio de transporte é um sucesso, em nenhum desses países existem estas leis, estas regras. Está em cima da mesa, esperemos que não vá para a frente. É exatamente ao contrário, é haver uma aposta em a bicicleta enquanto veículo citadino, sobretudo, criando ciclovias segregadas, ruas escolares, baixar a velocidade e cidades muito mais felizes e muito mais gente nas ruas, muito mais gente a andar de bicicleta e muito menos carros, muito menos trânsito, muito menos estresse, muito menos emissões, muito menos problemas de saúde pública. Portanto, estas medidas são comprovadamente um sucesso.
2: Com esta iniciativa, a COP31 Bike Ride, António Gonçalves Pereira espera alcançar o efeito Greta, isto é, chamar a atenção para a importância de proteger o clima.
5: O efeito Greta eu acho que é positivo o que ela faz. Aliás, todos os ativistas, nas suas várias formas,

0: mas de ativismo, que são extremamente necessários, cada vez mais. Aqui é numa abordagem pela positiva, pela sensibilização, pela passagem de informação concreta e factual, e portanto, sim, esperamos que tenha esse efeito.
1: No entanto, as expectativas para a conferência das partes da Convenção do Clima deste ano na Turquia são baixas.
0: Eu tenho que lhe confessar que eu tenho normalmente expectativas baixas, mas, portanto, também assim também é a maneira de não apanhar grandes desilusões. Muitas vezes estas reuniões internacionais com os decisores são logo feitas com algumas premissas erradas, com grandes pegadas, é muito, vai-se lá falar de faz o que eu digo, não faças o que eu faço, e muitas vezes inclusivamente, e ultimamente então com as derivações políticas em vários países do mundo que têm acontecido, a sustentabilidade ou são só discursos bonitos e poucas medidas, ou até muitas vezes nem isso. Estamos a tentar, neste momento já alto, em 2026 já alto, desesperadamente, comprar algum tempo de sobrevivência para as próximas gerações, para os nossos filhos, para os nossos netos, dar-lhes alguma hipótese de poderem morrer de velhos e com alguma qualidade de vida.
1: Nestas declarações à TSF, António Gonçalves Pereira, coordenador da iniciativa em Portugal e também o embaixador do Pacto Climático Europeu, espera que esta feita internacional consiga sensibilizar, pelo menos, o governo português a adotar medidas para promover o uso de bicicleta. Está confirmada a saída de Custódio Castro do comando técnico do Alverca. O emblema ribatejano informou hoje que chegou a acordo com o treinador para a rescisão do contrato que ligava as duas partes. Em comunicado, o Alverca agradeceu a Custódio Castro e à restante equipa técnica o trabalho que foi desenvolvido ao longo da última época, que assinalou o regresso do clube ao principal escalão do futebol português, e desejou as maiores felicidades pessoais e profissionais ao treinador. Custódio Castro, de 43 anos, assumiu a liderança do Alverca na última época e conduziu o clube ao 11º lugar da Primeira Liga. Até agora, o conjunto ribatejano ainda não anunciou o novo treinador da equipa.
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0: Muito boa tarde, um bom fim de semana, são 2:10.
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1: E as temperaturas que se sentem a esta hora, 21 graus em Ponta Delgada, 23 no Porto, 25 em Lisboa e no Funchal e 26 em Faro.
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1: Joana Machado editou 5 álbuns entre 2006 e 2016 e agora este ano regressa com músicas novas e a promessa de um novo disco. É professora, investigadora, cantora e compositora. Joana Machado é a convidada de Miguel Fernandes nesta edição do Concerto de Bolso TSF.
0: Lançou música nova este ano depois de 5 álbuns editados entre 2006 e 2016. Participou ou participa ainda em projetos como Elas e o Jazz e vai atuar no próximo dia 2 de julho, em nome próprio, no Festival Jardins do Marquês, em Oeiras. Esta semana, Joana Machado está aqui, ao vivo, no Concerto de Bolso TSF.

0: Joana Machado, esta semana, no concerto do Bolso TSF, bem-vinda. Música nova em 2026, que já vamos ouvir ao longo deste concerto de Bolso. Distance e Broken, os dois temas que vamos poder ouvir. Começámos com Infatuation, um dos temas de outros álbuns da Joana Machado. Agora com música nova, 20 anos depois do primeiro álbum, o Crude, 10 anos depois do último álbum, o Life Stories. Houve muito para fazer e cantar entre esse último álbum e o próximo que está para chegar?
1: Sim, houve muito a fazer, a cantar, a viver, sim.
0: Uhum. Nós conhecemos a Joana Machado do jazz, mas a sua aprendizagem até começou no conservatório, começou num ambiente mais formal, digamos.
1: Era o que havia e era o que havia na Ilha da Madeira, não é? Há muito tempo atrás. Eu comecei com 5 anos naquilo que eles chamavam de formação musical, que não havia ainda instrumento a escolher. Mas posso dizer que sempre me senti música, ou seja, desde que sou muito pequenina, sabia que a minha vida ia ser isto de alguma forma. E depois fiz assim a minha aprendizagem mais profunda e mais alargada no jazz, e ele está comigo, vive comigo desde então. Para responder à pergunta.
0: E porquê o jazz? Quando depois veio da Madeira para o continente, para Lisboa, especificamente, foi logo para o Clube de Jazz? Por coincidência, porque era logo uma vontade que tinha?
1: Eu não fui logo, porque eu quando vim para Lisboa tinha 17 anos e era menor. E vim estudar, vim fazer o 12º ano na Escola António Arroio, porque eu ia para artes, tinha que fazer um curso. Música estava fora de questão como vida profissional, não é? Lá em casa. E então o Hot Club na altura era conotado como assim uma coisa bafom, boémia e não muito respeitável, e portanto eu não pude ir para a escola do Hot. Só fui um ano depois. Portanto fiz um ano na Academia de Amadores de Música, enquanto fiz o 12º, e um ano depois fui para a escola do Hot. Mas quer dizer, o jazz surge nos discos lá em casa, foi assim uma... Eu acho que são coisas que não se explicam, acho que isto é um clichê muito grande, é muito transversal aos músicos de jazz, ele entra em nós e de repente há qualquer coisa que nos atrai profundamente, talvez porque há uma tristeza e uma história difícil de resistência e de resiliência implícita no som dos instrumentos todos, na história que depois nós vamos descobrir. Mas eu tinha que ir lá ver, tinha que ir lá experimentar, e depois sim fui para a escola do Hot, onde fui muito feliz e percebi que o tipo de ensino era muito mais focado no indivíduo, promovia essa descoberta de uma voz própria, também a criatividade, que era uma palavra que não existia tanto na escola de música clássica. E pronto, eu estava feliz e foi o meu caminho.
0: E essa consolidação musical da Joana depois passou pelos Estados Unidos, passou por outras escolas onde acabou por se formar, por crescer também no jazz. Nos Estados Unidos foi também quase uma espécie de aventura?
1: Os Estados Unidos foi fundamental, porque eu tinha acabado design industrial, portanto chamar as coisas pelos nomes, tinha que entregar esse curso aos meus pais. Portanto acabei design industrial, estou no Hot, não há muito mais para fazer no Hot, vou ser cantora porque já estou a ser cantora, e conheço pessoas que tinham acabado de vir dos Estados Unidos de estudar na New School em Nova York, que me dizem: vai para Nova York, tens que ir para Nova York. E eles têm bolsas para estrangeiros e bolsas de mérito, e pronto, eu trato da papelada, candidato-me, consigo essa bolsa, e depois vou falar com os meus pais, porque os meus pais são pessoas com quem se fala com as contas feitas e com os Excels no sítio. E fui pedir ajuda, disse: olha, isto vai acontecer, portanto eu fui demitida e preciso de ir. E foi incrível, porque foi uma experiência muito diferente. Porque vamos dizer que a Europa, portanto, a academia do jazz surge um bocado na Europa, não é? Uhum. E esta coisa de ser o ensino formal. E na América e em Nova Iorque, e nesta escola em particular, os meus professores foram pessoas que fizeram a história do jazz e que não sabiam muito de teoria musical, ou seja, isso não foi a ferramenta deles. E aprendi imenso a ouvir histórias de hangout, não é? Portanto, de convívios, sei lá, do Reggie Workman, que tocou com o Coltrane e com o Wayne Shorter, e que nos trazia as partituras originais escritas à mão e que nos punha a aprender pelos discos, e tantos outros, o Buster Williams, a Joan Birkin, Jane Ira Bloom, portanto, homens, mulheres, menos mulheres, não é? Isso é um outro assunto. A Luciana Souza, uma grande cantora brasileira, que também foi minha professora, porque a New School tem uma coisa ótima, que é os alunos que eles consideram verdes ou imaturos têm que fazer um programa que está desenhado e pré-definido. E os alunos que já têm, assim, que já estão avançados, que já têm vontades assim mais definidas, podem escolher qualquer professor que vive em Nova Iorque, qualquer pessoa, qualquer músico para estudar, e a escola paga. Isto é uma coisa fantástica. E na altura a Luciana Souza estava, e falaram-me dela, aliás a Sheila Jordan, com quem eu tive aulas, disse-me: ah, tens que ir ter aulas com a Luciana Souza, porque eu tinha muito interesse em improvisar, em usar a voz como um instrumento, e ela é fantástica, e gravou com o Hermeto e com o Pat Metheny e com o Danilo Pérez e toda a gente, e também tem a sua carreira como cantora e compositora, e foi incrível. Portanto, para além disto, não é? Ou seja, está toda a gente à mão de semear ali, há uns concertos para ir ver, há uma vida difícil que eu acho que é fundamental perceber que a vida é muito difícil nesta música. Há uma cidade para descobrir, sei lá, há trabalhar-se num restaurante, ou seja, isto faz tudo parte, é tudo muito, muito típico, não é? Quase toda a gente que vive no estrangeiro conta esta história, mas foi, de facto, foi fundamental, e perceber que tinha que estudar imenso, porque toda a gente é ótima, toda a gente é ótima. E ainda por cima os americanos têm música no liceu, sempre, nós aqui temos o quinto e o sexto ano a tocar flauta.
0: Aquela educação musical básica.
1: E tudo, portanto, tudo o resto é uma opção própria, e é preciso ter apoio familiar para a pessoa ir para a escola de música. Hoje em dia é tudo muito mais fácil e portanto, há mais opções. Mas na altura não era assim tão fácil. E, portanto, eu chego a Nova Iorque com 23 anos e toda a gente com 18 a tocar imenso. Muito bem mesmo. Pronto, já me alonguei, porque de facto eu entusiasmo-me imenso com Nova Iorque, e mesmo agora, apesar do Trump, é uma cidade incrível, e é uma cidade que eu acho que é imprescindível para quem quer fazer jazz.
0: Mas a Joana Machado depois traz essa bagagem toda, e mesmo assim ainda vai para as MAI, no Porto, também para...
1: Foram necessidades académicas, ou seja, porque eu fui ser professora, não é? Eu cheguei a Portugal e gravei o meu primeiro disco, ou seja, eu cheguei a Portugal em 2004, gravei o meu primeiro disco em 2005, que foi lançado em 2006, tinha gigs, tinha concertos, tive que dar aulas porque tinha que trabalhar e ganhar a vida, e depois fui convidada para ser professora universitária. E comecei assim a minha carreira académica, digamos assim, e era fundamental ter esses títulos.
0: E era aí que eu queria chegar, porque, como falou de tudo o que aprendeu com tanta gente num sistema bastante diferente do nosso, o que é que, com essa bagagem toda, depois, sendo agora professora, já é professora há uns anos, não é? O que é que pôde trazer também um bocadinho para o nosso meio? A forma como se ensina, algumas coisas devem ser difíceis porque não dependem da Joana, não é? Mas essa bagagem também ajuda, não?
1: Sim. Eu acho que é sempre, ainda por cima, porque a música tem esta particularidade, o ensino é um para um. É a única área da academia que tem isto, que é uma sala de aula, um professor e um aluno. E portanto, o ensino deve ser particularizado, ou seja, está ali aquela pessoa, eu não vou só despejar-lhe um conjunto de conteúdos, eu tenho que perceber quem é esta pessoa, e para isso eu também tenho que mostrar que pessoa é que sou eu, não é? Portanto, nós temos que fazer uma grande introspeção sobre como é que eu aprendi determinadas coisas, o que é realmente importante, e também perceber quem é esta pessoa que está à minha frente, o que é que ela pretende e de que forma é que nós conseguimos chegar aqui a um sítio que seja interessante. Uhum. Primeiro para aquela pessoa, mas também para mim, enquanto professor, perceber que desafio é que eu tenho pela frente. Ou seja, é um trabalho muito, muito sensível, vamos dizer assim. E há muitas histórias de algum terrorismo psicológico. Portanto, o conservatório é famoso. Isto vai ser sacrilégio aqui, mas é famoso. Portanto, existem muitas histórias dos mentores que são um bocadinho agressores e que são muito egocêntricos e tal. Portanto, isto é preciso mesmo a pessoa trabalhar psicologicamente sobre isto. Estamos ali por causa daquela pessoa. Então, esta coisa de partilhar histórias, eu acho que aprendi sobretudo na América, e a pessoa tem que ser autêntica e tem que partilhar as suas frustrações também, porque há muita frustração na aprendizagem da música. E então no canto é total, porque somos nós connosco. Ou seja, é um mergulho inevitável cá dentro, e é só o corpo, e é aprender como é que eu vou controlar o corpo, mas que tudo depende também do meu estado emotivo, e enfim, uma longa conversa. Mas a parte teórica, vamos dizer assim, ou a parte das teses que eu tive que escrever, porque depois doutorei-me, isso é outra história, foram 10 anos, um inferno, e depois foi bom no fim. Porque é bom pensar e é bom escolher um assunto qualquer para desenvolver, mas não tem um impacto direto naquilo que eu faço enquanto professora. Uhum. Teve um impacto grande na minha vida, na minha forma de pensar e no meu crescimento pessoal. Mas aquilo que eu acho que é interessante, e eu trazia isso do design industrial, porque foi pré-Bolonha, portanto foram 5 anos, e muitas disciplinas não diretamente relacionadas. Portanto, a coisa da investigação científica, de ler, da filosofia, do pensar, de conceptualizar, porque eu acho que isto é uma coisa que é fundamental para um artista também, para apresentar o seu trabalho, ou para até encontrar um mote para desenvolver trabalho, que é um conceito, esta coisa de ter um conceito e de fazer girar à volta desse conceito, por exemplo, a concepção de um álbum, etc. Portanto, não ser só música pura e dura, não é ser só as notas, é ter uma história, é de alguma forma aquele ser visual. E pronto, eu acho que também transmito isso aos meus alunos, e sem dúvida essa é a minha praxis enquanto artista. Aquilo está pensado, as minhas músicas estão pensadas para serem também cinematográficas de alguma forma, para terem alguma coisa de conteúdo visual.
0: Uhum. E é professora em jazz e música moderna?
1: Exato.
0: E a Joana, que jazz é que quer fazer? Nós vamos ouvir um dos novos temas, já a seguir, Distance. Qual é que é o seu caminho?
1: O meu caminho já teve tantas curvas. Já teve muitas curvas. Neste momento eu sou uma escritora de canções, embora tenha começado por não ser exatamente isso. Eu escrevo canções, eu canto canções, não sei o nome delas em termos de estilísticos. Aliás, eu tento não pensar nisso. Eu tenho imensas influências, sou uma pessoa que saiu muito à noite, portanto, eu comecei a viver sozinha aos 17 anos, portanto, podemos imaginar que uma pessoa com essa idade faz coisas à noite fora de casa, vai à discoteca, etc. Portanto, eu cresci, ou seja, a minha adolescência com o grunge, depois ouvi as Éricas Badu, à medida que elas iam saindo, a Bjork, fui ao Lux desde que ele abriu, portanto dancei os Kruder Dorfmeisters e os DJs todos.
0: Portanto, há muito mundo que entra no seu jazz,
1: claro,
0: não é?
1: Claro, claro, e na verdade há muito jazz que entrou nesses universos. E portanto, se fiz, que eu acho que toda a gente faz, não é? Durante o percurso de aprendizagem ali, por ir do jazz, fechar as fronteiras e só ouvir jazz, e depois abrir tudo, porque acho que é preciso. E se nós apreciamos música, seja ela qual for, quer dizer que essa música faz parte de nós. Pronto.
0: Então vamos ouvir aqui na versão teclas, piano, no caso é um teclado, e voz da Joana Machado, um dos novos temas da Joana Machado é este Distance.

0: Distance, um dos novos temas de Joana Machado, esta semana ao vivo no concerto de bolso TSF, com música nova em 2026. Vamos ouvir outro tema novo, Broken, no final deste concerto de bolso. Quer dizer que vem aí um novo disco, Joana Machado, ainda este ano. Chama-se, ou vai-se chamar, Handful?
1: Sim. Como é que sabes?
0: Tive que perguntar a alguém.
1: Okay. Sim. Tem um mote. O mote é que todos os títulos são uma palavra apenas. Todos os títulos das canções. E é um disco que, para já, tenho que dizer que tem o apoio da SPA. E portanto não tenho desculpas para não o fazer. E tem estes dois singles cá fora e vai ser gravado em setembro o restante. O que é que eu posso dizer sobre este disco? Que ainda não perguntou. Quer me perguntar ou posso começar a desenvolver?
0: Pode desenvolver já. Então, ia perguntar a seguir.
1: É um disco muito diferente de todos os discos que eu já fiz. Porque não é feito naquele paradigma do jazz, do live session, não é? Tipo aquilo que ficou. Porque eu percebi que as minhas canções não são para ser feitas dessa forma. E para isso tive a felicidade de me juntar ao Rodrigo Correia, que é o meu parceiro de produção deste disco. Apesar da sua tenridade, é uma pessoa com uma grande experiência já.
0: Esteve aqui a semana passada com a Carolina dos Lanes.
1: Ele deve vir cá todas as semanas, porque ele toca com toda a gente. Mas é uma pessoa muito especial, porque apesar da sua tenridade e tendo feito algum do percurso formal do jazz, não muito, ele saiu da escola por opção, é um miúdo sem preconceitos, o que é uma coisa muito interessante. Ele não tem quaisquer pruridos em ir tocar com a Bárbara Bandeira, a Carolina Deslandes ou o João Paulo Esteves da Silva. Quer dizer, ele não distingue, é trabalho, ele gosta, ele toca com a Lura, portanto é uma pessoa que toca em todas as áreas da música, vamos dizer, e que trabalha imenso em Portugal. E tem muita experiência de produção em estúdio, portanto é o que ele mais faz, ele está todos os dias em estúdio a produzir este, aquele, o Missy Miles, o Menininho Vaz Maia, portanto, you name it, o Rodrigo Correia está lá. E o Rodrigo chamou-me a atenção, ele disse: Joana, tu tens tratado mal a tua música. Eu, como assim? Mas eu toquei com estes, tive estas pessoas a trabalhar comigo este tempo todo. Sim, mas a tua música não é para ser feita assim. A gente tem que pensar de outra forma. Portanto, vamos gravar assim vamos dizer, o cru da coisa com a banda em estúdio, mas depois temos que ir acrescentando layers e camadas. Portanto, tudo passa o pleonasmo, mas vamos acrescentando camadas e depois temos que trabalhar o som, temos que fazer pós-produção. Olha, o John, depois apresentou-me um produtor que é o John, que faz batidas e faz coisas, e eu fiquei entusiasmadíssima. E portanto, isto é um disco artificial, e eu digo isto com todo o orgulho, porque acho que a experiência tecnológica do estúdio permite uma coisa interessante, que é primeiro fazer o disco e depois aprender a tocar o disco.
0: E com as composições da Joana Machado.
1: Com as minhas composições, sim.
0: Que editou o álbum de estreia em 2016, o Crude, depois A Casa do Oscar, onde homenageou Tom Jobim, A Travessia dos Poetas, a Rosa Peixe, onde musicou poetas portugueses, e depois, a partir daí, mais com as suas composições, no Blame It On My Youth, que está aqui representado no concerto de bolso, já ouvimos há pouco com o Infatuation, vamos ouvir o That's Life já a seguir, e finalmente o Life Stories, onde também teve as suas composições, mas agora, 10 anos depois, este salto também para olhar a gravação do álbum novo de uma forma diferente.
1: Sim, e aconteceram muitas coisas nestes 10 anos.
0: Claro.
1: Falo sobre isso?
0: Ok. Sim, porque ao longo deste tempo tocou com muita gente, gravou com muita gente, não é?
1: Sim. Primeiro é preciso falar sobre uma questão, um fenómeno que existe, que é o de crítica e da coisa de nos quererem pôr num sítio específico, não é? De nos quererem enfiar numa gaveta traduzível. isso tem um impacto muito negativo nos artistas, e sobretudo num país tão pequeno como o nosso. E pronto, eu acrescento a dificuldade de facto, eu canto em inglês, eu escrevo em inglês, eu penso em inglês, eu optei por não escrever em português, embora tenha cantado em português do Brasil e em português de Portugal. Eu às tantas, depois do Live Stories, fiquei sem vontade. Fiquei sem vontade de me apresentar a solo, por várias razões, não porque me tenha sentido mal sucedida, mas simplesmente porque senti que não estava a ser percebida, de alguma forma. E o problema não é de ninguém, o problema é, pronto, são as circunstâncias, são as coisas. E acontece que um ano depois, o Left Story sai em 2016, um ano depois há uma proposta externa de um grupo de cantoras. Vamos lá fazer um grupo de cantoras, uma coisa assim, gira a vozes, e eu penso, cantoras, as minhas amigas, Marta Hugon, Mariana Norton, como é óbvio, soprano, e eu, ligeiro, soprano a Marta, mas ao soprano a Mariana, perfeito. E criámos esse projeto, Elas e o Jazz. Uhum. E onde eu fui arranjadora, portanto fui eu que fiz os arranjos vocais, e portanto posso dizer que foi um projeto que consumiu a minha energia criativa durante algum tempo. Foi um projeto de sucesso, ficámos todas contentes, e até porque foi uma espécie de manifesto e de homenagem a todas as elas do jazz, que são menos do que eles. Pronto, então e isso gerou imensa comichão, vamos dizer assim. Pronto, e para além desse projeto Elas e o Jazz, eu depois fui fazendo canções a vulso, fiz uma canção para um projeto que a Marta promoveu, que se chamou Calliope.
0: Uhum.
1: Que era a inversão do estereótipo de ser a musa criadora e não só a musa inspiradora.
0: Uhum. Um álbum e alguns espetáculos.
1: Sim, uhum. Espetáculos, e um álbum muito giro, com várias cantoras, compositoras. E depois, agora recentemente também gravei no álbum do Rodrigo Correia, escrevi uma canção juntamente com o Júnior Maceió, que é um saxofonista brasileiro que está a viver em Portugal. Enfim, e pronto, e também estive a fazer o meu doutoramento, que começou em 2013, e eu fiquei grávida e portanto não foi possível continuar ali durante um tempo. E tinha assim uma certa resistência a fazer aquilo, porque pensei, isto não me serve para nada, isto não vai servir para nada como artista. E acabei há 2 anos, só defendi o ano passado. Portanto, tirei isso do caminho, agora estou livre. E voltei a reconciliar-me com... Porque nós precisamos de crescer, não é? Nós precisamos de ganhar essa confiança, essa certeza de que aquilo que estamos a fazer está certo. Pronto. E então... Agora estou aqui outra vez.
0: Com novas músicas.
1: Sim.
0: E que vamos ouvir daqui a pouco, porque para já vamos voltar ainda ao álbum Blame It On My Youth. Voltamos uns anos atrás para esse quarto álbum da Joana Machado, para ouvir um tema, That's Life.
1: Sim, que é muito intimista. Aviso já. E muito autobiográfico. Vamos lá.

0: That's Life, Joana Machado ao vivo no concerto do Bolso TSF e agora vamos poder vê-la ao vivo já no dia 2 de julho no Festival Jardins do Marquês. Joana, o que é que está a preparar? Tem estas músicas novas? Tem
1: uma banda nova também.
0: Uma banda nova.
1: Sim. Tenho a Lana Gasparotti nos teclados e o Chico Santos na bateria, que são dois jovens. O Chico é um super baterista, neste momento está em turnê com a Marisa, mas toca com Femme Falafel e outras bandas, eu não sei todas de cor, mas é um baterista ultra versátil, que groova muito, é muito querido. A Lana é uma super teclista, tem um álbum da Rombo.
0: Já esteve cá também.
1: Sim, o álbum de estreia dela foi incrível. Também tem um single novo. E sabe bem esta coisa intergeracional, não é, da música. Sabe muito bem ter estes inputs das gerações mais novas. Estou a preparar um concerto que tem música inédita, tem estes singles e também tem músicas antigas. É um concerto curtinho, é um concerto de uma hora, mas estou super contente. E acho que vai ser muito interessante.
0: No dia 2 de julho, nos Jardins do Marquês. Depois a seguir toca a Esperança Spalding, uma contrabaixista, vocalista. É uma ela no jazz,
1: é
0: que gosta,
1: jazz.
0: Que admira.
1: Admiro muito, sim, ela é incrível. Ela é muito incrível, na verdade. E tem feito uma carreira com muita dignidade e mesmo interessante, ou seja, desafiando os estereótipos todos, sendo que o primeiro álbum dela foi mais comercial, depois ela foi fazendo aquilo que lhe apeteceu, fez um álbum incrível de música de câmara. É uma fã do Milton Nascimento, eu acho que eles são fãs.
0: Gravaram.
1: Do outro, gravaram, ou seja, ela é uma pessoa que procura essas influências e essas fusões todas do jazz.
0: Até a cantar em português.
1: Canta em português também. Ela tem ascendência hispânica. E por acaso ela foi colega na Berkeley de uma pianista portuguesa que é a Paula Sousa. E penso que do Gonçalo Marques, trompetista, e outros que andaram na Berkeley na mesma altura. É uma super artista e é, pronto, é uma honra estar a tocar mesmo antes dela. Vou tocar entre o Júlio Rezende e a Esperança noutro palco, mas muito feliz de fazer parte deste festival e de ter esta oportunidade. E pronto, e acho que vai ser ótimo.
0: No dia 2 de julho, em Oeiras, no Festival Jardins do Marquês. E depois vai continuar a ter espetáculos, ter outros projetos, que falou há pouco também, o Elas e o Jazz, que continuam sempre a cantar.
1: Sempre
0: não é?
1: Ativo, sim, é impressionante, por acaso. Sim, e também depois o recato para acabar de escrever o disco, que vai ser gravado 7, 8 e 9 de setembro, portanto tenho estas três datas para gravar a parte toda instrumental e depois vamos para a pós-produção.
0: Depois vamos poder ficar a conhecer então esse Handful, o novo disco, será o novo disco da Joana Machado. Tem lá dois temas, já tem dois temas que nós conhecemos, já ouvimos aqui um que foi o Distance, agora ouvimos o Broken para o final deste concerto de bolso com a técnica do Abel Paiva. Joana Machado, muito obrigado.
1: Obrigada. Eu queria só deixar aqui um agradecimento ao Hugo Lobo, esse grande pianista nosso, que me emprestou o teclado para estar aqui hoje. Pronto. Ok, cá vai.

0: Joana Machado, Handful é o nome do próximo álbum, foi o mote para o concerto de bolso TSF com a edição, como sempre, de Miguel Fernandes, que pode voltar a ouvir, fica disponível em tsf.pt. Deixe-me só recordar que Joana Machado vai estar no dia 2 de julho no palco Nortada, nos Jardins do Marquês. Temperaturas a esta hora, Ponta Delgada com 21 graus, 22 no Porto, 24 no Funchal e 26 em Faro e em Lisboa.
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0: E atenção que na próxima semana a temperatura vai ter tendência para subir, vai acontecer ao longo de toda a semana, esta é a previsão do IPMA. Depois das notícias das três, recordamos Adriano Correia de Oliveira a propósito do lançamento da antologia A Obra. Deixe-se ficar para ouvir. Agora recebemos Jamiroquai e Seven Days in Sunny Day.

0: estão esgotados os bilhetes para o concerto de Jamiroquai. Ele está incluído no cartaz de 2026 do AGA School Jazz. Concerto marcado para dia 18 de julho, Hipódromo Manuel Pussolo, em Cascais. Estamos a recordar J.K. Jamiroquai com 7 Days in Sunny June.
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0: Vamos a caminho das notícias das 3.

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0: Muito boa tarde, 2h58, 1h58 nos Açores.
1: Com muito atraso, deverá estar prestes a começar a reunião da Comissão Nacional do Partido Socialista. Temos reportagem nesta edição às 15h. São já 51 os portugueses ou lusodescendentes mortos devido aos sismos da última quarta-feira na Venezuela. 7 são crianças. Mais um dia e mais um recorde de temperatura batido na República Checa. A norte de Praga foram registados 41,1 graus Celsius.
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0: Um domingo com céu pouco nublado ou limpo e também com uma subida dos valores da temperatura máxima que se vai sentir sobretudo no Algarve, nos Açores, céu muito nublado com abertas e aguaceiros fracos na Ilha da Madeira, sobretudo na vertente norte e nas terras altas. As notícias às 3, edição de David Alvito.
1: A Comissão Nacional do Partido Socialista reúne-se hoje em Lisboa. O encontro tinha início previsto para as 14h, mas Francisco Nascimento vai começar bastante atrasado.
2: Uma hora de atraso, porque só nesta altura, precisamente neste momento, chega José Luís Carneiro, o secretário-geral do Partido Socialista, está a chegar neste momento ao Hotel Altis, ainda em fase de cumprimentos, tanto a membros desta Comissão Nacional como também a deputados do Partido Socialista que aguardavam a chegada do secretário-geral. Lá dentro, na sala onde vai decorrer esta Comissão Nacional, a sala já está bastante composta, até porque, como dizias, já passa bastante tempo da hora marcada, que era as 14h. Esta reunião vai arrancar já com mais de uma hora de atraso. Ora, o discurso inicial de José Luís Carneiro é aberto à comunicação social. Toda a restante reunião é fechada e nessa reunião vão ser apresentadas e discutidas as moções setoriais do último congresso. O discurso inicial de José Luís Carneiro é aberto à comunicação social. Toda a restante reunião é fechada e nessa reunião vão ser apresentadas e discutidas as moções setoriais do último congresso em Viseu. Ora, nesse congresso, tendo em

0: do Partido Socialista e por isso mesmo também há mudanças na direção do partido. No Secretariado Nacional sai Pedro Coimbra, que foi eleito Presidente da Federação de Coimbra. Entra para o lugar dele Isabel Estrada Carvalhais, ela que é um nome que tem estado bastante próximo de José Luís Carneiro, apresentou até no Congresso de Viseu a moção de estratégia global do secretário-geral, entra para esse Secretariado Nacional, a direção de José Luís Carneiro. Daqui a alguns minutos vai então começar esse discurso do secretário-geral, um discurso que vai marcar esta reunião, que tem ponto único, como dizia, a discussão das moções setoriais do último Congresso.
1: Francisco Nascimento, o repórter da TSF, que vai estar a acompanhar a reunião da Comissão Nacional do Partido Socialista. A partir de hoje e até terça-feira, o grupo parlamentar do PS vai também realizar as jornadas parlamentares sobre o tema custo de vida, o seu aumento e os seus impactos. Os deputados socialistas vão contactar diretamente com a realidade vivida pela população que reside e trabalha na área metropolitana de Lisboa. O pontapé de saída vai ser dado mais logo ao final da tarde, nas festas de São Pedro, em Sintra. Subiu para 51 o número de portugueses ou lusodescendentes que morreram devido aos sismos na Venezuela. Os números foram revelados ao início da tarde pelo Ministério dos Negócios Estrangeiros. O MNE adianta que dos mortos, 14 são lusodescendentes, 6 portugueses e 1 tem nacionalidade portuguesa através do casamento. Entre os mortos estão 7 crianças. O Ministério liderado por Paulo Rangel revela também que por esta altura 84 pessoas estão desaparecidas, estas com ligação a Portugal. Por esta altura feito também o último balanço das autoridades venezuelanas, 1.430 mortos, mais de 3.200 feridos. O Papa Leão XIV expressou solidariedade com o povo venezuelano depois dos terremotos de quarta-feira. Na habitual missa de domingo, na Praça de São Pedro, no Vaticano, o Papa dirigiu também uma mensagem de agradecimento aos operacionais que estão a ajudar nas operações de resgate.
2: Deseo expressar minha cercanía a las hermanas e irmãos venezolanos.
3: Desejo expressar a minha solidariedade com os nossos irmãos e irmãs venezuelanos, afetados pelos recentes terremotos que causaram inúmeras vítimas e feridos, além de muitos danos materiais. Ao orar ao Senhor pelo descanso eterno daqueles que faleceram, renova a minha proximidade espiritual com as suas famílias, com os feridos e todos os afetados por esta tragédia. Além disso, expresso a minha gratidão e incentivo àqueles que estão a trabalhar com generosidade nos esforços de resgate e na prestação de assistência.
2: A quantos trabalham com generosidade nas labores de busca e de assistência.
1: O agradecimento do Papa Leão é 14 aos operacionais que estão a ajudar nas operações de resgate na Venezuela. Terminou em tragédia um voo de paraquedismo nos arredores de Nancy, em França. 11 pessoas morreram devido à queda da aeronave onde seguiam. Em Portugal adianta que a bordo iam o piloto do avião turístico e 10 pessoas que iriam saltar de paraquedas. Não há sobreviventes deste acidente. E Vesegui, o autarca da localidade onde caiu a aeronave, adianta que está a ser prestado todo o apoio aos familiares das vítimas.
4: Alors qu'il s'agissait donc d'une activité propre à un club de parachutistes.
5: Era uma atividade organizada por um clube de paraquedismo. O avião que transportava 11 pessoas caiu repentinamente nas imediações do aeródromo. Até ao momento há 11 vítimas fatais. Não há outros feridos. A unidade médico-psicológica de emergência está neste momento a prestar apoio a diversos familiares das vítimas que estavam presentes no aeródromo, além de auxiliar as testemunhas do acidente.
4: E em charge également de témoins de l'accident.
1: As autoridades informam que foi ativado um centro operacional com a presença de todos os serviços a fim de assegurar o acompanhamento em tempo real deste acontecimento. Na Arábia Saudita, a queda de um helicóptero provocou a morte a 14 pessoas. O aparelho pertencia à petrolífera Aramco. A agência de notícias saudita adianta que as vítimas eram todas de nacionalidade saudita. Já foi também aberta uma investigação para apurar as causas deste acidente. A onda de calor que varre grande parte da Europa fez com que, na República Checa, fosse batido mais um recorde de temperatura. Em Doksani, a norte de Praga, foram registados 41,1 graus Celsius. É o segundo recorde de temperatura em 2 dias. O Instituto Meteorológico da República Checa adianta que foi a primeira vez que se

0: se registaram temperaturas de 41 graus na rede oficial de estações meteorológicas do país. A estafeta internacional da Conferência das Partes da Convenção do Clima vai entregar ao governo português 10 propostas para promover o uso de bicicletas para proteger o ambiente. Em causa está uma atividade de ciclismo que conta com a participação de vários países. Os atletas vão levar um documento com medidas ambientais até à Turquia, país onde se vai realizar a COP31 em novembro deste ano. O testemunho já esteve no Brasil, fez escala nos Açores e este domingo vai passar pelas mãos da Ministra do Ambiente, Maria da Graça Carvalho, em Oeiras. Segue depois a viagem. O coordenador desta iniciativa em Portugal, António Gonçalves Pereira, explica o papel dos ciclistas portugueses neste percurso de ativismo internacional.
1: Vamos arrancar com a parte de bicicleta europeia em Oeiras, no Porto Recreio de Oeiras. Vão ser 8 dias a atravessar Portugal, por Moscavide, Sacavém, esses com a Câmara de Louros, depois Vila Franca, Samara Correia, Vendas Novas, Montemoro Novo, Évora, Alandroal, no Caia, na fronteira do Caia, também com a Junta de Freguesia Local, iremos fazer a passagem de testemunho para os nossos seguidores espanhóis, que irão fazer a travessia de Espanha e depois será a travessia de França, que entretanto vão começar também outras ramificações, digamos, nos Países Baixos e no Reino Unido, que depois se juntarão também ao itinerário principal.
0: Em entrevista à TSF, António Gonçalves Pereira explica que, além do plano internacional, é preciso olhar para o país. O coordenador considera que falta planeamento em Portugal para facilitar o uso de bicicletas no dia-a-dia.
1: Na realidade, está em cima da mesa neste momento algo no caminho errado, que é tornar ainda mais complicado e menos incentivador andar de bicicleta, com regras que em nenhum país em que a bicicleta como meio de transporte é um sucesso, em nenhum desses países existem estas leis, estas regras. Está em cima da mesa, esperemos que não vá para a frente. É exatamente ao contrário, é haver uma aposta em a bicicleta enquanto veículo citadino, sobretudo, criando ciclovias segregadas, ruas escolares, baixar a velocidade e cidades muito mais felizes e muito mais gente nas ruas, muito mais gente a andar de bicicleta e muito menos carros, muito menos trânsito, muito menos estresse, muito menos emissões, muito menos problemas de saúde pública. Portanto, estas medidas são comprovadamente um sucesso.
0: Com esta iniciativa, a COP31 Bike Ride, António Gonçalves Pereira espera alcançar o efeito Greta, isto é, chamar a atenção para a importância de proteger o clima.
1: O efeito Greta, eu acho que é positivo, o que ela faz, aliás, todos os ativistas nas suas várias formas de ativismo são extremamente necessários, cada vez mais. Aqui é numa abordagem pela positiva, pela sensibilização, pela passagem de informação concreta e factual e, portanto, sim, esperamos que tenha esse efeito.
0: No entanto, as expectativas para a Conferência das Partes da Convenção do Clima deste ano na Turquia são baixas.
1: Eu tenho que confessar que eu tenho normalmente expectativas baixas, mas, portanto, também assim também é a maneira de não apanhar grandes desilusões. Muitas vezes estas reuniões internacionais com os decisores são logo feitas com algumas premissas erradas, com grandes pegadas, vai-se lá falar de faz o que eu digo, não faças o que eu faço, e muitas vezes, inclusivamente, e ultimamente então, com as derivações políticas em vários países do mundo que têm acontecido, a sustentabilidade, ou são só discursos bonitos e poucas medidas, ou até muitas vezes nem isso. Estamos a tentar, neste momento já alto, em 2026, já alto desesperadamente, comprar algum tempo de sobrevivência para as próximas gerações, para os nossos filhos, para os nossos netos, dar-lhes alguma hipótese de poderem morrer de velhos e com alguma qualidade de vida.
0: Nestas declarações à TSF, António Gonçalves Pereira, o coordenador da iniciativa em Portugal e também o embaixador do Pacto Climático Europeu, espera que esta estafeta internacional consiga sensibilizar pelo menos o governo português a adotar medidas para promover o uso de bicicleta. Fechamos com o futebol. Está confirmada a saída de Custódio Castro do comando técnico do Alverca. O emblema ribatejano informou hoje que chegou a acordo com o treinador para a rescisão do contrato que ligava as duas partes. Em comunicado, o Alverca agradeceu a Custódio Castro e à restante equipa técnica o trabalho que foi foi desenvolvido ao longo da última época, que assinalou o regresso do clube ao principal escalão do futebol português e desejou as maiores felicidades pessoais e profissionais ao treinador. Custódio Castro, de 43 anos, assumiu a liderança do Alverca na última época e conduziu o clube ao 11º lugar da Primeira Liga. O conjunto ribatejano ainda não anunciou o novo treinador da equipa.
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0: muito boa tarde, um bom fim de semana. São 13h14.
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0: E nos próximos minutos, na TSF, redescobrimos a obra de um dos maiores nomes da canção de invenção em Portugal, Adriano Correia de Oliveira, que foi também compositor, instrumentista e intérprete noutros registros musicais. E o mote é precisamente porque acaba de ser lançada uma antologia com a discografia completa do cantor. Um livro-disco que atravessa a dimensão pessoal de Adriano, o homem, e da luta cultural e política do artista contra a ditadura. Foi Nelson Santos que esteve à conversa com o autor Otávio Fonseca sobre a obra de Adriano Correia de Oliveira. Vamos ouvir.

0: 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Otávio Fonseca, Adriano não foi totalmente respeitado em vida e talvez não o seja também depois. Esta obra também se propõe a isso, a mostrar toda a relevância artística de Adriano Correia de Oliveira, talvez ainda na sombra para muita gente?
1: Evidentemente, o Adriano foi um dos três motores do movimento da balada, portanto do movimento que renovou de alto a baixo a música popular portuguesa, juntamente com José Afonso e com Luís Cília, não é? Em 63, 64, eles, com os discos que fizeram nesses dois anos, de facto eles é que impulsionaram um movimento que depois se haveria desenvolver a partir de 68 e particularmente 69 com o Zip Zip, que deu uma força enorme a esse movimento. Mas, portanto, eles, digamos que é um dos três criadores que desencadearam essa transformação enorme na música popular portuguesa, não é?
0: Uhum. Adriano terá as suas particularidades, também cantou a trova, o fado de Coimbra, a balada, lá está. Em que medida é que é uma personagem diferente dentro do próprio cancioneiro de intervenção em Portugal?
1: Portanto, ele de facto começou por cantar o fado Coimbra, mas já aí temos que anotar uma diferença, que é a forma de interpretação. Por um lado, tal e qual como o José Afonso, mas eu penso que em relação à interpretação o Adriano ainda foi mais longe em que medida? Na medida de normalizar o canto, não é? Nós sabemos como era o canto tradicional em Coimbra, o exagero que as pessoas punham na interpretação, praticamente o que pretendiam mostrar era as qualidades vocais e não as canções. Uhum. E José Afonso e Adriano deram uma volta nesse conceito e passaram a interpretar o fado Coimbra de uma forma normal, digamos assim. Depois, a trova é uma coisa curiosa, porque é uma música nova em Coimbra, mas que não perde, digamos assim, a sonoridade de Coimbra. É curioso, numa entrevista ele refere isso, o Adriano, porque quando se puseram a questão de musicar a Trova do Vento que Passa, o poema de Manuel Alegre, uhum, o António Portugal começou por tentar um fado clássico de Coimbra e não conseguiu. Portanto, o estilo do poema não dava para musicar dessa forma e ele acabou por descobrir essa outra forma, inventar essa outra forma de musicar o poema. Uhum. E que é uma forma característica de Coimbra que depois o Adriano abandonou e aproximou-se da balada já de inspiração francesa como o modelo de José Afonso, não é?
0: Uhum. Um dos trovadores de Coimbra, portanto, também. Neste lançamento, a obra está plasmada toda a discografia de Adriano, incluindo gravações inéditas. Estamos a falar de 5 CDs com 97 faixas, mais de 170 páginas, dezenas de fotografias, todas as capas de discos. Portanto, quem quiser saber algo sobre Adriano certamente encontrará aqui, não é?
1: Não é propriamente canções inéditas. O que acontece é o seguinte: há uma coletânea que foi lançada com 7 CDs, não é? E em que foi o José Niza que dirigiu esse trabalho, e há 6 canções do Adriano que foram gravadas duas vezes em circunstâncias diferentes, em discos diferentes, e portanto são versões diferentes. O José Niza optou por não repetir essas duas versões, portanto pôs apenas uma versão de cada uma dessas canções. O que esta coletânea tem de diferente é exatamente isso: todas as gravações do Adriano constam, mesmo essas 6 canções que constam as duas versões. E depois ainda há, no caso do primeiro disco, que tem a ver com o fado Coimbra, que é o último tema, é um tema instrumental, é uma guitarrada, e o José Niza optou também por não incluí-la na coletânea, e nesta coletânea está também esse tema instrumental.
0: Uhum. Pronto, são pequenas raridades, digamos, que aqui estão todas reunidas, juntamente com os EPs e os LPs que já se conheciam. Antes de começar a gravar, o primeiro lançamento é Noite de Coimbra, um EP de 4 temas. Adriano tocou guitarra elétrica num grupo de música ligeira ao estilo dos anos 50, ainda em A20, não é?
1: Sim, senhora. Portanto, era com os amigos. Ele foi um dos fundadores da Associação de Cultura da Vintes, que tinham um teatro, tinham esse grupo musical e tinham um voleibol. Ele começou aí a jogar voleibol, depois acabou por ser campeão nacional em Coimbra pela Académica. E nesse grupo ele, de facto, tocava guitarra elétrica. Foi para Coimbra com uma guitarra elétrica, que os pais lhe ofereceram por fazer o sétimo ano. E o que ele pretendia era mesmo ir para o grupo da Academia ligado a esse tipo de música, só que a vaga estava ocupada por Zé Nisa. E portanto ele acabou por começar a acompanhar as serenatas de Fado de Coimbra, né? E curiosamente foi por falhar, ele transportava a viola do viola, digamos assim, para ele não arrefecer as mãos, né? Portanto, ele podia levar as mãos nos bolsos e o Adriano é que lhe levava a viola. Depois, um dia faltou o cantor normal, ele sabia as letras todas de cor e foi uma surpresa porque eles tinham no ouvido cantar dentro de salas e não tinham ficado muito admirados, mas a voz dele ao ar livre parece que os impressionou e nunca mais ele ficou ligado a esse destino de cantor, não é? Um destino que, por exemplo, fez esquecer muitas vezes a qualidade dele como compositor e como guitarrista, não é?
0: Muito bem.
1: É outra curiosidade que está nesta coletânea. Portanto, são dois discos, dois EPs em que é ele que se acompanha, não é? Isso é muito bom podermos ouvi-lo como tocador de viola, não é?
0: Em que se acompanha a si próprio em gravações que faz e que estão inclusas aqui na obra.
1: Sim, senhora, no EP Lira e no EP Menina dos Olhos Tristes.
0: Muito bem, mas só um pouco ainda lá mais atrás, porque é sempre curioso este tipo de dados. A guitarra elétrica que ele tocava no final dos anos 50 e depois ainda tocou com o grupo que chamava-se Tuna de Coimbra, mas o som não era exatamente académico. Era estilo canção italiana, não era?
1: Sim, e francesa. Era o que estava, o que se ouvia em Portugal na altura. Eu lembro perfeitamente disso. Só a música anglo-americana só entrou mais tarde com o Enhorte. O Enhorte é que fez a grande mudança em Portugal em termos de música. A música passou a ser maioritária, a música anglo-americana, mas nos anos 50 e mesmo no princípio dos anos 60 era música espanhola, música francesa e música italiana. Era o principal que se ouvia na rádio.
0: Disse então que foi campeão de voleibol pela Associação Académica de Coimbra. Também há aqui esta componente desportiva que fazia parte de Adriano. Ele de facto era alto e bom jogador, não era?
1: Pelos vistos era. Eu nunca ouvi jogar, mas de facto parece que sim, que a altura dele pelo menos favorecia muito, não é?
0: Uhum. Inclui aqui no livro uma foto muito, muito engraçada, penso, não sei se é ele que está junto à rede a defender, e de facto aí podemos ver esta componente do Adriano como desportista. Depois chega a Coimbra também um pouco por causa desta questão do voleibol, é lá campeão, ele começou a jogar em Avintes. A chegada a Coimbra em 1959 e todo o mundo que se abriu perante Adriano, não é?
1: Ele, digamos assim, transferiu toda a sua atividade cultural e desportiva para Coimbra, não é? Mas Coimbra acrescentou-lhe um aspecto muito importante, que foi a consciência política, não é? Portanto, foi em Coimbra que ele percebeu a situação do país, o que é que se vivia em Portugal, não é? E desde logo ele ficou um opositor muito, muito, muito vivo da ditadura, não é? E isso sim foi o que Coimbra lhe acrescentou e que depois ele levou para a música, não é? Levou para a música de uma forma aberta, portanto ele quase provocadora, não é?
0: Uhum. Balada de Estudante de 1962, Trova do Vento que Passa de 1964, ambas com letra de Manuel Alegre, são dos temas mais icónicos, mas também o Cantar de Imigração, a Canção com Lágrimas, o Fado da Mentira no início de carreira, o Tejo que Leva as Águas já mais tarde, são todos muito importantes. Se o Otávio tivesse de escolher apenas um tema para caracterizar Adriano Correia de Oliveira, qual seria?
1: Que pergunta, não é? Porque estes criadores não têm a melhor canção, nem têm o melhor disco. Claro. Mas eu escolhia, se calhar, o Tejo que Levas as Águas, que é uma composição dele, está a ver? Assim como, por exemplo, a canção Com Lágrimas, que é uma coisa, um poema extraordinário de Manuel Alegre sobre um amigo deles, um amigo comum que morreu na Guerra Colonial dias antes de acabar a comissão. É uma coisa incrível essa. E o Manuel Alegre fez essa letra e o Adriano que compôs a música. E curiosamente o seu filho chamou exatamente o nome desse amigo, Zé Manel, não é? Uhum. Essa canção que é extraordinária e que é uma das da autoria do Adriano, não é? Uma das coisas que eu estranhei ao ouvir isto, a obra dele agora desta forma, é porque é que ele compôs tão pouco e porque é que ele tocou tão pouco nos discos, não é?
0: Sim.
1: Mesmo que tocando com o Rui Pato ele podia fazer a segunda viola, não é? Mas não, ele absteve-se disso, só mesmo naqueles dois discos é que ele não se percebe, não se sabe bem qual a razão, porque é que ele não convidou o Rui Pato para tocar nesses discos. O Rui Pato não tem ideia disso, mas se calhar foi qualquer oportunidade que surgiu assim de repente e ele foi para estudo e foi ele que se acompanhou, não é?
0: Uhum. Quando, na verdade, quando mostra esse lado de composição e de instrumentalização, mostra que realmente tinha talento e, de facto, não percebemos porque é que não emprestou tanto de si aos seus próprios temas.

0: Falamos no Tejo que levas as águas, é o tema que abre o último disco gravado por Adriano Correia de Oliveira, já depois da Revolução, que nunca mais, de 1975. Daqui para a frente, o Adriano ainda tinha mais planos de gravações, quer dizer, ainda temos aqui mais gravações, cantigas portuguesas de 80, a canção do Linho já sai em 83, depois de ele nos ter deixado, mas... Antes da sua morte, Adriano ainda tinha muitos planos?
1: Ele tinha muitos planos mesmo, mas portanto, essa da canção do Linho fazia parte de um projeto que ele tinha com o Alfredo Vieira de Sousa, que era fazer canções com base em notícias dos jornais depois do 25 de Abril, não é? Portanto, eles pelos vistos fizeram gravaram quatro dessas canções. Um dos singles saiu antes do Ainda em Vida dele, e o outro é que saiu depois, juntamente com uma coletânea, já depois dele ter morrido. Portanto, são quatro canções desse projeto que ficou por concluir. Mas há projetos interessantíssimos, como por exemplo, ele tinha um projeto com o Carlos Paredes e o Fernando Alvim, uhum, de interpretar fados de câmara de uma forma nova, e há pelo menos uma entrevista do Carlos Paredes em que ele diz que de facto aquilo ia ser, eles tinham um exemplo gravado e o Carlos Paredes achava que de facto aquilo ia ser uma revolução no canto coimbrão.
0: Só que ficou apenas por esse exemplo.
1: Exatamente.
0: Adriano partilhou arte com Manuel Alegre, José Afonso, Carlos Paredes, Luís Cília, José Niza, Rui Pato. Quem era aquele companheiro com que Adriano se dava mais e que foi mais importante na sua obra? Quer dizer, são duas questões numa. Talvez Manuel Alegre, a nível lírico, seja o mais importante na carreira de Adriano, mas quem era o companheiro para além da música?
1: Para além da música, eu não sei, sinceramente. Mas na música foi muito em função da época. Quem começou por ser o companheiro dele foi o Rui Pato, indiscutivelmente. Nós, numa das apresentações deste livro, até estivemos a contar as canções em que o Rui Pato participou e chegámos à conclusão que ele participou em 2/3 das canções que o Adriano gravou. Uhum. Portanto, que é muita coisa, de facto. Depois, ele acabou por trabalhar muito musicalmente com o Fausto e com o Pedro Caldeira Cabral, não é? Que, por exemplo, fizeram desse disco Cantigas Portuguesas, de facto, uma forma completamente diferente de abordar a música tradicional, com um sabor medieval misturado com pelos instrumentos que o Pedro Caldeira Cabral levou para a gravação, não é?
0: Sim.
1: E que tocou, não é?
0: Aqui também tinha um certo teor trovadoresco.
1: Sim, pois, isso está sempre por trás da canção de Coimbra, não é? De uma forma ou de outra, mesmo quando os que se afastaram da canção de Coimbra, como o José Afonso, que no fundo havia a nostalgia dos trovadores, não é?
0: Ele e Maria Matilde conheceram-se e casaram.

0: Em 1966, um dos textos muito interessantes desta antologia é também o prefácio escrito pela viúva do artista, onde percebemos o coração de Adriano, que era bom, aceitava todos os convites para cantar, mas há um episódio em que ele diz basta, que é um concerto perto do aeroporto de Lisboa, organizado pela Comissão de Trabalhadores do PCP, onde também cantou o José Jorge Letria. A ele, ao José Jorge, deram-lhe 7.500 escudos e para o Adriano não havia nada.
1: Eu só soube essa história pelo prefácio da Matilde.
0: Pois.
1: E ele muitas vezes em circunstâncias difíceis da vida dele, né, porque ele, principalmente a partir do 25 de Abril, em que ele deixou de trabalhar na FIL, né, porque ele no fundo era uma garantia de sobrevivência, de subsistência, mas a partir daí ele saiu da FIL e passou a viver exclusivamente de músico profissional. E mesmo em circunstâncias de grande dificuldade, ele atuava muitas vezes gratuitamente, sem pôr essa questão. Porque é mesmo a generosidade, eu acho que é, digamos, a principal característica do Adriano, que me saltou ao ler as entrevistas, a maneira como ele falava, quer dizer, sem nenhuma preocupação individual, sempre com a ideia nas pessoas, na igualdade, na luta pela igualdade, né? Portanto, a generosidade era de facto, e a música dele é a música da generosidade mesmo.
0: O Otávio Fonseca já fez trabalhos similares de muita investigação em livros anteriores para a tradição sobre José Afonso, Carlos Paredes, Luís Cília. No que é que Adriano Correia de Oliveira se particulariza neste processo, mais ao nível do levantamento de informação e da investigação? Fazer este livro foi diferente em alguma medida?
1: Exatamente, quer dizer, precisamente as coisas que estavam, por exemplo, a datação dos discos, não é? Que já há uns anos que várias pessoas tinham percebido que havia que não podia ser, que havia erros, não é? Desta vez eu tive uma certa sorte porque encontrei uma lista completa das edições do Orfeu, portanto do Arnaldo Trindade, e aquilo tem toda a coerência, portanto aquilo percebe-se perfeitamente. Aliás, no livro vê-se a evolução do Adriano, e se nós olharmos para as referências dos discos, nós percebemos que de facto é aquela sequência que é real, não é? Ele próprio tinha a memória muitas vezes estranhos, não é? Ele, pelo menos em duas entrevistas, por exemplo, ele falou que o primeiro disco dos Fados, que era de 1960, e prova-se nessa lista que não era possível. Portanto, vê-se pelo número da referência que tem que ser de 1961. Esse foi um aspecto. Outra coisa curiosa, que porque ele foi o primeiro a gravar uma versão da Menina dos Olhos Tristes do José Afonso. Uhum. E vemos que as duas versões, a versão que ele gravou e depois a que gravou no ano a seguir, José Afonso, são diferentes no final e noutros aspectos, mas principalmente o final, que o José Afonso possivelmente não o tinha composto ainda na altura em que o Adriano gravou. Portanto, foi uma curiosidade para mim muito grande ver que as duas versões eram diferentes, né? E assim há vários aspectos. Que, por exemplo, a questão do prémio Pousal Domingues, que ele ganhou em 1969, portanto, toda a gente está convencida que o prémio se deveu ao disco O Canto e as Armas, não é? Eu também pensava isso, eu lia e achava que era isso, uhum. Até porque também é de 1969. Ao consultar os documentos dos jornais dessa altura, eu fiquei admiradíssimo porque o prémio foi atribuído por uma coletânea chamada Baladas, em que tinha, por exemplo, as quatro canções do EP da Trova do Vento que Passa, e depois dos tais dois EPs em que é ele que se acompanha, o Lira e o Menino dos Olhos Tristes. E portanto o prémio foi-lhe atribuído por uma coletânea e não por um disco de originais. Mas não é que
0: pudesse ser possível, podia ser também, mas não fazia muito sentido, não é?
1: Pois, é um bocado estranho, mas há toda a legitimidade. Essa coletânea foi editada em 1969, os dois discos que foram editados dele nesse ano, não é? O Canto e as Armas e as Baladas.
0: Mas pronto, depois desta investigação do Otávio Fonseca, ficam repostos os verdadeiros dados que estão então nesta edição da Tradição, a obra. Adriano Correia de Oliveira nasceu em 1942, viria a deixar-nos em 82, apenas 40 anos de vida, ceifados por uma hemorragia esofágica.
1: Pois.
0: Ele ainda esteve algum tempo doente, porque vejo que em 81 é expulso da cooperativa Canta Abril. já doente, mas essa não foi a razão para a expulsão, tinha a ver com uma dívida. Foram penosos estes últimos anos, meses, para Adriano?
1: Pois foram penosos e foram, e considerou-se muito injustiçado, não é? Portanto, isso foi muito frustrante para ele e foi um trauma mesmo. E vá lá, ele conseguiu ser acolhido noutra cooperativa, junto onde estava o Fausto e o José Afonso, mas praticamente ele já não teve atividade musical, não é? No ano seguinte ele morreu, não é?
0: Talvez seja um pouco ingrato tocar neste ponto, mas o Otávio considera que a doença do Adriano se deveu também a um certo hábito de alcoolismo que teve durante a vida?
1: Não, isso foi. Isso não há dúvida nenhuma sobre isso, não é?
0: Okay.
1: Portanto, e que se foi agravando precisamente a partir nos últimos 2 anos, não é?
0: Mas 40 anos é pouco para uma figura destas. Ainda tinha tanto para nos dar. Ainda assim fica aqui a memória. Acredita que o processo criativo e tendo essa transfiguração do fado com o José Afonso no projeto subsequente, hoje em dia estaríamos a falar de um Adriano com o dobro da carreira?
1: Ah, estávamos de certeza, não é? E com uma evolução permanente, não é? Portanto, isso é uma coisa que se nota nesta forma como a coletânea foi publicada, ou seja, por ordem cronológica de gravação, não é? Nós vemos perfeitamente que ele nunca estava satisfeito com o que tinha feito no disco anterior. Portanto, há uma evolução permanente, inclusivamente na fase dos EPs, antes do primeiro álbum, que é o Canto e as Armas, não é? Que tem uma história curiosíssima que o Rui Pato tem contado nas apresentações.
0: E se quiser, poderá replicar aqui para os ouvintes da TSF essa história?
1: Sim, senhora, portanto, com todo o gosto. Portanto, o Arnaldo Trindade deu-lhe a oportunidade de gravar o primeiro álbum, porque no fundo aquilo é o primeiro álbum de originais. Já havia uma coletânea de EPs, mas de canções originais é o primeiro álbum. O Arnaldo Trindade marcou-lhe o estúdio, ele telefonou ao Rui Pato a perguntar se ele estaria disponível para o acompanhar. Ele disse que sim, e até o que é que vamos gravar. E lá depois vê-se. Bom, aquilo passou, chegou-se à altura de ir para o estúdio, que estava marcado. Estavam ambos na tropa, no serviço militar. O Rui Pato estava em Santarém. A quem é que ele teve que pedir autorização para ir gravar? Ao então Tenente Salgueiro Maia. Veja lá. Portanto, lá foi para o estúdio. O Adriano estava na Polícia Militar em Lisboa. Passou com a Ronda, com o Jipa da Ronda pelo estúdio, os soldados deixaram de sair e continuaram a Ronda sem o alferes Adriano Correia de Oliveira. Então ele entrou no estúdio, pousou o capacete e a pistola em cima do piano e começaram a ver o que é que ia fazer. Ele levou o livro de Manuel Alegre e começaram a escolher poemas para musicar no momento. Veja bem. E então eles procuraram, olha, este aqui sobre Alcácer de Quibira, interessante, por acaso essa é uma das canções mais incríveis desse disco, é fabuloso, e foram fazendo assim, escolhendo os poemas e compondo no ato, ou ele sozinho ou ele conjuntamente com o Rui Pato. Chegaram a uma altura, ele disse, quantas é que estão? 2, 5, 6, 10, pronto, já está o álbum feito. Esse foi assim que o Canto e as Armas foi gravado. E compondo no ato, ou ele sozinho, ou ele conjuntamente com o Rui Pato. Chegaram a uma altura, ele disse, quantas é que estão? 2, 5, 6, 10, pronto, já está o álbum feito. Esse foi assim que o Canto e as Armas foi gravado. Isto para mim foi uma surpresa enorme, não é?
0: Criatividade ali mesmo no momento.
1: No momento, é incrível, não é? Portanto, esta história é fantástica e mostra, por exemplo, é uma das coisas que o Rui Pato diz que ali é que se viu o gênio musical que era o Adriano, porque aquilo trabalhou sem rede, não é? Ali no momento.
0: Uhum. E é quando as coisas saem genuínas, e obrigado por essa transcrição, porque conseguimos quase visualizar o que aconteceu nesse espaço em Santarém. Quem dá os seus sonhos passa a vida num corrupio, porque a paixão não dá descanso. São algumas das suas últimas palavras, Otávio Fonseca, nesta obra em que passa pela vida e pela música de Adriano, que era, sobretudo, um homem generoso.
1: Pois foi eu que tentei com essas palavras pôr a tónica nisso, porque passei o livro todo a discutir a música.

0: e as posições políticas, mas depois faltava-me chamar a atenção para isso, que é a generosidade dele como cantor, como homem. Era mesmo essa, foi essa característica, mas o que me interessa particularmente é a generosidade dele como cantor, como ele compunha, como ele cantava, como ele se entregava, porque o problema não é só cantar gratuitamente, é também como é que se entregava às canções, para as defender, para chamar a atenção para a importância das palavras que estavam nessas canções, não é?
1: Otávio Fonseca, autor de A Obra, edição Tradição, uma antologia de Adriano Correia de Oliveira, com toda a música, as fotos mais importantes, são quase 2 quilos, não sei, não pus ainda na balança, mas é uma obra pesada, no aspecto em que também inclui toda esta densidade artística de Adriano. Muito obrigado.
0: Obrigado eu pelo convite.

0: O Vento que Passa, o poema de Manuel Alegre, um dos que Adriano Correia de Oliveira mais cantou até 1982, ano em que nos deixou com apenas 40 anos de idade. Foi recentemente editada uma compilação em livro intitulada A Obra, evocando o legado de uma figura por vezes esquecida no cancioneiro português. Foi um trabalho de Nelson Santos, com o apoio técnico de José Guerreiro, que fica disponível para voltar a ouvir em tsf.pt.
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0: Muito boa tarde, um bom fim de semana. Ficámos a 14 minutos das 4. Vamos ter emissão especial de esporto na TSF a partir das 7:30 da tarde. Vamos seguir de perto o quinto jogo da final de futsal Benfica Sporting. Agora recordamos Robert Palmer e este Addicted to Love. Depois juntamos Elton John, ou Sir Elton John, com I'm Still Standing. A fechar a sequência, temos The Police com Spirits in the Material World. Às 4, temos notícias na TSF. Boa tarde.

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0: Duas vitórias do PS nas últimas semanas, ao que considera José Luís Carneiro, secretário-geral dos Socialistas, palavras deixadas no discurso de abertura da Comissão Nacional do Partido, que está reunida em Lisboa. Sebastião Ogier venceu o Rally da Acrópole, na Grécia, a oitava prova do WRC. Ainda no automobilismo, o George Russell triunfou no Grande Prémio da Áustria de Fórmula 1. Curioso, mas feliz, com o prémio António Jorge Gonçalves, foi distinguido com o prémio Carreira do Ministério da Cultura.
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2: Subida da temperatura máxima que se vai fazer sentir sobretudo a sul do país, é esta a previsão para este domingo. Temperaturas registadas a esta hora estão 20 graus em Ponta Delgada, 22 no Porto, estão 24 no Funchal e 26 em Faro e em Lisboa. As notícias às 4, a edição é de David Alvito.
0: José Luís Carneiro fala em duas vitórias do PS nas últimas semanas, a queda da reforma laboral e a prestação social única apresentadas pelo Governo. Na Comissão Nacional do PS, o secretário-geral socialista falou num namoro entre PSD e Chega e pediu aos eleitores para que confiem no partido.

0: para dar um novo rumo ao país. Francisco Nascimento.
1: Há um ano, José Luís Carneiro tomava posse como secretário-geral do PS.
2: Em cada decisão, conseguimos colocar o interesse do país acima dos interesses partidários e acima de qualquer interesse particular ou de qualquer interesse pessoal.
1: E nas últimas semanas, duas vitórias.
2: Fomos capazes de travar duas medidas profundamente injustas, profundamente desumanas. A contrarreforma laboral e a prestação social única. Foi uma vitória do Partido Socialista.
1: Mas também uma vitória dos trabalhadores e de milhares de famílias que vivem em dificuldades, acrescenta José Luís Carneiro. Nos próximos meses, o PS tem quatro prioridades definidas.

0: tire a cabeça da areia. O seu governo não está a funcionar.
1: E acrescenta:
0: os portugueses podem não acompanhar todas as manobras políticas da AD e do Chega. Podem não acompanhar e nem perceber o namoro, que umas vezes é feito com beijos e outras vezes é feito com amuos. Mas sabem distinguir duas coisas. Sabem que este governo não responde aos seus problemas e sabem que existe uma alternativa sólida e credível para servir o nosso país, e essa alternativa é a alternativa do PS.
1: Mas José Luís Carneiro vai mais longe.
0: Podem confiar em mim. Podem confiar no Partido Socialista. Podem confiar no nosso compromisso com Portugal.
1: Um compromisso para um país mais coeso e justo. José Luís Carneiro a fazer-se ao lugar que é de Luís Montenegro. A Comissão Nacional do PS arrancou com um minuto de silêncio a pedido do secretário-geral pelas vítimas do sismo na Venezuela.
2: Francisco Nascimento, o repórter da TSF, que esteve a acompanhar este início da Comissão Nacional do Partido Socialista. A partir de hoje e até terça-feira, também o grupo parlamentar do PS vai realizar as jornadas parlamentares sobre o tema custo de vida, o seu aumento e os seus impactos. Os deputados socialistas vão contactar diretamente com a realidade vivida pela população que reside e trabalha na área metropolitana de Lisboa. Pontapé de saída das jornadas vai ser dado ao final da tarde de hoje, nas festas de São Pedro, em Sintra. Subiu para 51 o número de portugueses ou lusodescendentes que morreram devido aos sismos na Venezuela. Números foram revelados ao início da tarde pelo Ministério dos Negócios Estrangeiros. O MNE adianta que dos mortos, 44 são lusodescendentes, 6 são portugueses e 1 tem nacionalidade portuguesa através do casamento. Entre os mortos estão 7 crianças. O Ministério, liderado por Paulo Rangel, revela que também que estão 84 lusodescendentes ou portugueses desaparecidos por esta altura. Também no último balanço feito pelas autoridades venezuelanas aponta para 1.430 mortos e mais de 3.200 feridos. Também hoje o Papa Leão XIV expressou solidariedade com o povo venezuelano depois dos terremotos de quarta-feira. Na habitual missa de domingo na Praça de São Pedro no Vaticano, o Papa dirigiu igualmente uma mensagem de agradecimento aos operacionais que estão a ajudar nas operações de resgate.
3: Deseo expressar minha cercania às hermanas e irmãos venezuelanos.
4: Desejo expressar a minha solidariedade com os nossos irmãos e irmãs venezuelanos afetados pelos recentes terremotos que causaram inúmeras vítimas e feridos, além de muitos danos materiais. Ao orar ao Senhor pelo descanso eterno daqueles que faleceram, renovo a minha proximidade espiritual com as suas famílias, com os feridos e todos os afetados por esta tragédia. Além disso, expresso a minha gratidão e incentivo àqueles que estão a trabalhar com generosidade nos esforços de resgate e na prestação de assistência.
3: A quantos trabalham com generosidade nas labores de busca e de assistência.
2: Os agradecimentos do Papa Leão XIV aos operacionais que estão a ajudar nas operações de resgate na Venezuela. A onda de calor que varre grande parte da Europa fez com que na República Checa fosse batido mais um recorde de temperatura. Em Doksani, a norte de Praga, foram registados 41,1 graus Celsius. É o segundo recorde de temperatura em 2 dias. O Instituto Meteorológico da República Checa adianta que foi a primeira vez que se registaram temperaturas de 41 graus na rede oficial de estações meteorológicas. Na Polónia foi também batido um recorde de temperatura. O termómetro chegou aos 40,5 graus Celsius. Sebastião Ogier venceu o Rally da Acrópole na Grécia, a 8ª prova do Mundial de Rallies. O piloto francês em Toyota terminou a prova com 58,3 segundos de vantagem relativamente ao belga Thierry Neuville em Hyundai. Ele que sofreu 2 furos nos instantes finais, perdendo assim a oportunidade de lutar pela vitória. Um triunfo que soube a vingança para o Ogier, ele que em Portugal tinha também sofrido um furo e perdido a prova para Neuville.
5: Finally, like you say, the Greek God.
6: O Deus grego, por fim, acabou por me apoiar. Muito obrigado. Foi um fim de semana longo. Sabíamos que não havia tempo para relaxar até à etapa de hoje, que foi muito difícil. Não consegui forçar, limitei-me a conduzir o mais suavemente possível e a sentir cada pedra, mas agora conseguimos. E foi uma espécie de vingança pelo que perdemos em Portugal.
5: A bit of a payback from the one we lost in Portugal.
2: Sebastião Ogier, 9 vezes campeão mundial, garantiu assim a vitória 69 da carreira e a segunda

0: no Rally da Acrópole, 15 anos depois do primeiro triunfo. O britânico Alfyn Evans, o líder do campeonato à partida, concluiu a prova no sétimo lugar. Apesar das dificuldades, Evans mantém a liderança do Mundial de Pilotos, agora com 162 pontos. O japonês Takamoto Katsuta subiu ao segundo lugar, tem 148. Ogier ascendeu ao terceiro posto, tem 112 pontos. Ainda no automobilismo, mas na Fórmula 1, George Russell venceu o Grande Prémio da Áustria. O piloto britânico da Mercedes, que liderou a prova do início ao fim, terminou à frente do neerlandês Max Verstappen da Red Bull e do italiano Kimi Antonelli da Mercedes, ele que mantém a liderança do Mundial de Pilotos. António Jorge Gonçalves achou curioso ter sido o vencedor do Prémio Nacional de Banda Desenhada. O ilustrador foi distinguido com o Prémio Carreira, atribuído pelo Ministério da Cultura. Ouvido pela TSF, António Jorge Gonçalves reconhece que não é o maior fã de retrospectivas, mas reconheceu a felicidade por ter recebido este prémio.
1: A única coisa que me deixa um pouco curioso é mais ou menos o mesmo que ser agora admitido no Salão Preto e Prata do Casino Estoril. Não tenho uma grande paixão por retrospectivas ou ideias de carreira, mas não posso deixar de ficar feliz que tenha havido o reconhecimento de um percurso, até porque eu tenho feito, de facto, várias coisas com o desenho e com uma forma narrativa, mas a verdade é que a banda desenhada é a matriz principal por trás de todo o meu trabalho. Sequenciar imagens e contar histórias é aquilo que, no fundo, tenho feito a vida toda. Ter quem o reconheça de um ponto de vista institucional, isso é uma alegria sempre.
0: Os vencedores vão receber formalmente os prémios no dia 18 de outubro, Dia Nacional da Banda Desenhada Portuguesa. António Jorge Gonçalves já pensou em dois temas que quer abordar no discurso de agradecimento.
1: Um tem a ver justamente com a questão do reconhecimento da linguagem da banda desenhada e da maneira de se situar dentro do panorama das artes portuguesas, mas também acerca da importância destes prémios serem cuneários e, portanto, por exemplo, para mim posso dizer que uma das alegrias que este prémio traz é a possibilidade, com o valor que me é atribuído, de eu poder ter tempo para trabalhar num projeto complexo de banda desenhada em que estou a trabalhar neste momento. Ou seja, haverem prémios como estes que também, de facto, dão possibilidade de financiamento aos autores para poderem se dedicar ao seu trabalho, eu acho que na área artística é fundamental.
0: O ilustrador promete dar mais detalhes a seu tempo sobre este novo trabalho que vai realizar. António Jorge Gonçalves é também professor de banda desenhada na Faculdade de Belas Artes, em Lisboa. Quer, por isso, aproveitar este prémio para lembrar que, na opinião dele, continua a ser difícil viver apenas da banda desenhada em Portugal, apesar do talento que já existe no país.
1: Apesar dos apoios, é uma luta muito grande para um artista em qualquer área em Portugal conseguir viver exclusivamente disso. Ajuda a ter, de facto, prémios como este, obviamente. Espero que faça parte de uma estratégia concertada. Já existe também um número de bolsas literárias por ano que são atribuídas a autores de banda desenhada e eu acho que todos, eu só desejo que isso se alargue. Mas quando nós olhamos, por exemplo, no caso da Europa, para um mercado como o francês e o belga, para além da dimensão que tem, teve anos e anos e anos de aposta institucional, de reconhecimento institucional, que obviamente que leva por arrasto depois também a curiosidade das pessoas e a possibilidade de haverem muitas edições. Eu acho que neste momento a diversidade da criação de banda desenhada em Portugal já o merece desde há uns anos e eu só espero que isto seja mais um bom sinal nesse sentido.
0: Além de António Jorge Gonçalves, o Prémio Nacional de Banda Desenhada distinguiu Luís Moreira Gonçalves e Felipe Parucci com o Prémio Obra do Ano e ainda os ilustradores Ana Matilde Sousa, Ana Simões, André Novo e Hugo Soares com o Prémio Inovação em Banda Desenhada. Os vencedores vão receber do Estado um prémio de 10 mil euros.
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6: Muito boa tarde, um bom fim de semana, são 4h13 e relembro que vamos ter emissão especial de desporto a partir das 7h30 na TSF.
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6: Muito boa tarde, um bom fim de semana e regressam a Portugal. O concerto está marcado para dia 3 de novembro no Mel Arena em Lisboa. Estamos a falar dos Duran Duran. Vamos recordá-los agora nesta tarde de domingo na TSF com Girls on Film, depois Level 42.

Ficamos nos anos 80 durante toda esta sequência, com Lloyd Cole and the Commotions a recordar Jennifer, She Said, lá atrás Level 42, do mesmo ano, 87, Running in the Family. Começamos a sequência também a relembrar o concerto dos Duran Duran, dia 3 de novembro, no Mel Arena, em Lisboa, com Girls on Film. Vamos com 24 minutos depois das 4.

0: Michael Jackson, retirado do álbum Thriller, o álbum mais vendido de todos os tempos, até agora em todo o mundo vendeu cerca de 70 milhões de cópias. É Michael Jackson. Vamos a caminho da síntese de notícias na TSF.
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0: Boa tarde, são 4:30, 3:30 nos Açores e José Luís Carneiro considera que o Partido Socialista obteve duas vitórias nas últimas semanas. David Alvito.
6: No discurso de abertura da Comissão Nacional do PS, que está a decorrer em Lisboa, o secretário-geral socialista afirmou que a reforma laboral e a prestação social única apresentadas pelo governo eram injustas.
7: Fomos capazes de travar duas medidas profundamente injustas, profundamente desumanas. A contrarreforma laboral e a prestação social única. Foi uma vitória do Partido Socialista.
6: Palavras de José Luís Carneiro no discurso de abertura da Comissão Nacional do Partido Socialista. Está a decorrer em Lisboa. A partir de hoje e até terça-feira vai estar também a realizar as jornadas parlamentares, o grupo parlamentar do PS, sobre o tema custo de vida, o seu aumento e os seus impactos. Os deputados socialistas vão contactar diretamente com a realidade da população que vive trabalha na área metropolitana de Lisboa. A onda de calor que, por esta altura, derrete grande parte da Europa, fez com que na República Checa fosse batido mais um recorde de temperatura. Em Doxani, a norte de Praga, foram registados 41,1 graus Celsius. É o segundo recorde de temperatura em dois dias. O Instituto Meteorológico da República Checa adianta que foi a primeira vez que se registaram temperaturas de 41 graus na rede oficial de estações meteorológicas. Na Polónia foi também batido um recorde de temperatura com o termómetro a marcar 40,5 graus Celsius. Sebastião Gia venceu o Rally da Acrópole na Grécia, a oitava prova do Mundial de Rallys. O piloto francês em Toyota terminou a prova com 58,3 segundos de vantagem relativamente ao belga Thierry Neuville da Hyundai, ele que sofreu dois furos nos instantes finais da prova e perdeu assim a oportunidade de lutar pela vitória. Um triunfo que soube a vingança para o Gier, ele que em Portugal tinha também sofrido um furo e perdido a prova para a Neville.
8: Finally, like you say, the Greek God.
9: O Deus grego, por fim, acabou por me apoiar. Muito obrigado. Foi um fim de semana longo. Sabíamos que não havia tempo para relaxar até à etapa de hoje, que foi muito difícil. Não consegui forçar, limitei-me a conduzir o mais suavemente possível e a sentir cada pedra, mas agora conseguimos. E foi uma espécie de vingança pelo que perdemos em Portugal.
8: A bit of a payback from the one we lost in Portugal.
6: Sebastião Ogier, 9 vezes campeão mundial, garantiu assim a vitória 69 da carreira. Foi também a segunda vez que o francês triunfou no Rally da Acrópole. A primeira vez foi há 15 anos. O britânico Elfyn Evans, o líder do campeonato, à partida para este Rally da Acrópole, concluiu a prova no 7º lugar. Apesar das dificuldades, Evans mantém a liderança do Mundial de Pilotos, tem 162 pontos. O japonês Takamoto Katsuta subiu ao 2º lugar, tem 148. Ogier ascendeu ao 3º posto, tem agora 112 pontos.
0: São estes os temas que marcam este domingo, dia 28 de junho. Temperaturas registadas a esta hora, 20 graus em Ponta Delgada, estão 23 no Porto, 24 no Funchal e 27 em Faro e em Lisboa. E o IPMA, o Instituto Português do Mar e da Atmosfera, avisa que durante toda a próxima semana a temperatura vai ter tendência para subir.
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0: Muito boa tarde, ficamos a 26 minutos das 5. Tame Impala para ouvir agora na TSF com Loser. A esta sequência juntamos Kings of Convenience e também The Black Keys.

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1: São 4h58, muito boa tarde, menos uma hora nos Açores.
2: O PS reclama vitória pela queda das propostas da reforma laboral e da prestação social única apresentadas pelo Governo. São afirmações do secretário-geral dos socialistas na Comissão Nacional do Partido. O exército israelita aprovou hoje a continuidade das operações militares no sul do Líbano. Os militares asseguram, ainda assim, que o país vai honrar o pré-acordo de paz que foi alcançado esta semana entre os dois países. Sébastien Ogier venceu o Rally da Acrópole, a 8ª prova do mundo de rallies.
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0: previsão do estado do tempo para amanhã, segunda-feira, dia 29 de junho, aponta para vento a soprar forte nas terras altas e na faixa costeira ocidental, também uma subida dos valores da temperatura. Aliás, o IPMA avisa que a temperatura vai subir ao longo de toda a semana. Avançamos agora com as notícias às 5. A edição é de Duarte Rosa.
1: O secretário-geral do Partido Socialista afirma que a queda da reforma laboral e da prestação social única, apresentadas pelo governo, foram duas vitórias do PS nas últimas semanas. Na Comissão Nacional do Partido, José Luís Carneiro acusou o PSD de andar a namorar o Chega e deixa um apelo aos eleitores para que confiem aos socialistas um novo rumo para o país. Francisco Nascimento.
2: Há um ano, José Luís Carneiro tomava posse como secretário-geral do PS.
3: Em cada decisão, conseguimos colocar o interesse do país acima dos interesses partidários e acima de qualquer interesse particular ou de qualquer interesse pessoal.
2: E nas últimas semanas, duas vitórias.
3: Fomos capazes de travar duas medidas profundamente injustas, profundamente desumanas. A contrarreforma laboral e a prestação social única. Foi uma vitória do Partido Socialista.
2: Mas também uma vitória dos trabalhadores e de milhares de famílias que vivem em dificuldades, acrescenta José Luís Carneiro. Nos próximos meses, o PS tem quatro prioridades, definidas pelo secretário-geral: apresentar uma proposta económica para aumentar a competitividade do país, reduzir o impacto do aumento do custo de vida, valorizar as pensões mais baixas e exigir ao governo sensibilidade e competência para a habitação, rendimentos e saúde.
3: Senhor Primeiro-Ministro Luís Montenegro, tire a cabeça da areia. O seu governo não está a funcionar.
2: E acrescenta:
3: os portugueses podem não acompanhar todas as manobras políticas da AD e do Chega. Podem não acompanhar e nem perceber o namoro, que umas vezes é feito com beijos e outras vezes é feito com amuos. Mas sabem distinguir duas coisas. Sabem que este governo não responde aos seus problemas. Podem não acompanhar e nem perceber o namoro, que umas vezes é feito com beijos e outras vezes é feito com amuos. Mas sabem distinguir duas coisas. Sabem que este governo

0: com Portugal.
1: Um compromisso para um país mais coeso e justo. José Luís Carneiro a fazer-se ao lugar que é de Luís Montenegro. A Comissão Nacional do PS arrancou com um minuto de silêncio a pedido do secretário-geral pelas vítimas do sismo na Venezuela.
2: Também na Comissão Nacional do Partido Socialista, o deputado Miguel Costa Matos felicitou José Luís Carneiro pelo chumbo da reforma laboral e pelo acordo com a prestação social, o acordo para a prestação social, aliás, isto depois do deputado ter dado a cara por uma moção crítica à atual direção no último Congresso Socialista. Agora, na Comissão Nacional, Miguel Costa Matos entende que, quando o PS é claro, o país ganha. Vamos já escutar as declarações de Miguel Costa Matos, o deputado do Partido Socialista, declarações feitas esta tarde na Comissão Nacional do PS.
3: Foi a clareza da nossa posição, ao contrário das cambalhotas do Chega num caso e do PSD no outro, que demonstra que quando o PS é claro, quando o PS se assume a si, ao seu valor, aos seus valores, o PS ganha e ganha também o país. E o partido e o nosso secretário-geral estão de parabéns por isso. Os próximos tempos vão ser, sem dúvida, muito exigentes. Nós temos ainda 3 anos pela frente até às próximas eleições legislativas. E a vantagem que, entretanto, conquistámos nas sondagens não nos permite qualquer tipo de complacência. Pelo contrário, ela exige de nós ainda maior responsabilidade.
2: O deputado socialista entende que o Chega está à espera de deslizes do governo. Desafia, por isso, o PS e a esquerda a assumirem propostas claras para derrotar a direita.
3: Noutros tempos, nós poderíamos esperar pelo desgaste do governo. Mas neste tempo, esse desgaste pode aproveitar ao Chega, aos profetas da desgraça, do ódio e do ressentimento, que já roubou uma parte importante do nosso eleitorado popular. E isso exige-nos ainda maior responsabilidade para nós refletirmos entre camaradas, sem medos, para abrir e modernizar o partido e apresentar uma alternativa clara e de esperança para os portugueses. As pessoas estão um pouco interessadas nas guerras culturais da direita, mas olham para a esquerda e não encontram quais são as nossas prioridades. Não é que achem que nós não temos razão ou que não temos capacidade. É que não estão certos que lhes entendamos. Não estão certos que saibamos o que queremos fazer.
2: A partir de hoje e até terça-feira, o Grupo Parlamentar do PS vai realizar as jornadas parlamentares sob o tema custo de vida e o custo de vida, o seu aumento e os seus impactos. O pontapé de saída vai ser dado nas festas de São Pedro, em Sintra. Subiu para 51 o número de portugueses e lusodescendentes que morreram devido aos sismos na Venezuela. Os números foram revelados ao início da tarde pelo Ministério dos Negócios Estrangeiros. Entre os que perderam a vida, 44 são lusodescendentes, 6 são portugueses e 1 tem nacionalidade portuguesa através do casamento. Entre estes mortos, 7 são crianças. O Ministério liderado por Paulo Rangel revela também que há ainda 84 pessoas com ligação a Portugal que continuam desaparecidas. O Papa Leão XIV garante que está solidário com o povo venezuelano depois dos sismos de quarta-feira. Na habitual missa de domingo, o Papa dirigiu também uma mensagem de agradecimento aos operacionais que estão a ajudar nas operações de resgate.
4: Desejo expressar minha cercania às irmãs e irmãos venezuelanos.
5: Desejo expressar a minha solidariedade com os nossos irmãos e irmãs venezuelanos afetados pelos recentes terremotos que causaram inúmeras vítimas e feridos, além de muitos danos materiais. Ao orar ao Senhor pelo descanso eterno daqueles que faleceram, renovo a minha proximidade espiritual com as suas famílias, com os feridos e todos os afetados por esta tragédia. Além disso, expresso a minha gratidão e incentivo àqueles que estão a trabalhar com generosidade nos esforços de resgate e na prestação de assistência.
4: A quantos trabalham com generosidade nas labores de busca e de assistência.
2: O último balanço feito pelas autoridades venezuelanas aponta para um total de 1.430 mortos e mais de 3.200 feridos na Venezuela. O exército israelita aprovou hoje a continuidade das operações militares no sul do Líbano. A luz verde foi dada pelo chefe do Estado-Maior de Israel, isto de acordo com um comunicado do exército, que está a ser citado pelas agências de notícias internacionais. O responsável militar assegura ainda assim que o país vai honrar o pré-acordo de paz que foi alcançado

0: esta semana entre Israel e o Líbano. Os dois países chegaram ou concordaram em trabalhar na retirada israelita do país e no desarmamento do Hezbollah, o movimento xiita que já veio, entretanto, afirmar que não aceita este entendimento. O pré-acordo foi assinado na sexta-feira. Entretanto, a Agência Nacional de Notícias do Líbano acusa Israel de ter voltado a atacar o sul do Líbano no dia de ontem. O exército israelita já veio confirmar esta ofensiva, afirmando que o objetivo era atacar membros do Hezbollah perto da zona de segurança definida por Israel. Sebastien Ogier venceu o Rally da Acrópole na Grécia, a 8ª prova do mundo de rallies. O piloto francês, da Toyota Yaris, terminou a prova com 58,3 segundos de vantagem sobre o belga Thierry Neuville, da Hyundai, que sofreu dois furos nos instantes finais. Ogier afirmou no final da corrida que este triunfo até soube a vingança, depois dele próprio ter sofrido um furo na prova que decorreu em Portugal e na altura perdeu precisamente para Thierry Neuville.
1: Finally, like you say, the Greek God.
0: O Deus grego, por fim, acabou por me apoiar. Muito obrigado. Foi um fim de semana longo. Sabíamos que não havia tempo para relaxar até à etapa de hoje, que foi muito difícil. Não consegui forçar. Limitei-me a conduzir o mais suavemente possível e a sentir cada pedra, mas agora conseguimos. E foi uma espécie de vingança pelo que perdemos em Portugal.
1: A bit of a payback from the one we lost in Portugal.
0: Sebastien Ogier, 9 vezes campeão mundial, garante assim a vitória número 69 da carreira e o segundo triunfo no Rally da Acrópole. Ogier sobe assim ao 3º lugar da classificação geral, agora com 112 pontos. O britânico Elfyn Evans mantém a liderança do Campeonato do Mundo com 162 pontos, isto apesar de ter terminado esta última prova no 7º lugar. António Jorge Gonçalves achou curioso ter sido um dos vencedores do Prémio Nacional de Banda Desenhada. O ilustrador foi distinguido com o Prémio Carreira, atribuído pelo Ministério da Cultura. Ouvido pela TSF, afirma que não é o maior fã de retrospectivas, mas garante que está satisfeito pelo prémio.
2: A única coisa que me deixa um pouco curioso é mais ou menos o mesmo que ser agora admitido no Salão Preto e Prata do Casino Estoril. Não tenho uma grande paixão por retrospectivas ou ideias de carreira, mas não posso deixar de ficar feliz que tenha havido o reconhecimento de um percurso, até porque eu tenho feito de facto várias coisas com o desenho e com uma forma narrativa, mas a verdade é que a banda desenhada é a matriz principal por trás de todo o meu trabalho. Sequenciar imagens e contar histórias é aquilo que, no fundo, tenho feito a vida toda. Ter quem o reconheça de um ponto de vista institucional, isso é uma alegria, sim.
0: Os vencedores vão receber formalmente os prémios no dia 18 de outubro, o Dia Nacional da Banda Desenhada Portuguesa. António Jorge Gonçalves já pensou em dois temas que quer abordar no discurso de agradecimento.
2: Um tem a ver justamente com a questão do reconhecimento da linguagem da banda desenhada e da maneira de se situar dentro do panorama das artes portuguesas, mas também acerca da importância destes prémios serem pecuniários e, portanto, por exemplo, para mim posso dizer que uma das alegrias que este prémio traz é a possibilidade, com o valor que me é atribuído, de eu poder ter tempo para trabalhar num projeto complexo de banda desenhada em que estou a trabalhar neste momento, ou seja, haverem prémios como estes que também de facto dão possibilidade de financiamento aos autores para poderem se dedicar ao seu trabalho, eu acho que na área artística é fundamental.
0: E o ilustrador promete dar mais detalhes a seu tempo sobre este novo trabalho que vai ou já está a realizar. António Jorge Gonçalves é também professor de banda desenhada na Faculdade de Belas Artes, em Lisboa. Quer, por isso, aproveitar este prémio para lembrar que, na opinião do ilustrador, pelo menos, continua a ser difícil viver apenas da banda desenhada em Portugal, isto apesar do talento que já existe no país.
2: Apesar dos apoios, é uma luta muito grande para um artista em qualquer área em Portugal conseguir viver exclusivamente disso. Ajuda a ter, de facto, prémios como este, obviamente. Espero que faça parte de uma estratégia concertada. Já existe também um número de bolsas literárias por ano que são atribuídas a autores de banda desenhada e eu acho que todos, eu só desejo que isso se alargue mais. Quando nós olhamos, por exemplo, o caso da Europa para um mercado como o francês e o belga, para além da dimensão que tem, teve anos e anos e anos de aposta institucional, de reconhecimento institucional, que obviamente que leva por arrasto depois também a curiosidade das pessoas e a possibilidade de haver muitas edições. Eu acho que neste momento a diversidade da criação de bandas desenhadas em Portugal já o merece desde há uns anos, e eu só espero que isto seja mais um bom sinal nesse sentido.
0: Além de António Jorge Gonçalves, o Prémio Nacional de Banda Desenhada distinguiu Luís Moreira Gonçalves e Filipe Parucci com o Prémio Obra do Ano, e ainda os ilustradores Ana Matilde Sousa, Ana Simões, André Nóvoa e Hugo Soares com o Prémio Inovação em Banda Desenhada. Os vencedores vão receber do Estado um prémio de 10 mil euros.
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6: As temperaturas registadas a esta hora estão 21 graus em Ponta Delgada, 23 no Porto, 24 no Funchal, 26 em Lisboa e 27 em Faro.
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6: PJ Harvey.

Estamos a recordar Cornflake Girl, um tema retirado do segundo álbum de Tori Amos, Under the Pink, editado em 1994. Lá atrás ficou Fiona Apple com Criminal e também PJ Harvey, Down by the Water. Vamos com 28 minutos depois das 5. A entrevista TSF-JN, conduzida por Francisco Nascimento e Rui Farinha, ao fundador do Livre, Rui Tavares, é para ouvir depois das notícias das 6. Agora é Prince que nos leva até à síntese de notícias às 5:30.

0: Estamos a 29 minutos das 6 nesta altura. Ora cá está, estamos a 29 minutos das 6 da tarde, é menos uma hora nos Açores e o secretário-geral do PS afirma que a queda do pacote laboral e da prestação social única foram duas vitórias do partido, Duarte Rosa.
1: São duas vitórias reclamadas por José Luís Carneiro na Comissão Nacional do Partido Socialista. O deputado Miguel Costa Matos felicitou o secretário-geral pela queda destas duas medidas, isto depois de ter dado a cara por uma moção crítica à atual direção no último Congresso Socialista. Agora, na Comissão Nacional, Miguel Costa Matos entende que, quando o PS é claro, o país ganha. O deputado socialista desafia ainda o PS e a esquerda a assumirem propostas claras para derrotar a direita. Subiu para 51 o número de portugueses e lusodescendentes que morreram devido aos sismos na Venezuela. Os números foram revelados ao início da tarde pelo Ministério dos Negócios Estrangeiros. Entre os que perderam a vida, 44 são lusodescendentes, 6 são portugueses e 1 tem nacionalidade portuguesa através do casamento. Destes mortos, 7 são crianças. O ministério liderado por Paulo Rangel revela também que há ainda 84 pessoas com ligação a Portugal que continuam desaparecidas. O Papa Leão XIV garante que está solidário com o povo venezuelano depois dos terremotos de quarta-feira. Na habitual missa de domingo, o Papa dirigiu também uma mensagem de agradecimento aos operacionais que estão a ajudar nas operações de resgate. O último balanço, feito pelas autoridades venezuelanas, aponta para um total de 1.430 mortos e mais de 3.200 feridos. O exército israelita aprovou hoje a continuidade das operações militares no sul do Líbano. A luz verde foi dada pelo chefe do Estado-Maior de Israel. De acordo com um comunicado do exército, que está a ser citado pelas agências de notícias internacionais, o responsável militar assegura ainda assim que o país vai honrar o pré-acordo de paz que foi alcançado esta semana entre Israel e o Líbano. Os dois países concordaram na sexta-feira em trabalhar na retirada israelita do país e no desarmamento do Hezbollah. O movimento xiita já veio afirmar que não aceita este entendimento. Sebastien Ogier venceu o Rally da Acrópole, na Grécia, a 8ª prova do mundo de rallies. O piloto francês da Toyota Yaris terminou a corrida com 58,3 segundos de vantagem sobre o belga Thierry Neuville, da Hyundai, que sofreu dois furos nos instantes finais. Ogier, 9 vezes campeão mundial, garante assim a vitória número 69 da carreira e o segundo triunfo no Rally da Acrópole. Ogier sobe também ao terceiro lugar da classificação geral, agora com 112 pontos. O britânico Elfyn Evans mantém a liderança do Campeonato do Mundo com 162 pontos, apesar de ter terminado esta última prova no 7º lugar.
0: A síntese de notícias na TSF com o jornalista Duarte Rosa. Previsão do estado do tempo para amanhã, segunda-feira, dia 29 de junho. O IPMA avisa que vamos ter uma subida de temperatura que se registra durante toda a semana e para amanhã vento forte nas terras altas e também na faixa costeira ocidental.
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0: Boa tarde, um bom fim de semana. Faltam 24 minutos para as 6.

São os Pretenders de Chrissy Hynde. Estamos a recordar este I Got You Babe nesta tarde de domingo na TSF. Continuam as recordações agora com Lenny Kravitz, It Ain't Over Till It's Over. Depois juntamos Soft Cell e também Clyro. Ficamos a 13 das 6.

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1: Muito boa tarde, são 5h58, 4h58 nos Açores.
2: O presidente do PS acusa o primeiro-ministro de ter síndrome de Estocolmo. São afirmações feitas por Carlos César na Comissão Nacional do Partido Socialista. O exército israelita aprovou hoje a continuidade das operações militares no sul do Líbano. Os militares asseguram ainda assim que o país vai honrar o pré-acordo de paz que foi alcançado esta semana entre os dois países. Sébastien Ogier venceu o Rally da Acrópole, a 8ª prova do mundo de rallies. E na Fórmula 1, George Russell afirma que não foi fácil vencer hoje o Grande Prémio da Áustria.
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1: Depois das notícias das 6, a entrevista TSF-JN a Rui Tavares, o fundador do Livre. Previsão do estado do tempo para amanhã, subida da temperatura, vento a soprar forte nas terras altas e na faixa costeira ocidental. Começamos com as notícias das 6, a edição é de Duarte Rosa.
2: O presidente do PS, Carlos César, acusa o primeiro-ministro de ter síndrome de Estocolmo e afirma que, mais tarde ou mais cedo, Luís Montenegro vai voltar para os braços de André Ventura, apesar das ameaças do líder do Chega. No final da Comissão Nacional do PS, o secretário-geral do partido, José Luís Carneiro, voltou a lembrar a Venezuela. Francisco Nascimento.
4: Há quem veja no acordo para a prestação social única uma estratégia que aproxima o governo do PS em detrimento do Chega. Mas Carlos César, presidente socialista, tem uma visão distinta.
5: A circunstância do PSD ter recorrido ao PS no caso da PSU não traduz uma mudança substancial na política portuguesa e na orientação do Governo da República.
4: Até porque, acrescenta, André Ventura sequestrou Luís Montenegro.
5: Se é verdade que este Governo viveu nos últimos tempos sob sequestro do Chega, apesar de maltratado e enganado sucessivamente pelo Chega, o Dr. Montenegro revela inequivocamente estar tocado pela síndrome de Estocolmo. Ele, no fundo, gosta deles. Ele, no fundo, voltará para eles.
4: A previsão de Carlos César, presidente do partido, que já conta com a ordem de trabalhos para uma das próximas comissões nacionais. José Luís Carneiro.
6: A revisão dos estatutos é um objetivo que nós traremos muito em breve à Comissão Nacional, mas que terá uma equipa preparada. Aquilo que eu queria garantir a todas e a todos é que queremos que seja uma revisão muito participada.
4: E para fora, um pedido ao Governo para que reforce o apoio à Venezuela.
6: O envio do apoio é importante, foi positivo, mostrou uma sensibilidade, mas estou em crer que vai ser necessário reforçar as condições de apoio, não apenas para o curto prazo, mas para os termos em que as pessoas vão viver nas próximas semanas e nos próximos meses.
4: E o PS está disponível para participar nesse esforço, acrescenta José Luís Carneiro, também a pensar nos vários portugueses e lusodescendentes que vivem no país.
2: Também nesta Comissão Nacional do Partido Socialista, o deputado Miguel Costa Matos felicitou José Luís Carneiro pelo chumbo da reforma laboral e pelo acordo para a prestação social. Para a prestação social única, isto depois de ter dado a cara por uma moção crítica à atual direção no último Congresso Socialista. Agora, na Comissão Nacional, Miguel Costa Matos entende que, quando o PS é claro, o país ganha.
7: Foi a clareza da nossa posição ao contrário das cambalhotas do Chega num caso e do PSD no outro, que demonstra que quando o PS é claro, quando o PS se assume a si, ao seu valor, aos seus...
2: Quando o PS é claro, o país ganha.
7: Foi a clareza da nossa posição, ao contrário das cambalhotas do Chega, num caso e do

0: Pelo contrário, ela exige de nós ainda maior responsabilidade.
1: O deputado socialista entende que o Chega está à espera de deslizes no governo. Desafia, por isso, o PS e a esquerda a assumirem propostas claras para derrotar a direita.
0: Noutros tempos, nós poderíamos esperar pelo desgaste do governo. Mas neste tempo, esse desgaste pode aproveitar ao Chega, aos profetas da desgraça, do ódio e do ressentimento, que já roubou uma parte importante do nosso eleitorado popular. E isso exige de nós ainda maior responsabilidade, para nós refletirmos entre camaradas, sem medos, para abrir e modernizar o partido e apresentar uma alternativa clara e de esperança para os portugueses. As pessoas estão um pouco interessadas nas guerras culturais da direita, mas olham para a esquerda e não encontram quais são as nossas prioridades. Não é que achem que nós não temos razão ou que não temos capacidade, é que não estão certos que lhes entendamos, não estão certos que saibamos o que queremos fazer.
1: A partir de hoje e até terça-feira, o Grupo Parlamentar do PS vai realizar as jornadas parlamentares sobre o tema custo de vida, o seu aumento e os seus impactos. O pontapé de saída vai ser dado nas festas de São Pedro, em Sintra. Subiu para 51 o número de portugueses e lusodescendentes que morreram devido aos sismos na Venezuela. Os números foram revelados ao início da tarde pelo Ministério dos Negócios Estrangeiros. Entre os que perderam a vida, 44 são lusodescendentes, 6 são portugueses e 1 tem nacionalidade portuguesa através do casamento. Entre estes mortos, 7 são crianças. O Ministério liderado por Paulo Rangel revela também que há ainda 84 pessoas com ligação a Portugal que continuam desaparecidas. O Papa Leão XIV garante que está solidário com o povo venezuelano depois dos terremotos de quarta-feira. Na habitual missa de domingo, o Papa dirigiu também uma mensagem de agradecimento aos operacionais que estão a ajudar nas operações de resgate.
2: Deseo expressar minha cercania às hermanas e irmãos venezuelanos.
3: Desejo expressar a minha solidariedade com os nossos irmãos e irmãs venezuelanos afetados pelos recentes terremotos que causaram inúmeras vítimas e feridos, além de muitos danos materiais. Ao orar ao Senhor pelo descanso eterno daqueles que faleceram, renovo a minha proximidade espiritual com as suas famílias, com os feridos e todos os afetados por esta tragédia. Além disso, expresso a minha gratidão e incentivo àqueles que estão a trabalhar com generosidade nos esforços de resgate e na prestação de assistência.
2: A quantos trabalham com generosidade nas labores de busca e de assistência.
1: O último balanço feito pelas autoridades venezuelanas aponta para um total de 1.430 mortos e mais de 3.200 feridos. O exército israelita aprovou hoje a continuidade das operações militares no sul do Líbano. A luz verde foi dada pelo chefe do Estado-Maior de Israel, isto de acordo com um comunicado do exército citado pelas agências de notícias internacionais. O responsável militar assegura, ainda assim, que o país vai honrar o pré-acordo de paz que foi alcançado esta semana entre Israel e o Líbano. Os dois países concordaram em trabalhar na retirada israelita do país e no desarmamento do Hezbollah. O movimento xiita já veio afirmar que não aceita este acordo. O pré-acordo foi assinado na sexta-feira. Entretanto, a Agência Nacional de Notícias do Líbano acusa Israel de ter voltado a atacar o sul do país no dia de ontem. O exército israelita já veio confirmar esta ofensiva, afirmando que o objetivo era atacar membros do Hezbollah perto da zona de segurança definida por Israel. Sebastián Ogier venceu o Rally da Acrópole, na Grécia, a 8ª prova do mundo de rallies. O piloto francês, em Toyota Yaris, terminou a prova com 58,3 segundos de vantagem sobre o belga Thierry Neuville, da Hyundai, que sofreu 2 furos nos instantes finais. Ogier afirma, no final da corrida, que este triunfo soube a vingança, depois do furo que o próprio piloto sofreu na prova que decorreu em Portugal e, na altura, perdeu precisamente para Thierry Neuville.
4: Finally, like you say, the Greek God.
5: O Deus grego, por fim, acabou por me apoiar. Muito obrigado. Foi um fim de semana longo. Sabíamos que não havia tempo para relaxar até à etapa de hoje, que foi muito difícil. Não consegui forçar. Limitei-me a conduzir o mais suavemente possível e a sentir cada pedra, mas agora conseguimos. E foi uma espécie de vingança pelo que perdemos em Portugal.
4: A bit of a payback from the one we lost in Portugal.
1: Sebastián Ogier, 9 vezes campeão mundial, garante assim a vitória número 69 da carreira e o segundo triunfo no Rally da Acrópole. Ogier sobe assim ao terceiro lugar da classificação geral, agora com

0: 112 pontos. O britânico Elfyn Evans mantém a liderança do Campeonato do Mundo com 162 pontos, apesar de ter terminado esta última prova no sétimo lugar. Ainda no automobilismo, mas na Fórmula 1, George Russell venceu o Grande Prémio da Áustria. E o piloto britânico da Mercedes, que liderou a prova do início ao fim, afirma ainda assim que a corrida de hoje não foi fácil.
1: As corridas difíceis colocam-nos definitivamente à prova a nível psicológico, e estes dois fins de semana foram para mim de uma importância vital para me lembrar daquilo que sou capaz de fazer. O ritmo de corrida numa única volta foi muito forte este fim de semana, numa pista que provavelmente não se adequa muito bem ao meu estilo. Por isso estou ansioso por ir a Silverstone na próxima semana e estar com os adeptos locais. Tenho a certeza que vai ser fantástico.
0: George Russell terminou à frente do neerlandês Max Verstappen, da Red Bull, e do italiano Kimi Antonelli, da Mercedes, este que mantém a liderança do Mundial de Pilotos de Fórmula 1. António Jorge Gonçalves achou curioso ter sido um dos vencedores do Prémio Nacional de Banda Desenhada. O ilustrador foi distinguido com o Prémio Carreira, atribuído pelo Ministério da Cultura. Ouvido pela TSF, afirma que não é o maior fã de retrospectivas, mas garante que está feliz com o prémio.
2: A única coisa que me deixa um pouco curioso é mais ou menos o mesmo que ser agora admitido no Salão Preto e Prata do Casino Estoril. Não tenho uma grande paixão por retrospectivas ou ideias de carreira, mas não posso deixar de ficar feliz que tenha havido o reconhecimento de um percurso, até porque eu tenho feito de facto várias coisas com o desenho e com uma forma narrativa, mas a verdade é que a banda desenhada é a matriz principal por trás de todo o meu trabalho. Sequenciar imagens e contar histórias é aquilo que, no fundo, tenho feito a vida toda. Ter quem o reconheça de um ponto de vista institucional, isso é uma alegria, sim.
0: Os vencedores vão receber formalmente os prémios no dia 18 de outubro, o Dia Nacional da Banda Desenhada Portuguesa. António Jorge Gonçalves já pensou em dois temas que quer abordar no discurso de agradecimento.
2: Um tem a ver justamente com a questão do reconhecimento da linguagem da banda desenhada e da maneira de a situar dentro do panorama das artes portuguesas, mas também acerca da importância destes prémios serem cuneários e, portanto, por exemplo, para mim posso dizer que uma das alegrias que este prémio traz é a possibilidade, com o valor que me é atribuído, de eu poder ter tempo para trabalhar num projeto complexo de banda desenhada em que estou a trabalhar neste momento, ou seja, haverem prémios como estes que também de facto dão a possibilidade de financiamento aos autores para poderem se dedicar ao seu trabalho, eu acho que na área artística é fundamental.
0: O ilustrador promete dar mais detalhes a seu tempo sobre este novo trabalho que está a realizar. António Jorge Gonçalves é também professor de banda desenhada na Faculdade de Belas Artes, em Lisboa. Quer por isso aproveitar este prémio para lembrar que, pelo menos na opinião do ilustrador, continua a ser difícil viver apenas da banda desenhada em Portugal e apesar do talento que já existe no país.
2: Apesar dos apoios, é uma luta muito grande para um artista em qualquer área em Portugal conseguir viver exclusivamente disso. Ajuda a ter, de facto, prémios como este, obviamente. Espero que faça parte de uma estratégia concertada. Já existe também um número de bolsas literárias por ano que são atribuídas a autores de banda desenhada. E eu acho que todos, eu só desejo que isso se alargue. Mas quando nós olhamos, por exemplo, no caso da Europa, para um mercado como o francês e o belga, para além da dimensão que tem, teve anos e anos e anos de aposta institucional, de reconhecimento institucional, que obviamente que leva por arrasto depois também a curiosidade das pessoas e a possibilidade de haverem muitas edições. Eu acho que neste momento a diversidade da criação de banda desenhada em Portugal já o merece desde há uns anos, e eu só espero que isto seja mais um bom sinal nesse sentido.
0: Além de António Jorge Gonçalves, o Prémio Nacional de Banda Desenhada distinguiu Luís Moreira Gonçalves e Filipe Parucci com o Prémio Obra do Ano, e ainda os ilustradores Ana Matilde Souza, Ana Simões, André Nóvoa e Hugo Soares com o Prémio Inovação em Banda Desenhada. Os vencedores vão receber do Estado um prémio de 10 mil euros.
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0: Muito boa tarde, são 6:15.
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0: As temperaturas registadas mesmo agora estão 21 graus em Ponta Delgada, 23 no Funchal e também no Porto, a esta hora 26 em Lisboa e 27 em Faro.
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0: E Rui Tavares é o convidado da entrevista TSF Jornal de Notícias. O fundador do LIVRE vai deixar a liderança do partido já no próximo congresso. O futuro do LIVRE e a possibilidade de integrar um governo de esquerda são os temas para a entrevista conduzida por Francisco Nascimento, da TSF, e Rui Farinha, do Jornal de Notícias.
2: Historiador, saltou para a ribalta nos palcos da política. Rui Tavares, 53 anos, há 4 como deputado na Assembleia da República, os mesmos como co-porta-voz do LIVRE, cargo que vai deixar no próximo congresso para dar lugar a outros protagonistas. Antes de mais, Rui Tavares, muito obrigado por estar na TSF e no Jornal de Notícias. À luz dos estatutos do LIVRE, podia fazer mais um mandato como co-porta-voz do partido? Sai por motivos políticos?
3: Bem, boa tarde, muito obrigado pela oportunidade. Em primeiro lugar, uma precisão. Os 4 anos como deputado não são exatamente os mesmos dos 4 anos como co-porta-voz.
2: Sim, sim. Há poucos meses de diferença.
3: Sim, mas é isso. É uma coisa importante. As pessoas esquecem-se que eu fui candidato nas eleições legislativas de 2022, fiz os debates, liderei, acho que posso dizer, essa candidatura como um dos cabeças de lista do partido.
2: Quando ainda não era líder.
3: E na altura, candidato principal, e não era co-porta-voz. Uhum. Portanto, o que se passa é que o LIVRE tem uma liderança coletiva, que é uma equipa, sempre foi assim, e eu sempre o disse antes e continuarei a dizê-lo depois. E uma equipa, nós temos que olhar para ela de acordo com a estratégia que queremos implementar e de acordo com a leitura de jogo que temos. Isto agora com uma terminologia que acho que se aplica à nossa época. E, portanto, aí faz sentido saber quem é que são os pontas de lança, saber quem é que é distribuidor de jogo, saber quem é que são os alas, o trinco e por aí afora. E nós, a novidade que temos nesta lista que apresentamos ao Congresso e que vai ter que ser validada pelos membros do LIVRE, portanto, evidentemente apresentamos a votos para que nos deem essa responsabilidade, é a equipa certa para a próxima etapa da estratégia. Porque é assim, muita gente duvidava sequer da capacidade de fundarmos o LIVRE. Isso foi ultrapassado, é uma resposta que foi dada. Depois de termos um partido viável, isso também é uma resposta que foi dada, o LIVRE é um partido viável. Depois de crescermos, e o LIVRE cresceu. Agora, depois da fundação, da viabilização e do crescimento do partido, o que nós queremos é ampliar o LIVRE. Portanto, o que nós queremos é um partido que cresça para fora. Nós queremos um partido que tenha como horizonte os 10% neste ciclo eleitoral que vamos...
2: Mas sendo o Rui Tavares a principal figura do partido, não era também a melhor figura para desempenhar esse papel? Ou seja, para que o partido pudesse crescer tanto dentro como fora?
3: O partido tem várias figuras principais e eu até me arriscaria a dizer que...
2: Mas Rui Tavares é mais visível.
3: Sim, certamente. Eu não... Se sou conhecido e se as pessoas me conhecem, amanhã não deixo de ser conhecido. Portanto, isso é uma falsa questão. Para quem conhece o partido e sabe que é um partido em algumas questões sui generis, singular, evidentemente, isso aí nem toda a gente que está de fora e nem todos os jornalistas o conhecem, sabem, por exemplo, da enorme preponderância que tem Isabel Mendes Lopes, que é líder parlamentar, que é co-porta-voz e que na configuração de lista que apresentámos continua a apresentar-se como candidata a co-porta-voz. O que acontece é que pela primeira vez na história do partido tivemos a transparência de apresentar a lista já com a designação das funções que queremos que os membros e apoiantes do LIVRE nos deem mandato para desempenharmos. E aí sim há novidades. O Jorge Pinto, como com o porta-voz, lá está a tal dupla de pontas de lança, um bocado como eu dizia, eu numa função que é da estratégia, é um pilar novo de estratégia que criámos no partido, e comunicação e formação, o que significa que dentro da estratégia, a formação de lideranças é aquilo que estamos a fazer, já estávamos a fazer e continuamos a fazer. A esquerda vai precisar de uma nova geração de lideranças jovens, de lideranças locais, de lideranças que tenham, que sejam quadros, que venham de todas as trajetórias do país, e essas estão a formar-se no LIVRE, e é isso que o LIVRE vai dar ao país. E outras novidades, por exemplo, termos o Tomás Cardoso Pereira como candidato a secretário-geral do partido, porque achamos que a máquina do partido tem que funcionar bem, os membros e apoiantes têm que sentir-se acompanhados, e há todo um lado administrativo que é muito importante que haja quem o supervisione, junto com a tesoureira a Inês Pires, porque assim temos, nas várias funções de uma equipa que nós temos que desenhar, todas as necessidades do partido cobertas, com um sentido para o país. Não é o partido pelo partido, é porque o país precisa de uma alternativa progressista, e só há alternativa progressista em Portugal com o LIVRE a crescer e com o LIVRE a atingir os limiares que nos propõe.
2: Portanto, a justificação é colocar outros titulares na equipa principal, além do Rui Tavares?
3: Alguns já estavam desde sempre, é noutras funções, quer dizer, o Jorge Pinto é um fundador do LIVRE e sempre esteve no LIVRE, a Isabel Pinto é uma fundadora do LIVRE, já estiveram em direções do partido nas quais eu não estava e que contribuíram para dar essa viabilidade ao partido, que é até principalmente obra deles, durante anos que eram anos mais difíceis, porque o LIVRE não conseguiu a representação parlamentar na altura da geringonça, e portanto era uma solução que apoiávamos, mas de fora do Parlamento. Quem nessa altura estava na direção do partido não era eu, era gente como a Isabel Mendes Lopes e como o Jorge Pinto. E, portanto, tal como depois foi necessário gerir a equipa, na altura em que depois eu entrei para a direção, agora também, do que há, eventualmente, de uma leitura mais individual minha, é apenas isto. Como disse, nós temos limitação de mandatos no partido, e, portanto, em cada órgão, e bem, aliás, eu lutei, se não fui eu a fazer esta proposta, mas eu creio que até fui, lutei bastante para que ela fosse implementada lá na fundação do partido, e portanto haveria mais um mandato, se os membros do partido assim quiserem, para eu estar na direção do partido, no executivo do partido, que se chama Grupo de Contacto. O que eu achei é que queria aplicar estes 2 anos a pensar os próximos 10 a 20 anos de futuro do partido. E que isso se faria melhor nesta função estratégica e não tanto na de com o porta-voz, que é uma função mais quotidiana.
4: Houve sempre críticas internas de que o LIVRE era um partido com apenas um rosto, sem espaço para outros protagonistas. Sai também para passar uma mensagem?
3: Internas, sou franco, que poucas, e que quando aparecem são apenas porque não há diferenças estratégicas ou ideológicas assinaláveis para apresentar, e portanto apresenta-se isso. Externas mais, mas externas é de quem não conhece bem o LIVRE. O LIVRE sempre foi um partido plural. Eu devo dizer que nunca ninguém me viu sozinho num cartaz do LIVRE. Nunca ninguém me viu, porque isso também não é a minha relação com o país, a querer saturar o país com a minha presença. Acho que as pessoas não gostam disso. Acho que as pessoas, na verdade, estão indignadas com a dieta única que nos média, em particular alguns diretores de informação, tentam passar ao país de Ventura ao pequeno almoço, ao almoço, ao jantar e à ceia. Acho que isso é uma coisa má para o país, acho que é uma coisa horrível para o país, e eu não quero ter essa relação com o meu país. Eu quero ter uma relação que é a que eu já tinha antes, como o Francisco dizia, como historiador, e que estava no debate público. Estive até antes de haver um partido como o LIVRE, para lá do próprio LIVRE, mas com muito orgulho também no LIVRE, porque é um partido que representa um campo progressista, um campo ecologista, um campo humanista, que eu acho que é muito grande. Nós sempre acreditámos nisso desde o início. A questão é, enquanto não há a oferta partidária, esse eleitorado não tem em quem votar. Enquanto essa oferta partidária não é viável, o eleitorado ainda tem algum receio. Quando essa oferta partidária, que é a do LIVRE, começa a crescer, nós temos, às vezes ouvimos críticas que são aquelas de é um partido que tem muita expressão nas regiões urbanas. Bem, as regiões urbanas são 60% do país. É um partido que tem muita expressão entre os jovens educados. Bem, os jovens com licenciatura são 50% dos jovens do país. O que eu quero dizer com isto é que o LIVRE não é um partido de nicho, é um partido com vocação maioritária para formar maiorias, não quer dizer que seja sozinho a maioria, mas vai contribuir para formar maiorias progressistas neste país, e que se está a preparar para governar. E para isso ninguém governa sozinho, nunca é só uma única pessoa. Nós temos que saber, e o país tem que ter essa confiança em nós, de que teremos pessoas na altura certa para presidir a câmaras municipais, para ocuparem ministérios e secretarias de Estado, que terão a capacidade técnica de o fazer, que terão a compaixão, a sensibilidade para o fazer. E quem olha para o nosso grupo parlamentar, não só estas três pessoas de que já falámos, mas também a Patrícia Gonçalves, a Filipa Pinto e o Paulo Moacho, vê isso. Essa formação de lideranças, de protagonismos, ela está connosco desde sempre, agora vai-se multiplicar, naturalmente. E depois, por outro lado, quando eu digo que é preciso que o LIVRE seja o partido mais bem preparado para governar, é porque há certas coisas que às vezes não vale a pena correr delas, correr atrás delas, quero dizer. Vale a pena correr atrás de ser o menino querido dos diretores de informação, o apadrinhado dos maiores financiadores dos mais ricos do país? Não vale a pena. Nós nunca vamos ter os maiores financiadores do país. Nós podemos ter esperanças de que as muitas pessoas que apoiam o LIVRE percebam que para o LIVRE crescer precisa de ter o seu contributo. Em tempo, em ideias, também financeiro, em participação nas nossas primárias e por aí afora. Mas não vale a pena correr atrás dos maiores financiadores do país, nem o queremos, nem o queremos. Correr atrás dos diretores de informação para estar manhã, tarde e noite nas televisões, isso provavelmente olha, da maneira que a coisa já está enviesada. Não, então o que é que nós podemos fazer que depende de nós? Prepararmos. Ouvir as pessoas, trazer pessoas para o partido, alargarmos, tornarmos uma realidade social. Os partidos hoje em dia já não são o que os partidos foram no passado. Hoje os partidos são só partidos. Antes os partidos eram também uma realidade social, estavam presentes no local de trabalho, estavam presentes em várias esferas da vida, em associações de defesa do património, em universidades locais e universidades populares, e isso nós podemos e vamos fazer, é parte da estratégia que temos na nossa moção. Porque o LIVRE não é só um partido, na verdade o LIVRE é um movimento de libertação desta política egoísta, agressiva, mal educada, que rebaixa a qualidade do discurso político em Portugal, e a principal alternativa, a principal maneira de derrotar isso tudo é através do LIVRE.
2: Apesar de deixar a liderança do LIVRE, vai manter-se como deputado na Assembleia da República, pode garantir que vai ficar no lugar até ao final da legislatura, em 2029?
3: Bem, eu até agora não houve nunca nenhum mandato que o povo me tenha dado como responsabilidade e que eu não tenha cumprido até ao fim. Evidentemente, há sempre os imponderáveis familiares e de saúde e por aí afora, mas é a minha firme intenção dar exatamente o mesmo empenho que tenho dado até agora e também no partido, porque reforço, a liderança no partido é coletiva e portanto o que nós temos aqui é de certa forma um trio de ataque para derrotar a extrema-direita. Na verdade nós precisamos, porque de outra forma, a jogar o jogo que nos querem impor, nós não chegamos lá. Nós temos que reinventar o plano de jogo que queremos, e para isso eu acho que é necessário este trio de ataque.
4: Colocar Jorge Pinto como co-porta-voz depois das presidenciais, onde ficou abaixo de 1% dos votos, é um salto de fé ou um tiro no escuro?
3: O Jorge Pinto, nas eleições presidenciais, teve as melhores prestações em debates, e isso foi reconhecido por comentadores que não são afetos ao LIVRE, aliás, porque não há comentadores afetos ao LIVRE. Vocês vão aí rádio a rádio, televisão a televisão, e não têm, isso não existe, parece que não houve atualização. Para o Chega houve toda a atualização, para a Iniciativa Liberal houve, mas parece que à esquerda as coisas ainda ficam como se estivéssemos há 5, 6 ou até 10 anos atrás. Mas pronto, também assim, isso permite-nos dizer que comentadores que não são da área do LIVRE disseram que o Jorge teve das melhores prestações em debate. É hoje em dia conhecido de centenas de milhares, eventualmente de milhões de portugueses, por causa das ideias que levou às eleições presidenciais. O único candidato a falar de ecologia nas eleições presidenciais, o único candidato a falar de regionalização nas eleições presidenciais. As pessoas conhecem hoje em dia a sua história de vida, como um jovem de Amarante que cresceu com as oportunidades que a democracia e o 25 de Abril lhe deram, que estudou, que trabalhou lá fora e que largou um belíssimo emprego na Comissão Europeia, como funcionário europeu na Eurocontrol, para vir servir o seu país como deputado aqui, com os custos que isso significa. Portanto, as pessoas ficaram a gostar do Jorge Pinto, porque é uma pessoa de quem é muito difícil não gostar. E além disso, também, como co-porta-voz, as pessoas já têm a Isabel Mendes Lopes, que vão conhecendo cada vez mais, que também teria sido uma belíssima candidata presidencial, e na qual as pessoas reconhecem empatia, capacidade legislativa, capacidade de liderar uma bancada, e portanto, quantas mais pessoas do LIVRE forem reconhecíveis, quantas mais vozes, mais rostos, e cada vez mais vão aparecer, com maneiras de estar diferente, porque o LIVRE é um partido de esquerda que acredita na equipa e acredita no indivíduo. Não somos um partido coletivista que acha que o indivíduo não tem importância nenhuma. Portanto, cada pessoa tem o seu estilo, tem a sua maneira de estar, e nós temos que, de certa forma, acarinhar isso. E, portanto, evidentemente que isso significa que, se calhar, olha, há pessoas que podem não adorar o meu estilo e gostar mais do estilo de algum dos meus camaradas. Eu fico muito contente com isso, e o contrário também acontecerá, certamente.
2: Mas isso quer dizer que a escolha de Jorge Pinto para as presidenciais já teve que ver com esta estratégia de direção?
3: A estratégia não tem a ver com eleições específicas nem com cargos. Isso não é uma estratégia, não é? Isso é outra coisa. As pessoas às vezes falam de estratégia e é das palavras mais mal compreendidas em política. Uma estratégia é um objetivo e um plano para alcançar esse objetivo. A nossa estratégia é derrotar o tipo de política que nós temos em Portugal e iniciar uma nova era de uma política de otimismo, de generosidade, em que este país vá para a frente, não contra as pessoas, não a estigmatizar ninguém, não a insultar alguém todos os dias, mas a ver como é que todos nós puxamos este país para cima. E isto é mais fácil de dizer do que de fazer, mas o LIVRE sabe o que faz e tem estado a fazê-lo. E, portanto, nas presidenciais, como é evidente, criámos um novo protagonismo, que é mérito do Jorge, porque o Jorge teve essa coragem, essa generosidade de dizer presente, como ele próprio disse. Não quer dizer que seja para preparar esta pessoa para aquela ou para outra eleição, quer dizer que, sim, nós temos uma estratégia de formação de protagonismos, de formação de lideranças, de formação de quadros, para servir o país. É bom que as pessoas saibam isso, e é bom que entendam que eu já estava empenhado nessa estratégia antes, continuo a estar empenhado nessa estratégia agora, e ainda mais agora terei exatamente essa responsabilidade.
4: Antes de fundar o LIVRE, foi eurodeputado, eleito nas listas do Bloco de Esquerda. Uhum. É um fato que gostaria de voltar a vestir?
3: Olha, a resposta é exatamente a mesma do que aquela que dei há pouco. As eleições são contingentes, dependendo de uma série de coisas. Nós não sabemos se vai haver eleições antecipadas e qual é que é o contributo que cada um de nós no LIVRE vai ter que dar nessas eleições antecipadas. Não fazemos ideia. Toda a gente ignora qual é que é o calendário eleitoral. Elas podem acontecer este ano, para o próximo ano, ou daqui a 4 anos. Evidentemente, quer dizer, se eu estivesse aqui a dizer não, ai, política europeia é uma coisa que não me interessa nada, as pessoas diriam, aquele tipo não está a falar a verdade, porque toda a gente sabe que eu sou um apaixonado pelo projeto europeu. Mas também começou por outros projetos. Fui vereador em Lisboa durante 4 anos, mais outro mandato que cumpri até ao fim, com muito gosto, e olho desgostoso para aquilo que está a acontecer em Lisboa com este desgoverno de Carlos Moedas. Onde é que é que o meu contributo ou o contributo de qualquer outra pessoa do LIVRE vai ser necessário? Será decisivo em algum momento? Não sabemos, porque a estratégia tem que ser a de dar resposta às necessidades do país e depois, evidentemente, de, enfim, estar à altura das responsabilidades em cada momento político. Portanto, eu não sei dizer a esta distância se é sendo candidato a este ou àquela eleição, ou se é fazendo aquilo que me será dito que também faço quando não tenho atividade política com um mandato. Nunca deixei de participar no debate público do meu país e não o deixarei de fazer, muito menos na situação em que o país se encontra. É preciso que as pessoas tenham noção que a política portuguesa hoje não é uma política normal. É que há 1 ou 2 décadas atrás nós até podíamos, de vez em quando, sonhar com, da minha parte, como vocês sabem, teria muito gosto nisso, em dedicar-me mais à minha trajetória académica, em o que quer que seja. E uma pessoa podia dizer, olha, a política toma conta dela sozinha e nós vamos seguir a nossa vida. Não. Nós estamos a correr riscos graves para a nossa democracia, para o nosso Estado de Direito, para os nossos direitos fundamentais. Nós, ainda por cima, estamos a chegar a um momento em que a cultura política do comentariado de algum jornalismo em Portugal nos quer impor como inevitável um dia sermos governados pela extrema-direita. E que, ainda por cima, neste momento, isso já está a fazer com que o governo acabe por isso sempre atrás da agenda da extrema-direita. Quem é que tem capacidade de se opor a isso? Olha, nós opomos a isto. Nós, claramente, somos a linha de defesa da democracia, do Estado de Direito e dos direitos fundamentais em Portugal. Nós representamos, contra aqueles que dizem 50 anos de corrupção e era preciso três Salazares, nós representamos aqueles que a esses podem dizer vocês são uns ingratos. São uns ingratos porque não se reconhecem na democracia, no Estado de Direito, no Estado Social, que nos deu todas estas oportunidades. A geração que a gente tem no LIVRE, olhe para todo o grupo parlamentar, desde uma Patrícia Gonçalves, que é uma professora catedrática, diretora de um laboratório dos mais importantes do país, olhe para uma Filipa Pinto, professora na escola pública, com 30 anos de trajetória a ensinar pessoas, pedagoga, olhe para o Paulo Moacho, que veio de Campo Maior e que para o Seixal, para os subúrbios de Lisboa, jovem advogado, batalhador pelos direitos fundamentais, é a geração daqueles que têm gratidão à democracia. E é por isso que este eleitorado é crescente, porque na política as pessoas precisam de reconhecer que quem está nos partidos, quem se candidata, é parecido com elas. A nossa história de vida é parecida com a história de vida de milhões de portugueses. E nós temos que voltar a despertar esse orgulho pelo 25 de Abril, pela democracia, que nos permitiu a nós hoje sabermos de onde viemos, termos respeito por onde viemos, mas sermos estas pessoas que estudaram lá fora, que desempenharam cargos importantes, que voltaram ao país. Isso é o país. É o Portugal que tem respeito, que valoriza as pessoas, o conhecimento, o território. Os outros, aqueles que apesar de todas essas oportunidades querem deitar abaixo aquilo que nós construímos, na verdade estão a optar por uma política de egoísmo e de ingratidão. E eu acho que o dar voz a esta geração, o pedir aqui aos microfones da TSF e do JN que venham mais, porque eu sei que há muitos Jorge Pintos, há muitas Isabéis Mendes Lopes, há muitas Filipas Pintos, Paulo Moás, Patrícias Gonçalves, Rui Tavares por aí. Somos milhões deles. Somos aqueles que são os filhos e netos daquelas que eram criadas de servir no antigo regime e que hoje em dia o maior orgulho dessas pessoas é dizer: a minha neta está a fazer o Erasmus, o meu neto está a acabar o doutoramento. É este país que a gente não pode perder e que a gente tem que levantar. E isso é um enorme trabalho. Nós precisamos de muita gente para esse trabalho. O LIVRE quintuplicou de membros e apoiantes. Éramos um partido de cerca de 1000 pessoas, hoje somos um partido de cerca de 5000 pessoas, e eu acho que podemos ser um partido de 10 mil, 20 mil pessoas ou mais. Não estamos neste momento a pensar só nos próximos 2 anos do LIVRE. É crucial que nos deem responsabilidade e que nos deem mandato para esses 2 anos, mas nós temos que pensar nos próximos 10 a 20 anos e garantir que esta população nunca deixa de ter representação, nunca deixa de ter quem lute por eles.
4: O LIVRE ficou à porta do Parlamento Europeu em 2024. O Rui Tavares seria a pessoa certa para dar representatividade ao partido em Bruxelas?
3: O LIVRE ficou fora do Parlamento Europeu por uma bola na trave que bateu cá em baixo e que por um bamburro não entrou. Quer dizer, na altura a candidatura do Francisco Paupério, que praticamente não era conhecido umas semanas ou uns meses antes, ficou a poucos milhares de votos de partidos com 100 anos e com 20 anos. E, portanto, podia ter havido ali uma enorme surpresa nas eleições, mas isso é uma coisa que acontecerá inevitavelmente. O LIVRE terá deputados e deputadas, e, se possível, mais do que um ou uma no Parlamento Europeu, como terá um dia presidentes da Câmara neste país. Alguém tem dúvidas que se o Jorge Pinto um dia se candidatasse a Amarante? Não é para já, porque agora ele tem muito que fazer. Não seria um candidato fortíssimo na sua terra? Alguém tem dúvidas que, como outros partidos verdes europeus que governam as capitais, Berlim já foi governada pelos verdes alemães, o nosso partido irmão em Espanha já governou Madrid, ou Barcelona, ou em Paris, fazem parte dos elencos, as pessoas talvez ainda não tenham pensado nisso. E é Mas não é que sejam céticas em relação a isso, é que nunca se lembraram desta possibilidade. É para isso que serve o discurso político. Eu agora, ao responder à sua pergunta, estou a passar às pessoas, estou a plantar-lhes a ideia de que isso é possível, de que não precisamos estar sempre a ser governados pelos mesmos e que isto que nós estamos a fazer com este partido é dar possibilidade a uma nova política cidadã onde estes candidatos e candidatas progressistas, ecológicos, humanistas vão fazer a política para um eleitorado que nós acreditamos francamente que é maioritário em Portugal. Eu acredito francamente. A maioria dos portugueses e das portuguesas são pessoas solidárias, são pessoas generosas, são pessoas que reconhecem no seu vizinho, independentemente de ser um vizinho recente ou um vizinho antigo, alguém com quem se pode falar e com quem se pode construir comunidade. Tenha faltado a liderança moral na política que diga isto. E, portanto, as lideranças são de vários estilos, dentro dos partidos, fora dos partidos, e nós estamos interessados em construí-las e em protagonizá-las.
2: Rui Tavares, a lista A, que é feita à atual direção, diz na moção que quer centrar-se no desejo de futuro, que é ampliar o LIVRE para dentro e para fora. Politicamente e rapidamente, isto significa o quê?
3: Bem, então, os desejos de futuro é a nossa maneira de fazer política, essa é, enfim, a minha teoria e a minha prática. Eu creio que a política tem que ser feita de objetos de desejo político. Quer isto dizer que quando outros fazem política a criar o escândalo nosso de cada dia, a indignação, o insulto ou a injúria, isso evidentemente concentra as atenções, as pessoas ficam viciadas naquilo e passa-se todos os dias a viver de uma forma que é pouco saudável para o país, dentro do psicodrama da cabeça de um líder político que achou que tinha que engolir o país. E, desculpem, eu sou um libertário, além de ser de esquerda, e acho que cada pessoa tem que florescer por si mesma. Nós não temos que andar aqui na cabeça de quem acha que nasceu para mandar nisto. E, portanto, por isso opomos a essa política, uma política que é feita de objetos de desejo político. Quando nós dizemos a herança social, porquê é que os jovens, ao chegarem aos 18 anos, não têm direito a ter um pecúlio com o qual começar uma vida independente? Isso é um objeto de desejo político. As pessoas ouvem e dizem, vale a pena lutar por isto. Quando nós temos o Passo Ferroviário Nacional, e hoje em dia tantas pessoas que vêm ter connosco, e se, provavelmente muitas dezenas de milhares que usufruem dele e não sabem que foi uma ideia do LIVRE, que nos disseram que era impossível. Eu tive entrevistas, se calhar aqui mesmo, em que me disseram, Pedro Nuno Santos disse que não podia ser, e hoje existe. E até, afinal, Luís Montenegro vê a ideia e diz, vamos chamar isto de Passo Ferroviário Verde.
2: Foi implementado pelo governo de Luís Montenegro.
3: Não, foi implementado ainda pelo governo de António Costa e depois foi alargado pelo Luís Montenegro. Exato. E muito bem. O Luís Montenegro até lhe deu um nome, era Passo Ferroviário Nacional, passou a Passo Ferroviário Verde, ainda nos fez mais justiça porque é a nossa cor. Ótimo. À escala local, quando nós dizemos veredas urbanas, reconstruir as nossas cidades de maneira a que interliguemos as jardins, os parques, as florestas urbanas que temos, e muita gente vem dizer, isso é uma ideia maravilhosa, porque é que o meu bairro não é assim? Isso são os tais objetos de desejo político. O que é que quer dizer ampliar o LIVRE por dentro e para fora? Para fora, toda a gente imagina o que é o que nós fazemos com a criação da rede de trabalho LIVRE, com a rede de autarcas, a rede de jovens livres, e que se vai seguir com outras redes na cultura, na ciência, nos lugares pequenos. Eu acho que as pessoas nas aldeias querem muito ter representação. Digo, eu que cresci numa aldeia e, portanto, sou próximo dessa realidade, embora tenha nascido em Lisboa. E, portanto, essas redes vão-nos dar uma maior tessitura social. Ou seja, vamos expandir a forma como nos relacionamos com o nosso país através de vários eixos de comunicação. E que não vão ser todos só de uma pessoa ou desta pessoa. Temos que ter centenas, milhares de pessoas a fazer esta capacidade de comunicação dentro do partido. O que é que isto significa? Significa enriquecer a experiência de quem entra no LIVRE. Muitas vezes as pessoas entram num partido, sentem que têm que dar esse passo cívico. Nós no LIVRE temos muitas pessoas, a começar pela liderança, que são pessoas que nunca pensaram fundar um partido ou ter vida partidária, que o fizeram porque achavam que o país precisava, mas muitas vezes a primeira barreira de entrada num partido é, e agora o que é que eu faço? E agora, como dar, e do lado da liderança política, como dar missões, trabalho, responsabilidades a toda a gente que chega. E, portanto, nós queremos empenhar-nos muito nesse aspecto, porque queremos que as pessoas que já entraram e as que vão entrar tenham todas uma experiência de poderem ser úteis ao LIVRE e ao país, de poderem ser úteis às nossas causas. E isso é ampliar a experiência do LIVRE. As pessoas, já há muitas coisas que se pode fazer. Eu vejo todos os dias conheço no LIVRE mais pessoas interessantes que eu não conhecia antes. Já não é aquele partido em que eu conheço o nome de toda a gente. E isso significa que tanta coisa que há para fazer. Nós podemos fazer...
2: Mas tendo em conta até o que diz e as propostas de que falou para o país, e não só, é certo supor que num futuro governo minoritário do Partido Socialista o LIVRE vai ter lugares no Conselho de Ministros?
3: Bem, isso aí é o povo que vai decidir. O que nós temos é que, durante estes anos, até o povo decidir, prepararmos para governar. Isso é a responsabilidade de qualquer partido, e o LIVRE não é enjeita, não somos um partido de nicho, não somos um partido contra poder, somos um partido para governar o país. Porque raio é que às vezes o debate público em Portugal é como se só a direita é que tivesse direito a ter ambição? Quer dizer, nós somos uma esquerda ambiciosa. Não por nós individualmente, mas pelo país. Bem, e portanto temos que ter objetivos que queremos conquistar. Ao mesmo tempo, temos que dar às pessoas uma experiência partidária que é diferente da dos partidos tradicionais. Porque é que os partidos hoje em dia, isso é um sonho meu que muita gente conhece, não têm sedes que sejam abertas às pessoas e que tenham, por exemplo, livrarias, numa altura em que há cada vez menos livrarias independentes e menos portas abertas para as pessoas. Fundámos há pouco tempo, em coprodução com o Instituto Tangarrinha, que é um instituto ligado ao LIVRE, um instituto de ideias, com a coordenação da Filipa Pinto, o progressistas.pt, que é um portal de opinião progressista, onde as pessoas já podem enviar os seus textos. Convido-os a irem a progressistas.pt e a lerem a opinião de alta qualidade que já lá se faz. Criámos o jornal Lê, que pretendo que tenha uma regularidade e que pretendo que chegue a muita gente, que possa estar em banca, que possa ser distribuído por toda a gente. Portanto, isto é o tipo de coisas que os partidos podem fazer, mas também sou sincero com as pessoas. O LIVRE poderá fazer se vocês nos ajudarem. O LIVRE é um partido que tem uma importância política grande, tem uma subvenção pequena e vai precisar da vossa ajuda em ideias, em tempo, em capacidade de trabalho, nas coisas que vocês sabem fazer, eventualmente financeira, se puderem, porque as pessoas não podem crer que a gente combate a extrema-direita e que a gente não tenha meios. Mas eu vou-vos dizer uma coisa: nós, com meios, nós não vamos só combater a extrema-direita, nós vamos derrotar a extrema-direita. Assinalem estas palavras. Eu não quero que os democratas sobrevivam a esta fase de predomínio da direita radicalizada. Nós não estamos aqui para as pessoas sobreviverem, nós estamos aqui para as pessoas viverem plenamente. Eu não quero estar na resistência, eu quero estar na vitória. E acho que as pessoas só se juntam a quem diz que nós vamos estar na vitória. Portugal pode e merece ser muito mais e tem muito para dar, desde que tenha políticas que tragam o melhor de cada um. E isso aí apoiando. Como é que nós ainda temos 15% de pessoas em pobreza ou risco de pobreza? Nós sabemos que as prestações sociais podem acabar com isto. Estamos a perder agora uma oportunidade com a prestação social única. E nós sabemos isso porque sabemos que sem prestações sociais os pobres em Portugal não eram 15%, eram 40%. Incluindo muitos dos nossos primos, dos nossos irmãos, dos nossos vizinhos, das pessoas da nossa terra. E, portanto, nós sabemos como fazer. O 25 de Abril conseguiu isso, diminuir a pobreza. Falta estes 15%. Vamos erradicar. Se, com um governo em que também esteja o PS estiver nessa, o LIVRE está lá. Se for para ser uma coisa pouco ambiciosa ou uma coisa para andar a fazer esta gestão da política cotidiana, então aí não sei se temos caminho para andar, mas eu acredito que vamos ter caminho para andar.
4: Já defendeu uma frente de esquerda nas autárquicas. Uma coligação largada também nas legislativas é essencial para evitar o avanço das direitas?
3: Bem, nós estamos muito longe de legislativas e cada eleição tem um quadro legal que é diferente. Isso até é uma coisa que às vezes torna estas respostas complicadas, porque as pessoas não têm a obrigação de conhecer todas essas diferenças. Nas câmaras municipais, quem tem mais um voto tem o presidente de câmara, acabou. E, portanto, aí, se não queremos continuar com o desgoverno de alguns municípios e freguesias em Portugal, é importante juntar forças, e por isso nunca dissemos que não.
2: Mas é possível já em 2029?
3: Numas legislativas, o que é importante é que as pessoas saibam que há uma capacidade de governação. E, portanto, creio eu, desnecessário que os partidos se apresentem nas mesmas listas. Enfim, quer dizer, tudo também depende muito das circunstâncias, mas as eleições legislativas, à partida, e por isso sempre nos apresentámos sozinhos, são eleições em que vale a pena que uma voz da esquerda verde europeia se apresente de forma autónoma. Aliás, essa era a grande lacuna que o país tinha. Até tinha partidos ecologistas, mas que se apresentavam sempre em coligação, não se apresentavam com uma estratégia autónoma, e isso era uma coisa que nos fazia falta. Portanto, em legislativas, eu acho que, em princípio, cada partido tem vantagem em apresentar-se por si. Mas isso não quer dizer que não haja um programa de governo, ou os alicerces de um programa de governo, por exemplo, que tenham a assinatura dos partidos que querem fazer outra governação do país. Que é para assim o Sr. Presidente da República saber que, em caso de indigitação de primeiro-ministro, aquele primeiro-ministro terá um apoio maioritário no Parlamento, por exemplo. Não é? E aí o primeiro-ministro será o candidato do partido do campo progressista, neste caso, que tenha mais votos. Vocês estão a partir do princípio que seja o PS, mas não, isso não é obrigatório, não é? Quer dizer, pode ser o LIVRE. Se não nesta eleição, noutra eleição, mas por que não colocar as coisas assim? O que é importante é saber, há congruência no Parlamento para outro tipo de governação? Vai haver clareza perante os eleitores de dizer a nossa governação ideal é com estes parceiros, porque é uma governação progressista e sabemos que no Serviço Nacional de Saúde, na educação, no projeto europeu, na ecologia, nós temos estas garantias que estão assinadas no papel e é isto que nós vamos seguir e o povo vai poder fiscalizar. Isso é o mais importante.
2: Mas para terminar a entrevista, Rui Tavares, este é um adeus definitivo à liderança ou um até já? Admite voltar um dia?
3: Eu vou aqui fustigar-me um bocadinho, porque eu não consegui, durante o decurso desta entrevista com o Francisco e com o Rui, apesar de ter dito a mesma coisa que disse durante anos, fazer passar a mensagem de que a liderança do LIVRE é coletiva, sempre o foi, sempre o será. Do ponto de vista do executivo do partido, que é o grupo de contacto, um nome um bocadinho arrevesado, essa liderança é coletiva e também nos outros órgãos. Eu sei que o LIVRE é um partido um bocadinho singular e, portanto, isso se calhar é culpa nossa ou é responsabilidade nossa, às vezes as pessoas não conseguirem tão bem entender o LIVRE. Do lado de fora também é um bocadinho responsabilidade vossa, ou seja, é um partido que também não nasceu ontem, tem representação parlamentar e é muito importante conseguirmos explicar aos nossos concidadãos que isto não é novidade nenhuma. O LIVRE sempre teve uma liderança coletiva e eu faço parte dela há 4 anos. Neste mandato, recandidato-me com os meus camaradas a essa liderança coletiva. Queremos ter com outros pelouros, queremos ter um reforço na nossa linha estratégica, porque é muito importante também aí as pessoas perceberem que quem trouxe a fundação, a viabilização e o crescimento do LIVRE é quem já pensou longamente nas próximas etapas e sabe o que fazer nas próximas etapas. Isto é importante para os países como para os partidos. E, portanto, já houve muito tempo em que eu não estive no grupo de contacto, até porque temos, e bem, limitação de mandatos. Certamente, nos próximos estatutos, mesmo que isso mudasse, para mim não mudava, ou seja, este próximo mandato é o último mandato no grupo de contacto, mas a liderança dentro do partido ou fora do partido, ela faz-se de muitas maneiras. Eu nunca usei para mim a palavra líder, mesmo quando as perguntas iam nesse sentido, porque não acho que seja um cargo, não acho que seja um título, não acho que seja um nome, porque se achamos que é alguma dessas coisas, isto induz nas pessoas a ideia errada, que é ser líder para ser líder. Não. Nós temos que encarnar em nós a capacidade de liderança que se tem em qualquer momento da vida. Numa redação. Vocês, na TSF e no JN, passaram por momentos difíceis nos últimos anos, que eu sei que eu visitei as vossas redações. Muitas vezes a liderança veio de trás. Foi de quem disse, epá, pessoal, nós não vamos baixar os braços. Nós vamos lutar. Nós não queremos que o jornalismo se perca. E foram bravíssimos e aqui estão. Portanto, também houve momentos na vida do LIVRE em que tivemos, como toda a gente sabe, dificuldades, peripécias, momentos em que estava em dúvida. Nunca ninguém nos deu nada. Nós tivemos que lutar para estar nos debates, tivemos que ir a tribunal. Os diretores de informação na altura, e eles sabem isto, porque falam connosco e sabem o que é que fizeram. Mancomunaram-se para excluir o LIVRE dos debates. Tivemos que ganhar em tribunal. Portanto, o LIVRE nunca teve nenhuma oferta do establishment, aí vale a pena usar o anglicismo. Isso é, o establishment tem outros meninos bonitos, mas as pessoas gostam de nós, mesmo as que não votam em nós. veem um partido que é genuíno, que lhes fala a verdade, que é transparente com elas, e também nisto é. E aqui estamos para continuar a fazer o mesmo trabalho, e eu pessoalmente aqui estou para continuar a fazer o mesmo trabalho.
2: Rui Tavares, muito obrigado por ter vindo à TSF e ao Jornal de Notícias.
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0: subiu para 1.430 o número de mortos por causa dos sismos na Venezuela. O governo do país diz que hoje é o dia de tudo ou nada para encontrar os últimos sobreviventes. O presidente do PS acusa o primeiro-ministro de ter síndrome de Estocolmo. Carlos César entende que o governo foi sequestrado por Chega, mas que, no fundo, o partido até gosta do Chega. Sébastien Ogier venceu o Rally da Acrópole, a 8ª prova do mundo de rallies. Na Fórmula 1, George Russell afirma que não foi fácil vencer hoje o Grande Prémio da Áustria.
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2: Temperaturas a momentos, Ponta Delgada 21 graus, Porto 22, Funchal 23, Lisboa e Faro há instantes com 26 graus. 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
0: A nova atualização dos números dá conta de que pelo menos 1.450 pessoas morreram por causa dos sismos na Venezuela na passada quarta-feira. É o que aponta o último balanço feito há instantes pelo presidente da Assembleia do país, Jorge Rodrigues. Ele avisa que hoje é o dia de tudo ou nada para encontrar os últimos sobreviventes. Os números dão também conta de que há mais de 3 mil feridos e pelo menos 12 mil pessoas foram afetadas pelos terremotos desta semana.
3: Estamos em horas críticas, em horas cruciais, para seguir rescatando vidas. A cifra de fallecidos chega a 1.450 pessoas. 3.150 pessoas se han reportado heridas en los hospitales de La Guaira y en los hospitales de los 7 estados donde hubo algún tipo de afectación. 12.721 pessoas damnificadas.
0: O presidente da Assembleia da Venezuela, Jorge Rodrigues, ouvido aqui pela televisão pública do país. E morreram pelo menos 51 portugueses e lusodescendentes também por causa destes sismos na Venezuela. Os números foram revelados ao início da tarde pelo Ministério dos Negócios Estrangeiros português. Entre os que perderam a vida, 44 são lusodescendentes, 6 são portugueses e 1 tem nacionalidade portuguesa através do casamento. Entre os mortos estão 7 crianças. O Ministério liderado por Paulo Rangel revela também que há ainda 84 pessoas com ligação a Portugal que continuam desaparecidas. O Papa Leão XIV garante que está solidário com o povo venezuelano depois dos terremotos de quarta-feira. Na habitual missa de domingo, o Papa dirigiu também uma mensagem de agradecimento aos operacionais que estão a ajudar nas operações de resgate.
4: Desejo expressar minha cercania às hermanas e irmãos venezolanos.
5: Desejo expressar a minha solidariedade com os nossos irmãos e irmãs venezuelanos, afetados pelos recentes terremotos que causaram inúmeras vítimas e feridos, além de muitos danos materiais. Ao orar ao Senhor pelo descanso eterno daqueles que faleceram, renovo a minha proximidade espiritual com as suas famílias, com os feridos e todos os afetados por esta tragédia. Além disso, expresso a minha gratidão e incentivo àqueles que estão a trabalhar com generosidade nos esforços de resgate e na prestação de assistência.
4: A quantos trabalham com generosidade nas labores de búsqueda.
5: Minha gratidão e incentivo àqueles que estão a trabalhar com generosidade nos esforços de resgate e na prestação de assistência.
4: A quantos trabalham com generosidade em las labores de busca.

0: israelita aprovou hoje a continuidade das operações militares no sul do Líbano. A luz verde foi dada pelo chefe do Estado-Maior de Israel, isto de acordo com um comunicado do Exército. O responsável militar assegura ainda assim que o país vai honrar o pré-acordo de paz que foi alcançado esta semana entre Israel e o Líbano. Os dois países concordaram na sexta-feira em trabalhar na retirada israelita do país e no desarmamento do Hezbollah. O movimento xiita já veio afirmar que não aceita este entendimento. O pré-acordo, entretanto, aliás, a Agência Nacional de Notícias do Líbano acusa Israel de ter voltado a atacar o sul do Líbano no dia de ontem, apesar do pré-acordo que foi assinado na sexta-feira. O exército israelita já veio confirmar esta ofensiva, afirmando que o objetivo era atacar membros do Hezbollah perto da zona de segurança definida por Israel. O presidente do PS, Carlos César, acusa o primeiro-ministro de ter síndrome de Estocolmo. Apesar da aprovação da prestação social única proposta pelo governo, apesar desta proposta ter sido aprovada com o apoio do Partido Socialista, Carlos César acredita que Luís Montenegro vive sequestrado pelo Chega e que, no fundo, mais tarde ou mais cedo, vai acabar por voltar a falar com o partido. Francisco Nascimento.
1: Há quem veja no acordo para a prestação social única uma estratégia que aproxima o governo do PS em detrimento do Chega. Mas Carlos César, presidente socialista, tem uma visão distinta.
2: A circunstância do PSD ter recorrido ao PS no caso da PSU não traduz uma mudança substancial na política portuguesa e na orientação do Governo da República.
1: Até porque, acrescenta, André Ventura sequestrou Luís Montenegro.
2: Se é verdade que este Governo viveu, nos últimos tempos, sob sequestro do Chega, apesar de maltratado e enganado sucessivamente pelo Chega, o Dr. Montenegro revela inequivocamente estar tocado pela Síndrome de Estocolmo. Ele, no fundo, gosta deles. Ele, no fundo, voltará para eles.
1: A previsão de Carlos César, presidente do partido, que já conta com a ordem de trabalhos para uma das próximas comissões nacionais. José Luís Carneiro.
3: A revisão dos estatutos é um objetivo que nós traremos muito em breve à Comissão Nacional, mas que terá uma equipa preparada. Aquilo que eu queria garantir a todas e a todos é que queremos que seja uma revisão muito participada.
1: E para fora, um pedido ao Governo para que reforce o apoio à Venezuela.
3: O envio do apoio é importante, foi positivo, mostrou uma sensibilidade, mas estou em crer que vai ser necessário reforçar as condições de apoio, não apenas para o curto prazo, mas para os termos em que as pessoas vão viver nas próximas semanas e nos próximos meses.
1: E o PS está disponível para participar nesse esforço, acrescenta José Luís Carneiro, também a pensar nos vários portugueses e lusodescendentes que vivem no país.
0: Também na Comissão Nacional do Partido Socialista, o deputado Miguel Costa Matos felicitou José Luís Carneiro pelo chumbo da reforma laboral e pelo acordo para a prestação social única, isto depois de ter sido ele a dar a cara por uma moção crítica à atual direção no último Congresso Socialista. Agora, na Comissão Nacional, Miguel Costa Matos entende que, quando o PS é claro, o país ganha.
4: Foi a clareza da nossa posição, ao contrário das cambalhotas do Chega, num caso, e do PSD no outro, que demonstra que quando o PS é claro, quando o PS se assume a si, ao seu valor, aos seus valores, o PS ganha e ganha também o país e o partido e o nosso secretário-geral estão de parabéns por isso. Os próximos tempos vão ser, sem dúvida, muito exigentes. Nós temos ainda 3 anos pela frente até às próximas eleições legislativas e a vantagem que, entretanto, conquistámos nas sondagens não nos permite qualquer tipo de complacência. Pelo contrário, ela exige de nós ainda maior responsabilidade.
0: O deputado socialista entende que o Chega está à espera de deslizes do governo, desafia por isso o PS e a esquerda a assumirem propostas claras para derrotar a direita.
4: Noutros tempos, nós poderíamos esperar pelo desgaste do governo, mas neste tempo, esse desgaste pode aproveitar ao Chega, aos profetas da desgraça, do ódio e do ressentimento, que já roubou uma parte importante do nosso eleitorado popular. E isso exige de nós ainda maior responsabilidade, para nós refletirmos entre camaradas, sem medos, para abrir e modernizar o partido e apresentar uma alternativa clara e de esperança para os portugueses. As pessoas estão

0: pouco interessadas nas guerras culturais da direita, mas olham para a esquerda e não encontram quais são as nossas prioridades. Não é que achem que nós não temos razão ou que não temos capacidade, é que não estão certos que lhes entendamos, não estão certos que saibamos o que queremos fazer.
1: A partir de hoje e até terça-feira, o grupo parlamentar do PS vai realizar as jornadas parlamentares sobre o tema custo de vida, o seu aumento e os seus impactos. O pontapé de saída vai ser dado nas festas de São Pedro, em Sintra. Sébastien Ogier venceu o Rally da Acrópole, na Grécia, a 8ª prova do mundo de rallies. O piloto francês, da Toyota Yaris, terminou a corrida com 58,3 segundos de vantagem sobre o belga Thierry Neuville, da Hyundai, este que sofreu dois furos já nos instantes finais da corrida. Ogier afirma, no final da prova, que este triunfo sob a vingança, isto porque o próprio piloto sofreu um furo na última prova que teve em Portugal. Um furo que, na altura, custou-lhe a vitória, precisamente para Thierry Neuville.
2: Finally, like you say, the Greek god.
1: O Deus grego, por fim, acabou por me apoiar. Muito obrigado. Foi um fim de semana longo. Sabíamos que não havia tempo para relaxar até à etapa de hoje, que foi muito difícil. Não consegui forçar. Limitei-me a conduzir o mais suavemente possível e a sentir cada pedra, mas agora conseguimos. E foi uma espécie de vingança pelo que perdemos em Portugal.
2: A bit of a payback from the one we lost in Portugal.
1: Sébastien Ogier, 9 vezes campeão mundial, garante assim a vitória número 69 da carreira e o segundo triunfo no Rally da Acrópole. Ogier sobe assim ao terceiro lugar da classificação geral, agora com 112 pontos. O britânico Elfyn Evans mantém a liderança do campeonato do mundo com 162 pontos, apesar de ter terminado esta prova no 7º lugar. E ainda no automobilismo, mas na Fórmula 1, George Russell venceu o Grande Prémio da Áustria. O piloto britânico da Mercedes liderou a prova do início ao fim. Ainda assim, afirma que a corrida de hoje não foi fácil.
3: As corridas difíceis colocam-nos definitivamente à prova a nível psicológico e estes dois fins de semana foram para mim de uma importância vital para me lembrar daquilo que sou capaz de fazer. O ritmo de corrida numa única volta foi muito forte este fim de semana numa pista que provavelmente não se adequa muito bem ao meu estilo. Por isso estou ansioso por ir a Silverstone na próxima semana e estar com os adeptos locais. Tenho a certeza que vai ser fantástico.
1: George Russell terminou à frente do neerlandês Max Verstappen, da Red Bull, e do italiano Kimi Antonelli, da Mercedes, este que mantém a liderança do Mundial de Pilotos de Fórmula 1.
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1: Especial TSF de Desporto, depois da síntese de notícias às 7:30, são 7:14, um pouco de música antes da síntese de notícias à meia hora. Dentro de instantes, canções de Walter Lobo e B Fachada, para já Caixa do Tré, Funk Connection.

0: pouco de música antes da síntese de notícias às 7h30, nesta tarde de domingo, na emissão TSF, canções com Walter Lobo, B Fachada e Rapaz Ego, especial TSF Desporto, depois da síntese da meia hora.
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0: São 7:30 menos uma hora nos Açores e uma breve síntese das notícias com José Milheiro.
1: Na Venezuela, o número de mortos dos sismos subiu hoje para 1.450 mortos, revelou esta tarde o presidente da Assembleia Nacional Venezuelana. Jorge Rodrigues adianta que são 3.150 os feridos e apela ao resgate urgente porque agora há uma corrida contra o tempo.
2: Estamos em horas críticas, em horas cruciais para seguir rescatando vidas. La cifra de fallecidos llega a 1.450 personas. 3.150 personas se han reportado heridas en los hospitales.
1: Jorge Rodrigues aponta para 774 construções afetadas, dos quais 38 são hospitais que já estão em obras de recuperação, revela o parlamentar, e 889 edifícios colapsaram na totalidade. Por outro lado, 73 mil famílias foram afetadas por estes dois sismos no território, nos estados venezuelanos, incluindo o estado de Caracas. Entretanto, as equipas de busca e salvamento resgataram 33 pessoas com vida após terem ficado soterradas esta tarde. O secretário-geral socialista pensa que vai ser necessário reforçar o apoio que Portugal está a dar à Venezuela. No discurso esta tarde de encerramento da Comissão Nacional do Partido Socialista, José Luís Carneiro apelou a um reforço do apoio de Portugal, o apoio que já chegou a Caracas.
3: O envio do apoio é importante, foi positivo, mostrou uma sensibilidade, mas estou em crer que vai ser necessário reforçar as condições de apoio, não apenas para o curto prazo, mas para os termos em que as pessoas vão viver nas próximas semanas e nos próximos meses.
1: Neste discurso, o secretário-geral do PS considera ainda que há um namoro entre a AD e o Chega, um namoro que é feito entre beijos e amuos. José Luís Carneiro defende que a alternativa é o PS.
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0: São 7h37, o especial TSF Desporto começa quando faltarem 15 minutos para as 8 horas. Para já, temperaturas a instantes, Porto e Ponta Delgada 21 graus, Funchal 23 graus, chove nesta altura na cidade do Funchal, há instantes Lisboa com 25 graus e Faro há momentos com 27.
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0: E antes de começarmos o especial TSF do Desporto, mais um pouco de música dentro de momentos, Jasmine e o Sun King.
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1: Faltam 15 para as 8, é o arranque do especial TSF Desporto. A coordenação em estúdio é de Mário Fernando.
2: Boa tarde, é hoje que ficamos a conhecer mais um campeão, no caso, o do futsal. Temos um derby, Benfica Sporting, no Pavilhão da Luz, que vai decidir qual deles leva o título desta temporada. Lembro que nesta Final Four, que decide o título, até esta altura, temos dois triunfos para cada lado, o que significa que hoje é de vez. Bruno Sousa Ribeiro, Tiago Santos e Luís Alves, a equipa TSF na Luz, para Bruno seguirmos o jogo que tudo decide.
3: Boa noite, Mário Fernando, ouvintes TSF. Hoje é o Pavilhão da Luz que mais uma vez se veste de gala para mais um capítulo da maior rivalidade do futsal português. As grandes rivalidades escrevem-se assim, a última página desta história, quase sempre contada em 5 jogos, termina hoje de ser escrita no final desta noite. De um lado o Benfica, atual campeão nacional, do outro o Sporting, campeão europeu. Já vamos olhar para as equipas com novidades, sobretudo pelas ausências na equipa do Sporting. Para já importa espreitarmos o ambiente do Pavilhão da Luz com o repórter Tiago Santos. Tiago, como é que está o ambiente a poucos minutos do pontapé de saída?
4: Já com muitos adeptos, tanto do lado do Benfica como do lado do Sporting. Os do Sporting já ensaiaram alguns cânticos para um derby que promete ser um dos mais quentes da temporada. É sempre assim no futsal, ainda para mais quando chegamos ao jogo 5, aí onde teremos decisão do título este ano na casa do Sport Lisboa e Benfica. Já muitas cadeiras preenchidas no pavilhão. Há pouco vimos junto à quadra João Matos, é um dos ausentes do lado do Sporting Clube de Portugal, de fato de treino, o jogador que se despede da modalidade, ou que se despediu também da equipa do Sporting Clube de Portugal, último jogo, no jogo 4 desta final, e fica fora da ficha de jogo de Nuno Dias.
3: É o Benfica na máxima força, apresenta a mesma equipa que apresentou na quinta-feira no pavilhão João Rocha. Já o Sporting tem três jogadores que atuaram na quinta-feira e que não vão atuar hoje. Desde logo, João Matos, como dizia o Tiago Santos, mas também Ziquité, uma das grandes figuras do Sporting, cumpre castigo e fica de fora, e ainda Xiscala, Ivan Xiscala, antigo jogador do Benfica, internacional russo, fica de fora porque se lesionou na última partida. Entram para a ficha de jogo Alan Guilherme, Wesley e Gonçalo Portugal. O Sporting hoje vai ter dois guarda-redes no banco, para além de Pedro Silva, também Gonçalo Portugal vão ser opções para Nuno Dias, caso Bernardo Passó tenha algum problema nesta partida. Jogo número 5 da final, tudo empatado. O Benfica venceu os dois jogos em casa, o Sporting a mesma coisa, portanto 2-2 em jogos nesta final. Jogo número 1, o Benfica derrotou aqui no Pavilhão da Luz o Sporting por 2-1. No jogo 2, o Sporting goleou o Benfica no João Rocha por 8-2. Jogo 3, o Benfica a vencer nos penaltis o Sporting aqui no Pavilhão da Luz. E na última quinta-feira, no João Rocha, o Sporting derrotou o Benfica por 3-2. É comentador de futsal da TSF o Luís Alves. Luís, boa noite. Se olharmos para o historial de confrontos entre ambos esta temporada, o que salta à vista é o equilíbrio ao nível de resultados. As duas equipas defrontaram-se esta época 10 vezes por 10 situações, e olhando para os 40 minutos regulamentares, há 4 vitórias para o Benfica, 4 para o Sporting e depois 2 empates. O Benfica joga à negra em casa por ter sido o primeiro na fase regular. Pergunto, Luís, se é mais favorito por isso. Eu lembro que esta época nem Sporting nem Benfica venceram no reduto do rival.
5: É verdade, boa noite, mas penso que não é isso que vai atribuir aqui favoritismo nem ao Sporting nem ao Benfica. Penso que vai ser um jogo muito equilibrado novamente, como tem sido todos os jogos, com exceção do 8-2 em casa para o Sporting, que é um jogo completamente atípico, na minha opinião. De qualquer forma, o jogo vai ser intenso, como tem sido todos os jogos até agora, nem sempre bem jogado. As equipas vão tentar não arriscar muito, já foi assim no pavilhão João Rocha no jogo passado, as equipas a quererem ter pouca bola, a jogarem muito com o pivô, a tentarem colocar logo a bola no pivô para não perderem a bola ali naquela primeira linha de construção, junto à sua baliza, e penso que vai ser um bocadinho isso. Em relação ao que é o favoritismo, é verdade que o fator casa tem sido importante, embora num quinto jogo isso diminui um pouquinho a importância. E depois o Sporting contra aqui com a baixa do Zico, que é um handicap bastante grande, penso eu. O Zico é claramente o jogador mais decisivo da equipa do Sporting. Claramente o jogador que mais atemoriza os adversários e as equipas contrárias. Portanto, isso, na minha opinião, vai ter bastante importância. O Alain, como é evidente que vem substituir o Ziki, é um jogador também com bastante qualidade e eu até penso que poderia ajudar bastante mais, mas como tem estado muito fora, não sei bem as condições em que está, portanto deixo aqui um ponto de interrogação em relação àquilo que ele pode fazer. Mas de qualquer maneira, reforçando, penso que vai ser um jogo equilibrado, intenso, nem sempre bem jogado, com as equipas a arriscar pouco e a terem cuidado em não sofrer até antes ou antes da preocupação de marcar. Portanto, penso que o jogo vai ser lançado assim, dessa forma.
3: Ora, só falta pouco para o pontapé de saída. Espera-se casa cheia no pavilhão da Luz. Este pavilhão tem capacidade para pouco mais de 2 mil espectadores. Tiago Santos, o futsal português prepara-se para mais uma noite para recordar que estão distribuídas as cores pelas bancadas.
4: E também os cânticos com os adeptos do Sporting Clube de Portugal a tentar puxar pela equipa. Há pouco a música um pouco mais alta no pavilhão para tentar abafar esses cânticos. Entretanto, os adeptos do Benfica vão respondendo na mesma moeda e desaparece a tal música que estava muito alta no pavilhão. É substituída agora pelos gritos dos adeptos nas bancadas. Vejo ali na tribuna alguns dos jogadores do plantel principal de futebol do Benfica, entre eles Samuel Soares, um dos guarda-redes da equipa, mas a equipa de futebol de hoje.
3: Pavilhão da Luz ao rubro, os adeptos já se fazem sentir-se. Jogo número 160 em toda a história. O registro é favorável aos Leões, mas atenção que nos últimos anos, nos últimos jogos, o Benfica tem vindo a equilibrar e de que maneira. Vai ser o 11º jogo entre ambos, já o dissemos, 4 vitórias para cada uma das duas equipas, 2 empates. O Sporting já venceu esta época a Supertaça ao Benfica, eliminou o Benfica da Champions. O Benfica terminou a fase regular em primeiro e venceu a Supertaça ao Sporting. Desligam-se as luzes, Tiago Santos toca o hino do Benfica.
4: Entoado agora pelos milhares de adeptos que já estão neste pavilhão para o jogo 5 da final do Campeonato da Futsal.
3: De facto, um grande ambiente, levantam-se os adeptos, esticam os cascóis por cima das cabeças, tentam fazer-se ouvir também os adeptos do Sporting e as equipas já estão na quadra, Tiago Santos.
4: Vai apontando na direção do céu Alex Merlin a pedir a inspiração divina, o capitão do Sporting Clube de Portugal, o ala brasileiro, um dos mais experientes em campo, braçadeira verde no braço esquerdo do capitão dos Leões, do outro lado é o capitão do Sport Lisboa e Benfica, Afonso Jesus, número 4, mãos atrás das costas e olhar para as bancadas.
3: E que cores, Tiago Santos, vão trajar-se os jogadores, como vai vestir Benfica e Sporting?
4: Equipamento tradicional do Benfica, camisola vermelha com a calção branca e meias vermelhas e pretas do lado do Sporting. Equipamento tradicional também, camisola listada de verde e branco, calções negros e as meias como camisola listadas também de verde e branco.
3: Ah, há jogos que valem troféus, há jogos que ficam para a memória e este é mais um deles. Jogo 5, a TSF a transmitir a grande final de hoje não passa. Benfica, o Sporting, um deles vai ser campeão nacional. É um ambiente absolutamente fantástico. Mais um esta noite no Pavilhão da Luz.
4: Grande ambiente para aquele que será, né, das várias modalidades, provavelmente o último grande derby da temporada. E este ano, mais uma vez, até ao jogo 5, este duelo entre Benfica e Sporting Clube de Portugal de Futsal.
3: Atenção que o Sporting não vence aqui no Pavilhão da Luz há 5 jogos. O campeonato vai ser decidido no Encontro da Negra pela segunda época consecutiva. De recordar que o Benfica é campeão nacional, venceu no Pavilhão João Rocha, também na Negra, na época passada, e o Sporting vai tentar fazer o mesmo, que é o atual campeão europeu. Perspectiva-se um grande jogo. Luís Alves, já o dissemos aqui, do lado do Sporting não há Ziquité, Benfica na máxima força. É um jogo de resultado imprevisível.
5: Completamente. Um jogo completamente em aberto, resultado completamente imprevisível. E isso é verdade, o Ziki, como já dissemos anteriormente, é uma baixa, pelo menos é a minha opinião, mas penso que é aceite por todos os que estão na modalidade e por todos destas duas equipas. É uma baixa muito grande e que pode, de alguma forma, aqui ter aqui alguma importância na definição do resultado deste jogo. O Benfica na máxima força, o Benfica também, se nós formos ver aqui as estatísticas de utilização dos jogadores, tem uma rotação mais forte, ou seja, o treinador, o Cassiano Clay, normalmente faz uma rotação mais forte. O Benfica roda bem mais os jogadores, o Sporting, o Nuno Dias, utiliza os jogadores principais, aqueles que confia mais, durante mais tempo em campo. Isso também depois pode ter alguma importância aqui nas partes finais dos jogos, mas também é complicado termos aqui esta previsão, estamos aqui a arriscar um bocadinho, mas enfim, vamos ver o que dá.
3: Ligam-se as luzes, Tiago Santos, Rui Costa na tribuna presidencial.
4: Regressam agora as luzes ao pavilhão do Estádio da Luz, depois do momento da apresentação dos jogadores, depois do momento do hino do Sport Lisboa e Benfica, os jogadores encarnados dirigem-se às bancadas centrais do pavilhão número 2, com a tradicional vénia. Já os jogadores do Sporting Clube de Portugal aproximam-se da rede que separa a quadra dos adeptos do Sporting Clube de Portugal, com um ambiente absolutamente fantástico e efusivo nas bancadas do Pavilhão da Luz.
3: Estava na tribuna presidencial Rui Costa, o presidente do Benfica, abandonou agora, ele está de camisa branca, vai regressar certamente para ver este grande espetáculo em mais uma noite, certamente memorável, independentemente do vencedor, vai ser certamente um grande espetáculo, mais um para o futsal português. O Benfica dá as boas-vindas ao Sporting nesta altura, Tiago.
4: Os jogadores do Benfica cumprimentam-os do Sporting, também a equipa de arbitragem que é hoje liderada por Rubén Santos, tem como segundo árbitro Filipe Duarte. Cumprimentos entre os jogadores, tudo preparado para o arranque da partida. Um abraço entre Pari Varela e Alain, os dois jogadores com cores diferentes para este encontro, cumprimentarem-se na quadra e está tudo preparado agora sim para o arranque da partida, para o arranque desta final, deste jogo 5, vai decidir qual o novo campeão nacional de futsal.
3: Os capitães dirigem-se para junto do quinteto de arbitragem. Capitão do Sporting, Alex Merli. Capitão do Benfica, Afonso Jesus. Equipa de arbitragem, chefiada por Ruben Santos e Filipe Duarte, segundo árbitro. Terceiro árbitro, Gustavo Pereira. O cronometrista é Luís Santos. Regressa, não, parecia-me Rui Costa, mas ainda não regressou à tribuna presidencial. O Sporting à procura do 20º título de campeão nacional. O Benfica procura o 10º título da história. O Sporting pode ficar com mais 10 títulos do que o Benfica. Atenção que nos últimos 15 anos o Sporting foi 11 vezes campeão. O Benfica foi 4 vezes campeão nacional.
2: Olha, Bruno, deixa-me só dar conta de que arrancou o jogo entre a África do Sul e o Canadá do Mundial de Futebol. É o primeiro jogo dos 16avos de final e que tem João Pinheiro como árbitro. Vamos aqui espreitando para ver no que dá este primeiro jogo dos 16avos de final do Mundial África do Sul-Canadá.
3: Aqui Tiago Santos, o Benfica a pousar para a fotografia e os capitães já escolheram a direção da baliza para onde vão atacar.
4: Daqui a pouco vamos perceber isso mesmo. Para já, a fotografia dos jogadores do Benfica no pavilhão da Luz para esta última imagem da temporada. Cobramento entre os jogadores do Sporting Clube de Portugal. A equipa do Sporting vai ter Pauleta também com Bruno Santos, com Tomás Passó e Bernardo Passó de início. Merlin vai se juntar a eles daqui a momentos também no 5 inicial dos Brancos.
3: Já o dissemos hoje, o Sporting sem Ziguité, Ivan Xiscali e também João Matos. O Benfica está na máxima força. Vamos ver o que dá. Vai principiar o encontro no pavilhão da Luz. Sporting e Benfica frente a frente. O campeão nacional a receber-se na negra no jogo decisivo. O campeão europeu. Oi, são o pavilhão.

0: E é por estas e por outras que este derby, o derby entre eternos rivais da segunda circular, é visto como o melhor do mundo.
1: Atenção a Cassiano Klein, já há preocupações ainda, a bola não está a rolar, com correções para o toque de saída que vai ser dado pelo Sporting Clube de Portugal. Rui Costa, presidente do Benfica, está de regresso à bancada.
0: Lá está o presidente do Benfica, vê o pontapé de saída, sai o Sporting, começa o espetáculo no Pavilhão da Luz. A TSF na final de futsal, o jogo do título. Já hoje aqui Benfica e Sporting, o Sporting a precisar de vencer, o Benfica a mesma coisa. Vamos, acontece. Livre para beneficiar a equipa do Benfica, bola movimentada já por Cucci, a dar para Arthur. Arthur para Cucci, distribui novamente para o melhor marcador do Benfica. Atenção, o Benfica está no ataque com Jacaré. Bola para Arthur. Arthur tenta passar por Merlin, já passou, queixa-se falta, mas a bola perde-se pela linha lateral.
1: Seu largo drible, Arthur tentou picar-se a bola, colocando-a por trás das costas de Merlin, acabou por perder o controle da bola e assim o Sporting tem reposição.
0: Tenta sair o Sporting da sua ofensiva, dificuldades para Pauleta, bem Cucci a efetuar o corte, bola para o Sporting lado esquerdo.
1: Muito agressivo a defender Cucci com muita atenção à movimentação de Pauleta, não permite que o jogador do Sporting consiga encaminhar a bola para o meio campo do Benfica.
0: Bola para ser movimentada por Alex Merlinho, capitão internacional italiano nascido no Brasil. A dá para Bernardo Passó. Bernardo Passó pisa a bola, vai ter Jacaré. A bola para a ponta esquerda, corta a equipa do Benfica, lá vai o Sporting, atenção, pode ser o primeiro, atenção à defesa de Léo Gugiel a evitar o primeiro no Pavilhão da Luz.
1: Era de Merlin, para também em Moinho a rematar a bola na direção do corpo de Gugiel.
0: Grande trabalho de Merlin, a bola passa muito perto da baliza do Benfica mais uma vez.
1: Outra vez em cima de Arthur e a tirar vantagem do duelo com o ala do Benfica. Merlin agora com a biqueira da bota a chutar ao lado da baliza do Benfica.
0: Entra melhor o Sporting.
1: Rematar a bola na direção do corpo de Gugiel.
0: Grande trabalho de Merlin, a bola passa muito perto da baliza do Benfica mais uma vez.
1: Outra vez em cima de Arthur e a tirar vantagem do duelo com o ala do Benfica. Merlin agora com a biqueira da bota a chutar ao lado da baliza do Benfica.
0: Entra melhor o Sporting, duas oportunidades no espaço de poucos segundos. Lá está o Sporting outra vez.

0: da linha defensiva do Benfica.
1: Vai o Benfica até a linha divisória, uma defesa de Bernardo Passos, tenta sair o Sporting e o Benfica recupera para um lançamento do lateral.
0: Primeiro remate do Benfica é do guarda-redes Léo Gurgel, foi até ao meio campo, o remate é fortíssimo para a defesa de Bernardo Passos.
1: Bola para ser movimentada para o homem com o cabelo às tranças, Silvestre Ferreira, dá para Cucci, Cucci para Silvestre Ferreira e o atraso para Léo Gurgel. Sai a jogar o guarda-redes do Benfica, toque para Silvestre, dá para Arthur, Arthur procura a zona central, passe na frente, é para Jacaré, devolução para Arthur, joga bem o Benfica, agora a ser desarmado o Cucci e faz falta. A primeira falta do encontro é cometida pelo Benfica.
0: Problemas para o Benfica novamente com Arthur a perder o domínio da bola, mau passe, deixou a bola para Cucci que foi obrigado depois a fazer falta para travar a iniciativa de Diogo Santos. Livre para a equipa do Sporting, esquema tático para ensaiar dentro de momentos.
1: Lá está o Sporting para cobrar este pontapé livre, lado direito, da forma como ataca mais ou menos ao meio do meio campo, é quase junto à linha lateral. Toma balanço, Tomás passou, a camisola 4 nas costas, vem até à linha divisória, corre para a bola, atira, corta o Benfica e depois o remate de Tomás passou, sai em balão ao lado da baliza encarnada.
0: Opto para um remate em força, tentando colocar a bola para o segundo posto para um eventual desvio. Primeiro, o jogador do Benfica a tirar a bola daquela zona, conquista ainda a posse, reposição para Léo Gurgel.
1: Não há margem de erro, não há margem para cálculo, há apenas a urgência de vencer. Lá está o Benfica a tentar sair, pressiona o Sporting, Diogo Santos, dificuldades para Cucci, ainda assim a tentar tocar para Jacaré, a bola perde-se, é lançamento para o Sporting.
0: Diogo Santos novamente tira vantagem do duelo com Cucci e o Sporting vai subindo no terreno.
1: 2 minutos da primeira parte, um grande ambiente no pavilhão da Luz, transmite a TSF sempre nos grandes jogos e também nas modalidades. Olha o Benfica com o Silvestre Ferreira, atenta-se pelo lado esquerdo, é perigoso, mas muito bem a fechar Diogo Santos.
0: Novamente rapidíssimo, Diogo Santos agora a roubar a bola ao jogador do Benfica, entregá-la de imediato a um homem de verde e branco.
1: É a resposta do Sporting, tentar foi Tomás, passou bem Cucci, irrepreensível defensivamente, faz falta à equipa leonina.
0: Agora Tomás passou em cima da linha de fundo, da linha final, é livre para o Benfica com o Léo Gurgel a aproximar-se da bola, tem o Silvestre por ali, aposta agora para os encarnados.
1: 3 minutos, estamos no terceiro minuto da primeira parte. Luís Alves, como é que entraram as equipas?
2: Entraram muito fortes, que grande jogo e grande entrada de jogo aqui hoje no Pavilhão da Luz. As duas equipas muito agressivas.
1: Olha Silvestre para uma grande defesa de Bernardo Passos. Vai movimentar rapidamente o Benfica, remate de Silvestre, mas o árbitro diz que não deu autorização. Podes revoltar, Luís.
2: É verdade, uma grande entrada de jogo. As duas equipas a procurarem claramente vencer, a pressionar muito alto e muito forte, a tentar não deixar que a equipa contrária jogue e mantenha a posse de bola. O Benfica a jogar entre 3-1, curiosamente. O Sporting só agora é que passa para 3-1, mas esteve a jogar em 4-0 também. Mas muito bem. E há aqui uma particularidade que aconteceu no último jogo, por exemplo. O Merlin, em duas situações, aquele 1-1 que todas as pessoas da modalidade conhecem, conseguiu na ala esquerda, na ala contrária, desembrulhar ali e ultrapassar o adversário direto e criar duas situações. Mas uma entrada de jogo, não podemos pedir melhor que esta entrada de jogo, claramente.
1: Lá está o Sporting a tentar ir para cima do Benfica, passe comprido de Bernardo Passos e de guarda-redes para guarda-redes para o Benfica, atenção, Lúcio vai fazer, falha! Grande situação para o Benfica, Tiago Santos!
0: Enorme, Tomás Passos, um carrinho a tirar a bola a Lúcio Rocha e a possibilidade do Benfica fazer o primeiro, estava completamente solto, Lúcio Rocha chegou primeiro, Tomás Passos de carrinho chega aos pés do número 7 do Benfica.
1: É um jogo de parada e resposta, que grande jogo no Pavilhão da Luz, mais uma grande oportunidade, mais uma grande defesa do guarda-redes do Sporting.
0: Agora nova o Benfica tentando ali uma reposição rápida. Filipe Monteiro, remate pé esquerdo, rasteiro, a bola desviada para um jogador do Sporting que agora tem pivô em campo com Rocha.
1: É um jogo impróprio para cardíacos. Lá vai o Sporting por Rocha, enquadra-se com a baliza, pode fazer atenção Rocha, mas já perdeu espaço e tempo.
0: E depois recupera a equipa do Sporting rapidamente. Lúcio Rocha tentava desenvencilhar-se de um adversário. Wesley chega primeiro, tira a bola com a bota direita, mas problemas para Afonso Jesus há pouco no duelo físico, com o Rocha muito mais possante, o jogador do Sporting.
1: É isso tudo, atenção ao Benfica, pode fazer. Bom, a antecipação de Bernardo Passos, dá para Pauleta, atenção, Pauleta pode fazer, Pauleta atira ao lado.
0: Muito bem condicionado por Lúcio Rocha, a impedir o remate limpo de Pauleta, que é perigosíssimo naquela zona.
1: Vai responder o Benfica com o Igor, lá vai o jogador que vai atuar no Barcelona na próxima época, ganha ponta, pé de canto, lado esquerdo, com ataque ao Benfica.
0: Mata o passe do guarda-redes com o peito e depois o remate de pé esquerdo rapidamente, mais um remate para somar a estatística do Benfica, ganha pontapé de canto, ganha a reposição para Afonso Jesus, de pé direito, colocar a bola no interior da área da Caminhões.
1: É isso, é o capitão quem vai movimentar, dois jogadores do Benfica perto da área, Jacaré e também Carlinhos, bola já batida, atenção, bola para trás, é para Lúcio, lá está Lúcio, pisa na bola, morde-lhe os calcanhares, Filipe Valério, vá para Léo Gurgel, já invadiu o meu campo contrário, Léo chuta

0: Armas contra um jogador do Sporting.
1: Arriscou o Léo, perdeu o domínio da bola. Wesley chegou a primeiro, por pouco não roubava a bola do guarda-redes do Benfica, que ainda assim consegue ganhar a reposição de bola para os encarnados.
0: Como dizem os espanhóis, que partidaço, o grande jogo no Pavilhão da Luz. Uma destas equipas vai ser o novo campeão nacional. Lá está Léo Gurgiel, círculo central, dá para Afonso, distribuído de novo para Léo Gurgiel. Pela frente tem Rocha, vai tentando tapar os caminhos. O Benfica em ataque planeado, lá está Afonso, Jesus, dá para Lúcio, Jacaré, o remate, Carlinhos ao lado. Vai ameaçando o Benfica, Tiago Santos.
1: Remate do pé esquerdo, 17 do Benfica, numa jogada bem trabalhada com o guarda-redes, 5 para 4 momentâneo, para encontrar espaço entre os jogadores do Sporting, que estavam mais espartilhados no terreno do jogo, e esse espaço encontrou depois o pé esquerdo de Carlinhos.
0: Já vai responder o Sporting, isto é, respondes tu, respondo eu. Lá está o Wesley. Wesley passa de tentado para Rocha, tentava dar para Bruno Pinto, corta o Benfica, a bola perde-se na defensiva do Sporting, era o guarda-redes Bernardo, Bernardo passou, chuta bem, já invadiu o meio-campo contrário, bola contra um jogador do Benfica, ainda Bernardo passou, bola para a equipa encarnada.
1: Posição para os encarnados, Nuno Dias pedia mais movimentos afirmativos, mais gente no ataque no momento do Sporting, mas a pressão é muito eficaz, tanto de um lado como do outro. O jogo está escaldante.
0: Não me atrevo, Luís Alves, a dizer quem é que vai ganhar esta partida.
2: Não, é impossível. Neste momento é impossível, da maneira que o jogo está, e as duas equipas, que volto a referir, a jogar muito agressivas, estão a esperar, até ao contrário daquilo que eu pensei e a forma como lancei aqui o jogo foi de forma diferente. As duas equipas estão claramente a querer ser protagonistas e claramente a querer dominar o jogo, a querer marcar e a querer...
0: Olha, o Sporting pode fazer, Rocha defende Léo Gurgiel, parece um gato, guarda-redes do Benfica, vai responder a equipa encarnada com Lúcio, mas já perdeu o espaço Lúcio, pode-se completar o mês. Atenção, Jacaré, dá para Diego Nunes, a Diego Nunes para André Coelho, lá está na quadra já o ex-Barcelona, tenta combinar com a Diego Nunes, atenção, Benfica pode ser feliz, a bola espera para o guarda-redes do Sporting.
1: André Coelho por pouco não captava aquela bola, passa aéreo à procura da desmarcação do jogador do Benfica, que recupera novamente a bola.
0: Lá está Diego, é um perigo, o jogador do Benfica vai jogar no Palma Futsal, agora desarmado, e a bola é para o Sporting.
1: A pisar a bola, tentando ainda contornar mais um adversário, tinha dois sobre ele, Diego Nunes, com o pé esquerdo, acaba por perder o domínio, posição para a equipa do Sporting iniciar mais um ataque.
0: Diego Nunes e Igor Sousa querem despedir-se certamente com um título nacional. Os dois jogadores já sabem que não vão atuar-se no Benfica na próxima época. Um para o Barcelona e outro para o Palma Futsal. Aí está o Sporting com o Filipe Valério. Filipe Valério dá para Alain Guilherme. Atenção, Alain. Tenta o passe em devolução. Não consegue. A bola sobra para o guarda-redes do Benfica.
1: À vontade do Gurgiel. Vai colocar a bola no solo para iniciar mais um ataque. 5 para 4.
0: Olha, Léo Gurgiel vai tentar o disparo. Golaço!

0: Tiago Santos, conta como foi.
1: Os cartões do Sporting ainda menosprezaram o movimento da Cogial, que há pouco ia perder numa situação semelhante ao domínio da bola. Agora foi à vontade. Ficaram dois dos jogadores do Sporting a olhar para o guarda-redes do Benfica. Não havia pressão e ele, de pé direito, colocou a bola com uma força incrível. Chega rapidamente ao fundo das redes do guarda-redes do Sporting Clube de Portugal. Toca ainda na trave, mas só para dar um pouco mais de estética ainda ao remate fulminante do guarda-redes do Benfica para inaugurar o marcador.
0: É de facto um golo extraordinário, um dos melhores desta final. Que grande bomba de Léo Gurgel a colocar o Benfica em vantagem. Minuto 7 desta primeira parte, o resultado está assim no Pavilhão da Luz. Benfica 1, Sporting 0.
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0: Atenção, que estamos num jogo 5 e o Sporting não entra a vencer em nenhum. O Benfica marcou sempre primeiro. Luís Alves, Benfica na frente e com este dado que é importantíssimo. Gol!

0: Tiago Santos.
1: Esquema tático do Benfica agora a funcionar. Espaço para André Coelho, que do meio da rua dispara de pé direito ao remate fortíssimo, a tentar igualar aquilo que fez Gugiel há pouco. Grande golo do Benfica, agora numa reposição de bola, mais uma vez alguma desatenção do lado defensivo do Sporting.
0: Dois golos de vantagem, Luís Alves. É um resultado muito satisfatório para a equipa do Benfica.
2: Sim, é verdade, mas nós, a experiência diz-nos também.
0: Olha, olha, o Benfica para ali para o terceiro, falha! Inacreditável! O Benfica à beirinha do terceiro, Tiago Santos.
1: Ainda baixou o posto, o remate de Cucci, a surpreender o jogador do Sei que estava na marcação.
0: Bem, Luís Alves, não há espaço para respirar, o Benfica é tremendamente eficaz. O Sporting, depois de desperdiçar, o Benfica não faz o mesmo e tem dois golos de vantagem.
2: Claramente, e a eficácia, normalmente, agora mais uma grande oportunidade do Sporting, quase nem dá para
0: grande
2: comentar.
0: Defesa de Léo Gugiel.
2: É verdade. Sim, a eficácia aqui, em todos os esportes, no futsal, aqui em particular, tem uma grande importância e o Benfica conseguiu ser bastante eficaz. Uma bola em que o Léo sobe e consegue depois fazer um golo extraordinário mesmo, um pontapé incrível, e depois numa bola parada, aqui num esquema tático, acabar por fazer o 2-0. Apesar desta vantagem, o futsal também já nos mostrou muitas vezes que é a importância que é quanto baste, porque de um momento para o outro as equipas podem recuperar e dar a volta. De qualquer forma, volto a dizer e volto a relembrar, não estando o Zico, o Benfica jogando em casa, uma vantagem de 0 já tem aqui alguma importância.
0: Lá está o Sporting a tentar responder a esta vantagem do Benfica. Diogo Santos pode fazer o Sporting, Tomás, e salva! Sobre a linha do golo, André Coelho, Tiago!
1: Com a coxa, André Coelho em cima da linha de golo, a negar ao Sporting o golo na partida e a redução no marcador. É que Léo Gugiel estava completamente batido. Mérito para Diogo Santos, conduziu a bola e entregou depois ao companheiro da equipa para rematar perante uma baliza deserta. Acaba por negar o golo, André Coelho em cima da linha de golo.
0: Que perdida para o Sporting! Defende agora, Bernardo passa ao tranquilo. Coloca a bola jogável para Diogo Santos, já está perto da área do Benfica, atenção, vai para a baliza encarnada, pede falta ao Sporting e o árbitro apita já muito tarde, Tiago.
1: O empurrão sobre Diogo Santos, mas demorou muito o árbitro a decidir, vai reclamando isso mesmo, o pivô do Benfica, Jacaremas, a falta sobre Diogo Santos, demorou foi o árbitro a interromper a partida, já ia André Coelho novamente lançado.
0: Livre a beneficiar a equipa do Sporting, é para Alex Merlin. Os adeptos do Sporting tentam incentivar a equipa leonina. Nuno Dias vai falando muito com os jogadores, o mesmo faz do outro lado, Cassiano Klein. Estão a vibrar os dois treinadores, Tiago.
1: Sim, com a ajuda de alguns jogadores, há pouco por exemplo Pauleta ia falando individualmente com outros jogadores do banco do Sporting, tentando corrigir aquilo que está a permitir ao Benfica liderar este jogo 5 da final por 2-0. Agora Merlin para o esquema tático.
0: Três faltas cometidas pelo Benfica, uma pelo Sporting, livre a beneficiar a equipa de Alvalade. É para o capitão Alex Merlin, toma balanço até perto da linha lateral. Lá está Merlin, vai tirando as medidas à baliza, apita o árbitro, Merlin parte para a bola, lance combinado, atenção, pode ser gol do Sporting, defende Léo Gugiel, é um guarda-redes fantástico.
1: Três grandes defesas de Gugiel, agora Tomás passou em cima do guarda-redes, à queima-roupa, mas muito bons os reflexos do guarda-redes brasileiro do Benfica.
0: Ah, lá vai o Sporting com Diogo Santos, lá para Alex Merlin, Merlin para passou a combinação com Bruno Pinto, não sai, é o corte de Cucci, a bola perto pela linha lateral, a bola é para a equipa leonina.
1: Para ver o domínio da bola, Cucci, mas está muito bem a cortar linhas de passe, rapidíssimo, mais uma vez o número 14 do Benfica, chega primeiro à bola do que um jogador do Sporting, interceptando a jogada dos Leões.
0: Bem, o Sporting agora na sua defensiva, combinação entre Alex Merlin e Bernardo, passou, Alex Merlin lateraliza para Diogo Santos, recebe perto da lateral, tudo isto no meio campo do Sporting. O Sporting agora a partir para o ataque, bom corte de Léo Gugiel.
1: Rapidíssimo Léo Gugiel, perante as dificuldades de Arturo para acompanhar o movimento de Diogo Santos, parece mais rápido sempre o jogador do Sporting, estava isolado perante essa marcação de Artur e Gugiel, muito bem a ajudar o companheiro da equipa. Caído na quadra. Problemas para Artur.
0: Aproveitamos esta paragem para conferirmos novamente tempo e resultado no Pavilhão da Luz, ainda com 9 minutos da primeira parte. Benfica, ouça bem, 2 Sporting 0.
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0: Não está fácil para Arthur, Tiago.
1: Caiu mal, Arthur, e queixaste a zona da lombar, o jogador do Sport Lisboa, e Benfica no duelo com o Diogo Santos. Duríssimo este duelo, ainda com o corpo de Léo Gugiel pelo meio. Grande corte e grande sentido e oportunidade do guarda-redes do Benfica a minutos.
0: É, Arthur sai com as mãos nas costelas, melhor marcador do Benfica, maior assistente, jogador com mais jogos, jogador ex-Barcelona, a sair agora para a entrada de Diego Nunes.
1: Mas faz sinal ao banco que estará a recuperar, vai poder regressar à quadra dentro de momentos. Para já, alterações do Benfica e esquema para o Sporting.
0: Lá está o esquema tático já efetuado, o Sporting a ganhar canto, o árbitro diz que não, a bola é para o Benfica.
1: Agora Gugiel para repor, agora com Lúcio Júnior na quadra, também Afonso Jesus.
0: Repõe manualmente Léo Gugiel, atenção a Igor na frente de ataque em luta com Wesley e sofre falta o camisola 8 dos Leões.
1: Falta entre Afonso Jesus naquela ocasião, queixa-se aliás Lúcio Rocha, o empurrão assinalado pelo árbitro da partida, 4 faltas para o Benfica.
0: É isso mesmo, 4 faltas, o Benfica já está no limite das faltas. Aí está Bernardo dá para Alan, ou melhor, Wesley tem apenas Diego Nunes pela frente, o Sporting não tem guarda-redes, mas vai controlando o jogo, agora cai no círculo central, Filipe Valério, e é a quinta falta acumulada pelo Benfica.
1: As costas de Filipe Valério, o toque de Afonso Jesus é claro, e de imediato a levar ali as mãos ao rosto, o capitão do Sport Lisboa e Benfica, uma falta desnecessária, estava a acompanhar o movimento em zona central, o jogador do Sporting não tinha linhas de passe frontais à baliza do Benfica, chega às 5 faltas, a equipa encarnada.
0: Essa é a indicação que dá o árbitro da partida, Luís Alves, tolerância zero para o Benfica no que às faltas diz respeito.
2: Sim, verdade, é um fator importante agora também no jogo e temos de ter em consideração. O Benfica agora não pode ser tão agressivo, tem controlado um bocadinho aqui o ímpeto com que estava
0: É que é muito cedo, ainda estamos a meio da primeira parte.
2: É verdade, é muito cedo.
0: Olha o Sporting, atenção, pode aproveitar erro do Benfica, o remate ao lado! Filipe Valério, perto de reduzir a diferença, Tiago Santos.
1: A aproveitar o erro de Diego Nunes, o passe interceptado pelos jogadores do Sporting, 2-0, o remate vai ao lado por parte dos Leões. Desconto tempo.
0: Pausa técnica pedida pelo Sporting, não é? Nuno Dias, não estará satisfeito, chama Luís Alves, os jogadores.
2: Sim, eu também não estava satisfeito se fosse o do Sporting, realmente, mas a palavra-chave até agora é realmente eficácia. Depois de termos referido isso na minha última intervenção, houve 4 opções ou 4 oportunidades claras do Sporting fazer golo e não conseguiu em nenhuma delas colocar a bola na baliza. Portanto, a eficácia aqui tem tido uma grande, grande importância, porque eu estou a fazer contabilidade de cabeça, mas penso que o Sporting até terá tido mais situações de finalização e mais oportunidades de golo que o Benfica, só que não conseguiu marcar. O Nuno Dias já se tem queixado disso ao longo de vários jogos e nesta final também, que a eficácia tem sido algo fraca na equipa do Sporting e tem prejudicado bastante, e hoje penso que também o está a fazer, enquanto o Benfica realmente tem sido tremendamente eficaz.
0: E atenção, Tiago Santos, é por isso que isto é um grande espetáculo. Ziquité está no meio da claque, não é? E há aqui muitos ilustres a assistir ao jogo.
1: Para além do Rui Costa está também Jorge Brás, selecionador nacional de futsal, e ainda alguns jogadores da equipa profissional de futebol do Benfica, Dal, Pablo Livres, Samu ou Tiago Veia, também um dos capitães, António Santos.
0: É isso mesmo, toda a gente, ninguém quer perder este grande espetáculo. Benfica em vantagem, vence por 2-0, grande rival em casa, mais perto por isso ser de novo o campeão nacional. Joga o Benfica na sua defensiva com Léo Gugiel, pela frente Bruno Maior, dá para Lúcio, lá está Lúcio a sair com classe, o camisola 7 do Benfica, tem número de craque, círculo central, dá para Diego Nunes, este também é craque, lá está Diego Nunes vem para o lado esquerdo, combina bem com o Silvestre, pode ser o terceiro, atenção, olha o Benfica defende do Bernardo.
1: Sensacional o passe do Diego Nunes, uma picadinha sobre o jogador do Sporting a isolar Silvestre, não conseguiu depois encontrar espaço para o remate.
0: Muitas dificuldades para o Sporting, entrou muito bem na partida, muitas oportunidades, mas o Benfica equilibrou, foi eficaz e estava

0: 2-0 quando entramos na última metade desta primeira parte. Reposição para o Sporting. Filipe Valério toca para Bernardo Passó, pede a movimentação dos companheiros, bola para a ponta esquerda para Wesley. Wesley queixa-se de falta. Olha, atenção que falta dá livre direto para o Sporting e o árbitro nada assinala, não é, Tiago?
1: O árbitro da partida queixava-se de um toque ali na zona do tornozelo, o jogador do Sporting. Wesley estava de costas para a baliza, recebeu com a sola da bata direita, mas no contacto físico o jogador do Benfica, o árbitro da partida não encontrou motivo para assinalar a tal sexta falta para castigar o Benfica.
0: É, 5 faltas do Benfica e ainda estamos a meio da primeira parte. Olha o Sporting, Pauleta, desperdiça.
1: Desequilibrou-se, recebeu a bola bem no peito, mas depois não conseguiu equilibrar o corpo para ajeitar a bola na direção da baliza do Benfica.
0: Lá está o Benfica a tentar responder. Pauleta, o melhor marcador desta final, tem 5 golos apontados, o camisola 10 do Sporting. Lá está ele a receber, Pauleta, botas brancas, dá para Bruno Maior, adianta para Wesley, Wesley para Filipe Valério. Aí está o brasileiro, vai tentar chamar o compatriota, não, tem pela frente Carlinhos, ainda Bruno, Filipe Valério, dá para Wesley, Wesley para Pauleta, a devolução para Wesley. O Sporting entra no meio campo adversário, vem para trás de novo com Wesley, tem o apoio de Filipe Valério. O Sporting não consegue progredir, bem posicionado o Benfica, vai jogando no seu meio campo o Sporting. Diego Nunes faz oposição a Valério, Bruno Maior agora em dificuldades, tem Silvestre nas costas, ainda o Sporting com bola, é Pauleta, tem de recuar até perto da sua grande área. Lá está Pauleta, atenção, Pauleta é perigoso, pede falta de Cucci, mais uma vez o árbitro nada assinala, manda-o jogar. Boa, Sporting com bola, é Filipe Valério, vai tentar passar por Diego Nunes, já passou, vai para a quadra outra vez, fica a pedir falta o Sporting, o árbitro nada assinala e a bola é para o Sporting.
1: Nuno Dias pede a sexta falta do Benfica, pedia ali com excessivos jogadores do Benfica, vai ser avisado pela equipa de arbitragem. Protesto do treinador do Sporting, muitas dúvidas na situação anterior, Wesley que achava-se falta, depois foi a vez de Pauleta no duelo com a Cucci, mas o árbitro evita-se assinalar a falta, é permitir que o jogo prossiga.
0: Atenção que pedem suporte de vídeo, não é? Nuno Dias, é que foram 4 vezes alegadas faltas sobre os jogadores do Sporting, o banco todo de pé, como dizia o Tiago, e depois o árbitro nada a assinalar. Vamos ver agora o que dizem os árbitros que já estão ali junto ao monitor, não é, Tiago?
1: Olhar provavelmente para o último lance, para este último despica dos jogadores do Sporting, os jogadores do Benfica, o Sporting à procura de muitas situações individuais.
2: Sim, claramente, o Valério está a dizer ao Nuno Dias que não há possibilidade de não ser falta, digamos assim. Ele está a dizer, olha para lá, o Valério está... Aliás, foi ele que pediu, fez logo o gesto. Quando se for a falta, está absolutamente convicto que vai ser marcada falta.
1: Pode ser um momento importante nesta partida, conferência entre os árbitros.
0: E lá está Ziggy T no meio dos adeptos do Sporting.
3: Ali um toque no pé, agora a interpretação é dos árbitros, não é?
0: Pois, os árbitros estão a decidir, não é, Mário? Ainda não há decisão, mas as imagens mostram esse toque.
3: Há um toque ali, isso vai. Agora vamos na avaliação deles, não é?
0: É. Vamos ver qual é a decisão, então, do árbitro.
1: Não se ouve nada.
0: Não percebi.
1: Assinou a falta.
0: Assinou a falta. Sporting, não é? E atenção
1: a favorecer o Sporting.
0: É. E a oportunidade aqui soberaníssima para o Sporting reduzir a diferença.
1: Reclamou muito agora do lado do banco do Benfica na resposta e de grande oportunidade para o Sporting.
0: É, Ruben Santos não se ouviu, o árbitro principal da partida, mas é mesmo a bola para o Sporting, a oportunidade soberaníssima, vai lá Tomás Passó.
1: Diogo Carreira na baliza do Benfica, troca de guarda-redes para este momento específico do jogo.
0: Marca há 3 jogos consecutivos. Tomás Passó pode ir para o 4º jogo desta final a marcar. Camisola 4 nas costas. Lá está o jogador formado no Sporting com 15 anos de clube. Houve assobios. Tomás Passó. Guarda-redes na baliza. Atenção a Tomás Passó. Atira, falha! Grande defesa do menino, Tiago.
1: Defende a carreira com a bota direita a tirar a bola para fora. O remate do jogador do Sporting vai embater ali no apoio do guarda-redes do Sport Lisboa e Benfica. Conseguiu manter a posição do corpo. Não saiu da linha antes do remate do jogador do Sporting. E assim anula esta possibilidade dos leões.
0: Que incrível! Perdida para o Sporting. Grande defesa de carreira. O menino estava na baliza a salvar o Benfica. A Agora o remate de Bernardo passou, não dá em nada, passa ao lado da baliza do Benfica.
1: Gugiel, risco mínimo, bola direta para o pivô.
0: Era para Jacaré, Rocha agora num balão, pede falta novamente o Sporting, o árbitro nada assinala.
1: Bola novamente para o guarda-redes do Benfica, repor a bola.
0: Atenção ao Benfica, o Sporting agora com espaço para progredir, mas o passe de Tomás não sai para Diogo Santos.
1: O passe de Tomás passou, tinha Diogo Santos com muita liberdade. Gugiel permitiu, na tentativa de colocar um passe a meia altura, que os jogadores do Sporting ficassem com a bola e com um campo para correr.
0: Muito espaço agora para o Benfica, Jacaré, de costas para a bola, oposição de Tomás, olha o Benfica, vai para a quadra, o jogador encarnado e o árbitro dá falta, perto da área do Sporting.
1: Com o jogador do Benfica a incentivar as bancadas, a apelar ao espírito dos adeptos neste momento do encontro, quando é assinalada falta para o Benfica, a segunda apenas do Sporting nesta partida.
0: 5 faltas acumuladas pelo Benfica, 2 apenas pelo Sporting, livre perto da área leonina. Vai lá Arthur, camisola 10. Internacional brasileiro, Arthur, ex-Barcelona, o melhor marcador do Benfica para este esquema tático. Lá está Arthur, perto do Igor.
1: Pé esquerdo e um pé direito, um jogador ao segundo posto e outro jogador fora da área. Foi dali que André Coelho, há pouco o remate pé direito, fez o segundo no Benfica.
0: É isso tudo. Parece-me Arthur quem vai bater. Atenção Arthur, Arthur no passo atrasado, corta Bruno Maior, lá vai Bruno Maior, a grande finta, não passa para André Coelho, dá para Igor Wesley, atenção ao Benfica, André Coelho e o corte de Bruno Maior.
1: Leva tudo à frente, André Coelho com pernas longas do número 8 do Benfica a recuperar a bola e a receber depois o passo de costas para a baliza do Jacaré, a progredir o Benfica e encostar o Sporting às cordas.
0: Estamos já a 7 minutos e 36 para o final da primeira parte, o Benfica em vantagem, vence o Sporting nesta grande final por 2-0. É futsal de alta rotação, jogado nos limites da intensidade. Olha o Benfica, Carlinhos quase que faz o terceiro.
1: Apontar ao segundo posto de pé esquerdo, o remate de Bicua sai ao lado da baliza dos Leões.
0: Bola lançada manualmente por Bernardo, passou curtinho para Diogo Santos, dá para Tomás, passou, bola para Merlin, passo orientado, é para Diogo Santos, bola para a ponta esquerda, passo falhado, é para Afonso Sousa, para o Benfica, pode ir para o terceiro, Afonso Sousa vai fazer, defenda! Bernardo passou com a perna, evita o terceiro do Benfica, Tiago.
1: Rocha a desviar a bola no sentido da baliza do Sporting e depois o guarda-redes a evitar aquilo que seria o terceiro golo dos benfiquistas. Afonso Sousa numa recuperação de bola 2-0, surgiu a Rocha ainda para incomodar.
0: Começa a falhar também o Benfica, não é só o Sporting. Olha Jacaré, remata a meia volta, pede falta, o árbitro não atende. Sai o Sporting com Diogo Santos, pressão de Afonso, a bola para a frente, era para Rocha, perde-se a bola no guarda-redes do Benfica.
1: Respeitada a passe do Sporting neste momento, novamente o Benfica com a bola está mais confortável.
0: O relógio avança para o final da primeira parte, Cucci no remate, o desvio de Afonso Jesus.
1: Remate enrolado de Cucci ao primeiro poste e por pouco Afonso Jesus, num gesto de calcanhar, não colocava a bola no fundo das redes, acabou por falhar o alvo.
0: E acende um golaço do guarda-redes do Benfica, lá está o Benfica a recuperar. Agora pede falta Arthur, o árbitro diz que não, o Benfica avança com Cucci, camisola 14, Cucci vai passar para o Diogo, não recupera o Sporting, Alex Merlin vai para a área do Benfica, Alex Merlin, o remate mas sai ao lado.
1: Fica era da bota de Merlin, remate muito desviado, né? Levou sentido de baliza, Cucci arriscou há pouco num para um.
0: Ninguém quer sendo permitir um centímetro que seja. Atenção a Bernardo Passo, fora da baliza, dá para trás para Alex Merlin. Merlin lateraliza para Pauleta. Pauleta, zona central, outra vez Merlin a receber sobre o lado esquerdo, junto à lateral, dá para Tomás Passo, já está na direita o Sporting, Pauleta, dá para Tomás, Tomás Passo, dois jogadores pela frente, vai ter de atrasar, é para Alex Merlin, tem pela frente Silvestre Ferreira, Merlin dá para o lado direito, é para Pauleta, adianta para Alan Guilherme, lá está o jogador do Sporting, não jogou no jogo 4, Alan Guilherme, Tomás, atenção, o Sporting com perigo, limpa o Benfica de qualquer maneira.
1: Carlinhos a evitar que a bola chegasse limpa até aos pés de Tomás Passo, excelente movimento agora de Alan Guilherme, o pivô a trabalhar costas para a baliza e depois bem a servir na rotação de pé esquerdo o companheiro de equipa.
0: Sporting perde por 2-0 na casa do rival, se aproximamos-nos do final da primeira parte, atenção a Alan Guilherme, pode ser gol do Sporting, golo! Hey! diferença no pavilhão da Luz.
1: Grande movimento mais uma vez, Alan Guilherme a fazer a diferença na rotação, o pivô a servir o companheiro de equipa, Tomás Passos, só que de pé direito, coloca a bola no fundo das redes de Léo Gouchiol, com uma bomba bem servido pelo pivô que faz a diferença nesta jogada.
0: No pavilhão da Luz faltam 5 minutos e 21 segundos, é uma eternidade, o resultado está assim, Benfica 2, Sporting 1.
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0: Luís Alves está relançado à partida, de que maneira?
2: Sim, sim, completamente. Um grande trabalho do Alain agora. O Alain aqui a substituir o Zico nesta situação e a decidir maravilhosamente bem que conseguiu colocar a bola no Tomás Passos, que depois acaba por fazer o gol. Aliás, até é curioso porque o Alain, depois desse lance, aponta para o sítio onde estava o Zico até a dedicar-lhe o golo. E foi uma situação, digamos, à Zico. E conseguiu rodar muito bem, esperar pelo momento certo. O Sporting tem tentado sempre jogar em 3-1. Já experimentou, inclusive, o Wesley. O jogo não estava a sair muito bem aos pivôs do Sporting, mas acabou por correr bem. O Sporting a reduzir e o jogo está completamente lançado. Mas nós tínhamos avisado que o 2-0 em futsal... aliás, temos o exemplo do ano passado do jogo que fizemos, o Sporting teve a perder 3-0 e depois acabou de dar a volta e depois, portanto, tem a importância que tem, não é lógico?
0: Já está na quadra Pani Varela, o jogador do Tarrafal de Cabo Verde Antigo, o jogador do Sporting, o jogador às trancinhas, Tiago, creio que entra pela primeira vez neste jogo 5 da final.
1: Já tinha estado alguns minutos, mas poucos utilizados o internacional português. Arturo, para o esquema tático do Benfica, deixa a bola para André Coelho.
0: André Coelho, remata, passa perto da baliza do Sporting.
1: Tentou colocar a bola ao segundo posto para se aproximar da bola Igor para um eventual desvio, mas sai mal a bola de pé direito de André Coelho.
0: Olha aí, Filipe Valério dá para Wesley. Wesley pontapeia para a frente para uma zona onde só está Léo Gugiel a receber à vontade na sua área. Lá vai Léo Gugiel, remata a sair, sai muito ao lado da baliza do Sporting.
1: Outra vez à procura do segundo posto e de um possível desvio a risco mínimo do Benfica novamente.
0: É Pauleta quem está com a bola, dá para Alan Guilherme, o autor da assistência para o quarto golo nesta final de Tomás Passos, é já o segundo melhor marcador desta final atrás de Pauleta. Aí está Filipe Valério, dá para Alan Guilherme, a devolução era para Filipe Valério, não conseguem combinar os dois compatriotas.
1: Vai Artur a ajudar Tomás Passos naquela situação, aliás, a chegar primeiro a Filipe Valério e impedir que o jogador do Sporting conseguisse espaço para o arremate, mais uma jogada com Alan como protagonista.
0: Que grande jogo no pavilhão da Luz. Aí está a reposição para o Sporting, para Wesley. Bola para trás para Bernardo Passos. Guarda-redes que atua todo negro. Lá está Bernardo a rematar contra Jacaré. A bola é para o Sporting lá direito.
1: Reposição de bola, tentando envolver também o guarda-redes naquela jogada anterior. Vai repetir a fórmula Sporting.
0: 4 minutos e 14 para o final da primeira parte. 2-1, vence Benfica neste jogo 5 da final, nesta grande final. Pauleta, a Pauleta dá para Alan Guilherme. Está em luta com André Coelho, é desarmado pelo jogador do Benfica sem falta. Olha, o Benfica vai para o contra-ataque, para a resposta. Atenção, Igor, a devolução. Panivelo, remate contra Wesley.
1: Remate de pé direito, encontra espaço para a Nivarela. Antes, excelente corte de André Coelho. Duelo com Alan Guilherme, colocar o pé direito e roubar a bola ao pivô dos Leões.
0: Muitas instruções de Nuno Dias e do adjunto Paulo Luís. Muitas preocupações do corpo técnico do Sporting. Léo Gugiel, mais um remate em chupé, mas esta passa ao lado da baliza de Bernardo.
1: Não conseguiu desta vez acertar com a baliza Gugiel, mas mais uma vez envolvido no momento ofensivo guarda-redes.
0: Olha, Rocha pode fazer o empate, passa ao lado da baliza do Benfica. Grande trabalho do antigo jogador do Benfica.
1: Bola direta, jogada nem em Rocha, pé esquerdo a rodar sobre Pani Varela, mas o remate sai um pouco desviado. Valeu ali a ação defensiva de Pani Varela, estrovando a possibilidade de remate de Rocha, mas mais uma jogada perigosa de um pivô do Sporting.
0: Continua intensa esta grande final no Benfica. Corte de cabeça de Filipe Valério. A bola em Rocha, um balão de costas, oferecer autenticamente a bola à equipa encarnada. Bola para ser movimentada na defensiva do Benfica por Artur. A bisola desce nas costas, grande ambiente no pavilhão da Luz. Os adeptos não se calam um segundo. É um ambiente fenomenal-se. Mais um esta noite. Atenção a Afonso, afasta Filipe Valério. Tenta sair Pauleta, não consegue. A bola para o Benfica.
1: Grande movimento, Afonso Jesus há pouco não conseguiu depois fazer a assistência.
0: Artur, Arthur com Filipe Valério pela frente, Afonso, o Benfica não consegue ligar, a bola perde sem Bernardo.
1: Tenta um passo direto para um homem mais adiantado, Afonso Jesus, sobra a bola para o Sporting.
0: Sporting tranquilo agora a sair com Tomás Passó, já está de novo na quadra. O jogador que apontou o golo que vai fazendo o Sporting acreditar nesta grande final. Filipe Valério. Mal passe de Filipe Valério, recupera o Benfica para Afonso, dá para Silvestre. Silvestre para junto da lateral, ainda no meio campo do Benfica, recebe Arthur. Outra vez Silvestre, evolução para Arthur. Arthur para o lado esquerdo para Lúcio. Lúcio para Arthur. Arthur está apertado. Olha o Sporting, mas bem Arthur a corrigir o erro.
1: Consegue ficar com a bola ainda assim, o jogador do Benfica. Benfica joga sem pivô neste momento.
0: E a bola é para o Sporting, já no meio campo do Benfica, bola para Diogo Santos, 2 minutos e 16 para o final da primeira parte. Bola para Merlin, a Merlin dá para o lado esquerdo para Bruno Maior, tem a marcação de Afonso, do capitão do Benfica. Olha Bruno Maior, o remate sai prensado e o Benfica fica com bola, fica com Lúcio. Olha o Lúcio a trabalhar bem, a dar para trás para Léo Gugiel, os adeptos do Benfica gostam e aplaudem. Lá está Léo Gugiel, avienta para a frente e ataque Diogo Nunes de cabeça, dá para Afonso, a bola não... sortiu efeito como esperava, a bola a ser-se devolvida aos jogadores do Sporting. É Bruno Maior quem dá para Bernardo na sua grande área. Bernardo passou sem a oposição, vai subindo no terreno, dá para Rocha, Rocha para o lado esquerdo para Alex Merlin. Alex Merlin tenta enquadrar-se com a baliza, a bola para o lado direito, não encontra ligação.
1: Respeitado agora o passo de Merlin, não respeitou o movimento de Rocha, esperava a bola um pouco mais atrás, convidava o remate de pé esquerdo diretamente. Merlin, o passo sai muito errado, não se entendeu agora com Rocha nesta ligação. Benfica com mais confiança.
0: É, e as equipas perderem muitas bolas. Cada posse parece valer ouro, mas nesta fase, Luís Alves, as coisas não estão assim muito boas para os dois lados, diria.
2: Não, é verdade. O cansaço também já está a acumular um bocadinho de toda esta primeira parte, dos quase 20 minutos aqui jogados da primeira parte, que não são 20 minutos, é o cronómetro, portanto o cansaço acumula-se aqui um pouquinho. Mas, de qualquer forma, muitos erros técnicos agora. O Benfica tem a preocupação também de não fazer falta, não é? Não permitir que o Sporting vá para o livre sem barreira. Portanto, o jogo aqui caiu um bocadinho de qualidade, mas a intensidade está exatamente igual. Está enorme, muito intenso e está fantástico quem está a assistir a este jogo. Pelo menos aqui, penso que em casa também, quem está a ouvir e até quem está a ver também está a sentir isso.
1: Agora Afonso Jesus, grande corte da Afonso Jesus, movimento de Diogo Santos.
0: E pausa técnica, não é, Tiago? 50 segundos para o final, creio que agora é o Benfica a pedir essa pausa técnica, esse time-out.
1: Quer ser um plano a reunir os jogadores do Benfica para trabalhar estes últimos 50 segundos que estão no relógio, no pavilhão do Estádio da Luz, no pavilhão do Sport Lisboa e Benfica, nas bancadas, continua um duelo intenso entre os adeptos do Benfica e do Sport. Para ver quem grita mais alto.
0: E lá está Rui Costa na tribuna presidencial. Como sofre, não tem perdido um jogo desta final 5. Presidente do Benfica, de camisa branca, a beber água, vai falando com o Presidente da Assembleia Geral, que também está presente esta noite no Pavilhão da Luz. Já o disse também o Tiago Santos, vários jogadores do Benfica assistirem a esta grande final e está a ser de facto um ambiente absolutamente espetacular. 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Aí está o Sporting a movimentar por Alex Merlin, corta em carrinho de Silvestre Ferreira.
1: Posição para a equipa do Sporting, colocar a bola a partir do lado direito para mais um esquema tático neste momento com Diogo Santos, com Alan Guilherme, também com Bruno Pinto.
0: Olha, Diogo Santos no remate, a bola contra um jogador do Benfica, ainda vai beneficiar de pontapé de canto a equipa de Alvalade.
1: À entrada da área, tentar rematar de pé direito, mais um esquema tático, Alan Merlin novamente, Alex Merlin novamente para colocar a bola para um jogador do Sporting. Além do bloqueio de Alan, vai trabalhar esta bola o Sporting.
0: Aí está Alex Merlin, dá para Bruno Pinto, o jogador que mais assiste, para o jogador que mais marca no campeonato. A bola ainda para o Sporting, quando faltam 42 segundos para terminar esta primeira metade.
1: É detecção defensiva com correções de Cassiano Pelé no banco com encarnado.
0: Alan Guilherme traz a tudo para Bernardo Passó, pode ser o último ataque desta primeira parte. O Sporting vai para ataque planeado com Alan Guilherme, para a frente tem André Coelho, tenta passar Alan Guilherme, fica sem a bola, atenção, Benfica responde, a bola fica para Alan, está isolado, pode marcar, grande defesa de Léo Gugel. O homem é um gato, é um espetáculo. O guarda-redes do Benfica dentro do próprio espetáculo.
1: Colocar o corpo à frente do gesto de Alain Guilherme, que no momento de decidir optou por picar a bola junto ao ombro do guarda-redes do Benfica.
0: Olha Diogo Santos, muito perigo para a baliza do Benfica.
1: Respira fundo Diogo Santos, o remate sai ao lado, mas teve espaço para armar de pé direito.
0: É de facto um guarda-redes absolutamente incrível. Léo Gugel tem estado irrepreensível quase todos os jogos desta grande final. Aí está Silvestre. A primeira parte vai terminar. Silvestre fica sem a bola, agora a errar também o passe Bruno Pinto, bola para Léo Gugel, pontapé na frente, atenção Silvestre para a defesa de Bernardo, ainda vai responder ao Sporting. Bernardo, atenção, cai o jogador do Sporting. Falta. E o árbitro termina a primeira parte.
1: E deu falta aos jogadores do Sporting, mas não entendeu isso, e o árbitro dá por terminada a primeira parte, um jogo muito intenso, e André Coelho com cortes decisivos deste final de primeira parte.
0: Protesta Nuno Dias, cria falta para o Sporting, o árbitro termina a primeira parte, 2-1 para o Benfica. Luís Alves, uma primeira parte incrível. Pergunto-se, é justo este resultado, vindos os primeiros 20 minutos da partida?
2: Acaba por ser justo, mas também tem que dizer, se o empate, ou até mesmo se o Sporting estivesse a vencer, também seria justo, para os nossos ouvintes perceberem o jogo incrível que está a ser. A eficácia aqui tem dominado este jogo, acaba por ser algo muito, muito importante. Ainda agora nós tivemos o Alé completamente isolado, um contra o guarda-redes, podia ter finalizado, depois logo a seguir o Diogo num esquema tático, num canto, aqui a bater a bola a passar a centímetros do poste, ou seja, qualquer resultado, quaisquer resultado, podia ser aqui o resultado que fosse justo. 2-1, está certo, aceito, penso que também fica bem ao Benfica.
0: Chega ao fim a primeira parte com vantagem do Benfica a vencer o Sporting por 2-1. Vamos ver o que nos reserva a segunda parte. Para já é a equipa do Benfica quem está na frente do jogador Mário Fernando.
5: Entretanto, no futebol, está praticamente no fecho a primeira parte daquele que é o primeiro jogo dos 16avos de final do Campeonato do Mundo de Futebol, África do Sul-Canadá, cumprido o segundo dos 3 minutos de compensação, e mantém-se tudo como no início, ou seja, 0-0 neste África do Sul-Canadá. José Milheiro, vamos espreitar então os outros dados que marcam também este início de noite.
6: Na Venezuela, o número de mortos dos sismos subiu para 1.450 mortos, revelou esta tarde o presidente da Assembleia Nacional Venezuelana, Jorge Rodrigues, adianta que são 3.150 os feridos e apela, o presidente do Parlamento venezuelano, apela ao resgate urgente, porque há uma corrida contra o tempo.
7: Estamos em horas críticas, em horas cruciais, para seguir rescatando vidas. La cifra de fallecidos llega a 1.450 personas, 3.150 personas se han reportado heridas en los hospitales.
6: Jorge Rodrigues aponta para 774 construções afetadas, das quais 38 são hospitais que, de acordo com o parlamentar, já estão em obras de recuperação, e 189 edifícios colapsaram na totalidade. Por outro lado, 73 mil famílias foram afetadas. Entretanto, as equipas de busca e salvamento resgataram 33 pessoas com vida após terem ficado soterradas. Esta tarde, o secretário-geral socialista declarou que vai ser necessário reforçar o apoio que Portugal dá à Venezuela. No discurso de encerramento da Comissão Nacional do Partido Socialista, José Luís Carneiro apelou a um reforço do apoio de Portugal, que já chegou a Caracas.
8: O envio do apoio é importante, foi positivo, mostrou uma sensibilidade, mas estou em crer que vai ser necessário reforçar as condições de apoio, não apenas para o curto prazo, mas para os termos em que as pessoas vão viver nas próximas semanas e nos próximos meses.
6: Neste discurso, o secretário-geral do Partido Socialista considerou que há um namoro entre a AD e o Chega, que é feito entre beijos e amulos. Ele defende que a alternativa é o PS. No Chega, o presidente do partido avisou esta tarde que uma aproximação do PSD e do CDS ao PS na repreciação do decreto sobre a perda da nacionalidade não pode ficar sem uma resposta do Chega. Questionado sobre se essa resposta pode passar pelo voto contra na apreciação do Orçamento do Estado, em novembro, André Ventura já tem uma estratégia.
9: Se o PSD e o CDS também mudarem nisso, significa que se estão a aproximar mais do Partido Socialista do que daquilo que é a visão do Chega. E isso, obviamente, tem consequências.
6: André Ventura lembra que foi o Chega quem impediu que a revisão da lei laboral passasse no Parlamento e criticou o PS por aprovar a criação da prestação social única. Ventura recordou que foram os socialistas a viabilizar todos os orçamentos do Estado dos executivos da AD.
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5: E voltamos ao Pavilhão da Luz. Hoje é o dia da decisão do título de futsal, sendo que Bruno Sousa Ribeiro, ao intervalo, a balança pende para a equipa da casa. Vamos certamente retomar o contacto com o Pavilhão da Luz dentro de poucos instantes. Apenas lembrar que, no que respeita ao futebol, temos um intervalo no jogo do primeiro jogo dos 16 avos de final do Campeonato do Mundo, que está a colocar frente a frente as seleções da África do Sul e do Canadá. E lembro que ao fim da primeira metade o resultado mantém-se em branco, 0-0, e nesta altura lembro que temos apenas o arranque destes 16 avos de final, que prosseguem amanhã com mais 3 jogos, sendo que o terceiro já é de madrugada em Portugal. Às 6 da tarde temos o jogo entre Brasil e Japão, às 9:30 da noite o Alemanha-Paraguai e depois, já madrugada dentro, às 2 da manhã, o Países Baixos-Marrocos. São os 3 jogos destes 16 avos de final agendados para esta segunda-feira. E se quisermos, de segunda para terça também. Bruno Sousa Ribeiro, dizia eu há pouco que a balança vai pendendo para a equipa da casa neste jogo que decide o título de futsal.
0: E para já se pende porque o Benfica vence por 2-1, golos de Léo Gurgel aos 6 minutos da primeira parte,
10: e no mesmo minuto André Coelho fez o 2-0, dois mates potentes, um golaço do guarda-redes do Benfica, e André Coelho a imitar-se o companheiro de equipa, o guarda-redes, também num remate forte à entrada da área, a fazer Benfica 2, Sporting 0. Depois Tomás Passó empatou aos 14 minutos para o Sporting. Ao intervalo 2-1, vantagem para a equipa encarnada. Luís Alves, pergunto o que é que podem fazer agora as duas equipas na segunda parte, considerando que houve aqui um desperdício de parte a parte que me parece evidente, mas ainda assim creio que também foste nesse sentido no comentário antes de terminarmos esta primeira parte, a primeira parte, que o Sporting desperdiçou mais que o Benfica, é isso?
2: Sim, penso que sim. Eu não estou a fazer, nem tenho acesso à estatística exata, mas a percepção que eu tenho e a contabilidade que fiz aqui na minha cabeça, eu penso que o Sporting até acabou por ter mais possibilidades de fazer golo, mais oportunidades de golo. A eficácia, como dissemos, foi aqui o fator-chave. Portanto, o Benfica conseguiu ser mais eficaz, inclusive os dois gols, um foi pela ativação que fizeram do Léo Gel, do guarda-redes, que subiu e tem um pontapé absolutamente fantástico, faz um golo espetacular mesmo, e depois foi aqui num esquema tático, num canto, que conseguiu aqui de alguma forma marcar e construir bem a situação para fazer golo. Eu também queria referir aqui em relação às bolas paradas, que hoje, apesar do Diogo Santos ali na última possibilidade teve ali num canto ter batido bem, a bola passou a centímetros, o Benfica hoje parece-me que vem com essa situação muito bem trabalhada e tem criado sempre maior perigo. E nós sabemos que esse é um fator de jogo também bastante importante, portanto pode ser decisivo. Claro que o Nuno Dias sabe isso e agora está a tentar na conversa que está a ter com os jogadores ao intervalo, está a tentar alterar esse facto e está a tentar também tornar os esquemas táticos do Sporting aqui mais eficaz e arranjar formas de bater melhor na baliza e bater em condições de fazer golo. O Benfica está a defender muito bem, ao contrário do Sporting, e volta a preferir. Esse pode ser um fator importante. O Sporting teve aqui uma grande vantagem.
10: E há que destacar também, desculpa Luís, o guarda-redes do Benfica tem sido absolutamente incrível, é o Gugiel, aliás, tal como fez, sobretudo nos jogos 3 e 4.
2: É verdade, é verdade.
10: Em grande, Léo Gugiel.
2: É verdade, é verdade.
10: E hoje já marcou, não é?
2: É verdade, e nós sabemos como isso é um fator claramente importante. Mas o Edson é que o Sporting teve aqui uma grande vantagem em meia parte deste primeiro tempo, que foi o facto de estar a jogar com as 5 faltas do Benfica. Claro que nós sabemos e hoje vimos aqui que os árbitros por vezes alteram o critério e após a quinta falta não querem ser eles a decidir o jogo.
10: O Benfica chegou muito rápido às 5 faltas, mas depois a partir daí parece que nada era falta, não é?
2: Sim, e para ser totalmente verdadeiro e justo, até penso que houve algumas faltas, pelo menos foi essa a impressão que eu tive, que eram faltas, mas é assim, nós não podemos fazer nada em relação a isso e os treinadores não podem e reclamam muitas vezes disso, mas a verdade é que os árbitros mudam um bocadinho o critério, porque não querem que seja por eles eventualmente...
10: De recordar, Luís, que o Sporting falha um livre de 10 metros depois de uma falta não assinalada, o Sporting pede o Sport Vídeo e o árbitro acaba por assinalar, não é?
2: Claro, um Sport Vídeo, mas utilizando o truquezinho sempre do costume, que é solicitam a verificação se há ou não um cartão e depois o árbitro ver isso, vê que é falta, portanto enfim, mas todos fazem, não, nem vale a pena irmos por aí, mas pronto, vamos ver. Eu penso que o jogo vai ser lançado nos mesmos moldes, ainda por cima agora o Benfica não tem aqui a guilhotina aqui das 5 faltas, portanto vai voltar ao nível da agressividade como começou o jogo, e está aí, penso eu, mais uma segunda parte fantástica.
10: E aí está, vai começar a segunda parte. Tiago Santos, sai a equipa do Benfica.
1: Vai tocar a bola Igor, ao regresso do pivô do lado dos encarnados. Do outro lado, Nuno Dias opta por um sistema sem pivô. Wesley a surgir agora na quadra do lado do Sporting.
10: Começa a segunda parte desta grande final de futsal. Uma destas equipas vai ser campeã nacional. 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Segunda parte, o Benfica a vencer por 2-1. A segunda parte começa já
0: com o Benfica no ataque, Tiago.
1: Bola paralela à linha lateral para Diego, tentar tirar vantagem da jogada, ganha esquema tático.
0: Lá está o Benfica, atenção, pode sair o disparo de Carlinhos, ou melhor é Lúcio, puxa para dentro, dá para Diego Nunes, recebe sobre a meia-direita, lá está Diego Nunes, dá para o lado esquerdo para Lúcio, sobre a linha divisória, dá para Diego Nunes, vai ter de atrasar para Léo Gurgel. O guarda-redes todo vestido de amarelo, procura a ponta esquerda, corta o Sporting e a bola é para a equipa de Alvalade.
1: Recuperas a bola, Tomás, passou ao autor do golo do lado dos Leões, bola que regressa ao irmão dele, a Bernardo passou o guarda-redes.
0: Avança Bernardo, passou, queima a linha divisória, mas não dá em nada este lance.
1: Tentou jogar com a largura máxima que era dada por Pauleta, junto à marca de pontapé de canto, mas saiu mal, passa ao guarda-redes do Sporting.
0: Está cheio o pavilhão da Luz e há adeptos ainda a regressarem às bancadas porque saíram no intervalo para se refrescarem. Corta um jogador do Sporting e temos aí a primeira falta desta segunda parte.
1: O trabalho do Jacaré a esperar para lançar depois o companheiro da equipa de costas para a baliza. Falta sobre Afonso Jesus, assinalada a falta para a equipa do Sporting Clube de Portugal. Primeira falta, portanto, do Benfica na segunda parte.
0: É, tal como na primeira parte, começa cedo a acumular faltas. A equipa encarnada, primeira falta para o Benfica. Vai ser ali batida esta falta na defensiva do Sporting, é a Pauleta, perto da grande área leonina.
1: Tem ali por perto também o Wesley, o guarda-redes.
0: Bola já movimentada por Pauleta, dá para Felipe Valério, calcanhar para Wesley. A Wesley sobre o lado esquerdo da defensiva, dá para Bernardo Passol. Vai pressionando o Igor, Bernardo Passol já avançou, já está no meio campo do Benfica, lá vai guarda-redes do Sporting, atenção, perigoso, Pauleta, pode ser o golo, defende, guarda-redes do Benfica, à segunda, à primeira e à segunda, faz duas grandes intervenções, mas vai carregar o Sporting por Felipe Valério, sai ao lado, mas o guarda-redes do Benfica, outra vez Thiago, irrepreensível.
1: Brilho intenso do Igor Gil nesta partida, agora com o pé direito, afastados a bola da baliza dos encarnados, bem trabalhada a jogada por Bernardo, está só a jogar com Pauleta.
0: Que grande exibição, mais uma de Léo Gurgel, já marcou e defende tudo, um guarda-redes extraordinário, camisola 22, lá está ele a lançar manualmente, mas agora mal, era para Artur, a bola é para o Sporting.
1: Agradece o passo Artur, mas o passo longo do guarda-redes, reposição à mão de Gurgel, sai mal.
0: As finais não se jogam, conquistam-se. E é o que estas duas equipas estão a tentar fazer esta noite. Mais perto o Benfica porque vence por 2-1. Lá está o Wesley com o Artur pela frente. Vai ter de atrasar para o compatriota Felipe Valério. Adianta para Rocha, mais um brasileiro. Rocha que já jogou aqui, sabe o que é jogar aqui no Pavilhão da Luz. Antigo jogador do Benfica. Primeiro foi de Sporting, depois do Benfica. Saiu para o estrangeiro e regressou ao Alvalade. O Sporting a jogar na sua defensiva com Felipe Valério. Adianta para Rocha. Rocha tem a marcação de Cucci, olha a combinação, Pauleta tentava dar em Rocha, mas a bola vai para Léo Gurgel.
1: Estava a trabalhar com o pivô novamente, a tirar vantagem mais corpulento do que Cucci, a Rocha, mas não conseguiu.
0: Ainda não há golos nesta segunda parte, olha o Benfica, pode marcar Artur, no remate cruzado sai ao lado.
1: Com a parte exterior do pé tentou Artur encaminhar a bola para a direção da baliza do Sporting, remate bem muito desviado, mas boa jogada do Benfica, a criar ali uma situação de 3-2 e possibilidade de remate do Escardinho, Artur.
0: Estamos no minuto 3 desta segunda parte, 2-1, vence o Benfica. Como é que entraram as equipas na segunda parte, Luís Alves?
2: Mais ou menos como tinham entrado na primeira, como eu tinha lançado.
0: Olha o Benfica, errou o Sporting, atenção, Carlinhos pode ir para o golo, mas fecha Felipe Valério.
1: Não arriscou Carlinhos agora, não quis ir para remate, não quis perder a bola, quis sustê-la ali perto da baliza do Sporting, ganha a reposição para os encarnados.
0: Luís Alves, dizias?
2: Que tinham entrado como entraram na primeira parte, muito agressivas, a tentar dominar o jogo, a tentar controlar o jogo através da posse de bola, a não deixar as outras equipas, a outra equipa jogar, a tentar ativar o guarda-redes para subir. A nível defensivo, uma grande preocupação das equipas para deixar, não deixar que o guarda-redes suba e está mais ou menos assim.
0: E agora o Benfica não consegue ligar porque senão Carlinhos isolava-se, Tiago.
1: Saiu mal, o passe Kutsch em grande velocidade, bem servido por Jacaré, mas depois não conseguiu devolver o passe. Kutsch colocando a bola para o lado direito onde estava Carlinhos sozinho.
0: E agora que grande distração, foi o Sporting a beneficiar de um arremesso e a bola vai de uma lateral à outra para o Benfica beneficiar quase de um canto.
1: Lúcio Júnior perde uma jogada que está ensaiada, dá a indicação aos companheiros de equipa, apontando ali com três dedos, mostrando três dedos. Lúcio Júnior, vamos ver o que sai da bota direita do sete.
0: Que desatenção do Sporting, sai o remate de Carlinhos por cima da baliza de Bernardo Passos.
1: Bastante por cima, o remate sai muito desviado, inclinou muito o corpo para trás, deu muita altura à bola.
0: Bernardo Passos faz lançamento manual para perto da área do Benfica, mas recupera Lúcio. Lá vai Lúcio, dá para o lado esquerdo para Carlinhos, atrasa para Jacaré. Jacaré tenta chamar Lúcio, dá para André Coelho, este para Carlinhos, Carlinhos para Lúcio, mas o Sporting a recuperar. No grande círculo, a bola sobra para Alan Guilherme, faz de Ziquité esta noite, dá para Diogo Santos, Ziquité que está castigado, uma das grandes ausências desta partida. Olha o Alan, tenta passar por entre dois jogadores, não consegue, corta André Coelho, e depois é Lúcio a afastar, e a bola ainda é do Benfica.
1: Mais um corte de André Coelho, tem sido muito importante no jogo do Benfica neste encontro. Lúcio Júnior manda toda a gente para a frente, vai jogar com o guarda-redes.
0: Benfica a vencer por 2-1, estamos no quarto minuto da segunda parte. Olha o Léo Gugielo, remata, pasta de cabeça, Tomás Masson.
1: Queria colocar a bola ao segundo posto, onde estava Igor à espera para um eventual desvio. Lúcio Júnior vai ganhar a possibilidade de repor a bola em jogo, já junto à área do Sporting.
0: Movimenta, Lúcio, estamos no quarto minuto da segunda parte. Olha o Léo Gugielo, remata, pasta de cabeça, Tomás Masson.
1: Queria colocar a bola ao segundo posto, onde estava Igor à espera para um eventual

0: costas, dá para Valério, Valério contra Igor, bola para o Sporting.
1: Para a bancada, esta bola reposta entretanto pelos jogadores do Sporting, já com o Merlin novamente em campo, capitão dos Leões.
0: E vai movimentar Alex Merlin, dá para Diogo Santos, toca para Tomás, passou, erra Tomás, pode marcar o Benfica, Igor não marca! Adeptos de pé para comemorar golo, mas Igor Sousa, Tiago, falha inacreditavelmente o terceiro do Benfica.
1: Com a ponta dos dedos consegue tirar a bola que foi ao centro da baliza. Bernardo passou a desviar e a ceder canto ao Benfica, mas excelente gesto de Carlinhos, oferecendo o golo a Igor, perante o guarda-redes, não conseguiu marcar.
0: É grande oportunidade desta segunda parte, Luís Alves, inacreditável, Igor Sousa não quis marcar, apetece dizer.
2: É verdade, um erro tremendo de Tomás Passó a entregar a bola, e aqui uma situação já ali à entrada da área, pareceu-me, mas completamente isolado, só com o guarda-redes pela frente, o Igor acabar por não finalizar. Mas isto é muito fruto da pressão que uma e outra equipa estão a executar, estão a dificultar bastante a posse de bola e estão a conseguir aqui roubar, entre aspas, alguma bola que, ou algumas bolas que depois permitem chegar com essas condições para finalizar.
0: Olha o Bernardo a colocar a bola em Diogo Santos, tentava assistir a Alan Guilherme, a bola perde-se pela lateral, a bola para o Benfica.
1: A revolução no 5 do Benfica com muitas trocas, por exemplo, Carlinhos ainda não tinha saído nesta segunda parte, toca agora muitas pedras o treinador do Benfica, Cassiano Claro. Carlinhos continua na quadra.
0: É isso mesmo, também Pani Varela, Igor Sousa e também Silvestre Ferreira. Tem a bola ao Sporting, Diogo Santos, Pani Varela na pressão, a dá para Tomás, a Tomás para Alan Guilherme, Alan Guilherme entre três jogadores do Benfica, quase que perdia a bola, mas vai lá Diogo Santos, tocado para Bernardo Passol, avança o guarda-redes do Sporting, lá está Bernardo, vai atirar a baliza, atenção, pode ser gol do Sporting, golo! Marca o Sporting! Diogo Santos! Fica Tiago Santos.
1: Sobre Carlinhos a tirar vantagem, o jogador do Sporting, Diogo Santos, a ganhar aquele duelo individual numa jogada onde a vantagem é criada pelo movimento do guarda-redes. Muito bem, Bernardo Passó e depois Diogo Santos, absolutamente eficaz perante Carlinhos.
0: Responde já o Benfica, pode marcar Afonso, fecha o Sporting.
1: Mas Passó tira vantagem do duelo com Afonso Jesus, o jogador de jogo está novamente num ritmo frenético.
0: Sexto minuto, estamos no sexto minuto da segunda parte. O resultado está assim no Pavilhão da Luz. Tudo empatado. 2 para o Benfica, 2 para o Sporting.
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0: Luís Alves, tanto desperdício, não desperdiçou o Sporting agora.
2: Verdade, e aqui é retribuir aqui o golo do Léo Gurgel. Não é golo do Bernardo Passó, mas ele teve grande importância. É a mesma situação a utilizar, ou a subir o Sporting a utilizar esta situação em concreto. E depois, após o remate, há ali um ressalto e o Diogo Santos muito bem a finalizar. Mas o jogo está bom, ainda não há um grande número de faltas, apesar da agressividade com que as equipas estão a jogar, e temos jogo aí com 2-2, está completamente aberto e incerto este resultado.
0: É o Sporting quem tem a bola, 2-2 o resultado, Wesley. Na sua defensiva, o Sporting sem guarda-redes, estava fora da baliza, Bernardo Passó. Olha o Benfica com Diego, toca bem para Pani Varela, lado esquerdo, atenção, Pani Varela vai dirigir-se para a grande área, o passo atrasado, olha o Benfica, vai ser gol!

0: de novo a equipa da Encarnada. Na frente do marcador, numa nova distração do Sporting.
1: Agora com o guarda-redes Bernardo passou a afastar a bola, mas para a zona central.
0: Olha o Sporting a errar outra vez, Arthur quase que faz o 4-2.
1: É tremeu à pouca defensiva dos Leões, o guarda-redes também não ajudou em Silvestre. Muito oportuna surgir com a baliza escancarada para fazer o gol do Benfica. Inteligente, Pani Varela no passe que colocou a bola para a zona central para que o Diego Nunes ajeitasse a bola na direção da baliza do Sporting. Depois de sobra, Silvestre bater, Bernardo passa.
0: Olha os adeptos do Benfica, pedem o 10º título para a equipa encarnada, saltam nas bancadas, pode o pavilhão da luz, o Benfica está em vantagem, o Sporting marca!

0: inacreditável.
1: No meio da confusão, Tomás passou novamente com a biqueira da bota a aproveitar e a gelar o bancado, pavilhão do Estádio da Luz. É um derby infinito este entre Sporting e Benfica, 3-3 no marcador.
0: Numa altura em que os adeptos do Benfica pediam o 10º campeonato para a equipa da Luz, Tomás passou ao Biza e Luís Alves. É inacreditável como é que se erra tanto de parte a parte. São erros defensivos de palmatória.
2: É verdade, estes dois gols foram frutos de erros
0: nada normais, diria.
2: Nada normais, foram erros claros, mas eu penso que isso deve também aqui, já devido ao acumular de cansaço, à importância do jogo, aqui o fator emotivo já está a pesar muito aqui neste jogo. Portanto, não está a ser nada fácil também para ser jogado, mas é verdade, estão muitos erros, mas para quem cá está e para quem nos está a ouvir, com certeza está a ser fantástico, porque está a tornar o jogo algo inacreditavelmente bom.
0: É um jogo, de facto, impróprio para cardíacos, sofre-se muito nas bancadas, é um jogo de resultado imprevisível. O Sporting está no ataque com Diogo Santos, perde a bola, olha o Benfica, pode ir para o quarto, grande corte de Filipe Valério. Estava isolado o jogador do Benfica.
1: Jacaré com o movimento de Afonso Jesus, acompanhar-se bem o jogador do Sporting, 2-1.
0: Olha o Pani Varela no remate, vai tentar à segunda, não consegue, a bola espirra, mas para o guarda-redes do Sporting.
1: É tocada a bola por Pani Varela, reposição para os Leões, para do Benfica em cima da área dos Leões.
0: Ainda faltam 12 minutos para terminar esta segunda parte e o resultado assinala no Pavilhão da Luz, num grande espetáculo, Benfica 3, Sporting também 3.
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0: Atenção ao Benfica, está no ataque com o Arthur, tenta passar por Filipe Valério, perde, olha o Rocha, pode ir para o golo. Rocha está no ataque, remate cruzado, passa ao lado.
1: Travar uma grande batalha agora os jogadores do Benfica e do Sporting. Pedia falta, o jogador do Sporting pediu um contacto com o rosto de Arthur, que tentava estrupar a ação do jogador dos Leões, mas a bola já tinha saído pela linha lateral e, portanto, a jogada estava anulada.
0: E não se perde tempo, o Benfica está de novo no ataque, é desarmado Jacaré.
1: Porque também falta.
0: Se falta, mas o árbitro não dá, não é, Tiago?
1: Um contacto ali também com o rosto.
0: Futsal português a viver-se mais uma noite para recordar que espetáculo. É um jogo absolutamente incrível. Mais um, este no Pavilhão da Luz, que pode dar título. Benfica pode ser bicampeão nacional ou o Sporting recuperar o título de campeão. Olha o Alex Merlin no lado esquerdo, corta do Pani Varela. O Sporting
1: agora pede a confusão
0: falta
1: entre os bancos, porque Merlin foi tentar ir buscar a bola ali junto dos jogadores do Benfica que estavam sentados no banco, e depois confusão e Pani Varela a tentar acalmar o capitão do Sporting para travar ali aquela troca de palavras. Merlin vê cartão amarelo. Carlinhos, penso que é Carlinhos, vai também ver amarelo, estava sentado no banco.
0: E foi Pani Varela que jogou anos e anos no Sporting a tentar acalmar, não é, Tiago? Alex Merlin, e também acalmou os jogadores do Benfica. Teve de ser Pani Varela, um jogador já muito experiente, internacional português, a pôr ali a água na fervura. Sai um amarelo também para um dos elementos do banco técnico.
1: Sem dúvida, Benfica. E agora a confusão, com mais um aviso do árbitro para Carlinhos, finalmente sanada.
0: Vai a meio esta segunda parte de resultado imprevisível. 3-3 entre Sporting e Benfica. Os grandes rivais da segunda circular, os eternos rivais empatados a 3. De hoje não passa, um deles vai ser campeão nacional. Aí está Léo Gurgel, pontapeia para a grande área do Sporting, sai a soco, Bernardo Passó.
1: Gigante agora Bernardo Passó sobre a cabeça de Jacaré. Acaba por deceder a posição para Pani Varela.
0: Lá está a Pani Varela a movimentar de pé direito, dá para Léo Gurgel, círculo central, outra vez Pani Varela a receber sobre o lado esquerdo. Sai o caminho Bruno Pinto, lá está Pani Varela, senta Bruno Pinto, pode ser o gol, defende Bernardo, olha o Benfica pode marcar, atenção, Pani, o remate. Cante sai ao lado. Grande defesa de Bernardo Passo.
1: E bela jogada organizada do Benfica. Agora com o Pani Varela, num para um, fazer a diferença, a sentar o adversário. Literalmente ficou estendido no solo. Remate pé esquerdo para Pani Varela e depois na recarga. Tentou ainda novamente Varela de pé direito, mas o remate sai ao lado.
0: É isso tudo, Tiago. Sentou inacreditavelmente Bruno Pinto. Ficou ali para ser um passarinho. Camisola 25 do Sporting.
1: O Pani Varela agora a fazer mais minutos nesta segunda parte, que há procura de muitas jogadas em que surge isolado para o jogador do Sporting com os três homens do Benfica colocados na área.
0: Parece estar bem nesta final, neste jogo 5, o Pani Varela, grande jogo do antigo jogador do Sporting. Jogou também na Arábia Saudita. Vem da Arábia para o Benfica, Pani Varela, depois de muitos anos a vestir de verde e branco. Lá está aquele Léo Gurgel, recebe Pani Varela, vai pressionar Bruno Pinto, o melhor marcador do campeonato. Dá para Léo Gurgel, atenção agora a Léo, a bola contra Rocha, mas ainda assim a sobrar para Pani Varela, dá para Arthur, tem a marcação de Alex Merlin, Arthur em dificuldades, ainda assim dá para Silvestre, evolução para Arthur. Aí está Arthur, passa bem por Merlin, enquadra-se com a baliza, o remate sai ao lado.
1: Tentar ali para os jogadores do Sporting naquela zona, procurar a zona central para armar, remate pé esquerdo que sai, desviado, remate de Arthur, iniciativa mais uma vez individual dos jogadores do Benfica.
0: E atenção que já entramos nos últimos 10 minutos e ao contrário da primeira parte, Luís Alves, uma falta apenas cometida para o Benfica, tem apenas uma.
2: É verdade, não quer dizer que não tenha já existido faltas, mas só foi marcada uma falta e para o Benfica sim.
0: E atenção que nada disto explica que o jogo não esteja a ser intenso, pelo contrário.
2: Muito, muito, muito intenso. Eu até penso que está a ser um bocadinho mais intenso
0: que na primeira
2: agora
0: parte,
2: do que na
0: né?
2: primeira parte.
0: Também
2: sim.
0: Tenho essa ideia.
2: Agora há aqui uma particularidade. Estão a surgir situações, ou mais situações do para um.
0: Atenção ao Sporting, quase que marca por Alex Merlin, até dá a ideia de gol, Tiago.
1: Remate fortíssimo de Merlin, bequeira da bota, com Gurgel ainda a desviar naquela ocasião, a bola acaba por passar ao lado, e agora.
0: Olha o Benfica, oferece o gol a Diego, grande parada de Bernardo Passó, fica lesionado.
1: Com o pescoço, Passó a travar o remate do jogador do Benfica, estava na cara do guarda-redes do Sporting, não caiu no melhor pé de Diego Nunes, caiu no pé direito, mas ainda assim a bola na direção da baliza, excelente movimento de Bernardo Passó, encurtar o espaço para o jogador ofensivo do Benfica e a travar o remate. Está recuperado.
0: Luís Alves, dizias há pouco que isto está de loucos, não é?
2: Está de loucos. E estão a surgir, ou começaram a surgir muitas ou mais situações do para um. O Pani está a ter essa possibilidade, o Filipe Valério também está a ter essa possibilidade, o Merlin está a ter também, ou está a tentar, os jogadores já têm mais dificuldade em recuperar, em fazer aqui reparações defensivas, e isso está a tornar aqui o jogo também interessante a esse nível. Estamos a ver aqui muitas situações do para um, e o jogo também é bonito por isso, e eu particularmente gosto muito, portanto está a tornar-se interessante também por isso.
1: Tentava rodar Igor sobre o jogador do Sporting, conquista a reposição para o Benfica em cima da área do Sporting.
0: É isso tudo, o Benfica aproxima-se da área dos Leões, bola para Diego Nunes, vai movimentar o camisola 18 do Benfica, que já sabe que vai atuar em Espanha na próxima época no Palma Futsal. Ora, Benfica, cruzamento de Diego Nunes, já sentou um adversário, pede-se penalti.
2: E marca penalti
0: para o Benfica.
1: Que nó deu Diego Nunes no jogador do Sporting.
0: É inacreditável, é isso mesmo, vem evidenciado aqui pelo Tiago Santos, é um autêntico nó cego de Diego sobre o adversário.
1: A brilhar o pé esquerdo de Diego Nunes no duelo com o jogador do Sporting, e arranca a grande penalidade, oportunidade para o Benfica colocar a bola no fundo das redes de Bernardo Passó e regressar à liderança no marcador. Daqui a pouco o momento entre Cucci e o guarda-redes do Sporting.
0: Edmilson Cucci, que já marcou no jogo 4, estreou-se a marcar nesta grande final e pode fazer golo pelo segundo jogo consecutivo. Um menino de apenas 23 anos, é um jovem internacional português, natural de Roja. Lá estão os adeptos do Benfica a vibrarem, prontos para comemorarem o quarto golo do Benfica.
1: Gonçalo Portugal na baliza do Sporting.
0: É Gonçalo Portugal quem entra para a linha de baliza, vai dançando guarda-redes do Sporting, toma o lance Edmilson Cucci. Aí está o internacional português, mãos nas ancas, toma o balanço, vai partir para a bola, vai atirar de pé direito. Cucci atira, golo! Benfica marca! Gol! É do Benfica! Edmilson Cucci! Golo toca de novo as Áquias na frente do marcador.
1: Encostado ao pé, este remate fortíssimo do pé direito, ainda adivinhou o lado do guarda-redes do Sporting, mas já não chegou a tempo para desviar aquele remate fulminante do 14 do Benfica.
0: Vamos ver qual é a capacidade de resposta, Luís Alves. Olha o Benfica, com o Arthur de novo, a perda de bola de Tomás, passa, recupera Diogo Santos, erram muito os dois jogadores, o árbitro apita, diz que há falta.
1: Há falta assinalada pelo árbitro da partida, vamos ver em que sentido, parece-me ser falta a favor do Benfica, num movimento, mais um gesto de Arthur, um trabalho sobre dois jogadores do Sporting.
0: E agora incendeia-se.
1: É mesmo, é falta para o Benfica, 1-1, é falta.
0: Incendeia-se no sentido literal, o pavilhão da luz, há tochas a arder-se nas bengalas.
1: Ali próxima, 50 metros de Rui Costa, do presidente do Sport Lisboa, e Benfica a tal tocha nas bancadas do pavilhão da luz.
0: É que nem está ali já, Rui Costa parece-me, e os responsáveis do Benfica não gostam nada daquilo que vai acontecendo.
1: É mesmo ali ao lado da tribuna, está ali uma zona onde só está mesmo a tocha a arder e não há adeptos sentados naqueles lugares.
0: Olha, Arthur para bater-se, sai muito por cima da baliza do Sporting.
1: Quase acertava no placar com o tempo de jogo e com o resultado.
0: Tenta responder o Sporting, Diogo Santos dá para Wesley. Wesley para Tomás Passó, devolução para Wesley. Wesley pisa a bola, enfrenta o Igor. Dá para Diogo Santos, adianta para Alan Guilherme. Tomás Passó no círculo central, dá para Diogo Santos. Dá a bola para o lado esquerdo para Wesley. Wesley vem até ao círculo central também. Dá para Alan. Alan para Diogo Santos. Atenção ao Sporting, vai ganhar. Pontapé de canto, não. O Benfica faz falta, diz o árbitro, não é?
1: Segunda falta do Benfica, trabalho de Diogo Santos ali no jogo de pés, tentando tirar o adversário do caminho, junto à meia-direita, de pé direito, a ajeitar a bola e a conquistar falta, o jogador do Sporting.
0: 8 minutos e 22 segundos para o final da partida, Luís Alves, é uma eternidade, não é?
2: É uma eternidade, mas começa a apertar um bocadinho. O Sporting a perder, vai forçar agora aqui ao máximo que puder, porque isto começa a apertar e com aproximar do final do jogo muda aqui as condições para todos e é bem mais difícil, como é lógico.
0: Atenção ao livre para o Sporting, Tomás Passó, toma balanço, atira Tomás, defende Léo Rogel, sai a jogar o Benfica, lá vai Afonso, atenção, Benfica pode marcar, fica sem a bola, a falta a favorecer a equipa encarnada.
1: Mais uma falta assinalada agora, a favor do Sport Lisboa, e Benfica, jogada rapidíssima, tentada sair para o ataque rapidamente, a equipa do Benfica tentar aproveitar o erro do Sporting, há pouco no esquema tático.
0: Segunda falta acumulada pelo Sporting, fica descalço, Afonso Jesus foi pisado, e é um livre a meio do meio campo, a beneficiar a equipa do Benfica numa altura em que o pavilhão da luz explode.
1: Vai ao rubro o pavilhão nestes momentos, com vantagem encarnada nesta final, neste último jogo da final que decide o título. André Coelho já está na quadra, está de regresso com o Arthur, com o Jacaré do lado do Benfica e também com Igor nesta altura, aliás com Jacaré nesta altura.
0: O Benfica mais perto de ser bicampeão nacional, vence por 4-3 o campeão europeu Sporting. Aí está Igor, toma balanço, Igor, se não é ele quem vai atirar, é André Coelho, muito balanço também, atira André Coelho, corta Tomás Passó.
1: Novamente perigosa a situação do Benfica, vai conquistar mais uma reposição de bola, novamente com Arthur a aproximar-se para esta jogada ensaiada do lado encarnado. Está pensativo Nuno Dias, está a olhar para a quadra de mãos nos bolsos, o treinador do Sporting, perante esta desvantagem dos leões.
0: Arthur para bater o canto, bola na mão, o cruzamento a ser efetuado para a defesa de Bernardo.
1: Ao primeiro posto, bola em força, à procura de um desvio do Jacaré. Nova reposição para Arthur tentar surpreender.
0: Arthur para movimentar novamente de pé esquerdo, bola para trás para André Coelho. Sai o pontapé em bico, mas ao lado da baliza do Sporting.
1: Muito desviado o remate do jogador do Benfica, que encontrou-lhe dá assim um espaço ali, devido também a um bloqueio de um jogador encarnado. Mas o remate sai ao lado de André Coelho.
0: Bola movimentada por Bernardo Passó, afasta Pani Varela, oferece de novo a bola ao guarda-redes do Sporting, coloca a bola no chão, sai a jogar com Felipe Valério, a pressão é de Arthur, Felipe Valério lado esquerdo, a bola para Alan Guilherme, atrasa para Tomás Passó, o Benfica vai defendendo este ataque do Sporting que já se instalou no meio campo do adversário. Felipe Varela, Valério dá para Tomás Passó, tenta passar por Cucci, a bola é cortada por Pani Varela, aliás ainda é para o Benfica.
1: Ainda a ação defensiva do 13 dos encarnados a roubar a bola de pé esquerdo, repor rapidamente para Gugiel.
0: Bola cabeceada por Diego Nunes, tentava servir de almofada, vai insistir Pani Varela, dá para o lado esquerdo para Arthur, olha Diego, atira Diego, corta Wesley e passa o perigo para a baliza do Sporting.
1: A bola a circular rapidamente aos outros jogadores do Benfica, com Pani Varela, com Igor e depois com o remate final de Diego Nunes, corte de Wesley no coração da área dos Leões.
0: Pani Varela para o esquema tático, lado esquerdo, dá para Diego, cruzamento de Diego, corta de baixo para só, sai em direção ao ataque da baliza do Benfica, mas não consegue progredir a equipa leonina. A bola vem outra vez para Bernardo Passó, dá para Filipe Valério, outra vez a jogar com Wesley, dá para Tomás Passó, três homens do Benfica na pressão, adianta a bola para Alain Guilherme, Alain na devolução para Wesley, lado direito, vai ter de recuar e dá para Alain Guilherme. Filipe Valério pressiona Igor, Filipe Valério vai ter de atrasar, não, joga na frente, é para Alain Guilherme, lá está Alain, tenta passar para o Silvestre, bola para o Sporting.
1: Trabalho defensivo do Silvestre agora impede que Alain Guilherme rode na direção do meio campo dos encarnados, reposição para o Sporting com Pauleta agora em campo, com Wesley e com Alain Guilherme.
0: Ganha 4-3 o Benfica, olha o Sporting está no ataque, Alain Guilherme corta a formação encarnada, Diego Nunes mete gelo no jogo, atrasa para Léo Gugiel, que ponta apanha na frente sem nexo.
1: Para o banco do Sporting, reposição para os Leões, Wesley novamente na quadra, vai jogar com o seu guarda-redes Bernardo Passo.
0: Entramos no território onde os nervos falam mais alto. Vamos ver o que acontece. Para já, a vitória sorri ao Benfica. Vence por 4 bolas a 3.
1: A posição para o Benfica, há pouco arriscou no passe. Bernardo Passo por pouco, não ficava com a bola André Coelho.
0: Bola para ser movimentada por Carlinhos, Carlos Monteiro, dá para trás para Pani Varela. Pani atrasa ainda mais para Léo Gugiel, dá para o lado esquerdo para André Coelho, trava o jogo do Benfica, tem a morder os calcanhares Pauleta, Carlinhos, ponta, peia na frente, é para Bernardo Passo.
1: Mas já sem risco, obrigado a colocar a bola na frente e entregá-la aos jogadores do Sporting. Carlinhos perante um passe que surgiu ali à queima, dificuldades para receber. Sporting com bola agora a organizar o ataque.
0: Agradeceu Ronaldo passou, o Sporting já está no ataque, atenção, pontapé de Filipe Valério para uma grande defesa de Léo Gugiel.
1: Volta a voar, Gugiel, número 22 do Benfica, protagonista deste encontro, sai amarelo para Cassiano Klein no banco dos encarnados.
0: Mais um amarelo a sair do bolso de Ruben Santos, numa altura em que há bola para o Sporting, lado esquerdo, perto da área do Benfica.
1: Novamente a bola para colocar na área por parte dos jogadores do Sporting.
0: Passa atrasado para Rocha, o remate a sair contra Jacaré, bola para o Sporting.
1: Para o remate fortíssimo, pé esquerdo de Rocha contra o corpo do jogador do Benfica, Jacaré, interceptado.
0: Cada segundo vale uma eternidade. 4-3 para o Benfica, 5 minutos e 50 para o final. Avança Bernardo Passó, atenção ao guarda-redes do Sporting, grande corte Silvestre, sai Pani Varela, olha o Benfica, vai para o quinto, Carlinhos, não consegue chegar à bola.
1: Leva as mãos ao rosto, Carlinhos perdeu o domínio da bola, atenção a esta situação, estava sem guarda-redes a equipa do Sporting, o Benfica não conseguiu conduzir contra-ataque, não conseguiu ficar com a bola, Carlinhos, grande corte de Silvestre à pouco.
0: É um jogo de parada e resposta, lá está Rocha, chama Bernardo Passó, vai caminhando desde a baliza até ao círculo central, o Sporting desce lado esquerdo, remata Alex Merlin, corta o Benfica, lançamento para o Sporting.
1: Outra vez Silvestre dá o corpo àquele remate de Merlin, reposição para os Leões.
0: É Merlin quem movimenta, atenção, Pauleta toca na bola, mas há um corte, novo arremesso para a equipa leonina.
1: Outra vez para Ivarelli, ação defensiva.
0: Bola para Rocha, Rocha faz costas a Silvestre, ninguém consegue estar calado um segundo. Os adeptos do Benfica vão cheirando o bicampeonato. Rocha atrasa para Bernardo. Bernardo ultrapassa a linha divisória, tentava dar para Rocha, mas a bola perde-se pela linha final.
1: Há alguma sensação de nervosismo por parte do jogador do Sporting agora, percebeu-se isso mesmo, Rocha ficou pensativo depois do passe falhado de Bernardo, passou a pedir à bola Rocha junto à linha final.
0: Tenta chegar à igualdade a equipa do Sporting, não está fácil, joga no terreno do rival, perde por 4 bolas a 3.
1: Rocha ficou pensativo depois do passe falhado de Bernardo, passou a pedir à bola Rocha junto à linha final.
0: Tenta chegar à igualdade a equipa do Sporting, não está fácil, joga no terreno do rival, perde por 4 bolas a 3. Bola para Wesley. Wesley movimenta do pé direito. pela frente Pani Varela, dá para Pauleta, colado à faixa lateral, vai avançando pela frente Tiago Nunes, Pauleta bem para Wesley, pode ser o gol do Sporting no poste. Pareceu-me que vai ao poste, Tiago.
1: Gugiel a meias com o poste. Explico. Bola nos dedos de Gugiel. Remate é fortíssimo de Wesley. Entortou também o adversário. Deixou-a pregado à quadra e grande resposta de Gugiel. E a bola, depois de bater nas mãos do guarda-redes do Sport Lisboa e Benfica, ainda vai ao poste.
0: Quase, quase empata o Sporting. 4 minutos e 32 para o final do jogo. Benfica 4, Sporting 3.
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0: Luís Alves, o Sporting à procura do empate, mas o Benfica não desiste do quinto, que quase faz agora.
1: Remata de Cucci, uma bomba, remata retilíneo, passa junto ao poste da baliza do Sporting, tocada ainda provavelmente por Bernardo Passó, porque o árbitro da partida dá arremesso, dá melhor, dá a reposição de bola para a equipa do Benfica, para o pé de canto.
0: Já vamos ouvir o Luís Alves, primeiro ponto a pé de canto, a favorecer o Benfica, lado direito para Carlinhos, Carlinhos para trás para Diego Nunes, lá está Diego Nunes, tira a lã da frente, olha que bem jogado, após Alonso, corta Wesley, ainda o remate de Cucci, a defesa, ainda Diego, corta Wesley, muito perto o Benfica do quinto.
1: Outra vez Cucci, bomba para a direita do número 14 dos encarnados, depois Diego Nunes, consegue ainda conquistar a remessa para a equipa do Sporting, a melhor posição para a equipa do Sporting, e Wesley queixa-se agora de um contacto sem bola.
0: É isso.
1: De um contacto faltoso, o jogador do Benfica no duelo com Cucci.
0: Não sei se é pedido suporte vídeo, parece que não. 4 minutos e 8 segundos. Os adeptos do Benfica festejam este triunfo pela margem mínima. Benfica a vencer por 4-3 e está com, diria, uma mão no troféu, no bicampeonato.
1: Sendo o pivô na equipa do Benfica, com Silvestre, com Cucci, com Carlinhos e também com Diego Nunes em quadra.
0: Vamos ver o que acontece no futsal, como na vida. Coragem aparece quando não há amanhã. Aí está o Benfica. Atenção ao canto. A Diego ganha a bola ainda para o Benfica, é do outro lado.
1: À direita, então, passe rasteiro que tinha à espera da bola Silvestre do outro lado da área dos Leões. A reposição é para Silvestre, número 2 do Benfica.
0: O homem das tranças, Silvestre Ferreira, também internacional português, vai cobrar este arremesso do lado esquerdo, perto da área do Sporting. Lá está Silvestre, bola para Diego Nunes, vem o Sporting a fechar, tentava sair Pauleta, corta o Benfica.
1: Antecipa-se Diego Nunes, agora ação defensiva do jogador encarnado, perante Pauleta, que vai pedindo bola para que esta seja reposta rapidamente, o tempo joga a favor do Benfica.
0: É, e pedindo também à equipa para não adormecer. Agora um mau passe de Tomás Passó, a não conseguir ligar com a Alain Guilherme.
1: Faltou a ligação agora na equipa dos Leões e posse para o Benfica nesta fase.
0: 3 minutos e 54, daqui a pouco vem o guarda-redes avançado para o Sporting, digo eu. Lá vai Cucci, lado esquerdo. Cucci passa por Pauleta, atenção, vai fintar, já fintou, ainda Pauleta, recupera. Alain Guilherme, olha o Sporting, atenção, Alain Guilherme, queixa-se de falta e o corte de Cucci, impecável.
1: É rapidíssimo, Cucci.
0: O Sporting vai de novo para o ataque com o Pauleta lá direito, encara com o Cucci, a bola para trás para Felipe Valério, o Sporting à procura
1: falta
0: de empatar, faz falta no ataque, Alain Guilherme sem bola.
1: Sem bola, no trabalho físico diante de Silvestre, tirou vantagem, agora o jogador do Benfica passava pela posição de fixo a tentar ali conquistar o espaço perante Alain Guilherme, e sem bola faz falta o corpulento pivô do Sporting.
0: Hoje alguém levanta um troféu, ninguém sai indiferente, o Benfica está mais perto, vence por 4-3. 3 minutos e 25. Luís Alves, quando é que o treinador do Sporting decide por guarda-redes avançado?
2: Também estava aqui a tentar fazer este exercício aqui mental, mas penso aí por volta dos 2 minutos, na minha opinião.

0: Nem tarde já, porque o Benfica está já bem, está a acender bem, está muito empenhado. Tem aqui a questão das faltas, ainda pode fazer três faltas no limite. Portanto, penso que o Nuno Dias já poderia ter optado, ou pelo menos estar a pensar isso, e nós ainda não vemos movimentações do banco para isso. Penso que vai pedir o tempo para depois preparar essa situação, mas andará aí por volta dos dois minutos e meio, mais ou menos. Mas o jogo está muito perigoso para o Sporting.
1: Porque,
0: ia só concluir, porque apesar de tudo o Benfica está a defender bem e está a conseguir criar depois também situações de finalização.
1: Vai insistir o Sporting com Tomás Bassó, dá para Diogo Santos, bola para o lado esquerdo para Filipe Valério. O Sporting tenta ir para o ataque, fecha-se bem o Benfica. A bola em Alan Guilherme, lá está. Alan Guilherme tenta passar por Jacaré, não consegue a bola, sobra para Léo Gil.
2: Grande trabalho defensivo agora do pivô do Benfica perante o pivô do Sporting nesta parelha. A bola sobra para o guarda-redes Encarnado.
1: Atenção a esta grande bola para Diego. Ainda consegue ganhar em esforço o pontapé de canto.
2: E como domina esta bola aérea, Diego Nunes, com a testa, deixa a bola a jeito do pé esquerdo para depois a colocar na direção do guarda-redes do Sporting, conquistar pontapé de canto, grande momento do Diego Nunes.
1: Atenção ao pontapé de canto, bola já batida para Afonso. Diego vai atrasar tudo para Léo Gugel. Léo Gugel de pé direito, estica o jogo, é para a ponta esquerda, é para Silvestre, atenção, remate de Lúcio, sai longe da baliza do Sporting.
2: Chumbreiro do Benfica neste lance, passo longo do guarda-redes até ao extremo oposto do terreno e Silvestre dá de cabeça para o remate de Lúcio Júnior, rebate que sai por cima da baliza de Bernardo Passa.
1: 2 minutos e 12, o Benfica consegue quase tocar no troféu, está perto de ser bicampeão nacional, não quer deixar o Sporting. Lá está a equipe do Sporting a jogar com o Filipe Valério, a pressão de Afonso, bem jogado agora, atenção, 5 para 4, olha o remate de Alex para a defesa de Léo Gugel.
2: A dois temos, deixou escapar para a frente Léo Gugel.
1: O Sporting já joga de 5 para 4, Alex Merlin é o guarda-redes avançado, lá está ele com a camisa negra, Alex Merlin toca para o lado direito para Rocha, devolução para Alex Merlin, a bola para Filipe, Filipe Valério a jogar com Diogo Santos, Merlin, atenção, o Sporting está a jogar de 5 para 4, Bruno Pinto deixa escapar.
2: A bola escapou para lá da linha lateral, falhou no momento da recepção o jogador do Sporting Clube de Portugal e o pavilhão veio abaixo neste momento, o apoio das bancadas para escutar no pavilhão da Luz.
1: Falta muito pouco para o grito de campeão, os adeptos do Benfica sentem isso. Luís Alves, creio que, não, pensei que era pausa técnica, mas não. Bola para o Benfica, 1 minuto e 33 para o final. Já ninguém consegue estar sentado. Atenção a Afonso lá para o lado esquerdo para Arthur. O Benfica vai progredir com o Silvestre, bola para a zona central, grande corte de Diogo, recupera o Sporting por Filipe Valério. Lá para trás para Bernardo Passó. Outra vez Filipe Valério. Lá vai o Sporting com 5 para 4, novamente guarda-redes avançado com Alex Merlin. Bruno Pinto dá para Valério. Valério para Bruno Pinto. Atenção, Rocha. Rocha dá para trás para Alex Merlin. Atenção que o Sporting é especialista nesta situação de jogo, neste capítulo. Rocha, atenção, Bruno Pinto defende Léo Gugel.
2: Outra vez Gugel, agora o primeiro posto a resgatar aquela bola ao remate do Sporting, que trabalhou muito bem a situação 5 para 4, bola pela meia direita a ganhar velocidade e depois Gugel a responder. Excelente defesa do homem do jogo para já.
1: E o Sporting pede pausa técnica, não é? Nuno Dias já está com a placa na mão para explicar aos jogadores o que é que quer nestes 52 segundos finais.
0: Certo, aqui o Nuno a optar primeiro por não pedir a pausa técnica para deixar correr o jogo. Como é evidente, é isto devidamente trabalhado e só se não corresse bem, como está a acontecer, é que acabou por pedir a pausa para tentar trabalhar esta situação.
1: Tiago Santos, que grande ambiente nas bancadas da Luz.
2: Estão cantando os adeptos protagonistas neste momento em que a bola está parada, em que os jogadores foram ao banco ouvir os treinadores dentro das possibilidades e que vão conferenciando sobre aquilo que falta, os tais 52 segundos até ao fim do tempo regulamentar.
1: A bancada do Benfica já faz as contas à festa. O Benfica está muito perto de ser bicampeão nacional. O Benfica está a escrever os últimos parágrafos desta final. O Sporting não quer deixar. 52 segundos para o final. Aí está o Sporting com 5 para 4. Alex Merlin a dar para Bruno Pinto. Atenção, Rocha no remate contra Afonso. Lançamento para a equipa de Alvalade.
2: Fecha lá direita Afonso Jesus. Reposição para o Sporting.
1: É Bruno Pinto quem toca para Alex Merlin. Merlin para Bruno Pinto. Bruno Pinto dá para Tomás, passou. Olha o Sporting no ataque, fecha-se o Benfica, bem organizada a equipa engrenada. Bruno Pinto para Rocha.
2: 30 segundos.
1: Rocha para Bruno Pinto, dá para Tomás, passou. Benfica já está com a mão no troféu.
2: 25
1: Atenção,
2: segundos.
1: Alex Merlin, Bruno Pinto, que defesa! Que defesa miraculosa! Que defesa miraculosa de Léo Gugiel!
2: Grande defesa, grande atravessa, baliza aberta para o Benfica.
1: Olha a baliza aberta, Arthur! Sem guarda-redes, não dá o golpe do Ipiranga, Tiago Santos.
2: Falhou a baliza, atenção ao Benfica novamente, Jacaré.
1: Não consegue Jacaré e vai terminar o jogo.
2: Falta de Bruno Pinto, aliás, é exatamente falta de Bruno Pinto, cartão vermelho mostrado ao jogador do Sporting. 5 segundos para o final do encontro.
1: O Benfica está a tocar no troféu, vai ser bicampeão nacional. O que não acontece há uma eternidade.
2: 5 segundos. E atenção, o lance vai ser revisto com o suporte de vídeo.
1: Já não consigo ver nada. São os adeptos de pé.
0: De qualquer forma, eu
1: e
0: penso...
1: nós vamos ter que nos levantar, claro. Não é? Senão não vamos ver nada do que vai acontecer a partir de agora.
0: De qualquer forma, mesmo que seja reverter desta situação, é falta e com 5 segundos, penso que o Benfica já é vencedor e vai ser campeão nacional, sem dúvida.
1: E por isso, ouçam as bancadas da Luz. Atenção que o Sporting tem sido hegemónico. E o Benfica vai ser campeão nacional, bicampeão nacional. O que não acontece há muito tempo.
2: 5 segundos e 6 centésimos a este momento.
1: Nos últimos 15 anos o Sporting foi 11 vezes campeão, o Benfica foi 4.
2: Deu falta aos jogadores do Sporting, há pouco. Querem a bola ainda para tentar rematar a baliza.
1: Tudo aos saltos nas bancadas do Pavilhão da Luz. TSF nos grandes momentos a transmitir em direto.
2: Equipa de arbitragem ainda reunida junto ao pequeno vídeo.
1: Vai sair decisão.
2: Mas ninguém vai ouvir.
1: Não, é impossível ouvir-se qualquer coisa que venha dos altifalantes do pavilhão.
2: Loucura no pavilhão da Luz. 5 segundos para o Benfica do título.
1: Como sofre também Rui Costa, mãos na cara. Vai vendo o jogo, o presidente do Benfica.
2: É dos poucos sentados neste momento no pavilhão. Mas é porque aquele lugar é privilegiado, ali não precisa estar feito.
1: Lá estão os adeptos do Benfica aos saltos. E o que é que vai decidir a equipa de arbitragem?
2: Vai ver mais um bocadinho. Vai voltar a ver aquela situação.
1: Não estou a perceber nada disto.
2: Terá sido pedido outra revisão?
1: Creio que é isso, mas...
2: Nuno Dias anda ali às voltas com a braçadeira de treinador.
1: Sporting
2: já
1: não
2: há intervenção
1: vence.
2: Agora do técnico.
1: Sporting tem tido dificuldades nos últimos jogos na Luz. Não vence aqui. Há 5 jogos, vai para 6. Cassiano Klein merece também nota de destaque. Consegue reverter aquilo que era... Uma senda hegemónica do Sporting, campeão europeu, está prestes a perder-se o campeonato novamente para o Benfica. Não se consegue perceber. Mas já não ouço nada.
2: Pedem a limpeza ao lado do piso, não. O árbitro já decidiu, mas ninguém percebeu nada, só não, os jogadores mesmo.
0: Confirmou a expulsão, o Arpa Passó já abandonou o pavilhão, portanto... confirmou a falta, a expulsão. O Sporting a jogar com 3 a 5 segundos do fim. O Benfica agora o que deve fazer é posse de bola, como é evidente. Tem o guarda-redes, pode jogar atrás. O Arthur aqui já pediu para o Afonso ir para trás, como é lógico. Aliás, penso que os jogadores do Sporting já nem vão disputar depois.
1: 5 segundos, eu creio que o Sporting está morto, digo eu. Olha o Benfica, bola já batida. O Benfica vai tentar segundos. Queimar o resto dos segundos. E está terminado. Terminou. O Benfica é campeão nacional. Conquista o título numa final memorável. Uma equipa, uma caminhada, um campeão. É o Benfica que voa para a história. Está encontrado o rei de Portugal. Portugal no futsal.
2: Jogadores a chorar na quadra com Jacaré, com Carlinhos, deitado sobre os próprios braços, a ouvir o som do estádio, o som que escutamos também nos microfones da TSF, de nas bancadas grita-se bicampeão Benfica, volta a bater o Sporting.
1: Olha o Rui Costa, Tiago.
2: Presidente do Benfica aos abraços na tribuna, onde estão alguns jogadores também da equipa profissional de futebol, e Cassiano Klein a olhar para as bancadas, a olhar para a festa de vermelho e branco nas bancadas do Pavilhão da Luz. O treinador bicampeão nacional chega ao 10º título pelos benfiquistas, pelo Benfica, no campeonato, este treinador que chegou na temporada passada.
1: Aí está o Benfica a ser bicampeão nacional, 10º título, Sporting procurava o 20º, o Benfica continua a aproximar-se do Sporting e está uma grande festa no pavilhão, toda a gente aos saltos, é uma festa memorável, o Benfica é bicampeão nacional, vence o campeão europeu.
2: E agora fair play entre os jogadores das duas equipas, tantas batalhas travadas entre estas duas formações, mais uma vez o fator casa fez diferença nesta temporada no futsal.
1: Muito fair play na quadra, jogadores do Sporting a serem confortados até pelos jogadores do Benfica. Sublinho isso, ressalvo isso, porque é muito importante, é um fair play absolutamente incrível.
2: Abraços entre os jogadores do Benfica, entre elementos do staff. Está a ser montado já o palco para que daqui a pouco possam receber o troféu de campeões nacionais, no caso bicampeões nacionais, para o Sport Lisboa e Benfica. E o ambiente nas bancadas continua absolutamente explosivo, partilha entre os jogadores e adeptos nesta fase do final de encontro, nesta fase da festa encarnada no Pavilhão da Luz.
1: E aqui, graças a Deus, Tiago Santos, não é como no futebol. Creio que vai ser rápido o erguer do troféu.
2: É, basta ali uns pares de mãos para colocar o pequeno palanque para que os jogadores daqui a pouco possam na fotografia aparecer com o troféu. Continuam os abraços na quadra entre os jogadores do Benfica. Grande a festa dos atletas do Sport Lisboa e Benfica, com os jogadores do Sporting a aproximarem-se também para agradecer o apoio dos adeptos, mas desta vez o título subiu aos acabados.
1: E agora a questão que se coloca, a Luís Alves, o Benfica é um justo bicampeão nacional?
0: Sim, claro, quem acaba ou quem ganha acaba sempre por merecer, e penso que foi um justo campeão. Terminou em primeiro na fase regular, não nos podemos esquecer disso, e agora também aproveitou essa vantagem e acabou depois aqui no quinto jogo de conseguir vencer, mas claramente penso que sim, que é um justo vencedor. E uma palavra aqui para o treinador do Benfica, o Cassiano Pano, que chega depois de um período muito difícil do Benfica, a não conseguir acertar nos treinadores e no plantel, e acaba por ganhar 2 anos seguidos. Isto tem que ser enaltecido, e é espantoso fazer isso contra uma equipa que é o Sporting, que sim, é verdade, tinha uma hegemonia bastante grande no futsal português. Este ano também é, porque é o Sporting que também acaba por não correr mal, porque apesar de tudo, o Sporting acabou por ser campeão europeu, e como é evidente, isso é um troféu muito, muito, muito
1: importante. No ano em que é campeão europeu, perde o campeonato.
0: É verdade, é verdade. E também já o perdeu ano passado, mas eu só queria enaltecer aqui o grande trabalho que o Benfica fez, com certeza, à estrutura, e eu que sou treinador também, enaltecer aqui o papel do Cassiano Klein, o treinador.
1: Tiago Santos, os jogadores do Benfica continuam em festa, porque ninguém arreda pé do pavilhão.
2: E há pouco o Sr. Rocha, em cima da trave, em cima da baliza do Benfica, onde o Benfica acaba de ser campeão nacional, a festejar com os adeptos, para assim chegar à bancada o número 7 dos encarnados. É uma festa absolutamente efusiva dos jogadores do Benfica neste final de temporada desportiva, também com um título importantíssimo nas modalidades de pavilhão para os encarnados este fim de ano.
1: O registro continua a ser favorável aos Leões, mas Luís Alves, atenção, sobretudo nos últimos anos, o Benfica tem vindo a equilibrar, e de que maneira?
0: Claro, como é evidente, um competidor tão forte como o Benfica, com certeza que iria...
1: E há aqui um dado muito interessante. Nos últimos 10, 11 jogos, o Sporting vinha de vencer-se aqui, sempre que vinha ao Pavilhão da Luz vencia, e já não vence aqui há 6 jogos. O que diz bem deste... deste contrariar, digamos assim, do Benfica, sempre que joga frente ao Sporting, que vinha aqui e era quase vitória pela certa. É verdade, a realidade é essa.
0: É verdade, é verdade. Mas isto é danando, porque com certeza este bicampeonato para o Benfica vai obrigar a que o Sporting tenha aqui algum cuidado na formação do plantel para o ano. Com certeza que vai apostar um bocadinho mais, vai querer buscar este título novamente, e as coisas são um bocadinho assim. Quem perde, a tendência é para tentar investir e para tentar reforçar-se bastante mais. O Benfica também vai ter muitas mudanças, mas sim, o Benfica tem dado aqui um grande passo para que o Sporting não faça aquilo que acabaste de dizer, como é lógico, é que vinha aqui e ganhava muitas vezes e até era relativamente fácil por vezes acontecer isso. Portanto, penso que foi um grande trabalho da estrutura do Benfica. Só de referir ali que o Léo, penso que acabou de receber o troféu do melhor guarda-redes, e o Bernardo passou do melhor jogador. Eu pessoalmente não concordo, mas
1: podemos eleger. Para ti, quem é o melhor jogador desta final?
0: É muito, muito difícil. Eu por acaso aqui votei, até porque pareceu-me bastante equilibrado.
1: Tiveste de votar aqui na eleição para a Federação Portuguesa de Futebol.
0: É verdade, eu votei no Léo, é verdade, e depois votei entre todos os menos maus, ou seja, todos tiveram muitos erros. Eu achei que o Diego Nunes foi muito consistente, praticamente não teve erros e conseguiu jogar sempre bem, e esse foi o meu critério. O Bernardo Passos não concordo todo, porque apesar de ser um extraordinário jogador, como é evidente, mas acabou por ter aqui alguns erros, mas sim, tenho que aceitar. Talvez eu tenha aqui verificado ou visto mal também, mas pronto.
1: Tiago Santos, o melhor para ti?
2: Rogel. E atenção aos aplausos dos adeptos do Sporting para a equipa. Uma equipa que tantos títulos deu, com o Merlin como capitão de equipa ali a liderar os jogadores, e há pouco há muitos adeptos do Sporting a aplaudir a equipa no Pavilhão da Luz.
1: E não saem dali os jogadores do Sporting, perto dos seus adeptos, atrás da baliza, onde defendeu nesta segunda parte Léo Rogel. Para mim, já agora, fica uma unanimidade para mim também. Léo Rogel não foi só o melhor de hoje, acho que foi o melhor jogador desta final, assim como o Benfica tem aqui um guarda-redes absolutamente extraordinário.
0: É verdade, Bruno, mas eu quando disse, ou seja, tínhamos que votar num jogador e num...
1: E hoje faz um golo, vou levantar o pavilhão.
0: É verdade, que eu também, o melhor também para mim foi o Léo, sem dúvida nenhuma, ou seja, se só tivéssemos de escolher um jogador, também sem dúvida que tinha sido Léo, portanto concordo perfeitamente com a vossa opinião.
2: Já ali estão as medalhas, nas de prata e as mais desejadas, as medalhas de ouro junto ao palco. Os jogadores do Sporting estão à espera disso mesmo. ZQT, braços cruzados, grande ausente deste jogo 5 da final.
0: Oh Bruno, de qualquer forma, eu estava ali, ou seja, o Sporting neste jogo em particular e até na época também, estava ali a ver o Tainan. O Tainan é um jogador também muito importante e acabou por estar uma época toda de fora. Ou seja, o Sporting teve aqui alguns...
1: Até se fala que pode sair, não é?
0: Pois, certo, mas se tivesse esta época, continuava a jogar.
1: Sim, claro, era importante.
0: É sempre uma ajuda grande, neste caso, até neste jogo. Nós referimos isto, eu particularmente referir isso, também ali a ver o Ziki, que é uma grande... Que foi uma grande
1: convém
0: marcha.
1: Recordar aos nossos ouvintes que não estão tão enquadrados com a modalidade, que o Sporting hoje não conta com o Ivan Xiscala e Ziki Tana.
0: Exato, era isso que eu ia dizer.
1: Além do Tainá, depois
0: além,
1: João Marcos.
0: Além do Tainá, ou seja, isso parece que não tem
1: impacto.
0: Tem impacto.
1: O que não desculpa, porque o Benfica,
0: não,
1: como
0: nada,
1: já dissemos,
0: nada,
1: é um justo campeão.
0: Nada, já elogiei.
1: Mas faz diferença, não?
0: Claro, mas já elogiei. É incrível o trabalho da estrutura do Benfica, com certeza. O treinador, o Cassiano Plano, é extraordinário também, ou seja, chegar e ser logo dois anos, e as épocas são assim, ou seja, quem começa uma época nunca sabe, mesmo a nível dos jogadores, quais são os jogadores que se vai ter os jogadores sempre disponíveis. Temos que contar com isto, e os plantéis são construídos para isso mesmo, e nunca pode haver essa desculpa para não se vencer, porque as coisas são mesmo assim, não há garantia que possamos terminar exatamente como com os mesmos jogadores que começamos, até porque eles podem sair a meio, não só, podem sair, como é evidente, e as decisões também fazem parte. Portanto, enaltecer aqui, dar os parabéns ao Benfica, porque merece, claro que é um justo vencedor e até é bom, ou seja, no fundo para o futsal e para o desporto e todas as modalidades é assim, até é bom. O Sporting ganhou o título europeu, o Benfica foi campeão, não sei sempre o mesmo, porque isto vive da ilusão das pessoas até pensarem que podem ganhar.
1: Até havia de haver mais qualidade nas restantes equipas, não é? Não termos só dois crónicos campeões.
0: Exatamente, Bruno.
1: E vai entrar o Futebol Clube do Porto na modalidade, convém não esquecer.
0: Pois, mais tarde ou mais cedo estará aí com certeza na primeira divisão, e isso só vai valorizar a modalidade. Isto é bom para quem gosta de esporte e não é só adepto de um clube, que isso gostará sempre que o seu clube ganhe. É bom haver esta alternância, isto faz bem ao desporto. E nota, nós não estamos aqui, pelo menos eu não estou a dizer, com o Benfica, porque até se houvesse alternância, neste caso, o Benfica ganhou o ano passado, por isso é o Sporting. Mas não, o Sporting ganhou este ano o título europeu, o Benfica foi campeão, assenta bem, como assentou bem o título europeu ao Sporting, e isto acaba por ser interessante.
2: Guarda de honra dos jogadores do Benfica aos derrotados desta final, aos jogadores do Sporting Clube de Portugal, a equipa que acaba por ficar como finalista vencido do Campeonato Nacional deste play-off do Campeonato Português.
1: Momento bonito, primeiro aí a equipa de arbitragem a furar entre os jogadores do Benfica, não é, Tiago?
2: Com os tradicionais assobios, a primeira parte talvez um pouco mais complicada do que a segunda para esta equipa de arbitragem.
1: Ora, o Benfica, se estava aqui a ver já agora, só para situar, o Benfica não ganhava dois campeonatos seguidos desde a época 2008-2009. Tinha sido tricampeão aí, depois o Sporting venceu duas vezes, o Benfica voltou a vencer, o Sporting mais duas, voltou a vencer o Benfica, o Sporting tricampeão, voltou a vencer o Benfica, depois o Sporting tetracampeão, procurava o penta, mas o Benfica foi campeão e agora é bicampeão.
2: Momento bonito, gol. Merlin a cumprimentar um a um os jogadores do Benfica, abraçar Arthur, fair play entre estas duas equipas no melhor duelo do mundo do futsal.
1: Aí está de Sacolé, Ivan Xiscala, que jogou há bem pouco tempo no Benfica, vai abraçando grande parte dos jogadores que bem conhece. Momento especial também, certamente, para o internacional russo, que não jogou esta grande final.
2: Os jogadores do Sporting já com as tais medalhas de prata, agora também a ZQT, e muitos cumprimentos. Sempre a relação próxima dos jogadores de uma e de outra equipa, com muito fair play quando o árbitro está por terminado o jogo.
1: Fica para o último Nuno Dias, técnico natural de Cantanhede, 3 vezes campeão europeu, 9 campeonatos, 8 supertaças, 7 taças de Portugal, 6 taças da Liga, são 33 títulos, mas há 2 vezes que não é campeão nacional.
3: Bruno, deixa-me só dizer que o Canadá é a primeira seleção apurada para os oitavos de final do Mundial de Futebol. Ganhou por 1-0 a África do Sul com um gol de Stefan Eustáquio aos 90 mais 2.
1: Aqui no Pavilhão da Luz, Tiago Santos, guarda de honra feita, e está a chegar o grande momento.
2: Já anda ali o troféu, já está pousado à espera que seja então, daqui a pouco ao capitão do Sport Lisboa e Benfica, e agora são os jogadores do Sporting a devolver na mesma moeda o respeito pelos vencedores deste campeonato, do play-off do campeonato e do título nacional. Os jogadores do Sporting alinham-se para deixar passar pelo meio os jogadores do Sport Lisboa e Benfica na direção das medalhas e na direção do troféu.
1: O primeiro é André Coelho, fura esse túnel humano feito pelos jogadores do Sporting. Lá vai o Benfica para o palanque, vai erguer o troféu de campeão nacional daqui a pouco.
2: Os jogadores vão passando pela tal guarda de honra dos atletas do Sporting Clube de Portugal e chegando ao espaço onde daqui a pouco vão poder registar esse momento da conquista do bicampeonato nacional.
1: Grande momento no Pavilhão da Luz, já não há adeptos do Sporting nas bancadas, nenhum para a amostra, já abandonou o Pavilhão da Luz juntamente com a polícia de intervenção, ficam só os adeptos do Benfica que estão desejosos para vibrar com a equipa quando o troféu for levantado por Afonso Jesus. Será o croata o festejar do bicampeonato nacional.
2: Fica para o fim, Afonso Jesus ao lado de Cassiano Klein, o tal técnico bicampeão nacional pelo Sport Lisboa e Benfica. Os jogadores já estão praticamente todos naquele palco improvisado no centro da quadra do Pavilhão da Luz, para o momento mais desejado pelos adeptos do Benfica, que não arredam pé, preenchem na totalidade todas as bancadas do pavilhão para Brasil.
1: Lá vai Afonso Jesus, internacional português, tinha falhado o penalti. O último penalti do Benfica no jogo 4, ou melhor, no jogo 3. Formado no Sporting também, convém recordar que Afonso Jesus passou pela formação do Sporting, esteve alguns anos na formação do Sporting, mas transferiu-se para o Benfica e agora é um dos grandes craques desta formação encarnada. Capitão Afonso Jesus, internacional português, Tiago Santos, vai daqui a pouco erguer o troféu.
2: Só falta mesmo ele, no palco, para levantar o troféu. É a grande festa dentro dos jogadores, muitos abraços, cascóis também, as medalhas já ao peito. Vejo ali o Léo Gurgel também com a medalha numa mão, com o troféu de melhor em campo na outra, e agora sim Afonso Jesus ao lado de Cassiano Klein, em passo muito tranquilo na direção dos companheiros de equipa. Ele vai primeiro receber a respectiva medalha, a medalha de ouro, a medalha de vencedor, e daqui a momentos também o troféu prateado e dourado, o troféu de campeões nacionais de futsal. Afonso Jesus nos cumprimentos, é o último homem do lado do Benfica.
1: É Cassiano Klein, grande momento também para o técnico brasileiro, segunda época, primeira experiência na Europa, bicampeão nacional, duas épocas no Benfica, dois títulos de campeão nacional. Lá vai Afonso Jesus receber o troféu.
2: Venha de lá essa taça para Afonso Jesus, número 4 do Sport Lisboa, e Benfica coloca-se no centro do plantel, segura o troféu neste momento e vai partilhando esse troféu que erga neste momento. Benfica é bicampeão nacional de futsal, conquista o título no play-off, na final do último jogo dentro do Sporting, e conquista o título 2025-2026.
1: Uma equipa, uma caminhada, um campeão. É o décimo título para a Águia, que voa para a história, bicampeão nacional, o décimo título da história. Aí está o novo rei da Europa em Portugal.
2: E o troféu vai passando mão em mão entre os jogadores do Sport Lisboa e Benfica. É total a festa neste momento. Andam pelo ar papelinhos de vermelho e branco no pavilhão do Estádio da Luz. Festa completa agora com o troféu e Pani Varela segurando também esse troféu de campeão nacional, que partilha com os companheiros de equipa daqui a momentos para registar. O momento da fotografia, jogadores, elementos da equipa técnica, também da secção de futsal do Sporting, sob o olhar atento de Rui Costa nas bancadas, na tribuna, lá bem alto, junto àquele enorme emblema onde está.
3: Eu só tinha o canal 11 para ouvir o Merlin, é o primeiro.
4: Equilibrado, decidido nos detalhes novamente. Iniciamos mal o jogo, a gente tinha treinado as bolas paradas e acabamos sofrendo, principalmente o segundo gol de bola parada, que foi treinado até nessa manhã. Mas foi 5 grandes jogos, duas equipas de excelência. Só tenho que agradecer meus companheiros pelo esforço de uma época intensa, longe de ser a época que a gente pretende, apesar de ter ganho a Champions. Quem joga aqui no esporte sabe que tem que jogar para vencer, para competir e tentar vencer todas as competições. Esse ano a gente falhou em 3 competições, e dá os parabéns ao Benfica pela conquista. E agora é recarregar a energia, descansar um pouco com a família e para o ano, já há menos de um mês, a gente voltar para novos objetivos.
5: Uma época diferente, porque o Sporting não é campeão por 2 anos consecutivos, o Merlin nunca tinha passado por isso aqui em Portugal, mas é uma época que são campeões da Europa. Mesmo assim, considera uma época negativa para o Sporting?
4: Sim, com certeza. A gente tinha 5 competições para disputar, ganhamos apenas 2, perdemos 3. Então, negativa porque a gente não ganhou todas, né? Mas é dar parabéns aos meus companheiros, ao staff, que trabalha incansavelmente para deixar as coisas tudo prontinha para nós. E hoje não fomos capazes de vencer. Dar o parabéns ao adversário e, como eu disse, recarregar, porque para a próxima época tem mais objetivos.
5: Obrigado. As palavras de Alex Merlin.
3: Alex Merlin. Penso que o Nuno Dias vem já. Já perdi a imagem. Não é. Mas eu quero que o Nuno Dias virá já a seguir ao Alex Merlin para ouvir também, para ser ouvido também na flash do canal. Aí está.
5: O treinador, que sensação é esta e o que é que falhou esta noite?
6: Boa noite. Acima de tudo, primeiro dar os parabéns ao Benfica pelo título. Mas mais que isso,
7: Ganhar é muito bom, parabéns a eles, mas o sentimento que eu tenho por aquilo que a minha equipa fez nesta final é de um orgulho enorme. Nós conseguimos perder só no quinto jogo, é lógico. Perdemos o quinto jogo com três jogos, dois deles pela margem mínima e um nas grandes penalidades. Da maneira como nós, condicionados, mais uma vez, viemos jogar o quinto jogo e em que o equilibrámos e em muitos momentos fomos melhores. E não tivesse sido o Léo Gelo a fazer alguns milagres, poderia o jogo ter sido outro. Parabéns ao Benfica, só isso.
5: Em relação a, no momento aqui, Nuno Dias tem que sair, porque há também aqui uma invasão do pavilhão da Luz.
3: Dias, e penso que fica por aqui a flash do técnico.
2: Invasão de campo, com Cassiano Klein abraçado a um adepto, absolutamente eu.

0: todos nós trabalhamos muito, quem ganha, quem perde, trabalha muito. Felizmente tem sorrido para nós e dedicar este prémio a uma pessoa muito especial que já não está entre nós, que é o Tetra, dedicar esta conquista ao Sr. Armindo mais uma vez, que é o representante da modalidade, e a todos os adeptos que nestes últimos anos têm estado connosco.
1: Está o Sr. Armindo também aqui bem perto da Flash, o Afonso Jesus. Afonso, perguntar-lhe o que é que foi decisivo neste jogo. Vocês tiveram a maior goleada, sofreram a maior goleada no jogo 2, depois reagem de forma positiva. O que é que mudou?
0: Eu acho que acima de tudo o que mudou, e não foi por causa desse jogo, o que mudou foi a mentalidade do Benfica, foi a maneira como nós trabalhamos já há 2 anos para cá, é a maneira como nós encaramos o dia-a-dia, quando não há câmaras, quando não há adeptos, que faz com que momentos como estes aconteçam, que uma equipa consiga, depois de uma derrota pesadíssima em casa do Sporting, reagir, dar a cara novamente e vir aqui e conquistar este campeonato.
1: Obrigado. As palavras de Afonso
2: Jesus. Afonso Jesus. E penso que o Cassiano Kline virá daqui a pouco. Vamos aguardar.
3: Não sei se já daqui a pouco, porque ele está no meio da multidão e o troféu anda pelas mãos dos adeptos. É algo raríssimo no desporto em Portugal. A quadra está cheia de adeptos que vão gritando bicampeão, bicampeão. Toda a gente quer trocar na taça, mas são de centenas de adeptos.
4: Convém não partir, que já há vários episódios desses em que se parte a taça. Mas eu nunca vi no futsal, Luís Alves, andas há mais tempo nestas andanças, treinador de futebol, eu nunca vi uma invasão de campo. Isto para dar uma ideia aos nossos ouvintes, a quadra está apinhada de adeptos. Toda a gente que estava nas bancadas saltaram, todas as pessoas saltaram para dentro da quadra, não é?
5: Sim, realmente é a primeira vez que vejo isso. Também nunca tinha visto em nenhum título.
3: Olha, o troféu vai para a bancada.
4: Que não saia para fora do pavilhão.
3: O troféu está a sair para a bancada.
5: É verdade.
3: Porque a grande foto vai ter aquele adepto. São centenas de adeptos à frente de um adepto que, nas bancadas, segura a taça de campeão nacional.
4: É, vai estando em comunhão com os adeptos.
3: Vai, devolveu, né? A taça, devolveu a taça à multidão.
5: É verdade, mas nunca tinha visto, mas a verdade é que se for feito assim desta forma e de forma alegre, pacífica, e até acaba por dar aqui um colorido, não sei se é... Pode ser eventualmente perigoso, os jogadores do Sporting ainda estavam em campo quando... Mas a verdade
4: não,
5: é que eu...
4: Mas convém sublinhar esse dado, foi completamente pacífico.
5: Exato,
4: né,
5: exato, era mesmo isso que eu estava a dizer.
3: Sem não há possibilidade nenhuma.
5: Exatamente, ou seja, nós que aqui estamos, eu até estou a gostar de ver e acaba de ser engraçado.
3: Olha, o Arthur vai para a bancada.
5: Exatamente.
3: Anda ali pendurado o Arthur e agora a gritar, grande momento de comunhão. Invertem-se os papéis, jogadores na bancada e adeptos na quadra.
5: Exatamente.
4: A própria polícia nem reagiu sequer.
2: Está aqui agora muita polícia. O Cassiano Kline, ouviu.
4: Vamos ouvir.
6: Esse carinho dos adeptos é incrível. E desde que nós chegamos aqui, isso que mais é gratificante, não é agora que nós vencemos. E nós conseguimos presentear eles com o bicampeonato, foi algo, dentro do nosso pavilhão, foi algo muito marcante para nós. Marca uma geração de jogadores que estão encerrando o ciclo, que é o Diego, o Jacaré, André Correia, Igor, são jogadores que merecem muito ter esse bicampeonato, porque trabalharam muito no clube, passaram por momentos desafiantes, porque a equipe está sendo construída, faz parte, e hoje ele sai daqui junto com o grupo, de cabeça erguida, e saber que conseguiram conquistas grandiosas pelo Benfica.
1: O Benfica entrou nos 5 jogos da final sempre a vencer. Foi apanhando ali alguns sustos. Hoje voltou a ver o Sporting descobrir e recuperar desvantagens. Qual foi o segredo?
7: Vamos, caralho!
6: Claro, você iniciar na frente é bom, mas é um jogo muito rápido, muito dinâmico. Fizemos o 3-2 e em questão de segundos fizeram o 3-3. São duas equipes que jogam muito pra frente. Falar um pouco da equipe do Sport, que foi um desafio muito grande chegar aqui em Portugal e enfrentar uma equipe com tanta qualidade. Tem muita qualidade aqui no Sport.
1: O Nuno Dias, já agora interrompo, o Nuno Dias vinha a ganhar o título, quando agora o Nuno Dias a levar um banho de água na zona da Flash Interview.
2: Assim, porque o banho agora ao colo dos adeptos. Aqui é que se começa a ver o reflexo da invasão. Bruno. Agora vamos ver se retoma a flash ou não. Depois desta festa.

0: Eu não percebo nada, mas é que a quadra está com centenas, milhares de adeptos. Está totalmente preenchida. Só ali a zona das flashes é que tem algum espaço. E os jogadores estão engolidos pela multidão e em partilha com a multidão.
1: Penso que ele vai retomar. Vou lá tentar ouvi-lo.
2: Um campeonato muito estudado, muito tático. E falando da equipe do Sport, que é uma equipe fascinante. É uma equipe que, esses últimos 15 dias, nós trabalhamos muito. Procuramos decifrar alguns detalhes para nos ajudar no campo e realmente nos deixa muito orgulhoso por a gente conseguir duas conquistas seguidas. E temos que seguir agora. Acho que uma grande equipe que nem o Benfica tem uma obsessão por título, por conquistas. Mas falando de até aqui, acho que nossa equipe conseguiu competir muito bem e valorizar muito esse bicampeonato, porque realmente foi muito difícil dessa volta. Foi muito difícil dessa volta. Enfrentamos do outro lado, tudo que eu já falei, uma equipe tem que tirar o chapéu para o Nuno, para o Paulo e os nossos jogadores, porque eles realmente tiveram uma força mental para conseguir reverter. Incrível. O que você jogar no Benfica não é simples. É uma equipe que exige sempre o melhor, sempre o melhor. E hoje eu acredito que eles conseguiram ter convicção que são capazes de ganhar. Poderíamos ter perdido o jogo, não tem problema. Mas eu sei que eles têm convicção que podem ganhar a qualquer momento. Uma equipe top, ela tem que ter essa convicção. Se vai perder ou vai ganhar, é detalhes, mas tem que sempre estar convicto que pode fazer o melhor.
3: Foco é o tricampeonato que o Benfica já não consegue desde 2009 agora.
2: Quando você faz parte de uma equipe que nem a do Benfica, você vai almejar títulos. Não tem como. Os adeptos te empurram para isso. Agora todos os adeptos que vieram aqui é com esse sentido. O tri. Mas sabemos que é um campeonato muito desafiante. Eu que procuro preparar a nossa equipe é uma equipe que tenha caráter. O que é o caráter para mim? É você chegar no final da época, olhar para trás e falar assim, ó, não, nós merecemos que. Mas para chegar nesse ponto é desafiante. Atrás dos holofotes tem muita coisa que acontece no desporto. E eu creio que nós olhamos para trás agora, lembramos de tudo que nós passamos e realmente é uma equipe que foi coroada porque se entregou e acreditou em todos os sentidos.
3: Obrigado. As palavras de Cassiano Klein no novo.
1: Cassiano Klein, bicampeão. E não sei se vamos ter mais reações na flash, logo veremos.
4: Para já é a festa na quadra, como descrevia bem o Tiago há pouco, são milhares de adeptos na quadra, à boa maneira do rock, iam fazendo mocha há pouco, Tiago.
0: Sim, com a taça ali pelo meio, mas são em salva, para já, são em salva, para já, essa taça que vai de mão em mão, ali junto a uma das balizas, onde há os jogadores, por exemplo, o Carlinho está sentado em cima da trave, e os adeptos, mas de uma forma ordeira, vão fazendo esta festa muito efusiva e em partilha com os jogadores vão abraçando, encontrando ali no meio da multidão alguns elementos também das respectivas famílias.
4: Eu penso que o speaker, o animador do pavilhão, vai dizendo às pessoas agora para abandonar a quadra, para regressarem aos seus lugares, não é?
0: E alguns já estão mesmo a fazer isso. É o fim de festa, não é? Pavilhão da Luz, mas é uma festa pouco vista no desporto em Portugal com este momento de invasão de quadra para festejar o bicampeonato do Benfica no futsal.
5: Oh, Tiago, mas é engraçado e espantoso. A partir do momento em que foi pedido às pessoas para as pessoas se dirigirem através dos gajos, aos lugares, as pessoas vão ordeiramente sem reclamar, sem. Acabou por ser muito engraçado. Eu penso que não é repetido, porque isto pode.
4: Nem a polícia reagiu, a polícia sorriu, Luís, completamente pacífico. Quase que nem era, até se dizer que nem era preciso de polícia hoje.
5: É verdade.
4: Bom, e lá está, o Benfica a comemorar o 10º título da história. Tem 10 títulos agora, o Sporting tem 19. E só tem dado Luís Alves, Sporting e Benfica. Eu não sei se ainda te recordas da última equipa a ser campeã nacional de futsal.
5: A última equipa?
4: 2001-2002.
5: 2001-2002.
4: Freixeiro,
5: sim, eu sabia. Mas eu ia lá por um motivo. Porque eu, como treinador de Olivais, ganhei em 2003 a Taça de Portugal.
4: E foi o Pedro Catita que me recordou isso no jogo 4. Também okay, já não tinha de cabeça. Okay,
5: mas eu era possível que fosse lá. Porque, como eu estava a dizer, venci a Taça de Portugal em 2002-2003 e lembro-me que nós eliminamos na meia-final o Freixo, que era o campeão nacional. Portanto, eu com um bocadinho de esforço, porque tenho esta ligação ao Freixo, mas sim, lembro perfeitamente essa equipa do Freixo. Depois alguns deles vieram para o Benfica, e depois foi aqui no Benfica que fizeram carreira e foram campeões venceram vários títulos, e depois inclusive tiveram na vitória da Liga dos Campeões pelo Benfica. Portanto, lembro-me bem dessa equipa.
4: É engraçado que a primeira equipa a ser campeã foi o Sporting, depois Santos Venda Nova, seguiu-se um tricampeonato do Sporting, depois Correio da Manhã a ser pela primeira vez campeão, depois Miramar.
5: Exato, foi naquela transição das equipas do futebol salão para o futebol 5 na altura, que depois veio tudo dar em futsal. Foi nessa transição que eram equipas muito fortes e mais trabalhadas.
4: Miramar e Correio da Manhã eram as equipas mais fortes na altura.
5: Era um no Norte, um no Norte, outro no Sul, sim.
4: Dois títulos para Miramar, dois para o Correio da Manhã e um para o Freixeiro e também para o Santos Venda Nova. Tudo o resto é Benfica ou Sporting.
5: Claro, é Benfica ou Sporting.
4: É preciso o Futebol Clube do Porto nesta modalidade. O Braga já está a ser forte. Há equipas com alguma, para não dizer muita qualidade. O futsal tem de crescer nesse sentido, não é? Com equipas de maior qualidade.
5: Sim, tem. E claro que
4: Espanha, por exemplo, que estamos a tentar rivalizar com os espanhóis, não é? Não quer dizer que as equipas espanholas sejam muito melhores que o Benfica e que o Sporting, mas depois dá-me a ideia, e dirás tu de maior justiça, dá-me a ideia que as tantas equipas espanholas têm ali mais 4, 5 equipas que podem morder os calcanhares a um Barcelona, um Palma, um Inter Movistar, e Portugal não tem isso.
5: Sim, sim, sim. Mas claro que é importante para a modalidade. O Porto já está confirmado que vai estar e para a terceira divisão. Eu penso que em 2 anos estará na primeira divisão, claro que isso é importante. E eu arrisco-me a dizer, embora o hockey seja uma coisa completamente diferente, é jogado em muito menos locais e tem muito menos impacto até que é o que eu penso que o futsal vai ter, e a importância que vai ter no futuro do desporto, mas é muito importante, porque o Porto virá com um projeto vencedor, como é evidente. Claramente com um projeto vencedor. E eu risco-me a dizer que em pouco tempo teremos os melhores jogadores. Vai ser muito. Vou voltar a dar este exemplo do hóquei. Vai haver o Barcelona, em Espanha, que vai vencer o campeonato em Espanha e depois vai basicamente lutar para ser campeão europeu, e depois nós vamos ter o campeonato claramente melhor, porque o Porto vai conseguir recrutar ao Palma, ao Cartagena, esses jogadores, e tenho pelo menos tenho essa percepção que o nosso campeonato vai ser com a entrada do Porto, e se o Porto conseguir chegar, eu penso que é a primeira divisão, vai ser o campeonato mais forte da Europa, não tenho dúvidas absolutamente nenhumas disso.
4: Fim de festa, Tiago Santos. Quase.
6: Sim, com os jogadores a serem chamados pelo speaker do pavilhão para recolherem ao balneário, para depois serem chamados um a um para um momento de festa, também já com as famílias presentes na quadra, só que os jogadores estão entretidos com os adeptos, a tirar fotos com o troféu, a encontrar-se alguns conhecidos e alguns amigos e partilhar momentos também com algumas fotos para registar este momento de partilha, agora total, com os adeptos do Sport Lisboa e Benfica, com famílias dos jogadores à mistura, um ambiente muito, muito sereno, mas muito festivo, uma festa absolutamente orgânica e agora sem organização.
4: Mais uma grande final, uma final memorável, foi até à última, foi até à negra, com vitória do Benfica esta noite por 4-3, golos dos encarnados apontados por Léo Rugiel, o guarda-redes, foi o primeiro a marcar, André Coelho, Silvestre Ferreira e Edmilson Cucci, de grande penalidade para o Sporting, marcaram Tomás Passó, Bizou e Diogo Santos, mas não chegou. Está assim definido o novo campeão nacional, é bicampeão nacional no Benfica, conquista o título numa final memorável, o Benfica é o novo rei de Portugal. Mário Fernando, um abraço, boa noite.
7: No final, então, está definido o campeão desta temporada no futsal em Portugal. Depois, na próxima semana, no andamento da próxima semana, vamos retomar no futebol em direto a participação portuguesa no Campeonato do Mundo. Na quinta-feira à noite, de quinta para sexta, à meia-noite, vamos ter aqui o jogo entre Portugal e a Croácia dos 16avos de final do Mundial, sendo que a primeira equipa apurada para os oitavos, já que o disse, é o Canadá, ganhou hoje 1-0 à África do Sul, com um gol de Stephen Eustáquio. O Canadá, portanto, é o primeiro que já está na próxima fase do Campeonato do Mundo de Futebol. Então, boa noite e até lá.
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9: 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Passam 21 minutos das 10 horas, ainda antes das 11 horas, o Monóculo, de Paula Cordeiro. 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

0: Inês Risques está a fazer um doutoramento cujo primeiro estudo apresentou na conferência Druid, na Copenhagen Business School, e é uma das conferências de referência mundial em inovação, gestão estratégica e economia empresarial. O tema da investigação é o valor das competências humanas numa força de trabalho aumentada por inteligência artificial. O que a inteligência artificial não sabe fazer e nós ainda sabemos? Esta é a pergunta central da investigação da Inês e é exatamente a pergunta que mais preocupa quem nos ouve. À medida que a inteligência artificial entra nos locais de trabalho, o que é que continua a ter valor por ser humano? Esta não é uma pergunta abstrata, é a pergunta que qualquer um se questiona e pergunta-se se o seu trabalho vai sobreviver aos próximos 5 anos. Bem-vinda.
1: Obrigada.
0: O que é que vai acontecer? Os trabalhos, no geral, vão sobreviver? Vamos continuar a ter profissões ou vai ser tudo vaporizado?
1: As boas notícias são vamos continuar a ter profissões. Não vai ser tudo vaporizado. As profissões vão mudar e as competências humanas que nos conferem valor vão mudar também, mas vão continuar a haver profissões, sim.
0: Participaste no painel The Digital Economy, The Role of Human Agency, ou seja, o papel do humano neste contexto, e estiveste ao lado de investigadoras como Ila Azaf, coautora de Navigating the Jagged Technology Frontier, um dos artigos mais influentes sobre os limites e fronteiras muito irregulares daquilo que a inteligência artificial consegue e não consegue fazer bem. Por onde é que devemos de começar? Por aquilo que a inteligência artificial consegue ou não consegue fazer bem? Ou a pergunta que qualquer pessoa que está a ouvir-nos está a fazer? O meu trabalho vai sobreviver aos próximos 5 anos?
1: Sim, eu acho que temos de começar por nós, humanos, não pela inteligência artificial. E eu acho que o nome do painel diz tudo, que era Human Agency. E a ideia dessa Human Agency é exatamente que não é a inteligência artificial que vai ser como nós usamos a inteligência artificial que vai fazer a mudança e o impacto que vamos ter no futuro. Agora, como é que as coisas vão mudar e como é que nós, profissionais, nos podemos adaptar? Isso até é uma pergunta muito rica e muito interessante do ponto de vista humano e das nossas competências. O que é que eu posso responder? A inteligência artificial tem realmente capacidades que são distintas de tecnologias que foram desenvolvidas antes dela, nomeadamente a inteligência artificial é um jogo de imitação, não é? Desde o seu início, e muitos de nós já temos visto o Imitation Game, que retrata a vida do Alan Turing. E desde o seu início, a inteligência artificial é uma tecnologia desenvolvida neste jogo de imitação com os humanos. Por isso, essas dúvidas e medos são normais, porque, no fundo, é uma tecnologia que está a tentar imitar a nossa inteligência e só isso é assustador. Mas, durante muito tempo, fomos protegidos por uma ideia filosófica, que é o paradoxo de Polanyi, que no fundo diz que aquilo que nós sabemos como humanos é muito maior do que aquilo que nós conseguimos explicar. E enquanto a inteligência artificial tinha de ser programada, acabámos por ser protegidos desses desenvolvimentos, desses receios, porque como nós não sabíamos codificar todo o nosso conhecimento, a inteligência artificial acabava por não ganhar esse jogo da imitação.

0: meditação. No entanto, uma coisa aconteceu nos últimos anos, que foi o desenvolvimento de machine learning, que permitiu às máquinas, à inteligência artificial, arranjar, no fundo, truques para conseguir aprender sozinha através de padrões, a conseguir entender padrões, conseguir entender a tal próxima palavra que faz mais sentido estatisticamente vir. E a partir daí deixou de ser necessário, nós humanos termos de lhe transmitir o nosso conhecimento, porque os próprios algoritmos começaram a perceber por si próprios, dentro de formas completamente distintas da nossa inteligência ou forma de pensar, o que é que seria a resposta às nossas perguntas. E isso faz com que, como tecnologia, a inteligência artificial entre num território que nós sempre pensámos ser exclusivamente nosso, que é o território cognitivo, o território da inteligência. Isso não significa que não exista um papel para nós. Aliás, nós somos os criadores de inteligência artificial e nós é que devemos definir essa human agency, como é que a inteligência artificial há de ser integrada no nosso trabalho.
1: Então, resumindo, o que é que a inteligência artificial faz bem e o que é que não faz assim tão bem?
0: Então, inteligência artificial faz muito
1: Neste
0: bem.
1: contexto profissional.
0: Sim. Bem. Primeiro,
1: Imita-nos bem, é isso?
0: a inteligência artificial é muito eficaz e muito rápida a processar um
1: Dados.
0: largo número de dados, e consegue, ter capacidades, por exemplo, de resolver problemas, não é? Consegue resolver problemas. O que é que fica do nosso lado? A inteligência artificial consegue resolver problemas que já existem. Não consegue definir novos problemas que precisam de ser resolvidos. E aí é que vem a nossa agência, aí é que vem a importância humana e as competências que são precisas para conseguir definir o problema e não encontrar a solução. E aí há uma mudança de paradigma da forma como nós trabalhamos e aprendemos, no fundo, a ser profissionais.
1: Mas aqui estamos também a falar de outras questões que têm a ver com as tarefas. Vamos pensar em tarefas relativamente simples, porque a inteligência artificial é excelente em algumas tarefas, como processar uma grande quantidade de dados de forma rápida e eficaz, mas é muito má em outras tarefas e é absolutamente imprevisível, quando é que ela vai ser má. Isto, ao mesmo tempo, também nos cria um problema de literacia digital. Como é que o profissional comum, por assim dizer, ou seja, aquele que não é programador, aquele que não se dedica a estudar estes temas, como é que um profissional vai saber naquilo em que pode confiar? Ou seja, está a pedir a execução de uma determinada tarefa, como é que sabe se vai poder confiar nos resultados?
0: Bem, aí vem para uma competência que nós já temos, que é a nossa expertise num domínio. Torna-se mais importante, e é uma das competências que eu encontro ser valiosa, torna-se muito importante sermos especialistas dentro de uma determinada área para podermos validar, para podermos identificar erros, para podermos recusar os outputs da inteligência artificial. Só profissionais muito competentes, com uma grande experiência e conhecimento, é que o vão conseguir fazer. E aí está do nosso lado, não do lado da inteligência artificial, no fundo, esse conhecimento que nos permite decidir quando ou não confiar no que a inteligência artificial nos está a propor. Sobre esta opacidade, e é um tema muito, muito importante e que trouxeste, há um exemplo interessante e importante que está no livro do Stiglitz, que fala sobre o desenvolvimento de um antibiótico, a Halicin, que foi feito entre cientistas do MIT juntamente com inteligência artificial. E o que aconteceu, e é extraordinário, é que a inteligência artificial conseguiu propor um antibiótico que correspondia aos critérios que os cientistas lhe tinham proposto. O antibiótico era eficaz, mas os cientistas não conseguem até hoje explicar porquê. Ou seja, foi descoberto um antibiótico que é muito eficaz, que não teria sido descoberto por humanos. Mas que até hoje nós humanos não conseguimos entender esta opacidade que gerou, no fundo, um algoritmo a propor este antibiótico. Mas depois foram os cientistas que decidiram, com o seu discernimento, continuar as investigações para que testassem o antibiótico e vissem se era realmente possível de ser disseminado.
1: Há competências que nós não podemos desprezar e que, neste contexto, temos de valorizar cada vez mais.
0: Há competências humanas
1: que obviamente ganham, humanas,
0: que ganham valor. No fundo, há dois tipos de competências humanas. Umas que já cá estão, que são intrinsecamente nossas e que ganham valor porque existe a AI e porque a AI tem esta opacidade.
1: Criatividade?
0: Não necessariamente. A AI consegue ser criativa, consegue gerar muitas ideias.
1: Consegue gerar ideias ou replicar ideias?
0: Consegue gerar ideias. Há um estudo que mostra que, avaliando a criatividade na definição que nós temos,
1: é um desbloqueador de conversa, pelo menos isso.
0: Exatamente, ou seja, é um sparring partner. Ou seja, a inteligência artificial consegue lançar várias ideias que nos permitam a nós humanos
1: depois
0: complementar,
1: que depois ajudam a ter.
0: Mas vou dar um exemplo de uma skill que se calhar, ou uma competência que se calhar não é tão óbvia como essencial, mas, por exemplo, a empatia. Na Microsoft, o atual CEO, o Satya Nadella, quando tomou posse, isto é uma empresa tecnológica, não é? Quando tomou posse, implementou a empatia por via da sua história de vida, que é muito rica e muito desafiante. Por isso implementou a empatia como uma cultura estratégica para a empresa. Porquê? Porque assim põe a tecnologia ao serviço da nossa capacidade de interpretar as necessidades humanas e as necessidades dos outros.
1: No caso deles, e não ao contrário, não é?
0: E não ao contrário. Por isso a empatia, que é uma competência que se calhar nas entrevistas não se testa, na Microsoft foi essencial para dar a volta à estratégia da empresa de um ponto de vista tecnológico. Por isso há realmente competências muito interessantes que ganham valor porque complementam as capacidades técnicas da inteligência artificial.
1: E quais são as outras competências de que falavas?
0: As outras competências são competências que não existiam necessariamente sem AI. São mais competências de conseguir trabalhar
1: de
0: com
1: produtividade? De conseguir trabalhar com a inteligência.
0: De integrar a AI no nosso trabalho.
1: No fundo, da interação com a inteligência artificial e da sua integração no nosso trabalho. Que competências são essas?
0: Olha, por exemplo, foi em 2005, penso, houve um torneio de xadrez. O Kasparov escreveu inclusivamente um livro sobre isso. E nesse torneio de xadrez dava-se a possibilidade de grandes mestres, Kasparov, formarem equipa com inteligência artificial para jogarem um torneio. E esperava-se...
1: Seriam imparáveis, portanto.
0: Exatamente. Esperava-se que um grande mestre combinado com uma inteligência artificial fosse uma coisa...
1: Mastermind!
0: Exatamente. Quem é que ganhou?
1: Quem não estava a usar
0: dois jogadores de xadrez amadores com grandes conhecimentos de como manipular, como usar a inteligência artificial sabendo as regras do jogo. Ou seja, não é que eles não tivessem domínio, mas eles não eram grandes mestres. E isso é que é interessante. São estas capacidades de integração que nos tornam mais valiosos e que ultrapassam, certa, por exemplo, no xadrez, que ultrapassam as capacidades que antigamente eram inabaláveis. E isso faz-nos também
1: pensar. E isso é o que estavas a dizer, é muito curioso, porque nós vamos integrando e vamos fazendo, mas não refletimos sobre isso e não sabemos, no fundo, categorizar de que competências estamos a falar e que alterações, além de aumentar o volume de produtividade, na maior parte dos casos, não sabemos exatamente como descrever e explicar esta relação. Por falar em descrever e explicar, tu também orientas teses de mestrado com projetos de consultoria com empresas reais. E o que é que tu estás a aprender com os teus alunos sobre como esta geração mais jovem está a lidar ou a integrar ou qual é a relação que estão a estabelecer com a inteligência artificial logo no início da sua carreira? E no fundo é uma relação que já deve vir de trás, não é?
0: Eu não tenho como responder essa pergunta, porque não, os nossos alunos não fazem disclaimer sobre a utilização que fazem da AI. O que nós vemos, na, por exemplo, na escrita, vem mais correta, vem uma escrita mais afinada. No entanto, para mim são pequenas, como é que é dizer, não é isso que vai fazer a diferença no futuro do trabalho. Eu acho que utilizar a AI no dia-a-dia para melhorar aquilo que nós não fazemos tão bem é essencial e todos o devem fazer. No entanto, se só utilizarmos para aumentar a produtividade, por exemplo, vou explicar de outra maneira. Quando uma tecnologia é inserida numa empresa, normalmente existe sempre ganhos de produtividade, não é? Agora, essa produtividade pode vir de duas maneiras distintas. Por substituição, vamos substituir o trabalho humano pela nova tecnologia, ou por esta complementaridade que eu falava. Ambas aumentam,
1: por exemplo, a revisão de texto,
0: não é? Ambas aumentam a produtividade de uma empresa. Agora, a única que permite que o valor humano, não é, o valor marginal do trabalho humano, das competências humanas, permaneçam, é esta complementaridade. E essa complementaridade tem as tais competências que eu dividi nestes dois grupos, aquelas que são intrinsecamente nossas, porque a inteligência artificial não consegue chegar lá. A inteligência artificial não consegue ser empática, pelo menos pelas nossas vias. Consegue, é por esta razão que a inteligência artificial chega à frase empática por formas
1: por
0: que não são necessariamente,
1: sim,
0: humanas. Existe uma maneira humana de pensar e uma maneira
1: não humana,
0: não humana, algorítmica de pensar, que é da AI. Por isso existe esta imitação que não é necessariamente genuína, não vai entender.
1: Sim, sim. E os agradecimentos e o não quero desiludir-te, não é, tudo isso, enfim, não é natural, não é autêntico,
0: não é autêntico.
1: É genuíno, como dizias. E agora, pegando no que estavas a dizer, nesta questão do aumento da produtividade pela complementaridade, não pela substituição, para quem está mais ou menos a meio da carreira e tem algum receio que a inteligência artificial possa substituir as suas tarefas ou parte das suas tarefas, o que é que a tua investigação até agora te permite dizer com alguma confiança? O que é que tu já percebeste?
0: Eu já percebi, e não fui só eu, aliás, o meu trabalho até agora foi uma revisão sistemática de 85 artigos científicos publicados.
1: Isso já é um excelente trabalho, já dá muitas respostas.
0: Por isso eu cito muitos destes estudos, porque no fundo foram esses os meus dados, neste momento são estes 85 artigos científicos. O que eu posso dizer é que existem estudos que mostram a inteligência artificial tem capacidades, e olhando para uma profissão, e olhando um ponto de vista em que uma profissão, ou occupation, é composta por várias tarefas, não existe nenhuma profissão que não seja, de alguma maneira, afetada em alguma das suas tarefas por inteligência artificial, porque a inteligência artificial vai ter capacidade de fazer alguma das tarefas. No entanto, nenhuma profissão é 100% afetada pela inteligência artificial. O que é que eu quero dizer com isto? As profissões vão se alterar, porque se pensarmos numa profissão como um conjunto de várias tarefas, algumas das quais passam a ser feitas por inteligência artificial, existem muitas outras que continuam a ser feitas por nós. E eu não consigo provar ainda, mas o que me dizem os meus dados, a minha interpretação destes 85 papers, é que essas tarefas que sobram precisam de competências muito mais sofisticadas, muito mais complexas. Estamos a falar de empatia, estamos a falar de abstrato, uma abstração para definir
1: abstrato,
0: o problema.
1: Sim.
0: Estamos a pensar numa inteligência emocional para ter na equipa essa confiança de lidar com a inteligência artificial e do risco de tomar uma decisão errada. Por isso estamos a falar de competências que, na verdade, até são mais difíceis quase que desenvolver, porque não são tão lineares.
1: E são muito subjetivas.
0: E são muito subjetivas, por vezes, mas são, ou seja, são competências que nós temos, mas muitas vezes não investimos no seu desenvolvimento. Por isso, à tua pergunta, o que é que então um profissional em meio de carreira tem de fazer? Não tem o seu trabalho em risco, porque as tarefas que vão ficar precisam de competências que são, ou seja, eleva-se a fasquia para as competências que são precisas para continuar a fazer o trabalho, que mudou a combinação do que é feito por humanos e o que é feito por AI, e essas competências estão mais elevadas, a fasquia está mais elevada, por isso temos de nos requalificar, temos de nos formar, temos se calhar de voltar a estudar, e é isso que temos de fazer para acompanhar esta complementaridade que queremos ter para dominar a tecnologia.
1: Não te esqueças do que estás a dizer. Inês Riscos veio do mercado financeiro, trabalhou em Londres e Nova Iorque e hoje investiga. Entre a sala de aula e a indústria do luxo, a pergunta que mais nos preocupa: o que é que continua a ter valor por ser humano quando a inteligência artificial entra no trabalho? Vamos voltar ao que estavas a dizer, porque tu dizias que vai haver uma necessidade de requalificação, ou seja, os trabalhos não vão ser todos vaporizados, vamos continuar a ter os nossos trabalhos, mas temos de aceitar a integração de uma nova tecnologia no contexto. A pergunta que me ocorria enquanto falavas é muito simples. Estamos preparados para isso? Será que não há também uma resistência da parte do ser humano e dos profissionais, que é chamada resistência à mudança, por assistir a uma situação que se desenvolve mais rapidamente do que aquilo que conseguimos acompanhar e que vai obrigar a muitos de nós a estudar outra vez, a aprender a fazer coisas de forma diferente? Será que toda esta quase celeuma que existe em relação à inteligência artificial, que de facto está a substituir muita coisa, está a alterar muita coisa, será que também não tem a ver com a resistência humana? Encontraste informação na tua investigação?
0: Acho que a resistência humana pode existir.
1: E existe?
0: Porque é normal termos receios sobre o desconhecido e não conseguirmos entender o que é diferente daquilo que até agora nós conhecíamos. Mas isto, ou seja, mesmo sem inteligência artificial, vamos esquecer a inteligência artificial se é possível, mas existe um livro fantástico que é sobre vamos nos preparar para trabalhos que ainda não existem. Porquê? Porque hoje em dia nós todos trabalhamos. Primeiro, vivemos muito mais, não é? Longevidade aumentou incrivelmente nos últimos anos. As pessoas têm carreiras muito longas, muito mais longas do que era a média há 10, 20 anos atrás. Por isso, essa necessidade já existia sem AI, porque com carreiras tão longas, temos de nos formar constantemente, porque mesmo no CGI, outras ferramentas de caráter digital
1: têm estado no mercado e também têm sido alvo de muitas questões, não é?
0: Por isso, nós caminhamos largamente para carreiras muito, muito longas, não é? Temos sempre a pessoa mais velha que já alguma vez existiu neste momento na Terra, não é? Existem sempre essas barreiras a serem quebradas. A nossa carreira profissional está-se a alongar imenso, por isso, embora possa haver essa resistência, como falavas, é importante que numa carreira
1: inevitável.
0: Que numa carreira tão longa se vá ter várias carreiras.
1: Sim, e que tenhamos que fazer a requalificação, ou seja, que não vai adiantar muito o discurso: ah, mas eu sempre fiz assim, ou eu antigamente fazia assim. Pois, antigamente fazíamos de outra maneira, hoje fazemos.
0: E mais do que isso, e antigamente podia-se fazer.
1: Como é que as pessoas se habituam a isto? Há alguma estratégia que se possa usar? Algum procedimento que as empresas possam adotar? O que é que tu notaste na revisão de literatura que tu fizeste? É imposto aos trabalhadores? É imposto às pessoas a mudança? A sua adaptação? Ou há uma negociação nestes casos?
0: Eu acho que as pessoas, os trabalhadores, vão ser ajudados pelas empresas e pelo sistema de educação. Por isso, eu acho que existe essa fala-se muito sobre reskilling, não é? Requalificar. E realmente, para se vingar, para se ter uma vantagem competitiva, falando das empresas, Não é só adotar a tecnologia, é preciso ter estas competências contra-intuitivas, porque não é só contratar engenheiros informáticos ou programadores ou engenheiros de inteligência artificial, não. É também requalificar e contratar outras pessoas que desenvolvam estas competências que eu acabei de falar no início da nossa conversa. Também, do lado de vista da educação, nós neste momento temos um sistema educativo que é para formar especialistas, para testar se o aluno responde à pergunta certa, não para testar se o aluno faz a pergunta correta.
1: Ou se é capaz de encontrar a informação para aquela pergunta.
0: Por isso, sim, exatamente, olha, falas nisso e há uma ideia que eu acho que retrata muito deste nosso valor, que é a inteligência artificial é um repositório de informação fora de série, sim. Não é? Nem há palavras para descrever, mas não existe um índice para lá chegar. Não.
1: É preciso saber fazer a pergunta, não é?
0: É preciso ter conhecimentos, muitas vezes completamente diferentes, tanto de arte, cultura, história, ou seja, se calhar conhecimentos que nós não valorizamos tanto nas profissões que hoje temos, que precisamos, e que no fundo vão conseguir extrair uma grande riqueza do vasto repositório de informação que a inteligência artificial tem.
1: E saber confirmar as fontes. Muito importante ter essa noção. Portanto, tu vives aqui numa espécie de duplo laboratório. A tua vida organiza-se numa espécie... É um laboratório como sempre, não é? Mas há um duplo laboratório, porque tu consegues testar as tuas ideias em dois mundos bastante diferentes, podemos dizer assim. A sala de aula e a indústria do luxo. O que é que estes dois mundos te ensinam, um em relação ao outro, sobre este valor humano?
0: Olha, é muito interessante fazer-se essa pergunta, porque há cerca de um mês ou dois dei uma aula sobre luxo que trazia a inteligência artificial para a equação. E a verdade é que o luxo, a gestão de marcas de luxo, o setor de luxo, tem competências humanas excepcionais, é isso que o torna. É uma das características, é este saber fazer o trabalho manual, ser feito à mão, demorar tempo, ser um pouco não perfeito, não é? Esta imperfeição que vem de uma peça, de uma obra de arte.
1: Que vem de não ser feito por uma máquina.
0: Exatamente. Que em tudo contradiz a eficiência, a rapidez, a produtividade que a inteligência artificial traz. Por isso é muito interessante como estes dois conceitos chocam muito.
1: E como estão a coexistir também, ou não?
0: Eu acho que as marcas de luxo têm sempre alguma dificuldade, precisamente por estas características que eu te falei, em saber como usar a tecnologia. Havia um grande debate sobre se as marcas de luxo deviam sequer ter lojas online. A Chanel, durante muito tempo, não vendia online. Colocava o catálogo, a história, os desfiles, mas não vendia uma única peça de roupa online. Porquê? Porque vai contra o aspiracional
1: associado àquela
0: associado
1: marca.
0: Este tipo de gestão de uma marca.
1: Desculpa interromper-te, curiosamente muitas marcas neste momento estão a fazer campanhas nas quais mostram que nada foi produzido por inteligência artificial. Estão a mostrar os bastidores das filmagens, os bastidores da produção, para que o consumidor perceba que é mão humana. E isto também é paradigmático.
0: Não, eu acho que vai ao encontro exatamente que existem competências humanas que vão ser sempre essenciais e ainda mais valiosas num contexto de tecnologia. E as marcas de luxo funcionam realmente como um laboratório extremo em que essas competências humanas são essenciais. E daí isso, ou seja, provar que isto foi feito, que isto foi pensado por uma pessoa, porque os diretores criativos de uma marca de luxo, supostamente, deveriam estar a criar tendências, a imaginar o que ainda não existe. O algoritmo, como te falei, consegue usar
1: as tendências
0: passadas, que é completamente oposto ao que as marcas de luxo deveriam estar a fazer, que é inventar a próxima tendência que há depois, alimentar o algoritmo. Por isso, as marcas de luxo e a gestão das marcas de luxo simbolizam, quase uma forma extrema, o valor humano que fica quando trabalhamos no mundo em que existe esta
1: inteligência artificial, sim. Na nova SBE, a Inês Risques dirige o Luxury Management Workstream e leciona Luxury Seminar e Luxury Value Chain. No Instituto Superior Técnico está a concluir um doutoramento sobre o valor das competências humanas, o que temos estado a falar, no local de trabalho aumentado por inteligência artificial. E, portanto, pensando em tudo o que tu estavas a dizer, se nós queremos perceber o que é que distingue o valor humano do valor que é automatizável, o luxo, como dizias e bem, será o ponto certo para expor esta questão. Ou seja, nós pagamos algum dinheiro, pagamos um valor que podemos dizer elevado, vá, por algo que tecnicamente uma máquina poderia produzir de forma mais barata e muito depressa. Porquê que continuamos a fazê-lo?
0: Porque não estamos a pagar pelo produto.
1: Estamos a pagar pela representação?
0: Estamos a pagar por várias razões subjetivas.
1: Estamos a pagar várias coisas, na verdade. Tudo menos o produto, não é?
0: Ou seja, neste momento já existem máquinas que fazem, não é tão, se calhar, eficiente ou produtivo, mas já existem. Quando estamos a falar do valor, porque em luxo não se fala sequer de preço, não é? Estamos a falar do valor em que...
1: Mas depois, efetivamente, está lá uma etiqueta que tem um número que é um preço.
0: É, mas, olha, falava de empatia, não é?
1: Sim.
0: E a empatia, eu liguei uma teoria que existe relacionada com a empatia, que é The Job to be Done, que é do Clayton Christensen, que escreveu a tese de doutoramento dele foi sobre disruptive innovation. E ele fala de uma coisa que é the job to be done para entender os clientes. E esse job to be done é, muitas vezes, nós achamos que um cliente está a comprar um produto para servir uma determinada função, mas temos de entender qual é realmente o trabalho que esse produto está a servir. E eu acho, outra vez, um produto de luxo representa totalmente essa distância entre o que pensamos que seja o trabalho de um produto, uma mala, pôr coisas
1: lá dentro para transportar,
0: e uma mala de uma marca de luxo. O job que está a ser feito não é funcional.
1: Pode ser até para ficar em casa, como elemento de coleção.
0: É um sonho, é uma aspiração.
1: É um valor, não é um preço, como
0: dizes. É um prazer. Tem tantas razões sociais, porque aí depois também temos um prazer individual e um prazer social, e é uma combinação tão rica que o trabalho que essa mala está a fazer é muito diferente do que uma mala que tenha sido feita em linha para servir a função de guardar coisas lá dentro.
1: Mas além do aspecto funcional, no luxo, tecnologia à parte, no luxo prevalece a questão daquilo que nós valorizamos naquele objeto. É isso?
0: Sim, mas o que se valoriza não é necessariamente um aspecto técnico, funcional. A função, o preço, é muito superior à função daquele objeto.
1: E porque efetivamente nós encontramos produtos muito mais baratos para a mesma função, não é? Pensemos num relógio. Podemos comprar um relógio de 5 euros, que dá as horas, e podemos comprar um de 5 mil euros. Também vai dar as horas.
0: Porque a razão pelo qual estás a comprar é diferente de uma razão puramente utilitária. E é essa emoção, é essa psicologia que as marcas de luxo fazem muito bem em se posicionar em termos de valor.
1: E como é que as marcas de luxo vão integrar a inteligência artificial nestes processos?
0: É complicado, sabes? Porque, por exemplo, ao comprares um produto de luxo, supostamente deverias ter um lado humano de atendimento personalizado.
1: O serviço também.
0: O serviço.
1: É?
0: E esse, quando eu ouço falar sobre os bots, por mais sofisticados que sejam, equiparam, no fundo, nivelam todas as interações de client service, seja uma marca de luxo, seja outra, ou uma Zara que consegue tecnologicamente ser muito avançada. Por isso eu acho difícil, muito difícil, as marcas de luxo conseguirem a otimização que vem da integração da AI, quando as marcas de luxo supostamente têm de ser ineficientes.
1: E também vão diferenciar-se das restantes marcas por não utilizar.
0: Exatamente.
1: Nós sabemos que do outro lado vai estar uma pessoa a responder-nos, e isso também não tem preço, tem valor.
0: E não é só uma pessoa, é uma pessoa com quem eu estabeleço uma relação íntima. Ou seja, de quem eu me sinto uma proximidade, ao ponto de, se essa pessoa mudar de marca X para marca Y, eu sigo essa pessoa para a outra marca para onde ela foi. Por isso, acho que as marcas de luxo têm aqui uma oportunidade de se diferenciarem ainda mais pela forma como não integram necessariamente a inteligência artificial para a otimização de todos os seus processos.
1: A Inês trocou os números da Wall Street e agora investiga cientificamente porque é que essa troca fez sentido. A pergunta que esta conversa deixa não é se a inteligência artificial vai mudar o trabalho, porque já está a mudar. A pergunta tem sido outra: o que é que em nós fica mais valioso precisamente por não ser substituível? Talvez essa seja a verdadeira literacia digital do nosso tempo. Não aprender a usar melhor as máquinas, mas aprender a reconhecer o que em nós as máquinas não conseguem fazer. Obrigada, Inês.
0: Obrigada, foi um gosto.
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0: São 10h58, menos uma hora nos Açores.
1: O Benfica é campeão de Portugal em futsal. As Águias venceram a final contra os Leões por 4-3. Nesta edição, ouvimos a festa feita no Pavilhão da Luz. O Canadá é a primeira equipa apurada para os oitavos de final do Mundial de Futebol. Eliminaram a África do Sul por 1-0. Na Venezuela, subiu para 53 o número de portugueses e luso-descendentes mortos nos sismos da passada quarta-feira. É o balanço mais recente divulgado pelo Ministério dos Negócios Estrangeiros.
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0: Temperaturas há momentos, Porto 18 graus, Ponta Delgada 19, Lisboa 20, Funchal 22 graus e Faro há instantes com 27. Edição das 11 horas, Nadine Soares.
1: O Benfica é campeão de Portugal em futsal. As Águias venceram a final contra os Leões. O Sporting ainda marcou 3 golos, mas o Benfica foi melhor e marcou 4 num Pavilhão da Luz cheio. Como contaram os repórteres da TSF, Tiago Santos e Bruno Sousa Ribeiro, o desportivismo deu alegria às bancadas.
3: E por isso ouçam as bancadas da Luz. Nas bancadas do Pavilhão da Luz, lá estão os adeptos do Benfica aos saltos. Olha o Benfica, bola já batida, o Benfica vai tentar queimar o resto dos segundos e está terminado. Terminou. O Benfica é campeão nacional, conquista o título numa final memorável. Uma equipa, um campeão, é o Benfica, que voa para a história, está encontrado o rei de Portugal no futsal.
4: Jogadores a chorar na quadra com Jacaré, com Carlinhos, deitado sobre os próprios braços, a ouvir o som do estádio, o som que escutamos também nos microfones da TSF, de nas bancadas grita-se bicampeão Benfica, volta a bater o Sporting.
3: Olha o Rui Costa, Tiago.
4: Presidente do Benfica aos abraços na tribuna, onde estão alguns jogadores também da equipa profissional de futebol, e Cassiano Klein a olhar para as bancadas, a olhar para a festa de vermelho e branco nas bancadas do Pavilhão da Luz.
3: Aí está o Benfica a ser bicampeão nacional, 10º título, Sporting procurava o 20º, o Benfica continua a aproximar-se do Sporting e está uma grande festa no pavilhão, toda a gente aos saltos, é uma festa memorável, o Benfica é bicampeão nacional, vence o campeão europeu.
1: A reportagem da TSF na final do futsal. O treinador do Sporting, Nuno Dias, sente-se orgulhoso dos jogadores pela época em que os Leões até foram campeões europeus.
5: Acima de tudo, primeiro dar os parabéns ao Benfica pelo título. Mas mais que isso, ganhar é muito bom, parabéns a eles. Mas o sentimento que eu tenho por aquilo que a minha equipa fez nesta final é de um orgulho enorme. Nós conseguimos perder só no 5º jogo, é lógico. Perdemos o 5º jogo com 3 jogos, 2 deles pela margem mínima e um nas grandes penalidades. Da maneira como nós, condicionados, mais uma vez, viemos jogar o 5º jogo e em que o equilibrámos e em muitos momentos fomos melhores. E não tivesse sido o Léo Gelo a fazer alguns milagres, poderia um jogo ter sido outro.
1: Já o treinador do Benfica, Cassiano Klein, quis felicitar os jogadores 1-1.
6: Esse carinho dos adeptos é incrível. desde que nós chegamos aqui. Isso que mais é gratificante, não é agora que nós vencemos. E nós conseguimos presentear eles com o bicampeonato, foi algo, dentro do nosso pavilhão, foi algo muito marcante para nós. Marca uma geração de jogadores que estão encerrando o ciclo, que é o Diego, o Jacaré, André Correia, Igor. São jogadores que merecem muito ter esse bicampeonato, porque trabalham muito no clube, passaram por momentos desafiantes, porque a equipe está sendo construída, faz parte. E hoje ele sai daqui junto com o grupo, de cabeça erguida, e sabendo que conseguiram conquistas grandiosas pelo Benfica.
1: O Benfica é bicampeão de Portugal e esta noite conseguiu a 10ª taça para colocar no Museu do Clube da Luz. A seleção do Canadá é a primeira equipa apurada para os oitavos de final do Mundial de Futebol. Os confitriões da competição eliminaram a África do Sul ao vencer por 1-0. Valeu um gol de Stefano Eustáquio, jogador luso-canadiano do Futebol Clube do Porto, emprestado atualmente ao Los Angeles Futebol Clube. Um gol que chegou já nos descontos, aos 90+2. A formação canadiana venceu o mata-mata desta noite. Vai defrontar nos oitavos de final o vencedor do encontro entre os Países Baixos e Marrocos. Na Venezuela, subiu para 53 o número de portugueses e luso-descendentes mortos nos sismos da passada quarta-feira. É o balanço mais recente, divulgado pelo Ministério Português dos Negócios Estrangeiros. Estão ainda desaparecidos ou incontactáveis 83 portugueses. Esta tarde, o presidente da Assembleia Nacional da Venezuela, Jorge Rodrigues, fez um balanço geral da tragédia. O número de mortos registados subiu para 1.450. Adianta que há registro de 3.150 pessoas feridas, apela por isso ao resgate urgente, porque todos os minutos contam.
7: Estamos em horas críticas, em horas cruciais, para seguir rescatando vidas. A cifra de falecidos chega a 1.450 pessoas, 3.150 pessoas se han reportado heridas em os hospitais.
1: Jorge Rodrigues aponta para 774 construções afetadas, dos quais 38 hospitais já estão em obras de recuperação. Quase 200 prédios colapsaram totalmente. As equipas de busca e salvamento conseguiram resgatar 33 pessoas com vida este fim de semana, depois de terem ficado soterradas. As jornadas parlamentares do PS arrancaram de forma de recuperação. Quase 200 prédios colapsaram totalmente. As equipas de busca e salvamento conseguiram resgatar 33 pessoas.

0: se alongar quanto ao teor da iniciativa, explicou a razão para juntar os deputados nesta festa popular.
1: Começa aqui em São Pedro de Sintra, amanhã é feriado aqui em Sintra, é um dos santos populares, esta possibilidade de estar com as pessoas, de as ouvir, mas depois de ir às associações, ainda esta semana, no decurso desta semana, apresentaremos no debate que agendamos uma nova iniciativa, um novo projeto para que se possa apoiar as pessoas na área alimentar, nos combustíveis, porque sentimos que as pessoas estão a viver pior, o país não melhorou, o rendimento não chega e é por isso que nós vamos apostar nessa área. Vamos também fazer na área da habitação. O governo tem uma proposta para alienação de património público, que é património público que pode ser habitação para os mais jovens, em particular também aqui em Lisboa, e nós vamos apresentar uma iniciativa para que esse património não seja vendido.
0: Eurico Brilhante Dias, em declarações aos jornalistas, depois da festa popular, o primeiro dia de trabalhos arranca com uma viagem de comboio entre Sintra e Lisboa. André Ventura avisa que uma aproximação do PSD-CDS ao Partido Socialista na reapreciação do decreto sobre a perda de nacionalidade não pode ficar sem uma resposta do Chega. Questionado sobre se essa resposta pode passar pelo voto contra na apreciação do orçamento do Estado, André Ventura já tem uma estratégia.
2: Quem chumbou esta má a legislação laboral não foi o Partido Socialista, foi o Chega, que na verdade garantiu que ela não passasse. Portanto, a grande confusão aqui, já para não dizer, que foi o PS que aprovou os orçamentos todos da AD, não foi o Chega. Portanto, eu acho que o Dr. José Luís Pereira, o que está a dizer, é o que gostava que o Partido Socialista fosse. Isso é nos sonhos dele. Na verdade, quem tem feito a oposição a sério no país, quem tem feito a alternativa é o Chega, mas que o governo não tem governado bem. E isso também será avaliado no orçamento do Estado. Isso não. E eu espero que hoje, quaisquer que sejam os resultados no país todo, ganhe essa visão de sermos uma oposição a sério, para sermos governo em breve.
0: André Ventura lembra que foi o Chega quem impediu que a revisão da lei laboral passasse no Parlamento, criticou o PS por aprovar a criação da prestação social única. Do lado do PCP, os comunistas acusam o PS de ter dado a mão a um governo derrotado para salvar a PSU. Numa conferência de imprensa, no final da reunião do Comitê Central, Paulo Raimundo lamentou que a prestação social única não fosse mais discutida, por isso o líder comunista critica a posição dos socialistas.
3: Nós estamos perante um governo que foi derrotado a semana passada, e é um governo derrotado e isolado que o Partido Socialista entendeu dar a mão para salvar a prestação social única. Isso é um dado objetivo. Isso é um dado objetivo. Porque a mão que o Partido Socialista deu ao governo para salvar a PSU não resolve nenhum problema da PSU. Nós acompanhámos todos esse processo. Sabemos bem como é que ele foi desenvolvido. Foi nenhum espaço à discussão, nenhum espaço ao aprofundamento, é como se uma dizer a mata cavalos. Autorizações legislativas, decididas à especialidade sem votação na generalidade, foi isto que aconteceu.
0: Declarações de Paulo Raimundo neste registro da Agência Lusa. Já sobre o pacote laboral, o secretário-geral do PCP voltou a reforçar que o chumbo da reforma foi uma vitória para os trabalhadores.
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6: Passam 11 minutos das 11 horas, vamos ficar com o princípio da incerteza. Programa da TSF e da CNN Portugal com a moderação de Carlos Andrade.

0: Boa noite, este é o Princípio da Incerteza, um programa com Alexandre Leitão, Pacheco Pereira e Pedro Duarte no estúdio do Porto, hoje para debaterem o que pode significar o entendimento entre o Governo e o PS quanto à prestação social única e refletirem sobre os números divulgados pelo INE que apontam para 11 milhões e 400 mil pessoas como o número de residentes em Portugal no fim do ano passado. Quem começa é Alexandra Leitão, a quem pergunto se o acordo quanto à PSU pode indiciar novos tempos num diálogo mais fecundo entre o PS e o Governo, e já estou a pensar no Orçamento do Estado.
1: Bem, a resposta que eu tenho para isso é não sei. Acho que, na verdade, estas duas semanas que agora terminam, demonstraram, acho eu, que isso depende mais, na verdade, da vontade do Governo do que do Partido Socialista, que tem, apesar de tudo, e digo apesar de tudo porque o apesar de tudo aqui é muitas vezes não ter tido nenhum retorno da parte do Governo, apesar de tudo, o Partido Socialista tem sido sempre em quem se pode confiar nestas situações, e procurou sempre e esteve sempre disponível para consensos, exceto no caso do pacote laboral, porque foi algo que desde o início disse que não podia aceitar. Mas vamos fazer um bocadinho, como isto vem a propósito, a sua pergunta vem a propósito da prestação social única, acho que é interessante fazer aqui um pouco a história da prestação social única. A prestação social única é a agregação numa prestação única de várias prestações sociais, a mais conhecida das quais o rendimento social de inserção, e foi incluída no PRR pelo Partido Socialista. Só que a proposta que o Governo apresentou fazia essa unificação, mas é uma proposta que tinha um conjunto de outras características e de outras medidas, designadamente o famoso canal de denúncias, o trabalho social obrigatório, passando para a portaria, depois a regulamentação em concreto e o valor das prestações, e portanto a proposta do Governo, partindo de uma ideia que era a ideia original do Partido Socialista, acaba por incluir um conjunto de outras medidas que unanimemente não só o próprio Partido Socialista, como muitas outras organizações que fazem apoio humanitário, apoio à pobreza, etc., vieram dizer que não eram aceitáveis. E na sequência disto, o Partido Socialista fez saber ao Governo e ao PSD que estaria disponível para viabilizar a proposta da PSU com alterações, não podia aceitar estes aspectos, designadamente estes aspectos, o trabalho obrigatório, o canal de denúncias. Ora, perante essa carta, que já foi enviada, creio eu, não na semana anterior ou já no fim da anterior, perante essa carta o Governo nada disse e negociou também a PSU, preferencialmente com o Chega. Aliás, a própria Ministra do Trabalho, já depois da aprovação da prestação social única com a abstenção do Partido Socialista, portanto com a viabilização pelo Partido Socialista, a Ministra do Trabalho veio dizer que de facto era com o Chega que tinham tinham a preferência para, era o parceiro preferencial do Governo para a PSU. Vamos voltar, continuando nesta linha cronológica, neste timeline. Bom, o que é que acontece nesta linha cronológica? Mesmo depois do chumbo do pacote laboral, no Congresso do PSD, quer o Primeiro-Ministro, Luís Montenegro, quer o líder parlamentar, Hugo Soares, no Congresso do PSD da semana passada, disseram que era com o Chega que iam negociar a PSU. Na terça-feira da semana, aqui, há uns poucos dias atrás, o PSD, enfim, não sei se foi o PSD, se mesmo proposta da lei do Governo, mas há uma alteração introduzida à PSU para ir ao encontro das exigências do Chega, tornando ainda mais demorada a permanência em Portugal para poder ter prestações. Isto na terça e na quarta chegam a acordo com o Partido Socialista, cedendo, e ainda bem, naqueles pontos que desde o início o Partido Socialista tinha salientado. Vou terminar para dizer três coisas. Ou seja, porque é que eu fiz este friso cronológico? Porque demonstra bem como, de facto, a preferência do Governo e do PSD foi sempre o Chega. Mesmo depois do pacote laboral, Luís Montenegro e Hugo Soares afirmaram a preferência por negociar com o Chega. Na terça-feira fazem uma proposta de alteração para ir ao encontro do Chega. Na quarta chegam a acordo com o PS. Porquê? Muito simples. Porque estava em jogo 600 milhões de euros e o Chega não é confiável, não é responsável, e o Partido Socialista é mesmo isso tudo, é confiável e responsável. E, portanto, chegou a acordo com o Governo para isso, e por isso hoje temos esta reforma implementada, mas sem aquelas medidas pouco humanas que constavam da proposta inicial do Governo.
0: Pedro Duarte, o Governo vai passar a olhar para o PS como o parceiro mais confiável?
2: Sim, boa noite a todos. Eu acho que nós podemos criticar, mas acho que não se deve deturpar aquilo que tem sido a atitude e a postura do Governo desde o primeiro minuto. O Luís Montenegro disse, aliás até o disse antes das eleições, na campanha eleitoral, mas reafirmou depois de quando se conheceu o xadrez, que não há, e tem sido dito repetidamente, e portanto por muito que se diga que foi o contrário, Alexandra Podarmian, não aconteceu isso, não é? Nunca se disse que o Chega era parceiro preferencial para nada. O que sempre se disse é que se ia discutir abertamente com todos os intervenientes. Pode-se criticar, como alguns criticam, não se excluir o Chega desse tipo de conversas. E é isso que é eventualmente criticável por algumas partes. Agora, não é criticável o que não é verdade, quer dizer, nunca foi dito que era preferencial para coisa nenhuma, não é? Aquilo que está a acontecer é que o Governo assumiu uma atitude desde o início, é que mostra disponibilidade para dialogar com todas as forças parlamentares existentes, designadamente com os dois partidos com quem é possível fazer maiorias. Isso tem acontecido recorrentemente. Eu acho que a chave, digamos assim, para o que vai acontecer no sistema político-partidário nos próximos meses e anos está essencialmente no Partido Socialista. Que o Partido Socialista é que vai responder ou não afirmativamente a esta abertura do governo. E, portanto, eu tenho dito aqui várias vezes, acho que o Partido Socialista tem tido uma atitude em que tem tentado empurrar o governo para o colo do Chega. Não aconteceu desta vez e, portanto, eu queria saudar o Governo, desde logo, pela abertura e disponibilidade que teve, nomeadamente com o Partido Socialista. Mas saudar principalmente o Partido Socialista por ter encontrado uma ponte de diálogo e de conversa em que fez com que o Governo, como a Alexandra disse, o Governo cedesse em alguns pontos, naturalmente, e pudessem ter chegado a um entendimento. Porque eu acho que é muito benéfico para o nosso sistema político se os partidos que estão no Governo, portanto, se o Governo e o Partido Socialista não quebrarem esta relação, esta ligação nas matérias fundamentais do país, poderem chegar a pontos de entendimento. Não tem que se substituir um ao outro, não tem que convergir em tudo, mas é muito importante que haja um arco de legitimidade parlamentar que seja verdadeiramente democrático, que seja moderado e que seja sensato, apontando para o futuro naturalmente, não é através de estagnação. E aqui aconteceu isso, conseguiu-se evoluir numa medida e eu acho que todos ganhamos com isso. Última nota que queria deixar é que espero que este caso não tenha sido uma exceção. E digo porquê? Porque esta é uma circunstância especial em que o Partido Socialista estava num ponto um bocadinho difícil, porque se por acaso esta matéria não fosse aprovada, também não ia ser muito confortável para o Partido Socialista, porque foi quem se comprometeu no PRR já em 2021, veja-se lá, em avançar com esta medida. E nós, de facto, poderíamos perder um financiamento do PRR muito substantivo, e seria muito difícil explicar que era perdido, porque o PS agora ia votar contra uma medida que defendeu em 2021, de que, aliás, era autora. E, portanto, o Partido Socialista aqui estava um bocadinho encurralado. E eu espero que tenha estado ao lado do Governo, ou tenha estado com o Governo, por convicção. E espero que para o futuro possa estar noutras matérias fundamentais para o país, possa haver estes canais de diálogo entre as duas forças mais moderadas do nosso Parlamento.
0: Chico Pereira, podemos estar perante uma viragem?
3: Já lá vamos à viragem. Antes disso, eu vou fazer outra viragem, que é para a gente também olhar para outras coisas que não sejam apenas a agenda política. E uma delas é ter o gosto de vos chamar a atenção, isto é um dos panfletos, para o Centro Mineiro do Lousal. Eu tive ocasião de o visitar há coisa de uma semana e devo dizer que fiquei bastante surpreendido porque estava tudo certo. Ou seja, é um museu como deve ser, um museu voltado não apenas para os adultos, mas para as crianças, um centro de ciência e vida com uma parte muito importante de pedagogia sobre muitos aspectos áridos, como por exemplo a matemática, e uma mina. E se nós já estamos a assistir a gerações inteiras que não fazem ideia do que é uma fábrica, a não ser os que trabalham nela, porque há, por exemplo, quando se fala dos jovens, esquecem-se que há dezenas de milhares, se não centenas de milhares de jovens que trabalham em fábricas, não é? Mas não existem, isso não existe nem para a comunicação social, né? E então a mina ainda menos. E a oportunidade, eu sei que aquilo é no meio do Alentejo, é aparentemente no meio de um deserto, mas vale a pena lá ir e levar as crianças de todas as idades e os adultos para verem um dos raros casos de uma instituição que é um museu associado a uma mina e à experiência mineira excepcional em Portugal. Portanto, eu depois dou-vos um apelinho.
0: Quanto à minha pergunta...
3: Quanto à sua pergunta, eu gostava de fazer uma pergunta. Não, eu gostava de fazer uma pergunta. Não estamos em viragem nenhuma. A política deste governo é tática desde o princípio e, portanto, agora é com um, depois é com outro, é conforme lhe convier. Mas eu não percebi bem uma coisa que disse a Alexandra, que eu não encontro retratada nas análises do que foi o acordo. Acabou o trabalho obrigatório? Sim ou não?
1: O que eu vi foi que foi pelo menos muito mitigadas as condições em que ele
3: ou
1: tem
3: seja,
1: que ser disponível, e que o decreto-lei que vai regular vai ser por decreto-lei e não por portaria, o que significa que tem que passar, ou pode passar pela Assembleia da República e pelo veto do Presidente. Portanto, haverá um controlo ainda
3: seja,
1: sobre esses termos.
3: O acordo,
1: eu não vi
3: o
1: exatamente...
3: acordo que o PS fez, bom, supostamente acabou com o princípio da delação, que é de facto uma coisa, quem conhece a realidade social sabe que é um aspecto péssimo da nossa vida coletiva, particularmente até entre os mais pobres, que veem que o vizinho tem uma piscina e depois acaba por receber benesses na escola. E, portanto, esse tipo de mecanismos, que é um mecanismo do qual, entre outras coisas, o Chega se alimenta preferencialmente, mas eu vi a ambiguidade, eu vejo muita ambiguidade nas posições do PS. Mas já acho um bocado estranho que em 24 horas tudo se passasse entre o Chega e o PS, e o PS assinasse um acordo, que é um acordo de fundo, sem ter um conjunto de garantias sobre matérias que são, de um certo ponto de vista, punitivas. Ou seja, e é por isso que o Chega e o PSD, infelizmente, estão muito voltados para uma ideia de que os mais pobres, os que recebem subsídios, têm que ser punidos de alguma maneira. E eu não vejo clareza sobre essa matéria. Eu nunca mais me esqueço, quando a Assembleia era um sítio decente, que uma vez o Zé Magalhães, nosso companheiro de debates, virou-se para o professor Cavaco Silva e disse: o senhor está grávido do interesse nacional. E foi admoestado. Hoje disse, nada disso aconteceria, porque, enfim, os tempos são outros. Mas eu tenho receio que o PS esteja grávido de uma responsabilidade que vai muito para além da coerência política. Quer dizer, o PS praticamente, do ponto de vista público, o que diz: eu sou responsável e os outros não são. Eu sou muito responsável. E ao ser muito responsável, precisa de que alguém lhe avalize essa responsabilidade. Ora, sem eu saber claramente que compromissos existem sobre uma das matérias que é mais significativa da legislação da PSU, eu não sou capaz de fazer um julgamento político da posição do PS. O PS garante-me que em nenhuma circunstância existem mecanismos de trabalho, que existiam antes, há em vários sítios, de trabalho obrigatório como condição para receber os subsídios sociais. E garante que... E como é que se faz esse processo? Só um minuto, cara. E como é que se faz esse processo? Esse processo faz-se analisando caso a caso, tendo em conta as doenças que as pessoas têm, as fragilidades, é caso a caso? Então não vai funcionar. É tão simples como isso, não vai funcionar. E, portanto, a minha pergunta, Alexandre, é essa. Está garantido ou é uma coisa vaga, hipotética, que vai ser decidida depois? Se não está garantido, o PS, de facto, na prática, assina de cruz tudo para ter o selo da responsabilidade.
2: Alexandra?
1: É assim, vamos lá ver. Eu queria dizer uma coisa sobre o que disse o Pedro Duarte, mas que responde primeiro ao Pacheco Pereira. Eu não faço parte do grupo parlamentar do Partido Socialista, mas vi os documentos que houve e viu o que foi dito. O Partido Socialista conseguiu quatro coisas que eram desde sempre os seus pontos principais. Um, acabar com o canal de denúncias. Conseguiu. Dois, que a regulamentação da proposta de lei e designadamente os valores da prestação única, etc., não fossem feitos por portaria, mas sim por decreto-lei. Uma vez que ao serem feitos por decreto-lei, é possível, não só tem que ir ao veto ou promulgação do Presidente da República, como pode ser aquilo a que vulgo se chama chamar à Assembleia, que se chama apreciação parlamentar, na Assembleia. Portanto, a primeira, e o quarto ponto foi que a prestação única não será nunca globalmente menos vantajosa para as pessoas do que o que existe hoje. Estes foram os quatro pontos principais. E, portanto, eu sei que depois Hugo Soares disse outra coisa, e, portanto, aquilo que se vai ver é que, e quanto ao trabalho em concreto, é que a situação não seria diversa daquela que já hoje existe relativamente ao RSI, e que haveria situações exatamente analisadas em concreto. O que eu digo quanto a isto, eu não estava lá, creio que havendo boa fé é isto que está. Se o decreto-lei disser outra coisa, pois então eu acho que o PS deve chamar o decreto-lei à Assembleia da República através de um mecanismo que se chama um pedido de apreciação parlamentar e deve chamá-lo à Assembleia da República. De boa fé foram estes quatro aspectos que sempre foram desde o início os aspectos que o Partido Socialista salientou que eram maus na proposta de lei. Quanto ao Pedro Duarte e ao que disse, eu tenho que dizer uma coisa, eu sei, ou julgo saber, do que conheço do Pedro Duarte, que o Pedro Duarte até desejava, de facto, por si, se fosse por ele, que o Partido Social, que o Governo tivesse essa clareza, pelo menos na equidistância, se não, então, talvez se dependesse do Pedro Duarte até mais preferencialmente, mais com o PS. Eu sei que sim, Pedro, mas não é, os factos não são esses. E a questão que eu lhe coloco, já andamos a colocar questões umas às outras, é, naquela cronologia que eu estabeleci no início, há alguma falsidade ou incorreção? É que não há. Já depois, quando aparece a proposta, é claro que o Partido Socialista queria aprovar esta proposta. Foi o Partido Socialista que sugeriu a uniformização, a unificação, e que colocou isso no PRR e daí os 600 milhões. Mas nunca com este regime. A única parecença entre a proposta do Governo e a proposta original do PS era a ideia da unificação. Depois todas as condições eram diferentes. E foi por isso que desde o início, o Partido Socialista, antes do chumbo do pacote laboral, o Partido Socialista fez chegar uma carta a dizer se estamos disponíveis para negociar com estas e estas condições, que são mais ou menos as que agora acabaram por ser aprovadas. E o que é que faz o Governo? Eu volto a dizer, nada. Continua a negociar-se com o Chega. No Congresso, já depois do chumbo do pacote laboral, continuam a falar, o que só as tornou a dizer, que era para aprovar com o Chega. Aliás, já depois da aprovação com a viabilização do Partido Socialista, na sexta-feira, a Ministra do Trabalho, Salveiro, na sexta à noite, foi dizer que, de facto, a PSU era para ser negociada preferencialmente com o Chega. E, portanto, se há alguém que neste processo todo deixou propositadamente o Partido Socialista à margem, que logo no início entregou a tal carta a dizer que queria negociar, foi mesmo o PSD. E, portanto, sim, e portanto, esta ideia de que a equidistância, que já de si é grave, devo dizer, já de si a ideia de equidistância é grave, porque o Chega e o Partido Socialista não são partidos comparáveis. Portanto, a equidistância já é grave, mas é que não tem havido equidistância. Eu podia tornar a trazer à colação a nacionalidade, o Código Penal, a imigração, as bandeiras, a identidade de género, pronto, já trouxe isso tudo à colação, a revisão constitucional, mas sobretudo há uma coisa que se nota, é que se viram para o Partido Socialista quando Chega faz o que melhor sabe fazer, que é roer a corda, porque efetivamente não é um partido responsável. E isso, o Partido Socialista, o que é que vai fazer nesse caso, na minha opinião? Quando entender que deve chegar a acordo, Chega, como foi agora na PSU, faça as cedências do Governo. Quando entender que não, é isso que deve fazer.
0: Vamos ouvir a resposta do Pedro Duarte?
2: Sim, eu acho que nós evidentemente podemos aqui jogar com palavras e tentar colocar, puxar um bocadinho mais para a sardinha à nossa brasa, digamos assim. Mas eu vou tentar ser o mais neutral possível, sendo que não sou naturalmente, mas vou fazer um esforço para o ser. E eu acho que o Governo tem evidentemente todo o interesse em aprovar as suas medidas. Parece-me óbvio, não é? Qualquer Governo quer avançar e se propõe é porque quer avançar. Parece-me que as oposições, seja o Chega, quer o Partido Socialista, têm um interesse partidário, ou se quisermos conjuntural, que é não permitir que o Governo avance. E há, de facto, forças dentro destes partidos muito, muito evidentes. No Chega parece-me claro, porque vem de cima da cabeça que é quem manda, e portanto isso repercute-se imediatamente. E no Partido Socialista, ou à volta do Partido Socialista, há muita gente que também não quer que isso aconteça. Com o devido respeito, acho que Pacheco Pereira é um bom exemplo disso, que não gosta que o Governo avance com nada com o Chega, que isso é lesa pátria,
3: é
2: mas também
3: coisa,
2: acha muito mal
3: é
2: sempre...
3: Coisa.
2: Mas sempre que o PS colabora com o Governo, certamente foi enganado.
3: Não, não quero medidas que, no fundo, são atentatórias da dignidade das pessoas.
2: Pronto, eu respeito isso. Mas quando, por exemplo, como agora, se aprova com o Partido Socialista, o Pacheco Pereira também não esconde o seu incómodo e acha que o Partido Socialista foi certamente ludibriado, não é, para poder ter chegado a esta circunstância.
3: Eu não percebo. Mas... Eu não sei, vou ter muita dificuldade, desculpe interromper, em fazer a intervenção seguinte... porque eu não estou nada convencido de que haja alguma coisa de sólida neste acordo, naquelas matérias que têm a ver com a dignidade das pessoas. E a Alexandra me convenceu.
2: Mas aí eu acho que é precisamente isso, porque nós criamos, e é talvez a minha divergência com o Alexandre, porque eu acho que apesar de haver umas cartas muito bonitas, não, depois na prática o Partido Socialista não mostra nenhuma disponibilidade desde o primeiro minuto. Porquê que o Governo esteve a negociar, ou mostrou abertura, pelo menos, eu não conheço também não faço parte do Parlamento, não é? Mas mostrou disponibilidade pública, pelo menos para negociar com o Chega também esta matéria do PSU. Porque foi o Partido Socialista, desde o primeiro minuto em que a medida foi apresentada ou anunciada, que se mostrou imediatamente contra, nomeadamente recorrendo a argumentos que depois se vieram a provar, muito embaraçosos até. Lembramos certamente aquela questão das pessoas que seriam abrangidas com mais de 80% de incapacidade e doentes oncológicos, etc., que é uma medida cuja origem está no Partido Socialista. Ora, com precipitação e num impulso de rapidamente se colocarem à margem, o Partido Socialista veio logo criticar a medida e colocar-se à margem. Aconteceu igual com o Código Laboral. Foi exatamente a mesma história. Colocou-se à margem com um determinado tipo de argumentos. Repare, mas se fizermos também a cronologia, o Partido Socialista manifestou-se contra a proposta de Código Laboral de forma muito efetiva. Eram as matérias da maternidade, lembram-se, ainda eram essas. Ora, o Governo cedeu nessas matérias todas e o Partido Socialista acabou contra, com argumentos completamente diferentes dos originais, porque a matéria foi alterada. Portanto, isto para dizer que o Governo tem mostrado, de facto, abertura para dialogar, porque é do próprio interesse, não é propriamente por nenhum gesto altruísta. Não é? O Governo tem interesse em que avance e, portanto, tem mostrado abertura para dialogar. Agora, era muito importante que o Partido Socialista, e digo o Partido Socialista porque, de facto, é Alexandre tem razão, e eu não tenho grande expectativa com outro partido com que se pode fazer maiorias. Não é? Portanto, por isso é que eu digo que a responsabilidade histórica está no Partido Socialista, para evitar que o país possa escorregar e ficar dependente,
1: no PS e no
2: ficar
1: PSD,
2: dependente.
1: No
2: não, e com certeza o Governo tem que mostrar abertura para ceder. Pronto, mas tem que mostrar abertura para ceder ao Partido Socialista. Mas é importante que se perceba que quem governa foi os portugueses que escolheram, é o Governo. E, portanto, certo. Quem tem que, se calhar, ceder um bocadinho mais é capaz de ser o Partido Socialista. Isso não tem acontecido. Não.
0: Já percebi as dúvidas do Pacheco Pereira, mas não percebi se acha que o Governo está escaldado com o Chega.
3: Não, dura pouco. É só questão de aparecer outra matéria qualquer em que o Chega apareça como parceiro natural para seguir. A atuação deste governo é tática, essencialmente. Não tem nenhum princípio de estratégia tática. Repare, no entanto, dentro dessa tática há elementos comuns. Repare na mais importante legislação destes últimos anos. Contra os imigrantes, e portanto mexendo no Estatuto dos Imigrantes, contra os trabalhadores, mexendo no Estatuto dos Trabalhadores, e agora contra os pobres que dependem de um subsídio. Há uma linha contínua, não vemos nada para mexer na questão da habitação, não vemos nada para mexer no maior equilíbrio de impostos em relação a quem recebe mais e quem paga menos, não vemos nada. É este o caminho, e este caminho não é social-democrata. Eu sei que muita gente se irrita com isto, mas não é social-democrata em nenhuma circunstância, em nenhum país do mundo. Tem um elemento que é um alvo. Esse alvo parece sempre fácil. Os imigrantes eram um alvo fácil, o pacote laboral, em teoria, era um alvo fácil. Eu não me esqueço que, em véspera do chumbo do pacote laboral, os principais responsáveis do PSD disseram que já havia acordo, e os do Chega, portanto, alguma coisa esquisita aconteceu entre um dia e outro. E, neste momento, os aspectos que são mais complicados, mais... Vamos lá ver, a gente está a lidar com pessoas que não têm defesa nenhuma. Não têm defesa nenhuma. E é por isso que recebem subsídios. Há abusos. Há! Mas são eles significativos do conjunto da questão? Não são. E o PS, a pergunta que o Carlos me faz, que é um bocado semelhante à discussão que houve antes, é também tática, que é, o Governo vai-se voltar para o Chega ou vai-se voltar para o PS? Depende das matérias. Não acho que isso seja o mais significativo. Este Governo é minoritário, tem que fazer acordos parlamentares. Fará preferencialmente com o Chega, porque em muitos aspectos tem-se comportado como sendo mais próximo do Chega. Neste caso, fez com o PS, porque o PS tinha compromissos em relação à PSU. E esses compromissos eram difíceis de negar e, acima de tudo, não se queria colocar na posição de impedir que o país recebesse uns milhões que, aliás, em princípio, tudo isto já deveria ter sido discutido há muito tempo e tratado há muito tempo. Agora é tudo à última da hora, é tudo na última semana. E eu não tenho a certeza que esta ambiguidade que o PS mostra em relação aos aspectos mais gravosos desta legislação não seja ela própria também um taticismo para tentar dar ao PS uma imagem de parceiro preferencial do governo e de um partido que tem responsabilidade. Eu não gosto de... É como a história de... Não gosto que os partidos da oposição, que defrontam uma situação muito dura, um país muito duro, uma circunstância e uma evolução política muito dura, se preocupem essencialmente por andar grávidos de responsabilidade. Que tenham responsabilidade, de acordo. Vamos Mas a gravidez da responsabilidade não é brilhante.
0: O Instituto Nacional de Estatística deu conta de um aumento do número de residentes em Portugal de mais de 800 mil pessoas nos últimos 4 anos. O INE também dá nota de fluxos migratórios excepcionalmente elevados nos anos de 2022, 2023 e 2024. Qual é a principal conclusão que retira o Pedro Duarte?
2: Bom, eu acho que esta matéria é mais importante do que se calhar parece à primeira vista. E essencialmente porque nos convoca para duas surpresas, talvez. A primeira é que a base estatística em que estávamos a assentar todas as políticas públicas, e aliás todas as análises até mais vastas, não só das políticas públicas, mas neste caso eu vou-me referir mais a esta matéria, era uma base errada, ou pelo menos que não era coincidente com a realidade de forma absolutamente certeira, não é? Este erro, digamos assim, condicionou ou pode condicionar de forma muito efetiva tudo o que vem atrás. Hoje em dia, todos nós valorizamos muito aquilo que são os dados. Há uma economia chamada economia dos dados, porque de facto tem um valor essencial. Mas quando esses valores não são corretos, ou quando esses dados não são corretos, tem um efeito precisamente contrário. Pela relevância que hoje em dia atribuímos a esses dados, fica tudo posto em causa. Dou um exemplo muito concreto, aquilo que é o PIB per capita do país, por exemplo. Todos nós achávamos que era um, a partir do momento que muda um dos denominadores, portanto que é o número total da população, tudo isso é posto em causa. A avaliação que fazemos das políticas de educação, das políticas relativas ao Serviço Nacional de Saúde, etc., da habitação, todas as matérias, todas, assenta num pressuposto errado. Ora, isto deve-nos fazer pensar, deve-nos convocar para, por vezes, nós sermos, se calhar, mais críticos e investirmos mais na veracidade, na fiabilidade destes mesmos dados. Não é? Há um outro vetor, para mim, muito relevante e que também nos deve fazer pensar. E tem a ver com o número, precisamente, da imigração. A verdade é que nós percebemos que nos últimos 4 anos duplicou, percebemos agora com dados efetivos, oficiais, duplicou o número de imigrantes no nosso país. Isso significa uma transformação demográfica brutal. E, portanto, nós fecharmos os olhos a isto é um erro. E nós entrarmos numa lógica ativista em que confundimos humanismo com romantismo e em que confundimos políticas concretas para responder a um desafio social como este é com qualquer espécie de ataque à imigração é também um erro. E, portanto, nós se não percebemos que, dada esta transformação demográfica, temos de adaptar as políticas públicas, temos de saber integrar de uma maneira diferente os imigrantes, temos de ter consciência de que não só para podermos, para que haja um bom acolhimento por parte de quem já cá estava e está a receber, mas também para quem chega poder ter condições de ter uma vida digna, nós temos de alterar aquilo que era uma circunstância que tínhamos antes. E, portanto, quando se defende aqui, como eu próprio já defendi, o Governo tem defendido, políticas diferentes, que haja alterações das políticas, seja da nacionalidade, seja da própria imigração, isso não é um ataque à imigração, é uma adaptação a uma nova realidade que nós estamos a viver. E, portanto, agora que temos dados muito claros que nos mostram que isto existe, que há, de facto, um desafio, se quiserem, que temos, que o país tem. Não é necessariamente negativo, mas existe esse desafio. E, portanto, temos de adaptar políticas. Nós aí vamos continuar numa lógica de discussão ideológica, de discussão, como há pouco dizia, arraigada certamente em valores muito nobres, de humanismo e afins, mas que se desprendem daquilo que é uma realidade concreta de pessoas que precisam de respostas concretas. Seja quem chega, quem nos procura, seja a própria sociedade portuguesa, que tem, evidentemente, de ter condições para acolher esta vaga de imigração.
0: E, Alexandra, qual foi a principal conclusão a que chegou?
1: Bom, eu queria começar por dizer que concordo inteiramente com o Pedro Duarte na parte em que se refere à necessidade de termos dados fiáveis, dados estatísticos e outros, e de assentarmos as nossas políticas públicas em informação fiável. Também queria dizer que esta alteração, e o Pedro não disse isso, mas sei que sabe, estes valores também decorrem de uma mudança total de metodologia utilizada pelo Instituto Nacional de Estatística. Os censos que havia em Portugal, que há em Portugal 10 em 10 anos, o último ano foi em 2021, eram feitos no terreno, não é? Com pessoas que iam porta a porta, e estes resultados são obtidos através do cruzamento de dados, também permitidos pela informatização, etc., pelo cruzamento de dados entre Segurança Social, AT, Administração Tributária, IRN, Instituto de Registro e Notariado, e a própria AIMA. E, portanto, mudou-se a metodologia. Também dizer uma outra coisa, quando nós trabalhamos com os censos, na metodologia dos censos, que era de 10 em 10 anos, também estava estudado o facto de, à medida que nós nos afastamos do ano em que o censo se realizou, que o último foi em 21, é normal que os dados vão estando mais incorretos. Ou seja, os dados recolhidos em 21, em 22, são atuais, em 26 já não, mas não se fazem censos de... só se fazem 10 em 10 anos, que é uma operação enorme. Portanto, esta mudança de metodologia é o primeiro ponto. Não sei, não sou estatística, não sei se foi uma boa ou má opção. Sei que os resultados diferentes resultam daqui, mas são mais, é importante ter os últimos dados.
0: E onde diverges,
1: aí,
0: Pedro?
1: Concordo. Onde é que eu divirjo, onde é que eu queria chamar a atenção? É verdade que hoje temos 11,4 milhões de pessoas, provavelmente estamos, duplicámos mais ou menos o número de imigrantes nos últimos 4 ou 5 anos, isto é tudo verdade. Mas isto é só uma parte do copo, ou seja, isto é uma perspectiva. Verdade, com estes dados há duas ou três coisas, há duas ou três coisas que é preciso dizer. Primeiro, concordo, isto é um impacto social e cultural grande, concordo que isto é um desafio, por exemplo, para os serviços públicos. E é verdade, em princípio, o INE ainda não avançou com isso, em princípio, que o PIB per capita, porque é uma divisão do PIB pelo número de pessoas, vai ter uma oscilação. Mas é preciso também ver as coisas de outra perspectiva e permito-me citar uma excelente entrevista dada à CNN pela Maria João Valente Rosa, que é uma socióloga especialista em demografia, e que explica que nós temos um saldo natural negativo, isto é, em Portugal, nascem menos pessoas do que as que morrem. Em 2021 ou 22, havia 178 idosos para cada 100 jovens. Hoje há 189. O que é que isto quer dizer? Quer dizer que Portugal, sem imigração, estaria a perder população, além de ter uma população extremamente envelhecida, com falta quer de pessoas para trabalhar, designadamente em certas áreas como construção civil, restauração, agricultura, quer até em termos de segurança social e tudo isso, seria um país muito difícil. Seria um país com pouca população ativa e a perder população. As pessoas podem não se recordar, mas em 21 o receio era que nós baixássemos dos 10 milhões, é que nós viéssemos para os 9 milhões. E, portanto, nem tanto ao mar, nem tanto à terra. O que eu quero dizer é, há várias, isto tem que ser, de facto, e também concordo com o Pedro, temos todos que nos debruçar sobre estes dados, de forma real, olhar para o impacto que tem, para as políticas públicas, mas também não ver isto como eu tenho visto, não estou a dizer o Pedro, mas, por exemplo, o ministro Leitão Amar, tirar aqui, estão a ver tudo o que nós fizemos, foi bem feito, porque isto, não, isto tem várias perspectivas. Se é verdade que o PIB per capita pode baixar, porque é uma divisão pelo número de cabeças, digamos assim, também é verdade que o PIB português provavelmente seria menor, PIB em volume bruto, se não tivesse estas pessoas todas a trabalhar cá. E finalmente, já sei que me estou a alongar, queria dizer o seguinte, sim senhor, é preciso políticas de integração, então porquê é que nós já levamos 2 anos deste governo, mais um, e só vimos ainda políticas de fechamento, de deportação, e ainda não há uma medida de integração, pelo menos que tenha passado na Assembleia da República.
0: Pacheco Pereira, a sua principal conclusão?
3: Não, eu estou de acordo com ambos, porque acho que, de facto, estes números dão uma nova perspectiva do país. Agora, a maneira como estão a ser utilizados, principalmente à direita, é que é significativa, porque estão a ser utilizados essencialmente quanto aos imigrantes. Sempre. Aliás, já havia várias, até havia intervenções absurdas do género. Quem fez bem foi Passos Coelho, porque queria, e as pessoas acham que é um facto, queria que a imigração fosse diferente de gente qualificada. Aliás, é um pouco também como acontece nos Estados Unidos E é evidente que o número de pessoas qualificadas para vir para Portugal não existe. E não existe com a dimensão daquilo que corresponde às necessidades. E ao mesmo tempo, nessa mesma altura, dizia-se aos portugueses qualificados para irem para o estrangeiro. Portanto, é daquelas coisas. Agora, é preciso olhar para estes imigrantes. Eles estão cá. Eles vão ter um saldo demográfico muito significativo para a população portuguesa. Já têm. Agora, onde é que eles estão? Olhem para eles. O que é que já foi feito para proteger os que já cá estão? Não adianta agora... Os que já cá estão, no Alentejo, por exemplo, no sul do país, onde eles trabalham em estufas a temperaturas quase próximas dos 50 graus. Naqueles que fazem aqueles trabalhos que ninguém quer, que andam aí à noite, eu já referi isso várias vezes, a distribuir comida... Em péssimas condições sociais e ganhando uma enorme miséria. Olhem para as cozinhas dos restaurantes. Já não me refiro só... Olhem para as cozinhas, quem lá está. E é evidente que se este sobressalto estatístico servir para a gente dizer, então, em relação aos que cá estão, mas, e não repetir os erros de excesso que houve na política do PS, de porta aberta, não repetir isso. Ninguém está a propor que se repita ou que sequer se continue essa política. Mas se olhe para os que cá estão. Os que cá estão, a um certo prazo, são portugueses como nós. Ou melhor, ou são da mesma forma que os portugueses eram em França. Quem pensa que os portugueses em França, no início da imigração maciça, tinham condições diferentes do que têm os nossos imigrantes cá, não sabe nada do que aconteceu. Não sabe nada do que aconteceu. Quando eles trabalhavam em Bidonville, quando eles trabalhavam no Batiman, chamemos assim, e a um certo tempo, passado um certo prazo, integraram-se na sociedade francesa e contribuíram significativamente para a economia portuguesa. Portanto, é sempre a mesma coisa. Temos que olhar para estas pessoas que estão na parte de baixo da escala social, com um olhar que implica empatia, necessidade. Eles não vieram cá por acaso, não vieram cá para obter os nossos subsídios. Eles vieram cá porque na terra deles tem uma vida má. E fizeram o mesmo que os portugueses fizeram quando na terra deles tinham uma vida má. Tentaram obter uma vida má.
0: Deixa-me terminar com uma ronda rápida.
3: Pronto, okay.
0: Pedro Duarte, dou-lhe um minuto. Não posso dar mais.
2: Uma primeira nota em 10 segundos, apenas para deixar claro, porque na primeira intervenção, por economia de tempo, não referi, de facto, a Alexandra disse-o bem, isto foi uma alteração metodológica, e eu quando falo em erro, é um erro objetivo, e portanto não há nenhuma crítica aos técnicos do INE, aliás eu saúdo o facto de eles terem evoluído para uma nova metodologia, portanto agora temos dados mais fiáveis, mais corretos, digamos assim, e portanto queria deixar isso claro para não ser mal interpretado. Né? Depois, quanto à outra questão, eu acho que o Pacheco Pereira pergunta o que é que já foi feito para os imigrantes, não é? Para integrar estes imigrantes. Eu acho que o esforço de regularização que tem vindo a ser feito, estamos a falar de centenas de milhares, é um passo imprescindível. Porque não os tendo legalizados e regularizados, não se consegue sequer, do ponto de vista da resposta social, não se consegue sequer monitorizar. E aí temos a profusão de situações de ilegalidades e de exploração humana que de facto ainda existe no nosso país.
3: Mas nós não temos o controle das condições de trabalho, Pedro. Não existe uma instituição para controlar as condições de trabalho.
2: Pois, eu admito e gostava que houvesse, eu vejo até pela minha experiência na minha cidade, em que tem sido a próprios serviços da Câmara, eu não era suposto a fazer fiscalizações muitas vezes, nomeadamente sobre as condições de habitabilidade, sobre alguns estabelecimentos comerciais, onde há manifestamente redes que estão a explorar imigrantes, não é? Isso é real, nós temos esse problema. E portanto, eu apenas diria o seguinte, que é uma luta que temos de fazer, eu subscrevo na íntegra o humanismo quer dizer, a preocupação humanista do Pacheco Pereira, mas nós temos de perceber que uma não discriminação é de facto olharmos para os imigrantes exatamente como olhamos com os portugueses. Portanto, também não podemos discriminar positivamente determinado tipo de circunstâncias que não são legais e, portanto, temos de agir. Não?
3: Sim, claro.
0: Sandra Leitão, um minuto.
1: É muito rapidamente dizer que estes novos dados devem ser analisados com o máximo de objetividade possível e de lisura e sem aproveitamentos políticos, como eu já vi fazer à direita, como eu já fui fazer, e digo os nomes ao ministro Leitão Amaro. Porque se é, e foi só isto que eu quis dizer, é um número elevado, naturalmente tem impactos culturais, sociais, sobre os serviços públicos. Mas é preciso que também as pessoas todos nós, que os cidadãos portugueses saibam, que também têm outra perspectiva. E a perspectiva é nós, que somos um país profundamente envelhecido, com saldo natural negativo, temos interesse em ter uma população ativa, em regra jovem, a trabalhar, a contribuir para a segurança social. Por alguma razão, o cruzamento de dados também da segurança social deram este resultado. Portanto, o que eu apelo é que isto seja visto com objetividade e sem aproveitamento político.
3: Só uma frase rápida, que é a seguinte. Eu cada vez falo mais da necessidade da empatia, porque nós estamos a entrar num mundo político muito cruel. Há mecanismos de crueldade, de violência, de agressividade, que, como de costume, são mais penosos para os mais pobres, para aqueles que têm menos defesa. E um dos elementos fundamentais é chamar a atenção para a necessidade da empatia. Nós não podemos olhar para essas pessoas. Nós não podemos olhar para a vida política. Nós não podemos olhar para os de cima e para os de baixo sem contar esse elemento de empatia. E isso significa políticas que ainda não existem no sentido de criar uma sociedade mais equilibrada, em que as pessoas possam viver melhor, possam ter mais felicidade, e isso tem custos.
0: E com esta reflexão terminamos na CNN Portugal e na TSF. Alexandre Leitão, Pacheco Pereira e Pedro Duarte retomam o debate de 2 a 8 dias. Até para a semana.

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1: Noite de domingo na emissão TSF, estamos a 8 minutos das notícias à meia-noite. Depois da meia-noite, o compacto da última semana da memória de elefante na emissão TSF, de segunda à sexta-feira, em versão compacto ao sábado e ao domingo. Para amanhã, dia 29 de junho, o início de mais uma semana, segunda-feira, o Instituto do Mar e da Atmosfera prevê para o território do continente céu com poucas nuvens ao mesmo limpo de norte a sul, mais nuvens no litoral centro até meio da manhã e ao final do dia. Vento a soprar de fraco a moderado, mas por vezes forte junto ao mar a partir da tarde e nas terras altas do norte e centro até meio da manhã. Formação de neblina ou nevoeiro ao longo da manhã em algumas zonas do litoral centro, ligeira subida das temperaturas mínimas no interior norte e centro e subida das temperaturas máximas, principalmente no interior. Açores com muitas nuvens, algumas abertas de sol em todas as ilhas dos três grupos, vento a soprar fraco, não há previsão de chuva para os Açores nesta segunda-feira, 29 de junho. Quanto à Madeira, tempo cinzento, previsão de poucas nuvens nas zonas mais altas e nas vertentes sul da ilha, mas também com possibilidade de chuva, aguaceiros fracos nas vertentes norte, vento a soprar de fraco a moderado, por vezes forte nas terras altas e nos extremos leste e oeste da Ilha da Madeira e subida das temperaturas. Quanto a temperaturas máximas previstas, Funchal 26 graus e Ponta Delgada máxima de 23. Quanto ao território do continente, o Instituto do Mar e da Atmosfera emite aviso amarelo para os distritos da Guarda, Castelo Branco, Porto Alegre, Évora e Beja por causa do tempo quente. Temperaturas máximas previstas, Évora e Beja 37 graus, Setúbal máxima de 33, Faro 31, também 31 graus de temperatura máxima para Lisboa. Santarém máxima de 34, Porto Alegre e Castelo Branco máxima de 36 graus, Guarda 31, Coimbra máxima de 30 graus, Viseu 32, Vila Real e Braga e também Bragança máxima de 33 graus. Porto máxima de 28 graus, também em Viana do Castelo, Aveiro máxima de 25 graus e de 28 graus de temperatura máxima para Leiria.

0: As seis décadas desta canção dos Rolling Stones, Lady Jane, tema do álbum dos Stones Aftermath, em 1966. E esta versão que ouvimos de David Garrick é também do mesmo ano de 1966.
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0: São 11h58 menos uma hora nos Açores.
1: O Instituto Português do Mar e da Atmosfera alerta para uma semana de dias quentes e noites tropicais em Portugal continental. As temperaturas podem ultrapassar os 40 graus. O incêndio que deflagrou numa zona de mato em Ligares, no concelho de Freixo de Espada à Cinta, já está a ceder aos meios, mas os bombeiros locais avisam que vai ser uma noite longa e de muito trabalho. O Benfica é campeão de Portugal em futsal. As Águias venceram a final contra os Leões por 4-3.
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2: Temperaturas há momentos, Porto 19 graus, Lisboa e Ponta Delgada 20, Funchal 23, Faro há instantes com 27 graus. Edição da meia-noite, Nadine Soares.
3: O Instituto Português do Mar e da Atmosfera alerta para uma semana de dias quentes e noites tropicais em Portugal continental. Em declarações à TSF, o meteorologista do IPMA, Bruno Café, indica que as temperaturas podem ultrapassar os 40 graus em algumas regiões do país.
4: A tendência para a temperatura ir subindo durante a semana, com as temperaturas mais elevadas a registarem-se quinta-feira. E depois, a partir daí, sem a tendência é não haver grandes alterações. Portanto, com estas subidas, vamos ter valores de temperatura máxima que podem atingir os 40 a 43 no Vale do Tejo, no interior do Vale do Tejo, no Alentejo, também próximas entre os 35 e os 38 noutros locais, como por exemplo no litoral. A grande diferença vai ser essa, portanto, é o litoral norte e centro, com as temperaturas também mais elevadas.
3: Além das temperaturas quentes de dia, vão também chegar as chamadas noites tropicais.
4: Estas temperaturas mínimas superiores a 20 graus, são as designadas noites tropicais, vão-se gradualmente ao longo destes próximos dias, generalizando a todo o território. Sendo que em particular a partir da noite de quarta para quinta-feira fica muito generalizado, talvez no início menos no interior norte, mas depois também com o avançar da situação também estender-se aqui ao interior norte.
3: O meteorologista Bruno Café, do IPMA, que explica que o país está a ser afetado por um anticiclone formado nos Açores, que justifica este longo período de tempo quente e seco. 5 distritos do interior do país vão estar sob aviso amarelo a partir desta segunda-feira, devido a tempo quente e precisamente seco. O IPMA indica que é provável que os avisos sejam agravados em vários distritos nos próximos dias. O incêndio que deflagrou numa zona de mato em Ligares, no concelho de Freixo de Espada à Cinta, já está a ceder aos meios, mas os bombeiros locais avisam que vai ser uma noite longa e de muito trabalho. O cenário já está mais controlado, mas a noite ainda vai ser difícil. É o ponto de situação feito pelo comandante do concelho de Freixo de Espada à Cinta, Vítor Rentes.
5: Tendo em conta que o vento pode rodar, isso vai ser uma noite em que teremos de estar aqui, mesmo sem, não havendo chama ativa. Quando os conseguirmos debelar tudo isso, teremos que ficar aqui em vigilância toda a noite. Depois, amanhã, nas primeiras horas do dia, com o calor, teremos que nos manter por cá. Até à data não houve nenhuma exploração agrícola que tivesse em perigo. É apenas mato, a aldeia de Ligares também não correu perigo nenhum.
3: Ponto de situação feito por Vítor Rentes, comandante no concelho de Freixo de Espada à Cinta, neste registo da agência Lusa. 165 operacionais continuam no terreno esta hora, apoiados por 47 viaturas. De acordo com esta fonte, não há registo de feridos nem habitações em risco. O secretário-geral socialista considera que é um namoro entre a AD e o Chega, que é feito entre beijos e amus. Já André Ventura avisa que uma aproximação do PSD-CDS ao Partido Socialista na reapreciação do decreto sobre a perda de nacionalidade não pode ficar sem uma resposta do Chega. Questionado sobre se essa resposta pode passar pelo voto contra na apreciação do orçamento do Estado, André Ventura já tem uma estratégia.
6: Quem chumbou esta má legislação laboral não foi o Partido Socialista, foi o Chega, que na verdade garantiu que ela não passasse. Portanto, a grande confusão aqui, já para não dizer, que foi o PS que aprovou os orçamentos todos da AD, não foi o Chega. Portanto, eu acho que o Dr. José Luís Pereira gostava de dizer é o que gostava que o Partido Socialista fosse. Isso é nos sonhos dele. Na verdade, quem tem feito a oposição a sério no país, quem tem feito a alternativa, é o Chega. Mas que o governo não tem governado bem, e isso também será avaliado no orçamento do Estado. Isso não. E eu espero que hoje, quaisquer que sejam os resultados no país todo, ganhe essa visão de sermos uma oposição a sério, para sermos governo em breve.
3: André Ventura lembra que foi o Chega quem impediu que a revisão da lei laboral passasse no Parlamento, criticou o PS por aprovar a criação da prestação social única. Do lado do PCP, os comunistas acusam o PS de ter dado a mão a um governo derrotado e isolado para salvar a PSU. Numa conferência de imprensa, no final da reunião do Comitê Central, Paulo Raimundo lamentou que a prestação social única não fosse mais debatida, discutida, por isso o líder comunista critica a posição dos socialistas.
0: Nós estamos perante um governo que foi derrotado a semana passada, um governo derrotado e isolado que o Partido Socialista entendeu dar a mão para salvar a prestação social única. Isso é um dado objetivo. Porque a mão que o Partido Socialista deu ao governo para salvar a PSU não resolve nenhum problema da PSU. Nós acompanhámos todos esse processo. Sabemos bem como é que ele foi desenvolvido. Foi nenhum espaço à discussão, nenhum espaço ao aprofundamento. É como se uma dizer a mata cavalos. Autorizações legislativas, decididas à especialidade sem votação na generalidade, foi isso que aconteceu.
3: Declarações de Paulo Raimundo, rejeitadas pela agência Lusa, já sobre o pacote laboral, o secretário-geral do PCP voltou a reforçar que o chumbo da reforma foi uma vitória para os trabalhadores. Na Venezuela, subiu para 53 o número de portugueses e lusodescendentes mortos nos sismos da passada quarta-feira. É o balanço mais recente divulgado pelo Ministério dos Negócios Estrangeiros português. Estão ainda desaparecidos ou incontactáveis 83 portugueses. Esta tarde, o presidente da Assembleia Nacional da Venezuela, Jorge Rodrigues, fez um balanço geral desta tragédia. O número de mortes registados subiu para 1.450. Jorge Rodrigues apela ao resgate urgente porque todos os minutos contam.
7: Estamos em horas críticas, em horas cruciais para seguir rescatando vidas. A cifra de falecidos
3: subiu para 1.450. Jorge Rodrigues apela ao resgate urgente porque todos os minutos contam.
7: Estamos em horas críticas, en horas cruciales para seguir

0: 2 golos, mas o Benfica foi melhor e conseguiu marcar 4 num pavilhão da Luz cheio, como contaram os repórteres da TSF, Tiago Santos e Bruno Sousa Ribeiro. O desportivismo deu alegria às bancadas.
1: E por isso ouçam as bancadas da Luz. Tudo aos saltos nas bancadas do pavilhão da Luz. Lá estão os adeptos do Benfica aos saltos. Olha o Benfica, bola já batida. O Benfica vai tentar queimar o resto dos segundos. E está terminado. Terminou. O Benfica é campeão nacional. Conquista o título numa final memorável. Uma equipa, uma caminhada, um campeão. É o Benfica que voa para a história.
2: Jogadores a chorar na quadra com Jacaré, com Carlinhos deitado sobre os próprios braços, a ouvir o som do estádio, o som que escutamos também nos microfones da TSF. De nas bancadas grita-se bicampeão Benfica, volta a bater o Sporting.
1: Olha o Rui Costa, Tiago.
2: Presidente do Benfica aos abraços na tribuna, onde estão alguns jogadores também da equipa profissional de futebol, e Cassiano Klein a olhar para as bancadas, a olhar para a festa de vermelho e branco nas bancadas do pavilhão da Luz.
1: Aí está o Benfica a ser bicampeão nacional, 10º título. Sporting procurava o 20º. O Benfica continua a aproximar-se do Sporting e está uma grande festa no pavilhão. Toda a gente aos saltos. É uma festa memorável. O Benfica é bicampeão nacional, vence o campeão europeu.
0: A reportagem da TSF na final do futsal. O treinador do Sporting, Nuno Dias, sente-se orgulhoso pelos jogadores, pela época em que os Leões até foram campeões europeus.
3: Acima de tudo, primeiro dar os parabéns ao Benfica pelo título. Mas mais que isso, ganhar é muito bom, parabéns a eles. Mas o sentimento que eu tenho por aquilo que a minha equipa fez nesta final é de um orgulho enorme. Nós conseguimos perder só no quinto jogo, é lógico. Perdemos o quinto jogo com 3 jogos, 2 deles pela margem mínima e um nas grandes penalidades. Da maneira como nós, condicionados, mais uma vez, viemos jogar o quinto jogo e em que o equilibrámos e em muitos momentos fomos melhores. E não tivesse sido o Léo Gelo a fazer alguns milagres, poderia o jogo ter sido outro.
0: Já o treinador do Benfica, Cassiano Klein, quis felicitar todos os jogadores.
4: Esse carinho dos adeptos é incrível. E desde que nós chegamos aqui, isso que mais é gratificante, não é agora que nós vencemos. E nós conseguimos presentear eles com o bicampeonato, foi algo, dentro do nosso pavilhão, foi algo muito marcante para nós. Marca uma geração de jogadores que estão encerrando o ciclo, que é o Diego, o Jacaré, André Correia, Igor. São jogadores que merecem muito ter esse bicampeonato, porque trabalharam muito no clube, passaram por momentos desafiantes, porque a equipe está sendo construída, faz parte, e hoje ele sai daqui junto com o grupo de cabeça erguida e sabendo que conseguiram conquistas grandiosas pelo Benfica.
0: O Benfica é bicampeão de Portugal. Esta noite conseguiu a 10ª taça de futsal. A seleção do Canadá é a primeira equipa apurada para os oitavos de final do Mundial de Futebol. Os confitriões da competição eliminaram a África do Sul ao vencer por 1-0. Valeu um gol de Stéphane Eustáquio, o jogador luso-canadiano do Futebol Clube do Porto, emprestado atualmente ao Los Angeles Futebol Clube. Um gol que chegou já nos descontos aos 90+2. A formação canadiana venceu o mata-mata desta noite. Vai defrontar nos oitavos de final o vencedor do encontro entre os Países Baixos e Marrocos.
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0: São 12 minutos da meia-noite. Vamos para o compacto da memória de elefante com Manuel Costa Monteiro e Mário Fernando.
1: É difícil falar dos anos 60 sem apontarmos logo os Beatles e os Rolling Stones como os chefes de fila da música britânica que marcou uma geração. Totalmente verdade, mas algo injusto para outras bandas que também contribuíram para a afirmação do Reino Unido. Para tentarmos dar alguma atenção aos outros que também tiveram um papel neste caminho, comecemos pelos Hollies, criados em 1962, a primeira banda de Manchester a atingir uma projeção planetária, muito à conta do trabalho dos dois fundadores, o vocalista Alan Clark e Graham Nash. Exatamente aquele que em 1968 deixou os Hollies para formar os Crosby, Stills & Nash. Este He Ain't Heavy, He's My Brother, de 1969, é o primeiro álbum da banda já sem Graham Nash, no mesmo ano em que lançaram um outro álbum unicamente com temas de Bob Dylan. A história desta canção, escrita por Bobby Scott e Bob Russell e originalmente cantada por Kelly Gordon, vem de um filme sobre um orfanato chamado Boys Town. Existem duas ou três narrativas ligeiramente diferentes sobre o que está por detrás disto, mas convergem em grande parte. No livro de 1884, As Parábolas de Jesus, James Wells, uma figura ligada a uma igreja presbiteriana escocesa, conta a história de uma rapariga que carregava um bebé grande. Vendo-a com dificuldade, alguém pergunta se ela não estava cansada, ao que ela responde: não, ele não é pesado, ele é o meu irmão. E assim nasceu He Ain't Heavy, He's My Brother, a que os Hollies deram uma carga que vai bastante mais longe do que a história narrada por James Wells.

Nova York é, porventura, a cidade mundial mais cantada. As energias, os ambientes, o cruzamento de culturas. Para Lou Reed, nascido em Brooklyn, Nova York era quase o seu ADN, a sua musa. Tinha os pais e depois dizia Nova York. Dedicou-lhe um dos seus álbuns míticos, Nova York, agressivo, caótico, publicado em 1988, para o seu biógrafo Anthony Curtis. As 14 canções são uma narração feroz, poética, surreal, onde a realidade se sobrepõe ao poder da arte e da música. Lou Reed vê Nova York, nessa altura, como microcosmos do resto do país. Nos anos 80 de Reagan, com o urbanismo desenfreado, a falta de habitação, a divisão mais profunda das classes sociais, o crime e o corte nos programas sociais. Na faixa de abertura do álbum New York, Romeo and Juliet, Lou Reed transporta a clássica tragédia de Shakespeare para Nova York dos anos 80. O romance passageiro, entre personagens de diferentes classes sociais, ela de classe alta, ele de origem latina, no meio do caos urbano do crime, na cidade de Nova York nos anos 80.

Mais uma daquelas bandas de que os britânicos não abdicam quando se fala da tal herança dos anos 60, que na verdade não se resume aos Beatles e aos Rolling Stones. Muito longe disso. Os Faces, que sucederam aos Small Faces, eram de facto uma parada de estrelas, ainda que todos eles no início das respectivas carreiras. Uma banda tipicamente londrina, desde logo com Rod Stewart, depois com uma reveladora carreira a solo, mas também Ron Wood, depois elemento dos Rolling Stones, Kenny Jones, depois nos The Who, e Ian McLagan, que passaria depois a ser uma espécie de braço direito de Billy Bragg. Enfim, um luxo, pelo que não pode surpreender o trabalho produzido por eles. A Nod's As Good As A Wink To A Blind Horse é o terceiro álbum desta banda e o segundo lançado em 1971, mas de longe o mais marcante de toda a carreira. Esta canção, Debris, tem uma novidade. Por norma, Ronnie Lane fazia os apoios vocais a Rod Stewart. Aqui decidiram inverter os papéis e resultou.

mudar de nome, Simon & Garfunkel, alcançaram o topo das tabelas por mais de 300 semanas com o álbum Bridge Over Troubled Water. Tiveram uma vida efêmera. Com o tempo, os egos cresceram, os conflitos agudizaram-se, as discordâncias artísticas levaram à separação em 1970. Reencontraram-se, recordo, 11 anos depois, 500 mil espectadores num concerto memorável no Central Park de Nova York em 1981. The Unliving Boy, New York, escrita por um solitário Paul Simon em Nova York, enquanto Art Garfunkel, distante, participava no México nas gravações do filme Catch de Mike Nichols. Uma canção de separação, feita da ausência do amigo e companheiro e da saudade dos dias felizes da infância do Tom e do Jerry, quando a música para eles era apenas um hobby e um hino também à cidade de Nova York, onde eles cresceram.

Do lote das bandas britânicas que, para lá de fazerem história, foram elas próprias pilares dessa história, há aqui um destaque maior que até colocaria logo a seguir aos Beatles e aos Rolling Stones na linha hierárquica dos anos 60 no Reino Unido. Na verdade, os Kinks são os meus favoritos, faço já a minha declaração de interesses, porque Ray Davies é um personagem impagável, além de um criador antológico. Celluloid Heroes é uma canção que eles colocaram no álbum de 1972, Everybody's in Showbiz, um disco no qual examinaram a diferença entre os estereótipos de Hollywood e a realidade americana, com este número sobre estrelas de cinema e o Walk of Fame. A música cita vários atores famosos do cinema do século XX, como Greta Garbo, Rodolfo Valentino, Bela Lugosi, Bette Davis, Marilyn Monroe, George Sanders e Mickey Rooney. É uma ode aos ícones clássicos de Hollywood, feita por um Ray Davies cuja costela de ator pode ter pesado na escolha.

Os britânicos Kings no fecho de mais uma semana e a versão compacto da memória de Elefante de segunda a sexta-feira na emissão TSF e em versão compacto ao sábado e ao domingo. E continuamos com os britânicos Kings com o tema Fancy do álbum Face to Face, gravado há 6 décadas, na primavera de há 60 anos, entre abril e junho de 1966.

Temas novos deste ano de 2026, o regresso de Bonnie Prince Billy com o álbum We Are Together Again, março de 2026, e do mês de maio deste ano, o álbum Little Wide Open de Kevin Morby. Ainda de maio deste ano, Aldous Harding, cantora e compositora neozelandesa, aqui em dueto com H. Hawk Klein, o álbum Train on Island. E para ouvirmos até às notícias da uma da manhã, um tema de há um ano, junho de 2025, foi nessa altura que foi publicado este tema Sunday Love, do Boss sem a E Street Band, e é assim que vamos até às notícias da uma hora da madrugada.

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0: É meia da noite e 58 menos uma hora nos Açores.
1: O Instituto Português do Mar e da Atmosfera alerta para uma semana de dias quentes e noites tropicais. Em Portugal continental, as temperaturas podem ultrapassar os 40 graus. O Benfica é campeão de Portugal em futsal. As Águias venceram a final esta noite contra os Leões por 4-3. A seleção do Canadá é a primeira equipa apurada para os oitavos de final do Mundial de Futebol. Eliminaram a África do Sul por 1-0.
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1: Temperaturas há momentos, Porto 17 graus, Lisboa e Ponta Delgada 19, Funchal 22 graus e Faro em instantes com 26. Edição da 1 hora, Nadine Soares.
2: O Instituto Português do Mar e da Atmosfera alerta para uma semana de dias quentes e noites tropicais em Portugal continental. Em declarações à TSF, o meteorologista do IPMA, Bruno Café, indica que as temperaturas podem ultrapassar os 40 graus em algumas regiões do país.
3: A tendência é para a temperatura ir subindo durante a semana, com as temperaturas mais elevadas a registarem-se quinta-feira. E depois, a partir daí, sem a tendência é não haver grandes alterações. Portanto, com estas subidas, vamos ter valores de temperatura máxima que podem atingir os 40 a 43 no Vale do Tejo, no interior do Vale do Tejo, no Alentejo, também próximas entre os 35 e os 38 noutros locais, como por exemplo no litoral. A grande diferença vai ser essa, portanto, é o litoral norte e centro, com as temperaturas também mais elevadas.
2: Além das temperaturas quentes de dia, vão chegar também as chamadas noites tropicais.
3: Estas temperaturas mínimas superiores a 20 graus, são as designadas noites tropicais, vão-se gradualmente ao longo destes próximos dias, generalizando a todo o território. Sendo que em particular a partir da noite de quarta para quinta-feira fica muito generalizado, talvez no início menos no interior norte, mas depois também com o avançar da situação também estender-se aqui ao interior norte.
2: O meteorologista Bruno Café explica que o país está a ser afetado por um anticiclone formado nos Açores, que justifica este longo período de elevadas temperaturas. 5 distritos do interior do país vão estar sob aviso amarelo a partir desta segunda-feira, devido ao tempo quente e seco. O IPMA indica que é provável que os avisos sejam agravados em vários distritos nos próximos dias. O incêndio que deflagrou numa zona de mato em Ligares, no concelho de Freixo de Espada à Cinta, já está a ceder aos meios, mas o comandante dos bombeiros locais avisa que vai ser uma noite longa e de muito trabalho. Vítor Rendes, comandante dos bombeiros de Freixo Espada à Cinta, fez o ponto de situação e previsão das próximas horas.
4: Tendo em conta que o vento pode rodar, isto vai ser uma noite em que teremos de estar aqui mesmo, não havendo chama ativa. Quando os conseguirmos debelar tudo isso, teremos que ficar aqui em vigilância toda a noite. Depois, amanhã, nas primeiras horas do dia, com o calor,